0: conflitos internacionais sobre o mercado doméstico de combustíveis, como disse o ministro do Planejamento e Orçamento, Bruno Moretti.
1: Nós estamos num período particularmente relevante de safra e o aumento dos preços internacionais tem uma repercussão sobre as operações de importação de diesel. Então também essa é a razão pela qual a gente está colocando essa subvenção nesse momento, não tem só a ver com preço, mas também para garantir uma oferta estável de diesel. Os prejuízos ao país seriam muito maiores de abastecimento se nós não aplicássemos essa nova medida.
0: Inicialmente, o valor da subvenção para o óleo diesel será de R$ 1,00 por litro e deverá ser descontado do preço de venda com registro na nota fiscal. Reportagem Gabriela Noronha.
2: Uma iniciativa do Ministério da Saúde busca descentralizar as ações sanitárias em situações de crise.
3: Para isso, já estão em operação bases da Força Nacional do SUS que atendem as regiões Sul e Nordeste.
2: Hoje, a unidade do Sudeste começou a operar e passa a monitorar situações como enchentes, inundações e deslizamentos.
3: A preocupação do governo federal é com os possíveis impactos do El Niño.
2: Localizada no Rio de Janeiro, a Base Regional Sudeste da Força Nacional do SUS vai atuar na resposta a emergências em saúde pública, reforçando o apoio a estados e municípios, tanto na preparação quanto no atendimento a situações de crise. De acordo com o ministro da Saúde, Alexandre Padilha, a unidade vai reduzir o tempo de resposta a emergências sanitárias, diante de grandes eventos e desastres climáticos.
4: Base aqui no Rio de Janeiro, em até 12 horas a gente consegue chegar em qualquer localidade da região sudeste do país.
2: A base do Rio é a terceira do país a entrar em funcionamento. Porto Alegre, no Rio Grande do Sul, e Salvador, na Bahia, já estão em atividades. Outras 6 bases estão previstas até o fim deste ano para atender as demais regiões do país. O ministro Alexandre Padilha destacou possíveis problemas de saúde que podem surgir com as mudanças climáticas e o El Niño.
4: Dependendo da região do país, terá um impacto diferente. Por exemplo, deve aumentar secas na Amazônia. Para isso, tem uma preparação da saúde para enfrentar essa situação de secas. Deve aumentar secas no semiárido do Nordeste. Deve aumentar queimadas no Centro-Oeste. Deus tem problema pulmonar, Deus tem diabetes, tem hipertensão. Também na temperatura média, descompensa esse idoso, descompensa o uso da sua medicação. E também, se tudo desafio, Deus aponta. Porque o aumento da temperatura média faz nascer mais bebês prematuros. Com isso, você tem maior risco de doenças entre os bebês.
2: Cada base da Força Nacional do SUS dispõe de veículos, posto médico avançado, comunicação via satélite, drones e equipamentos de apoio a equipes mobilizadas em áreas afetadas, inclusive locais remotos ou de difícil acesso. Também nesta quarta-feira, no Rio de Janeiro, foi lançada a plataforma digital Sou Força, destinada à mobilização de profissionais voluntários para atuação em desastres e emergências de saúde. Reportagem Luana Karen.
5: Uma doença rara que afeta principalmente os pulmões e o sistema digestivo.
3: Todos os anos são diagnosticados cerca de 300 novos casos da fibrose cística em todo o país.
5: O Setembro Roxo é o mês de conscientização sobre a doença, que tem diagnóstico e tratamento gratuitos pelo SUS. Identificada pelo teste do pezinho, a fibrose cística afeta 1 a cada 7 mil nascidos vivos no Brasil. Ainda sem cura, a doença é resultado de uma disfunção nas células de membranas internas do corpo, o que faz com que toda a secreção do organismo seja mais espessa que o normal. A pneumologista pediátrica do Instituto Fernandes Figueira, da Fiocruz, Tânia Vrubel, detalha os sintomas.
6: No aparelho respiratório, no aparelho digestivo, no aparelho reprodutor, as secreções muito espessas vão levar aos sintomas que muitas vezes acontecem. São crianças que fazem pneumonia, que muitas vezes aparecem com bronquite, quadros digestivos.
5: A servidora pública Jeane Braga percebeu alguns desses sintomas no filho Pedro André, quando ele ainda era um bebê. O diagnóstico só veio meses após o nascimento.
7: Ele é portador de fibrose cística e teve diagnóstico tardio, infelizmente, aos 5 meses, depois de recorrentes internações na rede privada.
8: Hoje, Pedro tem 12 anos. No Rio de Janeiro, onde vivem, ele faz todo o tratamento pelo Sistema Único de Saúde no Instituto Fernandes Figueira. Com a rotina de treinos, fisioterapia, dieta e medicação, ele conta que leva uma vida normal.
9: Eu faço natação, tomo remédio para neutralizar e deu muito certo, pois hoje eu sou uma pessoa normal, onde a fibrose cística quase me metia.
8: O SUS oferece uma gama de medicações para tratar a fibrose cística, como enzimas, antibióticos e inalatórios, além de moduladores da proteína que causa a disfunção nas células. E no Setembro Roxo, campanha que

0: Silveira comenta a importância do tratamento, especialmente dos moduladores de proteína que passaram a ser oferecidos recentemente no SUS.
1: Com esses medicamentos, a gente viu uma redução drástica.

0: O teste do suor que comprova o diagnóstico também é feito pelo SUS. Hoje, mais de 6.400 pacientes são acompanhados em centros de referência públicos espalhados pelo país. Reportagem Graziele Bezerra.
1: A Advocacia Geral da União solicitou a retirada de vídeos com falsos médicos criados por inteligência artificial.
2: Os conteúdos simulam profissionais de saúde que divulgam informações falsas e tratamentos sem comprovação científica.
1: Ao todo, foram identificados mais de 90 perfis entre janeiro e julho deste ano.
2: A solicitação foi encaminhada para a Polícia Federal e para o Conselho Federal de Medicina.
3: A Advocacia Geral da União, AGU, notificou o YouTube para remover ou alertar usuários sobre vídeos que usam inteligência artificial para simular médicos e outros profissionais de saúde. A medida foi tomada após a identificação de 97 perfis com esse tipo de conteúdo entre 1º de janeiro e 10 de julho de 2026. Os vídeos apresentam personagens com aparência humana, qualificações profissionais fictícias e linguagem alarmista. Alguns também oferecem produtos, livros digitais e serviços pagos. Entre os riscos estão a automedicação, o uso de terapias sem eficácia comprovada e a interrupção de tratamentos. A notificação determina ainda que o YouTube avalie outros canais e vídeos identificados e adote medidas para prevenir a disseminação desse material. As informações foram encaminhadas à Polícia Federal e ao Conselho Federal de Medicina. A orientação do Ministério da Saúde é buscar informações sobre saúde em fontes confiáveis e denunciar conteúdos que possam colocar pessoas em risco. Gilson Santa Fé, para a Voz do Brasil.
1: A Agência Nacional de Vigilância Sanitária, Anvisa, aprovou o registro de um medicamento usado para a prevenção da enxaqueca.
2: Estudos mostraram que o medicamento Aqipta reduz o número de episódios da doença, tanto na forma esporádica quanto na forma crônica.
1: A enxaqueca pode provocar crises recorrentes de dor de cabeça, náuseas, vômitos e sensibilidade à luz e ao som.
2: O novo medicamento é uma opção de tratamento oral para prevenção em adultos que têm pelo menos 4 episódios da doença por mês.
1: Pacientes da rede pública de saúde serão encaminhados para realizar mais de 600 mil procedimentos na rede privada.
2: O objetivo é diminuir a fila de espera do SUS para quem precisa de médicos especialistas.
4: Mais de 600 mil procedimentos gratuitos para pacientes do SUS estão previstos em contratos com 259 hospitais privados e filantrópicos de 21 estados. Do total, 458 mil procedimentos serão realizados por meio da estratégia Ofertas de Cuidados Integrados, que reúnem consultas, exames e diagnósticos de uma mesma especialidade em um único atendimento. As outras 142 mil intervenções são cirurgias de diferentes níveis de complexidade. A maior parte desses serviços serão na área de oftalmologia, com previsão de 170 mil por ano. Na sequência estão cardiologia com 133 mil, ortopedia com 113 mil e oncologia com 72 mil procedimentos. Outra modalidade incluída é a terapia renal substitutiva, destinada a pacientes que precisam de hemodiálise, que deve atender cerca de 40 mil pacientes por mês. Raquel Mariano, para a Voz do Brasil.
1: Um novo procedimento administrativo regulamentado pelo Ministério da Justiça e Segurança Pública vai tornar mais fácil a transferência de dinheiro das bets ilegais para o Fundo Nacional de Segurança Pública.
2: As casas de apostas online seguem uma rígida regulamentação e podem ter seus recursos bloqueados e perdidos para o poder público quando atuam na ilegalidade.
1: Agora, com uma nova portaria editada pelo Ministério, os procedimentos para que a Justiça conceda a transferência desses recursos serão acelerados.
2: Mais cedo, nós conversamos com a diretora do Fundo Nacional de Segurança Pública, Camila Pintarelli, sobre como esse dinheiro poderá ser aplicado e os ganhos da medida. Acompanhe. Diretora Camila Pintarelli.

0: Bem-vinda à Voz do Brasil. Prazer ter a senhora conosco aqui.
1: Prazer é todo meu. Muito obrigada por nos receber aqui.
0: Vamos começar falando, então, sobre essa portaria nova que foi editada. Ela deve facilitar, né, que os recursos apreendidos das BETs ilegais sejam destinados ao Fundo Nacional de Segurança Pública. Como é que isso deve acontecer?
1: Eu acho que, antes de mais nada, eu preciso explicar que o Fundo Nacional de Segurança Pública é hoje o principal instrumento de financiamento da segurança pública no Brasil. É um fundo federal, robusto, bilionário, que faz transferências fundo a fundo aos estados e ao Distrito Federal todos os anos para a infraestrutura de segurança pública. A principal fonte de recursos do Fundo Nacional de Segurança Pública hoje são as loterias federais, as loterias de prognóstico. Então, quando a população faz aquela fezinha na Mega Sena, na Mega da Virada, ela está contribuindo de alguma forma com os recursos que vão para o Fundo Nacional de Segurança Pública. Agora, desde a edição do Decreto 13.303 deste ano e a edição da Portaria do Ministério da Justiça 1287, nós vamos passar a contar com mais uma fonte de recurso, que é justamente o recurso da BET ilegal. Aquela BET que não está cadastrada no Ministério da Fazenda, cujos recursos foram bloqueados pelo Ministério da Fazenda, pela Secretaria de Prêmios e Apostas, e vão passar, depois de um processo administrativo, a compor o Fundo Nacional de Segurança Pública. Ou seja, eles vão reverter da ilegalidade para prover infraestrutura para a segurança pública do país.
2: Qual o valor que vocês estimam que pode ser incorporado ao fundo com esses procedimentos e em que políticas e ações esse dinheiro poderá ser empregado?
1: Ainda não temos as cifras exatas por conta de sigilo fiscal e sigilo bancário, mas nós estimamos que são valores na casa dos bilhões de reais que podem muito em breve passar a incorporar aí o orçamento do Fundo Nacional de Segurança Pública. Em termos de política de segurança pública, eles podem ser aplicados a inúmeras finalidades, desde o enfrentamento à violência contra a mulher, valorização do profissional de segurança pública e, principalmente, tecnologia, infraestrutura de segurança pública, equipagem, aquisição de viaturas, aquisição de colete, enfim, tudo para valorizar a infraestrutura de segurança do país.
0: Agora, falando um pouco aí da burocracia, para que esse dinheiro chegue efetivamente, né, nas viaturas, nos equipamentos, os procedimentos administrativos que são estabelecidos pela portaria, eles não eliminam a necessidade de uma decisão judicial, né?
1: De forma alguma.
0: Mas eles reduzem essa burocracia? Como é que eles aumentam a chance dessa vitória judicial?
1: Eles reduzem na medida em que eles facilitam a liquidez da sentença que vai ser dada. Como que vai funcionar, Mariana? A Secretaria de Prêmios e Apostas consolida o valor que foi apreendido, manda para o Ministério da Justiça, o Fundo Nacional de Segurança Pública, por meio de uma comissão processante, avaliza esses valores, ou seja, dá o ok de que tais valores estão de fato corretos e envia isso para a Advocacia Geral da União. A Advocacia Geral da União, em posse desse instrumento, desse arcabouço probatório, simplesmente pede o pedimento desses valores ao Judiciário. Então, a função do Judiciário deixa de ser probatória, deixa de ser instrutória e passa a ser convalidatória daquele título administrativo que já existe. Aqueles valores já estão sedimentados, basta a declaração para que eles passem a integrar o Fundo Nacional de Segurança Pública.
0: Já chega na Justiça com meio caminho andado.
1: Quase 70%. Já.
2: Diretora, sem seguir a regulamentação para o jogo de apostas online, as bets ilegais ficam mais acessíveis a atividades criminosas, né? A destinação desses recursos para o Fundo Nacional de Segurança Pública é uma forma de ajudar a combater esse mesmo crime e outros também que se ligam?
1: Exatamente. Como eu disse no comecinho aqui da nossa entrevista, é a ilegalidade se transformando em infraestrutura de segurança pública. Esse recurso, prioritariamente, vai ser destinado aos estados e Distrito Federal, na modalidade de transferência fundo a fundo, que é uma espécie de PIX que a gente faz para os estados e Distrito Federal investirem em segurança pública. E uma das formas que eles podem investir é justamente em tecnologia para combater a ilicitude de crimes virtuais, ou seja, cibersegurança, ganhando mais investimentos a partir da apreensão e da transformação desses valores para o Fundo Nacional de Segurança Pública.
0: Agora, a aplicação dos recursos, ela tem também um acompanhamento criterioso, né, que é feito pela Secretaria Nacional de Segurança Pública e existe inclusive uma diretoria lá específica.
1: É justamente o Fundo Nacional de Segurança Pública que faz esse acompanhamento desde o momento em que o Estado ele propõe a utilização do recurso do fundo até o fim da prestação de contas. Nós somos acompanhados e auditados, Mariana, diariamente pelo Tribunal de Contas da União, Controladoria Geral da União e todos os ministérios públicos estaduais, porque todo esse recurso vai para os estados. Então a gente tem realmente um acompanhamento extremamente criterioso, extremamente rígido e rigoroso da aplicação desses recursos. Eu costumo brincar que nós monitoramos mais de 1.000 contas bancárias diariamente. Cada centavo que sai desse recurso é certificado à nossa equipe.
2: Muito bem, nós conversamos com Camila Pintarelli, diretora do Fundo Nacional de Segurança Pública. Muito obrigado por essa entrevista aqui na Voz do Brasil.
1: Eu que agradeço a oportunidade. Contem conosco.
0: As instituições interessadas em participar do edital Restaura Rio Doce terão mais um mês para fazer a inscrição.
2: O prazo para apresentação de propostas foi prorrogado até o dia 30 de setembro.
3: Fruto de uma parceria entre o BNDES, Banco Nacional de Desenvolvimento Econômico e Social, e o Ministério do Meio Ambiente e Mudança do Clima, o edital vai selecionar instituições para executar e coordenar projetos de restauração ecológica e produtiva em 12.500 hectares na região da Bacia do Rio Doce. O objetivo é reparar e compensar os danos causados pelo rompimento da barragem de Fundão ocorrido em 2015 em Mariana, no interior mineiro. As propostas a serem submetidas devem prever ações envolvendo restauração ecológica por meio da recomposição da vegetação nativa e restauração produtiva através de sistemas sustentáveis que conciliem geração de renda e conservação ambiental. De acordo com o gerente institucional do Fundo Rio Doce do BNDES, Guilherme Tinoco, será realizada no dia 10 de setembro uma oficina online para o esclarecimento de dúvidas sobre o edital.
4: O encontro terá como objetivo orientar as entidades interessadas sobre os critérios, requisitos e procedimentos previstos para a apresentação dos projetos. Para participar, é preciso se inscrever na nossa página do edital na internet.
3: Mais informações sobre o edital Restaura Rio Doce e a oficina online estão disponíveis no site bnds.gov.br/Restaura Rio Doce. Reportagem André de Barros Lima.
0: Acesso à pós-graduação abre novos caminhos para a qualificação profissional.
2: E estudantes e pesquisadores indígenas têm a oportunidade de ingressar em cursos de mestrado e doutorado em todo o país.
0: Ao todo, são ofertadas 325 bolsas pelo Programa de Desenvolvimento Acadêmico Indígena.
2: O edital é uma iniciativa da Coordenação de Aperfeiçoamento de Pessoal de Nível Superior, a CAPES.
5: Estudantes indígenas que querem fazer mestrado ou doutorado já podem consultar os programas de pós-graduação participantes do Programa de Desenvolvimento Acadêmico Indígena, o PEDAI. A lista está disponível no portal da CAPES, informa a instituição, o curso, a cidade, o estado, o contato e o número de bolsas. São 325 bolsas, sendo 214 para mestrado e 111 para doutorado, distribuídas pelas 5 regiões do país. O estudante pode consultar a relação completa dos programas no portal da CAPES, em gov.br/CAPES, e verificar as oportunidades de interesse. Reportagem Pablo Mundino.
0: Participantes da Prova Nacional Docente 2026 já podem consultar os locais de prova.
2: As informações estão disponíveis no cartão de confirmação da inscrição.
0: O participante pode conferir também informações referentes à sua inscrição e à aplicação da prova, como data e horário.
2: As informações podem ser acessadas em pnd.inep.gov.br.
0: A Escola escolas públicas e privadas de todo o país têm até o dia 11 de setembro para conferir os dados declarados na primeira etapa do Censo Escolar 2026.
2: As informações estão disponíveis para consulta no sistema EducaCenso e identificar possíveis erros.
0: A novidade desse ano é que os gestores podem checar os dados declarados antes da fase oficial de retificação, que deve começar na segunda quinzena de setembro.
2: Após a retificação, os gestores terão 30 dias para corrigir qualquer inconsistência.
0: O endereço para consulta é educacenso.inep.gov.br. Vou repetir, é educacenso.inep.gov.br.
2: E essas foram as notícias do Governo Federal.
0: Uma realização da Secretaria de Comunicação Social da Presidência da República.
2: Com a produção da empresa Brasil de Comunicação.
0: Fique agora com o Minuto do TCU. Em seguida, as notícias do Poder Judiciário e do Congresso Nacional. Boa noite.
2: Boa noite para você. Até amanhã.
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2: 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Você vai ouvir agora notícias do Poder Judiciário.
8: Presidente do STF toma decisões em 3 diferentes procedimentos.
9: STJ garante justiça gratuita para pessoa com câncer que tem reserva financeira.
8: Forças federais vão atuar em 8 estados nas eleições deste ano.
9: Boa noite, eu sou Arthur Filho.
8: E eu sou Walter Lima.
9: Nesta quarta-feira, o presidente do Supremo Tribunal Federal, ministro Edson Fachin, passou para a presidência da corte um inquérito que apura a divulgação de notícias falsas e ataques contra integrantes do STF. Até então, o relator do inquérito era o ministro Alexandre de Moraes.
8: Ministro Fachin também suspendeu as decisões dos ministros André Mendonça e Flávio Dino sobre o afastamento e a reintegração de Andrei Rodrigues ao cargo de diretor-geral da Polícia Federal e Leandro Almada do cargo de diretor de inteligência da PF.
9: Andrei Rodrigues e Leandro Almada deverão prestar informações no prazo de 48 horas. Depois disso, o presidente do STF decidirá sobre a permanência ou não deles no cargo da Polícia Federal.
8: O presidente da Suprema Corte também convocou uma sessão plenária presencial extraordinária para a próxima terça-feira, 15 de setembro, às 10 horas da manhã.
9: Superior Tribunal de Justiça mantém justiça gratuita à pessoa em tratamento com câncer que recebe salário mínimo e conta com reserva financeira.
8: Ela recebe um salário mínimo por mês e tinha reservas financeiras, mas para o SDJ essa condição por si só não impede o acesso ao benefício. Jaffer Araújo.
10: O pedido de gratuidade foi negado pelo Tribunal de Justiça de Minas Gerais ao considerar a existência de saldos de poupança e aplicações financeiras em nome da parte. No STJ, no entanto, o relator, ministro Moura Ribeiro, entendeu que exigir que a pessoa em tratamento oncológico use suas reservas financeiras para pagamento de custas processuais poderia comprometer recursos necessários à subsistência e ao próprio tratamento, que envolve despesas elevadas e imprevisíveis.
11: O Tribunal Superior do Trabalho completa 80 anos em 2026. O TST foi criado em 9 de setembro de 1946 e instalado oficialmente no dia 23 do mesmo mês.
12: Para marcar a data, o Tribunal preparou ações comemorativas e uma identidade visual especial. Samanta Flor.
13: Nesses 80 anos, mudaram as profissões, as formas de contratação e até a maneira de trabalhar. E o TST foi acompanhando essas transformações com o papel de uniformizar as decisões da Justiça do Trabalho e dar mais segurança às relações de trabalho. Para marcar essa trajetória, o Tribunal ganhou uma logomarca especial, inspirada em um labirinto circular e nos azulejos de Atos Bucão, presentes na sede do TST. A proposta é representar os diferentes caminhos para a solução dos conflitos trabalhistas.
11: Forças federais atuarão no apoio das eleições de 2026 de 8 estados.
12: Os pedidos foram encaminhados pelos tribunais regionais eleitorais ao TSE. Guilherme Firmino.
14: Na sessão plenária desta terça-feira, 8 de setembro, o plenário aprovou por unanimidade os pedidos de envio de tropas federais para o Maranhão e para a 37ª Zona Eleitoral do Piauí. A ação envolve a atuação do Exército, Marinha e Aeronáutica. O total de 8 estados terão o apoio da Força Federal no primeiro turno das eleições de 2026. A medida tem o objetivo de assegurar a normalidade e a segurança da votação e apuração em localidades indicadas. Após a aprovação do TSE, os pedidos são encaminhados ao Ministério da Defesa, responsável pelo planejamento e execução das ações pelas Forças Armadas. Novas solicitações ainda poderão ser apresentadas pelos TRS, caso sejam identificadas situações que necessitem de apoio.
11: Quase 500 trabalhadores vítimas de trabalho análogo ao escravo são resgatados durante o mês de agosto.
12: O Ministério Público Federal integra a força-tarefa que reuniu 5 instituições e realizou ações de fiscalização em 27 unidades da Federação. Vanessa Pereira.
15: Ao todo, foram resgatadas 479 pessoas que viviam em situação análoga à escravidão. Dentre elas, mulheres, crianças e adolescentes, imigrantes. Os empregadores flagrados submetendo os funcionários a essas condições foram notificados a interromper as atividades, cancelar os contratos informais, formalizar os trabalhadores retroativamente e pagar os valores trabalhistas e rescisórios às vítimas, valor que ultrapassa R$1.400.000.
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11: A você, uma boa noite
12: e até amanhã.
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1: Eu sou Paula Grova.
2: E eu sou Humberto Pinheiro.
1: E estes são os destaques de hoje do Jornal do Senado, que começa agora.
2: Senado analisa piso nacional para profissionais de apoio da educação básica.
1: PEC da Segurança Pública poderá direcionar recursos para as Forças Armadas.
2: Eleições 2026. Jovens, analfabetos e idosos têm regras diferentes para votar.
1: Boa noite.
2: Boa noite.
1: Quem trabalha na secretaria, na biblioteca ou em outras áreas de apoio das escolas públicas poderá ter um piso salarial nacional.
2: Uma proposta sob análise do Senado prevê um valor mínimo para a remuneração desses profissionais e será votada pela Comissão de Educação. Repórter Rodrigo Rezende.
3: A Comissão de Educação do Senado vai analisar o projeto que cria um piso salarial nacional para profissionais da educação básica pública que trabalham em funções de apoio administrativo, técnico ou operacional. A ideia é que este piso seja de 75% do valor do piso do magistério. O atual valor do piso dos professores é de R$ 5.130, o que daria ao piso dos demais profissionais o valor de R$ 3.847 para uma jornada de 40 horas. O senador Flávio Arnos, do PSB do Paraná, ressaltou que uma boa escola só funciona com a valorização de todos os profissionais que atuam naquele espaço.
4: Um estabelecimento educacional, uma escola, só funciona com qualidade, adequadamente, com a participação de todos os profissionais. Mas uma secretaria bem montada, a biblioteca, toda a infraestrutura da escola, se estiver em harmonia com os objetivos da educação, que isso é um avanço extraordinário. Eu acho que nós temos que fazer isso, esse debate aqui no Senado Federal. Já está aí há bastante tempo.
3: Camilo Santana, do PT do Ceará, presidente da comissão, anunciou que o relator do projeto será o senador Marcelo Castro, do MDB do Piauí. Após a análise do colegiado, a proposta ainda será votada pela Comissão de Assuntos Econômicos.
1: E investimentos em pesquisa e inovação podem chegar a mais áreas da região amazônica, segundo um projeto aprovado pela Comissão de Ciência e Tecnologia.
2: A proposta determina que parte desses recursos sejam destinados para além da região metropolitana de Manaus. Repórter Patrícia Oliveira.
5: Poderão ser destinados também a outras áreas da Amazônia parte dos recursos que as empresas já são obrigadas a investir como contrapartida aos incentivos da Zona Franca de Manaus e da Lei de Informática. É o que estabelece um projeto do senador Davi Alcolumbre, do União do Amapá, aprovado na Comissão de Ciência e Tecnologia. Hoje, empresas beneficiadas por esses incentivos precisam aplicar pelo menos 5% do faturamento obtido no mercado interno com produtos de tecnologia em pesquisa e desenvolvimento. A ideia é mudar a distribuição de parte desses recursos, como explicou o relator senador Flávio Arnes, do PSB do Paraná.
4: Restabelecer em lei aquele piso de interiorização dos investimentos em pesquisa e inovação, assegurando recursos para os demais estados da região amazônica, estendendo para os convênios firmados no âmbito da Lei da Informática.
5: Pelo texto, pelo menos 15% de parcelas específicas desses investimentos deverão ser destinados a instituições públicas de ensino e pesquisa que estejam fora da região metropolitana de Manaus, nos estados do Acre, Amapá, Rondônia, Roraima e Amazonas. A proposta seguiu para análise da Comissão de Assuntos Sociais.
1: A segurança pública esteve entre as principais prioridades do Senado durante a semana de esforço concentrado. Entre as propostas analisadas está a PEC da Segurança, que prevê mais recursos para o setor, amplia a integração entre os órgãos de segurança e torna mais rigoroso o regime penal para líderes de facções criminosas, organizações paramilitares e milícias. A proposta de emenda à Constituição segue em análise na Comissão de Constituição e Justiça.
2: Para o senador Fernando Dueire, do PSD de Pernambuco, o poder público tem a responsabilidade de combater a violência, mas também de criar condições para a ressocialização de quem tem possibilidade de ser reintegrado à sociedade. O senador defendeu uma legislação mais rigorosa e afirmou que a segurança pública é um desafio que precisa ser enfrentado pelo Estado brasileiro.
6: Não é possível que a violência que hoje nós convivemos em todas as grandes cidades ou médias brasileiras continue. É preciso que nós tenhamos uma legislação dura para que isso seja de alguma forma contido.
1: E a Constituição poderá passar a prever um sistema único de segurança pública com recursos destinados ao combate à criminalidade e à melhoria da estrutura do setor.
2: O texto base da proposta já foi aprovado pela Comissão de Constituição e Justiça. Os recursos virão dos Fundos Nacionais de Segurança Pública e Penitenciário Nacional e do Fundo Social do Pré-Sal. Os senadores ainda podem incluir as Forças Armadas entre os beneficiários. Repórter Bruno Lourenço.
7: A proposta de emenda à Constituição aprovada pelos senadores institucionaliza o Sistema Único de Segurança Pública, que terá receitas do Fundo Nacional de Segurança Pública e do Fundo Penitenciário Nacional e até de eventual superávit no Fundo Social do Pré-Sal. Emenda do senador Carlos Portinho, do PL do Rio de Janeiro, quer incluir as Forças Armadas entre as beneficiárias dos recursos. Portinho diz que é justo direcionar essas verbas quando militares atuam em atividades de proteção e defesa civil contra delitos nas fronteiras e na garantia da lei e da ordem.
8: A ausência de previsão expressa quanto à destinação de recursos do Fundo Nacional de Segurança Pública para essas operações gera insegurança jurídica e limita a capacidade de resposta do Estado frente às ameaças do alcance nacional. Aqui falamos de soberania.
7: Portinho destacou que sua proposta é voltada exclusivamente para o custeio de ações desempenhadas em contextos específicos, como operações nos morros de seu Estado. O relator da PEC da Segurança, senador Rogério Carvalho, do PT de Sergipe, no entanto, recomenda a rejeição da emenda.
9: As Forças Armadas têm o seu próprio regramento de financiamento, que é um outro debate que precisa ser feito em outro lugar. E se ele for convocado, deverá ter reforço orçamentário naquilo que é o lugar do financiamento da segurança pública.
7: A Comissão de Constituição e Justiça deve concluir a votação da PEC da Segurança na próxima reunião.
10: Eleições 2026.
1: Você já se perguntou por que nunca viu propaganda eleitoral de algum determinado partido na televisão?
2: Pode ser que ele não tenha cumprido as exigências da legislação para ter direito ao horário gratuito. A repórter Nana Dias explica.
11: Para ter acesso ao horário eleitoral, o partido ou a federação precisa ter cumprido na eleição de 2022 pelo menos um desses critérios. Eleição de no mínimo 11 deputados federais distribuídos em pelo menos 9 unidades da federação, ou receba ao menos 2% dos votos válidos nas eleições para a Câmara dos Deputados, distribuídos de novo em 9 unidades da federação, com um mínimo de 1% dos votos em cada uma delas. O consultor legislativo do Senado, Arlindo Fernandes, explicou que a aplicação da regra dos votos para a Câmara está sendo de forma gradual desde 2018.
12: Quando começou a ser aplicada essa cláusula de desempenho, era na primeira eleição era 1,5%, depois na segunda eleição 2%. Na eleição deste ano, de 26, será exigido 2,5%. E a partir de 2030 vai ficar a cláusula permanente, que é 3% do eleitorado.
11: Vale lembrar que o fundo partidário e o fundo eleitoral são coisas diferentes. O partidário é destinado às despesas rotineiras das legendas. E o eleitoral é direito de todos os partidos, exclusivo ao financiamento de campanhas de candidatos e candidatas durante o ano de eleição.
1: E daqui a menos de um mês, brasileiras e brasileiros vão às urnas, mas nem todos os eleitores são obrigados a votar. O voto é facultativo para jovens de 16 e 17 anos, pessoas analfabetas e eleitores a partir dos 70 anos.
2: Quem está nesses grupos e não comparecer às urnas não precisa justificar a ausência nem está sujeito a penalidades. Além disso, para analfabetos e eleitores com mais de 70 anos, o título eleitoral não é cancelado, mesmo que não votem em 3 eleições consecutivas. Essa regra é diferente da aplicada aos eleitores para quem o voto é obrigatório. Com edição Coordenação de Paula Groba e trabalhos técnicos de Eliseu Caires. O Jornal do Senado fica por aqui. Acompanhe agora as notícias da Câmara dos Deputados. Boa noite.
1: Boa noite e até amanhã.
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13: Presidente Rui Mota reitera confiança no sistema eleitoral brasileiro.
14: Avança a proposta que cria faixa exclusiva para motos em vias urbanas.
13: Audiência na Câmara debate instituição do Dia Nacional da Agricultura.
14: Parlamentares analisam ações de regulamentação e ajuste na economia.
13: Boa noite. A Força Forense do PT da Bahia apoia projeto que flexibiliza as regras do arcabouço fiscal e da Lei de Responsabilidade Fiscal. A medida, segundo o deputado, protege investimentos públicos e agências reguladoras.
14: De acordo com a Força Forense, o objetivo é retirar os gastos de capital e parte das despesas de autarquias custeadas com receitas próprias dos limites de contingenciamento e do teto de gastos da União. Ele acredita que a medida garante a continuidade de obras essenciais para o país.
13: Rodrigo de Castro, do União de Minas Gerais, celebra a sanção de lei que reduziu as alíquotas do PIS, PASEP e da COFINS incidentes sobre a indústria química e petroquímica brasileira. Ele avalia que a medida protege a competitividade da produção nacional.
14: Rodrigo de Castro explica que o texto limita a redução ao ano de 2026, antes da entrada em vigor das novas regras tributárias para o setor. Ele aponta que a lei mantém benefícios tributários para o setor durante a transição para um novo programa de incentivo previsto para 2027.
13: André Abdon, do PT do Amapá, ressalta a importância da lei que permite ao governo federal reduzir tributos sobre combustíveis sem comprometer as contas públicas. O objetivo da matéria recém-aprovada é reduzir os impactos econômicos decorrentes do conflito no Oriente Médio.
14: André Abdon avalia que a medida pode ajudar a conter os efeitos da alta internacional do petróleo sobre os preços no Brasil. O texto autoriza o uso de receitas extras para compensar a perda de arrecadação, alcançando tributos cobrados em 2026 sobre diesel, biodiesel, gasolina e etanol.
13: João Maia, do PP do Rio Grande do Norte, celebra a aprovação da lei que flexibiliza regras fiscais para áreas de livre comércio no ano de 2026. A medida alcança propostas em que a perda de arrecadação já esteja prevista no orçamento.
14: João Maia ressalta que a norma também afasta limitações fiscais para apresentação de propostas sobre licença paternidade e salário paternidade, desde que respeitadas as exigências previstas na Constituição Federal.
2: Relações Exteriores.
13: Fernando Coelho Filho, do União de Pernambuco, defende a instalação da frente parlamentar em apoio à integração entre a União Europeia e o Mercosul. Ele sustenta que o objetivo é acompanhar o processo de implementação do acordo entre os dois blocos assinado em 2025.
14: De acordo com Fernando Coelho Filho, o bloco de livre comércio abrange cerca de 718 milhões de pessoas e beneficiará setores como indústria, mineração e agronegócio. O deputado acredita que a frente será fundamental para garantir que o acordo traga benefícios para o Brasil.
2: Saúde.
13: Profissionais de saúde ouvidos pela Comissão de Cultura da Câmara apoiaram a criação de um Dia Nacional da Acupuntura. O tema foi debatido em audiência pública, como detalha o repórter Luiz Cláudio Canuto.
15: O dia 22 de novembro pode se tornar o Dia Nacional da Acupuntura e do Acupunturista no Brasil. É o que prevê o projeto em discussão na Comissão de Cultura da Câmara dos Deputados. Nesse mesmo dia, em 87, foi fundada a Federação Mundial das Sociedades de Acupuntura e Moxabustan, que é uma técnica terapêutica da medicina tradicional chinesa que usa o calor gerado pela queima de uma erva para estimular pontos de acupuntura. A acupuntura é um conjunto de técnicas e terapias para estimular pontos específicos do corpo humano com agulhas, com o objetivo de manter o equilíbrio físico e mental. O pedido para a oficialização do Dia da Acupuntura, em lei, foi feito por instituições que representam a acupuntura no Brasil. CNA, Conselho Nacional de Autorregulamentação da Acupuntura, a SBA, Sociedade Brasileira de Acupuntura, e a FENAB, Federação de Acupuntura do Brasil e Práticas Integrativas. Existem mais de 370 mil acupunturistas turistas no país. Uma audiência pública na Câmara discutiu a relevância da acupuntura e da medicina tradicional chinesa na saúde pública brasileira. A relatora da proposta, deputada Érica Cocai, do PT do Distrito Federal, concordou com a sugestão.
16: Eu, na condição de relatora, obviamente que eu acato a sugestão que aqui foi encaminhada e nós vamos trabalhar para que rapidamente possamos apresentar esse parecer com este substitutivo, que em verdade não descaracteriza o dia nacional, o dia 22 de novembro, como dia nacional, pelo histórico mundial que está posto, mas que amplia para que incorporemos também, de forma aditiva, também a semana.
15: Érica Cocai lembrou que a acupuntura é uma prática terapêutica amplamente reconhecida e utilizada no Brasil e adotada no SUS, Sistema Único de Saúde. A audiência pública ocorreu porque a criação de dias comemorativos precisa ser precedida da realização de consultas e debate público, conforme uma lei de 2010. Na reunião, o projeto recebeu apoio de representantes do Conselho Federal de Enfermagem e do Conselho Federal de Biomedicina. Desde 2026, uma lei regulamenta o exercício profissional de acupuntura. A norma autoriza o uso da acupuntura durante outros atendimentos na área de saúde, se autorizado pelos respectivos conselhos profissionais. Por isso, o profissional deve se submeter a curso de extensão específico oferecido por instituição de ensino devidamente reconhecida. Da Rádio Câmara de Brasília, Luiz Cláudio Canuto.
17: Trabalho.
18: Maurício Boldrin, do Republicanos de Goiás, apoia o projeto que concede adicional de insalubridade de 40% a agentes comunitários de saúde e de combate a endemias expostos ao calor durante o trabalho em áreas externas.
19: Relatora da matéria na Comissão de Saúde, Maurício Boldrin, afirma que a medida fortalece o SUS ao reconhecer os riscos enfrentados por esses profissionais nas visitas domiciliares. Segundo ela, a proposta também promove justiça salarial e uniformiza o benefício em todo o país.
17: Desenvolvimento regional.
18: Gabriel Mota, do União de Roraima, ressalta a importância de lei complementar que permite às cooperativas acessar recursos dos fundos de desenvolvimento da Amazônia, do Nordeste e do Centro-Oeste. A medida inclui essas organizações entre as beneficiárias de financiamentos.
19: Gabriel Mota considera que a mudança amplia as possibilidades de investimentos para o setor cooperativista. Em Roraima, as cooperativas passam a poder buscar recursos do Fundo de Desenvolvimento da Amazônia para investir em seus empreendimentos.
17: Agricultura.
18: Marcelo Moraes, do PL do Rio Grande do Sul, propõe novas regras para as patentes de tecnologias transgênicas usadas na agricultura. Na avaliação do deputado, a medida amplia a transparência na cobrança de royalties sobre sementes e outras inovações biotecnológicas.
19: Marcelo Moraes explica que o projeto obriga as empresas a informar quais patentes estão em vigor, os prazos de validade e os valores cobrados. O deputado acredita que a proposta evita cobranças indevidas após o vencimento das patentes e fortalece a segurança jurídica dos produtores rurais.
18: A Comissão de Viação e Transportes aprovou uma proposta que prevê faixas exclusivas para motocicletas em vias urbanas. A repórter Sofia Peçanha tem mais detalhes.
20: A Comissão de Viação e Transportes aprovou um projeto que trata da implantação de faixas exclusivas para a circulação de motocicletas, motonetas e ciclomotores nas vias urbanas. Porém, durante a votação, a Comissão de Desenvolvimento Urbano alterou o projeto. Em vez de modificar o Código de Trânsito Brasileiro, o novo texto altera a Lei de Mobilidade Urbana para incluir as motocicletas, motonetas e ciclomotores entre os modos de transporte que podem contar com espaços exclusivos nas vias urbanas. O texto apresentado originalmente determinava que cidades com mais de 300 mil habitantes implantassem faixas exclusivas para motos em avenidas com três ou mais faixas de rolamento. O novo texto retira essa obrigatoriedade, com o argumento de que cada município deve ter autonomia para decidir como organizar o trânsito de acordo com a sua realidade. Com isso, o projeto aprovado deixa de criar uma obrigação para as prefeituras e passa apenas a prever as faixas exclusivas para motocicletas como uma ferramenta que poderá ser utilizada pelos gestores municipais, caso considerem adequado. O autor do projeto projeto, o deputado Gabriel Nunes, do PSD da Bahia, afirma que a proposta surge como resposta à necessidade de medidas voltadas à segurança no trânsito.
0: A gente vê a crescente muito grande de acidentes envolvendo motos e a gente precisa adotar políticas públicas, não só de prevenção, de educação, como também ações como essa, para que a gente possa estar minimizando os acidentes de trânsito com os motociclistas e, naturalmente, também diminuindo o número de óbitos, acidentes de uma maneira geral.
20: O novo texto também deixou de prever multa ou infração para o uso indevido de faixas. A proposta passa a ser apenas uma diretriz da Política Nacional de Mobilidade Urbana, sem criar obrigações ou penalidades automáticas para motoristas ou municípios. O texto também mantém a previsão de prioridade para o transporte público coletivo e para os modos não motorizados, como bicicletas e deslocamentos a pé. Para o deputado Gabriel Nunes, a medida pode trazer benefícios para a circulação de veículos e para a segurança viária.
0: Naturalmente, essas faixas vão fazer com que melhore não só o fluxo do trânsito nesses grandes centros, como também vai fazer com que tenha maior segurança, tanto dos profissionais motociclistas, como também do trânsito como todo.
20: Agora, o projeto que inclui a criação de faixas exclusivas para a circulação de motocicletas, motonetas e ciclomotores nas vias urbanas será analisado pela Comissão de Constituição e Justiça. Da Rádio Câmara de Brasília, Sofia Peçanha.
21: Ciência e tecnologia.
19: Juscelino Filho, do PSDB do Maranhão, é autor do projeto que cria o Dia Nacional da Inclusão Digital a ser celebrado em 27 de março. Segundo o deputado, a iniciativa amplia a conscientização sobre a importância do acesso à internet e às tecnologias para o exercício da cidadania.
22: Juscelino Filho acrescenta que a data deve estimular campanhas de capacitação digital e ações para reduzir as desigualdades no acesso à tecnologia. O objetivo do projeto, segundo ele, também é fortalecer políticas públicas voltadas à inclusão digital no país.
19: Marangoni, do Podemos de São Paulo, apresentou projeto que dispensa a cobrança de direitos autorais pela execução de músicas em eventos gratuitos promovidos pelo poder público. A medida vale para atividades culturais, artísticas, turísticas, educacionais, esportivas e comunitárias.
22: Marangoni esclarece que a medida só alcança eventos sem cobrança de ingresso ou qualquer outra forma de pagamento para acesso do público. O deputado justifica que a proposta busca reduzir custos das programações gratuitas promovidas por União, estados e municípios.
21: Educação.
19: A Comissão de Educação aprovou uma proposta que cancela diploma e matrícula de quem fraudar cotas nas universidades. A repórter Fabiola Pires relata outros detalhes do texto.
23: As políticas de cotas transformaram o acesso ao ensino superior no Brasil, mas um problema ainda preocupa universidades e estudantes, as fraudes. Segundo o Ministério da Educação, desde 2005 até o ano passado, o programa Universidade para Todos, o ProUni, já beneficiou mais de 1.100.000 estudantes autodeclarados pretos, pardos, indígenas e pessoas com deficiência. Atualmente, mais de 65% dos beneficiados utilizam o sistema de cotas. Pensando nisso, o deputado Rubens Pereira Júnior, do PT do Maranhão, apresentou um projeto de lei que estabelece a anulação de créditos estudantis e a cassação do diploma das pessoas que ingressaram de forma fraudulenta em vagas destinadas a esses estudantes. Segundo Rubens Pereira Júnior, 163 estudantes foram expulsos de universidades federais desde 2017 por fraudes em cotas raciais em 26 universidades. Como punição, somente a Universidade de Brasília cassou diplomas de 2 alunos e expulsou outros 15. O relator da proposta na Comissão de Educação, deputado professor Reginaldo Veras, do PV do Distrito Federal, modificou o texto para que todas as informações constem na lei original, a lei de cotas. A intenção é punir com severidade quem fraudar o sistema.
24: A verdade é que o Supremo já se debruçou sobre essa matéria e estabeleceu que as próprias universidades, dentro de sua autonomia, pudessem criar comissões de heteroidentificação, análise por fotos e tudo mais. Então, o que esse projeto de lei propõe é que aquele que comprovadamente frauda esse sistema de ingresso tenha seus créditos dos estudantes escassados, que não possam usar isso em outras universidades, como matéria já estudada, e mais grave ainda, mais intenso ainda, caça até o diploma daqueles que, porventura, já tenham concluído o curso.
23: Agora, a proposta que muda a lei de cotas para punir fraude segue para análise da Comissão de Constituição e Justiça. Da Rádio Câmara de Brasília, Fabiele Pires.
21: Justiça.
3: projeto de João Cury, do MDB de São Paulo, permite a criação de curatela por escritura pública, quando a pessoa com incapacidade atingir a maioridade. Pelo texto, a hipótese vale para casos consensuais, sem conflito de interesses e com incapacidade comprovada por laudo médico.
4: O texto de João Cury prevê que os pais ou responsáveis legais possam solicitar a curatela diretamente em cartório. O deputado considera que a medida reduz a necessidade de processos judiciais para famílias de pessoas com deficiência. 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

0: Toledo, do MDB do Pará, apoia projeto que cria um sistema nacional de enfrentamento à violência contra meninas e mulheres. A proposta, já aprovada pela Câmara, busca integrar ações da União, dos estados e dos municípios para prevenir o feminicídio e ampliar a rede de proteção.
1: Antônio Doro ressalta que o texto autoriza o governo federal a destinar até 5 bilhões de reais entre 2026 e 2028 para essas políticas. Os recursos poderão financiar atendimento às vítimas, ações educativas e medidas de combate à violência, também no ambiente digital.
0: O Tribunal Superior Eleitoral inaugurou uma exposição sobre os 30 anos das urnas eletrônicas na Câmara dos Deputados. A repórter Maria Neves tem mais informações sobre a exposição O Caminho do Voto.
2: Durante a abertura da exposição O Caminho do Voto, em comemoração aos 30 anos da urna eletrônica na Câmara dos Deputados, o presidente Hugo Mota sustentou que o Brasil ocupa um lugar de protagonista no mundo por contar com um sistema eleitoral seguro e de apuração rápida. O presidente da Câmara ressaltou ainda que a exposição ajuda o eleitor a compreender o funcionamento das instituições e a necessidade de fortalecer a democracia.
3: O voto é resultado de um processo muito amplo, construído ao longo do tempo e aperfeiçoado a cada eleição. Conhecer esse caminho, como bem sugere a exposição, fortalece a confiança nas instituições responsáveis pelo nosso processo eleitoral e ajuda o cidadão a compreender melhor a importância de fortalecer continuamente a nossa democracia.
2: A urna eletrônica foi utilizada pela primeira vez em 1996, na eleição de prefeitos e vereadores em todo o estado do Rio de Janeiro. A votação eletrônica foi testada naquele ano também nas capitais e nos municípios que contassem com mais de 200 mil eleitores. A partir do ano 2000, a urna eletrônica passou a ser utilizada em todo o país. Na exposição O Caminho do Voto, organizada pelo Tribunal Superior Eleitoral, o visitante poderá conhecer detalhes das urnas eletrônicas, como a tecnologia utilizada, os procedimentos de auditoria e outros mecanismos para garantir o funcionamento e a segurança do processo eletrônico de votação. A mostra pode ser vista até o dia 20 de setembro no Salão Negro da Câmara dos Deputados. Deputados. Da Rádio Câmara de Brasília, Maria Neves.
4: Meio Ambiente.
1: Mário Negromonte Júnior, do PSB da Bahia, defende a criação de uma CPI para investigar casos de crueldade contra animais no país. A proposta também pretende apurar o uso de plataformas digitais para disseminar ou incentivar esse tipo de violência.
0: Para Mário Negromonte Júnior, a comissão também deve investigar a atuação de grupos organizados, eventuais falhas das autoridades na apuração dos crimes e a disseminação de conteúdos violentos em plataformas digitais. Ele acredita que a CPI vai fortalecer a proteção dos animais.
1: Termina agora o Jornal Câmara dos Deputados, produzido pela Rádio.
0: Boa noite para você.
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0: Deus. Deus abençoe ouvintes do programa Voz da Libertação. Deus abençoe você que está em sintonia com o programa Voz da Libertação neste momento. Chegou o momento de orarmos a Deus, chegou o momento da oração. Recebam todos a paz do Senhor Jesus. Eu sou o seu irmão Cristina Guerreiros e vou orar com você na oração das 10 neste momento. Momento especial, momento de oração no programa A Voz da Libertação.
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0: Grande Deus, maravilhoso e eterno Pai, em nome de Jesus, ó Deus, teu santo, bendito e adorado Filho, Senhor. Aqui estou diante da tua presença mais uma vez, para dar prosseguimento à campanha de oração, ó Pai. Hoje, ó Deus, o nono dia desta campanha. Obrigado, Senhor, por esses 9 dias de orações, na quais já estivemos em tua presença orando, Senhor. Pai, abençoa a vida dos irmãos e irmãs que têm participado, ó Pai, desta campanha de oração. Esta pessoa, meu Deus, que tem, ó Deus, participado, orado conosco, que o Senhor possa abençoar, Deus, a vida delas, Pai. O Senhor é o Deus poderoso para abençoar, o Senhor é Deus poderoso para honrá-las, o Senhor é o Deus poderoso para entrar, meu Deus, com vitória sobre a vida deles, ó Pai. Deus, apresenta nas tuas mãos a vida, Senhor, dos irmãos e irmãs que estão, ó Pai, todos os dias. Ah, Senhor, sintonizado aqui no programa Voz da Libertação, já pronto, preparados, sempre com o desejo de buscar a tua presença. Honra a fé deles, Pai. Honra a fé deste irmão, honra a fé desta irmã que decidiu, ó Deus, entrar nesta campanha. Esta pessoa, meu Deus, que com fé, ó Pai, decidiu, eu vou fazer a campanha e vou orar os 21 dias. Oh, glória a Deus. Que fé tremenda. Que fé gloriosa. Que fé abençoada. E que o Senhor, meu Deus, possa abençoar, Pai, a vida desta pessoa. Entra, meu Deus, dentro desta casa. Deus, faça uma grande obra agora, Senhor. Ó Deus.

Senhor, misericórdia deste lar, desta casa, desta família que sofre, desta pessoa que chora, desta pessoa que clama ao Senhor, pedindo ao Senhor, Senhor, me socorre. Hoje eu agirei, Deus da providência, Jeová Rafá. Deus, eu creio que Tu és o Deus poderoso, meu Pai, para garantir a vitória. Poderoso é o Senhor para abençoar esta vida de forma surpreendente, meu Deus. Que haja, meu Deus, sobre esta casa, sobre esta família, surpresas divinas. Sim, meu Deus, pois Tu és o Deus poderoso, Tu és o Deus de misericórdia, Tu és o Deus que garante, Pai, o milagre. Então garante agora, Senhor, a vitória. Garante agora, meu Pai, a Tua bênção. Garante, Senhor, das Tuas mãos, ó Pai, um presente todo especial e divino, meu Deus, sobre esta vida agora. Ô Pai, eu creio que Tu és maravilhoso, creio que Tu és poderoso, Deus, para abençoar Teus filhos, abençoar a Tua igreja. Pai, quantas pessoas estão, ó Deus, ah, Senhor, quantas pessoas que estão, ó Pai, Senhor, sofrendo, precisando de ajuda. Ó Deus, em nome de Jesus, ó Pai, Tu és o Deus maravilhoso, Tu és o Deus poderoso, ó Pai, para abençoar. Meu Deus, em nome de Jesus, ó Pai, Deus, eu creio que Tu és o Deus que acalma, Senhor, as tempestades. Meu Deus, olha aí, Pai, esse coração angustiado. Olha aí, meu Deus, esse coração sofrido, Senhor. Olha aí, meu Pai, esta pessoa que clama, meu Deus, por uma provisão das Tuas mãos. Tu és o Deus que garante, meu Pai, a provisão. Tu és o Deus, ó Pai, que garante, meu Deus, a vitória, Senhor. Tu és o Deus que acalma as tempestades, ó Deus. Tu és o Deus que conhece, meu Pai, os corações. E o Senhor é o Deus que pode trabalhar, meu Pai, nesse coração aflito. O Senhor é o Deus que pode ajudar esta pessoa que está...

ó Pai. Acalma esse coração, ó Deus. Conduz esta vida à calmaria, meu Pai. Pois Tu és o Deus que traz a calmaria. Tu és o Deus que traz, meu Deus, paz ao coração, ó Deus. Oh, Senhor, eu sei. O Senhor é o Deus que está no barco, Senhor. O Senhor é o Deus que sempre esteve presente no barco. Senhor, o nosso coração ansioso, o nosso coração, ó Pai, aflito. Muitas vezes, ó Pai, nos desesperamos, nos angustiamos, ó Deus. Mas, ó Pai, eu sei, o Senhor sempre esteve presente. O Senhor sempre esteve no barco, meu Deus. Meu Pai, que o Senhor, meu Deus, venha agir, meu Pai, nesta vida, Senhor. E que a Tua presença venha acalmar esse coração. Espírito Santo, acalma esse coração. Espírito Santo, acalma esse coração. Oh, meu Deus, eu sei que o Senhor é Deus de providência. O Senhor é o Deus que nunca chega tarde. O Senhor é o Deus que sempre chega na hora exata para solucionar os problemas. O Senhor é o Deus que sempre chega nos momentos de aflição para trazer, meu Deus, a vitória. Por isso, meu Deus, entra com providência. Deus, entra com vitória. Deus, entra com milagre. Deus, age, Senhor. Age, meu Deus, e que o Teu Espírito Santo venha consolar o coração daquele que chora. Que o Teu Espírito Santo, aleluia, venha consolar esta alma aflita. Oh, Espírito Santo, consolador divino, aleluia. Consola, Pai, esse coração. Consola esta alma, Espírito Santo, que possa receber o consolo divino agora do Senhor. E que o Teu Espírito Santo, ó Pai, venha conduzir esta pessoa à calmaria, sabendo, meu Deus, que o Senhor vai prover, em nome de Jesus, meu Pai. Meu Deus, eu creio, Senhor, que Tu és o meu Deus, Tu és o nosso Deus, Pai. O Senhor é o Deus poderoso, Jesus, e o Senhor é o Deus que abençoa, o Deus que garante, Papai, a vitória. Senhor, eu creio, Jesus, no poder das Tuas mãos. Jesus, eu creio. Jesus, eu creio. Jesus, eu creio, Pai, na vitória que só o Senhor pode conceder esta vida. Meu Deus, apresenta agora, Senhor, esta pessoa enferma, esta pessoa que está, meu Deus, com dores. Esta pessoa que está, meu Deus, vivendo a base de remédios. Oh, meu Jesus, tenha misericórdia, Senhor. Meu Jesus, eu creio, Jesus, no poder das Tuas mãos. Meu Deus, meu Deus, meu Deus, meu Deus, eu creio, Pai, na vitória do Senhor. Creio no poder das Tuas mãos. Creio que Tu és o Deus e garante, meu Pai, a vitória. Deus, venha, meu Pai, agir. Deus, venha agir, Senhor. Venha agir, meu Deus. Deus, tenha misericórdia, Pai. Deus, tenha misericórdia, Senhor. Meu Deus, olha para Teus filhos, olha para o Teu povo, Deus. Pai, tenha misericórdia.

Deus, o teu povo clama a ti neste momento, Senhor. Teu povo ora a ti, Deus, nesta hora, porque confia no Senhor. Meu Deus, vem ajudar esta vida, Senhor. Vem ajudar esta pessoa, meu Pai. Ajuda eles, ó Deus. Ajuda eles, Espírito Santo. Ajuda eles, Jesus. Ajuda eles, Senhor. Oh Deus, Tu és maravilhoso, Pai. Tu és poderoso, meu Deus. E eu sei, Jesus, que em Ti podemos confiar. Em Ti podemos esperar, meu Deus, sabendo que o Senhor, meu Pai, nunca vai falhar. Deus que não falhou e não vai falhar, meu Deus, e não chegará na hora, meu Deus, tardia, e não chegará depois, mas sempre chega na hora certa, meu Deus. Entra agora, Senhor, com vitória, meu Deus. Entra agora com milagre. Deus, Tu és o Deus maravilhoso. Tu és o Deus poderoso, Pai. Meu Deus, eu creio, Senhor, que Tu és o Deus da nossa vida. Tu és o Deus maravilhoso. Tu és o Deus santo, Pai. Santo é o Senhor, Deus. Santo é o Senhor, Deus. Santo é o Senhor, meu Deus. O Senhor é santo, o Senhor é maravilhoso. O Senhor é poderoso, Jesus. O Senhor é poderoso, Jesus. O Senhor é poderoso, Jesus. Oh, Jesus, eu creio, Pai, que neste momento vidas estão sendo tocadas pelas Tuas mãos. Vidas estão sendo impactadas pelo Seu poder. Pois o Senhor é o Deus que tem o poder nas Tuas mãos, ó Pai. O Senhor tem o poder, meu Deus. O Senhor garante, o Senhor garante, o Senhor garante, o Senhor garante, o Senhor garante a vitória. Oh, meu Deus, abençoa, Jesus. Abençoa, Papai. Olha, Senhor, para esta vida. Olha, Senhor, para esta pessoa. Deus, faça, meu Deus, o milagre acontecer agora, meu Pai. Meu Deus, eu quero entregar nas Tuas mãos, ó Pai, mais um dia desta campanha. Deus, eu entrego nas Tuas mãos um novo dia, Pai. Crendo que o Senhor é o Deus que trará resposta, meu Pai, nesses 21 dias de oração. Deus, eu quero apresentar nas Tuas mãos os mantenedores desta programação. O Senhor abençoa, meu Pai, a vida daqueles que têm mantido, Pai, esta programação no ar. Que o Senhor venha abençoar, Deus, e possa haver multiplicação na vida deles. Que o Senhor possa multiplicar o Seu pão, ó Deus, o Seu mantimento, a Sua água. Que haja, meu Deus, a multiplicação do céu sobre a vida deles. Deus, obrigado, Senhor, por abençoar, por prover, meu Deus. Apresento nas Tuas mãos os irmãos que são dizimistas, aqueles que são ofertantes, Pai, da Tua obra. O Senhor os abençoe. O Senhor garanta sobre eles a vitória. Deus, eu quero entregar cada um deles nas Tuas mãos, ó Pai, crendo na vitória, crendo na bênção, crendo no milagre, Senhor. Que sejam prósperos, sejam abençoados.

nome de Jesus, que seja o meu Pai vitorioso em tudo, em tudo, em tudo, em tudo, Senhor, para a glória do Teu nome, Deus, para a glória do Teu nome, Senhor. Tu és o Deus que garante a vitória, Tu és o Deus que garante, meu Pai, a bênção, Senhor. A bênção do Senhor que enriquece, não acrescenta dor. Abençoe teus filhos, tuas filhas, Pai. Visita lá, meu Deus, a tua filha, Senhor. Visita lá a sua casa, sua família, Deus. Abençoa cada um de teus filhos. Abençoa cada um daqueles que oram, daqueles que pedem, meu Deus, este momento, Pai. Garanta sobre eles a bênção. Garanta sobre eles a bênção, meu Deus. Obrigado, Jesus, por este momento de oração. Deus, obrigado por este momento, Pai, que estivemos em Tua presença. Que a Tua presença, Pai, fica conosco. Em nome de Jesus. Amém e graças a Deus.

Esperei com paciência no Senhor, e Ele se inclinou para mim, e ouviu o meu clamor. Tirou-me de um lago horrível, de um charco de lodo, pôs os meus pés sobre uma rocha, firmou os meus passos, e pôs um novo cântico na minha boca. Um hino ao nosso Deus. Muitos o verão, e temerão, e confiarão no Senhor. Bem-aventurado o homem que põe no Senhor a sua confiança, e que não respeita os soberbos e os que se desviam para as mentiras. Muitas são, ó Senhor meu Deus, as maravilhas que tens operado para conosco, e os teus pensamentos não se podem contar diante de ti. Se eu os quiser anunciar e deles falar, são mais do que se podem contar. Salmos 40. 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

0: acabamos de receber uma poderosa oração e sermos abençoados através de uma mensagem cantada na voz de Daniela Balabem. Nós queremos reforçar a todos vocês que aqui na Igreja Pentecostal Deus e Amor, nós estamos em uma poderosa campanha de sexta-feira, o desafio de Elias, Deus responde com fogo. O Deus a qual você conhece é o Deus que responde com fogo? O Deus a qual você menciona é o Deus que responde com fogo? O Deus a qual nós servimos e o conhecemos não apenas de ouvir falar, é o Deus que responde com fogo. E eu quero convidar todos vocês, juntamente com a minha esposa, a nossa querida irmã Jussiene, para estar nesta poderosa campanha de sexta-feira. Deus responde com fogo, aqui na Avenida Amazonas, 8410, bairro do Cabana. A paz do Senhor Jesus, irmã Jussiene.
1: A paz do Senhor Jesus, presbítero Natanael. A paz do Senhor Jesus aos amados ouvintes que estão conosco até esse momento. E nós agradecemos a sua companhia de todos os dias aqui conosco. Verdadeiramente, nós faremos uma poderosa campanha nessa sexta-feira, o qual você deve escolher um dos horários e estar conosco, para que você possa também receber as bênçãos do Senhor. E verdadeiramente, o nosso Deus, ele é um Deus de desafios. E Deus, ele é um Deus que responde com poder, que responde com fogo. E quando nós nos colocamos em oração, como Elias orou ao Senhor pedindo fogo, pedindo resposta, Deus envia dos céus o seu auxílio, o seu poder, a sua resposta em curas, em bênçãos, em milagres, em provisões, em portas abertas, em libertações. E sexta-feira é um dia oportuno a tudo isso. E quando nós propomos dentro do nosso coração estarmos na presença de Deus, verdadeiramente nada nos impedirá de estarmos. Simplesmente disponha o seu coração a estar aqui. Busque a presença de Deus e o Senhor, ele vai fazer a grande diferença através de você estar na casa de Deus e buscar a presença dele.
0: Você sabia que nas decisões, nos momentos mais decisivos da nossa vida, é que Deus responde com fogo? Exatamente isso, nos momentos mais decisivos da sua vida, em que você precisa tomar uma decisão, é que Deus, ele responde com fogo. E a Bíblia fala para nós, em Êxodo 19, 18, que naquele momento decisivo, irmã Jussiene, do povo de Israel, para poder receber as instruções de Deus, Deus, ele desce sobre o Sinai em fogo, com trovões e com tremor, apenas para entregar as tábuas da lei para o seu povo. Então é nos momentos mais decisíveis da nossa vida, é que Deus vem e ele responde com fogo. E por isso nós estamos aqui, para poder convidar você para este momento decisivo de sua vida, que você está precisando, que Deus te dê um direcionamento. Nós estamos em campanha sexta-feira, o desafio de Elias. Elias foi um homem muito ousado, foi um homem que desafiou os profetas de Baal, e Deus, ele respondeu com fogo, e ele vai responder a sua vida também com fogo nesta sexta-feira.
1: Com certeza, através do clamor que é feito aqui dentro da casa de Deus, o Senhor responde com fogo, e o fogo é o sinal da presença de Deus. E no meio desse fogo, Deus, ele liberta, Deus, ele cura, Deus, ele restaura famílias, matrimônios, ele restaura destinos que estavam verdadeiramente ali sentenciados à destruição. E muitas vezes, não somente a própria pessoa, mas pessoas da família, entes queridos, amigos, estão sentenciados ali a uma destruição. E quando nós observamos dentro da palavra de Deus, ele Elias não ora somente por si, ele ora pelo povo de Deus. E o Senhor responde com fogo, e o povo cai sobre o seu rosto e diz: só o Senhor é Deus. E é isso que Deus quer fazer contigo, mostrar a glória dele para você. E é interessante, quando o Senhor ali, na palavra mencionada, pelo presbítero Natanael, quando Deus desce com fogo trazendo as tábuas da lei, o Senhor estava dando para eles direção. A lei de Deus ali era o direcionamento que eles precisavam para vencer, para eles romper. E é isso que Deus quer fazer contigo. Ele quer te trazer à casa de Deus para você ouvir a palavra dele, e essa palavra ela vai trazer direção. Muitas vezes não sabemos o que nós devemos fazer, não sabemos para onde nos direcionarmos, não sabemos o que faremos, mas aí Deus vem com o seu fogo, com a sua resposta e nos direciona, e daqui a pouco você já está testemunhando a vitória. E é por isso é essencial virmos à casa de Deus e buscarmos essa resposta divina, a resposta de Deus com fogo, com direção.

serão seis horários nesta sexta-feira, o primeiro de todos eles, 7 horas da manhã, com o pastor Guilherme Ribeiro, às 8 horas, no altar, ministrando aquela poderosa palavra, Deus revelando o profundo, o culto escondido, colocando por terra todas as obras do diabo, e todos aqueles que virem, verão Deus respondendo com o fogo dos altos céus aqui na nossa sede estadual do Cabana, que está localizada na Avenida Amazonas, 8410 Cabana. Às 10 horas da manhã, pastor José Marcos também estará ministrando a palavra de Deus, orando por todos e em favor de sua vida e também através dos dons do Espírito Santo. Ao meio-dia, diácono Davi Reis também estará dentro desta campanha. Desafio de Elias, Deus responde com fogo. Às 14 horas, assumindo às 15 horas o altar do Senhor, eu mesmo, presbítero Natanael Oliveira, estarei com todos vocês ministrando a palavra de Deus e o Senhor uma vez mais respondendo com fogo. Às 16 horas, cooperadora Neuza Argentina, e às 19 horas, presbítero Gleison Eustáquio, nesta poderosa campanha Desafio de Elias, Deus responde com fogo.

0: encher-se até transbordar na sexta-feira. Nós não fechamos a porta da Igreja Deus e Amor aqui do Cabana, porque às 23 horas nós temos algo importantíssimo aqui, irmã Jussiene.
1: Verdadeiramente. Vigília é o momento de buscar poder, de buscar revestimento de poder, buscar dons do Espírito Santo. É uma noite oportuna, é uma madrugada oportuna. Vigília, ela é aberta a todos que querem estar conosco. Você é homem de fé, você é mulher de fé, você é jovem de fé. Nós observamos no posto volante até mesmo crianças que são trazidas pelos seus pais para estarem aqui buscando a presença de Deus, adorando a Deus, e você não pode ficar de fora mesmo. Venha, a partir das 23 horas, não se esqueça, estarão aqui louvando a Deus, adorando a Deus, buscando a presença de Deus, e você no meio do fogo do poder de Deus, nessa vigília de poder, de unção.

anotar o endereço, preparar o Glória a Deus para estar presente conosco aqui nesta vigília poderosa aqui em nossa sede estadual do Cabana. Mas marque aí, você adolescente do ETINS, venha também, você jovem do Expansão, esteja conosco também, as mulheres do Coluna de Fogo também, se faça presente, porque o poder de Deus ele vai ser manifesto aqui em nossa igreja pentecostal Deus e Amor nesta sexta-feira a partir das 23 horas.

0: Espírito Santo que vai te conduzir até o Santo Altar aqui da Igreja Deus e Amor neste domingo, domingo do Santo Jejum a Deus com o pastor Guilherme Ribeiro. Nós estaremos aqui em Santo Jejum, já foi falado no domingo anterior por nosso pastor Guilherme Ribeiro. Todos mesmo estarão em Santo Jejum ao nosso Deus, porque o Senhor vai abençoar este mês de setembro. Foi falado neste domingo, me recordo muito bem, pastor Guilherme Ribeiro falou, e estamos aqui para reforçar todo o povo de Deus em Santo Jejum, que é o domingo do Santo Jejum, porque este mês de setembro você vai colher aquilo que você não colheu neste ano de 2026 ainda, e Deus já tem uma palavra profética para ser entregue para você neste domingo. Então já marque aí 8 horas da manhã aqui em nossa Igreja Pentecostal Deus e Amor, juntamente com o pastor Guilherme Ribeiro.
1: É interessante que o jejum coletivo, ele faz a total diferença. Quando a gente lê ali no livro de Esther, Esther convoca ali todo o povo de Deus a jejuar, e quando ele jejua, simplesmente Deus, ele derrota a morte, derrota a artimanha do adversário e dá uma grande vitória ao povo de Deus. O povo de Deus tem um bom costume de jejuar juntos, de fazer jejuns coletivos, e o Senhor responde verdadeiramente de uma forma tremenda. Pastor Guilherme está convocando a todos nós a virmos, né, em jejum, e nós, quando levantamos este propósito verdadeiramente através do jejum e da oração, nenhuma casta de demônios permanece. E nós temos visto Deus libertando mesmo, Deus trabalhando, Deus curando nas manhãs de domingo aqui, e tem sido poderoso, tem sido tremendo.
0: Sim, recordo-me muito bem a palavra que foi pregada sobre Josafá. Josafá, ele ordenou que todo o povo viesse jejuar, e naquele dia jejuou até os animais. E aí foi quando veio a manifestação do Espírito de Deus, que encheu o profeta Jaziel e disse para Josafá: não temas, nesta peleja não tereis que pelejar, porque esta peleja, ela é do Senhor Jeová. Muito bem ressaltado exatamente isso. Quando o povo de Deus está em jejum coletivo, você pode escrever uma coisa, que milagres acontecerão. Você pode marcar que Deus vai se manifestar de uma forma extraordinária. Então já marque aí, domingo agora mesmo, este domingo próximo, e venha em Santo Jejum, porque você vai ver o quão Deus vai operar aqui na manhã de domingo. Como foi bem falado, e ressalto, que Deus, ele coloca por terra as obras do diabo. Pessoas que ficam manifestas, possessas, o diabo vai embora, e a pessoa ali é liberta naquele momento, e o poder de Deus, ele age no meio da igreja, do povo, principalmente quando a igreja está em Santo Jejum. Então, domingo agora, domingo do Santo Jejum, 8 horas da manhã, pastor Guilherme Ribeiro no Santo Altar, e Deus respondendo as orações, Deus falando de uma forma extraordinária. 10 horas da manhã, presbítero José Marcos estará pregando, e às 19 horas nós teremos aqui o culto da família. Nós teremos aqui o culto da família às 19 horas em nossa sede estadual do Cabana, juntamente com o presbítero Mauro. Ficar sem vir é perder as bênçãos de Deus. Domingo nós aguardamos você aqui em Santo Jejum, porque Deus, ele vai responder com fogo dos céus também, e manifestará a sua glória em nosso meio.

0: brilhante estrela da manhã que vive e que ressuscitou ao terceiro dia, e nós estaremos celebrando a vida de Cristo aqui no dia 12, no próximo final de semana, dia 12 e 13, teremos a ceia do Senhor. Jesus Cristo vive, Jesus Cristo reina, Jesus Cristo nos deu a garantia da salvação pelo penhor do seu Espírito, e Ele vive, e nós cantaremos que Cristo vive e Ele nos salvou neste sábado e neste domingo.
1: Verdadeiramente, Jesus, Ele disse: fazer isso em memória de mim. E será dois dias muito especiais da ceia do Senhor sendo celebrada de uma forma maravilhosa, para que nós possamos receber vida em abundância, mais uma vez da parte do Senhor. Sábado, dia 12 de setembro, nós teremos a ministração da Santa Ceia a partir das 18h30. E também no domingo, nesse dia 13 de setembro, às 7, às 10 e também às 19 horas. Lembrando que na parte da manhã, às 7 da manhã, o pastor Guilherme está conosco, ministrando a palavra de Deus com muita autoridade, com muito poder, sendo usado pelo Espírito Santo e ministrando a ceia do Senhor a todos os membros, a todos os obreiros, pastores que estiverem conosco. E não somente ministrando a ceia, mas nesse dia também o pastor Guilherme ora por todas as pessoas que estão presentes. Pastor Natanael, se uma pessoa for visitante, ela pode vir no dia da ceia, no culto de ceia? Ela pode estar aqui conosco?
0: Com certeza, não só pode, mas como deve também, que este culto ele é aberto para todas as pessoas, sem acepção. Mas nós estaremos aqui assentados na mesa para podermos comer do corpo e beber do sangue de Jesus Cristo. E este culto, sim, aqueles que estarão participando da ceia do Senhor, é voltada para os membros e obreiros do Ministério Igreja Deus e Amor. Mas isso também não diz respeito que as pessoas não possam vir e cultuar, até porque o culto de ceia é um culto muito abençoado, onde Deus fala no íntimo da nossa alma, também demonstrando o seu amor por nós através do sacrifício do seu filho. E é importante nós estarmos aqui para saber e compreender também o que é a ceia, para que serve, o que nós estamos recebendo ao participar da ceia. O culto de Santa Ceia é um culto muito importante, a qual nenhum membro, nenhum obreiro, nenhum homem e serva de Deus pode perder. Como foi ressaltado, dia 12 de setembro, sábado, 18h30, presbítero Tiago Lucas estará ministrando, e no domingo, às 7 horas da manhã, pastor Guilherme Ribeiro, teremos o culto de ceia, e às 19 horas também teremos o culto de ceia com o presbítero Mauro. Este final de semana do dia 12 e 13 é final de semana de ceia do Senhor, e você não pode faltar. Se você é de uma outra congregação, você pegará a carta com o seu pastor e estará trazendo para que você venha participar da ceia do Senhor juntamente com o povo de Deus e com a igreja Deus e Amor do Cabana aqui em Belo Horizonte.

0: Lembrando a todos que no dia 20 de setembro nós celebraremos a liberdade que Cristo ele já nos deu, exatamente isso, exatamente a liberdade que Cristo nos deu, e eu estou falando sobre o batismo que vai ocorrer no dia 20 de setembro às 8 horas da manhã. Nós teremos este encontro belíssimo, este dia maravilhoso, que vai ser o dia do batismo, irmã Jussiene.
1: Será um dia memorável, será um dia tremendo ali, o qual o Senhor estará verdadeiramente concretizando obras maravilhosas na vida dos novos convertidos que estarão descendo as águas batismais naquele momento tão maravilhoso. Verdadeiramente será realizado naquele momento a limpeza espiritual, né? Porque o batismo realmente é um sepultamento e uma ressurreição, um sepultamento de uma velha criatura e a ressurreição de uma nova criatura para viver segundo a vontade e o querer de Deus. Estará ali na ministração o pastor Guilherme Ribeiro, em um local, Balneário Água Limpa, Avenida dos Diplomatas 68, em Nova Lima. E verdadeiramente os novos convertidos já estão com seu coração cheio da esperança, da glória de Deus, da vida eterna, porque é isso que é batismo. Não é simplesmente uma mera cerimônia, muito mais além. É a certeza que Jesus vai voltar e vai nos buscar e levar para o seu reino eterno, porque nós nascemos de novo. E verdadeiramente o nosso coração também, como servos de Deus, como servos do Senhor, está anelante por esse dia tão maravilhoso, onde o fruto do trabalho no Senhor, ele é perceptível, ele é visto ali na vida dos novos convertidos que se batizam. E uma coisa tremenda, presbítero Natanael, que nós observamos que tem pessoas que são batizadas com o Espírito Santo logo após saírem da água, mostrando que verdadeiramente o Senhor está ali presente e que realmente ele se agrada muito deste momento, porque Jesus foi batizado nas águas. Jesus foi batizado por João Batista, embora ele não precisava de ser batizado, mas ele foi para nos dar o exemplo. E assim como ele fez, nós devemos fazer também. Será este dia memorável do batismo nas águas.

0: Pacote, o último aviso importantíssimo para este mês de setembro, dia 26. Grave muito bem essa data, você homem, você mulher, você senhor, você senhora, dia 26 de setembro. Exatamente isso. Grave muito bem esta data, porque esta data será uma data importantíssima, porque teremos o segundo encontro dos homens de fé e o sétimo encontro das mulheres de fé do estado de Minas Gerais. Irmã Jucine, fala um pouco para nós aí deste sétimo encontro de mulheres de fé que vai acontecer no dia 26 de setembro, às 14 horas, aqui na Igreja Deus e Amor.
1: Com certeza. Sétimo encontro de mulheres de fé de Minas Gerais, que estará com a ministração sob a pessoa da irmã Franciele Andrade, do estado de Goiás. Ela estará ministrando a palavra de Deus com muita autoridade, com muito poder, e Deus estará usando a vida dela para falar aos corações de todas as mulheres que comparecerem neste dia tão memorável. Também na adoração estará nossas irmãs Cláudia e Ellen, da cidade de Juiz de Fora, louvando, adorando ao Deus na ministração do louvor. E também vai ter mais surpresa para nós: nossa irmã Daniela Baladem estará louvando ao Senhor, cantora da MC Music, louvando ao Senhor, adorando ao Senhor. E o tema desse maravilhoso evento será escolhida. Você é uma mulher escolhida, eu tenho certeza disso. E você sabe que uma escolhida faz a diferença. E você vai estar sendo a diferença neste dia aqui, 26 de setembro, sábado, a partir das 14 horas. Anote na sua agenda. E vai ser um dia memorável, qual Deus vai marcar a sua vida com a presença gloriosa do seu Espírito Santo. E também um encontro de homens de fé.
0: Sim, com certeza, irmã Jucine, teremos o encontro dos homens de fé. Será o segundo encontro dos homens de fé aqui na nossa Igreja Deus e Amor, no salão de número 2. E teremos a participação do Matheus Rocha, da cidade de Turmalina, que vai estar palestrando neste segundo encontro dos homens de fé, que vai acontecer aqui na nossa Igreja Deus e Amor. Também teremos um cantor aqui, também trazendo uma mensagem cantada da parte de Deus para todos os homens de fé, André Mendes, de Barbacena, Minas Gerais. E estará ministrando a palavra de Deus, pastor Guilherme Ribeiro, atual responsável da sede estadual do Cabana e também do estado de Minas Gerais. Anote aí, homem de fé, anote aí, mulher de fé, esta data, porque essa data vai ser algo maravilhoso. Lembrando que será no sábado às 14 horas, então não marque nada neste final de semana, porque nós estaremos reunidos aqui para aprendermos e adorarmos ao nome de

Se você crê que Deus responde a oração de um minuto, pois bem, vamos orar. Eu quero orar pelo Paulo, pela Marlene e também quero orar pela Maria, sua família, Joseli também estaremos orando. Todos vocês que mandaram o seu pedido de oração, Joaquim, a Eliana, o Lucas, a Maria Araújo, todos vocês que estão representando a sua família, vamos clamar a Deus porque Ele pode fazer. Grandioso Deus, maravilhoso, poderoso, bendito e eterno Pai, Deus de amor, Deus de graça, Deus de bondade e misericórdia, Senhor, nós agradecemos a Ti, ó Pai, porque o Senhor preparou todos estes eventos, estes cultos, a fim de reunir o Seu povo, Pai, para Te buscar, para Te adorar e para glorificar e bendizer o Seu nome, e por que não dizer, Senhor, meu Deus, que o Senhor há de responder o clamor, meu Pai, de cada uma dessas pessoas, meu Deus, que estão ouvindo o programa Voz da Libertação e que diariamente também estão aqui em nossa igreja. Senhor, eu apresento a vida de cada um deles, a vida de cada uma delas, meu Pai, e te peço, entra com a providência divina dos altos céus, abençoa, Senhor, meu Deus, a vida dos teus filhos, das tuas servas, dos teus servos, entrando com a providência no lar, na casa, na família, no trabalho, Senhor. Deus, tu és o general de guerra e o Senhor que peleja pela vida do seu povo, e por isso eu te peço, ó Pai, nesta noite de quarta-feira, entra com a providência, responde, meu Deus, a vida de cada um, traga a libertação, da saúde, da paz, meu Pai, e que eles possam repousar, meu Deus, no sono, um sono abençoado, um descanso dado pelo Senhor. Muito obrigado, Deus, por mais uma quarta-feira, por mais um dia. É o nosso

0: E nós estamos encerrando esta belíssima programação. Gratos a Deus por sua participação, por sua vida que está aí do outro lado nos ouvindo. Eu te agradeço, que Deus abençoe a sua vida, despede de vocês, os seus irmãos em Cristo.
1: Juscelino Santos
0: e presbítero Natanael Oliveira. Fiquem todos na paz do Senhor Jesus, que Deus abençoe, excelente semana a todos.
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6: 23 horas e 2 minutos.
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2: Carreira e educação. 70% de líderes de empresas já pensaram em sair do cargo por conta da falta de saúde mental. Cargos de liderança são, ao mesmo tempo, marcados pela conquista e por muita responsabilidade. Refletindo esse desgaste, de acordo com o estudo, 7 em cada 10 líderes ouvidos por essa pesquisa já pensaram em deixar o cargo pelo menos uma vez por conta dos reflexos na saúde mental. O número de afastamentos profissionais por transtornos mentais e comportamentais atingiu o maior patamar da última década. Só para se ter uma ideia, de acordo com a Previdência Social, foram 546.254 casos, isso só no ano passado. Esse esgotamento vem da própria rotina, de acordo com o estudo. E quando questionados sobre as responsabilidades que mais pesam no dia a dia, alguns pontos empataram lá no topo. Desenvolver pessoas e gerenciar conflitos, além de conciliar estratégia e operação e lidar com mudanças constantes. O estudo também mostrou que 78% dos entrevistados assumiram a liderança em formação suficiente, aprendendo a gerir na prática. Além disso, 63% dos líderes acreditam que a capacitação dos gestores é baixa prioridade dentro das próprias empresas. Então, a liderança, ela está longe de ser um talento inato. É uma competência que pode, sim, ser construída. Quando a preparação não acompanha o aumento das responsabilidades, o desgaste e a sobrecarga acabam se tornando inevitáveis.
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5: Assim como está escrito na Bíblia Sagrada, e o Senhor virou o cativeiro de Jó quando orava pelos seus amigos.

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1: 23 horas e 10 minutos.
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4: Abra as suas Bíblias, meus irmãos, na carta de Paulo aos Filipenses.
5: Livro de Filipenses?
4: Carta de Paulo aos Filipenses, no capítulo 4.
5: Filipenses 4.
4: Versículo 6.
5: Versículo 6.
4: 7.
5: 7.
4: Ansiedade.
5: Ansiedade.
4: Ansiedade, meus irmãos, já se tornou.
5: Ansiedade se ha vuelto.
4: Uma verdadeira doença, não é?
5: Uma verdadeira enfermidade.
4: Uma enfermidade bem democrática. Uma
5: enfermidade muito democrática.
4: Atinge todo tipo de gente.
5: Alcança todo tipo de gente.
4: Pobre, rico.
5: Pobre, rico.
4: Branco, negro.
5: Blancos e negros.
4: Cristãos, ateus.
5: Cristianos e ateus.
4: Ansiedade, sem dúvida alguma, meus irmãos.
5: Sem dúvida alguma da ansiedade, irmãos.
4: Uma vez que ela se torna uma enfermidade crônica, ela rouba da gente.
5: Quando se torna crônica, nos rouba.
4: Anos de vida.
5: Anos de vida.
4: Porque ela provoca um desperdício enorme de energia.
5: Provoca desperdício enorme de energia.
4: Nos levando a viver uma vida, mas muito miserável mesmo.
5: Levando a viver vida miserável.
4: E eu quero mostrar a vocês biblicamente o quanto é inútil.
5: Os quero mostrar na Bíblia que quanto é inútil.
4: Nós vivermos ansiosos.
5: Viver ansiosos.
4: A ansiedade que nos entristece.
5: A ansiedade que nos entristece.
4: Que nos faz adoecer fisicamente, emocionalmente.
5: A enfermar-nos fisicamente e emocionalmente.
4: E a ansiedade que nos torna cada dia mais velhos. Nós envelhecemos rápido quando nós estamos ansiosos.
5: Envelhecemos rápido quando estamos ansiosos.
4: Então nós queremos tocar nesse tema hoje.
5: Queremos tocar este assunto hoje.
4: E dizer a você que o ansioso está sendo prejudicado dia após dia.
5: E dizer-lhes que o ansioso está prejudicado dia após dia.
4: As pessoas que vivem nas verdadeiras pilhas de ansiedade.
5: Eles vivem em filas de ansiedade.
4: Elas vão se prejudicando mais e mais.
5: Se prejudicarão mais e mais.
4: Mas trazem consigo também o fenômeno de estarem prejudicando as pessoas que estão à sua volta.
5: Vai conseguir prejudicar a gente que está ao redor.
4: Uma pessoa ansiosa, ela consegue transmitir essa ansiedade.
5: Uma pessoa ansiosa logra transmitir essa ansiedade.
4: À família, aos filhos.
5: À família, aos filhos.
4: Aos amigos. Mais perto, até os amigos de trabalho.
5: Amigos cercanos e de trabalho.
4: Cônjuge.
5: Os cônjuges.
4: Enfim. E quando se percebe, meus irmãos, o estrago feito pela ansiedade,
5: quando se vê a averia feita pela ansiedade,
4: em muitos casos o estrago já foi tão grande, mas tão grande,
5: o mal foi tão grande,
4: que para que a recuperação aconteça é necessário realmente até um tempo muito grande também.
5: Para a recuperação necessita muito tempo.
4: Leamos a palavra do Senhor.
5: Leamos a palavra do Senhor.
4: Não estejais inquietos por coisa alguma.
5: Não estejais afanados por coisa alguma.
4: Algumas Bíblias falam diferente. Não andeis ansiosos.
5: Algumas versões dizem
4: por coisa alguma.
5: Por coisa alguma.
4: Antes as vossas petições sejam em tudo conhecidas diante de Deus.
5: Antes vossas petições sejam conhecidas por Deus.
4: Pela oração e súplicas.
5: Pela oração e súplicas.
4: Com ação de graças.
5: Com ação de graças.
4: E a paz de Deus.
5: E a paz de Deus.
4: Que excede, ou seja, que ultrapassa todo entendimento.
5: Que sobrepassa todo entendimento.
4: Guardará os vossos corações e os vossos sentimentos em Cristo Jesus.
5: Guardará vossos corações e pensamentos em Cristo Jesus.
4: Pode até sentar.
5: Pode sentar-se.
4: Esse hino é um hino.
5: Esta alabanza é uma alabanza.
4: Da harpa.
5: Da harpa.
4: Eu me lembro dos meus pais cantando esse tipo de hino, inclusive esse aqui.
5: Acordo
4: de
5: padres calabando.
4: E eu diria que é uma verdadeira vacina contra a ansiedade.
5: É uma verdadeira vacuna contra a ansiedade.
4: O grande eu sou.
5: O grande eu sou.
4: Se vocês quiserem cantar comigo é 84 da harpa.
5: Querem cantar comigo 84 da harpa?
4: Se vocês não têm harpa, cantem pelo menos o coro.
5: Não tem pelo menos o coro?
4: Não, perdão.

0: nós temos que nos vacinar contra todo tipo de ansiedade. Se eu disser aos irmãos que eu não fico ansioso às vezes,
1: digo que não me pongo ansioso às vezes,
0: eu vou estar faltando com a verdade.
1: Estarei faltando à verdade.
0: Embora a mensagem de hoje vai falar com mais profundidade a respeito,
1: sin embargo, esta mensaje hablará con profundidad
0: da ansiedade,
1: sobre la ansiedad.
0: E o quanto Deus não se agrada da ansiedade.
1: E quanto a Deus não lhe agrada a ansiedade.
0: Mas nós não podemos, meus irmãos,
1: pero, hermanos, não podemos,
0: de forma alguma deixar de falar sobre esse tema.
1: De forma alguma deixar de falar deste assunto.
0: Porque nós sabemos que a ansiedade é uma coisa que afeta de uma forma enorme.
1: A ansiedade afeta de forma enorme.
0: A população mundial nesse momento.
1: A população mundial neste instante.
0: E nós sabemos, meus irmãos, a Bíblia Sagrada fala.
1: A Bíblia Sagrada diz, irmãos, sabemos.
0: A respeito de algumas causas da ansiedade.
1: Sobre algumas causas da ansiedade.
0: Coisas que nos fazem ter medo.
1: Lo que nos hace tener miedo.
0: A não certeza do futuro.
1: Não a seguridade do futuro.
0: Não sabemos se temos comida amanhã.
1: Não sabemos se haverá comida amanhã.
0: Não sabemos se temos bebida amanhã.
1: Não sabemos se haverá bebida amanhã.
0: Mas nós temos mais coisas a agregar a tudo isso.
1: Há coisas para agregar a isto.
0: Nós vivemos um mundo violento.
1: Vivemos um mundo violento.
0: Nós vivemos uma crise séria de desemprego.
1: Vivemos crise séria de desemprego.
0: Se você é pai, se preocupa com os filhos.
1: Se você se preocupa com os filhos,
0: vão estudar, vão trabalhar.
1: Vão estudar, trabalhar.
0: Se você e seus pais estão velhos, você se preocupa com eles. Tem plano de saúde, vão ficar enfermos, vão morrer.
1: Então, se preocupa se tem um plano de saúde, se morirá.
0: Então, meus irmãos, eu gostaria de abordar pontos importantes.
1: Gostaria de abordar pontos importantes.
0: Podemos falar da segurança.
1: Falar da segurança.
0: Podemos falar do medo de tudo.
1: Podemos falar sobre o medo a todos.
0: Eu quero falar sobre as causas da ansiedade em primeiro lugar.
1: Sobre as causas da ansiedade em primeiro lugar.
0: Nós somos às vezes considerados e somos mesmo fracos e vulneráveis, meus irmãos.
1: Somos considerados débiles e vulneráveis, irmãos.
0: Às vezes nós podemos ser vencidos por uma, eu não vou nem dizer uma bactéria, porque tem bactéria que é extremamente poderosa. Mas às vezes somos derrotados e vencidos por um cistinho nos olhos.
1: Às vezes somos derrotados por uma astilha nos olhos.
0: Uma coisinha qualquer que nos faça sentir uma situação desfavorável.
1: Algo que nos haga sentir uma situação desfavorável.
0: Isso mexe com o nosso futuro.
1: Isso move nosso futuro.
0: Isso mexe com o nosso amanhã.
1: Isso toca nosso amanhã.
0: Isso mexe com a nossa vida.
1: Isso move com a nossa vida.
0: E nós às vezes não sabemos administrar esse tipo de circunstância.
1: Nós não sabemos administrar essa circunstância.
0: Então, mas nos tornamos,
1: nos volvemos
0: ansiosos.
1: Ansiosos.
0: A nossa ansiedade nos faz mal, como já falei no início dessa mensagem.
1: A ansiedade nos faz mal, como eu dije no começo da mensagem.
0: Às vezes a gente fala e pensa que se nós conhecêssemos o futuro seria melhor para nós.
1: Pensamos que conhecer o futuro não seria melhor a nós.
0: Meus irmãos, conhecer o futuro.
1: Conhecer o futuro, irmão.
0: Talvez para muitas pessoas fosse bom, mas já pensou se você conhecesse o futuro e soubesse que você iria morrer amanhã?
1: Talvez para muitos seria bom, mas se soubesse.
0: Talvez você morresse por antecipação.
1: Vou morrer por antecipação.
0: Mas eu quero dizer a vocês, meus irmãos, que nós, como seres humanos.
1: Pero quiero decir que como seres humanos.
0: Devemos saber enfrentar as intempéries
1: devemos saber
0: da vida.
1: Enfrentar intempéries da vida.
0: Devemos saber lidar com as desgraças da vida.
1: Saber lidar com desgraças da vida.
0: Devemos saber lidar com as turbulências que a vida nos traz.
1: Lidar com turbulências que a vida
0: todos traz. Nós sofremos turbulências na vida.
1: Todos sofremos turbulências na vida.
0: E todas as coisas que são diferentes.
1: E tudo diferente.
0: Daquilo que a nossa mentalidade lógica possa agrupar.
1: Lo que la mentalidad lógica pueda agrupar.
0: Isso pode nos trazer ansiedade.
1: Nos puede traer ansiedad.
0: E a ansiedade, como disse também no início da nossa mensagem.
1: Ansiedad, como dije en el comienzo de
0: la mensaje, ela atinge todo tipo de pessoas.
1: Alcanza todo tipo de personas.
0: Todas as pessoas sofrem.
1: Toda a gente sofre.
0: Por isso falei a respeito dessa democracia que a ansiedade representa.
1: Por isso falei sobre a democracia da ansiedade.
0: Se você achar que a pessoa rica não tem ansiedade, tem.
1: Se você
0: acha
1: que o rico não tem ansiedade, tem.
0: Se você achar que o pobre, daquele totalmente pobre, também não tem ansiedade, talvez seja até menos, mas também em algum momento da vida tem.
1: Se o pobre não tem ansiedade, tem também.
0: Nós sempre ficamos ansiosos a respeito daquilo que a Bíblia fala, a respeito do que vamos comer, beber e vestir.
1: Sempre quedamos ansiosos pelo que vamos comer, beber e vestir.
0: E as causas da ansiedade têm de ser conhecidas. Eu levaria muito tempo para expor todas elas.
1: As causas devem ser conhecidas e levaria
0: talvez
1: para...
0: a causa da sua ansiedade seja uma coisa no seio da sua família.
1: Talvez a causa da sua ansiedade seja um problema em tua família.
0: Talvez seja aquele negócio que não está dando certo.
1: Ou que não está indo bem.
0: Talvez a sua preocupação seja somente com as coisas que consomem você materialmente.
1: A sua preocupação seja só com o material.
0: Talvez até mesmo espiritualmente você carregue em si algum tipo de ansiedade porque você sabe que precisa tomar alguma atitude a respeito da sua vida espiritual, mas não tem coragem, talvez.
1: Espiritual que sabes que tem que tomar uma decisão, mas não tens coragem, talvez.
0: Eu citei algumas coisas, mas deixo a vocês a pergunta.
1: Eu citei algumas coisas, mas deixo uma pergunta.
0: Se vocês têm andado ansiosos, meus irmãos.
1: Têm andado afanados, irmãos meus.
0: Qual é a causa da vossa ansiedade?
1: Qual é a causa da vossa afano?
0: Talvez só de ir ao médico, o médico falar, olha, vou ter que estudar mais a fundo essa enfermidade sua aqui.
1: Mas o doutor te disse que tenho que analisar mais profundamente.
0: Talvez só essa sentença já traga a você uma ansiedade que você não sabe o que fazer com ela.
1: Talvez a sentença te traga uma ansiedade que não sabes o que fazer com ela.
0: Isso faz mal para o seu coração.
1: Hace mal a tu coração.
0: A sua pressão vai subir.
1: Tu pressão sube.
0: O seu estômago vai ter problemas.
1: O estômago terá problemas.
0: Nós não podemos viver ansiosos.
1: Não podemos viver afanados.
0: Nós temos de vencer a ansiedade.
1: Temos de vencer a ansiedade.
0: E a Bíblia Sagrada nos traz essa palavra aqui de Filipenses.
1: E a Bíblia traz essa palavra em Filipenses.
0: Em nada andeis ansiosos.
1: Não os afaneis.
0: Por coisa alguma andeis inquietos.
1: Por coisa alguma os afaneis.
0: Já nos traz o caminho.
1: Já nos traz o caminho.
0: Antes as vossas petições sejam tudo conhecidas.
1: Antes vossas petições sejam conhecidas.
0: Pela oração, pela súplica.
1: Por oração e súplica.
0: Está ansioso?
1: Está ansioso?
0: Melhor remédio para a ansiedade é falar com Deus.
1: Medicamento é falar com Deus.
0: O psicólogo dos psicólogos, o psiquiatra dos psiquiatras.
1: O psicólogo, o psiquiatra dos psiquiatras.
0: Este entende de verdade.
1: Entende de verdade.
0: Fazer com ele uma análise, ele sabe exatamente o que você está tentando dizer.
1: Ele sabe exatamente o que quer dizer.
0: Deus quer que você descubra as causas da sua ansiedade.
1: Ele quer que descubra as causas da sua ansiedade.
0: Para que você possa vencer a sua ansiedade.
1: Vamos vencer a ansiedade.
0: Em alguns momentos da vida eu posso dizer a vocês, meus irmãos.
1: Em momentos pode dizer, irmãos.
0: As pessoas que estão ao nosso lado já não aguentam mais a nossa ansiedade.
1: Quem está ao nosso lado não aguenta mais a ansiedade.
0: Já não aguentam mais a nossa manifestação ansiosa, a nossa forma de vida, porque já as estamos afetando.
1: Não aguentam mais a ansiedade porque não nos está aguentando.
0: E estamos morrendo pouco a pouco.
1: E estamos morrendo pouco a pouco.
0: Primeira coisa, descubra.
1: Primeira coisa, descubra.
0: As causas da sua ansiedade.
1: O motivo da tua ansiedade.
0: E a natureza da sua ansiedade.
1: E a natureza da tua ansiedade.
0: Aqui que entra o que eu estava dizendo a vocês.
1: Aqui vale o que eu dizia.
0: Eu não nego aos irmãos que às vezes eu tenho ansiedades.
1: Não digo que às vezes eu tenho ansiedade.
0: E não deixo de dizer aos irmãos que reconheço isso.
1: Não deixo de dizer que reconheço isto.
0: Pela natureza da ansiedade.
1: Pela natureza da ansiedade.
0: Em algum momento da vida.
1: Em algum momento da vida,
0: reconheço isso como.
1: Reconheço isso como.
0: Falta de confiança em Deus.
1: Falta de confiança.
0: Mas o pastor está dizendo que em algum momento da sua vida falta de confiança no Senhor?
1: O pastor disse que falta de confiança no Senhor.
0: E você?
1: E você?
0: Em algum momento da sua vida você já não parou e pensou, mas será?
1: Já pensaste, será?
0: Será que realmente isso vai acontecer na minha vida?
1: Será que realmente isso passará em minha vida?
0: Será que Deus realmente vai cuidar de mim nesse momento da minha vida?
1: Será que realmente Deus cuidará da minha vida nesse instante?
0: Será que nesse momento Deus vai olhar por mim quando eu estiver nessa situação?
1: Será que Deus me cuidará quando eu estiver nessa situação?
0: Talvez os irmãos estranhem eu falar isso, mas eu vou dizer aos irmãos, eu não tenho nada a esconder.
1: Talvez eles estranhem que eu diga isso, mas eu não tenho nada a ocultar.
0: E sempre digo aos irmãos, Deus me conhece. Se eu não consigo esconder de Deus, não faz sentido esconder dos irmãos.
1: Sempre eu digo, Deus me conhece, se não posso esconder a Deus, muito menos a Deus.
0: Às vezes a nossa ansiedade tem essa natureza que eu até levaria mais profundo um pouco. Determinados níveis de ansiedade representam um pecado contra Deus.
1: Determinados níveis de ansiedade representam pecado contra Deus.
0: Por isso eu digo a vocês, meus irmãos, a ansiedade em algum momento da vida é uma enfermidade.
1: A ansiedade em algum momento da vida é uma enfermidade.
0: Uma enfermidade que pode ser tratada com a medicina.
1: Pode ser sobrevivida com a medicina.
0: Seja medicina alopática, homeopática, tradicional ou não, pode ser tratada.
1: Pela medicina que fosse, pode ser tratada.
0: Mas existe um momento que a ansiedade não cheira bem às narinas do Todo-Poderoso.
1: Existe um momento que a ansiedade não lhe bem ao Todo-Poderoso.
0: Em primeiro lugar, eu vejo, meus irmãos, o versículo que nós lemos.
1: É o versículo que leímos.
0: Uma ordem.
1: Uma ordem.
0: Não é para ninguém ficar ansioso.
1: Que nada, que de afanado.
0: É uma ordem.
1: É uma ordem.
0: Qualquer sintoma de ansiedade, clama.
1: Qualquer sintoma de ansiedade, clama.
0: Faça orações.
1: Faça orações.
0: Mas às vezes nós não fazemos isso.
1: Às vezes
0: nós
1: fazemos isso.
0: Às vezes nós tentamos resolver da forma que nós entendemos melhor.
1: Às vezes tentamos solucionar da forma que
0: nós entendemos. Mais uma vez eu vou dizer a vocês, meus irmãos, a ansiedade é inútil porque nós não podemos alterar nenhum tipo de circunstância ficando ansiosos. O que é que muda se você ficar ansioso?
1: Não podemos alterar nenhuma situação com ansiedade.
0: Eu sei disso e você sabe disso.
1: Você vê isso e tu não sabe.
0: Nós não podemos acrescentar um dia sequer na nossa vida porque nós estamos ficando ansiosos.
1: Não podemos aumentar nenhum dia sequer e podemos, porque nos quedamos apanados.
0: Até de vós em vós nós vamos acabar por diminuir o tempo da nossa vida.
1: Jesus disse que quedaremos diminuindo nossa vida.
0: Mas nós ficamos ansiosos.
1: Pero nos quedamos ansiosos.
0: Alguns casos de ansiedade, meus irmãos, chegam ao extremo.
1: Alguns casos de ansiedade chegam ao extremo.
0: De pessoas adentrarem a verdadeiras crises nervosas.
1: De entrar na verdadeira crise nerviosa.
0: Pessoas que se não tomarem um remédio não conseguem mais sair de casa e começa a viver as síndromes do século 20 e 21.
1: Se não toma medicamento, você chega ao síndrome do século 21.
0: O principal dessas síndromes é a síndrome do pânico.
1: O principal desse síndrome é o do pânico.
0: Mas não é só a síndrome do pânico.
1: Não é só o síndrome do pânico.
0: Existem também os surtos psicóticos. Algumas pessoas se descontrolam por completo.
1: Algumas pessoas se descontrolam por completo.
0: Ponto número 1, qual é a causa da sua ansiedade?
1: Qual é a causa da tua ansiedade?
0: Ponto número 2, eu estou dizendo a vocês a natureza da ansiedade. Pode ser a doença e essa doença às vezes pode deixar de ser doença e ser falta de confiança, já que você conhece a Deus, e acontece comigo, acontece com quase todos os irmãos, e a você, que nunca aconteceu isso, que Deus abençoe você, que Deus melhore essa sua fé. Aleluia! A ansiedade em algum momento da vida, ela representa um sinal evidente da nossa falta de confiança na ação do Todo-Poderoso.
1: A ansiedade muitas vezes representa a falta de confiança no Todo-Poderoso.
0: Se Deus diz a você, eu estou contigo e vou contigo, por que é que você tem medo?
1: E Deus
0: diz,
1: eu vou contigo, eu estou contigo, por que tens medo?
0: Nós temos demonstrações de incredulidade na nossa vida, sim.
1: Demonstramos incredulidade em nossa vida, sim.
0: Eu confio em Deus, eu sei que Deus está comigo.
1: Eu confio em Deus e que Ele está comigo.
0: Eu sei que você sabe que Deus está contigo.
1: Você sabe que Deus está contigo.
0: Mas você já percebeu que existem momentos na sua vida de turbulência tão grande?
1: Eu já não estou ficando na tua vida, turbulência tão grande, vez.
0: Que você parece tentar resolver essa turbulência por você mesmo.
1: Parece que quer solucionar por ti mesmo.
0: Com as suas próprias palavras.
1: Com as próprias palavras.
0: Com as suas próprias atitudes.
1: Com a própria atitude.
0: Nesse momento parece que você não crê exatamente que Deus vai resolver a questão.
1: Ali parece que não crês em que Deus vai solucionar a tua situação.
0: Em alguns momentos você lamenta.
1: Em alguns momentos lamenta.
0: Em alguns momentos você murmura.
1: Em alguns momentos murmura.
0: Em alguns momentos você perde as forças.
1: Ou perde as forças.
0: Você está ansioso.
1: Já está ansioso.
0: E essa sua ansiedade não vai mudar absolutamente nada a sua vida.
1: Essa ansiedade não cambiará nada em tua
0: Deus
1: vida.
0: Deus não quer que você fique preocupado.
1: Deus não quer que esteja preocupado.
0: Eu gostaria que você abrisse a sua Bíblia comigo no livro.
1: Abre tua Bíblia no livro de.
0: Pode ser São Mateus, mas está mais perto para mim, Lucas.
1: Mais perto está Lucas, Lucas.
0: São Mateus 6 também daria, mas abra comigo a sua Bíblia no livro de Lucas, no capítulo 12.
1: Lucas 12.
0: E disse Jesus aos seus discípulos, portanto vos digo.
1: Jesus, portanto, vos digo.
0: Não estejais ansiosos pela vossa vida.
1: Não os afaneis por vuestra vida.
0: Sobre o que comereis.
1: Sobre o que habréis de comer.
0: Nem pelo corpo.
1: Nem por el cuerpo.
0: Sobre o que vestireis.
1: Não te vestirei.
0: Mas
1: zero.
0: É a vida do que é o sustento.
1: É a vida do que é o sustento.
0: E o corpo mais do que as vestes.
1: E o corpo mais que a vestidura.
0: Considerai os corvos. Mateus fala, considerai os pássaros.
1: Considerai os corvos.
0: Que nem semeiam e nem cegam.
1: As aves que nem sembram nem cosecham.
0: Não tem dispensa nem celeiro.
1: Não tem dispensa nem granero.
0: E Deus os alimenta.
1: E Deus os alimenta.
0: Quanto mais valeis vós do que as aves.
1: Quanto mais valeis que as aves.
0: E qual de vós sendo solícito?
1: Quem de vocês sendo solícito?
0: Pode acrescentar um côvado à sua estatura?
1: Pode quitar um côvado à sua estatura?
0: Pois se nem ainda podeis as coisas mínimas.
1: Não podeis fazer o mínimo.
0: Por que estáis ansiosos?
1: Por que os afanais?
0: Pelas outras.
1: Por lo demás.
0: Considerai os lírios.
1: Considerai os lírios.
0: Como eles crescem?
1: Como crescem?
0: Não trabalham.
1: Não trabalham.
0: Não fiam.
1: Não hilam.
0: E digo-vos que nem ainda Salomão, em toda a sua glória, se vestiu como um deles. E se Deus assim veste a erva, que hoje está no campo e amanhã é lançada no forno, quanto mais a vós, homens de pouca fé,
1: quanto mais a vosotros, homens de pouca fé,
0: não pergunteis, pois, que haveis de comer,
1: não pergunteis, pois, que haveis de comer,
0: ou que haveis de beber,
1: ou que haveis de beber,
0: e não andeis inquietos,
1: nem seis ansiosos,
0: porque os gentios do mundo buscam todas essas coisas,
1: os gentios do mundo buscam tudo isso,
0: mas vosso Pai sabe que necessitais delas.
1: Pero sabe que,
0: ou seja, Deus sabe qual é a sua necessidade.
1: Deus sabe qual é a sua necessidade.
0: Quando você ora a Deus, é apenas uma expressão de fé, de intimidade. Deus se agrada disso e manda você fazer isso. Mas Deus sabe o que você necessita.
1: Deus sabe o que necessita.
0: Não é para você ficar preocupado. Você é mais considerado do que os pássaros. Você já viu pássaro fazendo plantação?
1: Já viu pássaro fazendo plantio?
0: Você já viu pássaro arando a terra?
1: Já viu pássaro arando a terra?
0: Você já viu pássaro molhando as plantas?
1: Já viu pássaro molhando as plantas?
0: Não.
1: Não.
0: Você já viu pássaros fazendo celeiros? Mas a Bíblia Sagrada fala que para eles não falta nada. Pássaro não quer nem saber se vai chover ou não. A comidinha dele está garantida, porque Deus garante a comida para ele.
1: Aí ele não importa se vai chover, sabe que a comida está garantida.
0: E Deus está dizendo que você vale muito mais do que os pássaros. Então deixa a ansiedade para trás.
1: Deixa a ansiedade atrás.
0: Como servos de Deus,
1: somos servos de Deus.
0: Como peregrinos nessa terra,
1: como peregrinos nesta terra.
0: Se nós temos o que comer,
1: se temos que comer.
0: Se nós temos roupas para vestir,
1: se temos roupas para vestirnos.
0: Se nós temos água para beber,
1: se há água para beber.
0: Se nós temos, meus irmãos, uma casa para morar, se
1: temos uma casa para viver.
0: Por que nós vivemos tão ansiosos então?
1: Por que vivemos tão afanados então?
0: Às vezes nós queremos ter celeiros, às vezes nós queremos ter sobras, às vezes queremos ter cadernetas de poupança super gordas.
1: Queremos ter graneiros ou cadernetas de ahorro bem gordas.
0: Estamos acostumados a ouvir da boca de certas pessoas.
1: Estamos acostumados a ouvir de certas pessoas.
0: Que o verdadeiro homem de Deus tem que ser rico, tem que ter celeiro, tem que ter do bom e do melhor, porque senão não é servo de Deus e essa não é a realidade completa, não. Tem que se contextualizar o que se fala.
1: O verdadeiro servo de Deus tem que ser rico, senão não é. Tem que o que se habla, tem que analisar-se.
0: A verdade é que nós podemos ser tudo que Deus quer que a gente possa ser. Claro que podemos.
1: Podemos ser tudo o que Deus quer que seamos.
0: Mas a Bíblia Sagrada está dizendo.
1: Mas a Bíblia Sagrada diz.
0: Nós temos de comer, temos de beber e temos roupa. Por isso nós devemos então ficar tranquilos.
1: Temos que comer, beber e temos roupa. Por isso.
0: Nós vamos vestir melhor do que os lírios, se Deus quiser.
1: Vestiremos melhor que os lírios.
0: Nós vamos nos alimentar e Deus haverá de providenciar o nosso alimento. Nós não podemos ter a ansiedade que os gentios têm. Nós não somos meus irmãos mundanos, nós somos de Deus.
1: Não temos afã que os do mundo tenham, somos de Deus.
0: Devemos expressar a nossa confiança na provisão que vem do Senhor.
1: Expressamos
0: nossa
1: confiança na provisão que vem do Senhor.
0: O Senhor Jesus está dizendo.
1: Jesus está dizendo.
0: Chega de ansiedade.
1: Basta de afã.
0: A natureza da ansiedade.
1: A natureza da ansiedade.
0: Ela pode fazer nós entendermos que em algum momento nós pecamos por ser de natureza pecaminosa.
1: Deve ser nos entender que pecamos por ser de natureza
0: porque
1: pecaminosa.
0: Porque demonstramos às vezes a nossa incredulidade para com as promessas de Deus.
1: Demonstramos incredulidade para as promessas de Deus.
0: Jesus fala: buscai antes.
1: Disse, antes buscava.
0: O reino de Deus.
1: O reino de Deus.
0: E todas essas coisas que eu acabei de falar aqui agora.
1: E o demais que acaba de dizer?
0: É roupa, é comida, é água, é casa. Casa não está na Bíblia aqui, mas subentende-se.
1: Roupa, comida, casa, pelo seu entendo.
0: Buscai em primeiro lugar o reino de Deus.
1: Primeiro o reino de Deus.
0: E todas essas coisas vos serão acrescentadas. Buscai em primeiro lugar o reino de Deus.
1: Primeiro o reino de Deus.
0: E Deus vai acrescentar essas coisas.
1: Você me virá tudo
0: o reino de Deus e a sua justiça, é evidente.
1: O reino de Deus e a sua justiça.
0: Deus não vai permitir que faça a você falta coisa nenhuma.
1: Deus não permitirá que tenha falta alguma.
0: E pode ter certeza que se algum dia você entrar no vale,
1: e
0: faltar a você um arroz ou um feijão,
1: e falta arroz ou os frijoles,
0: Deus está provando você porque você vai ter a plantação mais rica que o mundo pode dar a uma pessoa.
1: Deus está provando porque o Deus é o mais grande.
0: Deus jamais abandona o seu povo, o povo que ora, o povo que busca.
1: Deus não abandona o seu povo que clama e que busca.
0: Chega de ansiedade.
2: ansiedade.
1: Basta de ansiedade.
2: O nosso Deus tem cura para a ansiedade.
1: Nosso Deus tem sanidade para a ansiedade.
2: Se a ansiedade já conhecemos a causa.
1: Se a ansiedade já sabemos da causa.
2: Se já conhecemos a natureza da ansiedade.
1: Conhecemos a natureza da ansiedade.
0: Nós temos também a cura para a ansiedade.
1: Nós temos a sanidade para a ansiedade.
0: Existem coisas, meus irmãos, que nos deixam ansiosos.
1: Aí você que não deixa encanados.
0: Existe ansiedade que não é questão de falta de confiança em Deus também.
1: Aí afã que não é falta de confiança em Deus.
0: Existe uma ansiedade que é fruto.
1: Aí afã que é um fruto
0: da responsabilidade a respeito de coisas que temos de fazer.
1: Da responsabilidade por coisas que temos que fazer.
0: Essa é chamada de ansiedade natural da vida.
1: Essa é a ansiedade natural da vida.
0: Eu vou fazer uma viagem.
1: Para um viaje.
0: Eu posso ficar ansioso porque o relógio está passando. Eu não quero chegar atrasado e o trânsito não anda.
1: Não estar afanado porque o horário não passa e o trânsito não avança.
2: Mas até isso eu vou colocar na mão de Deus.
1: Mas até aí deixarei na mão de Deus.
2: Para você que anda ansioso porque você tem medo de ficar desempregado.
1: Você que anda afanado porque não quer estar desempregado.
0: Por favor.
1: Por favor.
2: Você que anda ansioso porque você acha que vai passar fome amanhã.
1: Não tem nada porque pensa que passará hambre amanhã, né?
0: Por favor.
1: Por favor.
2: Você que anda ansioso achando que amanhã você não vai ter roupa para vestir.
1: Você que anda separado porque pensa que amanhã não vai ter roupa para vestir.
0: Por favor.
1: Por favor.
0: Deixa Deus curar essa sua ansiedade.
1: Deixa que Deus sane a tua ansiedade.
0: Se Deus alimenta até os pássaros do céu.
1: Se Deus alimenta até os aves do céu.
0: Veste os lírios do campo.
1: Veste os lírios do campo.
0: Quanto mais Ele é poderoso para cuidar também dos seus filhos.
1: Quanto mais poderoso para cuidar
0: dos seus filhos. Se você é filho de Deus, Deus vai cuidar de você.
1: Se for assim, Deus vai te cuidar.
0: Ao invés de você viver dominado por essa ansiedade.
1: Em lugar de viver dominado por ansiedade.
0: Experimente a paz de Deus que excede, que ultrapassa todo o entendimento.
1: Experimente a paz que ultrapassa todo o entendimento.
0: Experimente essa paz que só Deus pode dar ao seu coração.
1: Experimente essa paz que só Deus pode dar.
0: E a paz de Deus que excede todo o entendimento guardará os vossos corações e os vossos sentimentos em Cristo Jesus. É o que está dizendo a palavra de Deus.
1: Ele guardará a paz de Jesus.
0: Não fique ansioso.
1: Não queira afanado.
0: Chega de ansiedade.
1: Basta da ansiedade.
0: Deixa Deus entrar na sua vida. Deixa Deus entrar na sua casa.
1: Deixa Deus entrar na tua casa, tua vida.
0: Deixa Deus cuidar de você.
1: Deixa Deus te cuide.
0: Para a ansiedade, meus irmãos.
1: Para o afano, irmãos meus.
0: Que é por uma causa, eu diria, que já se tornou uma enfermidade crônica.
1: Por uma causa que se tornou uma enfermidade crônica.
0: Para isso existe a cura.
1: Para isso há a sanidade.
0: Para a ansiedade que ultrapassa limites.
1: Para a ansiedade que passa os limites.
0: E passa a ofender a nossa crença, ou seja, ofender o nosso Deus na nossa crença, na nossa falta de fé, na nossa incredulidade.
1: E começa a ofender em falta de fé e nossa incredulidade.
0: Para isso existe o perdão.
1: Para isso há o perdão.
0: Porque Deus não quer ver vocês ansiosos, nem essa igreja, nem nós queremos.
1: Porque Deus não quer ver que ansiosos também não queremos. Nós.
0: Nosso coração, meus irmãos, deve estar cheio de Deus, não pode ser um território que fica vazio.
1: Nosso coração deve estar cheio de Deus, não um lugar
0: que... Nosso coração tem que ser povoado pela presença de Deus e exterminada toda a ansiedade que ali habita, nos fazendo mal e nos fazendo morrer mais cedo.
1: Pela presença de Deus e novo que nos fez morrer mais temprano.
0: Só de ontem para hoje.
1: Só de ayer hasta hoy día.
0: Acompanhando as notícias.
1: Acompanhando as notícias.
0: Duas pessoas conhecidas morreram.
1: Duas pessoas conhecidas morreram.
0: De ataque do coração.
1: De ataque ao coração.
0: Um atleta americano morreu aos 30 e tantos anos de ansiedade. Deu-lhe um ataque fulminante e acabou morrendo.
1: Um atleta americano morreu.
0: Ansiedade e mais ansiedade.
1: Ansiedade e mais ansiedade.
0: Mas o que Deus quer para o seu coração?
1: O que Deus quer para o teu coração?
0: É paz.
1: É a paz.
0: O que Deus quer para o seu coração?
1: O que Deus quer para o teu coração?
0: É a certeza de que você está sendo guardado e protegido por Ele.
1: E a segurança que está sendo guardado e protegido por Ele.
0: Toda vez que surgir uma preocupação na sua vida, coloque a sua preocupação diante de Deus.
1: Coloque a preocupação nas mãos de Deus.
0: Por meio da oração suplicante, como a Bíblia Sagrada está nos falando.
1: Através das súplicas, como a Bíblia
0: Sagrada. Misturada com a ação de graças, como a Bíblia está falando.
1: Misturada com a ação de graças, como a Bíblia
0: está falando. Essa sensação horrorosa se transforme numa ansiedade. Não deixe a sua preocupação transformar-se numa ansiedade que vai levar você a momentos horrorosos.
1: Não preocupação seja ansiedade e te leva a momentos horrorosos.
0: Antes coloca diante de Deus na sua oração.
1: Antes ponha na oração ante Deus.
0: Não esteja ansioso ao que está dizendo a palavra de Deus.
1: A palavra de Deus.
0: A mistura da sua súplica com agradecimento.
1: A mistura da sua súplica com agradecimento.
0: Isso faz bem para você.
1: Isso faz hace bien.
2: Isso faz bem para a alma, isso traz paz para nossa vida.
1: Hace bien al alma nuestra vida.
2: E acaba obrigando a nossa memória também a enxergar e localizar as coisas boas da vida. Os livramentos passados que Deus já tem nos dado. Quantas portas que estavam fechadas e o Senhor já abriu para nós. E a tensão interna tende a diminuir, sim, com certeza. Encorajando a oração, o clamor e trazendo a você a tranquilidade que você precisa para uma vida melhor e abençoada. Você olha os pardais.
1: Vemos os pájaros.
2: Eu não vejo também pardal arando a terra, você vê?
1: Sabes pequeno.
2: Mas eu nunca vi um pardal desnutrido.
1: Nunca vi nada pequeno desnutrido.
2: Eu nunca vi um pardal.
1: Nunca vi nada pequeno.
2: Com falta de água no corpo.
1: Com falta de água no corpo.
2: Desidratado.
1: Desidratada.
2: Para falar a verdade, eu nunca vi um pardal nem anêmico.
1: Você, na verdade, não viu nem anêmico, ou não?
2: E você com toda essa preocupação.
1: E com toda essa preocupação.
2: Quem vale mais, você ou um pardal?
1: Vale mais tu ou um ave?
2: Você vale mais do que um pardal.
1: Vale mais que um ave.
2: Eu nunca vi na Bíblia Jesus dizendo, eu morri pelos corvos e pelos pardais. Não, Jesus morreu por você.
1: Disse que morreu pelos gorriões e não por você também.
2: Tranquiliza-te.
1: Tranquiliza-te.
2: Ansiedade faz mal, ansiedade pode ser uma doença, mas ansiedade também pode ser um pecado.
1: Ansiedade
2: pode ser
1: mal, mas pode ser também um pecado.
2: Desde o instante que você coloca a sua vida em oração,
1: você põe sua vida em oração,
2: você começa a trazer a sua mente a recordação de quanto Deus já guardou você na estrada da vida, para onde você chegou.
1: Traz a memória o que Deus, quanto Deus te guardava.
2: Eu tenho certeza que não demora, o resultado é esse. A paz de Deus vem, a paz de Deus vem, a paz de Deus vem com medida grande para a sua vida.
1: Eu tenho certeza que não tarda, a paz de Deus vem com medida grande para
2: a
1: vida.
2: A paz de Deus vem, as pessoas não entendem essa paz, porque essa não é a paz que o mundo dá.
1: A paz do Deus vem, o mundo não é a
2: paz. A tranquilidade povoa a sua vida.
1: A tranquilidade povoa a tua vida.
2: Tem um conto, meus irmãos.
1: Há um conto, irmãos meus.
2: Eu não tenho certeza se é uma realidade.
1: Não tenho certeza se é uma realidade.
2: Eu vou usar como um conto.
1: Eu usarei como um conto.
2: Uma garotinha estava viajando no avião.
1: Uma muchacha viajava num avião.
2: E o avião estava cheio.
1: O avião estava cheio.
2: E o avião começou a atravessar a turbulência.
1: Começou a atravessar a turbulência.
2: E o avião então ia para cima, ia para baixo.
1: O avião ia arriba e para baixo.
2: E aquela menininha na maior tranquilidade.
1: E a menina com a mais tranquilidade.
2: As pessoas dentro do avião preocupadas, ansiosas.
1: A gente afanava, preocupava dentro do avião.
2: Algumas até chegavam até a gritar.
1: Algumas até gritavam.
2: E alguém com uma curiosidade enorme perguntou à menininha, garotinha.
1: E com curiosidade, disse à muchacha,
2: como é que você pode estar numa tranquilidade tão grande?
1: Como pode estar com tranquilidade tão grande?
2: E ela disse, eu estou tranquila.
1: E ela disse, estou tranquila.
2: Porque eu conheço o piloto.
1: Porque conheço o piloto.
2: O piloto é o meu pai.
1: Você
2: tem de confiar no piloto.
1: Tem que confiar no piloto.
2: Vence essa sua ansiedade.
1: Vence com ansiedade.
2: Se as pessoas não entenderem a sua tranquilidade, deixa elas perguntarem para você por que você tem tanta tranquilidade na sua vida. Elas não vão entender porque essa paz, essa tranquilidade, ela vai muito além de qualquer tipo de entendimento. Mas diga para elas, no meio da turbulência, no meio da crise.
1: No meio da turbulência e da crise.
2: Eu conheço o piloto.
1: Eu conheço o piloto.
2: E a paz que ele traz não é a paz que o mundo tem.
1: E a paz que traz não é a paz que o mundo tem.
2: Não é a paz que o mundo dá.
1: Não é a paz que o mundo dá.
2: É a paz que só ele pode dar.
1: É a paz que só ele
2: pode dar. Não se preocupe com o amanhã, igreja.
1: Se preocupe com o amanhã, igreja.
2: Se vocês são de Deus, Deus está na vida de vocês hoje e vai estar na vida de vocês amanhã. Não se preocupem com as coisas que estão acontecendo no nosso país. Nós vamos orar e Deus vai nos guardar. Esse país pode entrar em guerra, mas nós vamos orar e o Senhor vai guardar as nossas vidas. Ah, eu tô com uma dorzinha. Não se preocupe com a sua dorzinha. Deus vai cuidar da sua dorzinha. Busque o reino de Deus e a justiça em primeiro lugar, que Deus haverá de acrescentar tudo que você precisa, e ele sabe. Ele sabe. E a paz de Deus vai ocupar lugar da sua ansiedade.
1: E a paz de Deus ocupará lugar da ansiedade.
2: Nós nunca tivemos, meus irmãos.
1: Nunca tivemos, irmãos meus.
2: Na história desse planeta.
1: Na história deste planeta.
2: Uma venda tão alta.
1: Uma venda tão alta.
2: De, a gente chama de diazepínicos.
1: Chamamos de ansiolíticos.
2: Chamamos de ansiolíticos.
0: chamamos de clonas epínicos.
1: De clonas epínicos
0: e outros tipos de medicações.
1: Outros tipos de medicações
0: para que as pessoas possam vencer a ansiedade.
1: Para que a gente possa vencer a ansiedade.
0: E vocês podem vencer a ansiedade através da oração.
1: Podem vencer a ansiedade através da oração.
0: Através da fé.
1: Através da fé.
0: Através de buscar o reino de Deus e a sua justiça em primeiro lugar.
1: Buscando o reino de Deus e a sua justiça em primeiro lugar.
0: Deus cuidará de vocês.
1: Deus cuidará, os cuidará.
0: A compreensão humana não poderá decifrar a paz que haverá em vocês. Porque é uma paz transcendente.
1: Porque
0: é
1: uma paz que transcende.
0: Mas vocês estarão tranquilos, tranquilos como a menininha que disse: eu conheço o piloto é o papai. Deus abençoe vocês, meus irmãos. A ansiedade é uma doença e tem o perdão. A ansiedade é uma enfermidade e tem o remédio. Jesus cura a enfermidade, Jesus perdoa aquilo que denota a nossa falta de confiança e a nossa falta de fé no nosso Senhor. Que Deus abençoe vocês.
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1: O Senhor Deus nos diz na sua palavra: eu amo os que me amam, e os que de madrugada me buscam, me acharão. 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
2: Nós vamos a algum outro país, nós precisamos de um passaporte e do visto para entrar naquele país, ou naquela, para ingressar naquela nação, né, naquele reino. E o passaporte, ele é isso, não é? A oração, ela funciona como passaporte. Ela nos dá acesso a outro reino, ela nos dá acesso a outro lugar. Ela nos faz mudar de um lugar para o outro. Quando nós abrimos o nosso coração, nós oramos a Deus com todo o nosso coração, com toda vontade, nós saímos desse mundo físico para o espiritual. E a oração é o passaporte para isso. A oração é muito importante na vida de um cristão. Inclusive, quando nós lemos o livro de Tiago, o tema predominante no livro de Tiago é a oração. Ele diz: se tiver alguém entre vós doente, chama os presbíteros da igreja para que ore por essa pessoa, para que unja esta pessoa. Ele diz que a oração da fé cura os enfermos. Por quê? Porque a oração, ela move a mão de Deus, não é? Eu sempre digo que existe a vontade condicional e a vontade incondicional de Deus. A vontade incondicional de Deus é a sua vontade soberana. Deus tem a sua vontade soberana, que nada muda aquilo que ele vai fazer. Agora, a vontade condicional é aquela vontade que Deus permite que possamos participar, que possamos cooperar com ele. E a oração é isso. Quando nós vamos orar, na realidade, nós não chegamos na presença de Deus para informar a Deus de alguma coisa que ele não sabe. Não é? A oração não se trata disso. Eu vou orar porque eu vou informar a Deus de alguma coisa que ele não sabe. De maneira nenhuma. Deus é onisciente, onipotente, onipresente, ele está em todo lugar, ele sabe de tudo, ele é o Todo-Poderoso. Mas quando nós oramos, o que nós estamos fazendo é acessando as bênçãos que o Senhor já tem para nós. Porque existem coisas que precisam sim da sua cooperação, que você precisa pedir. A Bíblia diz que você não tem porque você não pede. E às vezes quando pede, pede pelas motivações erradas. Então nós precisamos pedir, nós precisamos clamar ao Senhor, nós precisamos buscar a face do Senhor. Clama a mim e responder-te-ei, diz a palavra de Deus. Clama a mim e responder-te-ei e anunciar-te-ei coisas grandes e firmes que não sabe. Nós temos grandes exemplos de homens e mulheres de Deus que oraram e alcançaram a bênção, alcançaram a vitória. A oração faz com que você acesse o impossível. Você pode conquistar o impossível através da oração se você tiver fé, se você clamar a Deus como aquele cego que estava à beira do caminho, que clamou pelo Senhor Jesus. Ele clamou, ele clamava em alta voz, a multidão tentava impedir para que ele não clamasse, para que ele não insistisse, mas ele insistiu. E ele chamou a atenção do Senhor Jesus. O Senhor Jesus parou e perguntou para ele: o que queres que eu te faça? Ele disse: eu quero ver. E o Senhor Jesus disse para ele: então veja. mas ele clamou ao Senhor. Talvez eu esteja falando com alguém aqui que você está passando por uma situação muito delicada, por uma situação difícil, que tem trazido angústia para o seu coração, trazido tristeza para o seu coração. Eu lhe convido a orar, a clamar a Deus conosco. Pastor, mas eu não sei orar. Tem pessoas que dizem assim, eu não sei orar. A oração não tem um padrão, não é? Quando o Senhor Jesus ensinou a oração Pai Nosso, ele estava dando um modelo de oração como nós devemos falar com o Pai, né? O Pai Nosso que está no céu, santificado seja o seu nome. Mas não quer dizer que você precisa ter uma oração padronizada, não é? Palavras lindas para falar em oração, até porque Deus conhece o seu coração. Até porque antes de você pedir, ele sabe o que você vai pedir. Mas a oração, ela mostra a sua dependência ao Senhor, né? Ela mostra que você está clamando, pedindo socorro divino, porque você reconhece que precisa dele. Então, ora do jeito que você sabe. Fale com Deus, porque ele é o seu Pai. Não é como você está falando com seu pai, conversando com seu pai amoroso, com seu pai que te ajuda, que quer te socorrer nos momentos de dificuldades da sua vida. Tá certo? Então faça isso, prepare o seu coração, convide outras pessoas também para orar conosco, porque eu tenho certeza que o Senhor vai estender as mãos. Nós vamos colocar nas mãos do Senhor todas as causas. Você que está talvez enfermo, talvez nesse momento você está passando mal, deixa o seu nome para a gente aqui no chat, para que possamos orar, apresentar ao Senhor, clamar a Deus. Eu estou vendo já aqui no chat pessoas colocando o nome, pedindo, fazendo o seu pedido de oração, isso, pela fé. Faça o seu pedido de oração, nós vamos clamar ao Senhor e Ele vai te dar a vitória. Você que está nos ouvindo aqui na Grande São Paulo, no interior de São Paulo, você que está nos ouvindo aí em Minas Gerais, na Bahia, em Fortaleza, aí no Ceará, você que está nos ouvindo em todo o Nordeste, né? Você que está nos ouvindo também no Rio de Janeiro, lá onde você estiver. Una-se a nós na oração e nós vamos clamar ao Senhor e Ele vai estender as mãos para você. Nós temos um exemplo na Bíblia que é muito conhecido, que é o exemplo de Ana, que orava ao Senhor por um filho e mesmo sendo humilhada, ela seguiu na oração e não desistiu. Continuou clamando ao Senhor, confiando que o Senhor atenderia o seu clamor, que o Senhor atenderia a sua oração. E foi assim. Ela orou confiante, pedindo a Deus, e Deus a abençoou. Não somente Ana, mas Jabez também, que clamou ao Senhor e foi atendido em sua oração. Josafá, que clamou ao Senhor em meio à guerra, clamou ao Senhor em meio à luta, em meio à batalha, e o Senhor o deu vitória. Não é? Ezequias, que clamou ao Senhor pedindo a misericórdia, pedindo a Deus uma segunda chance, e o Senhor atendeu o seu clamor, o Senhor atendeu a sua oração. Aquilo que você não pode fazer com as suas mãos, não é? Aquilo que você não tem poder de fazer ou de realizar, o nosso Deus, ele tem poder de colocar as mãos e de surpreender você. É isso que nós queremos que você faça, que você clame a Deus com essa confiança, não é? Com esse pensamento de que eu irei clamar ao Senhor, eu irei falar com Deus e Ele vai responder o meu clamor e vai responder a minha oração. Tá certo? Prepare o seu coração agora, se você puder dobrar o seu joelho, se você puder parar alguma coisa que você estiver fazendo, faça isso e vamos falar com o nosso Deus em oração. Querido Deus e eterno Pai, aqui estou em sua santa presença, com meu coração para clamar a Ti. Eu clamo ao Senhor não somente com os meus lábios. Eu clamo ao Senhor com o meu pensamento. Eu clamo ao Senhor com o meu coração e de todo entendimento. Quando eu olho para a sua palavra, Senhor, eu vejo as suas maravilhas e eu observo o exemplo de tantas pessoas que oraram com fé e alcançaram a sua misericórdia, alcançaram as suas bênçãos. Eu reconheço o poder da oração. Eu sei que a oração de um justo, ela pode muito em seus efeitos. E eu entendo que o justo é aquela pessoa que crê em ti, aquela pessoa que confia no Senhor. E ela é justificada pelo poder do sangue de Jesus, que foi derramado na cruz do Calvário e que nos purifica de todo pecado e de todo mal. Nós podemos entrar na sala do trono com ousadia. Podemos entrar na sala do trono com confiança, porque o véu do templo foi rasgado. E nós podemos nos aproximar do Senhor para clamar e para buscar a sua santa presença. Senhor, quando eu olho para as Sagradas Escrituras, eu vejo pessoas que passaram por situações difíceis, por humilhações, como Ana. A própria palavra disse que quando ela ia para o templo para orar ao Senhor, Penina também ia para insultá-la. Mas mesmo assim, ela seguiu firme na oração, clamando, buscando a sua presença, e o Senhor a atendeu. Senhor, eu vejo Josafá, que buscou a presença do Senhor, e em sua presença ele alcançou misericórdia. E o Senhor interviu, o Senhor entrou com providência na batalha e deu vitória. Porque o Senhor dá vitória, o Senhor peleja a batalha daquele que busca a sua face e coloca todas as coisas em suas mãos. Ah, Senhor, quantos servos e servas tua oraram, buscaram a sua presença e o Senhor os atendeu. Eu tenho certeza que o Senhor está nos atendendo agora também, Senhor. Eu tenho certeza que neste momento centenas e centenas de pessoas estão de joelhos dobrados, orando comigo, buscando a sua face. Algumas delas derramando lágrimas e pedindo: Senhor, me socorre. Pedindo: Senhor, me ajuda. O Senhor é o nosso socorro bem presente na hora da angústia. O Senhor é o nosso escudo, o Senhor é o nosso protetor, o Senhor é a nossa rocha firme, o Senhor é a nossa rocha inabalável. E nós clamamos a Ti, meu Deus, porque o Senhor não olha para nós, vê a nossa necessidade e deixa como está. Não, o Senhor entra com providência. A Bíblia diz que o Senhor viu a situação de Agar, e o Senhor não somente viu a situação de Agar, mas o Senhor também escutou o choro da criança, escutou o choro do menino, e o Senhor atendeu. O Senhor não somente viu e ficou indiferente. Não, o Senhor vê a situação e o Senhor age. E eu lhe peço para agir na vida desta pessoa, Senhor, que está agora chorando, que está agora clamando a sua presença angustiada. Eu não sei qual é a razão pela qual esta pessoa está chorando, ou talvez esteja angustiada, mas o Senhor sabe. E eu lhe peço para sondar esse coração, para dar a vitória que esta pessoa está pedindo, que esta pessoa está buscando de Ti, Senhor. Talvez esta pessoa que está buscando um milagre, que está buscando uma cura. Talvez esta pessoa que foi desenganada pelos recursos humanos, foi desenganada pela medicina. Talvez ela já procurou vários especialistas, já fez vários exames, ou quem sabe até passou por várias cirurgias, por vários procedimentos médicos, mas não adiantou. Continua sentindo dores. E a enfermidade continua no corpo desta pessoa. Então eu te peço para que o Senhor venha tocar com as suas mãos santas, com as suas mãos benditas, porque aonde o Senhor toca, o Senhor traz milagre, o Senhor traz vida, Senhor. Aonde a sua mão toca, alguma coisa acontece. Aleluia, Jesus. A tua palavra diz que aquela viúva de Naim estava chorando, enquanto cortejo fúnebre para enterrar o seu único filho. E ela chorava, e com ela uma multidão triste, com ela uma multidão angustiada que estava compadecendo daquela mulher, porque ela havia perdido o seu único filho. E ela caminhava com lágrimas, caminhava com tristeza, mas a sua palavra diz, Senhor, que o Senhor Jesus chegou e tocou o esquife e levantou aquele rapaz. Foi o toque do Senhor Jesus que o levantou, foi o toque do Senhor Jesus que o trouxe de volta. Aonde o Senhor toca, aonde a sua mão toca, Senhor, maravilhas acontecem. É por isso que a sua palavra diz que eis que a mão do Senhor não está encolhida para que não possa salvar, e nem o seu ouvido agravado para não poder ouvir. Eu creio no toque das suas mãos para curar, para libertar, para transformar. Então vai tocando agora, Senhor, na vida desta pessoa, e vai repreendendo esta enfermidade, não importa onde ela esteja. Vai repreendendo este tumor maligno que está matando esta pessoa aos poucos, que tem trazido tanta dor, que tem trazido tanto desespero, tanta angústia. Vai repreendendo agora pelo poder que há no teu nome, Jesus, pelo poder que há no teu sangue. Vai repreendendo agora esta enfermidade nos ossos, esta enfermidade no sangue, esta enfermidade no coração, na coluna, no estômago, esta enfermidade, meu Deus, que está no pâncreas, esta enfermidade que está nos rins, que está no fígado, esta enfermidade na cabeça, no cérebro, esta enfermidade nos olhos, esta enfermidade, meu Deus, que talvez está causando inflamação no corpo desta pessoa. Repreenda agora, Senhor, o lúpus. Repreenda, Senhor, em nome de Jesus Cristo, todo mal agora, toda enfermidade agora, não importa o nome dela, em nome de Jesus Cristo, saia, desapareça agora, pelo poder de Deus. Eu creio no poder da oração, que o Senhor Jesus agora está repreendendo o mal que está sobre a vida desta pessoa. Senhor, vai repreendendo agora esta depressão maligna que fez com que esta pessoa deixasse o seu trabalho. Vai repreendendo agora, Senhor, esta depressão diabólica que está consumindo a vida deste rapaz, que está consumindo a vida desta moça, que está consumindo a vida desta pessoa. Talvez teve que trancar a faculdade, teve que parar os estudos, teve que parar de trabalhar, talvez teve que parar a vida por causa desta depressão. Seja repreendida agora em nome de Jesus. Seja repreendida agora esta ansiedade que tem afligido a vida desta pessoa, esta síndrome maligna, síndrome do pânico. Seja repreendido agora pelo poder do nome de Jesus, este medo excessivo que tem tomado conta do coração desta pessoa, da mente desta pessoa. Meu Deus, quantas pessoas que o inimigo tem usado, Senhor, a insegurança a respeito do futuro, para tirar a paz, para tirar a alegria, para tirar a felicidade das pessoas, para que elas vivam inquietas e não consigam aproveitar o momento, o dia de hoje, com as pessoas queridas. O diabo tem lançado setas que tem angustiado muita gente. O diabo tem trabalhado na mente de muitas pessoas para trazer perturbação, para trazer, meu Deus, sofrimento com antecipação de coisas que a pessoa talvez nem vai viver. Mas o inimigo tem usado os seus laços, o inimigo tem usado setas malignas para tirar a paz desta pessoa, para deixá-la nervosa, para deixá-la insegura, para colocar insônia, para colocar estresse nesta pessoa. Vai repreendendo em nome de Jesus Cristo agora, Pai, todos os laços do inferno, todos os laços do maligno. Quantas pessoas, meu Deus, que têm vivido estressadas. Quantas pessoas que têm sido dominadas pela ira. Quantas pessoas, meu Deus, dominadas pelo ódio. Que o Senhor possa repreender esse mal agora em nome de Jesus. Que o Senhor possa jogar por terra esta obra satânica, obra de feitiçaria, obra de bruxaria, seja repreendida agora em nome de Jesus, pelo poder do sangue de Jesus Cristo. Ah, meu Deus, veja agora quantas mães que estão clamando comigo pelos seus filhos, quantos pais clamando pelos filhos, avós que estão clamando pelos netos, quantos filhos também que estão clamando pelos pais agora, que estão pedindo a sua bênção, Senhor, para que o Senhor possa trabalhar naquele coração, para que o Senhor possa trabalhar naquele

separação na família, repreendendo, Senhor, toda obra do diabo. Traga restauração agora, traga união agora, traga paz agora, Senhor, para esta casa, para este lar, para esta família, ó Pai. Traga felicidade, que este ouvinte, que esta pessoa que está orando comigo agora, possa sentir, aleluia, a presença do Senhor, do seu Espírito Santo, possa sentir, meu Deus, mudando agora a atmosfera, mudando, Senhor, tudo dentro da casa dela, na família, porque aonde chega a sua presença, chega a sua bênção, Senhor. Ah, meu Deus, quando a arca chegou na casa de Obed-Edom, a casa de Obed-Edom foi abençoada. Durante o tempo que a arca ficou ali, as bênçãos do Senhor também permaneceram ali. E a gente sabe que hoje nós não temos a arca. Naquela época, a arca, ela simbolizava a presença do Deus Todo-Poderoso. Mas nós temos, Senhor, a Tua presença santa, real conosco. Eu creio, Senhor. E se a Tua presença entrar na casa desta pessoa, se a Tua presença entrar neste local de trabalho, se a Tua presença entrar neste hospital, se a Tua presença entrar onde esta pessoa está agora, vai entrar a paz, vai entrar a alegria, vai entrar a restauração da família. Peleja, Senhor. Peleja por esta pessoa em nome de Jesus. Peleja pelos teus filhos, Senhor. Toma em tuas mãos aquelas lutas, aquelas guerras que nós não podemos lutar, que nós não podemos guerrear, Senhor. Na realidade, nós não podemos guerrear sozinhos. Nós não podemos lutar sozinhos, Senhor. Nós precisamos muito de Ti, porque a guerra é espiritual. A batalha é espiritual. E nós não venceremos de maneira nenhuma com as nossas próprias forças. Não tem jeito. Nós precisamos muito do Senhor para nos fazer vencer, para jogar por terra todas as obras do inimigo. Nós precisamos do Senhor para nos dar entendimento, para nos dar sabedoria, para nos dar estratégia, para que possamos vencer a peleja, para que possamos vencer as guerras. É o Senhor quem dá estratégia, Senhor. É o Senhor quem nos mostra o caminho. É o Senhor quem nos mostra, ó Pai, o que nós devemos fazer. É o Senhor. O Senhor é aquele que vence todas as batalhas. O Senhor é o Deus invencível. Aleluia, Jesus. O Senhor ganha a luta sem lutar. O Senhor apenas, com o sopro das suas narinas, o Senhor abriu o mar vermelho. O Senhor, somente falando com as suas palavras, o Senhor foi criando tudo que existe. Porque o Senhor é o Deus Todo-Poderoso. Então, Senhor, nos dá estratégias. Nos mostra de que forma nós devemos batalhar, de que forma nós devemos agir em todas as coisas. Ajuda-nos, ó Deus, a ser pessoas controladas. Ajuda-nos, Senhor, a ter o domínio próprio. Porque muitas vezes nós perdemos a bênção por falta de domínio próprio. E é o Senhor quem pode nos dar este controle. É o Senhor quem pode nos dar esse entendimento, esta sabedoria. É o Senhor quem pode nos dar as palavras certas, nos momentos certos. É o Senhor, ó Deus, quem pode falar através de nós, através do Teu Espírito Santo. Toma, Senhor, agora esta pessoa que está orando comigo, dê a ela esta sabedoria, dê a ela entendimento celestial, dê a ela, Senhor, não sabedoria humana, mas sabedoria divina, para lidar com todas as situações, para lidar com os problemas lá na empresa onde ela está inserida, talvez na própria empresa, Senhor, desta pessoa, talvez, Senhor, esta pessoa que está trabalhando e precisa do entendimento, precisa de sabedoria, nós precisamos lá onde ela está, para que o inimigo não venha encontrar ocasião. Dê a ela entendimento, dê a ela sabedoria, Senhor.

Senhor tem poder de fazer isso. Ah, meu Deus, eu lhe peço neste momento que o Senhor possa estender as suas mãos para aqueles que estão em situação de rua. Aquelas pessoas, meu Deus, que estão ali jogadas, sem esperança de vida, Senhor. Que estão viciadas nas drogas, na bebida, não têm força de voltar para casa. Porque talvez algumas dessas pessoas têm família, têm suas casas. Mas o inimigo, Senhor, tem feito de tudo para que essas pessoas não regressem para a sua casa. Para que elas possam viver ali humilhadas, vulneráveis, por causa dos vícios. Olha quantos jovens, Senhor, estão jogados nessa jeta. Olha quantos jovens, Senhor, estão jogados nas ruas. E os pais, quem sabe já tentaram buscar, ou já buscaram, já colocaram em clínicas de recuperação, mas não adiantou, porque voltou novamente. Senhor, nós precisamos do Senhor também nesse assunto. Nós colocamos nas Tuas mãos e pedimos a Sua misericórdia para que o Senhor possa trabalhar na vida destas pessoas. Porque infelizmente, Senhor, muitas dessas pessoas acabam perdendo as suas vidas. Muitas dessas pessoas acabam sendo vítimas de covardia, acabam sendo vítimas de violência, porque nós temos visto muito isso. Eu sei que o Senhor ama estas pessoas também. Elas têm valor para o Senhor. O Senhor morreu por elas também, Senhor Jesus, lá na cruz do Calvário. E eu oro por eles, ó Deus. Eu peço a Tua misericórdia, eu peço a Tua bênção. Peço que o Senhor possa estender as Suas mãos, que o Senhor possa trabalhar de forma poderosa. Que o Senhor possa continuar usando a nossa igreja, que tem trabalhado também nesta frente, para alcançar estas pessoas que estão em situação de rua. Porque o Senhor sabe, Senhor, que nós não estamos aqui somente orando por eles, mas que nós também estamos desenvolvendo trabalho com eles, para que eles possam ser reabilitados e para que eles possam te servir. Trabalho junto às instituições Reviver, a Casa Aberta, que tem feito um trabalho tão lindo, tão maravilhoso para acolher estas pessoas. Estenda as mãos para elas, ó Deus. Eu lhe peço para continuar abençoando a vida daquelas pessoas que estão trabalhando na Casa Aberta, para acolher estas pessoas, para tirar essas pessoas da rua, não somente aqui em São Paulo, mas também em outros estados. Onde está sendo desenvolvido esse trabalho? Nós temos pessoas empenhadas ali, através da Fundação Reviver, através da Help, pessoas empenhadas para reabilitar estas pessoas, para ajudar estas pessoas. Eu oro também por aqueles que têm estendido as mãos, ó Pai, e têm ajudado financeiramente esta obra, para dar suporte para que estas pessoas sejam resgatadas. Eu oro porque eu sei que o Senhor tem colocado amor no coração de muitas pessoas. O Senhor tem colocado amor no coração de muita gente e essas pessoas têm contribuído para que esta obra possa avançar e para que esta obra possa alcançar muitas almas. Resgata, Senhor. Restaura estas vidas para a glória do Seu santo nome. Ah, Senhor, eu quero orar também, ó Pai, em favor do nosso país, do nosso Brasil. Porque a Sua palavra diz que nós devemos orar sim pela nossa nação, e nós clamamos pelo nosso país, pela nossa nação, para que o Senhor venha abençoar, para que o Senhor venha ter misericórdia, Senhor. Senhor, eu coloco em Tuas mãos todas as autoridades, todas elas. Porque a Sua palavra diz que nós precisamos orar pelas autoridades, pelos governantes. Porque é o Senhor quem estabelece e é o Senhor quem remove os reis da terra. O Seu trono está acima do universo, o Senhor é soberano. E é o Senhor quem trabalha. E eu peço, Senhor, pela nossa nação, pelo nosso país, pelos governantes, pelas autoridades, que o Senhor possa tocar no coração deles.
Que o Senhor possa visitá-los nesta hora, neste momento, Senhor, abrindo a mente e tocando os corações. Eu oro não somente pelo nosso país, pelo nosso Brasil, mas eu oro também pelas outras nações, pelos outros países. Eu oro pelos países na América do Sul, da América Latina. Eu oro, Senhor, pelos países. Eu oro pelo continente asiático. Eu oro, Senhor, pelos países da Europa, pelo continente africano, Oceania. Eu sei, meu Deus, porque o Senhor é o Deus grande. Eu sei que o Senhor tem poder de estender as tuas mãos àqueles países que estão em guerras. Quantas pessoas perdendo a vida, Senhor. Quantas famílias vendo os entes queridos morrendo na guerra. E eles se sentem, ó Pai, vulneráveis, sem saber o que fazer. Eu sei que para nós que estamos distante, às vezes parece alguma coisa sem sentido, mas não é, Pai. Porque são pessoas que o Senhor ama. São pessoas que o Senhor Jesus também entregou a vida por elas. Elas estão distante do Brasil, mas a sua mão pode alcançá-las nesse momento. A nossa oração por eles, ó Pai, é porque nós os amamos também. Mesmo que estejam distantes, mesmo que nós não os conheçamos, mas o Senhor conhece. E o Senhor sabe a necessidade desses países, dessas pessoas, Pai. Visita agora aqueles países que foram afetados por terremotos, que foram afetados por tsunamis, por tremores de terra. Toma, Senhor, o Nepal nas suas mãos. Aquelas pessoas que estão tentando reconstruir a vida e já estavam em uma situação tão difícil, Senhor. Eu sei, porque eu já estive no Nepal, e eu sei que a situação lá é muito difícil, a situação lá é muito complicada, em Katmandu e também nas outras cidades. E agora as pessoas estão tentando refazer a vida depois daquela tempestade de lama. Visita, Senhor, em nome de Jesus Cristo. Tenha misericórdia daquele povo, também na Índia, Senhor. Abra os olhos espiritual daquele povo, para que eles possam enxergar o verdadeiro Deus, para que eles possam louvar ao Senhor, para que eles possam buscar a sua palavra, para que eles possam buscar somente a Ti, ó Pai. Eu oro, eu clamo, eu peço a Tua misericórdia, Senhor, porque eu sei que as orações não é em vão. A Sua palavra diz que as nossas orações, elas são colocadas em salvas de ouro. O Senhor escuta o nosso clamor, o Senhor escuta a nossa oração, Pai. Restaura a força desta pessoa que talvez não tinha mais força de orar. Esta pessoa que talvez não tem mais força de jejuar. Esta pessoa que talvez não tem mais força nem sequer, ó Pai, de ir à igreja para buscar ao Senhor, porque é importante sim ir à igreja, é importante congregar. Restaura a força desta pessoa agora, para que ela possa voltar a orar, para que ela possa voltar a jejuar, se santificar, buscar a sua presença. Eu oro por esta pessoa pedindo que o Senhor possa derramar esta unção renovadora sobre a vida dela. Renova, Senhor, cada um dos nossos irmãos, cada uma das nossas irmãs que estão orando aqui agora. Renova espiritualmente a força de cada um, Senhor, de cada pessoa, para que possamos seguir a nossa caminhada cristã, para que possamos continuar firme em Sua presença, para que não possamos pensar em momento nenhum em retroceder, ó Pai. Porque aquele que colocou a mão no arado, diz a sua palavra, ele não pode olhar para trás. E nós não queremos olhar para trás. Não deixe esta pessoa olhar para trás. Fortaleça ela, Senhor. Fortaleça com a sua graça. Fortaleça com o seu poder. Fortaleça com a sua bondade. Sim, meu Deus, em nome de Jesus.
Eu oro pela sua igreja, pela santificação da sua igreja. Santifica-nos, ó Deus. Nós queremos a cada dia mais santificar as nossas vidas, para que nós possamos ver a sua ação, para que nós possamos ver a manifestação do seu poder, para que nós possamos ver a sua glória. Ajuda-nos, ó Deus, a caminhar na santidade através da sua palavra, observando as suas leis, observando os seus mandamentos, porque é a sua palavra que nos santifica. Lâmpada para os nossos pés a sua palavra, luz para o nosso caminho a sua palavra. Aqueles que não leem a sua palavra, aqueles que não examinam a sua palavra, estão em escuridão, porque a sua palavra, Senhor, é a luz para os nossos pés. Por isso eu te peço para restaurar a sua igreja, por isso que eu te peço para santificar a sua igreja, Senhor, para que nós possamos ver as tuas maravilhas. Toca, Senhor, os nossos lábios, assim como foi com Isaías, com Matenás, tirado do altar. Santifica, Senhor, a nossa vida, em nome de Jesus. Toca sobre o nosso coração, toca sobre a nossa mente, e vá repreendendo todo o mau pensamento, vá repreendendo tudo aquilo que é ruim, vá repreendendo tudo aquilo que entristece o Espírito Santo. Vai tocando sobre a mente desta pessoa agora, vai tocando, Senhor, e vá repreendendo todo o mal, vai tocando, Senhor, vá repreendendo tudo aquilo que afasta esta pessoa da sua presença, tudo aquilo que entristece o Espírito Santo, seja que queimado, seja repreendido agora em nome do Senhor Jesus. Senhor, eu apresento nas suas mãos todas aquelas pessoas que se afastaram da Santa Ceia e talvez foram se afastando aos poucos, foram se esfriando aos poucos, e elas não perceberam que estão vulneráveis. Porque a sua palavra que nos ensina que o cristão, ele deve participar do corpo e do sangue de Cristo, porque em memória, em lembrança daquilo que o Senhor Jesus fez por nós na cruz do Calvário. Quantas pessoas, ó Pai, que muitas vezes estão sendo enganadas com aquela famosa frase de que a Santa Ceia não salva. Mas a gente sabe que os salvos participam da ceia, porque em memória do Senhor, foi o próprio Senhor Jesus que instituiu a ceia. Fazer isso em memória de mim, porque nós lembramos o sacrifício do Senhor Jesus, que outrora éramos escravos, estávamos perdidos, mas o Senhor Jesus nos buscou, nos redimiu e nos lavou através do seu sangue. Então restaura, Senhor, esta pessoa agora. Restaura este filho teu agora. Esta filha tua agora. Porque há um chamado do Senhor para esta pessoa, para esta vida, meu Deus. Senhor, eu creio que o Senhor está ouvindo o meu clamor, está ouvindo a minha oração. Continue abençoando os teus filhos, ó Pai, ouvindo e atendendo cada petição, na continuação desta oração, em nome do Senhor Jesus.

Quero saudar os ouvintes de casa com a gloriosa paz do Senhor Jesus. Quem vos saúda é sua irmã em Cristo, Maria Lorena. Que Deus abençoe a todos os ouvintes de casa. Você que está em sintonia com o programa Voz da Libertação, que o Senhor te abençoe. Buscamos a face do Senhor. Ainda no livro de Salmos, Salmos 90, e o verso 1, Senhor, Tu tens sido nosso refúgio de geração em geração. Creia que Deus te dará vitória. Deus é o maior interessado em ouvir a Tua voz e te abençoar. Oramos ao Senhor. Senhor, meu Deus e meu Pai, eu te louvo por essa rica oportunidade de entrar na Tua presença pela Tua misericórdia. Pai, em nome de Jesus Cristo, suplicamos a Tua misericórdia, perdão dos nossos pecados, pelo precioso sangue derramado lá na cruz do Calvário. Pai, perdoai a nossa miséria, nossas transgressões, perdoai pela Tua misericórdia. Pai, reconhecemos que somos pecadores, somos, Pai, miseráveis perante a Tua presença. Suplicamos, Pai, agora, pela Tua infinita misericórdia, reconhecemos que se não fosse o derramamento do Teu sangue, meu Pai, nós não teríamos nenhuma chance de entrar no Teu santuário, Pai. Mas pelo precioso sangue derramado lá na cruz, suplicamos agora, ou pelo Teu grande nome, meu Pai, pelo perdão de todos os pecados que praticamos em pensamentos, em palavras, em obras. Lembra da Tua linda promessa que o Senhor veio para nós perdoar. Em nome de Jesus, esse ouvinte de casa que está com o seu rosto banhado em pranto, meu Pai, as lágrimas, Senhor, banhando o seu rosto, derrama a Tua graça,

0: sobre esse ouvinte que está orando pela sua família, que está clamando por uma porta aberta, meu Pai, clamando pela sua saúde, Senhor. Não rejeita a nossa oração. Eu creio, rica ou amatune, rica ou amassine, clama. Eu creio que a tua mão está estendida para abençoar agora, para curar, para libertar, para levantar os que estão caídos, meu Deus. Estenda tuas mãos ensanguentadas, Senhor. Vai derramando do teu poder, meu Pai. Derrama pela tua misericórdia. Pai, eu creio, Senhor, que o teu nome será glorificado, meu Pai, em nome de Jesus Cristo. Estenda tuas mãos sobre aquele leito de dor, naquele vale da sombra da morte, meu Pai, aquela pessoa que está em profunda coma. Meu Deus, tem misericórdia, meu Deus. Lembra, Senhor, da tua linda palavra: eu sou o Senhor que te saro. Pai, aonde há morte, que haja vida, meu Pai. Aonde há pecado, que haja perdão, meu Pai. Aonde tiver alguém, Senhor, que está prostrado, angustiado, triste, meu Pai, alegra aquele coração agora. Vai derramando o teu poder soberano, vai derramando a tua graça maravilhosa sobre a membresia da tua igreja, Pai. Vai derramando o teu Espírito Santo, vai derramando o teu poder maravilhoso, meu Pai. A tua palavra me revela que diante da tua presença até a tristeza salta de alegria, meu Pai. Olha que coisa maravilhosa. Vai derramando o teu poder, meu Pai. Vai derramando a tua graça, Senhor. Seca aquelas lágrimas que estão banhando o rosto daquele ouvinte de casa, meu Pai. As lágrimas daquela mãe que chora viver a situação, meu Deus, os seus filhos que estão no mundo da droga, meu Pai, até jurado de morte por não pagar a sua dívida, Senhor. Estenda tuas mãos, perdoa, meu Pai, Senhor, e provê a necessidade, meu Deus. Lembra daquele ouvinte, meu Pai, que não tem o pão de cada dia, tá faltando alimento na mesa, meu Pai. Aquela criancinha que chora de fome, aquela criança, Senhor, provê para aquele lar agora a necessidade pela tua misericórdia. Pai, o salmista Davi dizia: eu já fui moço hoje, eu já sou velho, mas eu nunca vi um justo mendigar o pão de cada dia. Pai, provê a necessidade para esse ouvinte, provê uma porta de trabalho, Pai. Eu creio, rica ou amatune, rica ou amassine, clama. Eu creio que tu és o provedor de todas as coisas, Pai. Assim como o Senhor, Pai, chamou pelo nome de Lázaro, 4 dias na sepultura fria, naquela tumba, meu Pai, e a tua palavra me revela que Lázaro, Senhor, ouviu a voz do Salvador e ressuscitou depois de 4 dias, Pai. Eu não sei, meu Deus, o que o inimigo enterrou na vida desta família, meu Pai. Eu não sei o que está enterrado, mas o Senhor sabe. Meu Deus, que haja ressurreição, que haja alegria, que haja comunhão, que haja paz no coração daquela família. Pai, em nome de Jesus Cristo, estenda tuas mãos provedora, meu Pai. Vai abençoando, vai dando a vitória, repreendo o projeto do inferno, repreendo o levante nas trevas, Pai. Repreenda pelo poder da tua palavra. Eu creio na provisão, Senhor. Eu creio na saúde, meu Pai. Eu creio no poder da tua palavra. Vai de encontro daquela mesa de cirurgia, aonde tiver alguém agora em risco de vida, meu Pai. Levanta, meu Deus, aquela mesa de cirurgia. Senhor, usa as mãos daquele médico, Pai, usa as mãos do anestesista, usa as mãos da enfermagem, meu Pai. Vai derramando a tua graça soberana, vai abençoando a vida da membresia da tua igreja, vai provendo saúde, meu Pai. Vai derramando a tua graça soberana. Eu clamo pelos dizimistas da tua obra. Eu clamo pelos mantenedores, meu Pai. Provê para eles o melhor desta terra. Abençoa e multiplica na vida de cada um, Pai, que nunca falte o alimento sobre essa mesa. Que não falta saúde, meu Pai. Derrama a tua graça soberana. Vai abençoando para a tua glória. Eu creio, rica ou tu me rica lama assim. Rica lama tu me rica lama assim. Clama, confirma teu grande milagre, meu Pai. Em nome de Jesus, Senhor, vai abençoando agora. Ah, meu Deus, eu creio, eu creio. Abençoa aquele empresário, Pai. Abençoa seus projetos para que haja mais trabalho, mais famílias sendo abençoado através daquela empresa. Pai, multiplica, meu Deus, abençoa de uma maneira especial. Vai derramando a tua graça, Senhor, sobre os marinheiros em alto mar, meu Pai. Vai de encontro da marinha agora, meu Pai. Guarda, guarda, guarda aquele pai de família ali em alto mar, correndo risco de vida. Repreenda a fúria do vento, meu Pai. Repreenda as tempestades, Senhor. Repreenda esse mar revolto, meu Pai. Vai derramando a tua graça, Senhor. Que haja calma, meu Deus, em nome de Jesus, meu Pai. Eu creio que tu és o mesmo, de ontem, hoje e eternamente. Pai, vai derramando o teu poder maravilhoso. Abençoa o camponês, o homem do campo, meu Pai. Abençoa aquela fazenda, Senhor. Aquele trabalhador no sítio, meu Pai. Alcança a saúde deles, meu Deus. Dê força para eles continuar, Senhor, na labuta de cada dia, no seu trabalho. Pai, abençoa de uma maneira especial. Vai derramando a tua graça soberana, meu Pai. Repreenda toda praga, toda peste. Repreenda toda maldição. Repreenda pelo poder da tua palavra e pelo poder do teu sangue toda a enfermidade. Seja esbanida em nome de Jesus Cristo. Estenda tuas mãos, Senhor. Toca naquela pessoa desenganada pelos recursos humanos, por causa do câncer, por causa da lepra, do tuberculose, por causa do vírus HIV, Senhor. Repreenda agora toda a enfermidade. Repreenda pelo poder do teu sangue. Repreenda paralisia, meu Pai. Repreenda cegueira, mudez, Senhor. A surdez, meu Pai. Queima, queima, queima, queima toda a enfermidade nos ossos. Toca nos ossos agora, meu Pai. Repreenda todo o reumatismo, Jesus querido. Passa teu sangue sobre os ossos desse ouvinte. Passa teu sangue sobre o pulmão. Passa teu sangue sobre a pele, meu Pai. Uma gota do teu sangue agora para queimar esse câncer maligno, esse câncer na cabeça, esse aneurisma. Vai queimando, queima, queima, queima todo câncer na laringe, na faringe, meu Pai. Vai queimando todo nódulo na tireoide. Vai queimando todo tumor no esôfago, todo câncer pulmonário, Jesus querido. Vai queimando pelo poder da tua palavra. Repreenda toda lesão no fígado. Repreenda toda pedra na vesícula, toda inflexão no baço, na bile, meu Pai. Vai queimando toda a enfermidade no estômago, seja ela úlcera, meu Pai, seja ela câncer, toda bactéria, em nome de Jesus. Saia, saia, saia pelo poder do sangue derramado lá na cruz do Calvário, meu Deus. Vai tocando no intestino agora, meu Pai. Aonde tiver um nódulo, Senhor, seja expelido pelo poder do teu sangue. Aonde há um nódulo no útero, nas trombas, na próstata, no rim, na bexiga, em nome de Jesus Cristo, toda a enfermidade seja queimada agora, pelo poder que há no sangue. sangue do Calvário, passa teu sangue na medula óssea, passa teu sangue nos nervos, passa teu sangue na pele, Senhor, toca nessa leucemia, Pai, toca agora pelo poder da tua palavra, repreenda toda a enfermidade, toda anemia crônica, meu Pai, aquela pessoa já não tem ânimo para comer, aquela pessoa não tem força para levantar daquele leito, em nome de Jesus Cristo, toda fraqueza saia, saia, saia, pelo poder do sangue da cruz, Pai, vai repreendendo toda maldição lançada, seja ela por palavra, seja ela por obra, meu Pai, vai queimando pelo poder do teu sangue, vai queimando toda maldição hereditária, toda maldição negativa, saia, saia, saia pelo sangue de Jesus, Pai, passa teu sangue nos umbrais dessas portas, passa teu sangue nos umbrais da tua igreja, Pai, que toda morte espiritual seja esbanida pelo poder do teu sangue, passa teu sangue sobre a membresia, vai abençoando o teu povo, meu Pai, vai derramando sobre eles uma porção dobrada, na tua graça do teu Espírito Santo, Pai, em nome de Jesus, Senhor, eu te suplico, abençoa teu povo, abençoa tua igreja, meu Pai, abençoa a diretoria da tua igreja, vai de encontro da necessidade da nossa querida presidente, irmã Irene Miranda, Pai, a necessidade da tua filha, eu não conheço, mas o Senhor a conhece, Pai, supre a sua necessidade, seja na saúde, meu Pai, seja em cada causa para ser resolvida, vai de encontro da irmã Irene Miranda, Pai, alcança a necessidade da cantora Débora, seja na saúde física, Pai, repreenda todo levante do inimigo, repreenda toda enfermidade, todo mal-estar, repreenda pelo poder que há no teu sangue, Pai, toca na saúde do pastor Lorival, supra a necessidade do teu filho, supra a necessidade da tua filha, Pai, rica o amatuni, rica o amaciclima. Pai, supriendo teu filho, vai derramando a tua graça soberana, supriendo a saúde do teu servo, supriendo, Pai, o presbítero Davi Neto, supriendo esse jovem, meu Pai, ele e a sua querida família, vai de encontro, meu Deus, supriendo, Pai, lembra, meu Deus, que a tua misericórdia, ela não tem fim, meu Pai, abençoa os projetos da diretoria, abençoa a saúde, meu Pai, da estratégia para teu filho, vai de encontro, rica lama tu, rica lama, ti, Pai, confirma teu grande milagre, Senhor, vai derramando a tua graça, Senhor, eu creio no teu milagre, meu Pai, como é maravilhoso, Ricão, Amatuni, Ricão, Amaciclioma, Ricão, Amatuni, Ricão, Amaciclioma, Ai, Espírito Santo de Deus, supriendo a tua igreja, Pai, supriendo a tua noiva, meu Deus, supriendo a vida do pastor Milton, supriendo a vida do pastor Osmar Antônio, Pai, conceda a eles o desejo dos seus corações, Pai, aquele projeto que já está na pauta, está ali na mesa para ser apresentado, confirma mesmo, meu Pai, é para a tua glória, Pai, em nome de Jesus, Senhor, vai abençoando Fabrício Beata, sua família, vai abençoando o pastor Jerry, Pai, o pastor Marcos, Senhor, vai de encontro do pastor Wilson, Senhor, a Maria José, meu Pai, abençoa o Agosto Verde também, Pai, a diretoria da Fundação Reviver, vai de encontro de cada um, pastor Jorge Tenório, vai abençoando teu filho, irmã Maria Cláudia, vai abençoando, meu Deus, derrama a tua graça sobre toda a diretoria na Fundação Reviver, Pai, a Fundação Help, Deus e Amor, meu Pai, lembra de cada projeto, derrama a tua graça sobre eles, meu Pai, usa, Senhor, usa, meu Alexandre, usa, irmã Ilza, meu Pai, usa a tua Cília, meu Deus, vai derramando a tua graça sobre as creches, Pai, vai derramando a tua graça sobre a casa porta aberta, vai derramando a tua graça soberana, Pai, abençoa cada projeto da fundação, abençoa cada projeto da Help, abençoa cada projeto da igreja, meu Pai, lembra da tua misericórdia, Pai, usa os pastores ali na sede mundial, Pai, vai derramando sobre eles a tua graça, é o templo da glória de Deus, meu Pai, vai derramando o teu poder sobrenatural, Pai, usa cada mensageiro da tua palavra, usa cada mensageira, meu Pai, abençoa todos os horários de culto, já anunciado para a tua glória, vai derramando a tua graça soberana, aleluia, ô rica Lambatune, rica Lambaciclioma, joga por terra pelo poder do teu sangue, todo levante ali, meu Pai, em nome de Jesus, santuário da oração, Senhor, entra naquele santuário, meu Pai, o quanto que o inimigo tem lutado com fúria, Senhor, repreenda todo levante, meu Deus, abençoa cada um que ele vai para clamar pelo teu nome, a oração 24 horas de clamor, meu Pai, 24 horas de súplica, 24 horas diante da tua presença, derrama a tua graça sobre a oração global, Pai, levanta homens e mulheres com o desejo de orar, Senhor. É tão maravilhoso falar contigo, meu Pai. É tão maravilhoso reconhecer que precisamos e somos dependentes da tua misericórdia. É tão maravilhoso, rica o labatuni, rica o lamassi, sentir a tua presença, meu Pai. Abraça aquela pessoa angustiada, abraça, Senhor, para a tua glória, Pai. Aquele ouvinte que já sentiu desejo até tirar a própria vida por causa das grandes lutas, meu Deus, repreenda toda a fúria do adversário, repreenda todo o levante do inimigo, saia, saia, saia, em nome de Jesus Cristo. Senhor, lembra do teu grande amor, meu Pai, vai derramando o teu poder soberano. Eu creio, rica o lamatune, rica o lamassi, clama, confirma teu grande milagre, meu Pai. Essa pessoa que está de joelho dobrado, clamando pelos seus filhos, Senhor, alcança a mocidade, meu Pai, alcança aquele jovem viciado, alcança aquela jovem viciada, Pai, seca as lágrimas do jovem, meu Pai, repreenda a fúria do adversário, repreenda o levante do inimigo, meu Pai, confirma teu grande milagre, Pai, abençoa aquele ouvinte de casa que está ali, Senhor, pedindo a tua misericórdia. Abençoa aquele guarda nessa madrugada, Pai, livra, livra aquele guarda, Pai, livra ele de um assalto, de uma tragédia, de uma bala perdida, de uma perseguição. Livra aquele guarda, meu Pai, tu és o guarda fiel, tu és aquele que nos livra de todo ataque, de toda fúria do inimigo, meu Deus. Eu creio que tu és soberano, meu Pai, alcança para a tua glória, em nome de Jesus.
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1: A paz do Senhor, o meu nome é Vitória de Souza Silva, eu moro em Juiz de Fora. Eu queria contar para os irmãos o que que já aconteceu na minha vida, porque hoje em dia eu só tenho que agradecer a Deus. Já fui uma menina muito sofrida, eu já usei droga, eu já fui muito em baile funk, eu já aprontei muito, eu sofria muito. E eu também já morei em orfanato, sabe? Minha mãe, ela não dormia dentro de casa. Ela ficava a noite e dia na rua usando droga. A minha mãe não cuidava da gente. Eu já passei certas coisas que tem hora que eu até fico lembrando assim, eu até falo com Deus, Senhor, olha só o que que você fez na minha vida. Eu já sou uma mãe, eu não tinha nem um colchão pra gente dormir. O meu esposo forrava assim, era um papelão com um lençol. E a minha menina na época, ela tinha mais ou menos uns 6 meses. E muitas vezes a gente pedia ajuda às pessoas, porque a gente não tinha nada para comer dentro de casa. Me sentia sozinha, me sentia oprimida pelo inimigo. Muitas pessoas falavam, aquele ali não vai dar nada na vida, aquela ali também não vai dar nada. Muitos irmãos de Deus e amor sempre me paravam na rua e falavam, Vitória, Jesus te ama, Jesus tem plano na tua vida. E eu, de coração duro, eu não dava ouvido. Aí teve um dia, eu fui na igreja, lá no bairro do Ipiranga, aí uma irmã falando assim comigo, Deus manda te dizer assim, que a sua vida vai mudar. Cheguei dentro de casa, peguei a Bíblia, comecei a ler. E eu, sem entendimento nenhum, não sabia nem orar. Eu só falava assim, Senhor, muda minha vida, Senhor. Senti um toque do Espírito Santo que eu só sabia chorar. Eu sentia que a minha vida dali pra frente ia mudar. E depois daquele dia eu comecei a sentir uma felicidade, uma paz. Só queria saber de Jesus, eu não queria saber mais de nada. E depois daquele dia eu comecei a caminhar. O pastor, ele começou a me ajudar. Eu passei pelas águas. Tudo que eu tenho, só tenho que agradecer a Deus. Por isso que eu falo com você. Se você pensa que Deus esqueceu de você, não pensa isso não, que Deus está no controle de tudo. Ah, hoje a minha vida, nossa, não tem nem explicação, porque hoje em dia eu tô bem com minha esposa, eu tô bem com a minha família, todo mundo está servindo a Deus, a minha família é em paz, hoje em dia a minha casa é toda arrumadinha, eu tenho um serviço, eu voltei a estudar, hoje em dia eu posso dar o que minha filha quer, porque através de eu vir para a igreja pentecostal Deus e Amor, a minha vida mudou. Mudou completamente. Eu só tenho que agradecer a Deus, porque Deus é fiel. A minha vida mudou de uma tal forma que tem muitas vezes que muitas pessoas até hoje me veem e falam, como sua vida mudou. Deus é fiel. Tudo que Ele falou que ia fazer na minha vida está se cumprindo tudo. Por isso que eu só tenho que agradecer, que eu sou muito grata com Deus. Eu falo com vocês, jovens, se muitas vezes você está nesse mundo usando droga, as pessoas da sua família te esqueceu, não pensa isso não, porque Deus, Ele vai te ajudar. Se você está com o coração magoado, entristecido, peça a Deus para entrar no seu coração. Basta você deixar Ele entrar e fazer um trabalho muito grande na sua vida, como mudou a minha. Amém? O meu nome é Vitória de Souza Silva. Eu moro em Juiz de Fora, na rua Manuel Moreira de Moraes, no 821.
2: Para a sua vida mudar, é preciso que haja uma concordância total e completa entre você e a sua fé. Mas como saber se tenho fé suficiente para que haja essa concordância? Não basta apenas crer em Deus de uma forma sentimental e emotiva, mas é preciso acreditar nele de uma forma totalmente consciente. E isso só é possível através de sua palavra. As Escrituras Sagradas não nos deixam dúvida ao dizer: a fé vem pelo ouvir e ouvir a palavra de Deus. Para tocar o coração de Deus, é preciso que Ele veja em cada um de nós como estamos o servindo, qual a nossa crença para com Ele. Se você começar a crer em Deus hoje, de uma maneira consciente, ouvindo e crendo em sua palavra, tenha certeza de que sua vida nunca mais será a mesma. 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
3: 1:06.
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0: 13 minutinhos e estamos ao vivo no programa A Madrugada do Socorro de Deus. Eu, presbítero André Chagas, estarei com você nesta madrugada de quinta-feira, uma madrugada abençoada no qual Deus preparou para estarmos juntos neste programa abençoado. Eu estarei com você juntamente com o nosso irmão Hamilton, que na parte técnica faremos este programa no decorrer desta madrugada juntinhos com você, porque agora começa o programa A Madrugada do Socorro de Deus.
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0: É 1h14, estamos aqui neste momento e esse programa é um programa abençoado, um programa do coração de Deus para as nossas vidas, porque esse não é só um programa de rádio, mas sim uma corrente de apoio, um momento de aconselhamento, um momento de oração, de palavra de Deus. E para isso tudo, nós também contamos com a sua participação aqui ao vivo. Isso mesmo, eu quero ouvir você ligar aqui nesta madrugada, participar conosco, para que nós venhamos juntos ali, sermos edificados na presença de Deus. E para quem não sabe, eu vou passar para você o nosso telefone aqui da rádio, as nossas linhas de telefone. Então pegue aí papel, caneta, que eu já vou dizer para você qual é os nossos números, tá bom? Eu tô aqui falando um pouquinho para dar tempo de você pegar o papel, a caneta, anotar e já tentar aqui, porque já vou falar com pessoas aqui ao vivo. É DDD11, pois estamos em São Paulo, capital, e o número é 3208-2790, DDD11, 3208-2790. O segundo telefone também é DDD11, 3208-2743, DDD11, 3208-2743. E esses são os nossos telefones, as linhas já estão abertas, só aguardando a primeira pessoa a estar ligando. Já temos um ouvinte na linha. Eu quero dizer alô.
3: Alô,
0: Paz do Senhor Jesus.
3: Amém.
0: Com quem eu falo?
3: Maria de Mauá.
0: Irmã Maria de Mauá. Irmã Maria, o que, que eu posso ajudar a senhora?
3: É que eu queria pedir oração para minha filha, que ela está muito doente.
0: Sua filha, qual é o nome dela?
3: Juliana.
0: Juliana. Ela está enferma?
3: Está. Com problema na intestina, muito grave.
0: Aí, ela está em casa ou ela está no hospital?
3: Ela está em casa.
0: Está em casa. Qual é a idade dela?
3: Ela tem 37 anos.
0: 37. Tá bom, nós vamos estar orando por ela nesta madrugada, tá bom?
3: Tá bom. Eu quero colocar o nome da Adriana também.
0: Adriana?
3: Isso.
0: Adriana. Tá ok. Tem mais alguém que a senhora gostaria de pedir oração?
3: Tem João Batista, meu irmão.
0: João Batista.
3: E toda a minha família.
0: Isso, para Deus visitá-los, né?

0: Tá. Me diz uma coisa, irmã Maria. É a senhora de Mauá? A senhora congrega nas nossas igrejas aí em Mauá ou a senhora é de outra denominação evangélica?
1: Estadual de Mauá.
0: Não, a senhora congrega lá em Mauá mesmo, na nossa sede lá, né?
1: Sim.
0: Que bênção. E a senhora tem recebido muitas bênçãos da parte de Deus? A senhora tem algum testemunho para dividir conosco nesta madrugada?
1: Tenho sim.
0: Tem?
1: Teve uma aposentadoria que estava tão difícil, né?
0: Olha aí.
1: E aí eu fiz um voto com a Fundação RBD.
0: A senhora fez um voto em prol da Fundação e Deus, assim, tirou todos os impedimentos através deste propósito. E aí a senhora conseguiu que tudo que estivesse desamarrado, desamarrasse. E a senhora recebeu essa bênção grande, isso?
1: Recebeu uma grande bênção, uma grande vitória.
0: Olha que maravilha, isso tudo porque a senhora fez um propósito com Deus através da Fundação Reviver. Essa obra é de Deus, não é?
1: Com certeza, com certeza.
0: E aproveitando também, a senhora sabe que hoje é quinta-feira, logo mais tarde, nós teremos o culto beneficente aqui na sede mundial, né? Que é a quinta-feira da multiplicação e das portas abertas, a senhora sabe? E hoje quem vai ministrar, vai começar uma campanha, é o pastor Davi Miranda Filho.
1: Bem, né?
0: É, vai estar começando uma campanha aí, fortemente aí, nesse propósito da Fundação.
1: Que bom,
0: né, minha irmã? Então, ela está aqui anotado, 2 horas da manhã, a senhora fica ligadinha que nós vamos estar orando juntos.
1: Tá bom, eu ganhei essa bênção,
0: estou
1: muito feliz que Deus me deu a minha vitória.
0: É, o nome do Senhor foi glorificado, mais uma vez,
1: com
0: né?
1: Certeza.
0: Que bênção, Deus abençoe a mãe, viu?
1: Deus abençoe, fique na paz do Senhor.
0: Amém, fica com Deus.
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0: Estamos ao vivo na Madrugada do Socorro de Deus e já temos ouvinte na linha? Não temos ainda, mas logo. Isso, os ouvintes estão aí. A linha está aqui tocando aí. Já tem uma pessoa e eu quero dizer alô. Alô?
4: Alô, paz do Senhor Jesus.
0: Amém. Com quem eu falo?
4: Fala com o Carlos Alberto, Vitória do Espírito Santo.
0: Ei, bom Carlos Alberto, de Vitória do Espírito Santo. Olha aí. O que eu posso ajudar o Senhor nessa madrugada, irmão Carlos?
4: Amém, meu amado. Eu gostaria de pedir oração pro meu neto para fazer a cirurgia amanhã. Que Deus possa entrar com providência.
0: Tá, eu quero pedir um favorzinho pro senhor. Abaixa um pouquinho o seu rádio, porque o som aqui tá voltando.
4: Melhorou.
0: Só para eu entender, amanhã o seu neto ele vai fazer uma cirurgia, é isso? Caiu a ligação. Caiu. É assim mesmo, programa ao vivo, nós temos isso. O programa caiu, a linha caiu, mas eu creio que nós vamos orar depois pelo neto dele, e Deus já alcançou aí a vida desse menino, e Deus está fazendo a grande obra. E a Madrugada do Socorro de Deus, agora é 1h20, as linhas estão abertas, você é o nosso convidado para estar ligando conosco. Mas agora também temos um momento maravilhoso no programa, que é o momento que vem falar de algo excepcional, que nós chamamos do bloco do Pão Diário. O que é o Pão Diário? O que é esse bloco, pastor André? É o momento que nós vamos ser alimentados pelo pão que desce do céu, pela palavra de Deus, que é o pão que nos alimenta, é a palavra do Senhor Jesus, isso mesmo. E agora o pastor Lorival de Almeida, ele vai trazer uma palavra para a sua vida, para as nossas vidas nessa madrugada, que vai nos edificar. E o tema desta palavra, olha, é forte, hein? Faça parte da igreja. Vamos ouvir esta palavra com o nome de Deus, ouçamos nesta madrugada Pão Diário.
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5: Muito bem, queridos ouvintes, muito bem, prezados irmãos, eu quero convidar vocês, olha, estejam conosco em nossas igrejas, né? A igreja é o corpo de Cristo, a igreja é como um todo. nós entendemos como igreja, desde o povo até o local onde a gente congrega, não é? Tudo que a gente entende como igreja, é claro que igreja é o corpo de Cristo, igreja é feita de pessoas, é claro, mas a gente tem um local para reunir essas pessoas, a gente tem, enfim, tudo que nós entendemos como igreja. A igreja do Senhor, que é claro que é muito mais do que uma instituição apenas, né? Mas a igreja, ela é fascinante, né? Fascinante. A igreja do Senhor não é uma organização qualquer, não. Não é. Porque ela tem uma fundamentação teológica. A igreja é a única instituição do mundo que existe em favor dos que não são seus membros. Está vendo? O grande valor da igreja não é ela, mas o seu dono. E as pessoas a quem ela se dirige é o seu diferencial. Eu quero convidar você, prezado ouvinte, para fazer parte da igreja. Faça parte da igreja. A igreja que vive em função de si mesma, ela perdeu a sua substância. A igreja é fantástica. Faça parte da igreja. Igreja, meus aspectos culturais ou sociológicos tiveram o poder de se sobrepor à teologia. Não conseguiram diminuir a igreja. A igreja não é um local onde simplesmente nos reunimos para tomar o chazinho das três, fazer o bolinho de chuva. Não. A igreja é muito mais do que isso. Faça parte da igreja. Eu convido você, venha fazer parte da igreja. A igreja nasceu na eternidade, na mente de Deus. Deus nos escolheu nele antes da criação do mundo. Efésios capítulo 1, versículo 4. Entrou no templo na pessoa de Cristo. Segue na história dirigida pelo Espírito Santo. Aquele mesmo que sobreveio sobre Cristo no batismo, não é? E depois que desceu no dia de Pentecostes. Eu tenho certeza absoluta que, mesmo com o findar da história, ou do tempo que nós conhecemos como o tempo da história da humanidade, a igreja ela entrará na eternidade. Na eternidade haverá Deus. E haverá salvos. Então haverá igreja. Nascida na eternidade, ela também entrará na eternidade. Ouvintes, é tão bom fazer parte da igreja. É tão bom ser igreja. Eu sei que às vezes existem coisas diferentes, coisas estranhas à igreja. Existem às vezes grupos que são apenas movimentos com rótulo de igreja. Eu sempre digo a alguns irmãos que às vezes me perguntam se eu me incomodo quando alguns movimentos falam mal da igreja Deus e Amor. Enfim, eu digo não, porque tem rótulo de igreja, são movimentos apenas. E a gente buscando alguns rótulos, a gente vê coisas interessantes, né? O movimento Florzinha de Jesus, Jesus vem se fica, a serpente de Moisés que engoliu as outras, Igreja do Fogo Constante, a renovada do povo barulhento. Às vezes igrejas ou movimentos que são edificadas ou estruturadas em cima de um ser humano com uma visão parcial do evangelho, mas ignoram a teologia, a história do cristianismo e pensam que o reino de Deus começou com elas, como se nada houvesse antes. E são pessoas difíceis de lidar e às vezes pessoas que estão em todas as igrejas pensando ser parte da igreja, mas não são. Não são, porque ignoram o sentido real da igreja. Tem uma visão bíblica fragmentada, precária. Analisam as coisas, tudo à luz de revelação, de um ponto de vista humano. Por vezes, o eixo da sua interpretação é uma passagem bíblica totalmente fora do contexto e não gostam de aprender. E não gostam de contextualizar. Parecem preferir um êxtase, um devaneio. Muitas vezes vem a razão, dom que Deus deu somente aos humanos, como inimiga da fé. Muitas vezes vem a própria interpretação da palavra de Deus verdadeira, verídica, às vezes bem elaborada, buscando os melhores textos, como uma teologia diabólica, humana, e prefere os gritos, os gemidos, as dancinhas. E olha, as dancinhas não são diferentes de dancinhas que a gente vê em alguns locais aí, não. Refugiam-se no misticismo alienante e acabam querendo transformar a igreja em guetos religiosos. Dói, eu sei que dói ouvir isso, mas é a verdade. Isso acontece. Faça parte da verdadeira igreja, prezado ouvinte. Uma igreja que é muito mais do que isso que eu acabei de falar para vocês aqui. Igreja ter visão do todo. Porque a igreja é gente que conheceu a graça de Deus em Cristo Jesus. Debati profundamente com meu filho, Davi, sobre a questão da graça. Igreja é gente que conheceu a graça de Deus em Jesus Cristo. Acreditou nele, comprometeu-se com ele e espera nele. Igreja é gente de toda tribo, língua, povos e nações. Fala em Apocalipse 5:9. A igreja transcende épocas, lugares e culturas. A igreja local deve ser amada e deve ser servida. Olha quantas passagens no Novo Testamento que vem sendo esquecida, hein? Ensinam isso. Gente que diz que é de Jesus, mas não gosta da igreja, não sabe o que diz. Gente que exagera-se a ponto de colocar-se acima dos demais. Mas quer dizer, muitas pessoas que pensam ser igreja, pensam representar a igreja, olha, não toca essa bola toda não, viu? E para conviver com a igreja lá no céu, é preciso modificar alguma coisa. Porque não entenderam o teor da igreja. Igreja é um caso de amor, a igreja nos fascina. A igreja é fascinante. A igreja não é uma organização qualquer. A igreja tem que ser fundamentada na palavra de Deus, tem que servir. Infelizmente, a igreja verdadeira tem mais apedrejadores do que pessoas que verdadeiramente a amam. E o que causa estranheza não é que aqueles que vêm com as pedras para lançar pedradas na verdadeira igreja são necessariamente os de fora. Muitas vezes são as pessoas que estão dentro e acham que são igreja. A igreja precisa de pessoas que a amem. Vem para a igreja, vem. De pessoas que são pessoas servis. De gente com uma autoimagem menos exagerada, que se veja como é. Ou seja, pecadores salvos para servir a Deus e para servir aos demais. Para fazer uma grande obra. A igreja precisa de servos e não de estrelas. A igreja precisa de vida cristã. Não de apenas então somente reuniões de chazinhos. Ou de igrejas que proporcionam muito mais turismo. Ah, vamos para Israel, ah, vamos para a Serra, não sei na onde. Ah, vamos pegar folha no Ceará. Pode ser feito, pode, porque nós temos, afinal de contas, algo que nós chamamos de, dentro da igreja, nosso momento social. É claro que sim, mas não pode viver disso. Vem para a igreja, vem. Vem para a igreja. Ser igreja é uma coisa fantástica. Ser igreja é ser do nosso Senhor Jesus Cristo. Ser igreja é ter rumo na vida. É comprometer-se com Deus num projeto para lá de histórico. Venha ser igreja. Entenda o que é ser igreja. Entenda o que é servir a igreja. Entenda o que é ser servil. Servir a igreja é servir a Deus. Servir a igreja é estar dentro dos projetos de Deus. É fazer parte dos projetos de Deus. É estar comprometido com o projeto do Senhor. Entregando a sua vida, comprometendo e compromissando a sua vida com aquele que é o cabeça da igreja, o nosso Senhor Jesus Cristo, o Deus na pessoa de Cristo.
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0: minutinhos, estamos ao vivo no programa A Madrugada do Socorro de Deus. Eu, presbítero André, estou com você aqui nesta programação abençoada, nesta programação que é do alto céu para as nossas vidas. E essa programação também é uma programação que tem interação de você, meu amado e querido ouvinte, e eu quero ouvir você nesta madrugada. Eu quero ouvir você participando, ligando aqui, pedindo oração, contando testemunhos, né, do que Deus fez na sua vida. E o nosso telefone é o DDD 11 3208 2790, DDD 11 3208 2790, e a segunda linha nossa é o DDD 11 3208 2743. É isso aí, esses são os nossos canais de comunicação e eu quero ouvir você participando. Já tem um ouvinte, olha aí. Temos um ouvinte, eu quero dizer alô.
1: Alô.
0: Alô, a paz do Senhor.
1: A paz do nosso Senhor, pastor.
0: Amém. Com quem eu falo?
1: É Antônio Carlos.
0: Oi, irmão Antônio Carlos. O senhor fala de onde, meu filho?
1: Eu falo para Vila Guilherme, Santana.
0: Aqui mesmo, Zona Norte. Zona Norte, que bênção. Irmão Antônio Carlos, o senhor está me ouvindo pelo telefone ou pela rádio?
1: Eu estou ouvindo pelo telefone fixo.
0: Pelo?
1: Telefone fixo.
0: Ah, tá bom. Tá bom, então. É que a ligação não tá um pouco boa, mas eu tô conseguindo entender, irmão.
1: Falando direitinho?
0: Agora tô sim. O que eu posso ajudar o senhor?
1: Estou muito contente, porque agora eu vi falar através do senhor aí. O pastor Davi Miranda muito tá na igreja aí, me voltou pra mãe dele.
0: Voltou, ele voltou.
1: Glória a Deus, que bênção.
0: É uma bênção de Deus. Deus preparou essa bênção também.
1: Muito graça, sabe?
0: Uhum.
1: E depois ele mudou para Santo Amaro, depois eu não fui mais, sabe?
0: Uhum.
1: Nossa, é uma bênção, pastor.
0: Isso, inclusive ele começa uma campanha amanhã.
1: Eu vi.
0: Quer dizer, amanhã não, hoje, né?
1: É hoje, né?
0: Hoje, quinta-feira.
1: Quinta-feira,
0: logo mais.
1: Que maravilha, glória a Deus que ele está aí com a guia dele, com a... A irmã dele, o pastor Lourival de Almeida.
0: Isso, estão todos aqui agora.
1: Pastor, quero pedir oração. A minha filha Gabriela está muito doente, está gripada, né?
0: Gabriela, quem é?
1: Gabriela é minha filha, né?
0: Sua filha, né?
1: Isso, ela tomou um remédio, agora está deitada ali.
0: Certo.
1: Não dá nem para passar o telefone, né?
0: Uhum.
1: Mas pedi também oração para minha esposa, Justina Belo, né?
0: Uhum.
1: Ela está com problema de trombose nas pernas.
0: Jucina é o nome da sua esposa?
1: Está doendo, a coluna, né?
0: Uhum.
1: E pediu oração para minha vida, entendeu? Né? Antônio Carlos, né?
0: Irmão Antônio Carlos.
1: É, e a minha família, que eu tenho a Gabriela, tenho a Karina, tenho o Paulo, tenho o Marcelo.
0: A família inteira, vamos colocar aqui.
1: Para
0: Deus alcançar a sua família, né?
1: Em nome de Jesus, eu creio.
0: E pelo que eu percebi, o senhor é um ouvinte assíduo do nosso programa, né?
1: Eu ouço, é 2 horas da manhã com o senhor fazendo oração.
0: Uhum.
1: E ouço também o pastor Bolívar, ou também às 3 horas da manhã.
0: Olha que bênção, que bênção.
1: É, eu ainda falei, já uma ligação só que o senhor atendeu já entrou no pão diário, né?
0: Sim, entrou no pão diário.
1: Eu vou conseguir falar hoje, vou conseguir.
0: Vai, em nome de Jesus.
1: Eu vou contar uma bênção agora.
0: Conta, pode contar.
1: Pode contar?
0: Pode.
1: Tá, a minha filha Gabriela está desempregada há 1 ano.
0: Certo.
1: 1 ano. Eu sempre propósito com Deus, pedindo aqui de joelhos, orando, uhum, clamando, e na minha igreja também, né?
0: Uhum.
1: E ela tem uma depanga, trabalha até aqui para Moca.
0: Certo.
1: Todos os dias, presencial, pelas 8 da manhã às 6 da tarde. Para ganhar R$2.500, mais R$200, só de vale refeição.
0: Ok.
1: Eu falei, poxa, meu Deus, não era isso que eu estava querendo para minha filha. E ela falou, manda todos os documentos aqui que nós já mandamos para ela, ela já começa na quarta-feira.
0: Uhum.
1: Aí ela entrando lá no home office e falando nas empresas, tal, pastor, teve uma bênção de Deus, que quando ela ligou para lá, e o Sion é um dos sócios da empresa, uhum, ela conversando, falou, nossa, eu estou querendo contratar sua filha. Eu falei,
0: pode falar. Alô? Alô? Alô? Caiu a ligação. Oh, meu Deus, no meio do testemunho. Tá bom, tá, tenta de novo aqui, meu irmão, que o senhor vai conseguir, vai terminar esse testemunho maravilhoso, né? Pois nós estamos ao vivo aqui no programa, é a madrugada do socorro de Deus. Deus. É um programa que é para você que está aí, meu irmão, no trabalho, você que está na sua casa, você que está se sentindo deprimido, oprimido, você que está se sentindo aí sem forças espirituais. Nós estamos nesta madrugada para orar por você, para apresentar a sua vida, porque logo mais às 2 da manhã teremos o momento da oração, aquele momento abençoado que nós oramos, clamamos a Deus e pedimos pelas causas impossíveis. E esse é o intuito do nosso programa. É um programa que é uma rede de apoio, é uma rede de aconselhamento. Cada dia da semana tem um pastor aqui comunicando com você, um pastor aqui orando por você. Hoje sou eu, presbítero André Chagas, amanhã terá outro homem de Deus, e assim esta obra de Deus vai prosseguindo, né, dia após dia, nesse programa abençoado. É um programa abençoado da parte de Deus. É um programa que tem esse intuito mesmo, de ajudar. Porque nós sabemos que quantas pessoas estão deprimidas, quantas pessoas estão oprimidas, quantas pessoas querem se matar, quantas pessoas já não têm mais sentido de vida, não querem mais viver por algum problema, por alguma situação. Muitas vezes são coisas espirituais, são situações espirituais que o nosso adversário, que é o inimigo, que é Satanás, ele tenta agir, ele tenta operar na vida das pessoas para assim fazer com que as pessoas venham perder a força de vontade. Mas nós estamos aqui de pé todas as madrugadas para orar por você, todas as madrugadas para ouvir você, meu irmão, e trazer uma palavra de Deus para a tua vida. E nessa madrugada eu quero trazer uma palavra também, uma meditação para cada um dos meus irmãos que aqui está, para cada um dos meus irmãos que estão acompanhando este programa maravilhoso, isso mesmo. E a palavra que eu quero neste momento trazer para a tua vida, sabe qual é? É o Salmo 121. É um salmo maravilhoso, é um salmo poderoso, é um salmo de fé, é um salmo de confiança, que diz assim o salmista, diz dessa maneira, ó: elevo meus olhos para os montes, e de onde me virá o socorro? É uma pergunta que é feita. O meu socorro vem do Senhor, que fez o céu e fez a terra. Não deixará vacilar o teu pé. Aquele que te guarda, ele não toscanejará. Eis que não toscanejará e não dormirá o guarda de Israel. O Senhor é quem te guarda. O Senhor é a tua sombra e o Senhor é a tua direita. O sol não te molestará de dia e nem a lua de noite. O Senhor te guardará de todo o mal. Ele guardará a sua alma. O Senhor guardará a tua entrada, aleluia, e a tua saída, desde agora e para sempre. Amém. Oh, que maravilha. Ei, meu irmão, minha irmã. O salmista, ele começa o salmo dizendo: eleva meus olhos, levanta os meus olhos. Para onde? Para os montes que estão em lugares altos. Quer dizer, ele levanta a cabeça para os lugares altos. E quem está no alto? O nosso Pai, o nosso Senhor, ele está no alto, ele está no céu. Ele está lá em cima, porque de lá vai vir o meu socorro e o teu socorro. E nessa madrugada o Senhor está falando com você, que não adianta você se entregar, não adianta você querer desistir, não adianta você querer dar ouvidos a essas vozes que dizem que você não presta para nada, que dizem que você é zero à esquerda, que dizem que você não tem valor algum, que dizem que para você já acabou, aonde você se encontra hoje já não tem mais jeito, a situação que você está vivendo hoje já não tem mais jeito para você. Eu quero te dizer que através desse salmo, o nosso Deus, o nosso Senhor, que está aqui presente nesta rádio, Eu digo isso porque eu sinto a presença dele aqui neste momento. Ele está falando com você, sim, que ele é o seu socorro, ele é a sua fortaleza, ele é o seu socorredor, ele que vai socorrer você, ele é o seu socorro bem presente neste momento de angústia, neste momento de luta, neste momento de aflição, nesse momento de angústia que você está dizendo. Talvez hoje você já virou e falou assim: hoje é o último dia, eu não tenho mais força para prosseguir. Mas o Senhor está dizendo: olha, eu sou a sua força, eu sou a sua fortaleza. Eu te alcanço neste momento e te digo: levanta-te, porque eu sou contigo. Sabe por quê? Porque ele não vacila os seus pés. Ele não dorme. Ele quem? O nosso Deus, o nosso Senhor. Ele não vacila. Eu e você podemos vacilar em algum momento, mas o nosso Senhor não vacila. Ele não dorme. Eu e você nós dormimos. Ele não dorme. Ele está atento a tudo e a todos. E nesta madrugada ele está falando com você que está aí. Você que está no trabalho, você que está na sua casa, você que entrou para dentro do seu quarto e está pensando neste momento em acabar com essa dor, em acabar com essa aflição, em tirar a sua vida. E Deus está falando: olha, eu te dou vida nesta madrugada, eu te dou vida nesse instante. Ei, não desista, ele é o seu socorro. O nosso Deus, o seu Deus, o Deus que te nomeou, o Deus que te deu um nome, o Deus que te formou no ventre da sua mãe, ele te conhece, ele sabe quem é você, ele sabe das suas fraquezas, e ele está disposto, ele está com as mãos estendidas para você nesta madrugada, dizendo: filho, vem. Vem que eu te dou força, vem que eu te livre e te guardo, porque eu sou contigo. E Deus agora está dizendo: ó, te guardarei de todo mal, e ele guardará a tua alma. O Senhor guardará a tua entrada e a tua saída, desde agora e para sempre. Amém. Confia nele, meu irmão. Ei, o Senhor é maravilhoso. O Senhor é coisa linda falar desse Deus maravilhoso que nós servimos. É algo tremendo. E eu creio que da mesma maneira que eu estou sentindo ele aqui nesse estúdio, você está sentindo ele aí na sua casa. Você está sentindo a presença dele aí nesta madrugada, essa presença poderosa que toca a tua alma, essa presença poderosa que toca a tua vida neste momento e está te dando renovo, fortalecimento espiritual. Ele está te levantando nesta madrugada para que você venha levantar a tua cabeça. O Senhor fala com pessoas aqui nesta madrugada. Ei, ele te nomeou. O Senhor fala com Maria, o Senhor fala com Pedro, o Senhor fala com Paulo, o Senhor fala com Roberto, o Senhor fala com José, com João, o Senhor fala com André, com Fábio, o Senhor fala com muitas pessoas nesta madrugada, porque ele te nomeou, ele deu o teu nome, meu irmão, meu irmão. Eita Deus, que coisa linda. Então nesta madrugada, não deixe o teu adversário ganhar esta luta, porque o maior está com você nesta peleja, e o maior é o Senhor Jesus. Confia nele e acredita, em nome de Jesus.

0: agora nós estamos aqui, é 1h53, isso mesmo, olha aí, 1h53, e dentro do nosso programa nós temos um bloco também maravilhoso, um bloco chamado Clínica da Alma. Você que é o nosso ouvinte, que está sempre acompanhando a programação à madrugada, sabe que este momento é o momento que o pastor psicólogo Gessé Ávila, ele vai trazer para a gente um tema dentro da psicologia, juntamente com a palavra de Deus, para nos orientar, nos esclarecer de alguma coisa, de algum tema. E nessa madrugada ele vai trazer um tema chamado Origem e Intensidade. Vamos ouvir o servo de Deus? Ouçamos Clínica da Alma.
1: 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Olá, seja muito bem-vindo a mais um episódio do Clínica da Alma, um espaço para falarmos sobre saúde mental, qualidade de vida, inteligência emocional e desenvolvimento interior, sempre de forma leve, prática e com base científica. Você sabia que sentir culpa pode ser saudável, mas permanecer preso a ela por muito tempo pode comprometer a saúde mental e emocional? A culpa pode nos ajudar a reconhecer erros e promover mudanças. O problema surge quando ela deixa de ensinar e passa a aprisionar. E por essas razões, vamos falar hoje sobre a culpa que não passa, quando o peso do passado impede de você viver o seu presente. A psicologia diferencia a culpa saudável da culpa excessiva. A primeira leva ao arrependimento, à reparação e ao crescimento. Já a culpa persistente faz a pessoa viver os mesmos acontecimentos repetidamente, alimentando ansiedade, tristeza e autocobrança. A terapia cognitivo-comportamental mostra que permanecer preso aos erros do passado dificulta uma visão mais equilibrada da realidade. Por exemplo, imagine uma mãe que, por causa do trabalho, perdeu alguns momentos importantes da infância do filho. Aí, anos depois, mesmo tendo construído uma boa relação com ele, continua dizendo a si mesma: "Ah, eu falhei como mãe. Deveria, eu poderia ter tido mais tempo e tal." Então, ela deixa de enxergar tudo o que fez de positivo porque permanece presa a um erro que não pode mais ser mudado. Quando a culpa ocupa todo espaço, ela impede a pessoa de perceber as oportunidades e, ao mesmo tempo, todas as capacidades que o indivíduo tem naquele momento. Então, entendemos que o passado pode ensinar, mas não deve aprisionar. Reconhecer os próprios erros é sinal de maturidade, mas permanecer condenado por eles impede o crescimento, e eu tenho aqui como lidar com a culpa de forma saudável. Número 1, diferencie culpa de responsabilidade. Assumir um erro é importante, mas carregar uma condenação permanente não resolve o problema. Então, sempre que possível, repare o dano e siga em frente, sem culpa. Número 2. Evite reviver o mesmo erro todos os dias. Pergunte a si mesmo: eu estou aprendendo com essa situação ou apenas me punindo novamente? Essa reflexão ajuda a interromper o ciclo da culpa excessiva. Número 3. Reconheça também os seus acertos. Quem vive focado apenas nos próprios erros perde a capacidade de enxergar seus pontos positivos, as suas qualidades, as suas conquistas e os seus esforços. Penúltimo, pratique a autocompaixão. Você trataria um amigo que errou da mesma forma dura ou às vezes até mesmo cruel com que trata a si mesmo? Aprender com os erros é mais saudável do que viver se castigando. E por último, procure ajuda se a culpa estiver dominando a sua vida. Quando sentimentos de culpa permanecem por muito tempo e impedem você de viver com tranquilidade, buscar apoio profissional pode ser um passo importante para recuperar o equilíbrio emocional. Já dizia Aaron Beck, a maneira como interpretamos os nossos acontecimentos influencia profundamente as nossas emoções. E aí eu fecho aqui dizendo o seguinte: errar faz parte da experiência humana. O importante não é viver preso ao passado, mas permitir que ele nos torne pessoas mais maduras, mais experientes, conscientes e preparadas para construir um futuro melhor. Mas e aí? Você gostou desse conteúdo? Então, compartilhe a nossa programação com amigos e familiares e continue nos acompanhando, porque a qualquer momento estaremos de volta com mais reflexões que podem transformar a sua vida. Forte abraço e até breve!

0: Agora são 2:01. Isso mesmo. Já está chegando o momento de nós orarmos. Mas antes da oração, nós vamos identificar as emissoras, chamar os prefixos. E quando nós retornarmos, nós vamos já orar. Então você prepara aí, se prepara para esta oração. Porque quando voltarmos, já vamos voltar na oração das 2:00 da manhã. Pequenos.
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1: 2 horas e 2 minutos.

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estamos ao vivo às 2:07 e chegou o momento. O momento qual nós estávamos esperando, que é o momento da oração. E eu quero convidar você, meu irmão, minha irmã, que está nos acompanhando neste programa, você que está no seu trabalho, você que está na sua casa, você que está em algum lugar, que você possa nesse momento ficar em espírito de oração, ou possa ajoelhar, ou possa fechar os olhos. Vamos orar nesta madrugada? Oremos ao Senhor. Glorioso Deus e eterno Pai, Senhor Jesus Cristo, neste momento, Senhor, nós estamos aqui juntos, ó Pai, neste programa. Nós estamos aqui juntos, Senhor, nesta rede de fé, nesta rede de oração. Estou aqui juntamente com os meus irmãos e as minhas irmãs para orar ao Senhor, buscar a Tua face, entregar ao Senhor as nossas petições. Em nome de Jesus Cristo, Senhor, nesta madrugada de quinta-feira, Senhor, nós nos colocamos diante de Ti, crendo no Seu milagre, crendo no Teu poder, crendo, ó Pai, no grande agir do Senhor em nossas vidas, na vida deste homem, na vida desta mulher, na casa destas pessoas, Senhor, que precisam de um socorro urgente, pois estamos no propósito, Pai, da madrugada do socorro do Senhor, a madrugada de socorro, meu Pai. Em nome de Jesus Cristo, Senhor, eu quero pedir que o Senhor socorre este pai, socorre esta mãe, socorre, Pai, este homem, esta mulher, que precisa, Senhor, de um grande agir do Senhor, pois o Senhor sabe, meu Deus, a necessidade de cada um. E assim, ó Deus, como estamos nesta rede de fé e oração juntos, através desta rádio, Senhor, através deste meio de comunicação que o Senhor preparou para nós, eu sei, ó Deus, que tem pessoas no seu lar falando contigo, abrindo o coração, dizendo as suas necessidades. E assim, ó Deus, nós cremos, ó Pai, que o Senhor há de trabalhar poderosamente, que nesta quinta-feira, às 2:09, Senhor, do dia 10/9/2026, nós estamos aqui clamando a um Deus poderoso, clamando a um Senhor maravilhoso, a um Deus das causas impossíveis. Um Deus que, aleluia, é poderoso, um Deus que é um Deus socorredor, é um Deus que nos socorre, é um Deus que nos livra do laço do passarinheiro, é um Senhor que nos guarda, Senhor, da peste, da mortandade, é um Senhor que não dorme, não toscaneja, é o guarda fiel do seu povo, ó Pai. Em nome de Jesus Cristo, Senhor, nós somos gratos a Ti, porque nós podemos recorrer ao Senhor, nós entramos em oração recorrendo a um Deus que é um Deus ajudador. É um Deus maravilhoso que sempre quis, ó Pai, ter, Senhor, esse contato com os Teus filhos. É um Deus que sempre quis se revelar a cada um de nós. E assim o Senhor, ó Deus, vem se revelando a cada um de nós dia após dia, Senhor. E neste momento maravilhoso, neste momento poderoso, eu quero sim, ó Deus, apresentar as causas dos Teus servos que ligaram hoje aqui, a causa dos Teus filhos, Senhor, que pediram oração em favor da sua família, em favor de curas divinas, em favor de providências, em favor de salvação e libertação. Porque eu creio, Senhor, que o Senhor é um Deus que cura. E nessa madrugada eu quero apresentar, Senhor, essas pessoas que precisam e necessitam, Senhor, receber a cura. Receber uma cura do Senhor. Uma cura para a sua enfermidade, para a enfermidade que ela está vivendo, para a enfermidade que ela está passando neste momento. Uma cura espiritual, pois a sua alma também possa estar abatida, a sua alma possa estar doente, ferida. Uma cura mental,
pois a sua mente também possa estar passando por momentos difíceis de perturbações, vozes que tentam alimentar sentimentos, vozes que tentam entrar e fazer uma confusão na mente dele, na mente dela. Pessoas que ouvem vozes, pessoas que têm ouvido vozes até mesmo para tentar tirar a sua própria vida. Pessoas que têm pânico, pessoas que têm crises de pânico, Senhor. Pessoas que têm medo de tudo, aonde está, em todos os lugares. Ó Deus querido, ó Deus amado, e nesta madrugada nós nos colocamos em oração pedindo esta cura, este milagre que só o Senhor pode fazer. Pessoas, Senhor, que estão aí, Pai, sem vontade, Senhor, sem forças.

Deus, através deste programa, nós oramos, Senhor, através deste rádio, e pedimos que o Senhor alcance essas vidas. Pessoas que estão agora, Senhor, orando, chorando, derramando lágrimas, porque ela já não consegue mais resolver este problema. Já foi em vários médicos, fez vários exames, várias consultas e nada aconteceu. Fez várias consultas e até agora está indo de mal a pior. A sua saúde, a sua causa, a doença que ela está passando. Mas eu peço a Deus nesta madrugada, em nome de Jesus, envia, Senhor, a unção da cura, aquela mesma unção e autoridade que foi, Pai, para aquele homem que era cego enxergar, para aquele homem que era coxo ter os pés atrelhados novamente. Meu Deus, aquela mesma unção de cura que foi enviada, Senhor, para curar, Pai, aquela menina que estava como morta, a filha daquele homem por nome Jairo, aquela mesma unção, Senhor, que aquela mulher do fluxo de sangue tocou nas suas vestes e foi curada pela fé. Porque eu creio, Senhor, que pela fé muitas pessoas estão sendo curadas, pela fé muitas pessoas estão sendo tocadas agora. Oh, meu Deus, que maravilha! Que pela fé, Senhor, muitos estão recebendo o seu milagre, meu Deus. Oh, meu Deus, pessoas que ouvem vozes, né, já não vão mais ouvir essas vozes que perturbam a sua mente. Pessoas que estão com a alma batida, a alma angustiada, está recebendo agora, Senhor, a unção que traz a alegria, a unção que traz o refrigério, a unção que traz a cura sobre esta alma, Senhor. Almas feridas, Pai, estão sendo cicatrizadas, feridas da alma que estão abertas, e o Senhor está cicatrizando nesta madrugada, Senhor. Feridas que estão abertas em vidas, ó Pai, o Senhor está curando. O Senhor cura, meu Deus, a enfermidade do corpo, a enfermidade física. O Senhor cura, meu Pai, toda esta enfermidade, em nome de Jesus Cristo, Senhor. Que toda doença, toda moléstia caia por terra, pelo sangue do Cordeiro. Meu Deus e Pai, meu Senhor da glória, anda lá, master, declama. Senhor, que toda doença do fígado, toda doença do pulmão, toda doença no coração, toda doença, Pai, no sistema imunológico, Senhor, meu Deus, venha cair por terra. Que toda doença, Senhor, cancerígena, venha cair por terra. Que todos os nódulos venham sair agora pelo sangue do Cordeiro. Nódulos malignos, nódulos no seio, nódulos, Senhor, no estômago, nódulos, Senhor amado, venha cair por terra. Que, meu Deus, que tumores na cabeça venham sair em nome de Jesus Cristo, Pai, nesta madrugada. Porque a madrugada de socorro, o Senhor é o socorro bem presente. Se o Senhor não fizer, ó Pai, ninguém mais faz. Se o Senhor não operar, ó Pai, ninguém mais opera. Porque nós cremos e acreditamos num Deus que cura, num Deus que não mudou, nem o Senhor que continua sendo o mesmo Senhor que operou no passado, vai operar no presente, está operando no presente, e irá operar no futuro. Meu Deus e Pai, nesta madrugada, é madrugada de resposta, é madrugada de cura e libertação, é madrugada de sobrenatural. Que o dom de maravilhas, ó Deus, seja manifesto nesta noite. Pai, manifesta, Senhor, a cura divina pela fé dos seus ouvintes, pela minha fé, meu Pai. Manifesta, Senhor, a libertação em nome de Jesus Cristo, Senhor. Que essas obras malignas, ó Pai, que tem se levantado, Pai, essas obras de bruxaria, feitiçaria, que foi feita para matar pessoas, que foi feita para amarrar pessoas, que foi feita, Senhor, para trazer doenças, ó Pai, caia por terra nesta madrugada, em nome de Jesus Cristo. Que todo demônio imundo que foi enviado para causar destruição,

nessas vidas, destruição nessa casa, destruição nesta família, caia por terra pelo sangue de Jesus, que todas as obras malignas sejam desfeitas, porque foi para isso que o Filho do Homem se manifestou. Ó Deus, o Senhor se manifestou para neutralizar todas as obras do inferno, em nome de Jesus Cristo. Eita Deus, que coisa linda, Senhor, nesta madrugada é poder, Pai, aleluia, crer e acreditar que tem um Deus maior do que todos, que cuida, que liberta, que transforma. Em nome de Jesus, Pai, eu creio que o Senhor está visitando pessoas, que o Senhor está libertando pessoas oprimidas, pessoas que estão no vício, Senhor, vício das drogas, das bebidas. Pessoas, ó Pai, que estão sendo escravizadas por Satanás, meu Deus e Pai, meu Deus, através desses vícios, Senhor, em nome de Jesus também eu quero apresentar, meu Deus, o meu cunhado em Tuas mãos, ó Pai, nesta madrugada, e pedir que o Senhor vá ao encontro dele e liberte ele dos vícios, ó Pai, liberte ele, ó Pai, da escravidão do diabo, Senhor, em nome de Jesus, Pai, tantas pessoas estão na escravidão de Satanás, meu Pai. Tantas, tem várias pessoas, Senhor, na escravidão do inimigo, Senhor, sendo oprimidas e presas, ó Pai, pelo diabo, mas nesta madrugada nós oramos e expulsamos todo o mal em nome de Jesus. Que todas as correntes malignas sejam destruídas e que todas as prisões venham ser abertas pelo sangue do Cordeiro. Que todas as prisões espirituais, prisões materiais sejam libertas pelo sangue de Jesus Cristo, ó Pai. E que nesta madrugada haja libertação. Que nessa madrugada haja arrependimentos. Que nessa madrugada haja salvação. Ó Deus, ó Pai querido, pessoas que estão escravas, ó Pai, do vício dos jogos, pessoas que estão ali presas a esse vício, Senhor, desses jogos virtuais, Senhor, pessoas estão perdendo vidas, famílias, ó Pai, por causa desse vício, desse jogo, Senhor. Meu Deus, anamaste, kalamanaste, redeclama. Até mesmo pessoas cristãs, ó Pai, têm se viciado neste joguinho, Senhor. Mas o Senhor é o Deus que alcança e liberta e tira toda a escama do diabo das visões dessas pessoas, dos olhos dessas pessoas. Hoje o Senhor abre os olhos espirituais e essas pessoas começam a entender, ó Pai, e compreender que isso não é bom para elas, que elas não possam estar presas neste vício, Senhor. Ó Deus, se o Senhor não fizer, nenhum homem tem poder de fazer. Se o Senhor não operar, nenhum homem tem poder de operar, Senhor. Aleluia. Oh, aleluia, Jesus. Oh, Espírito Santo. Espírito do Senhor, como é bom estar na Tua presença, como é bom poder buscar ao Senhor e sentir a Tua graça, Senhor, e esta mesma graça, essa mesma presença que eu estou sentindo aqui, eu quero pedir ao Senhor, ó Deus, que os meus irmãos também venham sentir aonde eles estiverem, ó Deus querido. Ó Deus amado, que esta mesma presença maravilhosa do Senhor, ó Pai, que nós estamos sentindo aqui nesse estúdio, Senhor, nesta madrugada, que os Teus filhos, Senhor, a Tua igreja venha sentir nesta noite, Senhor, e que o Espírito do Senhor venha renovar, que o Espírito do Senhor venha renovar esta igreja que está conosco. Que o Espírito do Senhor venha levantar os fracos, dar ânimo a quem está desanimado. Quantos obreiros, obreiras, quantos homens e mulheres de Deus que estão nos ouvindo,
que está fraca espiritualmente, que estão desanimados por causa de tanta luta, tantos ataques do adversário, tantos ataques do inimigo, Pai, que o inimigo tem se levantado para tentar parar a tua igreja, tentar parar os teus servos e as tuas servas, Senhor. Mas nesta madrugada nós nos levantamos em oração para buscar o renovo, para buscar a renovação e o fortalecimento espiritual. Oh, Espírito da verdade, renova a tua igreja. Fortalece, Deus amado, Deus querido, este homem, esta mulher que está pensando em abandonar tudo, abrir mão do teu ministério, abrir mão da tua função na igreja, abrir mão, Senhor, do chamado, porque já não aguenta mais tantos levantes. Mas em nome de Jesus, nesta madrugada eu te peço, Pai, fortalece ele, fortalece ela, guarda ele, guarda ela, levanta. Levanta ele na maiandehaço e andaralamas teclama. Que ele e ela venha lembrar do primeiro amor. Que ele e ela venha lembrar, Pai, do primeiro amor, de quando aceitou o Senhor, de quando se entregou ao Senhor, ó Pai, lá no passado. Ó Deus amado, ó Deus querido. E que nesta madrugada seja uma madrugada cada vez mais abençoada. Ó Deus, ajuda-nos, ó Pai, a cada dia. Ajuda-nos, Senhor, a cada instante. Ajuda este irmão, esta irmã. Ajuda, Senhor, este pai de família, esta mãe de família que tem lutado, Senhor, dia após dia. Mas, Deus, não tem sido fácil essas lutas. Mas assim como nós cremos que o Senhor é o nosso socorro, bem presente na angústia, que o Senhor é a nossa fortaleza, que o Senhor não deixará os nossos pés vacilar, o Senhor nos guarda de dia e de noite, o Senhor é o nosso refúgio, o Senhor é a nossa fortaleza. Eu creio, Pai, que nesta madrugada o Senhor está fazendo uma grande obra em nossas vidas, uma grande obra naquele lar, naquela família. Senhor amado, Senhor querido, e que através desta oração haja também um encontro em vidas que ainda não se decidiram em seguir ao Senhor, em pessoas que o pé está lá e o outro está cá, está de um lado, está para o outro, mas ainda não se posicionou. Mas em nome de Jesus Cristo, nessa madrugada, eu oro crendo também em favor da salvação. Olha aí, Pai, nós estamos no mês do batismo nas águas. Quantas almas, Senhor, que estão se preparando para descer nas águas neste mês de setembro. Eu quero orar pela vida dessas pessoas também, Senhor. Que o Senhor fortaleça, que o Senhor guarde, que o Senhor livre elas de todo mal. E que o Senhor tire todos os impedimentos, porque sabemos, ó Pai, quando nós tomamos a decisão de entregar a nossa vida e até mesmo nascer de novo através do batismo, Senhor, na presença do Senhor, o nosso adversário, ele luta para que venhamos desistir e parar no meio do caminho. Começa a vir tantas coisas. Mas é nesse momento, Senhor, que o homem e a mulher que está se preparando para o batismo tem que perseverar. Tem que perseverar. E o Senhor, nesta madrugada, está alcançando a cada um que está ali, Pai, para que eles venham ter força e graça para vencer. E assim não venham desistir, venham prosseguir até o fim. Deus, eu oro pela vida de cada um, cada irmão, cada irmã. Eu oro, Senhor, por tudo que o Senhor, Pai, tem feito, pela Tua obra maravilhosa. Eu oro pela Fundação Reviver. Eu oro por esta igreja maravilhosa, no qual o Senhor preparou para estarmos aqui, Senhor, nela. Eu quero orar por toda a nossa diretoria,
presidência, por todos os pastores, presbíteros, diáconos, obreiros e obreiras da casa do Senhor. Eu quero orar por cada vida, meu Pai, também, dos nossos irmãos missionários que estão aí fazendo a obra, e pedir que o Senhor continue abençoando, guardando a vida deles, ó Pai, dia após dia, e que em nome de Jesus Cristo, Senhor, neste dia de hoje, nós possamos, assim, Deus, alcançar o milagre, e que pessoas que estão orando, Senhor, e recebendo o milagre do Senhor, venham dar os testemunhos, venham ligar para cá, venham contar do que o Senhor fez, para que mais uma vez, Senhor, o Teu nome venha a ser glorificado, porque toda honra e toda glória seja dada ao Senhor. E neste momento, Senhor, eu Te agradeço por esses poucos minutos de oração juntamente com esta igreja. Eu Te agradeço, Senhor, por esta oportunidade, nesta madrugada. E eu Te peço, ó Deus, continue conosco neste programa. Em nome do Pai, do Filho e do Santo Espírito de Deus. Amém e amém, Jesus.

0: agora são 2h33, que maravilha, meus irmãos, acabamos de orar, acabamos de falar com o Papai do Céu, acabamos de falar com o nosso Senhor, nosso amigo, nosso ajudador, nosso Criador. Acabamos de abrir o coração, de contar para Ele as nossas necessidades e angústias e dizer que somos dependentes dEle. Eu dependo dEle, você depende dEle. E nesse momento, como dependentes do Senhor, nós também precisamos declarar isso, dizer que queremos ser dependentes. Eu, numa época da minha vida, eu declarei, eu disse, Senhor, eu quero ser dependente. Senhor, eu quero entregar a minha vida ao Senhor e deixar o Senhor cuidar, deixar o Senhor me guiar, porque eu não quero só viver de milagre, não quero só viver de bênçãos, mas eu quero viver um propósito real na sua presença. E para viver o propósito, eu tive que me colocar na presença do Senhor. Eu quis dizer, olha, eu quero sair da beira do caminho e seguir o Senhor pelo caminho. E nessa madrugada, o Senhor Jesus está falando com pessoas aqui que participam das orações, que estão ligadas no programa de segunda a sexta-feira, pessoas que até mesmo não desligam o seu rádio, deixam o seu rádio ligado, porém ainda não tomou a decisão maior. De quando é perguntada, você é cristão? Não, eu tenho Jesus no meu coração. Ei, Jesus não quer somente estar no teu coração, Jesus quer estar na tua vida. Jesus, ele quer fazer parte da tua vida, meu irmão e minha irmã. Muitas vezes você nem entende que tantas coisas sobrevêm sobre você, muitas coisas acontecem e você fala, meu Deus, que luta, que coisa. Muitas vezes é o próprio Senhor chamando, é batendo, ó, ei, João, ei, Antônio, deixa eu entrar. Ei, Felipe, ei, Flávio, quero entrar. Deixa eu entrar na sua vida, Alexandre. Jesus batendo no teu portão, na tua porta, no teu coração, falando que quer entrar, porque ele quer mudar a tua história. Então nessa madrugada, você que está aí ouvindo, você que orou conosco, não deixe o diabo roubar esta bênção da tua vida. É o momento de se posicionar, vamos lá, se posicione-se, vamos aceitar Jesus. Repita comigo assim: Senhor Jesus, nessa madrugada, eu quero me posicionar, eu quero aceitar o Senhor como Salvador da minha alma. Senhor Jesus, escreve o meu nome no livro da vida. Perdoa os meus pecados e as minhas transgressões. Senhor Jesus, que a partir de agora, não sou mais eu que vivo em mim, mas o Senhor que está vivo dentro de mim. Em nome de Jesus. Que maravilha! Coisa linda! E também eu quero falar com pessoas que entregaram já a vida, pessoas que já aceitaram, pessoas que até mesmo se batizaram, porém escorregou. Porém saíram do caminho. Porém em algum momento errou o alvo, pecou. Porque pecar é errar o alvo. Errou o alvo. Só que hoje, orando, pedindo, se redimindo, pedindo a Deus misericórdia pela sua vida, misericórdia pelo estado que você se encontra. E aí você viu que há necessidade de você fazer esse conserto, há necessidade de você voltar para o caminho. Então você que está me ouvindo, vamos agora repetir essas palavras como meio de confissão, mas que você continue firme na presença de Deus. Repita comigo: Senhor Jesus, nessa madrugada eu quero retornar para a tua presença. Pai, me receba novamente em teus braços. e perdoa, Senhor, os meus pecados e as minhas ignorâncias. E que a partir de agora, eu quero ficar firme na Tua presença, em nome de Jesus.
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0: E agora são 2 horas e 44 minutinhos, isso mesmo, que maravilha, né? Estamos num momento também dentro do nosso programa Madrugada do Socorro de Deus, que é um quadro que nós temos aqui maravilhoso, porque tudo que fala da palavra de Deus é maravilhoso. E esse quadro é Bíblia em Foco. Pastor Kleber de Oliveira vai trazer um tema, uma pregação, né, dentro da palavra de Deus, e esse tema é o cansaço que quase custou a vida de Davi na batalha. Olha aí, o cansaço que quase custou a vida de Davi na batalha. Vamos ouvir esta pregação, vamos ouvir este momento, ouçamos o servo do Senhor.
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3: Que Deus abençoe a sua vida, querido ouvinte, você que ama a palavra de Deus e você que tem um interesse muito grande pelas Escrituras. Chegou o momento de meditarmos na boa, genuína e poderosa palavra de Deus. O texto sagrado escolhido que nos foi apresentado é este, livro de 2 Samuel, capítulo de número 21, versículo de número 15. Trata-se das 4 guerras de Israel contra os filisteus. E diz a Bíblia, a palavra do Senhor: e tiveram mais os filisteus uma peleja contra Israel, e desceu Davi e com ele os seus servos, e tanto pelejaram contra os filisteus que Davi se cansou. E Esbibenob, que era um dos filhos do gigante, e o peso de cuja lança tinha 300 siclos de cobre, e que cingia uma espada nova, este intentou ferir Davi. Porém, Abissai, filho de Zeruia, o socorreu e feriu o filisteu e o matou. Então os homens de Davi lhe juraram, dizendo: nunca mais sairás conosco à peleja, para que não se apague a lâmpada de Israel. Sempre que lemos a Bíblia no Novo Testamento, vamos notar que os filisteus é um problema e uma nação que está no caminho de Israel, muitas das vezes fazendo guerra, muitas das vezes impedindo progresso, outras vezes tirando até mesmo proveito da debilidade e da situação e se fortificando contra a nação que Deus escolheu para abençoar e fazer dela um testemunho na terra, que é a nação de Israel. Porém, se vamos à Bíblia, a palavra do Senhor, também entendemos que das muitas nações que foram tiradas, desarraigadas da terra, quando esta foi dada em possessão, a terra que mana leite e mel, foi dada a Israel, o próprio Deus estabeleceu um princípio, que ele não arrancaria da terra todas as nações, para que quando Israel transgredisse, falhasse, estas nações que estavam ao redor de Israel se levantariam, e seria como um peso da permissão de Deus contra esta nação eleita e escolhida. Em outras palavras, Deus estava dizendo que o inimigo

estava vivendo próximo e só haveria uma maneira de estar em vitória contra ele, se tornando legítimos amigos de Deus. E você também vai notar que em todas as passagens e quase todos os livros da Bíblia vai se mencionar o nome dos filisteus, porque eles tiveram várias guerras contra a nação de Israel. E na verdade, a Bíblia trata neste texto, do capítulo 21, versículo 15, não somente uma guerra, mas quatro guerras. Era uma nação que era abatida, ferida na batalha, buscava os seus termos, se fortificava e voltava para a batalha. O que eu entendo primeiramente é que o nosso adversário, os inimigos que nos cerca, eles nunca irão desistir ou até mesmo parar de lutar para ver só um objetivo, a nossa derrota. Em segundo lugar, nós entendemos que quando os filisteus não podiam vencer, eles levantavam e alugavam exércitos mercenários para guerrear contra Israel. Isso está registrado na Bíblia. O que eu entendo em segundo princípio, e você também, é que quando o inimigo tem um objetivo de fazer guerra, de nos derrotar, este é seu objetivo, ele sempre irá unir forças com aqueles que são nossos inimigos para buscar a nossa derrota. Esteja atento. Mas o tema e o objetivo desta leitura é analisar a pessoa, o rei Davi, quando ele toma a decisão de descer ao campo de batalha e se submete à condição de soldado. Ele já reinava. Sobre ele estava a coroa de Israel. Ele tinha um grande exército, homens valorosos, homens vigorosos e soldados que através deles foi dado a Israel muitas vitórias. Porém, neste dia se trava uma grande batalha, uma guerra que na verdade não se resultou somente em uma batalha, mas uma guerra que vem acompanhada de quatro batalhas. E quando Davi desceu para a batalha, a Bíblia diz que os constantes conflitos, que naquela época era completamente direto, confrontos físicos, forças de armas braçal. E a Bíblia revela que tanto Davi como os seus servos, de tanto pelejar contra os filisteus, se cansaram. E quando Davi se cansou, ele não notou no seu cansaço que em meio de todos aqueles soldados havia um especial, Esbibenob, alguém que tem um objetivo, tirar a vida do rei, alguém que tem como meta se vingar de Davi pela morte do seu familiar, o tão conhecido gigante que Davi havia abatido quando tinha 17 anos. Alguém que estava com uma visão objetiva e clara: apagar a lâmpada de Israel, derramar o sangue do ungido de Deus e mais, declarar vitória contra aqueles que estavam na peleja. E a Bíblia diz que Davi se cansou e chegou um momento que não tinha mais força para lutar, porque grande era a agilidade daquele gigante, a sua estatura e condição de ataque. Porém, em meio da batalha, estando cansado, Abissai, filho de Zeruia, ele notou que o rei, o seu senhor, precisava de socorro. E a Bíblia diz no versículo 27 do capítulo 21 que Abissai, com toda a agilidade que Deus lhe deu, socorreu o rei, ferindo o filisteu. E a Bíblia diz que ele opera naquele dia um grande livramento, não somente da vida de Davi, que naquele dia havia assumido a postura de um simples soldado. Porém, aquele dia se torna um dia emblemático, porque todos os soldados e capitães disseram: nunca mais sairás conosco à peleja para que não apagues a lâmpada de Israel. Entendemos pela Bíblia que o inimigo é vingativo, ele é sagaz, ele é objetivo em seus ataques. Ele não queria simplesmente matar um soldado, mas ele queria ferir o próprio rei. Ele não queria deixar um trono vazio, mas ele buscava apagar a lâmpada de esperança de Israel, aquele a quem Deus usou para tirar a afronta, para que eliminasse aqueles obstáculos que eram afrontas e desafios à nação de Israel. Logo também compreendemos que quando vivemos luta,

0: lutas, guerras, sejam guerras internas, externas, sejam batalhas na vida espiritual, ministerial, sejam batalhas físicas ou mental, nós temos um adversário que é vingativo. Não pense que o inimigo se esqueceu de tudo o que aconteceu. Não pense que o maligno se acomodou com todas as vitórias que em Cristo você alcançou. Ele está esperando o seu cansaço para, no momento de sua debilidade, atacar a sua vida. É por isso que nós entendemos que quando vamos à batalha, não podemos estar só. Primeiro, devemos estar capacitados. A Bíblia diz no livro de Efésios, capítulo de número 6, a partir do versículo 10, que nós devemos estar armados com a couraça de toda justiça e verdade, calçados os pés no evangelho da paz, tendo nas mãos a espada do Espírito, nos braços o escudo da fé e na cabeça o elmo ou capacete da salvação. Entendemos que para vencer esta guerra contra o inimigo que é vingativo, perverso e mau, nós devemos perseverar em buscar de Deus, o único que pode renovar a nossa força. Quando a Bíblia diz no livro de Gálatas, capítulo 6, versículo 9, e não nos cansemos de fazer o bem, porque ao seu tempo ceifaremos. Isto é, se não houvermos desfalecido. Note que tem uma observação. Todas as bênçãos que Deus promete àqueles que fazem o bem, que guerreiam esta batalha pelo bem daqueles que estão na comunhão, aqueles que travam guerras pela salvação do lar, dos filhos, da família, ele vai obter a colheita, que é a resposta em receber a bênção de Deus, se ele não desfalecer. Note que tem uma observação direta. Notamos que em nossas batalhas pela fé, em nossa luta pelos céus, em nosso objetivo de alcançar as promessas da verdade em nossa vida, nós somos tentados a nos cansar. Foi este cansaço que desarmou Davi. Foi este cansaço que quase custou a sua vida. Foi este cansaço que quase serviu para se apagar a lâmpada de Israel. Não deixe o cansaço da monotonia da vida matrimonial destruir o teu casamento. Não deixe o cansaço da perseverança de fazer o bem roubar o que você tem em depósito, de tudo aquilo que você já alcançou na presença do Senhor. Você que está como um defensor do Evangelho, como um pregoeiro da verdade, você que está vivendo confrontos pela vida de verdade, que é a vida da santificação, esta palavra vem para reanimar o seu coração. Não se canse, não abaixe a sua cabeça, não se deixe vencer, não se desfaleça. Sabe por quê? Ao seu lado, quem está para te ajudar não é Abissai, filho de Zeruia, é o Espírito Santo, o Consolador, que agora está renovando sobre a sua vida, está vindo ao seu encontro para te socorrer e te levantar com poder, com graça, com ânimo, para você voltar para a batalha, dissipar este gigante, vencer este inimigo. Creia que o maligno não vai vencer esta batalha, porque o nosso amigo, o Divino e Santo Espírito de Deus, está disposto a nos socorrer. Você que se cansou, não consegue mais buscar ao Senhor, não consegue mais se santificar, não consegue nem mais um capítulo na Bíblia, ou até mesmo perdeu as forças das vigílias, da oração e do jejum, você não vai cair assim. Não foi esta forma o fim que Deus preparou. Não se canse, vença este cansaço, renove as suas forças em Deus, entre de novo como soldado nos esquadrões do Senhor, porque o nosso general de guerra é Ele que nos garante a vitória. Receba esta palavra, receba força e renovo para prosseguir lutando até a vitória. Que Deus abençoe a toda a querida audiência, que esta palavra sirva para edificar a sua vida.
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agora são 3 horas da manhã, isso mesmo, 3 horinhas em ponto. Nós vamos agora chamar as identificações das emissoras, os prefixos, né? E logo em seguida, a programação volta com oração com o pastor Lourival de Almeida. Então fiquem atentos, não saia, não mude de estação, continue conosco, porque este é o programa A Madrugada do Socorro de Deus, e vamos identificar as emissoras.

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1: 3 horas e 2 minutos.
2: Do coração procedem as saídas da vida. Se você encontra-se triste, aflito ou desesperado, permita que Deus venha fazer morada em seu coração e verás viver feliz de uma nova vida.
3: O Senhor Jesus nos promete em sua palavra no livro de João, capítulo 14, versículos 13 e 14.
4: E eu farei o que vocês pedirem.
2: Procedem as saídas da vida. Se você encontra-se triste, aflito ou desesperado,

0: fazer morada em seu coração e verás viver feliz de uma nova vida.
1: O Senhor Jesus nos promete em sua palavra no livro de João, capítulo 14, versículos 13 e 14.
2: E eu farei o que vocês pedirem em meu nome, para que o Pai seja glorificado no Filho. O que vocês pedirem em meu nome, eu farei.
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0: Obrigado, ouvinte. Prepara o seu coração
1: para uma palavrinha de oração com o nosso Deus.
0: Grande Deus, poderoso Pai, nós estamos na presença do Senhor mais uma vez. Meu Deus, eu quero agradecer o Senhor de todo o meu coração por poder estar aqui, falando com os ouvintes, cumprindo a Deus a missão que o Senhor colocou em minhas mãos. Agradeço o Senhor pela vida, agradeço o Senhor pelo alimento, agradeço o Senhor por todas as bênçãos e também pelas lutas, Senhor. Afinal de contas, as lutas nos fazem, Senhor, pessoas melhores, pessoas mais experientes. Agradeço o Senhor pelo conforto, pelo consolo, pela alegria, também pelas tristezas, por tudo, Senhor. Muito obrigado. O Senhor certamente é o Deus do meu coração, o Deus da minha vida, bem como também, ó Deus, o Senhor é o Deus da vida desse ouvinte que está clamando o Senhor agora.
1: É muita coisa boa que o Senhor tem feito, Senhor meu Pai, em favor da nossa pessoa, em favor dos nossos irmãos, dos nossos familiares, dos nossos ouvintes. O Senhor tem nos guardado, o Senhor tem nos livrado do mal, o Senhor tem nos abençoado grandemente. Então, Senhor, receba o nosso muito obrigado de todo o nosso coração. Senhor, estamos aqui também, ó Pai, para continuar a nossa conversa. Queremos falar com o Senhor. E como sempre, ó Deus, parece que é até uma praxe nas nossas orações, mesmo porque reconhecemos também não só a bênção nossa de cada dia, reconhecemos também, ó Deus, que precisamos do perdão nosso de cada dia, da misericórdia do Senhor a cada dia na nossa vida, no nosso coração, porque somos pecadores, Senhor meu Deus. Por isso, Senhor, nós queremos orar sabendo, ó Pai, que estamos sendo atendidos. Queremos orar, ó Deus, sabendo que a resposta à nossa oração já está acontecendo. Senhor meu Deus, Senhor meu Pai, obrigado, ó Pai, pelo socorro que o Senhor está sendo para essa pessoa que nesse momento, ó Deus, está clamando conosco. E depois de ter reconhecido a sua fragilidade, ter reconhecido a sua vida carente da misericórdia acima de tudo, agora está alinhada contigo e sei que o Senhor está respondendo o clamor de cada um. Senhor meu Deus, Senhor meu Pai, o Senhor é um Deus vivo, Deus poderoso. Purifica-nos, Senhor, no sangue de Jesus, que foi derramado na cruz do Calvário, e lava-nos na Tua Palavra. O Senhor mesmo fala, Senhor Jesus, já fostes lavados pela Palavra. Lava-nos, ó Deus. Nós temos uma grande obra a realizar, e sabemos que essa grande obra, Senhor meu Deus, a realizar, ela vai acontecer a partir do momento, Senhor, que nós estivermos nos sentindo completamente abençoados, mediante, ó Deus, a nossa exposição a Ti, o amor de cada um. Senhor meu Deus, Senhor meu Pai, Senhor é um Deus vivo, Deus poderoso. Purifica-nos, Senhor, no sangue de Jesus, que foi derramado na cruz do Calvário, e lava-nos na Tua Palavra. O Senhor mesmo fala, Senhor Jesus, já fostes lavados pela Palavra. Lava-nos, ó Deus. Nós temos uma grande obra a realizar, e sabemos que essa grande obra, Senhor meu Deus, a realizar, ela vai acontecer a partir do momento, Senhor, que nós estivermos nos sentindo completamente abençoados, mediante, ó Deus, a nossa exposição a Ti, o nosso coração aberto ao Senhor. Deus de misericórdia, Deus poderoso, o Senhor tem as nossas vidas para operar, e nós temos tantas vidas para ganhar, vidas que serão alcançadas através das palavras que o Senhor haverá de colocar em nossa boca, vidas, Senhor meu Deus, que serão alcançadas através do nosso testemunho, através, Senhor meu Deus, da nossa pregação. Por isso, Senhor, nós sabemos que sem o Senhor, sem a misericórdia do Senhor, nós não iremos a lugar nenhum, nós nada poderemos fazer. Deus e poder, em nome de Jesus, eu quero apresentar ao Senhor nesse momento pessoas, ó Pai, que estão atravessando os poderosos. O Senhor tem as nossas vidas para operar, e nós temos tantas vidas para ganhar, vidas que serão alcançadas através das palavras que o Senhor haverá de colocar em nossa boca, vidas, Senhor meu Deus, que serão alcançadas através do nosso testemunho, através, Senhor meu Deus, da nossa pregação. Por isso, Senhor, nós sabemos que sem o Senhor, sem a misericórdia do Senhor, nós não iremos a lugar nenhum, nós nada poderemos fazer. Deus o poder, em nome de Jesus, eu quero apresentar ao Senhor nesse momento pessoas, ó Pai, que estão atravessando os mais profundos vales, que estão nos mais profundos abismos. Algumas já chegam a dizer que alcançaram até o fundo do poço, Senhor. Eu sei que o Senhor pode visitar nesse momento. Eu sei que o Senhor está ouvindo o meu clamor. O Senhor está ouvindo a minha oração, bem como o Senhor está ouvindo a oração de todas as pessoas que estão clamando a Ti nesse momento, com um coração sincero, com um coração aberto a Ti. Senhor, aqui estamos nós clamando. Sabemos que o Senhor é o Deus vivo, único, poderoso, verdadeiro, detentor das respostas para as nossas vidas. Senhor da glória, nesse momento eu apresento ao Senhor essa vida, Senhor, que está no mundo das drogas, essa vida que está no mundo do alcoolismo, essa pessoa, ó Pai, que está no mundo do crime, pessoas, ó Pai, que talvez estejam ainda fora das prisões, algumas já recolhidas às prisões. Senhor, o Senhor é o conhecedor desse coração.

coração, conhecedor dessa vida, conhecedor dessa lágrima de pai, dessa lágrima de mãe, dessa lágrima, ó Deus, que rola em favor de pessoas, ó Deus, que a família esperava delas tanto, que a família esperava pelo menos, ó Deus, que fossem pessoas de bem, mas foram transviadas de alguma forma, de alguma maneira, Senhor, os falsos conselhos, falsos amigos, coisas, ó Deus, que o mundo apresentou.

está afetando esses corações, que está afetando essas vidas, essas pessoas. Eu creio no Senhor, meu Deus, agora, que o Senhor está aqui, meu Pai, agindo nessas vidas que estão laçadas, acorrentadas no caminho da morte. As pessoas que estão na rota da colisão com o desaparecimento completo. Eu quero repreender a Deus esse poder da morte, esse poder do inferno. Repreendo agora, meu Pai, e que essas vidas possam sentir a oportunidade de uma vez mais voltarem a ser verdadeiramente vidas. Senhor meu Deus, Senhor meu Pai, em nome de Jesus, quero apresentar ao Senhor também as pessoas que estão com enfermidades, as pessoas que estão na rota da colisão com o desaparecimento completo. Eu quero repreender a Deus esse poder da morte, esse poder do inferno. Repreendo agora, meu Pai, e que essas vidas possam sentir a oportunidade de uma vez mais voltarem a ser verdadeiramente vidas. Senhor meu Deus, Senhor meu Pai, em nome de Jesus, quero apresentar ao Senhor também as pessoas que estão com enfermidades, que são consideradas pela medicina enfermidades incuráveis. São enfermidades, ó Deus, tantas. Eu sei, ó Pai, que dependendo do estágio que se encontra esse corpo, dependendo, ó Pai, das condições dessa vida, em alguns casos realmente a medicina já não tem mais nada a fazer. Sei também, ó Deus, que dependendo da situação, talvez a medicina ainda tenha algum poder para agir. Mas sei também, ó Pai, que para o Senhor não existem impossíveis. Sei também, Senhor meu Deus, que o Senhor é poderoso para curar aquilo que para o homem já não tem mais cura. Assim como também o Senhor é poderoso para curar aquilo, ó Deus, que talvez ainda reste uma pontinha de esperança. Deus grande e poderoso, são tantas enfermidades, ó Deus, são tantas dores que essa pessoa está passando, mas eu sei que o Senhor pode aliviar também. Eu tenho fé, ó Deus, e eu peço ao Senhor, dizendo ao Senhor que esse coração, que a nossa vida, ela apela também para a sua misericórdia. Nós permitimos, Senhor meu Pai, a sua misericórdia atuar na nossa vida. Se o Senhor não atuar em nossa vida, se o Senhor não atuar na vida dessa pessoa desesperada, se o Senhor não atuar na vida dessa pessoa desesperançada, é certo, Senhor meu Deus, que essa vida não alcançará a vitória que tanto precisa. É certo, Senhor meu Pai, que essa vida, Senhor, não conseguirá sobreviver mais um dia. Mas eu peço ao Senhor, ó Pai, o Senhor é poderoso para fazer uma transfusão total nessa vida. O Senhor é poderoso não só para dar uma vida nova, o Senhor pode dar órgãos novos também. O Senhor pode, Senhor meu Deus, atuar grandemente, fazendo, meu Deus, com que essa vida experimente aquilo que nós chamaríamos de um verdadeiro milagre. Eu sei que o Senhor cura, meu Pai. Eu sei que o Senhor faz maravilhas. Sei que o Senhor faz milagres. Eu sei que nesse momento o Senhor pode fazer com que essa vida seja totalmente transformada lá dentro do seu interior. Aquela partícula, aquela molécula, Senhor, aquela coisa mais pequenina, talvez, meu Pai, até mesmo que não é muito nem falado pela ciência, pela medicina, eu sei que o Senhor pode ir lá detectar, ó Deus, o que está acontecendo nesse corpo, detectar, Senhor meu Deus, realmente o que está acontecendo nessa vida e realizar a cura que o Senhor pode realizar e realizar o milagre que o Senhor pode realizar. Realiza agora, meu Deus, o teu milagre. Realiza agora, meu Pai, a cura divina nesse corpo. Eu posso dizer ao Senhor, ó Pai, garanto ao Senhor, jamais, Senhor, eu vou requerer a mim, ou vou dizer que fui eu, porque eu sei, ó Pai, que é a misericórdia do Senhor, é o amor do Senhor, é a mão do Senhor quem faz.

Senhor, a ação, é o Senhor quem cura, é o Senhor quem traz o milagre. Senhor, toda glória e toda honra é dada a Ti, Senhor. Toda glória e toda honra é tributada ao Senhor, porque o Senhor é o único Deus poderoso e verdadeiro. Cura agora essa criancinha, Senhor, que até mesmo, Senhor, a manifestação dela, diante da dor, da doença que está sofrendo, é uma manifestação indecifrável aos olhos dos pais. Sabem até que há alguma dor, até medindo a febre, sabem que há alguma doença, mas a criança não sabe se explicar. O Senhor é poderoso, Senhor, para alcançar essa criancinha agora. Cura essa criança, meu Pai, cura agora essa criança, cura agora também, a Deus, esse velhinho, esse adulto, esse jovem, esse adolescente, pessoas que estão, Senhor, atravessando o vale da sombra da morte, pessoas, Senhor, meu Deus, que estão em estado terminal, pessoas, ó Pai, que já não há mais esperança para elas, faça atuar a sua misericórdia, Deus. Eu peço ao Senhor misericórdia, Senhor. Tenha misericórdia acima de tudo, meu Deus. Eu sei que o amor do Senhor é grande em favor dessa vida. Eu sei que o amor do Senhor é grande em favor dessa família. Em nome de Jesus, meu Deus, eu repreendo toda a enfermidade que está levando essa pessoa a esse sentimento tão cercano de morte. Há poder no nome de Jesus Cristo. Eu te repreendo, enfermidade, sai agora. É para a glorificação do nome do meu Senhor. É para a glorificação do meu Deus, na pessoa do Pai, do Filho e do Espírito Santo. Senhor, meu Deus, também quero apresentar ao Senhor famílias que estão sendo, Senhor, sacudidas. Famílias, ó Pai, que estão sendo envolvidas pela contenda. Nós estamos presenciando, Senhor, famílias e mais famílias, lares e mais lares, que talvez, ó Pai, por falta de conhecimento, de vigilância, por falta de domínio, por falta de tudo, Senhor, essas famílias, infelizmente, sucumbiram diante das setas lançadas pelo inferno. No século das separações, quanta gente, depois de conhecer a sua palavra, tem se entregado a Deus aos processos mundanos, tem se entregado a Deus aos processos legitimados pela lei. Mas infelizmente, Senhor, através da sua palavra podemos refletir no descontentamento do Senhor pela separação de pessoas que vão criando lares, lares, famílias e famílias, confusões e confusões, e decretando a Deus uma sociedade totalmente misturada, diferenciada, separada, onde o ódio parece imperar a Deus em tantas vidas que buscam levar a outras malefícios, males e até a morte. Senhor meu Deus, Senhor meu Pai, o Senhor é poderoso para guardar a instituição primeira, o decreto primeiro do Senhor. O Senhor é poderoso para preservar as famílias, para que também a sociedade, ó Deus, pare de apodrecer e a igreja também não se deteriore. Eu creio, meu Deus, que o Senhor é Deus poderoso agora para trazer acima de tudo compreensão, também, ó Deus, doses de humildade, doses, Senhor meu Deus, de bom senso, para que o inimigo não declare vitória sobre esse lar, sobre essa casa, sobre essa família. Eu creio, Senhor meu Deus, eu creio no agir do Senhor agora, para guardar também a minha família, para guardar também, Senhor, a minha esposa, os meus filhos, os meus familiares, para guardar, ó Deus, os meus irmãos, os meus pais, para guardar, Senhor meu Deus, também a minha sogra, os meus cunhados, a diretoria da nossa igreja, os meus primos, tios, Senhor meu Deus, os nossos amigos. Senhor, se o Senhor não nos guardar nesse século onde a violência, Senhor, tem tomado conta das cidades, eu tenho certeza, Senhor meu Pai, que não haverá sobreviventes. Guarda-nos, ó Deus, guarda-nos nas tuas mãos, proteja as nossas vidas, bendiz a sua palavra, guarda-me do homem mau, livra-me do homem violento.
Senhor, o Senhor é poderoso para guardar também aqueles que fazem o seu trabalho para a manutenção da lei e da ordem. Pai de poder, em nome de Jesus, se não for a ajuda do Senhor, o socorro do Senhor, como estaremos, ó Deus, nós tranquilos? Não há condições, Senhor meu Deus, mesmo porque, ó Pai, o inimigo, de noite e de dia, maquina o mal contra nós, maquina o mal contra mim, maquina o mal contra o ouvinte. Senhor, dai sabedoria e direção para a diretoria da nossa igreja. Todos nós, ó Deus, que procuramos dentro do nosso entendimento o melhor para a sua obra. Sabemos, ó Pai, que a obra é grande. Sabemos, ó Deus, que a satisfação completa é quase que impossível. Mas sabemos também, ó Deus, o quanto nós temos nos esforçado para alcançar almas, para alcançar também cuidar, Senhor, daqueles, ó Deus, que estão atravessando momentos difíceis mesmo dentro da igreja. Senhor, ajuda-nos, ó Deus, a ajudar outras pessoas. Esteja sobre nós, Espírito Santo da verdade. Esteja sobre a nossa casa, sobre a nossa família. Eu repreendo as setas malignas, diabólicas e satânicas. Eu repreendo no nome de Jesus todo o poder das trevas, Senhor, que tem lutado para tirar a nossa paz. Não conseguirá e não prosperará, porque nenhuma arma forjada contra nós haverá de prosperar, porque maior é o que está conosco. Meu Deus, o Senhor é um Deus vivo, e eu sei que o Senhor é um Deus vivo e que está conosco para nos guardar, para ser socorro presente no momento da angústia. Seja o nosso escudo, a nossa torre forte. Meu Deus, meu Pai, eu repreendo todo o poder do mal, todo o poder da mentira. Meu Deus, eu sei que o Senhor é poderoso para trabalhar através da oração dos teus servos que estão interligados conosco, de coração para coração. E sei que o Senhor está ouvindo o clamor dessas pessoas que estão orando comigo, e nós estamos, a Deus, pedindo nada mais, nada menos do que a atuação da sua misericórdia. Nada mais, nada menos, ó Deus, pedindo que o Senhor guarde, que o Senhor ajude, que o Senhor proteja, que o Senhor continue nos usando para alcançar vidas, e pedindo ao Senhor que o Senhor destrua a fortaleza do adversário, destrua a fortaleza do inimigo, destrua o foco, Senhor meu Pai, onde ali, ó Pai, está imperando os processos da desonestidade, os processos da mentira, os processos do pecado, do engano. Senhor meu Deus, eu creio no Senhor, eu creio no agir das tuas mãos, eu creio no agir da tua misericórdia agora, Pai de poder, em nome de Jesus, ó Deus, em nome de Jesus, Senhor, eu creio no Senhor, eu creio na mão do Senhor, fazendo maravilhas agora, eu creio, ó Pai, eu creio, Senhor, que o Senhor está atuando poderosamente, agora também onde estão os presidiários, eu creio que o Senhor está atuando, curando esse coração, esse rim, esse pulmão, eu creio que o Senhor está agindo também nas cadeias públicas, sei que o Senhor está abençoando os seus pastores, que militam nessa causa com legitimidade. Cura agora o câncer, Senhor. Cura agora, Senhor meu Deus, essa enfermidade da boca, do nariz, da garganta, essa enfermidade pulmonar. Lava-nos na tua palavra, perdoa os nossos pecados, Senhor. Cura agora esse reumatismo, cura agora essa enfermidade no fígado, cura essa enfermidade agora que atinge, Senhor, os pulmões, essa enfermidade que atinge o cérebro e o coração. Senhor meu Deus, o Senhor é um Deus grande, poderoso, misericordioso. Eu creio no teu poder agora, desde as plantas dos pés até o alto da cabeça, toda virose, toda bactéria, todo mal que está atingindo essa vida, todo mal que está atingindo esse coração, eu repreendo agora, todo mal que atinge esses ossos, toda inflamação, toda artrite reumatoide, todas as enfermidades infecciosas, todo tipo de paralisia, parestesia, meu Deus,
Deus, eu repreendo toda enxaqueca, toda dor, toda enfermidade que a medicina considera, Senhor, que pode se ir levando, mas a cura nunca mais virá. Em nome de Jesus, saia desse corpo, saia dessa casa, todo mal, Senhor, eu repreendo, Senhor, toda enfermidade considerada natural, toda enfermidade também espiritual, que atinge esse corpo, essa vida, Pai de poder, Pai de misericórdia, em nome de Jesus Cristo, que o Senhor esteja também com aqueles, ó Deus, que foram declarados autoridades responsáveis por cidades, estados e nações, que sejam pessoas sábias e acima de tudo honestas, para que a população possa desfrutar daquilo que contribui, para que, Senhor meu Pai, haja consciência e para que seja vencido todo o processo de corrupção. Senhor meu Deus, em nome de Jesus, o Senhor vai abençoar sim os cultos ora anunciados, o Senhor vai abençoar as campanhas, o Senhor vai trazer a Deus as pessoas que precisam da salvação. Quanta gente precisa de salvação, meu Deus, quanta gente, Senhor meu Pai, desviadas dos seus caminhos, quantas pessoas estão longe de Ti, o Senhor pode trazê-las, ó Pai, o Senhor pode recuperá-las, Senhor meu Deus, em nome de Jesus Cristo, recupera essa vida, meu Pai, recupera essa vida, meu Deus, em nome de Jesus Cristo, eu creio em Ti, meu Pai, eu creio na força do Seu poder, o Senhor é Deus poderoso, recupera essa vida agora, meu Pai, eu estou ciente da Tua resposta, eu estou certo do Seu poder na minha e na nossa vida, Senhor, em nome de Jesus Cristo, que a bênção do Senhor, que a proteção do Senhor, que a presença do Senhor esteja conosco de hoje para todo sempre. Amém, Senhor.

0: para você, viu? Programa Voz da Libertação, sou o pastor Luival de Almeida. Nossa igreja está na Avenida do Estado, 4568, na Baixada do Ministério. Igreja Pentecostal, Deus e Amor, uma igreja de todos e para todos. Até a próxima oportunidade, que fique com Deus.
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2: Bom é louvar ao Senhor e cantar louvores ao teu nome, ó Altíssimo, para de manhã anunciar a tua benignidade e todas as noites a tua fidelidade. Salmos capítulo 92, versículos 1 e 2.

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2: Amados e diletos ouvintes, mais uma vez, aceite a gloriosa paz de nosso Senhor e Salvador Jesus Cristo. Que prazer, que alegria, que felicidade nesse exato momento estar falando com todos vocês para convidar a todos estarmos conosco domingo, dia 13 de setembro. Nós estaremos iniciando a grande campanha do Ministério da Oração e do Ministério do Jejum. Serão 3 domingos, das 10 horas da manhã até o meio-dia. Vai ser aqui na sede mundial das nossas igrejas, Deus é Amor. Estamos aqui muito felizes. Qual é o motivo? Sabendo que você vai participar desta campanha, que você vai vir estar conosco. E aqueles que não puderem estar conosco, estará também ouvindo e assistindo a transmissão ao vivo. Estaremos no altar de Deus, orando, clamando. Estaremos juntos nesta fé. Jesus disse: tudo que nós pedimos em oração, crendo, nós receberemos. Estamos nesta fé, nesta comunhão, porque dia 13 começa a campanha de 3 domingos, Pai, Filho e Espírito Santo. Assim está escrito na palavra de Deus: pedir e dar-se-vos-á, buscai e encontrarei, batei e abri-se-vos-á. Porque aquele que pede, recebe, o que busca, encontra, e o que bate, abre-se-lhe-á. Eu tenho certeza, você que está me acompanhando nesse exato momento, vão ser várias orações. Estaremos orando para o Senhor revestir a igreja com poder e glória. Lembra em Atos dos Apóstolos, capítulo 2, a partir do versículo 1, quando todos estavam reunidos naquele lugar, o Espírito de Deus se apoderou daquele povo. Línguas estranhas, aonde eles falavam em mistério, e todos foram cheios do Espírito Santo. Da mesma forma vai acontecer domingo, dia 13. Nós vamos começar esta campanha. Serão 3 domingos de oração, das 10 da manhã até o meio-dia. E eu tenho certeza que esta campanha vai ficar guardada em teu coração. O motivo é por quê? Porque Deus vai se manifestar com poder e grande glória. Estaremos também orando para Deus fazer milagres. Você que crê que Jesus é capaz de fazer, então venha. Convidamos também pessoas que estão debaixo de tanta maldição. Estaremos fazendo a oração da libertação. Pessoas oprimidas, pessoas que estão encarceradas espiritualmente, amarradas espiritualmente, cadeias vão ser abertas, correntes serão quebradas e algo sobrenatural Deus vai fazer. Você que me escuta agora, me acompanha nesse exato momento, que alegria saber que você está conosco nesta fé. Venham todos, você mesmo de outras igrejas também, você que me acompanha, todos estão convidados. Vai ser o trabalho de um culto de oração. Vamos sim orar para Deus batizar com fogo e com o Espírito Santo. Por isso, serão 2 horas de oração. Oração, eu tenho certeza que nós vamos buscar os dons do Espírito Santo. Ninguém pode perder. Estamos deixando bem claro para você. Vai ser de uma fé muito grande. Vai ser de uma comunhão muito maravilhosa. Vamos unir a nossa fé. Vamos dar as mãos erguidas aos céus clamando: misericórdia, Senhor. Não esqueça, dia 13 de setembro, às 10 da manhã até o meio-dia. Eu quero chamar a sua atenção para você estar conosco em jejum. Eu tenho certeza que você vai ver as maravilhas que Deus vai fazer, os sinais que vão acontecer, algo sobrenatural. Que Deus abençoe, amados ouvintes. No decorrer desta programação, retornaremos a falar com vocês, para que vocês não se esqueçam do trabalho da igreja Deus e Amor. Estamos unidos na fé e na coragem e no amor. Que Deus vos abençoe, amados ouvintes.

jovem, antes que venham os dias maus e cheguem os anos em que você dirá: não tenho mais prazer na vida. Lembre-se dele antes que chegue o tempo em que você achará que a luz do sol, da lua e das estrelas perdeu o seu brilho e que as nuvens de chuva nunca vão embora. Então os seus braços, que sempre o defenderam, começarão a tremer, e as suas pernas, que agora são fortes, ficarão fracas, e os seus dentes cairão, e sobrarão tão poucos que você não conseguirá mastigar a sua comida. A sua vista ficará tão fraca que você não poderá mais ver as coisas claramente. Você ficará surdo e não poderá ouvir o barulho da rua. Você quase não conseguirá ouvir o moinho moendo ou a música tocando, e levantará cedo quando os passarinhos começam a cantar. Então você terá medo de lugares altos e até caminhar será perigoso. Os seus cabelos ficarão brancos e você perderá o gosto pelas coisas. Nós estaremos caminhando para o nosso último descanso, e quando isso acontecer, haverá gente chorando por nossa causa nas ruas. A vida vai acabar como uma lamparina de ouro cai e quebra, quando a sua corrente de prata se arrebenta, ou como um pote de barro se despedaça, quando a corda do poço se parte. Então o nosso corpo voltará para o pó da terra de onde veio, e o nosso espírito voltará para Deus que o deu. O fim de todas as coisas é: teme a Deus e obedeça a sua palavra, porque este é o dever de todo ser humano. Enquanto você tem oportunidade, compareça na Igreja Pentecostal Deus de Amor e entregue a sua vida ao Senhor Jesus.

por sofrimento, desilusão, tristeza e angústia na sua vida, caro amigo ouvinte. 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Deus me abandonou. 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Você está enganado. Deus te ama. Deus te quer bem. Deus quer abençoar a sua vida. Você está pensando em tirar a sua própria vida? Você pensa em fugir de tudo e de todos, esconder-se e dizer: ninguém gosta de mim? Você está debaixo de uma depressão. Preste muita atenção. Deus te ama, porque de tal maneira Ele enviou seu único filho para que todo aquele que nele crê não pereça, mas tenha vida eterna. Jesus, Ele morreu. Morreu pelos teus pecados em uma cruz de dor, sofrimento e angústia, para te dar a paz e a tranquilidade. Ele mesmo disse bem claro: eu sou o bom pastor, e o bom pastor dá vida pelas suas ovelhas. Ele chegou a dizer mais ainda: vinde a mim todos que estão cansados e oprimidos, e eu vos aliviarei. 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

0: natureza, o homem é esquecido. Esquece dos fatos, datas, pessoas e compromissos. Por outro lado, a tendência humana é para não esquecer certos fatos que ocorrem na vida. Principalmente quando se trata de perdoar ou pedir perdão. Vemos e ouvimos muitas pessoas afirmarem: eu perdoo, mas não esqueço. Perdoo, mas não quero mais amizade com ele ou com ela. Isto não é perdão. O perdão que a Bíblia ensina é cheio de amor, misericórdia. E normalmente, se perdoando, se esquece, se sepulta no passado. Isso é possível se a pessoa experimentar o perdão divino, tornando-se revestida do grande amor de Deus. Deus é onisciente, é onipresente, é onipotente, mas, sem dúvida alguma,
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1: 4:03.
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0: agora são 4:06, estamos ao vivo no programa A Madrugada do Socorro de Deus. E agora nós temos o bloco de notícia Saúde Mental.
1: Seja sempre bem-vindo à Rádio Deus é Amor. A gente vai para mais informações aqui. Distúrbio psicológico. Entenda o que é a esquizofrenia e saiba como funciona o tratamento. A esquizofrenia é um transtorno mental complexo e crônico que afeta a forma como uma pessoa pensa, sente e se comporta. Caracterizado por sintomas como alucinações, delírios e pensamento desorganizado, a esquizofrenia pode prejudicar significativamente a capacidade de uma pessoa. A condição geralmente se manifesta entre os 16 e 30 anos de idade e é mais prevalente em homens do que em mulheres, embora a causa exata da esquizofrenia ainda não seja totalmente compreendida. Acredita-se que ela envolva uma combinação de fatores genéticos, químicos e ambientais. Desregulações em substâncias cerebrais como a dopamina e o glutamato têm sido associadas ao desenvolvimento do transtorno. Além disso, fatores como estresse, trauma e o uso de substâncias podem contribuir para o surgimento ou agravamento. O tratamento para a esquizofrenia geralmente inclui uma combinação de medicamentos antipsicóticos e terapia psicossocial. O acompanhamento médico contínuo é essencial para o manejo dos sintomas e para melhorar a qualidade de vida do paciente. Com tratamento adequado, muitas pessoas conseguem levar uma vida funcional e realizar atividades cotidianas. Você é uma pessoa ansiosa? Essas dicas vão te ajudar a combater a ansiedade. A ansiedade é uma reação natural do corpo diante de situações desafiadoras, como encontros, apresentações ou viagens. Então, quando vivida em níveis controláveis, não é prejudicial. Mas quando se torna excessiva, aí sim pode se transformar em um transtorno. Estima-se que cerca de 9,3% da população brasileira sofra de transtorno de ansiedade. Um número alarmante. É possível controlar a ansiedade com o tratamento adequado e a adoção de boas práticas para reduzir os efeitos. Entre as estratégias eficazes para combater a ansiedade, uma das principais é saber reconhecer a necessidade de uma pausa. Então, pessoas ansiosas frequentemente se sobrecarregam, o que agrava os seus sintomas. Reservar momentos para relaxar, como sair para caminhar ou até mesmo tirar férias, pode ajudar a aliviar o estresse. Além disso, estabelecer horários e planejar as atividades do dia a dia proporciona uma sensação de controle essencial para diminuir a ansiedade. Então, buscar acompanhamento psicológico é fundamental. A psicoterapia oferece ferramentas para entender as causas da ansiedade, identificar gatilhos e desenvolver estratégias para lidar com o transtorno de maneira mais eficaz.
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0: E agora são 4:10 e é o momento de você anotar as redes sociais, os meios de comunicação que a nossa Igreja Pentecostal tem, né, para oferecer para você, amado, querido ouvinte. Está ali vendo todas as informações concernente a esta obra de Deus maravilhosa. E nós, aqui da Igreja Pentecostal Deus é Amor, estamos em alguns canais de comunicação da internet, os principais, né? Então, você que está nos ouvindo, pegue papel, caneta ou anote aí no celular, que eu vou passar para vocês nesta madrugada, início de dia, né? Este dia de quinta-feira, isso mesmo, 10/9. Pegou papel, pegou caneta? Posso falar? Estou falando então. Bom, nós temos o canal do YouTube, é o YouTube da Igreja Pentecostal Deus e Amor, que é o youtube.com/IgrejaDeusEAmorOficial. youtube.com/IgrejaDeusEAmorOficial. Tudo isso minúsculo, tá bom? Você vai lá acessar a nossa página do YouTube. Lá nós temos vídeos, nós temos canais de programas maravilhosos. Tudo o que está acontecendo na nossa igreja está ali também no YouTube. Nós também temos o canal do Instagram. Isso aí, instagram.com/IgrejaDeusEAmorOficial. instagram.com/IgrejaDeusEAmorOficial. Tudo junto, tudo minúsculo, que você vai encontrar a nossa página ali do Instagram. Também nós temos o Facebook, facebook.com/IgrejaDeusEAmor. facebook.com/IgrejaDeusEAmor. Temos também, a nossa igreja também tem o seu site oficial. Aqui no site oficial da nossa igreja você vai ver a nossa regra de fé, conhecer um pouco mais da nossa história, né? Saber mais do que está acontecendo em nosso ministério, o que tem de evento, quais são as próximas campanhas. Está tudo no site oficial da Igreja Pentecostal Deus e Amor, que é o www.ipba.com.br, www.ipba.com.br. E também nós temos os aplicativos, né? Os aplicativos tanto para o sistema Android quanto para o sistema iOS, que é o celular da maçãzinha. Isso mesmo, você vai lá, abaixa o aplicativo, instala e comece a navegar pelo aplicativo da Igreja Pentecostal Deus e Amor. E também temos o nosso WhatsApp, que é da rádio, que é um WhatsApp conhecido de todos os irmãos, mas alguns ainda não conhecem. Aqui você pode mandar suas mensagens, seu pedido de oração, pedir alguma informação por este canal de comunicação, que é o WhatsApp da Rádio Deus e Amor, que é o DDD 11 98292 3392.

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3: Alô, irmãos, aqui quem está falando é o diácono Benjamino Messias, da cidade de Monsfreire. Quero deixar um abraço a todos os irmãos que ouvem essa programação da voz da libertação. E a paz do Senhor Jesus. Deus abençoe.

0: era este programa da libertação. O rádio na minha casa eu não durei. Só quando eu saio de casa para dar um descanso no rádio um pouquinho, mas como eu estou em casa 24 horas no ar, eu amo esse programa. E amo também o Ministério Deus e Amor.
1: A paz do Senhor a todos os irmãos ouvintes do programa Voz da Libertação. Irmã Regiane, de São José dos Campos, São Paulo.
2: A paz do Senhor, irmãos da Rádio Deus Amor, que é Chirinha Triano, Sete Lagoas, Minas Gerais. Gostaria de deixar um abraço para todos os irmãos do mundo inteiro, principalmente os irmãos aqui do Norte de Minas. Dizer que esse programa é um culto no meu lar. Deus abençoe.

Espírito Santo. Quero deixar um versículo da palavra do Senhor que se encontra em Êxodo 14, 14. O Senhor pelejará por vós e vós calareis. Que Deus nessa manhã possa estar guerreando em favor de cada irmão, de cada irmão. E pode ter certeza que operando o nosso Deus hoje na tua vida, na tua casa, no teu casamento, quem impedirá? Amém? Que Deus abençoe a vida de cada um.

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3: E agora são 4 horas e 21 minutinhos nesta madrugada, manhã de quinta-feira, isso mesmo, meu irmão e minha irmã, quinta-feira maravilhosa, uma quinta-feira também com possível chuva, frio, mas estamos aqui para adorar ao Senhor e glorificar ao Senhor por todas as coisas, não é verdade? E hoje é quinta-feira, nós temos aqui na nossa sede mundial um culto beneficente, que é o culto em prol das instituições Reviver, Fundação Reviver e Associação Reviver Help, Deus é Amor. Hoje é a quinta-feira da multiplicação e portas abertas também. É a quinta-feira, que é uma quinta-feira tirada para esta obra maravilhosa, que é a obra da beneficência cristã, é a obra que Deus realmente quer que cada um de nós façamos, que é ajudar ao próximo, ajudar os carentes, os necessitados. E a nossa igreja pentecostal, nós fazemos isso muito bem, pois nós temos a Fundação Reviver e a Associação Reviver Help, Deus e Amor, atuando nessa linha de frente da beneficência, ajudando as pessoas. E hoje, quinta-feira, é o dia desse culto especial aqui na sede mundial. Tudo que nós fazemos nesse culto é convertido e transformado em obra nessas instituições. E hoje, às 15 horas, temos uma presença, temos um culto maravilhoso, uma campanha maravilhosa, que é a campanha da multiplicação em portas abertas. E o preleitor deste dia de hoje, né, o nosso irmão, o pastor Davi Miranda Filho. Isso mesmo, ele irá fazer 3 quintas-feiras neste propósito aqui conosco em prol da Fundação Reviver. Começa hoje, dia 10 de setembro, a próxima dia 17 de setembro e dia 24 de setembro. Isso mesmo, essa poderosa campanha em prol da Fundação Reviver e da Associação Reviver Help, Deus é Amor. Para não ficar somente em minhas palavras, queremos ouvir e ver o que Deus tem feito através da vida do servo de Deus, ouçamos nesta madrugada.
4: O que te trouxe aqui hoje? As suas enfermidades? O que te trouxe aqui hoje, meu amado irmão, minha amada irmã? Os seus problemas? O que te trouxe aqui? Briga no lar, briga na família, matrimônio separado, divórcio? O que te trouxe aqui hoje? Os seus filhos que estão nas drogas? O que te trouxe hoje aqui? O vício? O que te trouxe aqui? Algum problema que te aflige? O Senhor está dizendo, eu quero te ajudar. Eu quero te abençoar. O Senhor, irmãos, Jesus, ele não aceita que ninguém duvide dele. A Bíblia diz que havia 2 cegos. E eles ali, quando souberam que Jesus estaria ali, eles foram até onde estava Jesus. E Jesus disse, o que queres que eu te faça? Eu faço uma pergunta e a igreja responde. Jesus viu que eles eram cegos? Viu. E por que que Jesus perguntou? Porque queria saber se eles tinham fé. Jesus perguntou, vocês creem que eu posso fazer isto? Eles falaram, sim, Senhor, eu creio. Então, Jesus curou os 2 cegos. A mesma coisa está acontecendo aqui hoje. Jesus está perguntando, você crê que eu posso te ajudar? Você crê que eu posso curar as tuas enfermidades? Vocês acreditam que eu posso resolver os teus problemas? Se você crê, a vitória está chegando até você! Glória a Jesus! O seu nome, irmã?
5: Luciene.
4: Conta para nós qual foi a benção que a irmã recebeu.
5: Eu estive internada no Antônio Giga, ali em Osasco, com problema sério no estômago e no intestino, que deu uma obstrução. E lá eles fizeram vários exames e descobriram que eu estava com câncer no ovário esquerdo. E aí eles mandaram eu ir com urgência, porque o meu ovário esquerdo já estava todo danificado. E deram os exames, eu fiz, dentro de 2 dias, eu fiz 4 ultrassom para eles constatar realmente se era o câncer ou não. E ali eu vim para casa, mas eu vim crendo, confiando, não entrei em desespero, né? E começava a orar. E com as campanhas que os irmãos fazem no rádio, eu estou sempre acompanhando as orações, né? Durante o dia. Aí eu coloco sempre as garrafas de água, que cada um tem a sua fé. E coloco e faço oração com os irmãos. E ali, quando eu começava a orar, eu bebi aquela água e começava a pedir ao Senhor, que eu tinha certeza que Ele ia me dar cura, Ele ia me curar desse câncer. Aí eu fui chamada de urgência para o encaixe lá no AMA, no postinho lá no Jaguaré. A médica mais uma vez constatou, passou 2 exames de sangue e mais outro ultrassom detalhada para me fazer. E ali eu fui. Quando eu cheguei lá, o médico fez, pediu os exames velhos, comparou com o exame novo e falou: olha, você só tem só 3 cistos bem pequenininho, agrupado no seu ovário, que com tratamento some e você não está com câncer. Realmente, o primeiro exame está aqui constatando que você está com câncer, mas eu estou vendo aqui que você não tem câncer e eu recebi a minha cura em nome de Jesus Cristo.
4: Glória a Deus, glória a Jesus. Vamos aqui aos pequenos detalhes desta cura. Ela deveria fazer vários exames para tentar curar esse câncer nos seus ovários, que estava lá no seu útero. Aí, passando os dias, ela voltou e foi no posto médico, não é isso?
5: Que eles colocaram urgência, foi tão urgente que eles me jogaram num encaixe. E a médica, mais uma vez, confirmou que eu estava com câncer no ovário e estava muito danificado.
4: Primeiro você fez quantos exames?
5: Eu fiz 4 transvaginal, fiz a ultrassom, 3 ultrassom do abdômen que eles fizeram, fez tomografia, fez tudo. É, foi mais de uns 9 exames que eu fiz.
4: 9 exames? Nos 9 exames apareceu que era câncer?
5: Apareceu que era câncer e dava o câncer no ovário. E os médicos ficaram muito preocupados.
4: Veja, irmãos, que coisa terrível é o câncer. Mas ela confiou em Deus. Através do programa de rádio, ela orando junto conosco, ela colocava... Quem já ouviu nós pedindo para vocês colocar o copo d'água em cima do rádio? Quem já ouviu? E ela colocava garrafas. Não era uma, mas várias garrafas. E com a fé em Jesus Cristo, ela ia tomando aquela água. Acabava a oração, ela tomava aquela água. O que, que aconteceu? Ela voltou no médico. E o médico comparou os 2 exames, o antigo e o novo. No antigo constava câncer, no novo só tinha um pequeno, 3 pequenos cistos,
5: pequenininho,
4: que fazendo tratamento ia sumir o cisto.
5: Ele falou: pode ir, que você vai fazer o tratamento, ele vai desaparecer, porque seu ovário está limpo, seu útero, e você não tem mais câncer nenhum.
4: E ele perguntou o que você tinha feito?
5: Perguntou assim: olha, o que, que aconteceu? Eu falei assim: eu sirvo um Deus vivo, doutor, creio nele e fiz muita oração e tomei também águas ungidas. Aí ele ficou assim e falou: você já está curada já. Eu fiz também as 3 horas de oração que o pastor Ed falou: olha, vocês não podem estar lá na sede, mas acompanha. Só que quando o senhor já anunciava, eu sonhei com eu e minha irmã de joelhos na sala da minha casa orando e fazendo essa campanha das 3 horas de oração. E às vezes eu acordava que eu não conseguia nem ficar de pé. Tinha dia que eu estava boa, tinha dia que eu estava ruim. Minha mãe veio de lá da Bahia para ficar aqui comigo. E eu não aguentava nem levantar da cama, nem comer. Aí eu falava: mas mesmo assim eu vou para a oração. Aí eu dobrava o meu joelho no altar, ficava lá as 3 horas de oração, mas minhas irmãs, meus filhos, e clamando as 3 horas de oração dos domingos. E aí eu recebi a minha cura no último dia, no último domingo. Eu falei: eu vou contar a bênção, porque o nome do Senhor tem que ser glorificado.
4: Que milagre tremendo, irmãos, que coisa incrível que aconteceu aqui agora. Veja, irmãos, milagre, a cura completamente do câncer. Que Deus abençoe a tua fé, irmã. Eu tenho certeza que as pessoas que estão nos ouvindo em casa, que talvez estão sofrendo câncer, sofrendo de outras enfermidades, estão dizendo: agora eu vou para a igreja, eu vou orar, porque Deus tem poder para curar, né, igreja? Deus abençoe a tua fé em nome de Jesus.
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agora são 4 horas com 33 minutinhos, isso mesmo. E nessa madrugada também temos um projeto maravilhoso, que é um projeto chamado Eu e Mais Um. É o projeto evangelístico da nossa Igreja Pentecostal Deus e Amor. A irmã Débora Miranda vai falar um pouquinho desse projeto. E o tema desta manhã é Recompensa ao Servir o Senhor. Vamos ouvir? Ouçamos.

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1: Estamos chegando com o espaço Eu Mais Um, o Senhor nos permitindo esta oportunidade de estarmos juntos para aprendermos um pouquinho mais da sua santa palavra. Esse programa é dedicado, tem como objetivo maior ensinar os novos convertidos. Hoje nós vamos falar das recompensas que um discípulo tem quando ele serve ao Senhor com alegria. A primeira recompensa está em Marcos capítulo 10, versículo 30. Temos aqui uma grande promessa. E Pedro, que sempre tinha a liberdade de falar pelos seus companheiros, perguntou a Jesus: Senhor, qual a recompensa daqueles que te seguem? Olha, Senhor, nós temos deixado tudo para te seguir. O que a gente ganha com isso? Está em Mateus 19, 27, Jesus respondendo com uma grande promessa. Ou seja, a recompensa do Senhor não se limita somente às bênçãos que uma pessoa possa receber nesta vida. A resposta de Jesus contém uma promessa maravilhosa. Jesus respondeu: lhes asseguro que todo aquele que por minha causa e pela causa do amor ao Evangelho tem deixado casa, irmãos, irmãs, mãe, pai, filhos ou terrenos, receberá 100 vezes mais nesta vida e na vida eterna, no futuro a vida eterna. Está em Marcos capítulo 10, versículos 29 e 31. Então nós vemos que esta recompensa que nós servimos ao Senhor é 100 vezes mais nesta vida. Não somente isso, mas futuramente a nossa salvação, a vida eterna com o Senhor. A segunda recompensa é numerosos testemunhos. Por exemplo, se você se pergunta que promessas há para aqueles que servem a Deus, simplesmente leia na palavra, na Bíblia, a maneira que foram abençoados homens e mulheres que se dedicaram no serviço ao Senhor. Abraão, Jacó, quantos deles, né? Moisés, Jó, Elias, Eliseu, assim também como todos os demais profetas e apóstolos do Senhor Jesus. Vejam, ouvintes, que ter 100 vezes mais de que uma pessoa deixa é mais que suficiente. Na atualidade, há muitos e muitos casos de missionários, pastores e crentes que têm recebido abundância de bênçãos da parte de Deus, não somente na parte espiritual, mas também no material, físico e também ainda no social. Veja que servir ao Senhor, você vai vendo que com o passar dos dias, dos meses, como você está sendo abençoado. Eu me lembro uma vez que um amigo nosso, nós morávamos fora do Brasil, eu e meu esposo e meus filhos, e nós começamos a cultivar uma amizade com uma pessoa que nos ajudou no início da nossa vida fora do Brasil. E um dia ele disse para meu esposo: Lorival, você é muito sortudo. Aí o Lorival disse: eu sou abençoado, porque tudo que a gente colocar a mão, o Senhor abençoará. Outra coisa muito importante que nós podemos dizer que é uma recompensa do Senhor, eu creio que o mais importante é, no futuro, a vida eterna. É verdade que o discípulo de Cristo tem nesta vida muitos irmãos, irmãs, casas, dinheiro e tudo o que é necessário para viver melhor que como vivia antes de vir ao Senhor. Mas se acaso você tiver que enfrentar a escassez, a doença, enfim, dificuldades, lembre-se que há uma glória incomparável no céu para aqueles que são fiéis a Deus. Você já imaginou o que nos espera? A Bíblia diz que o nosso coração, nossos olhos, nossos ouvidos não têm a mínima ideia. Nunca sentiu o nosso coração, nunca viu os nossos olhos o que está preparado para o povo de Deus. Então vale a pena você seguir no Evangelho. Às vezes até sofrer por amor a Cristo, porque o que nos espera é muito glorioso. Vou deixar com vocês um pedacinho deste hino, vale a pena. E já também deixando o nosso contato, 119-8292-3392. Se despede Débora Miranda, na paz do Senhor, e fiquem com esta mensagem para os vossos corações.

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1: E agora são 4h42, é o momento que nós chegamos nesta madrugada, o momento do clamor, o momento de nós clamarmos a Deus por um propósito, e o propósito é as portas abertas. Talvez tenha pessoas nos ouvindo nesta madrugada que está se preparando para sair, para procurar emprego. Então é momento de, antes de você sair, você buscar o Senhor e assim aguardar a resposta dEle. Vamos orar nesta madrugada? Oremos ao Senhor Jesus. Maravilhoso Deus e eterno Pai, Senhor Jesus Cristo, Deus amado, Deus querido, neste momento, Senhor, nós nos colocamos em Tua presença, em oração, crendo, ó Pai, e acreditando no Teu mover sobrenatural sobre as nossas vidas. Pai, eu oro agora, Senhor, em favor dessa pessoa, desse irmão, dessa irmã, dessas pessoas, ó Pai, que estão precisando, Senhor, de um mover sobrenatural. Estão precisando, Senhor, de um milagre urgente, meu Deus. E neste momento, Senhor, nós clamamos. Assim como aquele cego clamou, dizendo, Jesus, filho de Davi, tem de misericórdia de mim. Em meio à multidão, em meio a barulhos, ele clamava, ele gritava cada vez mais alto para chamar a atenção. E nessa madrugada, Senhor, nós clamamos, Pai, em meio a todas as vozes que quer tentar nos parar para que nós não venhamos orar, buscar a Tua resposta, mas nós clamamos mais alto neste momento. E pedimos a Ti, Pai, por este propósito, que é o propósito das portas abertas. É o propósito, Senhor, dessas portas, Pai. Pois só o Senhor tem o poder de abrir a porta. Só o Senhor tem a chave que abre e ninguém fecha. E a chave que fecha e ninguém abre. Então, ó Deus amado, Deus querido, eu oro agora por este pai de família, por esta mãe de família, que está necessitado, Pai, que está precisando de um trabalho, de um emprego para manter a sua casa e a sua família. Mas todavia, Senhor, este homem só tem conseguido trabalhos esporádicos, não tem conseguido, Senhor, um trabalho digno, um trabalho único, Senhor. Um trabalho que ele consiga, sim, ó Deus, cuidar da sua casa e sua família. Quantas promessas esta pessoa teve, meu Deus, de que iria começar a trabalhar. Quantas promessas que essa pessoa teve, ó Pai, de que logo, logo o telefone iria tocar, porque a empresa ia ligar. E até agora nada. Tantas promessas vazias. Tantas expectativas, Pai, nada acontece. E até mesmo, Senhor, por causa dessas situações, a ansiedade toca, a ansiedade vem mais forte entre esses corações, dessas pessoas, ó Pai. Então, ó Deus, por isso que nós nos colocamos nessa madrugada, clamando e pedindo, Pai, abra as portas. Providencie, Senhor, as portas abertas para esta pessoa que tanto precisa, porque ele e ela só quer somente, Deus, cuidar da sua casa e da sua família. Só que para isso precisa ter dinheiro, precisa ter recursos para viver, para cuidar deles, ó Pai. Então, ó Deus, eu te peço, abra as portas para esta pessoa que está desempregada. Abre as portas, ó Deus, para esta pessoa que está saindo agora de manhã para entregar currículos, fazer entrevistas. pois nós sabemos que o Senhor é o Senhor que tudo sabes, é o Senhor que tudo vê e tudo conhece. Então, ó Deus, que neste dia de hoje, 10 de setembro, essas pessoas possam receber esta grande bênção do Senhor e começar a trabalhar, já pegar o uniforme, já pegar ali a escala e já voltar para casa com mais uma esperança, sabe? De que tudo, Senhor, está mudando na vida dela. Então é por isso, ó Deus, que nós clamamos nesta manhã e pedimos, ó Deus, Senhor, tem de misericórdia, Senhor. Tem de misericórdia, meu Deus, abre as portas, Senhor, e faz um grande milagre nessas vidas, ó Pai. Em nome de Jesus Cristo, Senhor, nesta madrugada, nós continuamos, sim, Deus, crendo, Pai, que é uma madrugada de resposta, que é uma madrugada de providência, é uma madrugada, Senhor, do sobrenatural do Senhor sobre estas vidas. Olha esse homem, esta mulher, meu Deus, que tanto tem se preocupado, que tanto tem buscado, Senhor, para que ele consiga, ela consiga manter a sua vida, sua casa e sua família, mas as portas não estão se abrindo. Mas em nome de Jesus Cristo, nesse dia de hoje, o milagre do Senhor há de acontecer. E o nome do Senhor, mais uma vez, vai ser glorificado, Pai. É o que eu te peço, ó Deus, neste momento. Eu clamo ao Senhor, crendo, Pai, neste milagre. É o que eu te peço ao Senhor. Realiza, meu Pai, esta obra em nome do Pai, do Filho e do Espírito Santo de Deus. Amém.

0: agora são 4:48, oramos com fé, clamamos com fé, e agora chegou também o momento do bloco de notícias Saúde em Foco.
1: Obrigada pela sua audiência. A gente vai para mais informações aqui. Traqueite. O que é, como surge e qual é o tratamento? A traqueia é uma parte central nas nossas vias respiratórias superiores, responsável por conectar a laringe aos pulmões, permitindo a passagem do ar. Então, quando esse órgão em forma de tubo está inflamado, estamos diante de um quadro de traqueite. A traqueite, ela é uma inflamação da traqueia e, na prática, os casos geralmente surgem associados a uma infecção bacteriana do órgão que, por sua vez, acontece de forma secundária a outra infecção respiratória prévia. O mais comum é que a pessoa tenha aí sofrido primeiro com alguma doença viral, como gripe, covid, ou problemas causados pelo vírus sincicial respiratório. Enquanto o corpo enfrenta o problema de saúde inicial, o sistema imunológico fica mais debilitado e as mucosas do trato respiratório superior são danificadas. Os sintomas mais característicos de uma traqueite são uma dificuldade respiratória mais acentuada do que os momentos prévios da doença, acompanhada por uma tosse frequente e chiados na respiração. A traqueite é particularmente perigosa em bebês e crianças, porque nessa fase da vida a traqueia ainda é naturalmente menor e mais estreita. Como a traqueite quase sempre está relacionada a uma infecção bacteriana, o tratamento necessariamente exige antibióticos para combater o micróbio responsável por agravar os problemas. A administração costuma ser endovenosa para uma resposta mais rápida e pode ser acompanhada pelo uso de anti-inflamatórios para acelerar a reabertura das vias aéreas. Dor nos pés. Dicas para aliviar e tratar desconforto no joanete. Um dos desconfortos mais comuns para quem sofre com dores nos pés. O joanete é um problema crônico que pode até aí exigir cirurgia dependendo da situação. Mas quando esse desconforto é mais tolerável, também dá para aliviar os incômodos com algumas alternativas caseiras, até que você visite um médico ortopedista para avaliar melhor a situação. Também conhecido como aux valgo, o joanete acontece devido a um deslocamento e desalinhamento envolvendo os ossos e articulações dos dedos dos pés. Na prática, o dedão chamado tecnicamente de hallux acaba se voltando na direção dos demais dedos, projetando a articulação para a lateral do pé. Nos estágios iniciais, o joanete pode ser administrado com algumas soluções caseiras, mas o indicado é sempre ouvir um médico para se certificar de que não há outras formas de melhorar a sua situação. Passe a usar sapatos mais confortáveis no dia a dia. Aplique compressas geladas na área dolorida. Isso ajuda muito a aliviar o inchaço e os desconfortos. E dê um descanso para os seus pés. Evite ficar muito tempo em pé ou fazer caminhadas desnecessárias enquanto o inchaço não passa. Cogite usar aqueles protetores ortopédicos específicos para joanete. O melhor é só fazer isso depois de, claro, visitar um médico para ver se realmente é uma medida paliativa, se o desconforto for muito recorrente. De qualquer modo, procure orientação profissional para avaliar se a simples mudança de um calçado já é o suficiente ou se de fato você precisa tomar outras medidas para fazer aí esse tratamento.
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0: É, meus irmãos, 4:53, isso mesmo. E eu, pastor André Chagas, estive com você durante essa madrugada toda de quinta-feira, isso mesmo, oramos, atendemos ouvintes, falamos da palavra de Deus, ouvimos, né, muitas bênçãos e vitórias da parte do Senhor nesta madrugada, só que acabou já, né, tá acabando, na verdade, o programa logo, logo às 5 da manhã, nós vamos para o horário reservado da propaganda eleitoral gratuita, né? E logo após vamos chamar os prefixos das emissoras e aí voltará com o culto no lar com o pastor Lorival de Almeida. Mas eu, pastor André, já quero desde já agradecer a Deus por esta oportunidade, agradecer meus irmãos que estiveram conosco aí, intercedendo em oração, participaram aqui deste programa, nesta madrugada, agradecer o nosso irmão Hamilton, da parte técnica também, que nos ajudou a fazer este programa nesta madrugada, e também aproveitar esse tempinho ainda que me resta e convidar você para fazer uma visita em nossa Igreja Pentecostal Deus e Amor, lá de Franco da Rocha. É a nossa sede estadual em Franco da Rocha, que fica na Avenida 7 de Setembro, 436, centro de Franco da Rocha. Esta igreja é a igreja a qual eu dirijo, a qual eu sou pastor lá em Franco da Rocha, e eu quero fazer um convite para você. Temos cultos de segunda a sexta-feira em três horários: de manhã, 9 da manhã, 15 horas e 19 horas. Sábados temos culto somente à noite e domingo temos culto 8 da manhã e 18:30. Então todos os dias é dia de bênção e vitória, e você é meu convidado especial para estar lá conosco adorando a Deus juntamente, tá bom, meus irmãos? E eu já vou me despedindo e desejando a todos uma ótima semana em Cristo Jesus, uma ótima manhã e um dia de quinta-feira em Cristo Jesus, e fiquem na paz do Senhor Jesus até semana que vem, se assim Deus permitir. Eu, pastor André, estarei com vocês no programa A Madrugada.

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0: Prepare-se, 4 minutos.
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2: Pai do Senhor para todos os nossos ouvintes do mundo inteiro.
3: So our listeners around the world.
2: O livro de Êxodo. No capítulo 32, no versículo 30.
3: Chapter 32, verse 30.
2: Se nós alcançarmos entender,
3: if we seek to understand,
2: o que realmente Deus quer falar conosco,
3: God truly wants to say to us,
2: eu vou dizer a vocês, meus irmãos, todos vocês serão tocados pela mão de Deus hoje.
3: All of you will be touched by the hand of God today.
2: Se você permitir,
3: if you allow,
2: o Espírito de Deus interpretar essa palavra ao seu coração,
3: the Spirit of God to interpret this word into your heart,
2: a sua miséria chega ao fim hoje.
3: Your misery will come to its end today.
2: Os seus problemas familiares chegam ao fim hoje.
3: Your family problems will reach its end today.
2: As suas dores, as suas mazelas, ponto final hoje.
3: Your pains will end also today.
2: Você tem que entender o que Deus quer falar contigo.
3: You have to understand what God is saying to you.
2: Por isso eu vou falar até mais devagar hoje.
3: This is why I'll even speak a little slower today.
2: Porque eu quero que vocês entendam.
3: Because I want you to understand.
2: O que nós chamamos,
3: what we call,
2: o primordial de Deus.
3: What is basic of God.
2: O que Deus traz em primeiro lugar para nós.
3: What God brings in the first place to us.
2: E eu disse a vocês que Jesus está nessa campanha com a gente.
3: And I told you that Jesus is in this campaign with us.
2: E está, porque a oração do Senhor tem nos alcançado.
3: Because the Lord's prayer has reached us.
2: E nós temos orado uns pelos outros.
3: And we have prayed one for another.
2: E hoje eu quero falar,
3: and today I would like to speak,
2: sobre aquilo que eu entendo,
3: regarding what I understand,
2: que foi uma intercessão tremenda de Moisés.
3: It was an intercession from Moses.
2: Em relação ao povo de Deus.
3: In regards of God's people.
2: Capítulo 32, versículo 30.
3: Chapter 32, verse 30.
2: Moisés intercede pelo povo.
3: Moses intercedes for the people.
2: Ouça bem e deixe o Espírito de Deus agir.
3: Listen and allow the Spirit of God to act.
2: Se você quer que Deus mude as coisas para você hoje,
3: if you want God to change things for you today,
2: então entenda o que Deus está falando contigo.
3: Understand what God is saying to you.
2: Posso ler, queridos irmãos?
3: May I read it, dear brothers?
2: E aconteceu que no dia seguinte Moisés disse ao povo:
3: the next day Moses said to the people,
2: vós pecastes grande pecado.
3: You have committed a great sin.
2: Agora, porém, subirei ao Senhor.
3: But now I will go up to the Lord.
2: Porventura farei propiciação por vosso pecado.
3: Perhaps I can make atonement for your sin.
2: Assim tornou Moisés, Moisés ao Senhor e disse:
3: so Moses went back to the Lord and said,
2: ora, este povo pecou grande pecado fazendo para si deuses de ouro.
3: Oh, what a great sin these people have committed.
2: Agora, pois, perdoa o seu pecado.
3: But now, please forgive their sin.
2: Se não,
3: but if not,
2: risca, peço-te,
3: then blot me out,
2: do teu livro que tens escrito,
3: of the book you have written.
2: Ou seja, risca-me,
3: or scratch me out.
2: Então disse o Senhor a Moisés:
3: the Lord replied to Moses,
2: aquele que pecar contra mim,
3: whoever has sinned against me,
2: a este riscarei eu do meu livro.
3: I will blot out of my book.
2: Sentem-se, meus irmãos.
3: Please have a seat, dear brothers.

0: Moisés havia subido ao monte.
1: Moses had gone up to the mountain.
0: Para receber a palavra de Deus.
1: To receive the word of God.
0: A lei de Deus.
1: The law from God.
0: E a Bíblia Sagrada nos diz logo no início do capítulo 32.
1: The Bible tells us in the beginning of chapter 32.
0: Que Moisés tardava em descer do monte.
1: That Moses took a while to go down from the mountain.
0: E o povo então se agitou.
1: And the people started to get agitated.
0: E o povo resolveu.
1: And the people decided.
0: Depois de conseguirem dobrar Arão.
1: After having fooled Aaron.
0: Resolveram, achando que Moisés não desceria, fazer um bezerro de ouro.
1: They decided to make the golden calf.
0: Pegaram o ouro de todo o povo.
1: They rounded up the gold from the people.
0: Fundiram e fizeram o bezerro.
1: And they made this golden calf.
0: No versículo 7, Deus fala a Moisés.
1: In verse 7, God tells Moses.
0: Moisés, desça da montanha agora.
1: Moses, go down from the mountain right now.
0: Porque o teu povo que fizesse subir do Egito se tem corrompido.
1: Because the people who came out of Egypt from you have become corrupt.
0: Se tem desviado do caminho que eu tenho ordenado.
1: They have turned away from the path that I have told them.
0: Fizeram bezerro de fundição.
1: They made this idol, this golden cast.
0: E se inclinaram perante ele.
1: They have bowed down before it.
0: E disseram, esses são os teus deuses, ó Israel.
1: And they have said that these are your gods, Israel.
0: E o Senhor continua falando com Moisés no versículo 9.
1: And in verse 9, the Lord continues to speak to Moses.
0: Esse povo é teimoso.
1: These people are stiff-necked people.
0: Agora, pois, deixa-me.
1: Now leave me alone.
0: Que o meu furor se acenda contra eles.
1: So that my anger may burn against them.
0: E os consuma.
1: And that I may destroy them.
0: E eu farei de ti, Moisés.
1: Then I will make you, Moses.
0: Uma grande nação.
1: Into a great nation.
0: Então, observe vocês, meus irmãos.
1: Please observe, dear brothers.
0: Que Deus queria destruir o povo por causa da idolatria.
1: And God wanted to destroy the people because of idolatry.
0: E Deus queria começar tudo de novo com Moisés.
1: God wanted to start everything over through Moses.
0: Então nós vemos a ação intercessora de Moisés.
1: Now we see Moses interceding.
0: Moisés tem a coragem de chegar diante de Deus.
1: Moses has the courage to come before the Lord.
0: Versículo 11.
1: In verse 11.
0: Dizendo, Senhor,
1: he said, dear Lord,
0: por que se acende o teu furor contra o teu povo?
1: Why should your anger burn against your people?
0: O povo que tu tiraste da terra do Egito com grande força e mão forte.
1: Whom you brought out of Egypt with great power and a mighty hand.
0: Eu vou traduzir o versículo 12 para vocês.
1: I'm translating verse 12 to all of you.
0: Se o Senhor matar o povo, o que vão dizer os egípcios?
1: If you kill these people, what will the Egyptians say?
0: Vão dizer que o Senhor tirou o povo do Egito para matá-los.
1: They will say you brought them out of Egypt to kill them.
0: Para destruí-los.
1: To destroy them.
0: Então, Senhor, por que fazer isso?
1: So why would you do this, Lord?
0: E Moisés continuou falando, lembra-te dos teus servos do passado.
1: And Moses continued to say, remember your servants of the past.
0: Nós vemos a ousadia do servo do Senhor.
1: And we see the boldness of the servant of the Lord.
0: Falando com Deus.
1: Speaking to God.
0: Intercedendo junto a Deus por esse povo teimoso.
1: Interceding for these people before the Lord.
0: Por esse povo obstinado.
1: For these stiff-necked people.
0: Por esse povo que o próprio Deus parecia já.
1: For this stubborn people that even God.
0: Tê-lo condenado à morte.
1: Should have condemned them to death.
0: E Moisés, meus irmãos, que foi não só um patriarca.
1: And you see Moses not only as a patriarch.
0: Moisés foi um pastor porque guiava o povo.
1: And Moses was also a pastor because he led the people.
0: Mas eu posso dizer a vocês que pelo menos nesse texto.
1: And I can tell you that even through this text.
0: Moisés é um grande intercessor junto a Deus.
1: Moses intercedes before the Lord.
0: Para o livramento de morte desse povo.
1: For these people to be delivered from death.
0: Mas não é que Moisés chegou diante de Deus.
1: It is not that Moses came before the Lord.
0: Com boca mole.
1: With an easy mouth.
0: Não é que Moisés chegou diante de Deus.
1: He didn't come before the Lord.
0: Com medo ou sem atitude.
1: Afraid without attitude.
0: Moisés sabia com quem estava falando.
1: Moses knew who he was talking to.
0: E Deus sabia quem estava falando com ele.
1: And God knew who was speaking to him.
0: A Bíblia chega a dizer que Deus tinha prazer em falar com Moisés.
1: The Bible even tells us that God had pleasure in speaking to Moses.
0: Por isso falava com ele face a face.
1: This is why he spoke to him face to face.
0: E Moisés apresenta-se diante de Deus.
1: Moses comes before the Lord
0: com uma audácia espiritual tão grande,
1: with a great spiritual audacity,
0: argumentando com Deus com uma audácia tão grande,
1: arguing with God with a great audacity,
0: que eu pessoalmente, é a minha opinião, acho que foi a pessoa que mais teve coragem de falar com Deus cara a cara.
1: But I truly believe was a person with the most courage to speak to God face to face.
0: Porque a intercessão de Moisés,
1: because Moses' intercession,
0: é uma intercessão que passa por mudar a ideia original de Deus nesse caso.
1: Something that would change God's original idea in this case.
0: Eu já tinha a sua forma de ação descrita e falou com Moisés.
1: God had already taken his plan of action.
0: Deixa-me, Moisés.
1: Leave me, Moses.
0: Que o meu furor se acenda contra eles e os consuma.
1: That my anger will burn against them and destroy them.
0: Eu começo tudo através de você, Moisés.
1: And I will begin everything through you, Moses.
0: E Moisés basicamente fala, não, Senhor.
1: And Moses basically said, no, dear Lord.
0: As pessoas vão falar mal do Senhor.
1: The people will speak badly about you.
0: Eu intercedo por esse povo.
1: I will intercede for these people.
0: Eu quero que você se arrependa desse mal que quer fazer contra o teu povo.
1: I want you to stop this evil that you will do against your people.
0: Eu não teria coragem de falar com Deus dessa forma.
1: I would not have the courage to speak to God in
0: você
1: this way.
0: Você também não teria coragem de falar com Deus dessa forma.
1: And neither would you have this courage.
0: Porque mudando a forma que Deus havia dito a ele que haveria de agir.
1: Because changing the way that

0: versículo 14, a Bíblia fala.
1: In verse 14, the Bible tells us.
0: Então o Senhor arrependeu-se, ou seja, o Senhor resolveu não fazer o que ele haveria, ou havia de fazer contra o povo.
1: The Lord relented and did not bring on his people the disaster he had threatened.
0: Louvado seja Deus.
1: Glory to God.
0: Deus então voltou atrás.
1: So God went back.
0: Deus então ouviu Moisés e basicamente disse: está bem, Moisés, meu servo, você intercede, eu vou aceitar a intercessão.
1: So Moses interceded and God accepted his intercession.
0: Agora eu entendo que Deus poderia ter dito a Moisés.
1: I understand that God could have told Moses.
0: Você sabe que eu odeio a idolatria.
1: You know that I hate idolatry.
0: Esse povo viu a mão forte que eu usei.
1: These people saw the strong hand that I used.
0: Para tirá-lo do Egito, como você está dizendo.
1: To take them out of Egypt, as you have said.
0: É mais uma razão para esse povo não adorar bezerro de ouro e nada mais.
1: It is another reason for these people not to worship this golden calf.
0: É mais uma razão para nós terminar esse povo.
1: Another reason for I to destroy these people.
0: Mas Deus recebeu a intercessão de Moisés.
1: But God received the intercession from Moses.
0: E Moisés desceu do monte.
1: And Moses came down from the mountain.
0: E Moisés chamou a atenção de Arão.
1: And he called the attention of Aaron.
0: E no versículo 21 ele fala: o que foi que você fez, Arão?
1: And in verse 21 he said, what did you do with these people, Aaron?
0: Você basicamente trouxe sobre esse povo tamanho pecado.
1: You led them into such a great sin.
0: E Arão disse: não se acenda a ira do Senhor.
1: Do not be angry, my Lord, Aaron answered.
0: Mas a verdade é que esse povo é inclinado para o mal.
1: You know how prone these people are to evil.
0: Esse povo, por alguma razão, disse: olha, nós devemos fazer deuses que estejam diante de nós.
1: For some reason, these people wanted gods before them.
0: Nós nem sabemos se Moisés vai voltar ou não.
1: They didn't even know if Moses would return to them.
0: Então eu acabei fazendo bezerro.
1: So I ended up building this calf.
0: E Moisés, a Bíblia fala.
1: And Moses, the Bible tells us.
0: Que ele mandou matar naquele dia os idólatras e quase 3,000 pessoas caíram naquele dia.
1: Nearly 3,000 people were killed that day.
0: E Moisés então intercede pelo povo a partir do versículo 30.
1: And on verse 30, Moses intercedes for the people.
0: E ele fala: vocês pecaram um grande pecado.
1: And he said, you have committed a great sin.
0: Mas eu subirei ao Senhor e intercederei por vós.
1: So now I'll go up to the Lord and perhaps make atonement for your sin.
0: E aqui começa a leitura que nós fizemos inicialmente.
1: And here's where we read from initially.
0: Moisés tornou-se ao Senhor e disse:
1: Moses went up to the Lord and said,
0: esse povo pecou, Senhor.
1: These people have sinned, dear Lord.
0: Praticando um grande pecado, fazendo deuses para si.
1: Committing a great sin, making gods for them.
0: Mas eu quero que o Senhor perdoe o pecado desse povo.
1: I would like for you to forgive the sins of these people.
0: E se o Senhor não for perdoar o pecado desse povo?
1: And if you are not to forgive these people's sins.
0: Eu peço ao Senhor, risca-me do teu livro que tens escrito.
1: I ask you that you scratch me out of the book you have written.
0: Algumas pessoas chegam a dizer.
1: Some people even say.
0: Que basicamente o que disse Moisés foi.
1: Basically what Moses was saying.
0: Se não for para perdoar esse povo,
1: if it is not to forgive them,
0: então o Senhor pode riscar o meu nome do livro da vida.
1: And you can scratch my name out of the book of life.
0: Isso não é para qualquer pessoa.
1: And this is not for anyone.
0: Isso requer pelo menos duas coisas.
1: It requires at least two things.
0: A primeira coisa é,
1: the first thing is,
0: intimidade com Deus.
1: Intimacy with God.
0: Para falar com Deus o que Moisés falou.
1: To say to God what Moses said to him.
0: É preciso ter intimidade com Deus.
1: You need to have an intimacy with God.
0: Como anda você na sua intimidade com Deus?
1: How has it been your intimacy with God?
0: Você é íntimo com Deus?
1: Are you intimate with God?
0: Ou você acha que Deus está muito longe de você?
1: Or do you think God is so far away from you?
0: Você é íntimo com Deus?
1: Are you intimate with God?
0: Você tem intimidade com Deus?
1: You have intimacy with God.
0: Ou você nem sabe se Deus te ouve ou se você ouve Deus, você não tem nenhum tipo de contato mais próximo com Deus.
1: Are you not sure of the intimate contact that you have with God?
0: Para ser um intercessor,
1: to be someone who intercedes,
0: é preciso ter intimidade com Deus.
1: Intimacy with God.
0: É preciso ter um relacionamento profundo com o Senhor.
1: You need to have a profound relationship with God.
0: Isso é muito mais do que vir à igreja simplesmente.
1: This is far beyond than only coming to church.
0: Isso é muito mais do que só dar aquela joelhadinha básica. Ah, se eu pegar meu pecado e transgressar, amém. É muito mais do que isso.
1: It's far beyond little prayers.
0: É muito mais do que vir à igreja cantar um hino ou pregar uma mensagem.
1: It's far beyond singing the songs or preaching a message.
0: É muito mais do que vir à igreja só pedir um milagre.
1: And it's far beyond coming to church only asking for a miracle.
0: Você precisa ter um relacionamento profundo com Deus.
1: You need a deep, profound relationship.

0: God.
1: Se eu particularmente digo, eu jamais alcançaria uma intimidade com Deus para ter a coragem de falar com Deus como Moisés falou, eu pessoalmente.
0: Perhaps I would never reach a relationship to say what Moses said to God.
1: Mas de repente você tenha essa força, essa fé e essa intimidade.
0: But perhaps you have this faith and this intimacy.
1: Eu estou falando de mim, estou sendo sincero e honesto com os irmãos.
0: And I'm saying only of myself and being honest with you.
1: Porque Moisés basicamente disse, Senhor, o Senhor não vai fazer isso não. Eu vou orientar o Senhor aqui.
0: Because Moses basically said, don't do this, Lord, I will instruct you in this.
1: E Deus não o matou.
0: And God did not kill them.
1: Deus não o matou naquele mesmo momento.
0: God did not kill Moses at that moment.
1: E se Moisés teve a coragem de falar com Deus dessa forma?
0: If Moses had the courage to speak to God this way.
1: É porque Moisés confiava em Deus.
0: Because Moses trusted God.
1: É porque Moisés conhecia o amor de Deus.
0: Because Moses knew the love of God.
1: É porque Moisés tinha intimidade com Deus.
0: Because Moses had intimacy with God.
1: É porque o relacionamento de Moisés com Deus não era um relacionamento superficial.
0: Because the relationship Moses had with God was not superficial.
1: Como é o seu relacionamento com Deus?
0: How is your relationship with God?
1: Você que está com o meu pedido de oração aí.
0: Those who have my prayer phone.
1: Eu não sei quem é você.
0: I don't know who you are.
1: Mas qualquer pessoa para interceder por outra pessoa.
0: But anyone to intercede for another person.
1: Tem de ter intimidade com Deus.
0: Must have intimacy with God.
1: Se você está com o meu papel e você é uma pessoa que não tem intimidade nenhuma com Deus, Deus não vai ouvir você intercedendo por mim.
0: If you don't have intimacy with God, God will not hear your prayers interceding for me.
1: E eu gostaria que Deus ouvisse a sua oração.
0: And I would like for God to hear your prayers.
1: Como é que você se relaciona com Deus?
0: How have you been relating to God?
1: E observe vocês, meus irmãos, a ousadia de Moisés de novo. Eu disse a vocês duas coisas.
0: And please observe, I told you two things.
1: A primeira coisa é intimidade com Deus.
0: The first aspect is intimacy with God.
1: E a segunda coisa é essa audácia que Moisés tinha.
0: And the second thing is the audacity that Moses had.
1: Essa audácia para defender o acusado.
0: The audacity to defend the accused.
1: Mesmo que isso significasse enfrentar a Deus cara a cara.
0: Even if this meant facing God face to face.
1: Somente a intimidade com Deus e essa audácia nos faz agir da maneira que Moisés agiu.
0: Only the intimacy and audacity makes us do what Moses did.
1: Moisés estava disposto a sofrer por causa daquele povo pecador, obstinado, como o próprio Deus disse.
0: Moses was willing to suffer for these stiff-necked people, as the Lord said.
1: Imagine você.
0: And please imagine.
1: Ter a coragem de falar.
0: To have the courage to say.
1: Senhor, se não for para perdoar esse povo, então risco meu nome do livro da vida.
0: Dear Lord, if you are not to forgive these people, risk my name off the book of life.
1: Você tem essa audácia, você tem essa coragem, essa intimidade com Deus, conhece o profundo amor de Deus para falar essa sentença.
0: You have this courage, this audacity to say this sentence.
1: Porque eu tenho certeza que se você tem essas certezas.
0: Because you have these certainties.
1: Se você orar por mim, interceder por mim com essa certeza.
0: If you pray for me and intercede for me with this certainty.
1: Eu saio daqui hoje o homem mais rico do planeta em todos os aspectos da vida e você também.
0: I leave today the most prosperous man on the planet in all aspects.
1: E essa intercessão.
0: And this intercession.
1: É uma intercessão que traz uma profundidade muito grande para todos nós.
0: Something that brings something so profound to all of us.
1: Diz o profeta, eis que a mão do Senhor não está encolhida e nem os seus ouvidos agravados para que não possa nos ouvir.
0: The prophet said that God's hands are not closed and his ears are not closed that he will not hear.
1: Mas as vossas transgressões é que formam a barreira de separação entre vocês e a resposta do vosso Deus.
0: But your transgressions are the things that stop the answers from our God.
1: Vocês estão entendendo onde eu estou querendo chegar?
0: You understand where I'm trying to go.
1: Deixe o Espírito de Deus fazê-lo entender, porque hoje é o dia da resposta completa de Deus para você.
0: Allow the Spirit of God to make you understand, because today is the day of your answer.
1: Se a sua vida tem sido uma vida de lágrimas,
0: if your life has been a life of tears,
1: essas lágrimas podem terminar-se hoje.
0: These tears can be ending today.
1: Se a sua vida tem sido um desastre completo, ainda que você não confesse,
0: if your life has been a complete disaster, even if you don't admit it,
1: hoje isso pode mudar se você entender o que Deus está falando contigo.
0: Today this can be changed if you understand that it is God who is speaking to you.
1: Eu posso interceder por você.
0: I can intercede for you.
1: Você pode interceder por mim.
0: You can intercede for me.
1: Deus está ouvindo e Deus está com a mão pronta para operar na minha e na sua vida.
0: God hears us and he is ready to work in our lives.
1: Mas os nossos pecados impedem esse agir de Deus na nossa vida. É isso que Deus está falando.
0: But so many of our sins stop the action of God in our lives. This is what God is saying.
1: Por isso nós que somos intercessores.
0: This is why us who are interceding people.
1: Mas de repente não temos a audácia e não temos também. intimidade com Deus para orar como Moisés orou.
0: Perhaps you don't have the audacity and the intimacy as Moses did.
1: Pelo menos nós vamos falar com Deus.
0: At least we will speak to God.
1: Senhor, se a questão é pecado, perdoa todos nós hoje.
0: Dear Lord, please forgive us all of our sins today.
1: Trouxeram um dia um homem paralítico de uma casa.
0: One day they brought a paralytic to a house.
1: Entraram com ele pelo telhado, diz a Bíblia.
0: They went with him through the roof, the Bible tells us.
1: Quando chegaram perante o Senhor Jesus,
0: they came before the Lord Jesus Christ.
1: O Senhor Jesus disse: rapaz, perdoados são os vossos pecados.
0: Lord Jesus said, dear man, your sins are forgiven.
1: Houve murmurinho das pessoas ali.
0: And some people started to murmur.
1: Quem é esse que acha que pode perdoar pecados?
0: Who is this who is saying he can forgive sins?
1: Jesus disse: olha, para que vocês saibam que o Filho do Homem perdoa pecados, sim.
0: And he said, for you to know that the Son of Man forgives sins.
1: Ele disse ao paralítico: toma tua cama e volta para tua casa.
0: He says to the paralytic, take your bed and go to your house.
1: Observe vocês a questão da prioridade de Deus.
0: He's observed the priorities of God.
1: A prioridade de Deus, sem dúvida alguma.
0: The priorities of God, without a doubt.
1: É ver uma igreja perdoada, lavada e redimida no sangue que foi derramado na cruz do Calvário.
0: To see His church forgiven and redeemed by the blood of Christ that was spilled on the cross of Calvary.
1: Porque a partir do momento que nós somos perdoados,
0: from the moment on that we are forgiven,
1: já não existem mais barreiras para a operação de Deus na nossa vida.
0: There are no more obstacles for God to work through our lives.
1: É isso que o Espírito de Deus está falando a você hoje.
0: This is what the Spirit of God is telling you today.
1: A partir do momento que nós recebemos o perdão dos nossos pecados,
0: from the moment on that we start to receive the forgiveness of our sins,
1: pode vir o diabo com as suas castas e legiões.
0: Even the devil himself can come with his religions.
1: Mas ele não poderá deter a bênção que Deus já está com a mão estendida para fazê-la acontecer na nossa vida.
0: He will not be able to stop the blessings of God.
1: Não poderá.
0: He will not be able to.
1: Não poderá. Por isso que, meus irmãos, a campanha Alguém Ora Por Mim.
0: This is why this campaign Someone Prays For Me.
1: É uma campanha que está trazendo essa multidão aqui à igreja.
0: It's this campaign that is bringing all these people to this church.
1: Porque é uma campanha que traz.
0: Because it is a campaign that brings.
1: A mais a relevância do amor e da fé.
0: The, how relevant it is for the love and faith.
1: São os princípios dessa campanha.
0: They are the principles of this campaign.
1: Mas nós estamos aprendendo ao longo da campanha coisas como estamos aprendendo hoje.
0: But we are learning things through this campaign as we are learning today.
1: A partir do momento que nós temos intimidade com Deus,
0: from the moment on that we have intimacy with God,
1: nós passamos a ter essa audácia que Moisés teve.
0: We start to have this audacity that Moses had.
1: Essa audácia de falar: Senhor, eu estou orando pelo fulano de tal.
0: This audacity that says, dear Lord, I'm praying for someone else.
1: Mas se não for para o Senhor curar ele, então que o Senhor... Eu não tenho coragem, mas talvez você tenha, que o Senhor risque ver o fome do livro da vida. Moisés teve essa coragem.
0: But if you have the courage and you say what Moses said to the Lord.
1: Imagine você.
0: And please imagine.
1: Uma pessoa ter a audácia, a intimidade, o amor e a fé tão grande de se pronunciar ante o Todo-Poderoso dessa forma.
0: Someone who has the audacity and faith to say this to the Lord Almighty.
1: Eu diria a você que é impossível para você não receber a bênção de Deus com uma oração dessa forma.
0: I would say that it is impossible for you not to receive the blessing of God this way.
1: Porque essa é a oração que Deus responde.
0: Because this is the prayer that God answers.
1: Essa oração que Deus responde.
0: This is the prayer that God
1: responds. Hoje, meus irmãos, eu quero que vocês coloquem dentro de um fator de prioridade.
0: Today I would like for you to put in your aspects of priority.
1: O que Deus quer para transformar a existência de vocês.
0: What God wants to transform your existence.
1: Você pode estar canceroso.
0: You can be with cancer.
1: Você pode estar tuberculoso.
0: You can have tuberculosis.
1: Você pode estar com um tumor no cérebro.
0: You can have a tumor in your brain.
1: Você pode estar com os seus rins comprometidos.
0: You can have your kidneys that are compromised.
1: Você pode estar com problemas estomacais, hepáticos.
0: You can have stomach problems.
1: Seja qual for o problema que você venha a ter.
0: Whatever it is, the problem that you have.
1: Isso não é nada para Deus operar na sua vida.
0: This is nothing for God to work in your life.
1: Deus fez você, Ele conhece a sua anatomia.
0: God made you, He knows your anatomy.
1: Deus conhece você célula por célula.
0: He knows you cell for cell.
1: Deus conhece você pequeninas partículas indecifradas ainda por pequeninas partículas. Ele conhece você.
0: God knows you to your smallest particle.
1: Deus é poderoso para fazer você de novo se Ele quiser.
0: God is powerful enough to make you once again if you want.
1: Imagine você colocar em você apenas um coração.
0: Imagine putting into your life a new heart.
1: Deus pode, Deus está ouvindo o seu clamor, está ouvindo o clamor daquele que intercede por você na campanha. Alguém ora por mim também.
0: God can listening to your prayer and to the prayers of those who are interceding for others.
1: Só que hoje Deus está falando a você uma mensagem diferente.
0: Today God is telling you a different message.
1: Ele está dizendo a você.
0: He is telling you today.
1: Eu te curo sim.
0: I can cure you.
1: Eu vou prosperar você com a minha prosperidade e o mundo vai ficar embasbacado de ver.
0: I can prosper you with my prosperity for the world to see.
1: Eu vou fundar a você tanto que você vai se admirar e não vai ter como gastar tudo que eu vou te dar na sua vida.
0: I will give you so much that you will not be able to spend it all in life.
1: Mesmo que você vivesse 100 vezes.
0: Even if you lived 100 times over.
1: Eu vou dar a você uma família tão abençoada.
0: I can give you a family that is so blessed.
1: Tudo isso é muito especial.
0: That everything is so special.
1: Mas o que eu mais quero dar a você hoje é o perdão dos teus pecados.
0: But what I most want to give you today is the forgiveness for your sins.
1: Porque meus irmãos.
0: Because dear brothers.
1: O pecado nos deixa acabrunhados.
0: Sin leaves us ill.
1: O pecado faz de nós pessoas tímidas.
0: Sin leaves us shy.
1: O pecado nos faz viver expectação de juízo todos os dias.
0: Sin leaves us expecting judgment all day.
1: O pecado nos faz ter medo de Deus.
0: Sin makes us be afraid of God.
1: O pecado nos faz viver uma aproximação de Deus muito falha, muito pequena.
0: Sin makes us distant from the Lord.
1: Pecado impede a bênção de Deus na nossa vida.
0: The sin stops the blessings of God in our lives.
1: E Deus está dizendo hoje.
0: And God is telling us today.
1: Eu posso te perdoar.
0: I can forgive you.
1: Eu vou ouvir a intercessão quando ele estiver pedindo perdão pelo pecado daquele por quem está sendo feita a intercessão.
0: I will hear the intercession and forgive those who are being prayed for.
1: E a partir do momento que o pecado for perdoado.
0: And from the moment on that sin is forgiven.
1: Não haverá mais barreiras.
0: There will be no more barriers. There will be no more stopping.
1: Haverá uma via rápida, uma via sem barreira entre você e o teu Deus e você.
0: There will be no more barriers between you and your God and your God.
1: E você vai ver o que significa ser abençoado pela mão do Todo-Poderoso.
0: You will see what it is being blessed by the hand of the Almighty.
1: Uma vez perdoados, nós nos tornamos audazes.
0: Once we are forgiven, we become audacity.
1: Eu não digo que nós seremos como Moisés.
0: I don't say that perhaps we will become like Moses.
1: Mas uma vez perdoados por Deus.
0: But once we are forgiven by God.
1: Uma vez sem o fardo do pecado que nos deixa intimidados perante o Senhor e perante o adversário também.
0: Once we don't have the burden of sin before the Lord or the enemies.
1: Nós não vamos ter audácia só para entrar na presença de Deus.
0: We will not only have audacity to enter the presence of God.
1: Nós vamos ter audácia para escorraçar Satanás.
0: But we will have the audacity to destroy Satan. To reprehend misery.
1: Para repreender essa doença que está fazendo de você uma pessoa que não sorri mais.
0: To cast away this disease that doesn't make you smile anymore.
1: Porque, meus irmãos, o pecado é a pior doença que existe.
0: Because sin is the worst disease that exists.
1: O pecado contamina qualquer tipo de situação na nossa vida.
0: Sin contaminates any situation in our lives.
1: O pecado traz infelicidade.
0: Sin brings unhappiness.
1: O pecado traz dor.
0: Sin brings pain.
1: O pecado traz separação.
0: Sin brings separation.
1: O pecado traz a miséria.
0: Sin brings misery.
1: E se nós estivermos com a certeza de que o perdão de Deus nos alcançou,
0: if we have the certainty of God's forgiveness in our lives,
1: não só vamos ter ousadia para chegar diante do trono de Deus,
0: not only will we have the boldness to come before the presence of God,
1: mas nós vamos ter a ousadia também de esticar o nosso dedo indicador no nariz de Satanás e falar: está vencido, perdeu, bobão, perdeu, Satanás, perdeu, o meu Deus venceu, a vitória foi conquistada na cruz, eu sou perdoado, e uma vez perdoado, posso todas as coisas que um perdoado pode.
0: We will have the boldness to stick our fingers in Satan's face and declare our victory through God Jesus.
1: O pecado mata mais do que qualquer tipo de enfermidade.
0: Sin kills more than any types of disease.
1: O salário do pecado é a morte.
0: The wages of sin is death.
1: Mas o dom gratuito de Deus é a vida eterna.
0: God's free gift is eternal life.
1: E Moisés falou.
0: And Moses said.
1: Agora, pois, perdoa o pecado desse povo.
0: Now, please forgive the sin of these people.
1: Se não risco o nome do teu livro que tens escrito.
0: Otherwise, blot out my name of the book you have written.
1: Mas Deus é justo.
0: But God is fair.
1: Deus viu que Moisés estava intercedendo por um povo ruim.
0: God knew that Moses was interceding for a wicked people.
1: Deus viu que Moisés estava intercedendo por um povo pecador.
0: God knew that Moses was interceding for a sinful people.
1: Deus viu a honestidade e a sinceridade de Moisés.
0: God knew the honesty and sincerity of Moses.
1: No versículo 33, Deus fala a Moisés.
0: In verse 33, God tells Moses.
1: Não.
0: No.
1: Eu não vou riscar o seu nome do livro da vida.
0: I will not blot out your name from the book of life.
2: Mas a alma que pecar, essa morrerá.
0: Whoever has sinned, he will die.
2: Deus é justo.
0: God is just.
2: Querida igreja.
0: Dear church.
2: Curva sua cabeça e interceda pelo perdão do pecado. Não só os seus, mas da pessoa que você tem formulado dela também.
0: Bow your head and intercede for the sins of others.
2: Curva sua cabeça.
0: Bow your head right now.
2: Levanta o formulário agora e diz: Senhor, perdoa os meus pecados.
0: And say, dear Lord, forgive me for my sins.
2: E perdoa também os pecados das pessoas que eu estou intercedendo agora.
0: And forgive the sins of those whom I pray for right now.
2: Deus está curando.
0: God is curing today.
2: Deus está curando.
0: God is curing today.
2: Agora sim, Deus pode curar.
0: Now God can cure you.
2: Porque é a enfermidade que realmente mata.
0: Because the true infirmity that kills.
2: Porque a enfermidade que mata o corpo e mata também a vida eterna das pessoas.
0: The infirmity that kills the bodies and also the eternal
2: mata
0: life.
2: O corpo e mata a alma.
0: The body and soul.
2: O pecado está vencido agora.
0: Sin is defeated right now.
2: Perdoa, meu Deus, as pessoas que estão no meu formulário aqui.
0: Forgive the people who are in this prayer form.
2: Perdoa também os meus pecados, Senhor.
0: Also forgive my sins, dear Lord.
2: Porque eu quero orar e ver câncer explodir hoje.
0: Because I want to pray and see cancers being exploded.
2: Eu quero orar e ver paralíticos andando.
0: I want to pray and see paralytics walking.
2: Essa igreja quer orar e ver coração sendo curado.
0: This church wants to pray and see hearts being cured.
2: Deus é justo, igreja. Diga amém.
0: God is fair, dear people.
2: Deus é justo.
0: God is fair.
2: De repente eu vejo Moisés arriscando todo o seu prestígio diante de Deus.
0: Now we see Moses risking all his prestige before the
2: para salvar uma multidão de pessoas rebeldes.
0: Save a multitude of people who were wicked.
2: Mas o maior de tudo isso é que Deus aceitou a intercessão do servo.
0: What is better of all this, God accepted the intercession.
2: E Deus aceita também a sua intercessão.
0: And God accepts also your prayer.
2: Deus aceita também a sua oração.
0: God accepts your prayer as well.
2: Você que está desempregado na miséria, não tem nenhum potinho de arroz na sua casa.
0: For those who are without even food in your house.
2: Agora que você está perdoado, eu posso dizer a você.
0: Now that you are forgiven, I can tell you right now.
2: Se você acreditar e se você puder sentir o que o Espírito de Deus está falando a você.
0: If you're believing and let the Holy Spirit speak to you today.
2: E se você começar a desenvolver uma intimidade profunda com Deus.
0: You start to have intimacy with God.
2: Hoje é o último dia da sua miséria e da miséria também da sua família.
0: Today is the last day of your misery and of your family.
2: Hoje é o último dia dessa sua dor de cabeça que há 30 anos você tem e ela não sai. Sai agora em nome de Jesus.
0: Today is the last day of this headache that you have been having for so many years.
2: Hoje é o último dia desse reumatismo que te afeta e você não pode encaminhar todos os dias.
0: Today is the last day of this disease that doesn't allow you to work.
2: Hoje é o ponto final dessa sua dor.
0: Today is the last day of your pain.
2: Hoje é dia de ponto final nesse seu sofrimento.
0: Today is the last day of your suffering.
2: Hoje é ponto final nesse seu problema estomacal.
0: Today is the last day of these stomach problems.
2: Hoje é o último dia em que aconteceu a contenda dentro da sua casa.
0: Today is the last day of your fighting inside
2: porque
0: your house.
2: A partir de hoje você é uma pessoa perdoada.
0: Because from today on you are forgiven.
2: A partir de hoje aquele que ouve a sua oração.
0: From today on you who hears your prayer.
2: A partir de hoje aquele que perdoa os seus pecados.
0: He who forgives your sins.
2: A partir de hoje aquele que está com as mãos estendidas para você.
0: He who has his hands stand out.
2: Ele vai olhar para você e vai verificar.
0: He will look to you and he will
2: que não
0: see.
2: Tem mais barreira.
0: That there is no more barrier.
2: Que não tem mais pecado.
0: There is no more sin.
2: Que não tem mais transgressão.
0: There are no more transgressions.
2: O pecado foi vencido.
0: Sin has been defeated.
2: O pecado foi perdoado.
0: Sin has been forgiven.
2: E se a maior enfermidade foi erradicada da sua vida.
0: And the greatest infirmity has been taken off you.
2: O resto é nada.
0: The rest is nothing.
2: O resto está terminado agora.
0: The rest is terminated.
2: Porque a mão do Senhor está estendida.
0: Because God's hand is extended.
2: O ouvido do Senhor está bem aberto.
0: God's ears are open.
2: Para fazer a maravilha e para ouvir a sua oração.
0: To hear your prayer and work wonders.
2: Chega de ser um escravo do medo.
0: Enough being a slave to fear.
2: Chega de ter medo de Satanás.
0: Enough being afraid of Satan.
2: Uma vez perdoado.
0: Once you are forgiven.
2: Você tem a audácia e a ousadia de repreender esse espírito do inferno.
0: Have the audacity and strength to reprehend the spirit.
2: Levantar a sua cabeça.
0: To raise your head.
2: E falar com Deus face a face, como Moisés falou.
0: And speak to God face to face.
2: É isso que Deus quer para você hoje.
0: This is what God wants for you.
2: E é isso que essa campanha nos traz.
0: This is what this campaign brings.
2: Uma campanha que mostra o amor que nós temos pelos nossos queridos irmãos.
0: This campaign that shows the love that we have for you.
2: Uma campanha que mostra a fé que nós temos com os nossos irmãos.
0: This campaign that shows our faith
2: diante de Deus.
0: Before
2: uma campanha que nos mostra as prioridades.
0: This campaign that shows us priorities.
2: Uma campanha que nos mostra o quanto Deus se agrada da intercessão.
1: intercessão.
0: A campaign that shows us how much God
1: is loving. Só para terminar, meus irmãos.
0: Just to finish off, dear brothers.
1: Eu tenho uma sensação que se Moisés.
0: I have a sensation that if Moses.
1: Tivesse chegado perante Deus e falado, Senhor.
0: And come to the Lord and said, dear Lord.
1: Não, o Senhor não vai fazer isso comigo, não.
0: Do not do this to me.
1: O Senhor não vai matar a mim, não.
0: Do not kill me, dear Lord.
1: Eu quero todas as bênçãos para mim. Eu quero que o Senhor não faça nada mal contra mim.
0: I want you to bless me, not do anything evil towards me.
1: Talvez Deus tivesse pulverizado Moisés.
0: Perhaps God had destroyed Moses.
1: Mas meus irmãos,
0: but dear brothers,
1: Moisés estava orando por outras pessoas.
0: Moses was praying for someone.
1: Moisés estava intercedendo por outras pessoas.
0: Moses was interceding for other people.
1: Deus se agradou desse amor.
0: And God was pleased.
1: Deus se agradou dessa fé.
0: God was pleased with this.
1: É isso que nós vamos fazer hoje.
0: This is what we're going to do.
1: Coloquemos de pé, amada igreja.
0: Let us stand up, dear church.
1: O nosso Deus não vai riscar o nosso nome por intercedermos por outros, não.
0: Our God will not scratch out our names for praying.
1: O nosso Deus vai nos abençoar.
0: Our Lord will bless us.
1: O nosso Deus vai abençoar o povo, nós vamos orar por ele.
0: He will bless the people who we pray for.
1: Perdoados, perdoados.
0: Forgiven, forgiven.
1: Perdoados.
0: Forgiven.
1: Oremos, meus irmãos, pedindo a Deus que nos perdoe mais uma vez.
0: Let us pray to God for forgiveness.
1: Todos nós somos pecadores e carecemos da glória de Deus, do perdão do Senhor.
0: We are all sinners in need of forgiveness of God.
1: Ele já levou para o madeiro todas as nossas culpas.
0: He has already taken upon himself all of our faults.
1: Ele já levou na cruz do Calvário todos os nossos pecados.
0: On the cross of Calvary, he took upon himself all of our
1: sins. O castigo que nos traz a paz estava sobre ele.
0: The punishment that brings us peace was upon
1: him. Hoje é o seu dia, igreja amada.
0: Today is your day, dear church.
1: Hoje é o dia da sua vitória.
0: Today is the day of your victory.
1: Nos humilhemos perante o Senhor.
0: Let us humble ourselves before the Lord.
1: Senhor meu Deus, Senhor meu Pai, mais uma vez essa igreja está diante do Senhor. Perdoa os nossos pecados, Senhor meu Deus. Perdoa os pecados daqueles que estão na nossa página de intercessão. Estou com o formulário na mão aqui, ó Deus. Não conheço as pessoas que estão intercedendo por elas. Mas uma coisa eu sei, meu Deus, o Senhor as conhece. O Senhor as conhece. Perdoa, meu Deus, os pecados de todos esses que estão no meu formulário. E perdoa também os meus pecados. Meu Deus, meu Deus. Eu sei que o pecado é a pior doença. Mas sei também da prioridade do perdão. Que o Senhor nos faz entender do próprio agir do Senhor. Perdoa os nossos pecados, Senhor. Perdoa os pecados do seu povo. Perdoa as transgressões da sua igreja. Perdoa os meus pecados. Perdoa os pecados dessa igreja. Hoje nós queremos chegar diante do trono do Senhor. Ousados, meu Deus. Ousados. Ousadinho. Purifica-me de todo o mal. Purifica essa igreja de todo o mal. Porque hoje nós queremos ver, meu Deus, toda essa gente alcançando mais do que já alcançou em toda a sua história. Sai da frente, Satanás. Sai, serzinho derrotado. Pode sair. Pode sair. Essa igreja é uma igreja humilde. Essa igreja é uma igreja que sabe reconhecer as suas debilidades, as suas fraquezas. Por isso é uma igreja vencedora. Por isso essa igreja vai prosperar a partir de agora, cada dia mais. Perdoa os nossos pecados, Senhor. Perdoa as nossas transgressões e ouça o nosso clamor. Eu intercedo, meu Deus, como pastor, por toda essa igreja e por todos esses ouvintes. Purifica-nos, Senhor. Perdoa os nossos pecados, Senhor. Lava-nos na sua palavra, Senhor. Nós queremos ver a resposta do Senhor para as nossas vidas hoje. Nós queremos ver a resposta do Senhor para a vida do seu povo hoje. Queremos essa resposta. Queremos essa ousadia. Queremos esse poder. Queremos, ó Deus, queremos. Meu Deus, em nome de Jesus, purifica-nos. Nós queremos, ó Deus, que o Senhor nos cura. Meu Deus, se não for para curar, se não for para abençoar esse povo, então que o Senhor não nos permita mais pregar a sua palavra, porque nós pregamos com ousadia, Senhor. E pregamos na unção do Espírito. E sabemos que é do jeito que o Senhor está nos falando. Assim como Moisés intercedeu pedindo perdão pelo pecado do povo, eu também intercedo, meu Deus, nesse dia orando por mim e por esse povo também. Purifica-nos porque nós queremos receber mais e mais de ti. Sei, meu Deus, que cada situação tem a sua determinada grandeza. Mas nós intercedemos uns pelos outros nesse dia. Purifica-nos, Senhor, perdoa os nossos pecados, Senhor. Lava-nos na sua palavra. Purifica-nos. Purifica-nos de todos os nossos pecados e todas as nossas transgressões. Que nós queremos pedir e nós
2: queremos a resposta do Senhor para as nossas vidas. Em nome de Jesus Cristo. Amém, Senhor. Amém, Senhor. Amém.
0: Amém.
2: Olha, vocês que estão aqui,
0: those who are here,
2: e vocês nunca entregaram as suas vidas para Deus,
0: you never delivered your life unto God.
2: Eu vou fazer assim, olha.
0: And this is what we will do.
2: Vocês que estão desviados, levante as suas mãos para reconciliação. Levante as suas mãos para reconciliação.
0: Those who are far away, raise your hands to return to God.
2: Quando você reconcilia-se com Deus, Deus perdoa os seus pecados.
0: When you return to God, God forgives you for your sins.
2: Todos vocês que estão desviados, levante as suas mãos para reconciliação com Deus agora, nesse momento.
0: All those who are far away, return to God at this moment.
2: Agora saiam dos seus lugares e venham até esse pro meu lado direito, esquerdo de vocês. Venham até aqui, olha.
0: Leave your places and come to my right.
2: Venham vocês que estão desviados, todos vocês.
0: Those who are far away from the Lord.
2: Vocês que estão desviados dos caminhos do Senhor, o vosso pecado é que há a barreira entre vocês e o vosso Deus.
0: Those who are far away from the Lord, your sins are your barriers between you.
2: Deus está ouvindo a vossa oração.
0: God can hear your prayers.
2: A mão do Senhor não está encolhida.
0: The Lord's hand is not withdrawn.
2: Mas as vossas transgressões,
0: but your transgressions,
2: não permitem a resposta de Deus nas vossas vidas.
0: Don't allow the answer from God.
2: Venha aqui para o perdão, confirmação do perdão. Deus ama vocês com amor que nós não podemos medir.
0: God loves you with a love that we cannot.
2: Por isso que a Bíblia fala, Deus é bom como de tal maneira.
0: This is why the Bible tells us God so loved the world.
2: Venho aqui à frente vocês que querem aceitar Jesus Cristo como Salvador pessoal das vossas vidas hoje.
0: For those who accept Jesus Christ as your Savior into your life.
2: Quando vocês têm intimidade com Deus,
0: you have intimacy with God.
2: Vocês podem falar com Deus face a face como Moisés falava.
0: You can speak to God face to face as Moses did.
2: Enquanto vocês não entregam as suas vidas ao Senhor, vocês não têm intimidade com Deus.
0: No, you don't deliver your life into God, you don't have intimacy with God.
2: Hoje é o dia do perdão dos vossos pecados.
0: Today is the day of the forgiveness of your sins.
2: Hoje é o dia de vocês começarem um relacionamento íntimo com Deus.
0: Today is the day for you to start an intimate relationship with God.
2: Intimidade com Deus, que vocês vão falar com Deus e Deus vai vê-los como filhos.
0: Intimacy with God, that God will see you as His sons.
2: Uma intimidade paterna.
0: A fatherly intimacy.
2: Venham aqui à frente aceitar Jesus.
0: Come forward and accept Jesus.
2: Venham aqui à frente se juntar a esse povo que aqui já está.
0: Come forward and gather these people who are here today.
2: Deus quer transformar as vossas vidas hoje.
0: God wants to transform your lives today.
2: Olha, meus irmãos, nós ouvimos muito bem o Espírito Santo falando ao nosso coração.
0: We heard the Holy Spirit speaking into our hearts.
2: Vocês só vão continuar na miséria, ou seja, nós só vamos continuar na miséria.
0: We will only continue in misery.
2: Se nós quisermos continuar na miséria.
0: If we want to continue.
2: É isso, irmão Marcos. Se nós quisermos.
0: Only if we want to.
2: Você só vai continuar doente.
0: You will only continue to be sick.
2: Se você quiser.
0: If you want to.
2: É uma escolha que você faz.
0: It is a choice that you make.
2: Porque se você está ouvindo o Espírito de Deus.
0: Because if you hear the Spirit of God.
2: Você sabe que você pode ser perdoado hoje.
0: You know that you can be forgiven today.
2: Você sabe que você pode hoje.
0: You know that you can today.
2: Voltar para a sua casa levando esse Deus vivo no seu coração.
0: Return to your house with God inside your heart.
2: O seu coração morada de Deus.
0: Your heart is where God lives.
2: É um espaço feito do número de Deus, do tamanho de Deus.
0: It is a space that is the size of God.
2: Deus fez para Ele morar.
0: God made for him to live within you.
2: Vem cá, vem, Deus está te chamando.
0: God is calling you.
2: Mande-se suave, Deus está te chamando.
0: He is meek and calm.
2: Deus é lindo, Deus é lindo. E olha quanta gente atendeu o chamado de Deus. Olha. Isso aqui, imagine vocês em casa. Deus está em festa hoje com os seus anjos lá no céu. Deus esperava esse momento. O momento que vocês se entregassem a Ele. Jesus Cristo pagou o nosso preço na cruz do Calvário. E vocês hoje estão se entregando a Ele. Que lindo, que bonito. Que maravilha. Sim ou não, igreja? Sim ou não, povo de Deus? Esse povo é ganhador de almas, como nós somos ganhadores de almas, é verdade? Nossa alegria é essa, ver os irmãos salvos, ver gente aceitando Jesus, essa é a nossa alegria. Imaginem vocês a alegria do nosso Deus. vamos orar por eles. Olha, vocês vão ficar firmes. A partir de hoje vocês podem falar com Deus, porque Deus está ouvindo. Não tenha medo de falar com Deus. A partir de hoje podem falar com Deus como se fosse de pai para filho. Tá bom assim? Porque Deus está perdoando os nossos pecados hoje. Agora vocês já podem falar com Ele. Não tem mais barreira, não. Agora não tem mais nada que impeça a resposta de Deus para vocês. Senhor meu Deus, eu apresento ao Senhor esses novos crentes, essas vidas que se entregam a Ti, Senhor da glória. Corações, a Deus, que vêm ao Senhor. Corações que estão se entregando. Vidas que sabem que o Senhor é Deus e que o Senhor deve morar dentro delas. Vidas que sabem que existe a vida eterna. E hoje estão dando um passo para viver eternamente através daquele que venceu a morte na cruz do Calvário. Senhor meu Deus, essas vidas pertencem a Ti. E eu sei que a partir de hoje pode orar, hein? Os ouvidos do Senhor estarão atentos. As mãos do Senhor estendidas e a resposta do Senhor pronta. Porque eu amo a rei. Receba essas vidas, ó Deus, e eu sei que o Senhor vai amar cada dia mais essas vidas. Vai abençoar cada vez mais. Vai mudar a história deles cada dia mais. Vai fortalecê-los e estar com eles até o fim. Em nome de Jesus. Amém, Senhor. Diga amém, novos irmãos. Diga amém. Deus abençoe vocês. Palmas para Jesus. Meus irmãos, vamos fazer oração da fé. Mas Deus está curando, meus irmãos. Os demônios já saíram. Paralíticos andaram. Deus está curando. A obra está confirmada. Vamos fazer oração da fé. Igreja do Senhor, muito obrigado pela presença de vocês aqui, viu? Oremos, igreja. Maravilhoso Deus, poderoso Pai. Operações que o Senhor está confirmando em nosso meio. Senhor, meu Deus, confirma a sua obra, confirma. Eu sei que são tantos milagres, tantas libertações. Senhor, e tem tanta coisa ainda por ser feita. Confirma a sua obra nessa vida, meu Pai. Confirma o milagre do Senhor nessa vida, meu Deus. Confirma a misericórdia do Senhor nessa vida, meu Deus. Eu sei que o Senhor é bom. Nós estamos ousados aqui hoje, Senhor. Nós estamos com ousadia aqui hoje, meu Deus. Confirma a sua obra, confirma o seu milagre. Confirma, meu Deus, o poder do Senhor nessa vida, nessas pessoas, no nome de Jesus Cristo. Senhor, cura, meu Pai. Nós já estamos perdoados. Já estamos com nós temos no livro da vida. Cura, meu Pai. Cura essas pessoas, vão testemunhar. Eu tenho fé, meu Deus, que através do testemunho dessa gente, muita gente vai se chegar à sua presença. Meu Deus, cura. Abra grandes portas. Prospera, Senhor. E esse povo vai testemunhar. Esse povo vai ajudar. Ajuda a sua igreja, meu Pai. Ajuda o seu povo, meu Deus. Seja conosco, comigo, com toda essa gente. Em nome de Jesus Cristo, nosso Salvador. Amém, Senhor. Amém, Senhor Jesus. Amém. Querida igreja, digam comigo assim, olha. A paz do Senhor Jesus, que maravilha, hein? Mais uma vez, a paz do Senhor Jesus. Tem bênção de Deus aqui, mais uma vez. Paz do Senhor Jesus. Vamos com Deus, queridos irmãos. Que a graça do nosso Deus, o amor do nosso Senhor Jesus Cristo, a comunhão do Espírito Santo seja convosco de hoje para sempre, em nome de Jesus Cristo.
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graus, muito bom, né? Na verdade, o pé do velho não tá congelado hoje, não. É, mas vamos que vamos. Ó, Jesus nos ama, Jesus te ama. Ó, e nós vamos prosear com Deus, minha gente. O Senhor é bom, maravilhoso e extraordinário, papai querido. Quão bom estar na tua presença. Ó, quão bom, Senhor, estar diante do Criador dos céus e da terra. O Deus poderoso, papai amado, eu te amo, Senhor. Eu te amo, meu Salvador. Aleluia. Pai querido, porque o Senhor é bom, o Senhor é maravilhoso, o Senhor é extraordinário, meu Pai. Senhor Jesus, Pai querido, o Senhor deve ser glorificado, deve ser honrado, deve ser adorado por todos os mais de 8 bilhões de pessoas que está, Senhor, sobre a face da terra. Que todos reconheçam que só o Senhor é Deus, o Deus das nossas vidas. Eu até digo nossas vidas, mas até pode ser entre aspas, meu Pai. Porque a vida quem não nos concede é o Senhor. É o Senhor que nos dá a vida. Portanto, meu Pai querido, sem o Senhor nós não somos nada. Somos a moinha que o vento espalha. Sem o Senhor, quem somos? Quem é o homem? Quem é a mulher? Aí ele quer ser alguma coisa, ela quer ser alguma coisa, aí ela luta, trabalha, soa, chora, para ter uma possessão material, para dizer, eu sou fulano, eu sou a fulana. Pai querido, mas sem o Senhor, mesmo tendo bens materiais em alto nível, Senhor meu Deus, ainda não somos nada. Sem o Senhor, podemos ter a possessão que for, meu Pai. Ser o bilionário, o trilionário, o quaquilionário, e assim sucessivamente, Senhor, sem o Senhor não somos nada. Aleluia. Porque podemos ter, meu Deus, os bens, a quantidade, muito mais daquilo que precisamos, mas quando morremos, não levamos nada. E ainda há, meu Deus poderoso, a possibilidade de haver desavenças, brigas, inimizades entre os herdeiros, meu Deus. Meu Pai querido, por isso eu digo que nós não somos nada, Senhor, sem a Tua presença, sem o Teu Espírito Santo, Senhor meu Deus, sem a santidade na nossa vida, Pai querido, não somos nada. Aleluia. Mas quando o Senhor está na nossa vida, aí sim. Quando o Espírito Santo de Deus opera no nosso coração, aí sim.
Aí somos profetas, somos pastores, somos evangelistas, somos pregadores, somos missionários, somos ceifeiros da última hora, papai querido. Mas é quando a tua presença atua na nossa mente, no nosso pensamento, no nosso coração, no nosso ser. Quando a tua divindade muda o nosso caráter, meu Pai. Aí sim, Pai querido, aí somos os santos que irão morar nos céus, herdeiro do trono, aleluia, nos sentaremos ao teu lado para julgar as nações rebeldes. Pai querido, meu Deus Todo-Poderoso, Pai Celestial, todos os filhos do Senhor, todos aqueles que te aceitaram, o Senhor lhe deu o poder de serem chamados filhos de Deus, e não pela vontade da carne, mas pela vontade de Deus. Então todo servo de Deus, toda serva de Deus é um futuro juiz que se assentará com o Criador dos céus e da terra para julgar aqueles que são rebeldes, iníquos, pecadores, adúlteros, fornicários, roubadores, idólatras, bebedores, aqueles que amam e cometem a mentira, serão julgados de acordo à sua quantidade e os seus tipos de pecados, ó Pai. Para aquele que não renuncia, para aquele que não deixa, para aquele que não abandona o pecado, a iniquidade, me resta, Senhor meu Deus, a perdição eterna, a segunda morte, meu Pai. Aleluia. Meu Deus Todo-Poderoso, mas aqui estou, Senhor, Pai querido, como teu servo, teu filho, juntamente com os irmãos internautas, juntamente com os irmãos rádio ouvintes, pedindo a misericórdia do Senhor para salvar essas vidas que ainda estão cegas, que não vê, Pai querido, o perigo em que a sua alma está indo para o inferno, meu Pai. Meu Deus, abra o olho, assim como o Senhor abriu os olhos de Geazi, ou Geazi, servo, aleluia, servo de Eliseu, que morrendo de medo, chegou aos pés de Senhor Jesus, chegou aos pés do seu Senhor e disse: estamos cercados, estamos perdidos, porque um grande exército vem contra nós. Meu Deus Todo-Poderoso, então Eliseu pediu: abra os olhos deste mancebo, meu Deus. E quando ele viu que o exército celestial, carruagens de fogo, guerreiros de fogo, com suas espadas de fogo desembainhada nas suas mãos,
Então ele viu que o poderio divino nos traz proteção, nos ajuda, nos guarda, nos livra, nos conduz. Meu Deus Todo-Poderoso. E assim, aquele exército que se levantou contra o teu povo, ficaram cegos por ordem do teu filho, Pai querido, Deus amado, o profeta Eliseu. Senhor, assim nós pedimos em favor desta pessoa que está triste, angustiada, desta pessoa que está deprimida ou oprimida, desta pessoa que está com síndrome do pânico, medo tomou conta do seu ser, da sua vida, da sua mente, do seu pensamento, vendo vultos assombrosos. Senhor meu Deus, está trancado nesse quarto, está trancado nesse apartamento, está trancado nessa casa por medo. O sangue de Jesus tem poder, queima, destrua este mal que vem sobre ele, este mal que vem sobre ela. Clareia, Pai, a mente, os olhos desta pessoa, para que ele possa olhar para cima e ver o Salvador da pátria, o Salvador da guerra, o Salvador, ó Pai, da alma dele, da alma dela, meu Deus. O sangue de Jesus tem poder. Pai Celestial, olha para esta pessoa desanimada. Dê-lhe, Senhor, uma injeção divina de ânimos. Aleluia. Senhor, meu Deus, olha, Pai, para este homem, para esta mulher, ambos desanimados, tristes, cabibaixo. Dê-lhe, Senhor, uma vitamina divina, meu Pai. Aleluia. Oh, glória. Para que ele possa levantar a cabeça. Para que ela possa levantar a cabeça. E olhar que ao seu redor, aí está o pai, aí está a mãe, aí está o tio, a tia, aí está o avô, a avó, aí está o neto, a neta, o sobrinho, a sobrinha, aí está um povo que lhe ama.

direciona o coração desta pessoa para o bem, para a vida. Eu sou o caminho, a verdade e a vida. Senhor meu Deus, ensina para ele. Senhor meu Pai, ensina para ela que é nesse caminho, que é nessa verdade e que é essa vida que ele tem que trilhar, meu Pai. O Senhor chama. Eis que estou à porta e bato. Aquele que abrir, eu entrarei e cearei junto com ele, e cearei junto com ela. Pai, continua batendo, Senhor. Continua batendo nessa porta. Esse coração será aberto agora. O coração desse homem, o coração desta mulher serão abertos agora, meu Pai. E ela vai permitir que o Senhor entre. Ele vai permitir que o Senhor entre. E assim, meu Pai, o Senhor faça morada na vida, na mente, no coração, no ser, no pensamento desta pessoa, para que haja uma mudança radical de 360 graus. Não, Senhor, ou se não volta ao mesmo ponto, é de 180 graus, meu Deus. Que ele mude, Senhor, da esquerda para a direita, para poder assentar-se ao teu lado, à tua direita, e o Senhor o chamar: vinde a mim, aleluia. Ó Pai, porque aqueles que estarão à esquerda, aleluia, o Senhor lhes dirá: não vos conheço. Aleluia. Pai querido, abençoa a nossa diretoria mundial, Marilene Miranda, uma Débora Miranda, pastor Lorival de Almeida, presbítero Davi Miranda Neto, nossa diretoria deliberativa, nossa diretoria executiva, pastor Milton de Almeida, pastor Antônio Osmar de Oliveira, presbítero Gerry Adriane, presbítero Wilson Siqueira, presbítero Marco Magno, presbítero Fabrício Beata e a irmã Maria Josefina, Senhor. Abençoa, Senhor Jesus, dirigente da sede mundial, presbítero Kleber de Oliveira. Abençoa, Senhor Jesus, todos os assessores, Senhor meu Deus, todos os colaboradores da Fundação Reviver. Abençoa a Fundação Reviver, a Associação Reviver Help, Deus e Amor. Abençoa o projeto, Senhor meu Deus, o projeto Casa Aberta, o projeto Azaf. Abençoa, Senhor Jesus, todos os projetos que a Igreja Pentecostal, Deus e Amor, tem realizado, tem a realizar. Meu Deus Todo-Poderoso, abençoa, Senhor, pastor Davi Miranda Filho, que nesta tarde estará pregando a tua palavra no culto beneficente da Associação Reviver, Pai querido, ou seja, da Fundação Reviver, Pai. Nesta tarde, às 15 horas, Pai querido, vem abençoar, meu Deus Todo-Poderoso, Senhor, todos os nossos gestores, Diego Miranda, André Miranda e Davi Neto, Senhor. Vem abençoar todos aqueles que estão envolvidos com amor e com carinho no IPDA Play.

Pai querido, todos, meu Deus, aqueles que trabalham com afim, Senhor meu Deus, quem trabalha, Senhor, nos sete, quem trabalha, Senhor, nas coordenações, Bruno Pedrosa, abençoa ele, abençoa, Senhor Jesus, sim, todos os que fazem parte do IPDA Play, Pai querido, os editores, Senhor meu Deus, os diretores, abençoa, Senhor meu Pai, sim, os cameramens, os operadores de VMIX, os operadores, Senhor meu Deus, que trabalha com o corte, Pai querido, abençoa, meu Deus Todo-Poderoso, o operador de TP, abençoa, Senhor Jesus, Senhor meu Pai, os técnicos responsáveis, sim, abençoa, meu Pai, abençoa, Senhor Jesus, cada um, Senhor, abençoa os aparelhos, para que, Senhor meu Deus, venham sempre estar, meu Pai, nas suas devidas manutenções, para um trabalho eficiente, Pai querido, para levar a Tua Palavra para qualquer lugar e onde o Senhor quiser chegar a Tua Palavra através do áudio e do vídeo, Senhor. Abençoa. Abençoa todos os trabalhadores que saíram de casa. Sim, Senhor, aquele que está no trajeto, que está no caminho, que tome atenção no trânsito, Senhor. Para que ele tome atenção, meu Deus poderoso, tanto do lado esquerdo, como também do lado direito, ó Pai. Aquele que está na moto, para que preste muita atenção na pista molhada, Senhor, do tempo chuvoso, para que simplesmente não entre na frente de um carro sem dar a devida sinalização, a devida distância, meu Pai. Os motoristas que sejam conscientes e sejam cientes das suas responsabilidades no trânsito, meu Deus. Pai querido, abençoa, Senhor, quem está indo para o trabalho. Senhor meu Deus, saiu de casa, guarda do roubo, do latrocínio, do assalto, guarda, Senhor, de todas as muralhas levantadas pelo inimigo para destruir a vida dele ou a vida dela, Senhor. Abençoa o trabalhador do campo, abençoa, Senhor Jesus, o pecuarista, o lavoureiro, abençoa, Senhor Jesus, o chacareiro, o sitiante, o fazendeiro, abençoa, Senhor, quem trabalha no retiro, abençoa, Senhor Jesus, os irmãos que estão nos assentamentos, ó Pai, abençoa, Senhor Jesus, sim, aquele que está lidando com gado, já está no mangueiro, já está tirando leite, aquele que ordenha manualmente e aquele que usa, Senhor meu Deus, a ordenhadora mecânica, Pai, abençoa, Senhor Jesus, meu Deus Todo-Poderoso, abençoa todos os trabalhadores, cada um nas suas profissões, na cidade ou no campo, sim, Senhor. Pai querido, nas metrópoles, nas capitais ou no interior, meu Deus, sejam todos e que sejamos abençoados na Tua presença, meu Pai querido, meu Pai amado. Senhor, para que a nossa quinta-feira seja de um coração aberto, seja de uma mão aberta e seja, Senhor, todo voltado para ajudar o próximo, em nome do Senhor Jesus. Amém.
e amém, Senhor Jesus. Amém. Aleluia. Dá vontade de parar, não. Tão gostoso falar com Deus. Apresentar tudo que sentimos. Porque não é falar bonito, ah, eu sei orar. Não. A oração verdadeira é aquela que sai do fundo do coração e sai com verdades, sai com atritos, sai com choro, com lágrima, com sinceridade. É. Essa é a oração que toca o coração de Deus. É. Não adianta falar bonito, ter um vocabulário lindo, mas se não tem a essência da verdade, da sinceridade, então é uma oração vazia. Mas quando falamos verdadeiramente com o Papai do Céu e expressamos-lhes as nossas necessidades do fundo do nosso coração, o Senhor nos atende e nos dá a vitória. Receba a tua, pois o Senhor já te entregou a cura. O Senhor já te entregou a libertação. O Senhor já te entregou a solução para os teus problemas. O Senhor já te entregou a prosperidade que você precisa. Sim, sim, já te entregou. Creia, tenha fé, porque sem fé é impossível agradar a Deus. Para que essas bênçãos e muito mais sejam concretizadas e você possa usufruir da fonte divina, pois é, você tem que aceitar o Senhor Jesus, reconciliar-se com Ele. Qual é o filho que não tem um privilégio especial na casa do seu pai, da sua mãe, quando ele é obediente, quando ele faz as vontades do pai, da mãe? Agora, será que esse filho será substituído por um estranho e terá todo o privilégio? E o filho será escanteado? Não. Deus, ele abençoa aquele que serve ao Senhor maravilhosamente. Portanto, aceite o Senhor Jesus comigo. Diga: Senhor Jesus, neste momento, eu te aceito como meu único e suficiente Salvador. Te entrego a minha vida, meu coração, meu corpo, minha alma, e te peço perdão por todos os meus pecados, por toda a iniquidade já praticada. Lava-me e purifica-me. Escreva o meu nome no livro da vida nos céus. Sela com teu sangue, para que o inimigo nunca mais tenha poder ou influência sobre a minha vida. Me ajuda, me guarda, me livra, para que eu possa estar firme diante do Senhor até o dia da tua vinda, ou até o dia em que o Senhor me chamar para a glória eterna morar. Amém. Deus te abençoe, em nome de Jesus. Parabéns por esta decisão, tá bom? Entre em contato com a gente. O nosso canal específico são dois. São dois canais específicos e você vai entrar em contato direto com a gente, tá bom? Vem comigo, eu te falo. Quero aceitar Jesus@ipda.com.br.

0: Nosso WhatsApp é o 11 950 94 46 45. Envia o teu e-mail. Ah, não entendi, não ouvi direito. Então é queroaceitarjesus@ipda.com.br. O WhatsApp é o 11 950 94 46 45. Você será orientado para o próximo batismo ou já para a próxima Santa Ceia. Seja bem-vindo, seja bem-vinda à Igreja Pentecostal Deus e Amor, mais que uma igreja, uma família, a família que vai morar nos céus. Eita, que deu uma alegria maravilhosa agora para você tomar essa decisão. Oh, glória! Aleluia! Vamos fazer o seguinte. Sempre depois da oração, quando a pessoa ora com o coração, né? Aquele coração assim, né? Que estava triste, angustiado. E o espírito estava contrito, ou seja, ora com né? O coração, o espírito contrito. Ele recebe a bênção e o milagre. E chega então, quem vai chegar? De casa, acorda. Cícero Pereira é uma bênção que para ele foi importantíssima, ou seja, importantíssimo essa bênção na vida de Cícero Pereira. Ouça, para que o Senhor também possa te abençoar. Ah, pastor, mas eu não vou precisar da bênção que ele precisa, eu preciso de outra. Deus também pode realizar, basta ter fé. Cícero Pereira, conte a bênção, por favor.
1: Tem muitas curas divinas que Jesus fez na minha vida. Depois que eu entrei nesse ministério, tem muitos problemas de saúde, Jesus me curou de coração, me curou de...

eu tava desempregado, eu fui na igreja num domingo à noite, a pessoa que tava lá no púlpito pregou a palavra, o Espírito Santo levou ela e falou assim: aqui tem um irmão que você está procurando serviço. Eu levantei minha mão, confirmei, é você. Isso era no domingo à noite. Na segunda-feira de manhã eu saí para procurar serviço. Achei, arrumei um serviço numa empresa, naquela empresa que eu trabalhei. Um ano e 10 dias, Deus me deu uma casa para eu daqui trabalhar. Um ano e 10 dias que hoje eu moro numa casa que tem garagem embaixo. Garagem, a minha casa tem 5 cômodos. Eu moro 5 cômodos, 5 banheiros na minha casa tem, essa casa que eu moro hoje. E muitas pessoas até me dão valor, muito valor à revelação. A revelação do Espírito Santo é verdadeira. Quando é o Espírito Santo que revela, né? E hoje eu tenho essa bênção para contar dessa casa que Deus me deu, que hoje eu moro nela.

isto não é motivo de glorificar a Deus? Irmão Cícero fez até uma lista, né? Até uma lista do que o Senhor fez na vida dele. Depressão, né? Tristeza, doença de chaga, misericórdia. E, ó, e várias outras coisas. Ele fez apenas um resumo de tantas coisas que o Senhor tem feito na vida dele. E ainda pediu ao Senhor uma casa própria. Rapaz, tem 5 banheiros a casa dele. Saiu de um e entra no outro. Aleluia. Aí ele falou assim, tem muita gente que não acredita. Mas as revelações do Espírito Santo de Deus, é do Espírito Santo de Deus. Se cumpre. Se cumpre. Deus cumpre.

vida. Deus prospera, Deus abençoa, Deus dá a vitória, Deus resolve os nossos problemas. Seu problema, para Deus não é nada. Mas para você, já está te dobrando, né? Verdade. Está até corcunda de tanto peso que você está carregando nas costas. Mas o Senhor quer bem a tua vida. Quer te dar vitória. Faça como o irmão Cícero. Venha para a igreja pentecostal, Deus e Amor. O irmão Cícero, ele veio, pediu a Deus, deu o primeiro passo. Vida transformada, vida mudada. Quem era o irmão Cícero? E quem é hoje o irmão Cícero? Eu quero também dizer a você, meu irmão, quem era você no passado? E quem é você hoje, no presente? Deus operando na tua vida. É? Faça uma prova com Deus. Venha para a igreja pentecostal, Deus e Amor, hoje. Hoje. A partir das 7 horas da manhã, nós temos culto dando-se início às 7 horas da manhã. Isso mesmo. Também temos às 9 horas da manhã. Também temos às 11 horas. Às 15 horas ou 3 horas da tarde. Ou às 19 horas, 7 horas da noite. Avenida do Estado, 4568, para você se localizar rapidinho e localizar a Igreja Pentecostal, Deus e Amor. Aí você pode vir também pela Avenida Prefeito Passo, porque é a entrada principal, a atual entrada principal da Igreja Pentecostal, Deus e Amor, é a Avenida Prefeito Passos, número 10. Para automóveis, carros, né? E também para pedestres. Ou seja, você pode entrar. Sim, você vem de metrô, desce no metrô Pedro II, ou você vem de ônibus, busão, né? Aí você desce no Parque Dom Pedro II, terminal Parque Dom Pedro II. Se você vem, por exemplo, pela linha azul, você desce no metrô da Praça da Sé. É. E então, você pode vir pela Rua Tabatinguera ou pela Rua Conde de Sarzedas, que dá-se início ali na Praça João Mendes. Isso mesmo. Saindo da Praça da Sé. É. Em direção aqui à Liberdade. Em direção aqui a nossa Igreja Pentecostal, Deus e Amor, em alguns minutinhos, você já está aqui, estará aqui, perdão, para receber a bênção de Deus na tua vida. Tá bom? Combinado? Então tá bom demais da conta, senhor. Venha receber a tua bênção hoje, quinta-feira, culto. Pega a sua doação, é? Porque é um culto voltado para a assistência social. É, a Fundação Reviver, que é um braço da nossa Igreja Pentecostal, Deus e Amor, para ajudar aos necessitados e carentes, aos idosos e às crianças, com amor, com carinho e com dedicação. Deus te abençoe, em nome do Senhor Jesus, e multiplique muito mais para você, que trará a sua doação de coração, em nome de Jesus. Aleluia. Deus te abençoe. Eita glória. Vamos que vamos. O galo tá cantando, é? Esse galo aí tá cantando tarde, meu filho. Tá cantando tarde, porque é lá perto de casa. Já falei isso várias vezes. Tem um sabiá laranjeira que começa a cantar às 3 horas da manhã. É. Até meu filho Davi falou assim: pai, eu vou caçar esse passarinho que fica aí gritando desse jeito aí. Falei, ele não tá gritando não, rapaz. Você vigia na terra. Ele está louvando ao Senhor. Ele está cantando para Deus. É, a partir das 3 horas da manhã, ele canta até as 5:30 da manhã. Aí ele vai dormir. E aí o que acontece, né? Eu gosto, sabia? Eu gosto muito, oxente. É. É, quando

0: três horas da manhã, eu começo a dormir no cântico do Sabiá Laranjeira.
1: Ei, bora, meu pastor.
0: Ô, gente, vai pra onde tu? Ah, já quer ir pra roça? Não vai tomar café, não? É, vamos que vamos, então. Ó, no céu com meu Salvador, chegando em vamos aí. Glória a Deus.

0: bom dia, bom dia, bom dia! Levanta! Tá bom, levantei. Tô de pé. E você, já tá de pé? Eita, tá deitado ainda. Tá deitado, rapaz. Meu papai querido, vai. A roça ficou na quiçaça. Já tá na quiçaça a roça com esse peão aí, meu filho. Ainda tá bocejando aí, né? Com esse ar de preguiçoso. Vai ter com a formiga, preguiçoso! Rapaz, você, ó. Vem cá, foi, né? Hã? Ih, tá com cheiro de fumaça ainda. Hã? Não sai da beira do fogão. Ih, rapaz, meu Deus do céu. Tá fumando. Ó, tá até defumado o peão, meu filho. Cheio da roça não vai pagar, não. Ah, o pé de café, meu Deus do céu. Como que vai crescer bonito? É? Tá na quiçaça os pés de café, meu filho. A plantação toda. É? Olha. Meu Deus do céu.
1: César Medina, Paz do Senhor Jesus.
0: Ah, Paz do Senhor Jesus, acordou?
1: Eu tenho isso, tá?
0: Ah,
1: tá
0: bom.
1: Fogo evangélico. O pastor Celso, tá? Adeus, muito obrigado.
0: Eita! Bom dia, pastor Celso. É, um abraço para todos os irmãos da Demoriá ali de onde você mora, tá bom? Deus abençoe você muitíssimo. É, aquele abraço assim, ó, do tamanho do coração de Deus.
2: É, tá? Bom dia, pastores.
0: Bom dia.
2: Aqui é irmã Joelma, de Valentina, Bahia.
0: É, irmã Joelma.
2: Todos os dias acordo, ouvi a rádio.
0: Que bênção.
2: A nossa do amanhecer, que é bênção.
0: Que
2: é uma injeção de vigor.
0: Aleluia.
2: Nossa vida espiritual.
0: Amém.
2: Ativa nosso espírito, nossa fé. Que a gente já se sente preparada para o dia.
0: É, minha irmã.
2: Programa. Que Deus abençoe vocês, que Deus abençoe.
0: Amém.
2: O programa, que seja sempre a bênção para alcançar vidas para a gente. Jesus.
0: Tá certo, meu
2: vamos
0: Deus.
2: Acordar aí os irmãos do Ministério Vida aqui em Valente.
0: Eita!
2: E especial meu esposo Orlando.
0: É!
2: Vamos acordar, irmão Orlando.
0: Orlando, acorda, rapaz.
2: Pra ele acordar logo, pastor.
0: Tá certo.
2: Deus abençoe.
0: Amém! Galera tribulada, o irmão Fernando acordar. Ô, gostei. É, você não vai acordar o homem? Ô, gente. Não vai acordar o homem, não coloca o galo tribulado aí? Cadê?
3: Atente, senhor ouvinte do programa Voz da Libertação.
0: Amém!
3: Sertão evangélico desta manhã maravilhosa.
0: Fala, minha querida.
3: Paz do Senhor aos irmãos que estão aí nos estúdios.
0: Tá certo.
3: Um grande abraço para vocês.
0: Tem um monte de gente.
3: Que Deus abençoe. Saber.
0: É.
3: Que Deus abençoe essa programação.
0: Amém.
3: Que ela continue alcançando corações e vidas.
0: É, amém.
3: Aqui é a irmã Isabel de Dobrada. Estou aqui na audiência.
0: Tá bom.
3: Um abraço aqui pra nós, região de Dobrada, Araraquara, Ribeirão Preto, Matão.
0: Eita!
3: Enfim,
0: uma região grande.
3: Fiquem com Deus, um abraço.
0: E uma região produtiva, né? Uma região abençoada. Eita!
1: Meu nome é José Carlos, com Freza.
0: Diga,
1: meu nome é bem gerado no Davi.
0: Hã?
1: Ele está do lado da coberta aí.
0: Não acredito, Davi! É! Joga mais, o Davi tá pensando o quê, rapaz? Vamos levar toda essa chuva aqui de São Paulo, levar ela pra Confresa, pra ele levantar, não é verdade? É verdade. Olha só. Bom dia. Vamos fazer o seguinte. É. Vamos fazer o seguinte. O preço da égua é 120. E da mula você nem calcula. Isso aí é piada de velho, né? Piada de velho assim. É. Quando eu falo esse tipo de coisa lá na minha casa, a minha filha está ali e está falando assim: "Ê, pai, que piada de velho." Mas vamos fazer o seguinte: nós vamos trazer uma palavra que já está no coração de Deus. E vem falar conosco hoje. Um livro conhecido, né? Josué, no capítulo 1, no versículo 6, tá bom? Josué, capítulo 1, versículo 6. Está dizendo assim: pois eu vou tirar o meu chapéu primeiramente para a palavra de Deus. Diz assim: esforça-te, esforça-te, e tem bom ânimo, porque tu farás a este povo herdar a terra que jurei a seus pais e lhes daria. Olha que promessa maravilhosa que o Senhor disse a Josué: esforça-te. Primeiro vem o esforço, a dedicação, a humildade. Vem o primeiro passo. Eu sempre bato nessa tecla. O primeiro passo, quem tem que dar é você. Eu não posso te obrigar, eu posso te falar que o Senhor Jesus, ele quer te abençoar, quer te dar vitória. Olha, e eu vou te dizer assim, algo que Deus colocou no meu coração agora já, que se você se esforçar, está dizendo na palavra do Senhor, porque tu farás este povo herdar a terra. Sabe o quê? Trazendo para você esta palavra, através de você, o teu povo, teus filhos, tuas filhas, teus parentes e toda a tua parentela vai passar a servir ao Senhor. Vai passar a fazer a vontade de Deus. E olha só, herdar a bênção, herdar a vitória, herdar tudo de bom que provém de Deus. Mas primeiro esforça-te, dê o primeiro passo. Ah, pastor, mas será que Deus vai me ouvir? Será que Deus vai falar realmente comigo? Será que Deus vai realizar mesmo? Sim, basta você se esforçar, ter bom ânimo, não ser mais esta pessoa que reclama da vida. Se está chovendo, reclama. Se está calor, reclama. Se tem abundância, reclama. Se não tem, reclama. Se dorme, reclama. Se acorda, reclama. Meu Deus do céu, nada está bom assim, é? Mas se você se esforçar e tem bom ânimo, o Senhor Jesus, através de você, você e sua família toda, e depois você vai ainda pregar, vai testificar, e ainda outras pessoas serão alcançadas pelas bênçãos de Deus através da tua vida. Seja você um canal direto de bênçãos que vêm dos céus para você e para todos aqueles que estão ao teu redor e ao teu derredor, em nome de Jesus. Venha para a Igreja Pentecostal Deus é Amor, Avenida do Estado, 4568, aqui na Liberdade. Entrada principal é pela Avenida Prefeito Passos, número 10, para pedestres e automóveis. Culto hoje, quinta-feira, 5 abençoados cultos na presença de Papai do Céu. Começa daqui a pouco, primeiro, 7 horas da manhã. Depois vem às 9, depois vem às 11, depois vem às 15 horas e depois vem às 19 horas. Vem receber a bênção. Não pode vir? Vá para uma Igreja Pentecostal Deus e Amor mais próxima da tua casa. Não pode ir porque é cadeirante, não pode ir porque ninguém pode te levar? Veja pelas nossas lives. É transmitido tanto pela Rádio Deus e Amor, como também pelas redes sociais da Igreja Pentecostal Deus e Amor. Igreja Deus é Amor Oficial, em nome de Jesus. Deus te abençoe. E atenção todo meu povo que estão pela rádio. Atenção, atenção. Horário político obrigatório está chegando, então você tem que migrar para o YouTube. Venha para o YouTube, porque agora entra horário político obrigatório. É na Rádio Deus e Amor, porque isso é lei. Se não, minha filha, se não cumprir essa lei, paga-se uma multa. Ai, ai, ai. Meu bolso que não. De jeito maneiro. Vamos que vamos. Deus abençoe.
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2: Na minha aflição, clamei ao Senhor. Gritei por socorro ao meu Deus. Do seu templo, ele ouviu a minha voz. Meu grito chegou à sua presença, aos seus ouvidos. Salmos capítulo 18, versículo 6.
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0: Graças a Deus e glória a Deus, queridos ouvintes, recebam a doce paz do nosso Senhor e Salvador Jesus Cristo. Pastor Guilherme Ribeiro, de volta com você dentro desta programação. Eu já estou aqui, hein, para clamar mais uma vez em favor dos nossos queridos irmãos e irmãs mantenedores do programa Voz da Libertação. Meu Deus do céu, é o maior exército, é o exército que mais cresce em Minas Gerais, é o exército dos mantenedores do programa Voz da Libertação. E eu tenho certeza que o nosso Deus já está com as mãos estendidas, o nosso Deus já está manifestando o seu poder, abrindo as portas, resolvendo causas na vida daqueles que têm ajudado o programa Voz da Libertação a se manter no ar. Escute aí agora o que Deus está fazendo na vida de todas estas pessoas que já se tornaram mantenedores do programa Voz da Libertação.
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2: O nome da senhora?
3: Marília.
2: Conte a bênção.
3: Com certeza. Aqui, pastor, eu fiquei 12 anos pelejando para vender uma casa. Eu não conseguia vender de jeito nenhum. Aí eu resolvi fazer essa campanha de 7 quarta-feira e eu trazia foto. Aí o que acontece? No quinto elo, eu consegui fazer uma permuta. Consegui uma outra casa no Jardim Riacho e fiz a troca da casa. E hoje eu trouxe a chave para ser ungida, uma nova casa.
2: Meu Deus do céu, pastor Guilherme Ribeiro, amados e diletos ouvintes, esta senhora entrou na campanha, pegou o voto, pegou o propósito, já está aqui com a nova casa do imóvel, ó. Escuta aí, ouvinte, ó. Já é a chave da nova casa.
3: Já é a chave da nova casa.
2: E a senhora trouxe hoje para consagrar a casa no altar de Deus.
3: Sim, com certeza, com certeza. E estou muito feliz porque eu estou 12 anos tentando vender a outra e eu não conseguia.
2: A senhora entrou na campanha e conseguiu.
3: Sim, no quinto elo eu já recebi o meu milagre.
2: No quinto elo da campanha.
3: Sim, sim.
2: Fala para todo o estado de Minas Gerais ouvir. Se o povo comparecer aqui na IPDA, sede Monte Cabana, entrar na campanha com muita fé e pegar o voto, funciona?
3: Com certeza, funciona. O nosso Deus, ele é Deus do impossível. Aquilo que não é possível ao homem, é possível a Deus. E foi mais uma vez a prova que eu tive disso.
2: E a senhora é dizimista fiel?
3: Sim, eu sou dizimista fiel na casa do Senhor.
2: Vale a pena?
3: Com certeza, com certeza. Todo que estiver em casa, vem, aquilo é maravilhoso.
2: Mas seu nome e seu bairro?
3: Meu nome é Marília, eu moro no Jardim Real Acho das Pedras.
2: Seu nome?
4: Rafaela.
2: Conte a bênção.
4: Eu tinha trazido meu carro, a gente tem um carro de 7 lugares, e eu trouxe aqui para contar a bênção, pedir irmão José Marcos para orar por nós, né? E aí ele falou comigo e com meu esposo, que era dali para melhor. E aí, para glória de Deus, agora a gente já trocou o carro 2012 por um 2022. E aí eu tenho uma empresa, não estava dando conta de serviço, o Senhor me abençoou com mais uma máquina de bordado.
2: O jeitinho da revelação.
4: O jeitinho que ele falou.
2: A senhora recebeu a palavra profética da parte de Deus, foi concretizada.
4: Foi concretizada. Em pouco tempo a gente trocou de carro de novo e eu já ganhei mais uma máquina de bordado.
2: Querida irmã, fala para todo o estado de Minas Gerais ouvir. Se o povo exercitar sua fé, sair da zona de conforto, comparecer aqui na sede mãe, aqui na IPDA do Cabana, entrar na campanha e pegar o voto, funciona?
4: Funciona. O Senhor abre as portas.
2: Jesus opera.
4: Grandes coisas.
2: A senhora e a família da senhora está prosperada.
4: Amém.
2: E a família está crescendo. Guaredoma.
4: Glória a Deus, como Abraão.
2: Deus abençoe. Seu nome e seu bairro?
4: Rafaela, do bairro Paulo VI.
2: Deus abençoe. Pastor Guilherme Ribeiro, este varão veio lá da região de Vespasiano. Uma causa na justiça desde quando?
5: 2019.
2: Desde 2019. Ele entrou no propósito, meu milagre vai virar notícia. Causa ganha. Ele fez um voto de gratidão de R$ 750 para ajudar a pagar o programa de rádio.
5: Seu nome?
6: Flávio.
5: É desse jeito, Flávio?
6: É desse jeito mesmo.
5: Desde?
6: 2019, 7 anos.
5: Sete anos fez
6: em fevereiro.
5: Entrou na campanha, fez o voto, a vitória chegou.
6: A vitória chegou.
5: Tremendo, pastor Guilherme. Impressionante. Seu milagre virou notícia.
6: Virou notícia, amém.
5: Valeu a pena.
6: Valeu.
5: Seu nome e seu bairro?
6: Flávio da Amaral, Sueli.
5: Deus te abençoe.
6: Amém.
5: O nome da senhora?
7: Ari José.
5: Tá chegando de qual bairro?
7: Veneza.
5: Conte a bênção, amigo.
7: Meu esposo estava planejando aposentar, não conseguia. Aí ele trouxe um propósito com Deus e Deus abençoou. Eu trouxe o primeiro salário para a igreja, para ajudar a obra de Deus.
5: Meu Deus do céu. Ele fez um propósito de dar o primeiro salário que ele recebesse da bênção da aposentadoria para ajudar a pagar o programa de rádio. Não vai fazer falta, não?
7: Não, em nome de Jesus.
5: Deus tem prosperado?
7: Deus tem prosperado, em nome de Jesus.
5: O nome da senhora?
7: Maria José Gomes, da Beleza.
5: Seu nome?
8: Arlindo.
5: Valeu a pena?
8: Valeu.
5: Primeiro salário, abençoando a igreja?
8: Sim.
5: Valeu a pena?
8: Valeu.
5: Seu nome?
8: Arlindo.
5: Seu pai?
8: Beleza.
5: Deus te abençoe.
9: É um milagre virando notícia. Quem dá glória a Deus? Seu nome?
10: José Maria da Silva.
9: Ora em qual bairro? Conte a bênção,
10: amigo. A bênção, pastor Alberto, que eu, graças a Deus, estou aqui frequentando a igreja. Deus está me abençoando poderosamente. Dores nas pernas, todos me sentindo bem, que Jesus está no controle de todas as coisas.
9: Sumiu as dores na perna.
10: E também, eu cheguei lá em casa na quinta-feira, cheguei lá ali na caixinha do convite e agora para mim, está a vitória para mim.
9: Tem a pena, amigo.
10: É Jesus, que eu estou ajudando, aqui no programa da rádio. Da...
9: O senhor é o mantenedor do programa Voz da Libertação.
10: Carnezinho também com fim.
9: Pegou o carnezinho com fé.
10: Com fé.
9: Pegou o voto também.
10: Com fé também. Em nome de Jesus.
9: É dizimista também.
10: Glória a Deus.
9: Sim ou não?
10: Amém. Sou sim.
9: Seu nome e seu pai?
10: Meu nome é José Maria da Silva, Rua das Almendas.
9: Deus te abençoe.
10: Amém, você também, tio.
11: Seu nome, menina?
12: É Irmã Maria do bairro Providência.
11: Conte a bênção.
12: A bênção que tem quase um mês que eu tinha perdendo a minha visão. E eu faço a oração com o pastor Guilherme Ribeiro da campanha das 10 horas da manhã.
11: A oração das 10.
12: Isso, oração das 10.
11: Ora todos os dias com ele?
12: Todos os dias. Mesmo que eu não estou em casa, se eu estiver na igreja, eu abaixei o aplicativo no celular. Abaixei o aplicativo, estou sempre também no ônibus, qualquer lugar.
11: Maravilha.
12: No rádio, sempre estou ouvindo também no aplicativo. Sim. Do app do Cobra. Baixando e instalando o celular.
11: Prossiga, minha irmã.
12: Então, eu fiquei praticamente 12 dias sem poder sair de casa. Um belo dia eu levantei, já tem quase um mês, eu vim aqui para a cabana, logo tinha iniciado essa campanha, o meu milagre vai virar notícia. E aí eu peguei o olho, só que eu não tinha reparado. Quando eu olhei para o olho, eu não consegui enxergar direito o olho. Só que quando eu olhei para o pai, eu não consegui enxergar o rosto do irmão Zé Mar.
11: Só um vulto.
12: Só um vulto. Assim, não dava para definir quem sabe como ele é conhecido, saber que ele ali deu. Eu falei, meu Deus, por que eu não estou conseguindo ver o rosto do teu servo no altar? Só que aí continuou, foi continuando, e eu continuava através do rádio, pedindo a Deus, porque estava fazendo as coisas dentro de casa, nem tinha condição, até mesmo que eu em casa, eu, os afazeres do dia, eu não conseguia.
11: Aí a irmã continuou perseverando, orando, junto com o pastor Guilherme, através do rádio?
12: Sim, continuou orando, toda vez eu estava lá orando.
11: Eu conseguia ler nada?
12: Nada, nem via, aqui mesmo eu dei 3 vezes sinal errado. Porque não tinha ninguém no ponto para me dar o sinal. Mas eu sempre pedi a Deus através da campanha também com o
11: pastor Guilherme Ribeiro.
12: Isso, pastor Guilherme Ribeiro. E eu continuava pedindo a Deus em casa também, chorando o Senhor.
11: Completamente
12: porque,
11: cega, né? Minha?
12: Completamente cega. Porque quem olhava para mim estava normal. Mas só Deus sabia o que estava acontecendo na minha vida. Então eu continuei pedindo a Deus, como foi quarta-feira passada. Eu continuava pedindo a Deus que o meu milagre que eu queria era sair daqui chegando. E aí eu fazia até, cheguei a comentar com as irmãs que estavam ali, eu fiz teste, andei até perto do banheiro das minhas irmãs e tornei a olhar para o altar ainda para ver se eu conseguia nem mesmo o rosto do senhor, irmão. A doutora conseguia ver. E eu peguei e falei, senhor, eu quero contar a minha vitória, o milagre que eu quero é que o senhor devolva as minhas vistas de novo. E continuo orando as campanhas das 10 horas da manhã. Hoje, então, aqui para a glória e a honra de Deus, eu estou conseguindo ver todas as pessoas de lá para cá, eu consegui pegar o ônibus. Hoje a gente tem que ir para a glória, a honra de Deus. Eu estou conseguindo ver todas as pessoas. A glória de Deus está enxergando perfeito. Jesus devolveu as minhas vistas.
11: Está completamente curada, recebeu uma cura instantânea da parte de Deus.
12: Sim, completamente curada. E você que crê, não importa o seu problema, creia. Eu estou enxergando Deus de volta as minhas vistas. Porque eu vim aqui hoje para testificar para a glória de Deus. Você está fazendo a campanha, não desista, não importa o seu milagre, o seu problema de saúde, creia que Deus vai te dar vitória. E continue, você que pode ter condição, vem para a igreja também, que Deus vai te dar vitória.
11: E agora é completamente curada?
12: Completamente curada, para a glória e a honra de Deus.
11: Hein? Meu querido irmã, vai continuar orando na residência da senhora, a oração das 10 com o pastor Guilherme Ribeiro. Vai continuar orando com ele através do rádio?
12: Vou continuar orando com ele, quando ele não pode orar, estou orando com o nosso diabo da Lua. Tem moda alta também, vou continuar assim. Inclusive, eu tenho, depois tem que gravar um outro testemunho quando o pastor chegou aqui, que não gravou.
11: Pastor Guilherme Ribeiro.
12: Isso, eu contei pra ele, mas não deu pra gravar. Depois eu vou gravar também logo que ele chegou aqui. Amém.
11: Seu nome e seu bairro?
12: É Irmã Maria do bairro Providência.
9: Seu nome?
8: Acilino.
9: Que aconteceu?
8: Olha, eu falei que tinha falado com a minha esposa, que eu ia vir aqui hoje assistir o culto aqui. Eu vou fazer uma campanha aqui de 7 quarta-feira, em nome de Jesus. Aí eu peguei o voto e falei com ela, eu tô indo lá pra cabana. Aí eu saí pra cá, e antes de eu chegar aqui, a minha menina me ligou que a minha esposa já tá aposentada.
9: Meu Deus do céu! Quem dá glória a Deus por isso?
5: Antes dele pegar o voto, ela já recebeu a bênção da aposentadoria.
9: A campanha agora é só para agradecer.
8: Pra agradecer.
9: Quem dá glória a Deus por isso?
11: Seu nome, meu irmão?
13: Gilmar Nunes. Você mora onde? Brasil Vitória.
11: Qual foi o voto, o propósito que você fez com Deus aqui na igreja pentecostal Deus Amor do bairro Cabana?
13: Eu fiz um voto que eu alugasse a minha loja, eu a primeira seria para Deus. Hoje eu vim para cumprir.
11: O senhor é um empresário?
13: Sim. Hoje eu parei, não vou trabalhar mais.
11: Hoje o senhor só está alugando seus imóveis?
13: É, hoje só alugo imóveis.
11: E de quanto foi o valor que o senhor fez no voto de ajudar a obra de Deus?
13: De 1.620, o valor.
11: R$1.620.
13: Isso.
11: Foi o propósito que o senhor fez que se alugasse a loja, o primeiro salário, um salário mínimo, o senhor ia abençoar a igreja Deus Amor aqui do Cabana. É isso mesmo?
13: Isso mesmo. Graças a Deus, isso é muitos anos que eu faço, posso, já tem mais de 20 anos. Eu, te falar a verdade, nem eu que comer. Há 20 anos atrás eu me tinha. Hoje, graças a Deus, eu não preciso trabalhar mais.
11: Hoje está abençoado, prosperado, já foi um grande empresário. Hoje o senhor só está alugando os seus imóveis, o senhor está portanto, o senhor não precisa de trabalhar mais.
13: Não, graças a Deus, não. Hoje é só a bênção de Deus.
11: Deus tem prosperado a vida do senhor.
13: A minha e toda a minha família, graças a Deus.
11: E vale a pena fazer esses votos como mantenedor do programa Voz da Libertação? Vale a pena?
13: Com certeza. Ah, se a gente não fazer um voto, não tem como a igreja aí e também não tem como a gente ser abençoado.
11: Verdade. Vai parar ou vai continuar?
13: Não, continuar. Graças a Deus. Com fé em Deus.
11: Seu nome e seu bairro?
13: Gilmar Nunes. Moro no Jardim Vitória.
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Você vai também se tornar agora o mantenedor do programa Voz da Libertação e também será apresentado nas orações todos os dias. Vamos orar. Vou orar pela vida da nossa irmã Maria Augusta, Maria da Paz. Vamos clamar pela vida da irmã Sanes Xavier, Vanderlei Caetano, Lívia Esther, Maria de Fátima dos Anjos, Carmen Lúcia. Vamos clamar pela vida da irmã Lourdes Maria, também da Márcia Gonçalves, do Sebastião Rodrigues, do Pietro. Vamos orar pela vida do João Leal, da Maria Helena, do Manuel Gomes, do Israel de Avelar. Vou orar pela vida da Ruth da Rocha, da Ivone Nascimento. Vamos clamar pela vida do Aldel Marciano, da Maria Fátima Silva, Justine de Souza, Ivânio Alves, Neuza Tânia. Vamos orar pela vida da irmã Terezinha Pereira, Conceição Nobre, Jefferson Pinheiro, também da Celina Mendes, da Marilda, do Alexander Alves, da Maria Domingos, da Geralda Andrade. Vou orar pela vida da Carmelita Ramos, da Maria da Paixão Leão. Vamos orar pela vida da nossa irmã Adina de Souza, da Maria Rosa, da Celina Gomes, da Edna Maria. Vamos clamar a Deus agora pela vida de Darcy Mendes, também Rosimei de Jesus. Vamos orar, Belo Horizonte, em favor da vida da Edna Maria, do Maurício José Inácio, do Antônio Pereira, Crésia Soares, Senusa Moraes. Também vou orar em favor de Jandira da Conceição. Vamos orar pela vida do Carlos João, do Kennedy, do Gustavo Mendes, da Floripa Andréia. Vou orar pela vida do Adna Emerson, do Evécio, da Adna Rodrigues, do Ernestino Miguel, do Edivaldo de Souza. Vou orar em favor da vida da Conceição Maria da Silva, do Otávio Paixão, da Leonildes Dias, do Raimundo Ferreira. Vamos orar, Minas Gerais, em favor da vida da Patrícia Supriano, também da Stephanie. Vou orar pela vida da Rita da Silva, da Onidina, da Maria Dias. Vamos clamar em favor da vida da Sandra Luzia, da Gildete, da Rosane. Vou orar em favor do Samuel Francisco, Jefferson Pinheiro, Jefferson Vicente, também a Maria da Consolação, a Maria Aparecida, o Joaquim Fernandes, a Vera Lúcia, o Sérgio Marcos, a Eliane, também o Alpides Antônio, o Miguel Natalino, a Bem-vinda de Souza. Também vou clamar pela Lucineia Agostinho, pelo Adriano Moreira. Vamos orar agora pela vida da irmã Jéssica Pales, da Neuza Maria. Vamos orar em favor também da Pina das Graças, também da Lúcia. Vou orar pela vida da Franciele Paula. Vamos clamar pela vida do Lindomar e também da Miriam, do Gilmar Mendes, também do Geraldo Elias, da Ângela Maria, do Vicente de Paula, da Shirley Fátima, da Flaviane de Jesus. Vamos orar pela vida do Gustavo Oliveira, da Margarida de Fátima, da Francisca Chagas. Também vou orar pela vida da Ruth da Rocha, do Joaquim Costa, do Raimundo Eustáquio, do Elias Marciel, da Heloísa Alves, do Rodrigo, da Maria Conceição, da Rosária de Fátima, do Plácido, da Maria Auxiliadora, do Jorge Vitor, da Marli Gonçalves, da Yolanda Pires, do Danilo, da Terezinha Barbosa e também da Elaine Cristina.

todas estas pessoas que já se tornaram mantenedores do programa Voz da Libertação.

possas te exaltar. Mantenha firme o seu coração no desejo sincero de perseverar até o fim. Se estás tristes, estás angustiado, estão te atirando pedras dia e noite, faça ao contrário, orai a Deus por todos os inimigos de forma humilde, pois Deus transformará todas essas pedras em uma rocha para alicerces da tua alma. Agora

maravilhoso Deus e Pai, é nesta hora de oração, meu Deus, que nós já apresentamos agora, mais uma vez, a vida de todos os mantenedores do programa Voz da Libertação. Que o Senhor venha, meu Deus, repreender agora todo o mal. Que o Senhor venha jogar por terra todo impedimento, todas as obras malignas que estão lutando, Senhor, para que esta pessoa não prospere, que estão lutando para que esta pessoa não seja feliz. Em o nome do Senhor Jesus Cristo, joga por terra agora essa obra do diabo, joga por terra agora este impedimento, Senhor, aonde esta pessoa tocar, que seja abençoado em o nome do Senhor Jesus, ó Deus poderoso e santo. Apresento agora cada um destes mantenedores e peço ao Senhor, meu Deus, que venha levantar cada vez mais mantenedores, Senhor, desta programação, porque o Senhor sabe, ó Deus, que altas são as despesas, mas o Senhor já proveu, o Senhor já preparou, e eu creio, Espírito Santo, que esta programação não vai terminar, pelo contrário, vai continuar cada vez mais e mais, porque mais pessoas têm, aleluia, Senhor, entregado as suas vidas, têm conhecido e ouvido a tua palavra através do programa Voz da Libertação. Continua, meu Deus, prosperando a vida deste povo, seja com esta irmã que está fazendo este voto agora, de que se o Senhor abençoar, ela também vai ajudar o programa Voz da Libertação. Repreenda todo o mal e confirma a bênção, o milagre e a vitória, em o nome do Pai, do Filho e do Espírito Santo de Deus, e graças a Deus.

Graças a Deus e glória a Deus, está aí. É mais um momento de oração em favor dos mantenedores do programa Voz da Libertação. Só está faltando você. Faça um voto, faça este propósito com o nosso Deus e eu tenho certeza que você também vai testemunhar das bênçãos, dos milagres e das vitórias do Senhor Jesus. Que Deus te abençoe e até a qualquer momento dentro desta programação, onde eu volto para orar por mais mantenedores do programa Voz.

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Feche os seus olhos, você que não pode se ajoelhar, mas você vai fechar os seus olhos. Esta oração de adoração ao Senhor. O Senhor está presente aqui, aleluia. Feche os teus olhos. Mova-te, Espírito Santo. Mova-te, Espírito Santo. Mova-te, Espírito Santo. Oh, glória a Deus.

os teus olhos. Liga teu pensamento com o Senhor agora. Diga, Senhor, venha abençoar neste dia.

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2: Muito bem, 8 horas e 5 minutos. Bom dia, desistindo, meu povo, vamos lá. Que Deus abençoe a sua vida, a sua casa, a sua família e o seu lar. Eu quero trazer aqui um ponto de reflexão, um ponto de introdução. Vamos falar hoje com Jessé Ávila sobre consciência e erros. E nós vamos abordar aqui pontos muito, mas muito importantes que fazem parte do nosso dia a dia, que fazem parte aqui dos nossos relacionamentos, do casamento, de lidar com o trabalho, com o patrão, com o empregado, lidar com a esposa, esposo, filhos, pai, mãe, enfim. Nós vamos trazer aqui pontos importantes e você que está conosco, tá? Você já começa a interagir, já começa a mandar a sua mensagem, 119-8292-3392. Consciência e erros. O que é moral, o que não é, o que é permitido, o que não é, o que é uma coisa, você vai entender daqui a pouquinho. Jessé Ávila, meu amigo, mais um dia, mais uma quinta-feira nesta comunhão. Que Deus abençoe a tua vida e bem-vindo à nossa programação, este quadro maravilhoso da Rádio Deus Amor.
3: Boa noite, meu amigo, bom dia. Pai do Senhor Jesus, também nossa saudação a todos os ouvintes de casa que estão acompanhando a gente. Sempre uma alegria estar aqui nessa quinta-feira, nesse programa tão especial, onde cada quinta-feira é um tema, né? E nós estamos tratando aí nesta manhã esse tema que é de fundamental importância.
2: Muito bem, muito bem. São Paulo está chuva e frio há uns dias. Tu estás em casa, não é?
3: Não, estou acostumado. Tinha falta da chuva do sul aqui em São Paulo.
2: Que maravilha.
3: Está 20 graus, né? Mas...
2: 20 graus, tão tempinho agradável, agradável. Para nós africanos, assim, se tivesse uns 28, 29, estava bom.
3: Ah, eu gostei desses dias que estava 10, 10, 12.
2: Misericórdia, não. Aí o africano hoje. Sério, que benção. Vamos lá então, meu povo. Consciência e erros. Jessé, já vamos começar com definição. Vamos lá.
3: A consciência moral, ela pode ser entendida como a capacidade que o indivíduo tem de fazer uma avaliação do próprio comportamento baseado naquilo que ele recebeu lá na infância, na adolescência, que é a questão de valores, de princípios, aquelas regrinhas que foram internalizadas por meio dos adultos, e daí a importância dos adultos estarem modelando, lapidando o comportamento dos pequenos, né? Além disso, aquelas consequências dos erros que foram cometidas, e a própria questão de considerar o outro, que é o lado empático, compassivo. E aí, quando uma pessoa começa a repetir determinado tipo de comportamento que ele é visto como impróprio, ele é visto como inadequado, ela pode progressivamente diminuir aquele desconforto que antes provocava. Ou seja, a tendência no início, e essa é uma fala freudiana, que o superego, que é o juízo moral, ele começa a dizer, não, isso aí não é esperado, isso aí não é certo, isso aí não é legal, hein? Então, com o passar do tempo, esse indivíduo, seja na infância ou na idade adulta, começa a sensibilizar e a dizer, ah, tá tudo bem. E aquilo que se chama cauterização da consciência, que a gente vai falar durante a programação hoje, ouvintes. Importante também dizer, Evan, que aquilo que primeiro provoca o conflito, pode, né, quando repetido e constantemente com aquela justificativa do Éden, né, começar a fazer projeção de responsabilidades, isso acaba deixando de provocar o mesmo incômodo, né? A pessoa ela não se sente tão desconfortável com aquele erro, e isso não significa necessariamente que a pessoa deixou de saber que ali é errado, ela sabe que é errado.
2: Sim, sim. Né?
3: Ela tem consciência do erro. E às vezes ela construiu justificativas ao entorno desse erro que são suficientes para continuar fazendo sem precisar enxergar como alguém que está fazendo algo errado. Então, você que está ouvindo hoje, nós pela manhã, né? tem consciência do seu erro, sente uma culpa, um remorso, e o que faz com essa culpa? Se arrepende, para, continua cometendo esse erro, continua sentindo esse desconforto? Isso aí, acho que é uma definição muito boa para a gente começar a programação.
2: Muito bom, está aí. Então a gente cai naquele dilema. Ah, não faz mal, não tem problema. Foi só um errinho, foram dois. Perdoou uma vez, perdoou duas. Então, tudo bem, não é? E vamos seguir viagem. E sabe, ouvinte, existem algumas verdades sobre isso. E nós precisamos até estar atentos. Por exemplo, às vezes o ser humano é capaz de mudar a sua interpretação para não precisar mudar seu comportamento. Eu vou mudar aqui, não, o meu comportamento, mudo só as palavras para poder fazer algum ajuste, alguma mudança no meu dia a dia. Então,
3: o ser humano, ele tem a capacidade de mudar a maneira como ele enxerga, como ele vê, né, para não precisar mudar o seu comportamento. Então ele muda a sua maneira de interpretação daquele evento, daquele fato. Isso é filosófico, né? E uma consciência que ela é tranquila, não é a prova absoluta de que a pessoa está inocente. Não, minha consciência está tranquila. Isso não quer dizer que a pessoa
2: seja inocente.
3: Exatamente.
2: Muito bom.
3: E reconhecer o erro ameaça a imagem que a gente construiu de nós mesmos, né? Dependendo, existem teóricos, né, da pedagogia e da psicologia que falam que esse ambiente onde eu estou inserido, ele pode normalizar aquilo que individualmente nós questionaríamos. Então, a influência do meio com relação ao nosso caráter, com relação ao nosso comportamento. Então, quando abandonar uma atitude custa muito para a gente, nós podemos começar a justificar os nossos erros, a minimizar as consequências, ou começar a comparar com os erros maiores, que é
2: certo.
3: Erros pequenos e erros maiores, que aí do ponto de vista religioso seria o pecadinho e o pecadão, né?
2: Sim.
3: São consequências diferentes, mas do ponto de vista existencial, se a nossa consciência ela está, entre aspas, nos acusando, é porque a gente precisa reparar aquele erro que pode trazer danos, tanto para mim, quanto para as pessoas que estão à minha volta, né? O primeiro erro e o último erro, eles podem ser iguais por fora, mas internamente eles podem ser diferentes. Então, eu me arrepender daquilo que eu fiz, eu ter um arrependimento daquilo que eu cometi, é muito diferente de eu ter medo do que pode acontecer. Ah, eu não vou fazer isso porque isso aqui tem consequências, né? Então, por que eu estou me arrependendo? A pessoa que tem uma consciência mais sensível não é aquela pessoa que não comete erros, não é aquela pessoa que não comete pecados, né?
2: Sim.
3: Mas é aquela que consegue, né, reconhecer, consegue. Que ele é não confessado, já começa por aí, né? Se eu não confesso, eu estou incubando, então eu estou camuflando. Agora, esse é um princípio bíblico, que se eu conseguir confessar e depois deixar, que é a prova do arrependimento, eu alcanço misericórdia. Então, se eu esconder ele pode crescer, né? Ele pode criar muito mais força e ser protegido por esse silêncio que é prejudicial. Essa repetição pode diminuir esse incômodo e transformar aquilo que antes era errado agora em algo que é natural. E outra, eu justifico dizendo assim, ó, todo mundo faz, tá todo mundo fazendo, não tem problema. Isso a gente chama de sensibilização sistemática. Então a pessoa começa a fazer comparações nesse ambiente, nesse meio, e justificar os seus erros pelos erros alheios. Aí o certo começa a ficar errado, o errado começa a ficar certo, e não é porque ninguém está fazendo, né? Ah, ninguém faz isso aqui.
4: Ninguém se arrepende, então eu também posso ficar.
3: Então, entenda isso, ouvinte. Não é porque ninguém está fazendo que isso deixou de ser certo.
4: Sim.
3: E não é porque todos estão fazendo que é correto. Entende? E aí, como é que a gente entende isso, Evelyn? Na maturidade da nossa consciência, que não é ausência de erros, não é ausência de falhas. E é não precisar transformar os nossos erros em virtudes para a gente conseguir conviver com elas, né?
4: Muito bem, muito bem. E talvez você tenha até se perguntado aí, então eu vou deixar de ser homem porque a minha imagem fica ameaçada? Eu vou deixar de ser uma mulher de coragem se eu pedir perdão? Foi aqui que o José trouxe, não é? Sobre a necessidade de entender. Não é porque alguém deixou de pedir perdão que você não vai pedir, não. Às vezes a pessoa não faz porque existem outras coisas, não é? O orgulho, a soberba, o ego. E outras formas de vida ou maneiras que ela foi criada que lhe levam a não assumir isso, tá? Então, você tem que fazer diferente. Essas são algumas verdades que nós trouxemos aqui, tá? Existem também questões bíblicas e você precisa estar atento a isso, porque biblicamente, não é? Nós temos a questão da consciência e ela aparece como uma espécie de testemunho interior, José.
3: É, e esse testemunho interior, ele tem a capacidade de acusar ou defender os nossos atos. Nós estamos sentados no banco dos réus e a consciência, ela traz o advogado que faz a acusação, o promotor de justiça, né?
4: Sim.
3: Faz a acusação e o advogado que vai defender essas nossas atitudes. O próprio Paulo escreveu que os pensamentos, eles podem estar nos acusando ou nos defendendo, Romanos 2,15. E aí, a Bíblia vai alertar que essa sensibilidade, ela pode ser comprometida. Isso que Paulo fala, ele confirma em 1 Timóteo 4,2, que é aquela expressão, né? Tendo cauterizada a própria consciência. Então, ouvintes, uma

0: Aí o senhor falou, eu não pedi. Eu pedi? Não, eu não pedi agora. E essa mulher aí foi enganada pela serpente, que posteriormente veio aqui, poxa vida, né? Aí, e daí? É, aí começa o jogo de batata quente. Quando eu era criança, nós brincávamos com isso, né? Então, espiritualmente, representa uma consciência aqui. Depois de eu resistir de maneira repetida aquilo que eu reconhecia, que era pecado, que era errado, e aí agora já não reage mais da mesma maneira, porque eu estou na zona de conforto moral.
1: Sim.
0: E o problema do erro não está apenas no ato praticado. Nossa, que terrível. Não. Mas na capacidade que o indivíduo possui de enganar e de endurecer, de enrijecer a sua consciência, o seu comportamento, progressivamente. Foi daí que inventaram, então, o tal do jeitinho brasileiro. A malandragem social, quem consegue ter vantagem, esse esperto, esse é malandro. E aí, o inocente é que paga. É a pessoa que não é tão instruída com relação à malandragem da vida, ou seja, aquele que não tem maldade, hoje é visto nessa inversão de valores, de princípios, ele é visto como vantajoso, esperto, quando na verdade não, né? A gente vê que existe uma reprovação bíblica com relação a esses tipos de comportamentos e de crenças que estão aí na nossa sociedade, infelizmente.
1: E nós até estamos a viver em uma sociedade, eu sei que ser inocente parece, ou ser puro, ser inocente, ser verdadeiro, parece que deixou de ser moral. Não é? Parece que deixou de ser justo e até parece que deixou de fazer bem. Por isso é que as pessoas, hoje há muita guerra, por exemplo, contra a Bíblia, contra a palavra, contra Cristo, contra. Por quê? Porque as pessoas começaram a subentender isso, acredito que construído com o tempo, não é verdade? As mentes começaram a ficar dominadas, cauterizadas e facilmente manipuladas.
0: É tão verdade que eu tava olhando ali, chegou a participação dos ouvintes.
1: Sim.
0: São nomes fictícios, é claro, para a não identificação deles, né?
1: Sim, sim.
0: Comunica com a gente ali, vamos lá. Ouvintes, presta atenção. Quem é ali, Evelyn?
1: Chegou Marcelo e ele diz assim, ó, durante anos eu dizia que tinha consciência tranquila porque nunca traí minha esposa fisicamente. É,
0: vai vendo essa situação aí.
1: Mas mantive conversas escondidas com outra mulher. Um dia percebi que talvez minha consciência estivesse tranquila porque eu mesmo havia criado uma definição de traição que me absolvia.
0: Ou seja, a crença dele é o quê? Não, eu não tinha uma relação extraconjugal porque não houve conjunção carnal, não houve toque físico. Foi só vou amenizar aqui o problema. Quando, na verdade, ele só comunicou isso com a gente aqui, só fez esse relato, porque ele teve a consciência de que isso não era moral, isso era pecado. E é, com toda certeza, né?
1: Sim.
0: Ainda mais com o advento das tecnologias, que existe essa traição digital, tecnológica. E aí Jesus falou, né? Se Jesus falou que só o fato de pensar, olhou duas, sim, três vezes, mais uma vez, aquilo ali já pegou na consciência. Imagine uma conversa íntima com uma pessoa, né, fora do meu relacionamento, independentemente se é casado ou não, né? Essa pessoa que é casada, né? Independentemente se ela vai conversar com alguém que é casado ou não, é isso que o Marcelo comunica. Tem mais alguém ali que para corroborar com aquilo que a gente está falando?
1: Tem sim, o Eduardo, ele é de Fortaleza. O Eduardo diz assim, olha, já critiquei pessoas na igreja por comportamentos que anos depois eu mesmo tive. Isso mudou completamente minha maneira de enxergar os erros dos outros. Hoje, penso que talvez algumas das nossas condenações mais severas escondam batalhas que ainda não tivemos coragem de reconhecer dentro de nós.
0: Olha só, que é aquela questão que a pessoa fala assim, hipocrisia, né? Então, no começo, ele estava criticando lá na igreja as pessoas por determinados comportamentos. E como isso é interessante, às vezes a gente está criticando e depois, quando vê, também está fazendo.
1: Ou até pior, né?
0: Exatamente.
1: Sim.
0: E aí ele fala,

0: o paradigma dele foi mudado. Ele fala, mudou completamente a minha maneira de enxergar os erros dos outros. Aí atualmente, o pensamento dele é que talvez alguma das nossas condenações mais pesadas,
1: mais duras, né?
0: Elas escondam um conflito interior, uma batalha que ainda a gente não teve coragem de reconhecer. Isso aí seria o reflexo daquilo que a gente está lutando dentro de nós. É um viés psicanalítico, né? Eu estou criticando no outro aquilo que de fato não está resolvido em mim.
1: E isso muitas vezes até incorre em problemas muito mais sérios, né, José? Porque se a pessoa não tem coragem de entender e de reconhecer esse erro, ele vai destruir não só a sua vida, mas vai destruir muito mais vidas à sua volta. Tanto os daqueles que ele condena, como daqueles que ouvem ele condenar e acabam por aceitar também.
0: Ó, tem um ouvinte lá do Paraná que ele falou assim, ó. Eu magoei profundamente o meu irmão numa briga. A gente teve uma discussão e tal. E aí eu me reconciliei com Deus. Eu pedi perdão pra Deus várias vezes. Só que pro meu irmão eu nunca pedi perdão. Aí no fundo, eu comecei a notar que conversar com Deus estava sendo muito mais fácil. Olha só, do que olhar nos olhos da pessoa que eu feri, no caso, o meu irmão. Olha aí, às vezes a pessoa, ela fica, como a expressão que ele utilizou, muito mais fácil, porque não está vendo Deus. Então, ele não pede perdão para a pessoa que vê, é isso aqui, citou o exemplo do irmão, mas tem um casamento, tem pai e filho, tem a relação de amizade, na própria igreja. E a pessoa, ela acha que se ela já se resolveu com Deus, então está resolvido com o outro também. Se eu tiver oportunidade presencial, eu converso olhando olho no olho, faço a minha parte de eu me livrar daquele peso, e se eu não tiver, hoje tem celular, né? Hoje,
1: áudio,
0: vídeo, mensagem, enfim. Acho que a gente tem que ter isso só a partir daquilo que nós estamos falando aqui na programação de hoje, ouvintes, que é sobre a consciência a respeito, ou a consciência diante dos erros que nós já cometemos ou que estamos cometendo agora. E quando a gente tem essa tomada de consciência, que nós chamamos de insight mental, de ter essa ideia ativa, eu consigo, então, reparar os danos, mudar o meu comportamento e aí mudar os meus hábitos também, ter hábitos saudáveis na minha relação pessoal e interpessoal.
1: Muito bem, você acompanha a programação Voz da Libertação e cá estamos nós para trazer aqui questões importantíssimas acerca de vida, acerca de cuidado, acerca de consciência, de saber que está errado, quando está errado. José, se te perguntassem, dos três, qual é o mais grave? Dos três ouvintes que compartilharam?
0: Ah, todos três. Todos três são situações...
1: Não existe níveis?
0: Não, nesse caso aqui são situações bem complexas, porque são danos particulares, são danos muito pontuais, né? Um está criticando o outro está pedindo perdão 50%, e o outro tem uma questão de infidelidade. Então, ambos vão ter prejuízo, obviamente, e...
1: As consequências são drásticas, né?
0: As consequências é que são muito individuais também, né? Sim. Mas o erro é o erro, mas o importante é essa tomada de consciência que eles tiveram.
1: Muito bem, e não esqueça, tá, de entender o erro, assumir o erro e fazer o quê? Não, eu errei, eu vou melhorar, eu vou mudar, não é, eu quero, porque aí você vai, então, evitar, prejuízos, porque se nós normalizarmos, não é, pode acontecer gravíssimos problemas aí, né?
0: Quando a exposição e a repetição elas fazem determinado comportamento perder parte da sua capacidade de provocar um desconforto, né? Ou aquele conflito interno, opa, eu tenho que prestar muita atenção. E claro, né, isso não significa necessariamente que a pessoa ela perdeu a consciência. E é importante a gente pontuar isso aqui. Às vezes essa pessoa passou a criar um ciclo de justificativas, minimizando ou reinterpretando aquilo que ela faz. Há 10 anos atrás, eu não fazia isso. Hoje eu faço. E aí, como a minha consciência já cauterizou, eu estou dizendo assim, eu deveria ter feito isso antes. Ou seja, o que, que eu não errava antes, né? Eu achava que não era errado, mas não tem problema não, né? Do ponto de vista psicológico, isso pode... E que isso que eu mencionei, uma dessensibilização sistemática, ou seja, gradualmente eu vou mudando, eu vou me auto-enganando, eu vou utilizando vários argumentos como mecanismos de defesa para os meus erros, né? Eu tenho aquilo que chama dissonância cognitiva, começa a fragmentar. E aí eu vou repetindo esse tipo de comportamento e influenciando, principalmente se eu sou um influenciador social, não precisa nem estar na internet, né? Se eu sou uma figura importante na comunidade, eu vou influenciando as pessoas de maneira negativa. E aí eu tenho que entender que existe uma culpa saudável, que é aquela que faz eu tomar a consciência de que eu errei, né? De uma culpa patológica, que é aquela que eu fico vivendo um remorso, e isso me traz prejuízos, eu fico ansioso, eu fico deprimido, eu não consigo mais dormir, não consigo mais comer, não consigo conviver, porque eu cometi um erro. Jesus falou assim, ó, fica tranquilo, vai, não peques mais. Pra não andar em círculo social.
1: Jesus já resolveu.
0: Levanta e anda, meu filho.
1: Vai.
0: Vai, não peques mais. Então, acho que é nesse sentido, ouvinte, que a gente está comunicando aqui hoje no Família em Foco, porque quem não tem pecado, né? Quem não tem pecado tem que atirar a primeira pedra, foi isso que ele falou.
1: Né? Foi o que o ouvinte passado fez, né? Atirava pedra
0: com
1: o seu pecado, né?
0: Boa, boa. Então, nesse sentido que a gente está comunicando com vocês aqui, mas vamos lá, vamos seguindo aí, porque tem muita coisa boa para a gente falar ainda.
1: E na parte espiritual, como é que a gente consegue trazer essa questão da consciência e do erro?
0: Primeiro que esse termo bíblico de consciência cauterizada pode ter uma questão de pecado recorrente. É a musiquinha do povo hebreu,
1: sim,
0: do Antigo Testamento. É pecado, servidão, arrependimento, salvação. Pecado, servidão, arrependimento, salvação. Eles ficavam dando isso e conhecendo daí. Então, até que houve essa tomada de consciência por meio de Cristo, e hoje a gente sabe que precisa, para ter o perdão, sentir culpa, ter essa culpa saudável, esse se arrepender, deixar o pecado para alcançar a misericórdia. Por meio da graça, né? Essa graça por meio da fé. Então, se há essa restauração dessa sensibilidade espiritual que havia sido cauterizada. E isso aí pode nos impactar no dia a dia. É a mentirinha, é aquela traição ali virtual, tecnológica, né? É uma violência doméstica, a violência psicológica. Não, mas eu não agrido fisicamente, só xingo, só humilho. É um tipo de pecado também. Humilhar os filhos, humilhar o cônjuge. Fala mal das pessoas, murmurar. Diz uma desonestidade pequena, não tem problema. Uma pornografia não é traição, não é uma relação sexual ilícita, né? É manipular essa situação aqui não tem problema, todo mundo manipula aqui.
1: Todo mundo dá um jeitinho.
0: É, a corrupção no trânsito, a corrupção
1: em todos os
0: ambientes de trabalho, né? Eu dou um jeitinho ali, fazer uma fofoquinha. Ah, todo mundo faz uma mentirinha, não tem problema, né? Ser negligente com a autoridade, com os pais, com o chefe, com o líder, né? Dar o golpe. Ah, ninguém tá vendo mesmo, o patrão não tá aqui. É, tratar mal os seus amigos, os seus filhos, uma figura de poder, eu sou o chefe, vou humilhar os meus liderados, enfim, tudo isso aí são erros e que precisa ser debatido, precisa ser falado. E graças a Deus que a gente tem essa abertura, essa liberdade para tratar esses temas aqui que às vezes pouco se fala. E lá na roça diz, né, tem que dar nome aos bois.
1: Sim.
0: Porque é isso que faz as pessoas tomarem consciência. É você que está nos ouvindo aí, querido. É você que está ouvindo aí, querido irmão, que precisa tomar essa consciência e dar nome. Quais são os gatilhos ativados que fazem você cometer erros? Você precisa identificar. Qual é o período do dia? Qual é o horário, geralmente? Qual é o ambiente que você está que você mais peca? Com quem você está? Quando está sozinho? Quando está com os outros? Que tipo? Vamos dar nome aos bois aí. Vamos colocar pingo nos is. que já é o primeiro passo para a gente ter uma tomada de consciência para a gente mudar o nosso comportamento.
1: E é o que o Salmo primeiro nos orienta, né? Bem-aventurado aquele que não ouve o conselho dos ímpios, não senta a roda dos escarnecedores. E aí você vai evitar muito desse tipo de problema, muito desse tipo de manipulação, de corrupção, enfim. E isso vai lhe ajudar e muito mesmo, porque, olha, temos a certeza que é importantíssimo viver tudo aquilo que o Senhor tem sobre a nossa vida. Jessé, vamos lá. Vamos ver aqui, fronteiras, psicologia, Bíblia, vamos entender um pouquinho. De onde vem a consciência?
0: A consciência, ela é o resultado de uma interação entre o cérebro, entre as experiências, entre os valores que eu recebi, entre a aprendizagem que eu tive ou que eu tenho e as minhas relações. Minha própria perspectiva cristã também envolve a dimensão moral, né, espiritual, religiosa, baseada na Bíblia, diante de Deus.
1: Então, consciência é a mesma coisa que culpa?
0: Não.
1: Nesse sentido?
0: Não. Não necessariamente, porque consciência percebe e avalia. Eu faço a percepção do que aconteceu, a avaliação do que aconteceu. A culpa já é uma resposta emocional ou uma resposta moral diante de algo que a gente considera errado. Tem um fator emocional e moral diante daquilo que aconteceu.
1: Então, falaste aqui em culpa. Toda culpa significa que houve um pecado ou erro?
0: Não. Pode existir uma culpa indevida, que é baseada em medo, que é baseada em cobrança excessiva ou falsas crenças. A pessoa aprendeu e aquilo ali não é errado, mas por causa de cobranças, por causa de falsas ou distorções, né, de eventos, a pessoa pode se sentir culpada sem ter errado.
1: Maravilhoso, maravilhoso. Então, estamos a falar aqui de consciência. Consciência cauterizada. É possível, então, alguém que nos ouve ou a gente ter uma consciência anestesiada?
0: Sim, biblicamente uma consciência ela pode se tornar insensível ao erro,
1: sim,
0: por repetição, por endurecimento do coração, né? É o povo de dura cerviz, é o que Jesus fala, e a rejeição contínua da verdade. Então, ela fica estática, ela petrifica a consciência e o seu coração, e ninguém tira da sua mente que aquilo ali, para ela, é correto, para ela, é certo, sendo que é reprovado e reprovado pela palavra.
1: Estamos a falar de consciência e erro, então eu quero fazer aqui uma pergunta que é curriqueira e todo mundo faz isso: arrependimento. É um sentimento, eu sinto arrependimento ou eu mudo quando me arrependo?
0: Os dois. Porque pode começar com um pesar pelo erro, né?
1: Sim.
0: Pelo remorso, que é o sentimento, mas o arrependimento verdadeiro ele vai produzir uma mudança de atitude ou produzir uma mudança de comportamento. Se não houver essa mudança, então ficou só no sentimental, ficou só na culpa,
1: sim,
0: no remorso. Mas se tem mudança de atitude, mudança de comportamento, aí sim é a prova real e cabal do arrependimento.
1: Mas então essa intenção diminui a responsabilidade pelo erro?
0: Desculpa?
1: A intenção diminui a responsabilidade do erro?
0: A gente tem que entender que de boas intenções o inferno está cheio, né? Então a pessoa tem que ter a responsabilidade, assumir a responsabilidade e mudar,
1: sim,
0: como eu falei anteriormente, mudar essa rota, né? Mudou a atitude, aí prova que de fato a pessoa se arrependeu.
1: Muito bem, muito bem. E quando a justificativa, e nós já falamos sobre isso, falaste nos depoimentos lá, vira auto-engano, né?
0: É aquilo que aconteceu lá no Éden, né?
1: Sim.
0: Se auto-engana, porque ela está cheia de justificativas para amenizar aquele conflito interno que a gente chama de desconforto ou remorso.
1: E você lembra até o ouvinte Marcelo, né? Falou, não, eu criei aqui uma base de está aí ouvindo informação, em conteúdo. A consciência, ela pode ter uma má formação? Pode ser mal formada?
0: Bom, o que a gente precisa entender é que ela pode ser mal formada ou mal orientada, principalmente pela educação dos responsáveis, pela educação dos pais, experiências, pelo ambiente, pelas crenças e pelos valores. E por isso que sentir consciência pesada não vai significar automaticamente que a pessoa fez algo errado.
1: Para fechar, vergonha e culpa são diferentes?
0: A pessoa pode sentir vergonha pelo fato de ela ter uma característica de ser uma pessoa tímida, mais envergonhada. Agora, a culpa já está envolvida mais com relação a algo que se envolve com a moral, né? Aquilo ali é errado. Ela cometeu um erro, cometeu um pecado, ela pode sentir culpa ou não, daí depende da questão da consciência dela, se está cauterizada ou não.
1: Muito bem, ouvintes, esperamos que você esteja a aproveitar da melhor maneira possível. Eu vou trazer aqui a Renata, ela escreveu: e fui criada em uma casa muito religiosa e aprendi a sentir culpa por quase tudo. Hoje tenho dificuldade de saber quando minha consciência está realmente me corrigindo e quando é apenas medo de decepcionar as pessoas. Às vezes me pergunto, essa voz dentro de mim é Deus, minha consciência ou simplesmente tudo aquilo que colocaram na minha cabeça?
0: Tudo aquilo que colocaram na sua cabeça. Essas, como deu um tint na mente dela?
1: Sim.
0: E o pior ainda é quando tem um fator religioso, se as pessoas justificaram aquilo que estava distorcendo, utilizando textos bíblicos, isso aí provocou essa dificuldade de ter um discernimento. Então, quando a pessoa estuda a palavra, quando ela lê, quando ela aplica na sua realidade, ela vai ver que não existe essa cobrança, essa pressão que vai gerar ansiedade ou até essa instabilidade na própria emoção. Então, toda a orientação precisa ser branda, precisa ser leve, precisa ser inteligente, pautada em princípios bíblicos que não tem ideia de trazer morte, mas trazer vida.
1: Simone diz assim: olha, o meu maior erro não foi uma coisa que fiz, mas algo que deixei de fazer. Meu pai tentou se reconciliar comigo e, por orgulho, eu não respondi. Ele morreu pouco tempo depois. Desde então, convivo com uma pergunta que nunca consegui resolver. Como pedir perdão quando a pessoa para quem deveríamos pedir
0: não está? Pode pedir perdão para o pai dela sem o pai estar. Quem tem que se livrar desse problema é ela, porque o pai já partiu. Ela pode fazer uma carta, ela pode fazer uma conversando.
1: E até o túmulo ia falar sem ser
0: exatamente falando no dia seu perdão. Você pode até o túmulo chorar, se lamentar, jogar tudo.
1: Não, porque ela vai
0: conversar com o outro.
1: Não
0: é isso. Obviamente que não é isso. Nós não conversamos com mortos.
1: Mas agora, é um ato de.
0: Pode fazer isso e depois dar o retorno para nós aqui. Como ela vai se sentir leve, porque ela colocou para fora aquilo que estava dentro dela. Faz isso, Simone. Faz isso.
1: Que Deus, vamos lá, meu povo, vamos fechar com o depoimento da Cleonice, vamos lá. Ela recebeu uma bênção sentimental e ela aprendeu a ter controle e a fazer escolhas. Vamos com ela e voltamos já já.
2: A paz do Senhor, meu nome é Cleonice, moro em São Caetano do Sul. Já tem praticamente 10 anos que meu marido faleceu devido ao câncer e eu fiquei sozinha. Meus filhos se casaram, todo mundo foi embora, tinha muita solidão, muita tristeza, mas nunca deixei de buscar a Deus. Sou de uma outra igreja evangélica, mas sempre buscando. E quando foi esse dia ouvindo a rádio aqui no meu carro, eu fiz um propósito com Deus, que se Deus enviasse alguém na minha vida, alguém que tomasse a frente, que se posicionasse, que não precisasse eu ficar pedindo, olha, eu gostaria de ser assim, sabe? Porque como a gente é evangélico, a gente procura fazer a coisa correta e certa. Mas no mundo que nós vivemos hoje, não é bem assim. Quando você começa a conversar com uma pessoa que está interessada em você, a primeira coisa que ele...

0: Bom dia, a paz do Senhor Jesus, a paz do Senhor Jesus nessa manhã de quinta-feira. Está entrando no ar dentro do programa Voz da Libertação, mais um quadro da Fundação Reviver. Deus cumprimenta com muita saudade, sou eu mesma, tua irmã Keila Santos, na mesma som, pastor Davi Reis, do meu lado.
1: Sou irmã em Cristo, sou Eli Batista, a paz do Senhor para todos. Que bom, viu, irmã Keila, que você retornou, estávamos com saudade.
0: Seja bem-vinda.
1: Seja muito bem-vinda. Anos que eu não vejo, gente, não muita saudade.
0: É isso aí, ficamos felizes por isso, né? Deus é maravilhoso, nós amamos os irmãos. Vamos lá, vamos preparar iniciando em oração.
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0: Senhor Deus, maravilhoso, eterno Pai. Senhor, graças te dou por esta manhã. Muito obrigada, Senhor, por essa oportunidade grandiosa da parte do Senhor.

0: somos necessitados da Tua presença, somos necessitados de Ti. Senhor, eu Te agradeço pela Tua graça, Pai. Ah, Senhor dos Exércitos, ela que nos alcançou e tem nos alcançado todos os dias. Senhor, estamos aqui, Pai, neste quadro, pela Tua graça. Não é que a gente sabe falar alguma coisa, não é que a gente é alguma coisa, porque nós não somos nada, Senhor. Mas é a Tua graça, é a Tua bondade, é o Teu amor, a Tua benignidade, Senhor. Senhor, eu Te peço, não nos deixe falar de nós mesmos, nem no ar sequer. Não nos deixe, nós, Senhor, colocar aqui a nossa opinião própria, o nosso achar, Senhor. Não, mas que seja o Teu Espírito Santo a colocar as palavras na nossa boca, porque o Senhor sabe, Pai, o que cada ouvinte precisa ouvir e o que nós mesmos precisamos ouvir, Senhor. Fica à vontade, Senhor, esse estúdio é Teu, esse ambiente pertence ao Senhor. Senhor, venha preencher cada cantinho, Senhor. Ah, meu Deus querido, eu peço, Senhor, que perdoa-nos por nossos pecados. Pecados cometidos em palavras, em obras, em pensamentos, Senhor. Porque às vezes pecamos e a gente não percebe. Mas o Senhor percebe, porque o Senhor é santo. Senhor, perdoa-nos porque não queremos entristecer o Teu Espírito, Senhor. Meu Deus, eu oro, Senhor, para que o Senhor venha abençoar o culto desta manhã da Fundação Reviver. Senhor, eu oro pelas obreiras que já estão lá, delas força e saúde. Eu oro pelas almas que estão chegando. Eu oro para que o Senhor venha falar através da Tua palavra. Meu Deus, traz as pessoas que estão precisando de ouvir a Tua voz. Traz as pessoas que estão angustiadas, em depressão, solitárias, sentindo desprezada. Ajuda elas, Espírito Santo, a chegar até a Tua casa. Porque quantos que querem, mas não têm força. Oh, Deus amado, o Senhor é nosso Deus amado, aleluia. Senhor, continue abençoando todos os projetos da Fundação Reviver. Abençoa a Sueli, a obra que o Senhor confiou, a administração da Tua dispensa, abençoa a Tua filha. Faz prosperar, Senhor, faz prosperar. Senhor, faz prosperar, porque é a dispensa da Tua casa, Deus. E não pode faltar pão na casa do pão, não pode, Senhor. Senhor, abençoa, Deus, abençoa, Senhor, a casa aberta, abençoa, Senhor, Deus, os coordenadores, todos que estão ali voluntários, todos que toda terça e toda quinta têm doado o seu tempo para alcançar aquelas vidas, vidas sofridas, vidas que até eles mesmos, Senhor, já não dá mais nada por si mesmo. Ah, meu Deus, mas o Senhor é Deus, o Senhor é poder, o Senhor resgata, Senhor, o que está perdido. Meu Deus amado, abençoe os 60 mais. Abençoe com o Cleice, meu Pai, seja com Tua filha. Ah, será que a nossa coordenadora, abençoe Tua serva, dê-lhe a saúde, força, dê-lhe graça. Abençoe o pastor Guilherme, Senhor. Abençoe os seus filhos, as crianças. Guarda esta família debaixo da sombra do Onipotente. Ó Deus, guarda cada idoso a Tua casa, Senhor. Tem tantas histórias, cada idoso, Pai. Abençoe os Teus filhos que já tiveram uma longa caminhada e agora está aí, Senhor, quanto sentindo, Senhor, sem valor, meu Deus. Mas levanta este idoso, levanta este 60 mais, levanta essa irmã, este irmão, levanta, Pai. Meu Deus amado, guarda a Tua obra. Somos somente servos. Guarda a Tua obra e nos dê instrução e sabedoria para estar servindo o Senhor nesta obra. Em nome de Jesus, Pai, seja conosco nesses minutinhos e glorifica o Teu nome, em nome do Senhor Jesus. Amém. Graças a Deus. É isso. abençoe, povo de Deus. Fique à vontade nesta manhã. Não desligue o teu rádio, mas aumente o som. Esteja conosco nesse minutinho. E por que não dizer, seja com o programa Voz Libertação todo decorrer desse dia de quinta-feira, porque o Senhor tem muito para estar sobre, para ser entregando sobre a tua vida. Sueli, vamos lá então te explicar aqui, né? Porque eu fiz uma cirurgia.
1: Isso. Pessoas estavam chegando até mim, querendo saber o que aconteceu com o irmão dele.
0: Calma. E a gente fez uma cirurgia, então assim, tem que fazer, né, gente? Tem que cuidar da saúde.
1: Exatamente.
0: Eu orei tanto pra Deus, Senhor, me cura, me libertar, mas o meio que o Senhor usou pra me alcançar foi através dessa cirurgia. Então a gente tem que fazer.
1: O que ele deixou na terra, né?
0: É verdade.
1: O que ele deixou a medicina.
0: E depois da cirurgia tem ficar de molho, né, Sueli?
1: Com certeza, ainda mais essa cirurgia, hein?
0: É verdade.
1: O segredo e repouso, todas.
0: Mas essa acho que é mais, né? Porque tem que
1: eu confesso.
0: Perna pra si mesmo. Eu confesso que foi um pós-operatório mais delicado do que os meus partos.
1: Que
0: ganhar uma criança, sério, gente. Oh, meu Deus, realmente a recuperação é lenta, mais lenta mesmo. Uma criança, você ganha aí e já tá de pé, na mesma hora. João, ganhei o João no hospital, eu levantei e dei banho e vim.
1: Que beleza.
0: Então, assim, mas enfim, né? Graças a Deus que o Senhor tem nos guardado, o Senhor tem nos sustentado. Estamos aqui novamente e eu agradeço a todos que intercederam por nossa vida. E Deus é bom e Deus é maravilhoso. Então vamos lá, estamos aí no culto da Fundação Viver. Já do início, irmão já está lá orando. E eu quero convidar você a estar conosco mais uma quinta-feira para buscar o Senhor. As quintas-feiras é um propósito beneficente, porque o culto da Fundação Viver é um trabalho beneficente. É voltado para ajudar as pessoas. Toda a arrecadação de contribuições, este culto é direcionado à obra social da igreja. Então, queremos convidar você para estar conosco, porque temos aí um propósito de campanha, oração, palavra sendo pregada e mais, o teu coração que ama fazer bem, né, filho? Porque tem que ser despertado isso em nós. A gente não pode esperar ser tocado para fazer bem, você sabe disso, né?
1: É verdade, porque realmente
0: o nosso sentimento aí nunca vai ser,
1: né? Como ser humano, como nós somos difíceis, né? Tem pessoas que têm um coração tão duro para ajudar o próximo, né? Ela não consegue, como se diz, sensibilizar com a situação. Ela está diante da situação, mas ela julga a pessoa, né? Ela está aí porque quer, ou perdeu a oportunidade. Meu Deus do céu, ser humano é muito dificuldade, mas existe um povo que é temente a Deus, que tem se sentado a Fundação da Liberdade.
0: Eu falo que todos os dias nós temos que ter essa disciplina em nós. Em nós, porque o nosso eu, nossa carne, nosso lado humano, quer só bem de nosso mundo, nossa casa, nosso para nós. Isso é do ser humano. Você fica constrangido de ouvir isso, eu me coloco no meio, todos nós somos assim. Então, é tanto que pela palavra, se não fosse assim, Sueli, não tinha tanta instrução dentro da palavra de Deus para incentivar, para instruir, para exortar as pessoas a fazer bem.
1: Nossa, Deus é intimidade, Deus exortando, é Deus falando com a gente para ajudar o próximo. Existia leis para favorecer os estrangeiros, para ajudar, né, naquela época.
0: Por fim, com o maior exemplo soberano, o Senhor Deus deu o seu próprio filho.
1: Isso.
0: Ele não tem exemplo maior do que esse. Não tem bondade maior que essa, gente. Não tem. Então, nós precisamos nos disciplinar sobre isso e nos colocar nisso. Porque às vezes a pessoa fala assim, não, eu ajudei muito a década lá da 60, 90.
1: Ah, já ajudei muito. Algumas pessoas realmente falam assim, já ajudei tanto. Mas a vida é tão clara, né?
0: E continuar, né?
1: Sempre existirá. Temos que ajudar todos os dias, né? Essa é a verdade.
0: E continuar ajudando isso é ter em nós como um propósito. Um propósito, né? Uma vida de propósito. Qual o propósito? Ajudar as pessoas. E temos aí na nossa igreja Pentecostal 12 em Amor, esse braço assistencial que é a Fundação Viver, dando para nós. nós essa oportunidade de fazer o bem, se orar aqui, num terreno seguro. Fala que é um terreno seguro, por quê? Porque é uma obra que você ajuda e você vê o fruto, você sai pronto, está aí na sua contribuição, você está vendo, porque tem pessoas que ajuda, mas quer ver, né?
1: Exatamente, tá certo.
0: É tanta coisa errada que existe aí,
1: sim. É tanta distorção da ajuda das pessoas, indo para outras, como se diz, para o benefício próprio, né? Então a fundação é bienária, é transparente, né? Basta a pessoa entrar nas redes sociais que ela vai acompanhar todo o trabalho que é feito pela Fundação do Rio.
0: É verdade. Hoje, ajudar as pessoas está muito desacreditado,
1: senhor. É, muito mesmo.
0: Tanto engano, de tanta mentira.
1: Tanta história. Gente, muitas vezes eu penso assim, a pessoa realmente ela está certa de estar desacreditada, mas não pode continuar. Ela tem que, por exemplo, se ela está em dúvida em ajudar alguma coisa, vai atrás, corre atrás, porque onde há transparência, há Deus.
0: O povo da nossa igreja, Pentecostal Luz e Amor, tem essa firmeza, essa fé, sabe, essa direção dada por Deus em ajudar na Fundação Viver.
1: Isso, né?
0: Porque graças a Deus o Senhor, ele levantou e tem levantado essa obra que veio de uma forma tão simples, né? Para a nossa presidenta, nossa irmã Irina Miranda, de uma forma tão simples, distribuindo-se sopão das pessoas que em situação de rua. E agora tem essa obra tão gigantesca, e o povo da IPBA sabe que é uma obra segura em ajudar, né? Uma obra que, como temos aqui a Casa Aberta, dependendo do que você está falando, a Casa Aberta, o 60 Mais, temos o Bazar 60 Mais, temos a distribuição de alimentos. Então, você pode estar ajudando. E eu vou falar mais, você que é da IPBA, passa para frente, comunica, né, Sueli? Passa para frente. Conversa com as pessoas sobre a obra social da sua igreja, que é a IPBA, que é a nossa igreja. Comunica com outras pessoas que não é da igreja.
1: A propaganda, que foi feita uma pesquisa, não são as redes sociais, é a boca.
0: Falar, você está lá no mercado, lá, você está lá, encontrou algum conhecido. Comunica. Você gosta de ajudar as pessoas? Na minha igreja tem um meio de ajudar. Tem lá Reviver, tem tantos trabalhos. Se você quiser ajudar também, comunica, sabe? Passa pra frente, não fica só pra você. Às vezes a pessoa fica sem jeito de falar. Você foi abençoado através dessa obra, desse propósito? Essa pessoa que você falar com ela e ela fazer um propósito também, ela vai ser abençoada também.
1: A partir do momento que você fica sabendo de tudo que a Fundação Rio faz, eu penso assim, você vai se sentir mais à vontade de estar passando isso para a pessoa, porque você vai estar fazendo aquilo que você viu, que você comprovou. É um dos projetos, são vários projetos em Rio Grande. Um dos projetos que eu acho mais lindo mesmo, que Deus tem abençoado, o povo do Nordeste, ser atendido, sabe? Que é um estado de extrema necessidade, de miséria, falta de água. Você vê que vai caminhando uns pipas para lá levar água para esse povo. São criados poços artesanais, artesianos, não sei como é que fala, mas algum poço, eu sei que é para tirar água. Cestas básicas para aquelas famílias carentes. Então, assim, a Fundação Viver, ela atende a nível do Brasil todo.
0: É verdade,
1: as necessidades do país todo.
0: É verdade, e assim, a tua contribuição não é uma contribuição desviada, sabe? Eu contribuí, mas
1: não estou vendo resultado,
0: não estou vendo nada. E a Fundação Reviver, como Associação Help Deus em Amor, está como uma locomotiva. Por todo o Brasil, trabalho crescendo, obras sendo apresentadas, está invisível nas redes sociais para todo mundo ver. E a gente, a Sueli estava me comentando do trabalho que foi feito segunda, não sei se ela comentou aqui no programa.
1: Sim, eu pedi também alimentos, né? Nós juntamos aí para poder arrecadar alimentos para levar para um assentamento, que é maravilhoso.
0: Para você ver como que você é útil, né? Como você é útil a gente poder estar ajudando pessoas de outro país que está aqui na nós, bem pertinho de nós, entendeu? Precisando de ajuda, vindo vindo de países que sofreu terremotos, vindo de países que têm miséria, e você está fazendo parte desta obra, ajudando, sustentando, apoiando as pessoas que estão precisando. Então continue ajudando, porque a Fundação Rever Recuperando Vidas com Amor.
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0: aí, povo de Deus. Voltamos para falar mais dessa obra tão maravilhosa. E falamos, Felipe.
1: Nossa, igual você começou a falar aí do lugar que nós visitamos, esse assentamento, né, que ele foi, assim, é tão bom você ajudar, né? Você precisa de ver quantas crianças, acho que é mais de 200 crianças, pé no chão, roupas rasgadas, chovendo, eles descalços, sem blusa de frio, entendeu? Lá não tem água, nada. É, a gente viu um bebedouro lá no meio do barro, aquele barro, né, as crianças pisando, viu, sabe? Então, é uma extrema miséria, viu? Eu até falei que a gente ia pedir para as pessoas trazerem água também, para a gente poder estar levando para essas famílias, porque as condições que eles vivem lá. Agora, essa contribuição vai ser contínua?
0: Vai, com certeza.
1: É, como eu sempre falo, né? Tem pessoas que pegam a cesta uma vez por uma, duas vezes, e leva para algum lugar. Não é assim, a fome ela é diária, né? É, todos os dias nós comemos, todos os dias nós precisamos alimentar. Então, essa ajuda vai continuar.
0: Com certeza.
1: E isto a dispensa da casa de Deus, contando com sua ajuda. Né? É o que a Sueli está falando. É, a pessoa, ela comeu hoje, você, vou falar de nós, né? A gente comeu agora de manhã, meio-dia a gente quer comer.
0: Com certeza.
1: Né? Como meio-dia, 3 horas sem lanchinho.
0: Isso.
1: Porque antes disso eu já estou comendo.
0: Porque de meio-dia até 18, que é a janta, é muito tempo.
1: Já lanchei 2 vezes.
0: Entendeu?
1: Então, assim, agora imagina essas pessoas, gente. É, né? Então, a gente não pode dar as costas. Eu fico pensando, sabe, Sueli? Eu estava meditando, assim, desses países que estão
0: em guerra.
1: Não em guerra. Os países que estão fechando as portas para os imigrantes.
0: Nossa, Estados Unidos, eu vi.
1: Portugal também.
0: Portugal também, né?
1: Sim.
0: Então, estou começando.
1: Isso. Então, eu estava pensando assim, gente, o que será dos países em guerra, as pessoas que estão em guerra, as pessoas que estão na miséria, que tinha esperança, eu vou tentar ir para aquele país para tentar recomeçar.
0: É verdade. Nossa.
1: Então, sim, nós não podemos ser egoístas, nós não podemos
0: fechar as portas,
1: não podemos dar as costas para as pessoas. Até mesmo, gente, que a vida é uma semente.
0: Né?
1: A gente vai colher o que a gente plantar.
0: Com certeza.
1: Lá eles não têm casa, não, tá? Não que? São aquelas barracas improvisadas de plástico, de lona, cobre aqui de papelão, algum plástico ali. Então, assim, é extrema miséria. E é muita criança, é muita família, entendeu? Então, só Deus mesmo para nos dar graça e tocar no coração de quem tem ajudado, para continuar ajudando, para a gente pegar, abraçar essas 80 famílias ali, tá? Isso, acho que é um pouco mais, tá? Pelo relatório que o pastor me passou ali, eu acho que chega mais de 100, tá? Então, são mais de 100 famílias, eu acho que é 146, depois eu vou até confirmar, vou contar com o Doutinho ainda. Mas, assim, para a gente está levando alimentos todo mês. É crianças, bebês de colo, entendeu?
0: Deles.
1: Então, assim, é extrema miséria, gente. É extrema miséria. Estão precisando de cobertor, tá?
0: Então, você que pode, né? Doar.
1: Pode ser.
0: Nós estamos falando assim.
1: Cobertor. Tem criança lá que toma mim também, tá? E quem puder trazer, a gente levou poucas, mas as poucas, meu Deus, vai
0: multiplicar. A gente tem que ter uma lata até fechada dentro de casa, porque a criança vai tomar mais.
1: Exatamente.
0: E tá aí essa lata de leite aí, parada,
1: frisando o seguinte, deixando bem claro aqui, gente, que o ideal lá é leite em pó, porque eles não têm geladeira.
0: Sim.
1: Às vezes não tem nem fogão. Eles colocam lá fazem aquele
0: improvisado
1: de tijolo, né? E cozinha ali. Né? Então, para aquele tanto de criança que eu vi ali, tem que ser leite bom. Né? Porque o leite azeda,
0: azeda.
1: Caixinha, azeda. E, então, quem puder, né? Então, tá jogando.
0: Graças a Deus, biscoito.
1: Nossa, a alegria daqueles meninos pegando biscoito na mão da gente, entendeu? Como se nunca tivesse pegado um pacote de biscoito. É muito gratificante.
0: Quem quiser ir lá pessoalmente para conhecer esse assentamento, pode, Felipe?
1: Com certeza.
0: É ali no bairro PTB,
1: em Betim. Você que mora em Betim?
0: Eu achei que fosse mais longe.
1: É, não é tão longe assim. Daqui lá deu o quê? 20 minutos? Tem o nome do assentamento, que eu vou até tentar olhar aqui para vocês, mas eu acho que por ser de Venezuelanos, todo mundo sabe, mas deixa eu falar, né, que é indígena varão. Só falar assentamento, tá? É assentamento dos Venezuelanos.
0: Venezuelanos.
1: Aqui, olha. Olha aqui para vocês verem.
0: Mas enfim, é no PTB, é no bairro PTB, você que mora em Betim, nas cidades aí, vizinhas aí, que eu quero lá conhecer, eu quero lá levar uma ajuda no bairro PTB.
1: Porque na verdade,
0: assentamento.
1: Porque na verdade, assentamento só se vê muito no Espírito Santo. Aqui em Minas Gerais mesmo, principalmente em Belo Horizonte, eu não tinha visto dinheiro, né?
0: Exatamente.
1: Então chegou em Betim, eu creio que todo mundo sabe desse assentamento.
0: Sim.
1: Porque foi a prefeitura que deu esse espaço para eles ficarem lá. Então aqui para mim, no estado de Minas Gerais, aqui na capital, é o primeiro. Tá?
0: Sim.
1: Eu conheço outros lá no Espírito Santo, mas
0: é porque tem pessoas que precisa ver para acreditar
1: também. Não, mas é porque se você tem vontade de ver lá, é só ficar acompanhando o nosso trabalho, porque a gente vai divulgando aqui, tá?
0: Isso.
1: Segunda-feira mesmo, nós fomos lá no dia do feriado aí, deve ter ido mais ou menos 7, 8 carros aí, cheio de alimentos, né? Gente para apoiar também, para ajudar. E vai ser um prazer você estar indo lá. Tá? Para poder acompanhar, conhecer, seja o que for.
0: Isso aí.
1: Ajuda.
0: Então, tá aí para você, a Fundação Revena está de braços cruzados. Estamos aí a batalhar, a lutar, e você faz parte desta obra. Então,

0: Passamos aí, Sueli, essa ajuda maravilhosa aí para o pessoal, né, estrangeiro, que está bem pertinho de nós. E a gente pode falar que é um projeto, que é um trabalho, com certeza. E temos também outros projetos aqui na nossa sede estadual do Cabana, projetos instalados, projetos já... Né, já, como se diz, né? A Casa Aberta dá para 2 anos, não é isso? Tem aí a Casa Aberta, que é um trabalho com as pessoas em situação de rua.
1: Já toda tá criada, né?
0: Já tá dando frutos.
1: Já tá dando frutos
0: todas as terças-feiras e quintas-feiras. Esse trabalho é um trabalho sério, com pessoas sérias, pessoas de compromisso, responsáveis, que abraçou a causa e abraçou essas pessoas. E também temos aí o 60 Mais, que é um trabalho voltado para os membros idosos da igreja, que é um trabalho direto com eles, de assistência emocional, de assistência física também, porque o 60 Mais é um trabalho que traz para a pessoa a restauração emocional, né, da dignidade, da pessoa se sentir bem, sentir útil, estar alegre, porque tem muitos idosos que se sentem inútil. Eles falam assim, ó, fiquei velho, não presto mais para mais nada. Essa frase tem que acabar da sua mente. Essa frase tem que ser estigulada, como se diz, né? Estipada da sua mente. Então vem pro 60 Mais todas as segundas e quartas-feiras, de 2 às 4. É aberto para todas as pessoas 60 Mais que queiram estar conosco nesse ambiente alegre, um ambiente agradável, confraternização, né, de comunhão,
1: de alegria,
0: de alegria no coração,
1: uma cuida da outra,
0: porque é uma cuida da outra mesmo. Então, quero convidar você para estar conosco. Temos também a dispensa.
1: Isso, temos a dispensa.
0: Um projeto fixo, um projeto sério, um trabalho assim, todos são sérios, todos são maravilhosos, mas que a dispensa, sabe, ela assim, o comer, todos querem comer,
1: atender todos que chegam aqui, né, para poder saciar a fome. Então aí que entra a dispensa da casa do Senhor. Você falou do Casa Aberta. Hoje mesmo eu vou atender uma pessoa que frequentou o Casa Aberta. Tá? Saiu da rua, já conseguiu alugar um lugar para ele morar, e agora ele precisa de alimentos, né, para poder se sustentar.
0: Sim.
1: Então, assim, um projeto que está indo muito em pouco. Deus tem preparado tudo. E se a dispensa da casa do Senhor estivesse vazia, como que eu iria fazer?
0: Verdade. E além de ser uma vergonha, é feio, Senhor. É feio. Não tem coisa mais feia do que esta. A pessoa vem na igreja para pedir um alimento e não tem um alimento para dar. Isso aí é um escândalo. Isso para mim é um escândalo.
1: Lembrando que a gente atende aqui muitas famílias necessitadas, gente. Mas também nós atendemos, a Fundação Oliveira, eu atendo ali pessoas que estão sentadas do seu lado, que você não sabe o que ela está passando, de verdade. Pessoas sem vergonha de pedir, a pessoa tem vergonha de chegar e falar, eu estou precisando disso. E quando muitas vezes essa pessoa chega perto de mim, quando não tem ninguém perto, e expõe a situação dela. Muitos cristãos, tá? Muitos membros da igreja passam por isso, e você não sabe que a pessoa está passando por isso. Então você que tem entrado nesse alimento, é você que está sustentando essa pessoa. Então você não pode continuar, você não pode deixar de continuar ajudando.
0: A gente tem que pensar assim, Deus tem me abençoado para me abençoar alguém.
1: É verdade.
0: Então isso é fato. Você tem condição de ir lá no mercado fazer a tua compra? Lembra da Fundação Oliveira.
1: Lembra?
0: Entendeu? Você compra 5 pacotes de feijão para tua casa, compra mais um.
1: Engraçado que quando você compra os passos no supermercado, que você vai comprar na hora de pagar, que você passa tudo, você não consegue lembrar naquele momento aquilo é da doar. Você pega lá para doar, mas na hora de pagar você não lembra. Você já passou por isso?
0: Sim.
1: Não é? Não é uma coisa extraordinária?
0: Sim.
1: É maravilhoso. É Deus.
0: É Deus. O Senhor, ele tem levantado um povo para manter. e esse povo somos nós. E que você continue, porque a Fundação Reviver, a dispensa é a casa de Deus, ela é fiel para estar ali com as portas abertas, para estar atendendo aí as pessoas que precisam. Né? Então, assim, a gente está aqui apresentando para você os trabalhos que tem, para você ver que é você, é uma casa aberta, dois anos que você ajuda, dois anos que você mantém. E você vai continuar mantendo, ajudando, porque enquanto o Senhor Jesus não volta, gente, é isso aí.
2: É verdade.
0: É isso aí, só vai acabar quando o Senhor Jesus voltar. Isso é fato. Entendeu? Quer ver outro meio? E nós vamos falar agora o meio que as pessoas têm de ajudar, Sueli?
2: Sim.
0: Porque como a gente apresenta o projeto, a gente tem que apresentar também um meio de manter. Porque muitos, eu brinco, né, que muitos estão, com todo respeito aos calvos, são careca de saber. Mas o ato de a gente estar aqui sempre falando é para justamente você não esquecer, justamente, tá bom? E para você que nunca ajudou, se despertar e passar a ajudar. Passar a ajudar. Porque a casa aberta, tá lá, o trabalho em si, a gente falando, é lindo, é aplausivo, é admirado, mas tem um gasto.
2: Não é pequeno, tem um gasto muito grande, porque são atendidas 60 pessoas por semana, né? Ou seja, 30, pode subir um pouquinho, um, dois, na terça-feira e na quinta-feira.
0: Quer ver uma coisa, Sueli? Como que será que as pessoas acham que é dado para o pessoal da Casa Aberta, é dado para o pessoal, né, em situação de rua, um cafezinho, pão com manteiga, um café com leite? Como será que eles acham que vem esse pão? Como é que você acha que eles pensam que vem esse pão?
2: Eu imagino que eles sabem que eles estão doendo, né? Então, sai da dispensa da casa do Senhor, um cafezinho, o açúcar.
0: Mas o pão, aqui não tem uma geladeira. Aqui não tem a padaria, né? A igreja não tem a padaria para fazer o pão. E como que é esse pão? Será que é uma padaria que doa toda semana? Não é, gente. Não é uma padaria que doa. Para você ter uma base, é mais de R$700 de pão por mês. Tô falando isso para você ter um cálculo, para você ver que a casa aberta é maravilhoso o trabalho, Sueli.
2: É.
0: A obra social é maravilhosa. Arranca até a lágrima dos nossos olhos. Participa de um culto aqui na terça-feira ou na quinta-feira na casa aberta para você ver. Você vai chorar, porque eu já chorei. Dessa vez eu vim participar do culto ali e eu derramar uma lágrima. Isso é tão maravilhoso de você ver o pessoal em situação de rua, se chorando, se quebrantando, você vê o desespero na cara, no rosto da pessoa, e ela ouvir a palavra, você vê que a palavra está entrando como um bálsamo, a pessoa levanta a mão e aceita Jesus. É maravilhoso. Só que o gasto não é pequeno.
2: O gasto não é pequeno mesmo.
0: É muito grande, gente.
2: É muito grande.
0: Entendeu? Então, se eu estou dando aqui falando para você isso, né, esse gasto dos pães, para você ver que, e conscientizar de que de repente você terminou de pagar o seu carnezinho e você tá assim, ó, eu não vou pegar outro, meu propósito já encerrou, Deus já respondeu o meu pedido, tô kits, tô bem.
2: Eu não quero mais bênção, eu, hein?
0: Mas o ato...
2: Não que eu vou pagar a bênção, não mais.
0: Mas a questão é a seguinte, através do seu propósito de pegar um carnezinho, você tá ajudando a manter a casa aberta. Você está ajudando a manter aos 60 mais. Lá tem as linhas, lá você vai lá, as irmãs fazem lá os seus tapetinhos, faz lá o trabalho manual, tem as linhas, tem tudo lá. Como que a gente acha que vem essas linhas? É comprado. É
2: comprado.
0: Entendeu? Ah, mas tem o bazar, se ainda mais é para isso. Mas, gente, é um gasto. É um gasto tão grande com todos os projetos que, assim, por mais que a gente tenha bazar Santa Mais, por mais que Deus levanta aí a cantina da Fundação Viver, ainda precisa muito da nossa ajuda, da sua ajuda, você pegar um carnezinho e fazer um propósito com Deus.
2: É verdade.
0: É isso, Eli?
2: Com certeza, precisa mesmo. Volto.

0: esse ajuda que você faz o carnezinho, esse cofrinho que você junta em suas moedas, tá aí no cofrinho que você juntou, tudo para manter esta obra.
1: Igual hoje, por exemplo, um dos responsáveis do Casa Aberta já me pediu 7 cestas básicas para estar ajudando na casa de recuperação que acolhe moradores de rua que estão dispostos a largar o vício. Quer dizer, a Fundação Moribê já vai fornecer. Agora, ele já vai fazer o quê? Ele vai doar um pouquinho dele, vai gastar o tempo dele, a gasolina dele vai estar levando, né?
0: Por conta do outro.
1: Quer dizer, tudo, né? A doação não entra em 100%.
0: Não entra.
1: Mas aqui tem entrado, tem mantido, você está ajudando, né? Mas isso que a gente estava vendo que ele entrou aí, é bem lembrado, porque realmente sempre precisa comprar, não tem como.
0: Isso, é pra falar com você que terminou o seu carnezinho, pra você pegar outro e continuar ajudando.
1: Sim.
0: É aquele propósito das irmãs, ó, Senhor, eu vou ajudar no carnezinho da Rovim, enquanto eu viver.
1: Isso.
0: É isso que eu tô falando. Eu tenho meu carnezinho, hoje mesmo, eu vou estar contribuindo, que é a contribuição uma vez no mês, eu trouxe a minha contribuição desse mês. Então, assim, nós fazemos parte desta obra. Nós estamos incentivando você, não é porque a gente não ajuda, nós também fazemos parte. Nós também somos parte de estar ajudando, estendendo as mãos, porque se nós falarmos, temos que ser os primeiros a dar exemplo.
1: É verdade.
0: Então, que você continue mantendo, você vem aqui no culto, pega um voto, ou pega um carnezinho, não tem carnezinho aqui na igreja. Vem aqui na sede estadual, venha, faz uma campanha, vem aqui no teu cofrinho, faz o teu propósito, porque o Senhor, ele tem te abençoado, sim, para você abençoar. E quanto mais você abençoa, mais abençoado você será.
1: É verdade. E eu tenho que fazer um pedido aqui agora também, de urgência, tá? Que foi no passado. Nós começamos com uma irmã aí que sofreu um ABC, está impossibilitada de andar. E ela necessita urgente de uma cadeira de rodas e aquela cadeira de alimentar, né? Tem uma cadeira de
0: isso.
1: Então, ela está precisando urgente, como passar essa semana, gente. Então, você que conhece alguém que não está usando, alguém que tem, que dá para ser usado ainda, por favor, vamos ajudar essa nossa irmã, tá? Porque ela já saiu do hospital ontem e ela já está precisando urgente dessas duas cadeiras. Você pode estar entregando aqui, falando que foi as cadeiras que foram pedidas no rádio, ou a gente dá um jeito de buscar, não sei, dependendo do lugar, entendeu? Mas nos ajude, por favor, a ajudar essa irmã, tá bem?
0: Então vamos lá oferecer um louvor em gratidão a Deus por todos os irmãos que têm contribuído nessa obra beneficente e para aqueles que já no teu coração aí, ó, acabou de fazer um propósito com Deus. Fique aqui com este louvor, daqui a pouco voltamos.

0: É isso aí, povo de Deus. O Senhor Jesus é maravilhoso e Ele tem cuidado muito, muito, muito das nossas vidas. Quero frisar para você que você ainda nem do culto desta manhã, culto da Fundação Reviver, culto beneficente, essa obra maravilhosa, essa obra que eu amo, você ama e nós amamos. Vem, Avenida Amazonas, 8410, no bairro Cabana, pertinho do metrô Vila Oeste. Aqui na Amazonas, todos os ônibus dos bairros passam em frente à nossa igreja. Então, não tem como você falar que não sabe vir. Hoje em dia não tem como ninguém falar que não sabe vir, né?
1: Acabou aquele negócio de quem tem boca vai errando.
0: O GPS também, gente.
1: Hoje o GPS, o metrô, muito acessível.
0: Minha verdade,
1: é vinda aqui na minha igreja de Deus, amor, com certeza. Até para cidades metropolitanas nós temos ônibus. Joatuba, Brumadinho,
0: Igarapé,
1: Mateus Lima,
0: Caeté.
1: Então, assim, é só no meio que não quer.
0: Isso aí. Você vai um carro particular? Tem amplo estacionamento para você guardar o seu carro em segurança. Então, venha participar nesta manhã. Não venha sozinho, traga alguém com você. Você que mora perto da igreja. Dá tempo de você chegar, louvar, ouvir a palavra e ser abençoado pelo Senhor no culto da Fundação Reviver. Vamos meditar na palavra no livro de Jó, no capítulo 42, versículo 10?

0: neste momento, prepare o seu coração e preste bastante atenção numa palavra vinda do coração de Deus ao seu coração.
1: Diz assim a palavra do Senhor, Jó, capítulo 42, versículo 10. E o Senhor virou o cativeiro de Jó quando orava.

história de Jó você conhece, né? É uma história que todo mundo conhece. E a situação de Jó ficou uma situação muito

0: Todas as áreas. Eu fico imaginando emocional de Jó, de tristeza, perguntas sem respostas, muitas. E eu fico imaginando também as pessoas, os amigos, os conhecidos. Eu não sei se eu consigo chamar de amigo, gente. Mas a Bíblia chama amigos, então eu vou chamar de amigos. Criticando a Jó, dizendo, Jó, você está assim porque você pecou. Julgando. Porque as pessoas, elas julgam muito a outra, Sueli, porque ela vê. Se uma pessoa está bem financeiramente, então é uma pessoa que está bem com Deus.
1: Ela está bem com Deus.
0: Ela está bem com Deus, é certeza.
1: Com Deus.
0: Nossa, a pessoa ainda
1: está abençoada por Deus. Deus está na vida dela.
0: É verdade, sim. Mas Jó, agora, na pobreza, de luto, não foi só um luto, né? E todos os seus filhos,
1: todos.
0: Até a sua própria esposa. Deu as costas. Até a própria esposa não teve palavras para animar Jó. Pelo contrário, ela falou assim, olha, deixa Deus para lá e suicida.
1: Na verdade, a Bíblia não fala que ela abandonou. Ela pediu, ela falou para ele abandonar Deus.
0: Né? Sim. Mas um ato que eu falei abandonar é emocionalmente, em palavras.
1: Ela fisicamente,
0: né, pra ele. Ela fisicamente ficou lá,
1: é,
0: né? Mas as suas palavras não foi de que, ô, meu esposo, persevere, isso vai passar.
1: Não apoiou, né?
0: Não. As suas palavras foi, olha, abandona Deus e suicida, morre, se mata, tira sua vida. E os amigos de Jó apontando, criticando. Mas o que me chama atenção, Sueli, nessa palavra, nesse versículo que eu quero passar, o que Deus pôs no meu coração, é o ato de Jó na miséria, Jó em luto, porque perdeu seus filhos, numa situação tão terrível, Jó, ele volta a se orar para os seus amigos. Ele não ora para ele. Você entende o que eu falo? Eu quero passar aqui. Ele intercede por ele. Porque quando a gente está em aflição, em angústia, a gente quer orar para nós.
1: A gente ora para nós, né? Nosso egoísmo, a gente quer só nós.
0: Aí, eu. Mas a necessidade que a gente tem essa. Eu tenho angústia, eu tô assim, eu tô triste, eu tô. Senhor, me socorre, Senhor, minha casa, o casamento, o filho. Mas Jó, ele ora pelos seus amigos. Ele volta a se aclamar a Deus pelos seus amigos. Acredita até que pedindo a Deus, Deus perdoa eles, porque eles me julgaram, mas eles não sabem o que eles estão falando.
1: Que fé maravilhosa, hein?
0: Muito maravilhosa. E se fosse olhar, se fosse nós, vamos dizer assim, a gente não queria nem saber daqueles amigos. Que amigo, que nada. Quando eu mais precisei, eles me julgaram.
1: É.
0: Porque a nossa atitude é essa. Não, quando mais precisei, sabe, eles me deram as costas. Eu fui lá para usar a palavra, sabe, me deram as costas, me começou a me julgar, me apunhalar, me crucificar. Mas Jó, ele intercede, ele ora a Deus por eles, sabe, e Deus, porque a Bíblia diz que o Senhor mudou a vida de Jó quando ele orou para os seus amigos, quando ele orou para aqueles que o julgou.
1: Mostrou amor,
0: mostrou amor, mostrando que olha o ato da bondade, olha o ato de fazer o bem, porque isso é fazer o bem também. Quando você intercede por alguém, principalmente para as pessoas que estão te julgando, te criticando, te perseguindo, etc., quando você intercede por alguém, você está fazendo bem. Porque ninguém vai estar pedindo a Deus para fazer mal para ninguém, porque Deus nem isso ouve. Entendeu? E se você for colocar na balança lá o que você planta, você colhe, então, muito menos. Né, Felipe?
1: Com certeza.
0: Então, ele começou a clamar, a orar por eles, sem levar em consideração a atitude deles. A gente tem que aprender a não levar em consideração atitudes das pessoas que não conhecem o teu íntimo. Porque ninguém conhece o nosso íntimo, só Deus. Você está levando em consideração atitudes, palavras que falaram com você, atitudes que fizeram, mas não queira me ferir, me magoou. Eu acredito que Jó estava ferido e magoado também. ser humano.
1: Pó igual a nós.
0: Pó igual a nós. Mas ele não deixou se levar pelas suas feridas, ele não deixou se levar pelos seus sentimentos. Nós temos que aprender.
1: Não deixou a mágoa tomar conta do coração dele.
0: Às vezes somos levados, nós nos deixamos ser guiados pelos nossos sentimentos. E os sentimentos enganam, gente. Os sentimentos enganam. Jó, pela palavra, nós podemos observar que Jó, ele passa por cima da atitude dos amigos, ele passa por cima das críticas, ele passa por cima, sabe, do julgamento e ora a Deus. E Deus, ele ouve essa oração. Porque Jó fez uma oração sincera,
1: não foi da boca para fora, né?
0: Fez uma oração cheia de amor.
1: Recebeu na hora, né?
0: Recebeu.
1: Não adianta a gente orar da boca para fora, porque Deus conhece o nosso coração.
0: Porque às vezes acontece, olha, de Deus, a pessoa fala, mas eu oro, eu tô orando tanto para fulano, não é possível que fulano para de me perseguir, eu tô orando tanto para fulano, não é possível que Deus não vai... Mas é porque a oração não tá uma oração do íntimo, aquela oração perdoadora, aquela oração sincera.
1: Exato.
0: Aquela oração que não levou em conta a atitude daquela pessoa. Na verdade, você pode estar orando da boca para fora, como o senhor lhe falou. Orando, mas o coração cheio de sentimentos, cheio de
1: rapidez. Ora 3 horas, mas em momento algum você realmente teve aquele momento que você tem a sensação que Deus está ali te ouvindo. Não tem coisa melhor do que isso.
0: Em verdade, isso é tudo, Sueli. Isso é tudo. Então, quando o Senhor ele alcança e vê que o coração está sincero, está realmente de um coração perdoador, um coração que não levou em conta a atitude daquela pessoa, feriu, você chorou, ficou chateado, não levou em conta, Senhor, abençoa. E isso não é fácil, tá, Senhor?
1: De jeito nenhum, mas
0: não é, gente. Você dobrou o joelho e falar com todo o Senhor, Senhor, abençoa muito. Abençoa, mas abençoa mesmo, Senhor, com as tuas bênçãos grandiosas. Aquela pessoa que te julgou, que te apontou, que te desprezou.
1: Eu sou falso, eu sou de você.
0: Meu Deus, dai-nos esse coração, Senhor.
1: Ai, meu Deus.
0: Nos alcança com essa graça, Deus.
1: Principalmente quando você ajudou essa pessoa, a pessoa se levanta com calúnia.
0: Os amigos de Jó estavam sempre na casa dele, comendo na mesa dele.
1: Eram amigos,
0: Sueli. Estava lá sempre nas festividades, comemorações. Não fala, mas vamos aqui explorar aqui a palavra, meditar na palavra, porque a Bíblia fala bem claro. Amigos
1: é aquele que está na tua casa, né?
0: Sim,
1: maestro. É aquele que cobra.
0: Sua amiga, o dia que eu for na casa dela, eu vou chegar lá e colocar meu pé no sofá, tranquilo.
1: Vai abrir a geladeira. É só amigos na casa que pode abrir a geladeira.
0: Ai, meu Deus, cadê minha mãe? Eu pergunto se você vai...

0: nossa, poxa, você estava sempre na minha mesa lá comendo, você estava sempre lá comigo. Eu sempre compartilhei as minhas, os meus segredos. Agora eu estou aqui, depois que caí da riqueza para a miséria, um luto, perdi todos os meus filhos. A única palavra que eu tenho de você é o seguinte: você pecou. Deus está te castigando. Você é um pobre pecador. Sai daqui.
1: Você castiga. É Deus cobrando. Deus fala assim.
0: É Deus cobrando isso.
1: Deus está te cobrando.
0: Deus está te cobrando. É verdade.
1: Deus vai tirar. Como se Deus tirasse as pessoas. Eu acho isso tão errado. Deus vai tirar a pessoa do caminho para ela, da presença dele, para ele aprender. Deus tem várias maneiras de ensinar as pessoas.
0: E outra frase é: não, você tinha que perder mesmo. Porque só assim você ia se quebrantar.
1: Você ia aprender. Só assim você aprende, né?
0: Gente, isso aí é tão sério, gente. Não faça
1: gravíssimo
0: isso. Não faça isso. Se você é dessas pessoas de ficar julgando a outra por aquilo que ela está passando, de sofrimento, não faça isso. Isso é sério. Quem somos nós para julgar alguém? Mas Jó dobra o joelho e com todo amor e perdão e carinho no seu coração, ora pelos seus amigos. Glória a Deus.
1: Que grandeza,
0: que riqueza seria. Ele poderia materialmente estar na miséria, pobre, mas que riqueza que Jó tinha dentro dele, uma riqueza inestimável. Amor. Que dinheiro nenhum compra.
1: Amor ao próximo.
0: Que dinheiro que vai comprar um coração que perdoa? Que dinheiro que vai comprar um coração, sabe, misericordioso? Jó foi misericordioso. Eu ouvi uma frase de ontem, gente, que eu tive que escrever. Porque frase assim, eu pego um papel onde eu tô e escrevo. Foi na oração de meia-noite, na nossa igreja, quando o pastor, ele disse assim, pastor Magno, Marcos Magno, ele disse assim, ó, a misericórdia é aquilo que a pessoa merece, mas ela não recebe. A misericórdia, ela merece a condenação, ela merece ali aquela situação, mas a misericórdia de Deus vem e poupa ela. A graça é aquilo que a gente não merece, mas Deus nos dá. Gente, eu me derramei nisso aí. Esse entendimento, essa pronúncia, essa clareza da misericórdia e da graça. Porque é diferente.
1: É diferente, é verdade.
0: A misericórdia, aquela pessoa merecia aquilo. Merecia a sentença de morte. Mas não, vamos dar uma chance, a misericórdia. A graça é aquilo que a pessoa não merece. Não, mas vamos dar ela.
1: Deus entra.
0: Então, assim, Jó, ele tinha um coração misericordioso. O que, que os amigos dele mereciam? Desprezo. Não entra mais na minha casa, acabou pra vocês, tchau. Não, ele orou por eles. A misericórdia. Então, que tenhamos este coração misericordioso, cheio dessa bondade, que não vem de nós, mas é a graça de Deus sobre a nossa vida. Vamos orar. O Senhor fale mais no teu coração.
2: Soberano Deus, eterno Pai, ó Deus querido, Deus maravilhoso, que palavra tremenda, maravilhosa, Senhor Jesus. Ó meu Deus, que essa palavra venha tocar, ó Deus, no coração de cada ouvinte nesta manhã, Senhor. Que o Teu Espírito Santo, meu Deus, venha trabalhar nos corações, ó Deus, nessa manhã, Senhor Jesus. Ó meu Deus, meu Pai, que possamos ser gratos a Ti, ó Deus, a cada minuto, meu Deus, a cada minuto de vida que o Senhor nos dá, a cada fôlego de vida, Senhor Jesus. Deus querido, Deus maravilhoso, ensina-nos, ó Deus, a amar o nosso próximo como o Senhor gostaria que amássemos, ó Deus. Senhor, nos ajuda, Senhor, nos ajuda, Senhor Jesus, a ajudar mais as pessoas, ó Deus, a alcançar mais vidas necessitadas, ó Pai. Ó Senhor Jesus, e a perdoar. Nós sabemos o quanto é difícil perdoar, ó Deus, aquele que nos machuca, aquele que nos traz, Senhor Jesus, aqueles, ó Deus, que levanta calúnia contra nós, meu Pai. Mas a nossa esperança, meu Deus, nosso desejo de perdoar, Senhor Jesus, é que nos aproxime do Senhor, e assim o Senhor nos dá essa graça, Pai. Nos ensina cada dia mais, ó Deus querido, a sermos, ó Deus, agraciados pela sua misericórdia, pela tua graça, Pai. Alcança alcance esse ouvinte nessa manhã também, meu Deus, que tem pedido essa bênção, meu Deus, que está passando por esse momento tão difícil, Senhor, por essa luta, meu Deus. Alcança cada ouvinte, Pai. Abençoa o Miqueira, que retornou, Pai. Dê saúde para tua serva, Pai. Abençoa ela, Pai. Abençoa toda a família dela. Abençoa o pastor Davi, Senhor, a família dele. Pastor Guilherme, toda a família dele. Abençoa o culto da Rede B, que já está em andamento. Abençoa a palavra, o pregador. Abençoa todos que compareceram.

0: É isso, ouvintes, ficamos por aqui. Que Deus continue te abençoando. Quem vos espera, sua irmã Keila Santos. Até a próxima quinta-feira, se Deus quiser.
1: E quem vos espera, sua irmã Cristo Filho Batista. E até quinta, se Deus quiser.

0: Vamos aos testemunhos, cobertura para esta sexta-feira, terceira volta da campanha do Desafio de Elias. Deus responde com fogo.
1: Muito obrigado, pastor Guilherme Ribeiro, pelo espaço concedido. Já vamos entrevistar a fé do povo, a expectativa para essa sexta-feira, o Desafio de Elias, guerra contra o mal. Deus responde com fogo, o nome da senhora?
2: Rosângela.
1: Está chegando de qual bairro, Rosana?
2: Cabana.
1: Rosângela, né?
2: É.
1: Conte a bênção.
2: A bênção que eu tenho para contar é que semana passada eu trouxe a fotinha do meu neto que estava assim, que está vendo? Ele estava na UTI. Estava na UTI com bronquiolite. Então ele é recém-nascido e ele pesava 2 quilos e pouco. E é prematuro.
1: Sim.
2: E ele estava bastante ruizinho.
1: E qual foi a atitude de fé da senhora?
2: Eu fiz o voto, esse foi o voto da família. E falei com o senhor que eu ia contar a vitória aqui nessa quarta-feira. Que era para ele tirar ele daquela situação. Estava todo mundo triste que ele é gêmeos.
1: Sim.
2: Ele é gêmeos com o irmãozinho dele. Aí de semana passada pra cá, ele recebeu alta no sábado.
1: A campanha funcionou, então o voto funcionou.
2: Funcionou. Olha aqui pra você ver como que ele tá.
1: Diferença.
2: Ah.
1: Olha aí, amados e diletos ouvintes, ela está mostrando aqui no smartphone a foto antes e depois. Um grande milagre, né, minha irmã?
2: Foi um grande milagre, porque é prematuro. 2 quilos e pouco.
1: Era pra ter morrido.
2: Era.
1: Mas a senhora entrou na campanha e pegou o voto.
2: Eu já estava na campanha, peguei o voto, falei com Deus que eu ia contar a bênção aqui.
1: E quem curou ele?
2: Quem curou ele foi Jesus.
1: Quem revelou a campanha?
2: Quem revelou a campanha foi Jesus.
1: Quem manda na igreja?
2: Jesus.
1: A senhora está feliz por esse milagre?
2: Muito feliz, muito feliz.
1: Ô irmã, sexta-feira Deus responde com fogo o desafio de Elias. Essa campanha é de Deus?
2: É de Deus essa campanha.
1: Seu nome e seu bairro?
2: Rosângela Páscoa Amélio, meu bairro é Cabana.
1: Deus abençoe, honras e glórias ao nosso Jesus, por mais uma senhora abençoadíssima por Deus, no prosseguimento da grande campanha profética. O nome da senhora?
3: Lúcia.
1: Está chegando de qual bairro, Lúcia?
3: De Nova Aparecida.
1: Sexta-feira, Deus responde com fogo ou não responde?
3: Responde, sim.
1: O desafio de Elias é de Deus?
3: É de Deus.
1: E qual foi a bênção que a senhora recebeu?
3: A bênção que eu recebi foi meu filho. Meu filho estava com um problema de processo, meu patrão dele não queria acertar com ele, e eu fazendo a campanha de quarta-feira aqui, então ele foi no serviço dele, o patrão dele não queria pagar, e acertou com ele, graças a Deus, recebi a minha benção, e sou muito feliz, alegre, e ele mandou a oferta para ajudar a obra do Senhor, já entreguei.
1: Ele já mandou uma oferta especial para abençoar a obra de Deus, a senhora já depositou no cofre.
3: Eu depositei em nome de Jesus.
1: Valeu a pena?
3: Valeu a pena, graças a
1: Deus. Ofertar nessa igreja aqui, na igreja Mãe do Cabana, vale a pena?
3: Vale a pena.
1: E a senhora é dizimista também?
3: É ou não é? Eu sou, graças a Deus.
1: Tem que ser, né, minha irmã?
3: É verdade, irmão.
1: Seu nome?
3: Lúcia.
1: Seu bairro?
3: Nova Aparecida.
1: Deus abençoe. Mais uma senhora, outra senhora, já está ansiosa para falar no microfone do programa A Voz da Libertação. Seu nome?
4: Meu nome é Olindina, eu quero contar a bênção. A bênção é que hoje eu fui revelada pelo Espírito Santo de Deus, que Deus tá curou o meu estômago. E hoje eu fiz um voto do livramento para que o Senhor curasse o meu estômago. E eu tenho endoscopia aqui, ó, às 14h20.
1: Já tá marcado.
4: Tá marcado, Deus curou antes.
1: Meu Deus, pastor Guilherme Ribeiro, tremendo. Ela já tinha a endoscopia marcada hoje, e ela chegou aqui com sintomas, sentindo dores, e essa senhora está reportando que ela foi completamente curada por Jesus, através de entrar na campanha e fazer o
4: voto.
1: A senhora fez o voto?
4: Eu fiz o voto do livramento para que o Senhor curasse o meu estômago. Eu estou tomando um remédio injetável, porque a dipirona 1000 gramas não está fazendo efeito.
1: Mil miligramas
4: não está fazendo efeito, eu estou tomando injetável.
1: E agora, depois que a senhora foi revelada pelo Espírito Santo, fez o voto, a senhora sentiu a cura e o alívio?
4: Com certeza, a revelação é um tiro na cabeça de Satanás. Assim que eu fui revelada, eu já estou curada e tenho certeza que eu vou fazer esse exame aqui, tá marcado. Não vai dar nada, com certeza.
1: Quem opera?
4: Jesus.
1: Quem revelou a campanha?
4: Jesus.
1: Quem manda na igreja?
4: Jesus.
1: A campanha, o desafio de Elias, Deus responde com fogo. Essa campanha é de Deus?
4: Essa campanha é de Deus.
1: Campanha forte, né, minha?
4: Muito forte.
1: Guerra contra o mal?
4: Guerra contra Satanás.
1: A senhora dentro da bênção ou fora?
4: Estou dentro da bênção.
1: Então dá um glória a Deus bem alto aí.
4: Glória a Deus.
1: Seu nome e seu bairro?
4: Meu nome é Olendina. Eu moro na rua Conselheiro Lafayette, 63, Sagrada Família, Belo Horizonte, Minas Gerais.
1: Deus abençoe Belo Horizonte, o estado de Minas Gerais. Está vendo aí, amados e diletos ouvintes? São os provocadores de milagres. Exercitou a fé, teve um posicionamento, compareceu na campanha. Deus responde com fogo. O desafio de Elias, completamente curada por Jesus. Vai fazer a endoscopia, já está marcado já o diagnóstico. Mas não vai dar nada. Completamente curado aqui na IPDA do Cabana. Seu nome?
5: Meu nome é Maria Geralda.
1: Você chegou de qual bairro?
5: Bairro Palmares.
1: Conte a bênção.
5: Não, a minha bênção é porque minha aposentadoria estava parada, né? Eu não estava conseguindo receber, aposentar por causa da pensão do meu esposo. Mas para a honra e a glória do Senhor Jesus, eu falei assim, eu vou entrar na campanha lá na Cabana, em nome de Jesus, eu creio que essa aposentadoria minha vai sair. Irmão, o primeiro dia que eu pus meus pés aqui, fui embora, fiz o voto com Deus. Quando eu cheguei em casa, a carta estava lá em casa. Eu já recebi para
1: o primeiro dia que a senhora entrou na campanha.
5: E eu entrei nessa campanha.
1: E pegou o voto.
5: Hoje está entrando terceiro elo. Já...
1: Terceiro elo da campanha, pastor Guilherme Ribeiro e amados e diletos ouvintes, aposentadoria travada, não estava recebendo. Ela ouviu o chamado pelo rádio, Deus usando a pessoa do pastor Guilherme Ribeiro. Ela disse, eu vou entrar na campanha. Terceiro elo da campanha, pá, fez o voto. Já abriu a porta, a carta chegou para a senhora.
5: Chegou, para um e a glória do Senhor Jesus, eu recebi os atrasados, recebi desde o mês de maio até agora, em setembro.
1: A campanha, o voto funciona se a pessoa pegar com fé.
5: Olha, em mão de Jesus, irmão. Se nós pegar esse voto com fé, nós crer na vitória. Eu recebi a minha vitória.
1: Depois de um milagrão desse, vai parar por aí ou vai continuar?
5: Pode parar não, irmão. Pelo livramento, o Senhor tem concedido também para mim, porque eu tive muitas quedas, eu tenho um pé que está quebrado, foi eu caí no arturo de 1,80m, eu só quebrei o meu pé, até o médico já falou que era para mim ter outro acidente, graças a Deus, eu só tive cirurgia do pé.
1: Um livramento. Um
5: livramento muito grande, irmão. Eu tenho até a filmagem, até o vídeo, né, da onde eu caí. Se alguém quiser ver, pode ver que foi um milagre de Deus estar em pé. Porque foi...
1: Querida irmã, essas campanhas aqui na IPDA, sede mãe do Cabana, para ou continua?
5: Não, não pode parar não, irmão. Tem que continuar em nome de Jesus.
1: Seu nome e seu bairro?
5: Meu bairro é Bairro Palmares, Rua Bom Sucesso, 129. Meu nome é Maria Geralda Silva.
1: Deus abençoe. O nome da senhora?
6: Maria.
1: Conte a bênção, minha
6: irmã. A bênção que eu quero contar, irmão, é que meu irmão... ficou viúvo e ele não tinha nada da esposa, nada assim. Ele estava assim, desesperado, assim, pensando como é que ele ia arrumar, né? E Deus teve misericórdia. Eu fiz um voto para ele aqui na Deus é Amor. Falei, meu Deus, se o Senhor abençoar que meu irmão consegue essa aposentadoria, eu pagaria um voto de R$100 na tua casa. E Deus ouviu minha oração e Deus resolveu tudo assim, rapidamente. Ele já aposentou, já recebeu a vitória, para honra e glória do nome do Senhor Jesus.
1: Seu nome e seu bairro?
6: Eu chamo Maria e moro no bairro Cabana.
1: As campanhas aqui na IPDA, sede mãe do Cabana, para ou continua?
6: Continua.
1: Essas campanhas de Deus?
6: É de Deus.
1: Seu nome?
6: Maria.
1: Mora onde?
6: Cabana.
1: Deus te abençoe.
6: Amém.
1: Graças a Deus. Então está aí, pastor Guilherme Ribeiro, muito obrigado pelo espaço concedido, queridos irmãos dos estúdios, presbítero José Adra, assinador dos transmissores, nosso Wesley de Castro, muito obrigado. É a cobertura para essa sexta-feira. O desafio de Elias. Deus responde com fogo. E a qualquer momento, nós voltamos com mais informações ao vivo dentro do programa Voz da Libertação. Adelante, estúdio, é contigo agora.

0: Queridos ouvintes do programa Voz da Libertação, são 9 horas e 59 minutos. Mande a sua mensagem, você que quer a oração, receber a oração do homem de Deus, pastor Guilherme. Ele já vai estar entrando em oração neste momento. É chegado o momento da oração, é chegado o momento de falar com Deus, a oração das 10. Você que deseja receber oração, é na instrumentalidade, um servo de Deus, pastor Guilherme. Ele vai estar aqui orando por você neste momento. Manda aí a sua mensagem, seu pedido de oração. O servo do Senhor vai estar orando por você aqui dentro do programa A Voz da Libertação. Permaneça ouvindo o programa A Voz da Libertação, porque é chegado o momento da oração, a oração das 10. Não saia daí, permaneça ouvindo e serás abençoado através da oração, a oração que move as mãos de Deus. 10 horas em Belo Horizonte. Vamos aos prefixos. Já voltamos.
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0: 10 horas em ponto em Belo Horizonte. Que Deus abençoe a sua vida. Receba a doce paz do nosso Senhor e Salvador Jesus Cristo. Pastor Guilherme Ribeiro de volta com você dentro da programação A Voz da Libertação. E nós já estamos aqui para aquele momento todo especial. O momento de falarmos com Deus através da oração. Estamos em campanha e hoje apresentaremos o 10º dia, o 10º elo desta campanha de oração. O Salmo 46 diz que Deus é o nosso refúgio e fortaleza, socorro bem presente na angústia. Pelo que não temeremos, ainda que a terra se mude, e ainda que os montes se transportem para o meio dos mares, ainda que as águas rujam e se perturbem, ainda que os montes se abalem pela sua braveza, há um rio cujas correntes alegram a cidade de Deus, o santuário das moradas do Altíssimo. Deus está no meio dela, não será abalada. Deus a ajudará ao romper da manhã. As nações se embraveceram, os reinos se moveram, e ele levantou a sua voz e a terra se derreteu. O Senhor dos exércitos está conosco, o Deus de Jacó é o nosso refúgio. Vinde, contemplai as obras do Senhor, que desolações tem feito na terra. Ele faz cessar as guerras até o fim da terra. Quebra o arco e corta a lança. Queima os carros no fogo. Aquietai-vos e sabei que eu sou Deus. Serei exaltado entre as nações. Serei exaltado sobre a terra. O Senhor dos exércitos está conosco. Deus de Jacó é o nosso refúgio.
1: Clamo ao Senhor, Deus meu, ouve minha oração. 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
0: Maravilhoso Deus e Pai, Senhor, aqui estamos, ó Deus, uma vez mais diante da Tua presença, na beleza da Tua santidade, Senhor, para interceder em favor de cada um dos nossos queridos irmãos e irmãs que estão conosco, meu Deus, neste propósito de oração, Pai. Senhor, já estamos no 10º elo, na 10ª volta, e cremos, ó Pai, naquilo que está escrito na Tua palavra. O Senhor é o Deus que contempla a oração e o clamor de cada um dos nossos queridos irmãos e irmãs ouvintes nesta hora. Senhor, eu quero pedir ao Senhor perdão pelas minhas fraquezas, pelas minhas falhas, pelas minhas transgressões, ó Deus, porque creio na Tua graça e na Tua misericórdia, Senhor. Creio que pelas Suas pisaduras fomos sarados. E aqui estamos, ó Deus, mesmo sabendo que não conseguiremos jamais, ó meu Deus, se igualar em perfeição a Ti, porque somente o Senhor é perfeito, somente o Senhor é bondoso, generoso, amoroso. O Senhor é o Deus que está, ó Pai, no controle de todas as coisas, mas mesmo sendo falho, mesmo sendo fraco, miserável, pecador, Aqui estamos, ó Pai, em humilhação diante da Tua presença. Contempla agora, ó Deus, quantas pessoas que estão orando, que estão clamando agora conosco, que estão buscando, Senhor, a Tua face e a Tua presença, meu Deus. Quantas pessoas, Senhor, que neste exato momento estão, meu Deus, de joelhos dobrados, estão dirigindo o seu veículo e com o pensamento ligado a Ti, Senhor. Pessoas que necessitam de respostas, pessoas que precisam, meu Deus, de uma grande bênção, ó Pai. Senhor, tenha de compaixão, tenha de misericórdia, meu Senhor, nesta hora. Oh, meu Deus, olha para nós, ó Pai, e contempla, Senhor, contempla agora, meu Deus, o Teu amor. Contempla agora a oração de cada um dos Teus filhos e filhas. Deus tremendo, socorre esta pessoa agora, meu Deus. É como está escrito, Senhor, na Tua palavra, na palavra que nós lemos antes desta oração, que o Senhor é o nosso refúgio, o Senhor é a nossa fortaleza, o Senhor é o nosso socorro bem presente no momento da angústia, meu Deus. Senhor, peleja por este ouvinte agora, peleja, meu Pai, por esta pessoa que talvez está enferma, desenganada pela medicina. Esta pessoa, meu Deus, que precisa, Senhor, do milagre da cura. E eu creio, Senhor, que o Senhor pode fazer tudo isso e muito mais. O Senhor pode, meu Deus, amparar a cada um, Senhor, com Teu poder e a Tua glória. Oh, Espírito Santo de Deus, eu oro agora, Senhor, em favor, ó Deus, de todas estas vidas que oram agora em favor, ó Deus, do seu lar e da sua família. Eu oro agora, Senhor, em favor destas pessoas que clamam, meu Deus, pela salvação dos seus filhos, pela libertação, meu Deus, do esposo, da esposa. Senhor, o Senhor é aquele que tem o poder para fazer, ó Deus, o impossível acontecer, meu Pai. Oh, soberano Deus, tenha de compaixão desta mãe que ora agora, que clama agora. Tenha de misericórdia, meu Deus, deste pai que suplica, Senhor, pelos seus filhos neste exato momento. Oh, Espírito Santo de Deus, oh Deus tremendo e poderoso, eu creio, meu Senhor, que nenhum mal sucederá, que praga alguma chegará, meu Deus, a esta família. Salva, meu Deus, estas pessoas agora. Salva, Senhor, este lar agora, meu Deus. Repreenda, Senhor, todas as obras malignas que estão lutando para destruir, ó Deus, esta família. Olha aí, Senhor, este lar que não tem paz, esta família que não tem paz. Olha aí, meu Deus, estas pessoas que estão perecendo, Senhor. E o diabo tem oprimido de uma maneira terrível. Mas em o nome do Senhor Jesus Cristo, nós repreendemos agora todo mal. Saia, Satanás. Saia, espírito maligno. Saia, obra das trevas. Em o nome do Senhor Jesus Cristo, você não tem poder contra esta família. Senhor, nós apresentamos todas as famílias nesta hora, meu Deus. Nós oramos, Senhor, e pedimos em prol de todas estas vidas. Senhor, vai libertando agora. Liberta deste vício terrível. Liberta, meu Deus, desta obra maligna, desta obra diabólica. Liberta, meu Senhor, deste mal que está, meu Deus, oprimindo estas vidas. Em o nome do Senhor Jesus Cristo, eu creio, meu Senhor, na resposta do Senhor para cada uma destas orações, meu Deus, que estão sendo levantadas agora. Lamai, calabaço e clama, labaia. Senhor, meu Deus, visita agora, Senhor, a tua serva. Visita agora, meu Deus, o teu filho, que precisa, Senhor, de uma resposta, que precisa, meu Deus, de um milagre. Esta pessoa, Senhor, que precisa do agir de Deus, ó Pai, em o nome do Senhor Jesus Cristo, dai a vitória, meu Senhor, dai a vitória, meu Deus. Opera, Senhor, de uma maneira extraordinária. Opera, Senhor, de uma maneira especial. Oh, Espírito Santo de Deus e da verdade, nós cremos, Senhor, que o Senhor é aquele que conhece, meu Deus, os problemas, que conhece, meu Pai, as causas, que conhece, Senhor, as necessidades de cada uma destas pessoas agora. Mas eu creio, meu Senhor, que o Senhor é o Deus que está, meu Pai, no controle de tudo. Espírito Santo de Deus, repreenda, Senhor, essa obra diabólica. Repreenda, meu Deus, esta obra maligna. Saia, Satanás, saia. Espírito de Deus, que o Senhor venha agora fazer a obra, meu Deus, neste lar. Fazer a obra, Senhor, nesta família. Faz a obra, Espírito Santo de Deus, sobre a vida de cada uma destas pessoas. Aleluia! Senhor, meu Deus, manifesta o teu poder. Manifesta a tua glória, meu Senhor. Ah, Senhor, eu creio que esta pessoa verá, meu Deus, o milagre acontecer. Eu creio, Senhor, que esta pessoa verá, ó Pai, a grande vitória do Senhor chegar. Deus tremendo, Deus poderoso, venha, Senhor, meu Deus, estender, ó Pai, as tuas mãos soberanas sobre cada uma destas pessoas agora. Senhor, nós precisamos, Senhor, da tua presença. Nós precisamos, meu Deus, do teu Espírito Santo. Nós precisamos, ó Pai, da tua graça, da tua glória, da tua misericórdia. Nós precisamos, ó Pai, do teu abraço, Senhor. Abraça, Espírito Santo de Deus. Abraça, meu Jesus, agora a vida de cada uma destas pessoas que oram com muita fé, Senhor, que clamam, meu Deus, agora de todo o seu coração. Senhor, eu apresento cada um dos meus queridos irmãos e irmãs que enviaram, Senhor, os seus pedidos de oração. Estas pessoas, meu Deus, que precisam, ó Pai, aleluia, ó meu Deus, do teu socorro, em nome do Senhor Jesus Cristo. Meu Deus, trabalha, Senhor, trabalha em prol de cada um dos teus filhos agora. Ah, Senhor, liberta esta pessoa do vício, liberta, meu Deus, esta pessoa deste sofrimento, liberta, meu Pai, agora, em nome do Senhor Jesus Cristo. Eu creio, ó Deus, que haverá, Senhor, libertação, porque escrito está que se o Filho vos libertar, verdadeiramente sereis livre. Liberta esta pessoa, meu Deus, deste sofrimento. Liberta esta pessoa, meu Pai, desta obra maligna, porque o espírito maligno é uma obra de bruxaria, é um feitiço que foi enviado. Mas eu creio, meu Deus, eu creio na vitória do Senhor. Eu creio, ó Pai, no milagre de Deus que vem agora. Aleluia, meu Deus. Espírito Santo da verdade, sopra, Senhor, a tua presença sobre cada uma destas vidas agora. Graças nós te damos, meu Deus. Senhor, quantas pessoas que estão, ó Pai, perecendo, que estão sofrendo por conta de depressões, por conta de angústias. Quantas pessoas, meu Deus, que estão perecendo, meu Pai, por conta desta opressão maligna. Mas em nome de Jesus Cristo agora, nós oramos, meu Deus, com muita fé e cremos, ó Pai, na libertação total, no milagre de Deus para cada uma destas pessoas. Salva as almas, Senhor. Salva as almas, meu Deus, que o Senhor venha ter de compaixão e de misericórdia, Senhor, das muitas vidas que ainda não entregaram-se a Ti, meu Deus. Que o Senhor venha ter de misericórdia, ó Senhor, meu Deus, daquelas muitas pessoas que estão, Senhor, sofrendo e padecendo. Olha aí, meu Deus, esta pessoa, Senhor, que está lutando para reconciliar, para voltar para a tua presença, mas ela não tem forças por si só. Ele precisa, meu Deus, ela precisa, Senhor, do teu socorro, da tua ajuda. Senhor, Senhor, eu oro agora por aqueles queridos irmãos e irmãs, aleluia, que já estão, meu Deus, se preparando para descer as águas batismais. É, Senhor, que o Senhor venha ter de compaixão, ter de misericórdia, que o Senhor venha fortalecer agora a cada uma destas pessoas, meu Deus, e que elas possam, em nome do Senhor Jesus Cristo, chegar até o fim, Senhor. Ah, Espírito de Deus, trabalha, Senhor, trabalha em prol de cada uma destas pessoas. São pessoas, meu Pai, que necessitam do milagre, que necessitam da vitória. Meu Deus, ó Espírito de Deus, venha, Senhor, fortalecer a cada uma destas vidas, meu Deus. Venha, Senhor, segurar nas mãos destas

Brasil, e por que não dizer também, é meu Senhor, aleluia, ó meu Deus, em todo o Brasil e mundo, que o Senhor venha, meu Deus, abençoar, Senhor, todas estas vidas, todas estas pessoas, em nome de Jesus Cristo, membros, obreiros, é, Senhor, visitantes, aqueles que estão nas campanhas conosco, que o Senhor venha, meu Deus, estender as suas mãos poderosas e confirmar a grande vitória. Graças te damos, meu Senhor, porque verdadeiramente o Senhor tem cuidado de nós. Meu Deus, abençoa, Senhor, as campanhas de oração. Abençoa, meu Deus, os propósitos que são feitos. Eu apresento, ó Pai, cada mantenedor do programa Voz da Libertação. Eu apresento agora, meu Deus, aqueles que têm ajudado, Senhor, a Tua obra com muita fé e com muita alegria, sabendo, meu Deus, aleluia, que o Senhor Deus se agrada e que a recompensa vem do Senhor. Não desampara, meu Deus, os Teus filhos, não desampara, Senhor, as Tuas servas, que o Senhor venha prosperar esta pessoa agora. Repreenda, meu Deus, repreenda todo gasto na farmácia, repreenda, Senhor, agora todo prejuízo financeiro, repreenda agora, meu Deus, todas as obras do diabo que estão lutando para que esta vida não prospere, para que esta pessoa não seja abençoada. Pai, eu oro agora, meu Pai, pelo grande livramento, Senhor. Livra, meu Deus, livra do homem mau, livra do homem sanguinário, livra, Senhor, da bala perdida, e garante, Senhor, a grande vitória, o grande milagre sobre a vida de cada um. Recebe, Senhor, este propósito de oração, é o que nós te pedimos e já te agradecemos, em nome do Pai, do Filho e do Espírito Santo de Deus, e graças a Deus.

0: estar conosco em mais um elo, em mais uma volta desta campanha global de intercessão. E Minas Gerais também está de mãos dadas com a nossa diretoria, com a nossa liderança, e estamos em oração durante todo o mês de setembro. E eu tenho certeza que o meu Deus, o nosso Deus, ele dará vitória. De onde é que você está ouvindo a programação? A Voz da Libertação, canal do WhatsApp aqui já está aberto para você enviar a sua mensagem, para você enviar o seu pedido de oração. DDD 31975191994. Eu vou repetir: DDD 31975191994. Eu já quero que você participe conosco, porque nós já estamos na expectativa, na preparação para esta sexta-feira. Atenção, atenção, Belo Horizonte. Atenção, atenção, todo o povo de Deus de Minas Gerais, porque nesta sexta-feira, Minas Gerais vai ser impactada uma vez mais pelo poder de Deus em mais uma volta. É o terceiro elo da grande campanha do desafio de Elias. Deus responde com fogo. E nesta sexta-feira, o meu Deus vai responder todo este povo com fogo. Se você olhar para a palavra de Deus, em 1 Reis 18, versículo de número 20, você vai perceber: Israel já estava há 3 anos e meio sem chuva, por causa daquela idolatria terrível, por causa do pecado. Israel estava em cima do muro e não sabia se adorava o Deus verdadeiro ou o Deus Baal. O Deus Baal, que era considerado o Deus da chuva, o Deus da fertilidade. O povo estava em cima do muro, meus irmãos, mas quando Elias aparece, ele propõe aquele desafio, ele propõe aquele duelo público lá no Monte Carmelo. Eram 450 profetas de Baal contra um profeta de Deus. Meu Deus do céu, mas entenda, o número nunca foi um problema para Deus. O número pequeno era apenas Elias, isso não era problema para Deus, porque Elias clamou e o nosso Deus respondeu com fogo. Ei, você que está em cima do muro, você que está ainda aí sem tomar a sua decisão, corre, corre para a Igreja Deus de Amor nesta sexta-feira, porque o meu Deus vai responder a sua oração com fogo. Diz a palavra de Deus que Elias clamou ao Senhor. Diz a palavra de Deus que Elias orou a Deus dizendo: responde-me, ó Deus, para que este povo saiba que tu és Deus. Talvez eu estou falando com você que está aí na sua casa e apenas você serve a Deus, apenas você é servo do Senhor. Ou talvez eu estou falando com você que praticamente a família inteira é contra você porque você é serva do Senhor. Mas não se desanime, não precise se irar, se vingar, apenas ore, apenas clame, porque Deus vai responder com fogo, a glória de Deus vai descer e você verá o grande livramento de Deus para a sua vida, para o seu lar e para a sua família. Deus vai mandar fogo para limpar essa idolatria, para limpar este mal, para limpar essas obras do inferno, e o Senhor Deus vai te dar o grande livramento em nome de Jesus. A pergunta é: a senhora crê no livramento de Deus? O Senhor crê no livramento de Deus? Nesta sexta-feira, nós estaremos com as mãos levantadas aos céus e pedindo a Deus o grande livramento. E o nome do Senhor Jesus é como está escrito no Salmo de número 34, versículo de número 7. O anjo do Senhor acampa-se ao redor dos que o temem e os livra. Deus tem um livramento para você nesta sexta-feira. Envia para mim agora agora a palavra livramento com o seu nome, porque eu quero orar por você ao final desta programação. Eu quero pedir a Deus para que um milagre venha acontecer, para que uma bênção venha chegar, e você também será o próximo, a próxima que vai testemunhar da bênção do Senhor sobre a sua vida. DDD 31975191994 é a cobertura total para esta sexta-feira, a sexta-feira do desafio de Elias, a sexta-feira Deus responde com fogo. Uma pessoa, Jesus está curando você de um princípio de leucemia, uma enfermidade terrível no teu sangue. É por isso que você tem sentido as forças do seu corpo se esvairarem. É por isso que você tem sentido. É assim mesmo, minha irmã. Corre lá, porque Jesus está curando a senhora aqui hoje. Como é que a senhora chama?
1: Maria Aparecida.
0: Ô, irmã Maria, quanto tempo sentindo essas fraquezas e dores?
1: Já tem um ano já.
0: Um ano sofrendo com este mal.
1: Verdade.
0: Hoje Jesus curou a senhora.
1: Amém. Glória.
0: Hoje Jesus tocou no seu sangue.
1: Glória a Deus, aleluia. Hoje eu vim de manhã nesse propósito, viu, irmão, para mim sentir curada. Eu cheguei aqui, parece que tinha. Eu estava toda moída, mas eu sentei aqui, Senhor, eu vou sair daqui com o meu milagre.
0: E agora?
1: Agora eu estou bem, graças a Deus.
0: Porque Jesus já te curou.
1: Glória a Deus, aleluia.
0: Aleluia.
1: Glória a Deus, aleluia, Jesus.
0: Ela veio dizendo, eu vou lá para receber a cura. E já está levando a cura agora em nome do Senhor.
1: Glória a Deus,
0: diga
1: aleluia.
0: Glória a Deus aí.
1: Glória.
0: Vamos lá. A última por causa do horário. Seu nome, minha irmã?
2: Bom dia.
0: Bom dia, seu nome?
2: Meu nome é Vanderlei.
0: O que que aconteceu?
2: Ó, eu tava há um ano já, sabe, tratando do rins. Tinha uma pedra de 5 centímetros no meu rins. E os médicos falaram assim que eu ia perder o rins. Que eu ia ter que abrir a barriga para tirar o rins para fora para conseguir tirar essa pedra. Ela tava num lugar muito complicado. Aí eu falei, mas eu não aceito isso, eu não nasci com essa pedra, eu não vou aceitar essa pedra. Aí minha mãe insistindo, minha irmã que é da Deus e amor insistindo, falou assim, vamos lá na igreja fazer, na quarta-feira, você vai receber oração. Aí veio eu e a minha irmã, entendeu? Aí eu vim na quarta-feira, quando foi na outra segunda-feira, minha cirurgia não tinha previsão, porque os médicos falaram que poderia levar até 3 anos para liberar essa cirurgia para mim. E ia ter que cortar minha barriga, entendeu? Tirar o rins para fora para abrir ele. Só que Deus me deu uma vitória tão grande, mas tão grande, que eles me ligaram, né? Receberam os aparelhos no hospital, que não ia ser preciso de cortar minha barriga. E eu fui operada, curada, não tenho mais nada no rins e estou liberta em nome de Deus.
0: Jesus preparou tudo.
2: Jesus preparou tudo, eu nem tinha.
0: A senhora veio na campanha da quarta-feira, o Senhor respondeu a sua oração, seu clamor, na outra semana.
2: Na outra semana eu fui operada.
0: E agora já está curada.
2: Estou curada.
0: Essa bênção é grande ou é pequena, minha irmã?
2: É enorme.
0: É enorme. Quem dá glória a Deus por isso? Glórias a Deus, glórias ao Senhor por tudo que Deus tem feito, que Deus tem realizado na igreja Deus de Amor, e nesta sexta-feira não será diferente. O endereço você já sabe, é Avenida Amazonas 8410, aqui no bairro Cabana. Estaremos nesta sexta-feira na terceira volta, no terceiro elo da grande campanha do desafio de Elias. Deus responde com fogo. E nesta sexta-feira nós estaremos clamando pelo grande livramento de Deus. É isso aí. Deus vai livrar você, o seu lar, a sua família. Nenhum mal te sucederá, praga alguma chegará à sua tenda. Deus tem livramentos para você. Você crê nisso? Então envia para mim agora, para o DDD 31975191994, o seu nome com a palavra livramento, porque já eu quero pedir ao meu Deus um grande livramento pela sua vida. Faça como a nossa irmã Consuelita, ela que é ouvinte fiel e já está participando conosco, já enviando aqui o seu pedido de oração. Arlindo também está pedindo livramento para sua mãe Efigênia, o seu pai Antônio, seu irmão Carlos e a sua irmã Roseli, toda a família. Nós vamos orar já. Quem também já escreveu livramento direto lá do bairro Darcy Vargas, em Contagem, foi a nossa irmã Graça Oliveira. Ela que pede pelo seu esposo Wellington, a Alexandra, a Poliana, a Maria Eduarda, a Maria Cecília e o Pedro também. Vou apresentar em oração já. Vou orar pela vida da nossa irmã Rita Isabel. Vou orar por ela, pela sua família, porque todas estas pessoas precisam do livramento de Deus. Quem também já está aqui intercedendo por livramento é o Francisco de Assis Pereira. É cadeira cativa, é ouvinte fiel e está lá do outro lado ligadinho conosco. A Maria da Penha já escreveu o livramento para ela e também para o Francisco Lucas, pela Tatiana, pela Ana Luísa, pelo Davidson. Quem também já está clamando a Deus por livramento e libertação é o nosso querido irmão Joaquim Gomes da Silva, ele que precisa do livramento de Deus. E já, irmão Joaquim, eu vou orar e vou apresentar você na minha oração. Deus vai livrar você, Deus vai livrar você do acidente, do assalto, da bala perdida, da morte repentina. Deus vai livrar você do laço, da cilada, das armadilhas ocultas. Talvez você nem estava contemplando, percebendo esse laço do diabo para contra a sua vida, mas o meu Deus já viu primeiro e nesta sexta-feira ele vai te livrar. Nesta sexta-feira, Deus vai te livrar daquelas pessoas falsas que se aproximam com inveja, que querem ver o seu mal. Por fora estão sorrindo, mas por dentro Deus conhece a verdadeira intenção. Deus vai livrar você, minha irmã, meu irmão, para que você não caia para feitiçaria, para bruxaria. É sexta-feira, vamos Belo Horizonte, vamos Minas Gerais, porque sexta-feira é o dia de levantarmos as mãos e pedirmos a Deus pelo grande livramento. Você sabe que se Satanás pudesse, ele já tinha te destruído. Se o diabo pudesse, ele já tinha acabado com você e com a sua família. Mas pela misericórdia de Deus, pela graça de Deus, estamos de pé e nesta sexta-feira estaremos intercedendo a Deus pelo grande livramento. Quem aí tem uma bênção para contar, diga glória a Deus. Quanto mais glória, mais vitória. O nome da senhora?
3: Maria Geralda.
0: Quanto a bênção?
3: A bênção é que meu neto falou que ia embora de casa, que não ia ficar mais em casa, que não estava gostando de ficar lá, não. Ele chegava em casa 1h da manhã, 2h da manhã, até 5h da manhã, e falou que não ia ficar lá. Pegou as roupas de cama dele, que ia embora, ia frequentar terreiro. E morar com a pessoa que trabalhava.
0: E qual foi a atitude de fé da senhora?
3: Eu falei assim, senhor, não aceito meu neto essa vida, não aceito. Estou nessa campanha, meu milagre vai virar notícia.
0: A senhora entrou na campanha.
3: Em nome de Jesus. Aí ele foi e voltou para cá, pediu para a mãe dele voltar, que estava passando mal, que estava. Então estava gostando de ficar.
0: Já voltou para casa.
3: Casa, graças a
0: Deus. Deus resolveu o problema. Cadê a turma do Glória a Deus? Ficou em casa, veio hoje. Glorifica a Deus com ela.
4: Seu nome e seu bairro.
3: Maria Geralda e Bairro São Gabriel.
4: O nome da senhora é a bênção.
5: É, Rita. Oi, irmãos. É que na quarta-feira passada eu fui no centro com minha filha resolver tirar nosso documento de identidade. Eu não sei, foi o inimigo que ele me deu uma cegueira assim, porque nós fomos passar ali na Afonso Pena ali com a rua São Paulo. Eu não olhei, eu olhei só pro lado de baixo e o sinal do lado estava aberto. Aí na hora que a gente ia atravessar, minha filha me segurou assim forte, falou assim, mãe, aí o cara meteu a mão na buzina, devia dar uns 60 por hora e não parou, irmãos, eu vi a morte no olho, Jesus me livrou, foi um grande livramento de morte.
4: O capeta queria matar a senhora.
5: Queria, mas Jesus me livrou.
4: Jesus guardou e livrou.
5: Amém.
4: Glória... E a senhora tá finco na campanha.
5: Glória a Deus.
4: Quem opera aí?
5: Jesus.
4: Quem livrou a senhora?
5: Jesus.
4: Valeu a pena?
5: Vale a pena estar aqui todas as vezes.
0: Quem aplaude a Jesus e dá glória a Deus por isso. São os livramentos que Deus tem operado, que Deus tem feito na Igreja Deus de Amor, e você é o meu convidado especial. Vem estar comigo nesta sexta-feira, às 7, às 10, também ao meio-dia, às 14, às 16 e às 19 horas. É o terceiro elo, é a terceira volta da campanha do desafio de Elias, Deus responde com fogo. E nesta sexta-feira nós estaremos clamando a Deus para o Senhor Deus nos dar o grande livramento. É isso mesmo, está escrito na palavra do Senhor, em Números capítulo de número 23, que contra Jacó não vale encantamento, contra a sua vida, contra a sua família, não vale feitiçaria, bruxaria, não, porque Deus já deu o grande livramento. Todo mal que foi preparado para te acusar, para te condenar, Deus já deu grande livramento. Deus já vai te dar o livramento aí no seu local de trabalho, viu, senhora? Em o nome de Jesus Cristo. Mas você precisa estar comigo nesta sexta-feira para juntos orarmos a Deus e clamarmos ao Senhor. Talvez você está aí do outro lado dizendo, ah, mas eu moro tão longe. Mas quem precisa de um milagre não olha para a distância. Quem precisa do livramento não olha para as circunstâncias. Vem estar comigo. Você sabe muito bem que sexta-feira é dia de guerra. Você sabe muito bem que o inimigo, ele luta para que você não esteja aqui na Igreja Deus de Amor na sexta-feira. Ele quer que você vá para todos os lados, menos para a igreja. Por quê? Porque sexta-feira é o dia que as forças das trevas se reúnem e são adoradas em locais promissos para esse tipo de adoração maligna. Você sabe muito bem que sexta-feira é o dia da guerra contra o mal. E em nome do Senhor Jesus, Deus colocou em meu coração. Ele disse, filho, clama nesta sexta-feira, porque eu tenho um grande livramento. O Senhor vai livrar os seus filhos, minha irmã. O Senhor vai livrar os seus filhos, meu irmão. Deus vai dar o livramento para os seus filhos na rua, na escola, voltando do trabalho. Deus vai dar o livramento contra essas brigas que acontecem do nada. O diabo queria promover essa briga no trânsito. Não, Deus vai cegar o inimigo e vai dar o grande livramento. O diabo queria colocar você contra o seu marido, minha irmã. Satanás queria colocar você contra a sua esposa, meu irmão. É por isso que há divisões dentro da sua casa. É por isso que há uma briga atrás da outra. Mas o Senhor vai livrar vocês. Deus vai dar o livramento nesta sexta-feira para o seu casamento. Deus vai livrar contra o adultério, contra todo tipo de esfriamento neste relacionamento. Deus vai livrar. Deus vai livrar a senhora desse golpe. Deus vai te livrar, meu irmão, desse calote, desse processo injusto. Deus vai livrar você contra todo tipo de engano. Mas para isso é necessário você estar comigo nesta sexta-feira, na grande campanha do desafio de Elias. Meu Deus do céu, é uma enxurrada de mensagens, são pessoas já escrevendo a palavra livramento, e já eu vou orar por todos vocês. Envia para mim. A Márcia já escreveu aqui, livramento para ela, para sua família e também para sua irmã Simone. Quem também já escreveu livramento é o Adelino Fábio, Vamos orar também pela Maria Fernanda e pelo Carlos e a Tainá. Livramento também para Humberto e para Maura, estas pessoas que precisam muito. Deus vai guardar essa família em nome de Jesus, assim também como Ele vai guardar a Fátima Teodoro, que está clamando pelo grande livramento. Vou orar já já pela vida da Thaís Cristina, pela Heloísa Gabriela, o Tiago Aparecido, o Edson Socorro e também o Tiago Souza, estas pessoas que precisam do livramento de Deus. Lucas Pena Ribeiro, livramento e libertação em nome de Jesus, também pela Ana Maria, são os meus convidados para estar comigo já nesta sexta-feira. Vou orar também pela Joseli, lá em Carangola, Maria das Graças, que está pedindo o livramento para sua filha Érica e para o seu genro Rodrigo. Jesus vai livrar, irmã. Também vamos orar pelo Ataíde, Elber, Karen, Késia, estas pessoas que estão sendo representadas pela Ronilda, que pede a Deus o livramento para toda a sua família. Também Maria Luísa e o Luiz Guilherme, que precisa do livramento de Deus. Nós vamos, em nome do Senhor Jesus, orar e o livramento do Senhor vai chegar. Não enviou ainda o seu nome? É DDD 31 975 19 1994. Vamos que vamos, Minas Gerais, vamos que vamos, BH, vamos que vamos, região metropolitana, porque nesta sexta-feira Deus tem vitória e livramento para a sua vida.
6: Vai chegar. Diga, eu creio que nada impedirá seus filhos. Senhor, vai operando, ó Deus. Opera, Senhor, um milagre sobre a vida dessa irmã. Opera, Senhor, um milagre sobre a vida deste irmão agora. Vai repreendendo, meu Deus, essa obra maligna. Vai orando. O meu Deus pelejará por essa igreja. Dá vitória, meu Deus, a este povo agora. Dá vitória, Senhor, a esta igreja agora. Em o nome do Senhor Jesus Cristo, saia Satanás, sai enfermidade, sai demônio da morte, sai todo mal agora. Vai orando, vai orando. Sai daí, Satanás. Sai daí, demônio da morte. Senhor Jesus, olha lá. Segura lá, obreira, olha lá. Olha o diabo já desesperado lá. Grita, queima ele. Grita, queima ele. Sai daí, Satanás. Sai daí, Satanás. Sai daí, Satanás. Sai daí, espírito das trevas. Sai daí, grita, queima ele. Grita, queima ele. Pode segurar aí, ó. Saia, saia. Sai daí, preto velho. Sai daí, demônio da morte. O diabo já desesperou. Grita, queima ele. Saia, saia. Saia, olha ele aí, ó. Olha ele aí, ó. Grita ele aí, ó.
7: Eu sei que ele é.
6: Grita que é. Você vai sair daí, Satanás. Você vai sair daí, ó. Grita, queima ele, Jesus. Jesus Cristo. Em o nome de Jesus, vai expulsar, vai expulsar. Saia, sai demônio da miséria, sai demônio da morte, sai demônio da enfermidade. Era você quem estava colocando essas enfermidades sobre a vida dessa pessoa. Vai cair por terra aí, ó. vai cair por terra aí, ó, em nome do Senhor Jesus Cristo. Demônio da enfermidade, caia por terra, caia por terra, em nome de Jesus. Solta esta vida agora. É você que quer destruir o lar dela, é você que quer destruir a casa dela, é você que quer tirar a vida dela. Grita, queima ele, grita, queima ele, segura aí, ó, grita, queima ele, olha aí, grita, queima ele, segura, obreira. Sai da vida dela aí, Satanás. Solta a vida dela aí, ó. Olha o demônio da enfermidade. Olha o demônio da morte. Grita, queima ele. Grita, queima ele, Jesus. Olha aí que coisa terrível. Uma, duas, três, seis obreiras pra cima. Grita, queima ele. Saia. Já vai expulsando, já vai expulsando. Sai, Legião, em nome de Jesus Cristo. Sai daí, espírito maligno. Sai daí, demônio da separação. Vai orando, igreja. É essa oração que o Senhor opera. É nessa oração que Jesus liberta. Vai orando. Tudo aquilo que estava amarrando a vida dessa pessoa, tudo aquilo que estava travando a vida dessa pessoa, era você, não era Satanás, que queria deixar essa pessoa na miséria. Em o nome do Senhor Jesus Cristo, nós repreendemos agora, demônio da miséria, espírito maligno, saia, saia, saia, saia!
0: E as obras do diabo não resistem o poder de Deus, e quando esta igreja ora, o mal tem que bater em retirada, em o nome do Senhor Jesus Cristo. Meu Deus do céu, quantas pessoas possessas, oprimidas de espíritos malignos, mas quando a igreja clama, o Senhor Deus manifesta o seu poder. Venha estar comigo nesta sexta-feira. Você que está aí do outro lado e a sua vida não prospera, nada vai para frente, nada dá certo, é uma confusão atrás da outra, é uma briga atrás da outra, é uma contenda atrás da outra, você que não consegue dormir, que não consegue ter paz, você que está se acabando nos vícios, o diabo já conseguiu tirar de você a sua família, tirar de você o seu trabalho. Olha, tome uma atitude de fé, venha estar comigo nesta sexta-feira. Será a sexta-feira do grande desafio de Elias. Deus responde com fogo, e nesta sexta-feira nós estaremos clamando ao nosso Deus para que o Senhor venha dar a vitória, para que o Senhor venha dar o grande livramento. Deus vai livrar você de todo mal, Deus vai livrar você das obras do diabo. Em o nome do Senhor Jesus, eu declaro que nenhum mal sucederá, praga alguma chegará à sua tenda. Em o nome de Jesus, todo o altar de Baal que foi levantado contra a sua vida vai cair por terra. Em o nome do Senhor Jesus Cristo. Você crê nisso? Então levante a sua mão aonde você está e dá um glória a Deus. Deus vai livrar você dessa perseguição. Deus vai livrar você da demissão injusta. Deus vai livrar você dessa inveja terrível. Deus vai livrar você agora de todo o contrato de engano, o calote, o golpe. Deus vai livrar você desta dívida que não é sua. Que dia, pastor? Sexta-feira. Onde? Avenida Amazonas, 8410, aqui mesmo no bairro Cabana. Você é o meu convidado especial para marcar presença e ser abençoado por Deus. São 10 horas com mais 52 minutos, cobertura total para esta sexta-feira, e já eu vou orar pelo Marcos Vinícius, pelo Mike, Giovana, José Antônio, Stephanie, Jéssica, o Arley Cláudio. Vou orar já pela Piedade também, eu vou clamar pela vida, deixe-me ver, do Sidney, e também pela família da Sônia e da Sandra e toda essa família. Quem já enviou para mim livramento também é a Eliana, que pede pelos filhos e também toda a família. vou orar pelo Jorge Henrique e também pelo Ailton, Hamilton, Antônio, o Marcos e o Jonathan. Você ainda não enviou o seu pedido de oração, você ainda não escreveu a palavra livramento, então envia para mim, DDD 31975191994, mais 5 minutinhos para você enviar o seu nome, o seu pedido de oração, porque nós vamos de louvor, vamos de adoração, e após este louvor, após esta adoração, eu já volto com você em oração, para que o meu Deus venha confirmar a vitória e dar o grande livramento em sua vida. 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Bom dia, Belo Horizonte, bom dia, Minas Gerais.

São 10 horas com mais 24 minutos, 10 horas com mais 24. Que Deus abençoe a você que acabou de

de oração. Soberano Deus e Pai, graças nós te damos, Senhor, por todas as coisas que o Senhor tem feito e realizado em nossas vidas, mesmo sem merecermos. Senhor, eu quero orar agora e apresentar a vida, meu Deus, de todas estas pessoas que estão, meu Deus, apresentando, Senhor, os seus pedidos de oração. Pessoas que nos enviaram o seu nome, meu Pai, pedindo ao Senhor o grande livramento. Livra, Senhor, a nossa irmã Consuelita, o nosso irmão Arlindo, a nossa irmã Graça Oliveira, o Eliton, Senhor, Alexandra, Poliana, Maria Eduarda, Maria Cecília e Pedro. Livra a nossa irmã Rita Isabel e a sua família, o Francisco de Assis Pereira e os seus familiares. Livra, Senhor, o Joaquim Gomes da Silva. Livra, Senhor, a nossa irmã Márcia e também a sua irmã Simone. Livra o Humberto e a Maura nesta hora. Livra, meu Deus, a Fátima Teodoro e a sua família, o Tiago, a Thaís, a Heloísa, o Edson. Livra, Senhor, a Ana Maria Pena Ribeiro, o Lucas Ribeiro, Senhor. Livra agora a nossa irmã Joseli e também, ó Deus, a Maria das Graças. Livra a Érica e o Rodrigo, Senhor. Livra, meu Deus, a Ronilda e também a Taíde, o Helder, a Keren, a Karen, a Késia. Livra, Senhor, a Helenice, o Daniel, Samuel, a Eliane, o Jonathan, o Gabriel, o Renato. Livra a Maria do Amparo, meu Deus. Livra a Maria Luísa, o Luiz Guilherme. Livra o Luciano, o Hudson, o Aguinaldo. Livra, Senhor, a Ana Clara. Livra o Jorge Henrique. Livra a Tatiana. Livra, Senhor, a Maria da Penha. Livra a Eliana, meu Deus. Livra, Senhor, a Sandra. E também o Sidney, a Sônia. Livra essa família, Senhor. Livra o Marcos Vinícius, o Mike, a Giovana. Livra, Senhor, o José Antônio, Stephanie, a Jéssica, o Arley Cláudio. Livra a Terezinha e os seus filhos, meu Deus. Livra, Senhor, a Valderlene, o Lucas, o José, a Débora. Livra, Senhor, nesta hora, a irmã Piedade. Senhor, meu Deus, livra a Ana Maria Nunes, a Juliana Maria, a Deisiane Lorena, o Geison, Senhor, e toda esta família. Livra o povo mineiro, meu Deus. Livra a minha casa, livra os meus filhos. Livra, Senhor, a vida de cada ouvinte. E eu tenho certeza que nesta sexta-feira o Senhor vai operar maravilhas. O Senhor vai dar a vitória sobre a vida de cada um, meu Pai, porque nós cremos no milagre e no grande livramento de Deus, em nome do Senhor Jesus, e graças a Deus, e glória a Deus. 11 horas com mais 2 minutos, 11 com 2, vamos agora à Central Internacional de Produções, Estúdio C, em rede com a nossa sede mundial, e você não desliga o rádio, não, pelo contrário, aumenta o volume do rádio receptor e seja abençoado pelo nosso Deus. Te aguardo nesta sexta-feira, 7, 10, meio-dia, 14, 16, 19 horas, escolha o melhor horário. Lembrando que sábado e domingo agora, 12 e 13, temos também celebração da Ceia do Senhor. Que Deus te abençoe, foi um prazer imenso falar contigo. Se despede, seu irmão em Cristo na comunicação, pastor Guilherme Ribeiro, na mesa de áudio, o diácono Davi Reis, estamos aqui servindo ao reino. E não se esqueça, quem não ama, não conhece a Deus, porque Deus é amor.

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0: Feche os seus olhos, você que não pode se ajoelhar, mas você vai fechar os seus olhos. Esta oração de adoração ao Senhor. O Senhor está presente aqui, aleluia. Feche os seus olhos. Mova-te, Espírito Santo. Mova-te, Espírito Santo. Mova-te, Espírito Santo. Oh, glória a ti. Oh, glória a ti. Oh, glória a ti.
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3: Sobre momentos da nossa vida que ciclos são encerrados, coisas que se acabam, momentos que se finalizam, começam outras fases, às vezes a gente não está preparado para isso. Vamos ao texto, Josué capítulo 5, verso 10, diz o seguinte: estando, pois, os filhos de Israel alojados em Gilgal, celebraram a Páscoa no dia 14 do mês, à tarde, nas campinas de Jericó, e comeram do trigo da terra do ano antecedente. Ao outro dia depois da Páscoa, pois asnos e espigas tostadas comeram no mesmo dia, versículo 12, e cessou o maná no dia seguinte, depois que comeram do trigo da terra do ano antecedente. E os filhos de Israel não tiveram mais maná. Porém, no mesmo ano, comeram das novidades da terra de Canaã. Olha só, a gente vê aqui o povo de Israel no momento que o maná cessou. Eles não comeram mais o maná. E agora? Você sabe aquele momento em que a vida muda de repente e aquilo que sempre te sustentou some, acaba? O povo de Israel passou exatamente por isso. Por 40 anos no deserto, eles comeram maná, aquele pão que caía do céu todas as manhãs de forma milagrosa. Mas, no dia seguinte, a primeira Páscoa, já na Terra Prometida, quando comeram dos frutos daquela nova terra, o maná cessou. O maná acabou, já era. O milagre diário que eles conheciam se findou. Não porque Deus os abandonou, mas porque Ele os levou a uma nova fase. Talvez agora você esteja enfrentando o fim de uma fase. E sentindo medo, é o que é normal para o ser humano, né? Aquela ajuda que parecia certa acabou, aquela porta se fechou, ou a forma como Deus cuidava de você simplesmente mudou. A verdade que este texto nos ensina é que o fim de uma forma de provisão não é o fim do cuidado de Deus. Deus tirou o maná do deserto para que Israel pudesse desfrutar dos frutos da terra prometida. Ele estava amadurecendo o seu povo, ensinando-os a plantar, comer e viver o novo de Deus. Não se desespere se a forma como Deus agia na sua vida mudou. A transição que você está vivendo hoje não é para a sua destruição, mas para o seu crescimento. Deus continua sendo o seu provedor. Ele só mudou um meio de te abençoar. Confie no Senhor, dê um passo de fé, coma dos frutos deste novo tempo. Lembre-se que a fidelidade de Deus não mudou. Ele apenas se vestiu de uma nova forma. Então, meu irmão, minha irmã, não fique triste se o maná cessou, se aquele milagre de água se acabou. Se isso parou, significa que Deus te elevou para uma nova fase. Significa que Deus está fazendo você se amadurecer. Significa que você não é mais criança, você não é mais imatura, agora você já é um homem de Deus, uma mulher de Deus, alguém fortalecido pela fé. E talvez a forma que Deus trabalhava antes parou, mas Deus continua com você, te abençoando de uma forma nova, de uma forma maior, em uma nova fase. Então não desista, persevere e aproveite os frutos da terra prometida, dessa nova fase que Deus proporcionou a você. Quando a gente fala sobre milagres, é difícil da gente entender a forma como Deus trabalha. Eu não posso aqui ser hipócrita e dizer que eu entendo como Deus trabalha, que você vai entender como Deus trabalha. Deus trabalha do jeito que Ele quer. O que nós podemos fazer é compartilhar os milagres que Ele fez. É por isso que o nosso irmão Gabriel Miranda chega agora com o quadro Milagres de Jesus. Hoje ele vai falar sobre muitos milagres que Jesus realizou ao pôr do sol. Sabia disso? Tem um episódio na Bíblia forte onde Jesus curou muita gente ao pôr do sol. Por que será? Por que ao pôr do sol? Gabriel Miranda responde essa pergunta, então vamos acompanhar.
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5: Eu sou Gabriel Miranda e você está assistindo ao Milagres de Jesus. No episódio de hoje, vamos falar sobre uma noite em que toda Cafarnaum se reuniu diante de uma porta porque Jesus estava ali. Então vamos ler Marcos capítulo 1, versículo 32 e 33.
4: Ao anoitecer, depois do pôr do sol, o povo levou a Jesus todos os doentes e os endemoniados. Toda a cidade se reuniu à porta da casa.
5: A Bíblia diz que isso aconteceu ao pôr do sol. Isso não é apenas um detalhe de horário. No contexto judaico, o Shabat, que é o sábado, terminava exatamente ao pôr do sol. O Shabat começa no pôr do sol de sexta-feira e termina no pôr do sol de sábado. Então, durante o Shabat, muitas pessoas evitavam carregar pesos ou percorrer longas distâncias por causa das suas tradições religiosas. Por isso, a cidade inteira esperava o sábado terminar para correr até Jesus. E Marcos diz que toda a cidade se juntou na porta. Depois de Jesus curar a sogra de Pedro dentro da casa, a notícia começa a se espalhar. E aquilo que começou dentro de um lar, como vimos no episódio anterior, agora alcança a cidade inteira. E naquela noite, a cidade inteira entendeu que quando Jesus está presente, ainda existe resposta para aquilo que ninguém conseguiu resolver. E agora, vamos continuar a leitura bíblica no verso 34.
4: E Jesus curou muitos. muitos que sofriam de várias doenças. Também expulsou muitos demônios. Não permitia, porém, que estes falassem, porque sabiam quem ele era. O texto continua dizendo que Jesus curou muitos enfermos e expulsou demônios. No Evangelho de Lucas, no capítulo 4, no verso 40, conta a mesma passagem. E ele acrescenta um detalhe muito importante. Ele diz que Jesus impunha as mãos sobre cada um deles. Olha isso, a cidade inteira estava ali reunida. Tinha muita gente com muitas necessidades. Mesmo assim, Jesus continuou tratando cada pessoa individualmente. Isso revela algo muito profundo sobre o caráter de Cristo. Ninguém vira apenas mais um no meio da multidão. Já em Mateus, no capítulo 8, versículo 17, conecta esse momento com a profecia de Isaías, quando diz: ele tomou sobre si as nossas enfermidades. Ou seja, os milagres apontam para Jesus como Messias. Imagine aquela cena. A noite já caiu em Cafarnaum. A porta da casa cheia de gente, de famílias que trouxeram muitos enfermos, pessoas que estavam cansadas e desesperadas por uma resposta. E Jesus continuou ali, curando, tocando pessoas e restaurando vidas. Jesus continua vendo cada história de forma pessoal. Esse milagre nos ensina algo muito importante. O que Jesus faz em nós alcança muitas pessoas. A casa de Pedro deixou de ser apenas uma casa comum e se tornou um lugar de socorro para uma cidade toda. E talvez esse seja o desafio de nós hoje. Será que a nossa fé alcança só a nossa vida ou também abençoa quem está à nossa volta? Talvez hoje muita gente não veja a sua luta. Talvez ninguém entenda o peso que você carrega, mas Jesus, ele vê tudo. Porque quando Jesus entra em uma casa, a cura deixa de ser individual e começa a alcançar muita, muita gente ao redor. Então, agora vamos para a oração. Senhor, meu Deus e meu Pai, obrigado, Jesus, por mais esse ensinamento. Obrigado pela sua graça, pelo seu amor, por olhar cada um individualmente, Senhor. Que a sua graça esteja com cada um, Senhor. Eu peço, Espírito Santo, que olha o detalhe de cada um, a vida de cada um, a dor de cada um, o que cada um está sentindo nesse momento, Senhor. Porque eu sei que o Senhor tem a resposta, que o Senhor tem um milagre, que o Senhor tem a vitória para cada um individualmente. Eu sei, Pai, eu creio que em nome de Jesus, que essa vitória, que este milagre, que essa resposta não vai ficar somente naquela pessoa, mas também eu sei que o seu toque vai tocar uma multidão de gente. Vai tocar famílias, vai tocar casas.

Jesus. Amém. Obrigado por assistir mais um episódio de Milagre de Jesus. Que Deus te abençoe.

olha, o nosso Deus, o nosso Senhor Jesus, ele realizou muitos milagres, né? Inclusive o apóstolo João fala que nem todos foram registrados, porque não teriam papéis, né? Mas ele fala assim, ó, que esses foram registrados com objetivo, né? E, se não me engano, são 37 milagres registrados no Novo Testamento ali. E quando o Gabriel Miranda traz milagre por milagre, detalhando versículo por versículo, a gente consegue perceber, Gabriel e Levi, que há uma profundidade, que tem informações.

0: esse episódio em particular me chamou muita atenção, porque a gente fala assim, ah, Jesus curou o cego entrando em Jericó, Jesus curou a filha, Jesus ressuscitou a filha de Jairo, Jesus curou o paralítico do tanque de Betesda. E aqui é uma coisa que talvez as pessoas passam desapercebido, porque ele curou várias pessoas ao mesmo tempo, ali na porta da casa de Pedro, e vamos ser sinceros, quase ninguém prega sobre isso aqui. Então eu achei esse episódio em especial muito interessante, porque trouxe a luz, clareou algo que fica meio que desapercebido, essa parte aqui que diz que traziam os enfermos, os endemoniados e toda a cidade reunida à porta da casa de Pedro no fim da tarde, e Jesus os curou. Então para mim é algo não novo, mas que me fez lembrar de algo que raramente a gente vê alguém pregando sobre esse tema.
1: Verdade. E o Gabriel Miranda, ele enfatizou muito isso, Lezinho, sobre a questão da cidade, né? Ó, toda a cidade, quando Jesus entra na casa, a cura, ele falou assim, ó, quando Jesus entra na casa, a cura deixa de ser individual e alcança as pessoas que estão ao redor.
0: Foi uma fala do Gabriel Miranda, né?
1: Só que aí surge uma pergunta, Gabriel. Como que uma cidade inteira se reúne na porta de uma casa apenas?
0: É Jesus. É Jesus que consegue atrair.
1: Tanto que a primeira cura foi a sogra de Pedro.
0: Sim,
1: estava doente em casa. E passou a tarde, o pessoal se reuniu na frente para serem curadas também. Então, como o Levi falou, não consegue mensurar a quantidade. E o Gabriel Miranda, ele usou algo muito interessante. Ele correlacionou os textos. O texto de Lucas, que é a mesma fala, Lucas, ele incrementa um pouco mais. Lucas fala assim que Jesus impõe as mãos sobre eles. Ou seja, imagina, a cidade inteira, Jesus colocando a mão sobre todos os enfermos, de forma particular. Ou seja, o que ele fala, essa frase eu acho linda. Você percebe que para Jesus, cada pessoa é especial, porque ele faz questão de parar. E a produção de você conseguir imaginar Jesus andando, as pessoas se reunindo, você conseguindo. Quem assiste esse episódio, o episódio 2, esse é o segundo episódio, consegue ver as pessoas ali. Eu me senti lá. Glória a Deus, dentro da passagem bíblica, muito fantástico. O que ele fez foi. O bom é o seguinte. Se você for pregar depois, tem algo a mais para falar.
0: E tem uma curiosidade sobre o nome da cidade, né? Eles estavam em Cafarnaum.
1: Cafarnaum.
0: Fala pra gente o que significa Cafarnaum.
1: Cafarnaum seria basicamente seriam duas palavras. Seria de Carf e depois Naum, que seria vilarejo. Carf vem de vilarejo. E Naum é o nome da. Um nome famoso. Há quem diga que foi, que o profeta Naum tem algo sobre isso, mas eu creio que não. Eu creio que é só uma informação ali. Só que é o vilarejo de Naum, aonde Pedro morava, onde Jesus morou também.
0: Como se fosse Naum tivesse fundado aquela cidade, né? E a gente vê que aquela cidade ali era um vilarejo.
1: Exato.
0: Não é como a cidade de São Paulo que tem milhares de habitantes.
1: Exato, exato.
0: Se tivesse alguns milhares ali.
1: Uhum.
0: Mas só pelo fato de Jesus ter colocado a mão sobre cada morador ali,
1: meu Deus.
0: A gente sabe que Lucas era historiador, desde que já bem intelectual, e ele trouxe essa informação.
1: Sim.
0: Então a gente vê que literalmente Jesus orou por cada cidadão daquela cidade.
1: Exato, eu creio que ele foi de porta em porta. E o que aconteceu nesse dia? Aí ele falou, Jesus tocou em mim.
0: E só nesse episódio aí foram muitos milagres.
1: Sim, milagres.
0: A gente conhece 37, mas só aí tem vai perder as contas. Por isso que o João fala que precisava de muitos e muitos livros para contar tudo que Jesus fez.
1: Muito maravilha.
0: Olha, todo esse debate aqui, ele surgiu a partir de um episódio do quadro Milagre de Jesus com Gabriel Miranda. Toda quinta-feira a gente vai lançar o meu episódio aqui no Voz e também, se não me engano, é a partir das 13 horas, né? Às 13 horas vai ser lançado no nosso canal do YouTube Maravilhoso Deus e Amor Oficial. Para finalizar esse momento, você que está pelo rádio, o Gabriel Miranda fala ali no momento do seu quadro e tem as imagens, né, ali de Iá, mostrando Jesus com os discípulos, as pessoas sendo curadas, que dão uma importância maior para a compreensão. Então, se você quiser depois assistir, é só acessar o nosso canal no YouTube Igreja Deus e Amor Oficial, ok? 11 horas e 24 minutos, Gabriel Araújo. Já ia falar Gabriel Miranda. Como é que está a nossa enquete aí, Varão? Atualiza pra gente.
1: Olha, pelo YouTube nós temos 140 votos.
0: Opa.
1: 140 pessoas votaram aqui pelo YouTube.

0: pelo WhatsApp também.
1: É bem...
0: ainda estamos em contagem, mas mais de 7 pessoas votaram. Mais de 7 pessoas deixaram o registro dos seus votos. Então, se nós poderíamos dizer 147 votos ao todo, contando tanto o WhatsApp quanto o YouTube.
1: E tem mensagem do rádio? O pessoal mandou pra gente aí um comentário, alguma participação?
2: O nosso irmão Paulo Alexandre Faveiro, no comecinho ele mandou uma mensagem, falou assim, fala pro Ítalo que ele quase entregou a resposta.
1: A pergunta é fácil, né? Sabe aquelas perguntas que a resposta está na própria pergunta?
0: Exatamente.
1: E aí, o Ítalo de Arujá, ele mandou mensagem, tá ouvindo pela rádio, e diz assim, ó, a paz do Senhor, sou o Ítalo de Arujá, a programação está uma benção, uma beleza, um sucesso, e manda um abraço pro Levi, o Ítalo, e para mim também, o Gabriel, e a alternativa B, a correta é a Josué, Heloísa também, mandando mensagem, bom dia, paz do Senhor Jesus, a todos vocês, coloque toda a minha família na mão de Deus e com certeza nós colocaremos.
0: Amém. Muito bem. Vamos fazer o seguinte, nós temos alguns áudios que chegaram pra gente também do rádio. A gente vai ouvir antes de responder a nossa enquete. Vamos lá. A Maria Juvelina mandou áudio pra gente. Vamos lá, irmã Maria, pode falar, quero te ouvir.
3: Amém.

0: Maria. Deus abençoe, fique na paz. Ela é a tipo do Caleb, hein? Caleb, tem respostas para todas as opções. Ou tá participando. Olha, uma pessoa que mandou áudio pra gente, mas não se identificou. Vamos ouvir.
1: Pastor, essa pergunta aí é com ódio de Deus, ódio de Deus pro Caleb e Jeziel, né? Pra entrar na hora que vem lá na. Sobre aí essa pergunta que o senhor falou aí. É verdade? Fala comigo aí pra ver se é verdade. Eu quero escutar também, né?
0: Abençoe, meu amor. Muito obrigado. Ó, minha querida, já vai sair a resposta, hein? Calma aí que a gente já vai responder. Vamos ouvir o áudio da irmã Sandra Bonfim e na sequência a gente já responde a enquete. Irmã Sandra, é com você.
2: Salve, Senhor. Programa Voz da Libertação.
0: Amém.
2: Aqui é sua irmã em Cristo, Sandra.
0: Amém.
2: Bom dia. Como é que tá? Glória a Deus. Eu ainda não entendi essa pergunta que você está fazendo. Eu preciso muito ler a Bíblia, né? Para nós entendermos e saber responder, né? Deus abençoe o pastor Luiz, nosso pastor Ítalo Siqueira, nosso pastor Gabriel,
0: glória a Deus. Quem assumiu a liderança do povo de Israel após a morte de Moisés? Gabriel, a resposta é com você. A irmã Sandra disse que não entendeu muito, não, hein? Vamos lá.
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4: Esta oração de adoração ao Senhor. O Senhor está presente aqui, aleluia. Feche os teus olhos.

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1: A paz do Senhor Jesus Cristo, Deus abençoe a sua vida, a sua casa, a sua família, também o seu lar. Uma ótima tarde na presença do Todo-Poderoso. É uma alegria imensa estar com todos vocês e saber que o Senhor tem sido bom demais. Eu sou o seu irmão em Cristo amigo, Erin Vilaland, e quero convidá-lo a estar conosco, sim, nesta tarde de comunhão, tarde de graça, tarde de favor e tarde de milagre também. Salmo 1 e o versículo 6, o texto é muito claro, diz assim, olha, porque o Senhor conhece o caminho dos justos, mas o caminho dos ímpios perecerá. A palavra do Senhor traz ao nosso coração isso. É o Senhor quem conhece o caminho dos justos e o caminho dos ímpios vai perecer. Eles vão perecer. Eles vão viver as consequências de uma vida sem Deus. E por isso quero convidá-lo a orar comigo agora, no nome de Jesus Cristo. Por quê? Porque o Senhor está conosco, a sua graça está conosco, o seu favor está conosco, a sua bênção está conosco. E Ele conhece o nosso caminho e por isso nos dará a grande vitória. Oremos ao Senhor, maravilhoso Deus, poderoso eterno Pai, Deus de vida, Deus de graça, Deus de favor e também de milagres. Obrigado, Senhor, pelo privilégio e pela oportunidade de poder estar em Tua casa e em Tua presença. Em mais uma tarde, ó Pai, de comunhão, mais um momento de favor, em mais um tempo de oração. Agradecemos-te, Pai, pelas múltiplas bênçãos e vitórias que tens derramado sobre a nossa vida. Certos estamos, ó Pai, que o Teu cuidado, o Teu amparo, o Teu favor conduzir-nos-ão, Senhor, a viver um tempo de graça, um tempo de favor, um tempo de milagre e também de misericórdias. Obrigado, Senhor, meu Deus e meu Pai, porque a Tua mão amiga e de poder tem nos sustentado de uma forma tão poderosa e tem livrado a nossa vida das garras do inimigo e da boca do leão. Ó, Senhor bendito, Senhor maravilhoso, Senhor gracioso, obrigado, meu Deus, e obrigado, meu Pai, porque a todo instante, a todo momento, Senhor, tem cuidado da nossa vida e tem nos permitido viver um tempo de fé, um tempo de resposta, um tempo de poder, um tempo de unção, um tempo de virtude e um tempo gracioso também. Ó, aleluia, Senhor bendito e Senhor amado, estamos certos, ó Pai, de que a todo instante, a todo momento, o Senhor cuida, guarda e protege a nossa vida. Eu quero orar, Senhor, com os filhos Teus, Pai, que também buscam a graça e o favor. A Tua palavra diz em Salmos 1 e o versículo 6, que o Senhor conhece o caminho dos justos, ó, aleluia, mas não justos porque somos bons, mas justos porque somos justificados em Cristo, aleluia. Justificados, ó Pai, por isso o Senhor tem nos achado justos, porque somos justificados e vivemos a graça e o favor do Todo-Poderoso. E o Senhor nos conhece, conhece, Pai, porque somos lavados, conhece porque somos remidos, conhece, Pai da glória, porque somos purificados através do sangue e do nome de Jesus Cristo. E por isso oramos, ó Deus, oramos, ó Pai, aleluia, porque o Senhor tem lavado a nossa alma e purificado a nossa vida e tem nos feito viver um tempo gracioso e de fé, um tempo de perdão, um tempo de cura, um tempo de libertação, um tempo de transformação, um tempo, Pai da glória, em que somos renovados para a Tua graça, aleluia. O Senhor nos conhece, Pai, sim, de uma forma perfeita, melhor do que nós mesmos, e é por isso que oramos, Senhor, para pedir-te, ó Pai, perdão, Senhor, perdão dos pecados, perdão dos erros, perdão das falhas, das notas de iniquidades, e pedir ao Senhor que nos ajude, que nos fortaleça, que nos alimente, para pedir ao Senhor que nos direcione, que nos capacite, para pedir ao Senhor, meu Deus e meu Pai, aleluia, que nos estruture, ó Deus, porque precisamos e dependemos dessa graça, precisamos e dependemos desse favor, precisamos, ó Pai, e dependemos dessa ajuda, sim, meu Deus, porque é o Senhor quem nos conhece, ó glória, e por isso continuamos a buscar a Tua presença, Senhor, direciona a nossa vida, direciona a nossa casa, direciona, Pai, nossa família, direciona o nosso lar agora, em nome de Cristo, meu Deus e meu Pai, orienta a nossa vida, orienta a nossa casa, orienta, Pai, nossa família e o nosso lar, e repreenda a fúria maligna, a obra diabólica, a obra satânica e das trevas, e repreenda, meu Pai, todo o mover do inimigo que tem se levantado contra nós, no nome de Cristo, ó Pai bendito, ó Pai maravilhoso, guia, guarda e protege. O Senhor conhece aqueles que são justificados, Senhor, e às vezes a nossa vida, a nossa luta é tão grande, meu Pai, aleluia, que nós nos esquecemos de que somos conhecidos pelo Senhor. Por isso oramos, ó Pai. Oramos, meu Deus, para pedir-te graça, Senhor, pedir-te força e ajuda. Ajuda-nos, ó Pai, mediante o teu favor. Ajuda-nos, ó Pai, mediante o teu querer. Direciona a nossa vida, meu Pai, todos os dias. Ó Pai bendito, nós precisamos, Senhor. Precisamos, ó Pai da glória, ser orientados por ti. O que fazer, para onde ir, como agir, de que maneira vamos nos portar, de que forma, Senhor, meu Pai da glória, vamos colocar o nosso coração. Precisamos, ó Pai, porque há muita dúvida, há muita incerteza, Senhor Pai da glória, muita pergunta a ser feita e muita pergunta também sem resposta, meu Pai. O que fazer, para onde ir, como agir, de que maneira, Pai, encontrar soluções, de que maneira encontrar uma saída, de que maneira encontrar respostas. O Senhor nos conhece, é o que diz a sua palavra, ó glória. O Senhor sabe quem somos, é o que diz a sua palavra. Antes mesmo, Pai da glória, de abrirmos a nossa boca, o Senhor sabe o que vamos pedir. Oramos, ó Pai, por uma necessidade nossa e não do Senhor. Clamamos, ó Pai, por uma necessidade nossa e não do Senhor, para extrair de dentro de nós aquilo que tem causado dor, incômodo, incerteza, culpa, erro, mágoa. Por isso oramos, oramos, Espírito Santo, para tirar de nós aquilo que não está bem, aleluia, e ainda não é o suficiente, mas o Senhor nos conhece conforme a sua palavra, aleluia, e por isso oramos, Senhor, direciona-nos, ó Pai, esta vida que tem buscado por respostas, esta casa e esta família que tem buscado por respostas, este casamento que tem buscado, meu Pai, por respostas, este lar que tem buscado respostas, Senhor, ó Deus maravilhoso, ó Deus bendito, o Senhor é a resposta, o Senhor é o poder, o Senhor é a graça, o Senhor é a glória, é o renovo, e no nome de Cristo, meu Pai, manifesta-te, ó Deus, e alimenta esta vida, alimenta esta casa, alimenta, meu Pai, esta família que está perdida, que está desorientada, que está frustrada, que está esquecida. Alimenta, meu Pai, esta família e esta casa que precisa, meu Pai, receber a tua presença, o teu nome, o teu toque, o teu favor. Alimenta em nome de Cristo agora, e que toda obra do diabo saia em nome de Cristo, toda obra maléfica saia, toda obra das trevas saia, e destruída agora em nome de Cristo, tudo aquilo que tira de nós o reconhecimento de Cristo, tudo aquilo que arranca de nós o valor de Cristo, tudo aquilo que tem tirado de nós a presença de Cristo, que seja colocado por terra agora, porque nós queremos conhecer o Senhor e continuar a conhecer, meu Pai, como diz o teu servo, queremos continuar a conhecer o Senhor, a viver o Senhor, a ter a sua presença e a sua graça, aleluia. Senhor meu Deus, tantas vidas atormentadas, tantas vidas, Pai da Glória, esquizofrênicas, tantas vidas depressivas, tantas vidas amedrontadas, assustadas, equivocadas, ó Pai da Glória, tantas vidas, Senhor, colocadas entre a espada e a parede, e não sabem o que fazer, e não sabem para onde ir, tantas vidas, meu Deus e meu Pai, a gritar por socorro, a pedir, Pai da Glória, por uma intervenção divina, e está tudo complicado, e está tudo difícil, porque muitas vezes gritamos no meio da multidão, para aqueles que não nos podem ouvir, porque não nos conhecem, porque não sabem quem somos, ó glória, não conhecem a nossa vida, não conhecem nossos passos, não sabem, Pai da Glória, a nossa história, meu Deus, e quantas vezes somos ignorados no meio dessa dor. Quantas vezes, Pai, somos ignorados no meio dessa aflição? Quantas vezes somos mal compreendidos e mal interpretados, Senhor, meu Pai, por vidas que não estão nem aí para nós, não dão a mínima, Senhor, e nós continuamos com as mesmas mazelas, com os mesmos medos e erros, mas em nome de Cristo, nós somos conhecidos pelo Senhor, segundo a sua palavra. É o Senhor que conhece o nosso coração, é o Senhor quem conhece a nossa mente, é o Senhor quem conhece a nossa alma, é o Senhor quem conhece nossos passos, é o Senhor quem conhece a nossa vida, aleluia! E o Senhor não nos vai deixar decepcionados, o Senhor não nos vai deixar amedrontados, Pai da Glória, não nos vai deixar, Senhor Jesus, perdidos no meio da jornada, como aqueles homens a caminho de Emaús, Senhor. Ah, Pai, conversavam entre si e estavam tristes, decepcionados, desapontados e estavam frustrados, meu Pai, porque Jesus para eles não havia ressuscitado, porque Jesus para eles já tinha passado e tinha ficado para a história. A tua palavra diz que o Senhor se apresenta, oh, aleluia, o Senhor se apresenta e começa a conversar, e eles sem entender que era Cristo, porque os olhos estavam fechados, meu Deus, no caminho com Cristo, mas não sabiam que era Ele, falavam e ouviam, mas não o reconheciam, oh meu Deus e meu Pai. E quando o Senhor chega à casa, no partir do pão, quando o Senhor vai apresentar o pão e no partir dele, meu Pai, os olhos se abrem, as escamas caem dos olhos e eles veem que era Cristo, Ele estava aqui, Ele esteve em casa, Ele andou conosco, Ele falou conosco e nós não o percebemos, aleluia, e eles declaram por isso nosso coração queimava. Ah, aquelas palavras ardiam em nosso ser. Oriando, ele me clama, aleluia. Oh meu Deus, oh meu Deus. Nós não queremos andar perdidos no meio desta geração. Não queremos andar frios no meio desta geração. Não queremos andar, meu Pai, de agora sem força e nem fé. Então renova-nos em nome de Jesus Cristo, meu Pai, para que haja em nós vida e vida com abundância. Abundância, oh glória, Senhor, não queremos andar contigo no caminho sem te reconhecer, não queremos falar contigo, Pai da Glória, sem te ouvir e te perceber, não queremos viver uma vida, Pai da Glória, em que não traga comunhão contigo de maneira alguma, porque o Senhor nos conhece conforme a tua palavra, o Senhor conhece o nosso caminho, o Senhor conhece, Pai da Glória, a nossa estrada, o Senhor conhece a nossa família, conhece a nossa casa, o Senhor conhece nosso lar, por isso oramos, Senhor, visita a nossa família agora, visita a nossa casa, visita o nosso lar agora, visita este parente enfermo, doente, visita este parente com depressão, esquizofrenia, síndrome do pânico, visita esta casa que está um tumulto, uma guerra, visita, Senhor, uma guerra financeira, uma guerra emocional, uma guerra sentimental, uma guerra de palavras. palavras que ofendem, que machucam. Visita esta família, esta casa, meu Pai, que precisa, Senhor, voltar à Tua presença, porque há uma guerra espiritual e tem levado a caminhos de perdição e de pecado. Ó Deus maravilhoso, famílias e lares precisam da Tua bênção. Então, meu Pai, Tu conhece o nosso caminho, Tu conhece a nossa casa, Tu conhece a família, o Senhor conhece o lar, o Senhor sabe, Pai, das nossas fragilidades, o Senhor sabe dos nossos medos, o Senhor conhece os nossos temores, o Senhor sabe das nossas culpas, o Senhor sabe das incertezas, o Senhor sabe, Pai da glória, aleluia, que precisamos da Tua presença para melhorar. Oh Deus, o Senhor sabe quais são as áreas de fragilidade onde Satanás tem atacado. O Senhor sabe quais são as áreas de dor que o inimigo tem colocado a mão imunda e tem, Senhor, Pai da glória, tentado ferir mais ainda, machucar mais ainda. O Senhor conhece a nossa vida e, em nome de Cristo, eu peço ao Senhor, visita agora esta casa, visita este lar, visita o filho, a filha, o esposo, a esposa, o pai, a mãe, os irmãos, visita a empresa, o trabalho, o negócio, visita, meu Pai, em nome de Jesus Cristo. E aonde houver um impedimento satânico, onde houver um bloqueio maligno, onde houver uma obra diabólica, que o Senhor derrube agora como derrubou Jericó, que o Senhor feche a boca do leão como foi em Daniel, que o Senhor acalme a tempestade como foi com os discípulos, que o Senhor faça chover fogo do céu como foi com Elias, mas manifesta a Tua presença, meu Pai, e oriente. Aleluia, os Teus filhos precisam da Tua bênção, Senhor. Precisamos da Tua bênção, meu Pai, aleluia. Derruba todo o mal agora. Derruba toda a estrutura satânica. Derruba agora toda a estrutura diabólica. Remove agora toda a estrutura maléfica, toda a raiz de amargura, toda a semente do diabo, toda a obra da inveja, da calúnia, da difamação, toda a perseguição, todo o olhar satânico e diabólico contra esta vida, contra esta casa e contra esta família, no nome de Cristo, que seja repreendido agora, meu Pai. Senhor, essa área de fragilidade é a saúde, que o Senhor visite a saúde deste homem, desta mulher e desta criança, que o Senhor visite, Pai, e dê um grande livramento agora, que o Senhor visite, meu Pai da glória, entregue bênção, restauração, que esta saúde seja tocada, renovada, fortalecida em nome de Jesus Cristo. Meu Deus e Pai, quantas pessoas andam enfermas e andam doentes, Pai da glória, Senhor, não é porque o corpo está mal, mas é inveja, porque tem conquistado, tem conseguido, tem lutado, e o diabo vem, Senhor, para roubar, para destruir, o diabo vem para causar dor, tristeza, a inveja, as palavras malignas, as palavras diabólicas têm surtido efeito, mas nós repreendemos em nome de Cristo agora toda palavra demoníaca, satânica e diabólica, que seja repreendida no nome de Jesus Cristo agora. Toda a intenção de Satanás de prosperar na nossa vida não terá sucesso. Toda a intenção maligna de prosperar nos nossos termos não terá sucesso. Toda a raiz do mal não vai prosperar em nossa terra. Toda a semente maligna não vai frutificar em nossa terra. Toda a obra do mal não vai, em nome de Jesus, aleluia, não vai prosperar, não pode prosperar. O inimigo não pode ter acesso à nossa vida, o inimigo não pode ter acesso à nossa alma, o inimigo não pode ter acesso, Senhor, ao lugar secreto. Oh glória, meu Deus, meu Deus, Senhor, que a Tua mão poderosa nos acompanhe, que a Tua mão graciosa nos acompanhe, e que o Senhor seja louvado todos os dias. Senhor, em Teu nome eu quero ministrar o Teu cuidado, e no nome de Jesus, se essa terra está ferida, se essa terra está machucada, se essa terra está magoada, que o Senhor restaure este coração, restaure esta mente e esta alma, em nome de Jesus, e tudo que foi plantado de ruim e de mal, que seja arrancado agora, em nome de Cristo, e conforme é arrancado, o Senhor passa o bálsamo e sara essas feridas e dá um novo tempo. Oh, glória! E dá um novo tempo. Orianda, ele me clama, aleluia! E dá um novo tempo, oh, glória! E traz um despertar para esta vida, oh, glória! E traz um fervor para esta alma, oh, glória! Mas o inimigo não terá mais acesso à nossa vida, porque o Senhor está conosco, em nome de Jesus. Amém. E graças a Deus. Deus abençoe a sua vida, a sua casa, a sua família e o seu lar. Cremos e confiamos que o Senhor já cuidou da nossa vida, da nossa casa e da nossa família. Eu quero convidar você, pode escrever nos comentários, pode compartilhar conosco, em nome de Jesus, o inimigo não terá acesso. Eu sou guardado, eu sou protegido, eu sou amparado pelo Senhor, eu sou cuidado por Jesus. Sim, a minha vida é cuidada por Jesus, o meu lar é cuidado por Cristo. Você vai compartilhar, e não se esqueça, compartilhe com amigos, parentes e vizinhos esta oração, para que eles também sejam abençoados, em nome de Jesus Cristo. Eu quero fazer agora o apelo a você que está conosco, quer entregar a sua vida para Jesus. Está cansado de sofrer, está cansado de padecer, está cansado de viver essa miséria, essa mesmice espiritual, mental. Jesus tem a solução para a tua vida. Hoje Ele te ajuda, hoje Ele te ampara. O Senhor é o socorro para o teu ser. Então eu te quero convidar agora, no nome de Jesus, a tomar a maior e a melhor decisão para a tua vida. Vem comigo e eu sei que Deus te vai ajudar. Queres voltar para Cristo? Queres aceitar a Jesus? Então repete comigo: Senhor Jesus, perdoa os meus pecados e o meu passado, os meus erros, lava-me e purifica-me em teu sangue. Eu quero mudar, eu quero melhorar e viver na tua presença para a tua glória todos os dias da minha vida, em nome de Jesus Cristo. Pai, recebe os teus filhos que entregam-se e confiam em ti. Sabemos que és Deus e és Senhor e vais cuidar de cada detalhe. Que a tua mão poderosa visite agora. Arranque-os do lugar da dor, do sofrimento, e que a tua bênção faça morada em cada coração para o teu louvor. Confirma a tua bênção, em nome de Jesus. Amém. E graças a Deus. Está conosco pelo YouTube, quer aceitar Jesus, @pda.com.br. Instagram, Facebook também, tá? 119-5094-4645. Está pela Rádio Deus e Amor, 119-8292-3392. E queremos a sua companhia e a sua participação. Deus abençoe a sua vida, a sua casa, a família e o seu lar. Tome decisão ainda hoje de viver Jesus Cristo. Não esqueça, daqui a pouquinho, 14 horas, temos aquele momento informativo Reviver, aquele podcast com a Fundação Reviver. E 15 horas, Davi Miranda Filho ministra a palavra de Deus aqui no Templo da Glória de Deus. Então, está aqui o nosso endereço, equipe maravilhosa, Avenida do Estado, 4568, Liberdade, São Paulo, capital. Tá bom, Nana? Nos veremos. Até no Mundico, até amanhã. Você catequista, que Deus te abençoe.
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1: Feche os seus olhos, você que não pode se ajoelhar, mas você vai fechar os seus olhos. Esta oração de adoração ao Senhor. O Senhor está presente aqui, aleluia. Feche os seus olhos. Mova-te, Espírito Santo. Mova-te, Espírito Santo. Mova-te, Espírito Santo.

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1: Feche os seus olhos, você que não pode se ajoelhar, mas você vai fechar os seus olhos. Esta oração de adoração ao Senhor. O Senhor está presente aqui, aleluia. Feche os teus olhos. Mova-te, Espírito Santo. Mova-te, Espírito Santo. Mova-te, Espírito Santo.

0: juntinho comigo.
1: Eu sempre estou na hora certa.
0: Mais ou menos, às vezes você chega até e eu não corto seu
1: salário preservado, 13º preservado, 14º, tudo. Pai dos teus ouvintes amados, que Deus os abençoe, sejam bem-vindos à nossa programação. Nós queremos que você se sinta bem, por isso nós temos aqui coisas boas. Eu sempre digo que o nosso programa é a sobremesa do rádio brasileiro, trazendo coisas boas, alegres, mas coisas sérias, coisas que são edificantes para a sua vida. No oferecimento da gravadora MC Music, nós estamos há mais de 35 anos no ar.
0: É o tempo, né?
1: Levando a palavra de Deus, eu e a Débora mais de 30, né? Mas o programa está há mais de 35 anos no ar, levando a palavra de Deus dessa forma gostosa para o seu coração. E a gente já começa, Débora, trazendo aos ouvintes um presente, não é?
0: Vamos abrir o nosso programa com o primeiro hino desta tarde. Débora e Léo ao vivo, volume 2, este bonito louvor é para você meditar.
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0: os insensatos vão abordar a ideia de reparar o pecado cometido, mas a boa vontade está entre os justos. É a nossa meditação de hoje. Está em Provérbios 14, versículo 9. A gente aprende bastante a respeito da natureza humana e do pecado que assola o ser humano, né? Observando as crianças, embora as crianças sejam, em um certo sentido, inocentes para a complexidade do mal do mundo, né? Mas a gente pode sim observar claramente e aprender muito a respeito da natureza do homem quando a gente observa as crianças. A gente vê crianças de todo tipo, né? Criança que grita, criança que chora, criança que esperneia, criança, enfim, tem criança, além das brigas innecessárias por aquele brinquedinho, né? Que acaba revelando um egoísmo, tratos violentos sem os limites que a maioria dos adultos impõe às crianças. E por isso as crianças não apenas discutem, mas elas batem, pulam, batem o pé e algumas mordem. As crianças mordem ainda. Então é o orgulho que se torna visível quando os pais dizem ao filho: peça desculpa pro amiguinho. E existem situações que a gente vê até mesmo essa queda de braço de autoridade entre os pais, a birra dos pequeninos. Eles até sabem, alguns, que erraram, mas se desculpar pelo erro é outra história. E em alguns casos o pai fala, como eu disse, né? Peça desculpa pro amiguinho, então eles até vão, mas nem sempre a atitude é condizente com o que nós vemos refletido no rosto dessas crianças. Se chega a pedir perdão, aquele perdão já não é coisa, é apenas o que a boca diz, mas não é necessariamente o que o coração pensa, né? Depois, é claro, as crianças, sim, a maldade, é claro, as crianças vão acabando por se recuperar e conseguem conviver, enfim, mas a verdade é que muitos pais acabam olhando para isso e sorrindo, acabam dizendo assim: ah, meu filho tem uma personalidade muito forte. Ah, meu filho, na verdade, a Bíblia diz que essa criança e qualquer outra pessoa que agir assim é alguém tomado pela insensatez. Vocês observaram que eu vim falando bastante sobre o livro de Provérbios, falando sobre essas questões, né? Por isso mesmo, não são apenas as crianças que agem assim, mas qualquer um, de qualquer idade, que agir dessa forma, também são consideradas pessoas tolas, serão consideradas pessoas insensatas. Por isso, é dito que os insensatos, quando corrigidos ou alertados dos seus erros, zombam da ideia de reparar o pecado. É o que eu acabei de ler agora, os insensatos zombam da ideia de reparar o pecado cometido, mas a boa vontade está entre os justos. Se pelo orgulho, que não lhes permite reconhecer que erraram, seja pela renúncia que transparece quando dizem: fiz e não estou nem aí, uma mudança de curso na massa. Eles podem mudar de grupo, de escola, de trabalho e até de igreja, antes de dizerem: eu errei, preciso reparar o meu erro, porque essa é a atitude, me perdoem, né, que é a palavra-chave, porque essa é a atitude do insensato, não é? Essa é a atitude da insensatez, infelizmente. Agora, por outro lado, as pessoas justas agem de modo totalmente oposto. Salomão disse que a boa vontade está entre eles, o que significa que os seus impulsos não são dominados pelo orgulho e pelo desrespeito, mas pelo desejo de melhorar e de edificar as pessoas ao redor. Por isso, aproveitam todas as oportunidades que têm para aprender mais e fazê-lo de modo brando e edificante. Se são corrigidos de um erro, reconhecem o erro, pedem perdão, buscam a mudança, procuram aprender até com o erro. Se fizerem mal, alguém se esforça em fazer a reparação. É isso que a Bíblia fala, que o insensato não se preocupa em reparar, mas o justo, de boa vontade, esse sim. Se agiram mal, da próxima vez agirão bem, porque aprenderam com o erro. Então, olha, quem dera todos fossem assim, todos fossem dessa maneira. A verdade é que temos de conviver com birrinhas de crianças, feitas não somente pelas crianças, mas, infelizmente, às vezes pelos próprios pais, que são insensatos e vão, se não mudar a forma de viver, de atitude, vão continuar insensatos, vão morrer insensatos e não vão reparar o pecado cometido e, infelizmente, estarão perdidos para sempre. Mas a boa vontade, sim, essa está entre os justos, e que assim seja para nós. Que nós estejamos debaixo da palavra, né? Boa vontade para todos os homens, paz na terra. É isso que o próprio Deus fala na boca de anjos, podemos dizer assim. Nossa meditação inicial deve o que vem agora.
1: E vamos dando prosseguimento, mensagem bonita. Não Eu Ficarei Aqui, cantando Débora Miranda, do álbum É Assim Que Adoro, lançamento no Sony Music.

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5: Dicas de saúde.
6: Falando de saúde, Lorival, a gente começa a procurar aqui matérias diferentes para colocar aqui sobre a saúde, e sempre a gente cai no mesmo assunto, né? E eu estava lendo aqui uma pesquisa, né? Que hoje uma das maiores doenças do século XXI é o sedentarismo. É aquela pessoa que não faz nenhum tipo de exercício, a única caminhada que ele faz é da casa até o ponto de ônibus e nada mais. E olha que coisa interessante, nós temos aqui essa matéria, exercício, um remédio para doenças da pesada. A medicina hoje, ela não controla grandes inimigos da saúde só com pílulas, não. Hoje, você fazer ou praticar um exercício é a parte central no tratamento de 7 dos 10 males que mais matam no mundo. Eu não vou falar de todos, mas eu vou falar dos principais. Por exemplo, na sua opinião, qual a primeira doença que mais mata no mundo hoje? Entre AIDS, diabetes, gente, AVC...
7: É sabido que são as doenças do coração, as que mais matam, né?
6: Exatamente. A primeira, aqui no topo da lista, está o infarto. É a primeira causadora de mortes no mundo inteiro. Claro que a caminhada ia diminuir bastante essa posição, né? Então aqui nós temos, em primeiro lugar, o infarto. Então, realizar atividades aeróbicas, ou seja, caminhada, natação, corrida, bicicleta, tudo isso, fazendo pelo menos 5 vezes na semana, é respeitar realmente o seu corpo, é respeitar realmente essa situação do seu coração. Muita gente diz, ah, eu estou com pressão alta, eu vou no médico pegar um remédio. Um exercício vai amenizar isso, não vai precisar você pegar um remédio. Segunda doença que mais mata no mundo, AVC. Que é o acidente vascular cerebral, que é o mais conhecido, como antigamente a gente falava, do derrame, né? Então, que é a segunda maior causa de mortes no mundo. Em terceiro lugar, infecções pulmonares. Enfim, temos aqui uma lista enorme, mas para a gente chegar aqui realmente ao ponto que eu quero chegar é ficar sem se movimentar é um enorme risco. A cama, o sofá realmente matam. Então, vamos ver isso. Uma coisa que também está pegando muito é a trombose. O que é a trombose? Eu vou explicar para vocês. Ao nos movimentarmos, o trabalho dos músculos e do coração estimula o fluxo do sangue. É como se o líquido vermelho passasse pelas veias e artérias com velocidade adequadas para nutrir as mais diversas regiões do organismo sem ficar preso em lugar nenhum. O que acontece? Se as pernas passam muito tempo paradas, a tendência é de que esse trânsito fique bastante devagar, bastante lento. Isso facilita o aparecimento de coágulos, que são bolotas de sangue, digamos, aquele sangue ressecado, que bloqueia a passagem do sangue nas veias. E aí se forma a trombose. É a trombose capaz de provocar, em outros males, o infarto. Por exemplo, quando você pega um grande voo, uma viagem de várias horas, você tem que se movimentar. Você não pode ficar 14 horas sentado ou sentado, porque realmente pode provocar a trombose. E esse coágulo vai para o cérebro ou vai então para o pulmão, que são os lugares que ele mais gosta de ficar. Então, mexa-se para evitar trombose. Exercício, caminhada, tem um elevador e uma escada? Prefira a escada. Então, nós vamos continuar falando e estimulando os ouvintes a se movimentarem, porque a gente vê que a maioria está sedentária, a maioria não quer saber de caminhar, ou então faz uma leve caminhada no parque no final de semana. Não vai adiantar muito, não. Tem que ser pelo menos 5 vezes na semana e continuadamente, tá certo? Falamos de saúde aqui no MC.
7: É, eu conheço um médico que morava no nosso prédio, que ele dizia que se você não tem condições de fazer caminhada e tal, suba a escada. Ele diz, dizia que subir escada faz muito bem para a saúde. Eu uso escada aqui no prédio, eu ando só mais pela escada mesmo.
6: Um dia eu vi o Olivão, acho que ele tinha subido umas 6 vezes já os 5 andares.
7: 6 andares.
6: Porque aqui o estúdio é no 1º andar, né? Já tinha subido já quantas vezes?
7: Tem dia que subo 6, 7 vezes. E parece que não, mas você vai somar dá 40 andares. 30, 25, tem dia que 20. E é um exercício. E não é moleza não, o negócio é difícil. Mas faz bem, você sente que exercita mesmo, realmente, né? Então, precisa de uma escadinha, assim. Não é? Eu falo a verdade, exercício é uma coisa que a gente faz por necessidade. Eu particularmente falo, eu adoro fazer, eu amo fazer exercício. Oh, mentira, hein? Porque eu não amo fazer exercício, coisa nenhuma. Eu particularmente, né, claro.
6: Eu acho que a sensação que a gente tem pós-exercício é muito gostosa, né? A sensação
7: relaxamento. Você trabalha quando você está fazendo exercício, né? É ruim demais.
6: É verdade. Mas é tão bom só de você saber que você está colocando diariamente uma pílulazinha de saúde no seu corpo quando você caminha, quando você se exercita. E a maioria diz, eu não tenho dinheiro para entrar numa academia. Não é necessário ter academia para você fazer exercício. Você caminhando 2, 3 pontos, descendo 3 ou 2 pontos antes da sua casa, você está fazendo um exercício?
7: Nós vamos ouvir o que me dera voar, que está totalmente contrário à caminhada que nós estamos falando aqui, né? Mas o nome do hino é Quem Me Dera Voar, você vai entender. A Ângela vai cantar do CD Promessa de Vitória.

0: programa Mensagens Cantadas, a gente traz um pouquinho de tudo pro nosso ouvinte, né? O ouvinte sabe que a gente aqui às vezes traz a dica de saúde e tal. Hoje Débora vai ser o chefe Lourival falando.
1: Por quê?
0: Um chefe, assim, no sentido cozinha.
1: Ah, chefe de cozinha.
0: Chefe de cozinha.
1: Ah, você às vezes faz umas gororobas muito gostosas.
0: Gororoba é comigo mesmo.
1: Nossa, mas é muito bom.
0: Pois é.
1: Pena que nunca mais você fez, né?
0: Pois é. É, agora faz um tempo que eu tô dando férias pra gororoba, né? Agora, por exemplo, você que vai enfeitar berinjela, lembra que gosta bastante de berinjela?
1: Eu amo, não gosto, eu amo berinjela.
0: E por isso que ela me chama de vez em quando de meu berinjela.
1: Tem nada a ver.
0: Ó, antes de enfeitar as berinjelas, passe na farinha de rosca misturada com clara de ovos. Assim, elas não absorverão muito óleo.
1: Olha que bom, vou fazer assim hoje. Ô Maria, você tá ouvindo em casa, vamos fazer a berinjela assim hoje, hein?
0: Tá,
1: não vou fazer cozida não, vamos fazer assim, ó. Passa primeiramente na farinha de
0: rosca. Exatamente. Primeiramente, passa na farinha de rosca misturada com clara de ovos.
1: Sim.
0: Assim elas não vão absorver aquela quantidade enorme de gordura.
1: Ótimo.
0: Tá certo?
1: Gordura?
0: É, de gordura. E também nós temos a dica número 2. Você que gosta de comer, né, aquele pepininho e tal, antes de você cortar o pepino certinho e tal, você tem que cortar as duas extremidades do pepino. Corta
1: pontinha,
0: uma,
1: né?
0: Uma pontinha, corta. Depois esfrega as pontinhas ali. Estou fazendo assim porque o ouvinte hoje pode ver, né? Estou no Facebook. Estamos no YouTube, então você esfrega as duas pontinhas até, até sair toda aquela gosma que tem o pepino.
1: Não vai amargar.
0: Aí não amarga. Aí o que acontece? Corta depois em rodelinhas assim, bem fininhas, né? Sem tirar a casca, porque na casca do pepino tem bastante vitamina.
1: Eu gosto tanto de pepino, mas eu gosto de doce. O somamono, que vai gergelim negro, vai o vinagre de arroz e, em vez de colocar açúcar, eu ponho adoçante. Fica uma delícia o pepino somamono, que é estilo japonês. Hoje a comida japonesa está muito na moda, mas não é porque está na moda que eu gosto. Eu gosto do somamono doce, né? Realmente é muito bom. Pepino picadinho, com vinagre de arroz, um pouquinho de adoçante e gergelim negro.
0: Bom, eu tava tentando descomplicar, né? Agora, vamos fazer o seguinte.
1: Mas é uma dica.
0: Vamos falar
1: também
0: da berinjela mais uma vez. Vamos falar da berinjela mais uma vez. A berinjela, crua em fatias, às vezes quando você faz, ela fica preta.
1: Exatamente.
0: Então, para não ficar preta, você corta a berinjela crua em fatias assim, né? Você vai mergulhar numa água com um cálice de leite dentro daquela água. E durante meia hora você vai deixar ali. Dessa forma, a berinjela, ela vai ficar macia, gostosinha e não vai escurecer.
1: Ótimo.
0: Chefe Lourival, chefe de cozinha, ensinando você a cozinhar aí, meu querido irmão, minha querida irmã.
1: Olha que bom, vou fazer, já que a gente vai fazer a berinjela hoje, Maria, corta aí e põe o quê? Pelo que mesmo?
0: Um cálice de leite. Vai mergulhar em água e colocar um cálice de leite, aí vai ficar tudo
1: ótimo,
0: bem.
1: Ótimo.
0: E nós vamos nesse momento, aproveitando que está em cima da hora, abrir espaço para os prefixos que vão identificar as emissoras que estão conosco no nosso programa Mensagens Cantadas.

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Não se esqueça, ouvintes, que nós estamos aqui em campanha, nós temos culto todos os dias nas nossas igrejas de amor. E você está ouvindo, mas eu não moro perto da sede mundial, não moro na capital, mas você vai procurar a nossa igreja de amor aí na sua cidade. Nós temos igrejas em todo o território nacional, no exterior, e nós temos uma igrejinha de amor aí na sua cidade. Na sua cidade, ali temos campanhas de libertação, temos campanha com missão com óleo, campanhas de oração, temos culto com jovens, com senhoras, enfim, nós temos cultos para todos os bolsos, vamos dizer.

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0: agora nós vamos então presentear mais uma vez os nossos ouvintes com mais um hino. Qual que foi na sequência? Vinde a Cristo, é isso?
1: É, exatamente.
0: Cristina Santana vai cantar no CD Vaso Restaurado esse hino que você vai receber como mensagem de Deus para o seu coração.

0: partir desse momento, nós vamos para o nosso quadro Momento da Família. Delicie-se e aplique à sua vida essa lição.
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2: A palavra de Deus às famílias. Vamos falar sobre as estações da vida. Poucas pessoas se aventurariam a viajar em um território totalmente desconhecido, sem antes consultar um mapa, fazer um roteiro, planejar. Apesar disso, muitos casais não estão aplicando a mesma lógica no percurso através das várias fases do seu casamento. O casamento tem várias fases, sim. Agora, se a gente fala em prever, identificar as mudanças típicas, né, pelas quais nós atravessamos nos ciclos da nossa vida adulta, essa atitude pode nos destruir severamente e destruir também os nossos casamentos. E isso é muito triste. Quando a gente ouve falar sobre casamentos e ouvimos, ah, fulano se separou, isso sangra meu coração, porque a gente, ao passar algum tempo, a gente fala, poxa vida, eles pareciam tão apaixonados e de repente estão separados. Ao meu modo de ver, a melhor forma de conciliar as estações da vida adulta que está dentro do casamento, com o casamento, é identificando as atitudes adequadas a serem tomadas, que realmente acontecem em cada fase. E os desafios são diferentes em cada época da nossa vida. Apesar disso, não é possível confinarmos uma ocorrência à sua própria fase. Agora, o fato de uma situação ocorrer enquanto se tem 20 e poucos anos não vai assegurar ou garantir que outra semelhante não aconteça 15 anos depois, né? Quando os casais estão na casa dos 20 anos, ou seja, 20 anos de casamento, né, ou com idade de 20 anos, costumam alimentar expectativas irreais a respeito do seu marido, da sua esposa. Ah, assim, imagina isso e aquilo. Então, são expectativas que realmente não são reais, são fantasiosas. E a resposta para esse problema está em identificar e enfocar os pontos positivos do seu cônjuge, ao invés de tentar modificar e mudar o seu cônjuge. Isso evita profundos desapontamentos e grandes decepções. Já nos 30 anos, muitos casais permitem que seus alvos profissionais suplantem, ou seja, sobreponham o seu compromisso conjugal e também familiar. E não há nada de errado em você crescer profissionalmente. Eu acho isso muito interessante, você se reciclar, cada dia você aprender um pouquinho mais. Agora, o empenho, esse desejo exacerbado, exagerado, na concretização do alvo da carreira profissional, é perigoso. Quando você trabalha demais, você não tira férias, e muita gente se gaba, né? Vai fazer 20 anos que eu não tiro férias, isso é mau sinal.
0: É.
2: A pessoa está estressada, esse estresse vai alcançar a família, vai alcançar o seu cônjuge, e isso não é bom. Aos 40 anos, tanto o homem como a mulher sentem-se já sufocados pelo peso das decisões que eles vão tomar e as quais poderiam afetar até o resto das suas vidas. Também existe um impulso, ah, eu vou cair fora disso aí, eu não quero nem saber, porque em busca de passos mais verdes, né? Ah, eu não quero saber disso. Existe aquela vontade, aquele desejo de escolher a grama do vizinho que é mais verde. Então é importante haver uma renovação do compromisso com o seu cônjuge, aquele compromisso mútuo que foi assumido no casamento quando vocês estiveram diante do altar. Agora, entre os 50 e 60 anos, os casais já mais experientes e sofridos ainda precisam prosseguir solidificando seu relacionamento de profunda amizade. Aí vai entrando o companheirismo, vai entrando aquela amizade. Não que não sejam casais, né? Não tenha seu momento de casais, mas o companheirismo, aquela confidencialidade, tudo isso fica mais forte quando o casal está com 50 e 60 anos. Muitas pessoas negligenciam a sua vida conjugal durante anos a fios, depois esperam que a mesma lhes forneça a realização, a chega na velhice, mas não houve plantio. Então não haverá colheita daquilo que você gostaria que estivesse colhendo. Agora, se desenvolvermos intimidade no casamento desde o início, as memórias afetuosas, atitudes positivas, gentis, aí sim nós poderemos realmente desfrutar um ótimo relacionamento conjugal, um atrás do outro, ano após outro, anos dourados, podemos dizer assim. Pense nisso então, existe realmente uma lei na vida onde colhemos o que semeamos, né? E você tem realmente se esforçado para desenvolver um casamento onde realmente exista realmente alegria, aceitação mútua, aquela genuína, né? Renovação realmente sustentável, sistemática do compromisso conjugal e pessoal e busca de uma amizade profunda. Então, se ainda você não pensou nisso, é tempo de você começar a plantar isso para que quando na velhice você estiver ali já casado ou não, né? Você possa realmente colher esses frutos que você plantou um dia de hoje. Que Deus
0: abençoe. Achei interessante a parte dos 20 anos, né? Por que muitas pessoas se decepcionam? Porque existe uma geração nova de expectativas, né?
2: Quando ela não acontece.
0: Quando ela não acontece, vem a decepção. Toda expectativa também tem que ser, eu diria, de realidade, né?
2: É verdade.
0: E acredito também que a expectativa, ela tem que ser totalmente adaptada à situação. De qualquer forma, eu creio que a paciência, eu creio que a compreensão, né? Tudo isso faz parte de qualquer faixa de casamento, seja de 20 aos 70, que tem amigos que se casam com 90, sei lá. É preciso ter muita compreensão, é preciso ter muita paciência, porque aí eu acredito que dá para superar grande parte das situações que possam surgir no decorrer da existência do casal.
2: Eu creio, essa parte que você estava falando dos 20 e poucos anos, eu creio que essa expectativa realmente está inserida na imaturidade, né?
0: É.
2: O que é expectativa real? Você idealizar algo que você não está com o pé no chão.
0: É. Você não pode pensar que você está casando com um príncipe namorando um sapo, né? A gente tem que, é claro, ter o pé no chão e tal, mas a expectativa faz parte também. É só a questão de saber, por isso que eu falei, de ser adaptável. Uhum. Claro que nem tudo que a gente pensa vai dar certo, mas nem tudo que a gente acha que vai dar errado também vai dar.
2: Exatamente.
0: Então a gente vai ter aquilo que a sua avó disse, né? É a bolinha branca, é a bolinha preta, até se tornar cinza. Então tem que amassar bastante.
2: A junção das duas realmente demora e tem realmente um tempo para que isso aconteça, para que ela vire cinza, juntando a preta e a branca, né? Com o tempo, vamos ali ajustando. Eu acho que tudo é com a questão de paciência, como você está falando, compreensão, para que haja realmente o ajuste certo, para que o casamento fique bem, né?
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0: meus amigos cultivaram o mesmo campo de trigo, e trabalhando a terra com amor e dedicação, e numa luta estafante, às vezes em glória, à espera de um resultado compensador. E demoraram muitos até que um dia chegou a grande colheita. Perfeita, abundante, magnífica, e satisfazendo os dois agricultores que a dividiam igualmente. Cada um seguiu o seu rumo. E à noite, já na cama, cansado da rotina pesada do dia, ele pensou: eu sou casado, tenho filhos fortes e bons, uma companheira fiel e honesta, eles me ajudariam no fim da minha vida. Meu amigo sozinho não se casou, nunca terá um braço forte a apoiar, então com certeza vai precisar muito do dinheiro da colheita do que eu. Então ele se levantou silencioso para não acordar ninguém na casa, colocou metade dos sacos de trigo recolhidos na carroça e saiu. Ao mesmo tempo, em sua casa, o outro não conseguia dormir e se perguntava: por que preciso de tanto dinheiro se não tenho ninguém para sustentar? Já estou em idade avançada para ter filhos e não penso mais em me casar. As minhas necessidades são muito menores do que as do meu sócio com uma família numerosa para se manter. Ele não teve dúvidas. Esse segundo agricultor pulou da cama, encheu sua carroça com a metade do produto da boa terra e saiu pela madrugada. Dirigiu-se à casa do outro. O entusiasmo era tanto que não dava para esperar amanhecer. E naquela estrada escura e nebulosa daquela noite de inverno, os dois amigos se encontraram frente a frente. E se olharam espantados, mas não foram necessárias as palavras para que entendessem a boa intenção dos dois. Amigo é aquele que no seu silêncio escuta o silêncio do outro.
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2: Este é um dos lançamentos da nossa gravadora, CD Sala do Trono, o hino Abundante Chuva, na interpretação de Daniela Valadão.

0: nós vamos, prezados ouvintes, prosseguindo com a nossa programação, algumas meditações engordas para você, né, sobre a hipocrisia, né? Hipócrita é o homem que faz com que a sua luz brilhe de tal forma diante dos outros que eles não possam saber o que está acontecendo por trás dela. Dizer que amamos a Deus enquanto vivemos uma vida sem santidade é a maior das falsidades. Hipocrisia não passa de santidade superficial. Deus não levará em consideração casca enquanto dermos ao diabo um grão. Um homem pode ter uma língua de anjo e um coração de demônio. A hipocrisia, além de encobrir as falhas, corrói rapidamente na alma todo resquício de verdade e honra que nela existe. Uma maçã podre revela a si mesma em um dia de vento. São reflexões em gotas para vocês, ouvintes, que acompanham o nosso programa Mensagens Cantadas. Eu tenho certeza absoluta que esse programa é um companheiro seu de todos os dias, né, Débora? É um programa que a gente faz com carinho para os nossos ouvintes, né?
1: A gente tem a preocupação de não ser mais um programa, a gente trazer matérias para encher linguiça, vamos dizer assim.
0: Encher linguiça é bom, né?
1: É, mas uma coisa que o ouvinte ouça e fala, puxa, que interessante, eu não sabia disso, mas foi bom para mim, eu vou ser melhor esposo, né? Eu vou ser melhor mãe, eu vou ser melhor dono de casa. Enfim, nós queremos que esse programa traga uma transformação na sua vida para melhor. Na verdade, então a gente faz cada dia um programa, a gente prepara matérias que realmente possam fazer a diferença na nossa vida. Tanto na nossa, né, que a gente começa essa palavra por nós, né? Ela passa pela gente primeiro, para depois chegar até você, ouvinte. Então é importante você também, não apenas ser ouvinte, mas participar com a sua carta, mandando o seu testemunho para o quadro Minha Vida no Passado, aquilo que Jesus fez na sua vida, como você conheceu a Cristo, as experiências que você teve com Ele. Enfim, você pode participar mandando a sua carta para programamc@ipda.com.br ou então pelas vias normais de correio, Caixa Postal 204, São Paulo, capital, CEP 010-59-970. Escreva ainda hoje, participe, não basta apenas ser ouvinte.
0: Amor é sabido, né? E sabidão, um homem, claro.
1: Deus deu inteligência.
0: Pois é, progrediu bastante, cientificamente falando, tecnologicamente falando. Agora, 200 bilhões de estrelas compõem só a Via Láctea, né? No caso, a Via Láctea é uma dos bilhões de galáxias da criação de Deus. O homem é sabido, mas está difícil para entender tudo isso aí. Ou seja, bilhões de galáxias e só na Via Láctea são 200 milhões de estrelas. Pouco? É muito, não é? Tá vendo? Também só para alertar, 250 mil novos casos de hanseníase são registrados anualmente no mundo. E o Brasil está vergonhosamente entre os países mais afetados. A gente sabe que na Índia, Filipinas, Indonésia, República do Congo, alguns países asiáticos da África, existe muita questão de hanseníase, ou seja, lepra, né? Agora o Brasil é uma vergonha. Dados de 2012. Tá? Questão de adolescentes, né? Adolescentes, olha, 89.815 adolescentes deram à luz em 2011 só no estado de São Paulo. Em 98, 148.018 meninas de até 20 anos. É muita gente dando à luz. Ainda muito adolescente, né? Pessoas não casadas. Que coisa, não é verdade? São alguns números para você. 32 milhões de brasileiros declaram ser pobres ou miseráveis. Dados também de 2012. Né? Esses dados demoram um pouquinho a sair. Mas eu diria a vocês, ouvintes, que isso aí corresponde quase a metade da população do Brasil que se declaram pobres e miseráveis. Alguém tem que fazer alguma coisa, é claro, para ajudar. E eu vou dizer, Débora, roubando os órgãos públicos, roubando Petrobras, roubando a população, não estão ajudando a população pobre do Brasil.
1: Porque ajudando a ficar mais pobre.
0: É preciso ter consciência, né? Porque senão, como é que vai fazer? Tem um monte de gente pobre que realmente precisa se alimentar, precisa estudar, precisa se vestir, precisa ter uma perspectiva para que possam ser encaminhados para o trabalho, não é verdade? E roubando o país,

Nos escreve Rosângela Lima de Oliveira Vargas, de Florianópolis, Santa Catarina. Ela conta aqui a sua história de vida e também como conheceu a Cristo Jesus. O relato da minha história tem início quando o meu pai, que era alcoólatra, abandonava a minha mãe com 5 filhos e sem condições para criá-los. Nessa época, residíamos na cidade de Passos, Santa Catarina. E certo dia, recebemos a visita de uma tia, irmã do meu pai, que era conhecedora da nossa situação de violência em casa, e ela, com muito amor, pediu para minha mãe que um dos filhos fosse morar com ela. A minha mãe, imediatamente, permitiu, devido às más condições financeiras, para criar 5 filhos sozinhas. E assim, eu fui morar com ela, na cidade de Joaçaba, também no mesmo estado de Santa Catarina. Nesta época eu tinha 11 anos, e nesse período eu vou ser sincera, a minha vida não melhorou. Eu comecei a sofrer muito. Sabem por quê? A minha tia, ela se envolvia com feitiçarias. Imagina, eu tinha 11 anos, eu não entendia nada daquilo, eu comecei a ficar com medo. E o medo foi crescendo, e que certas noites para mim eram impossíveis. Impossíveis de se dormir, porque eu tinha medo. E o medo foi crescendo, crescendo e virou um pavor noturno. Eu via a minha tia realizar trabalhos, oferendas aos espíritos malignos, e aquela coisa, aqueles incensos, aquelas oferendas me causavam muito medo. A minha tia, ela queria que eu me envolvesse naquilo e começou a me pedir coisas. E eu me recusava a fazê-las. E eu era maltratada por causa disso. E acima de tudo, e pior, eu recebia ameaças. Os anos passavam. E eu comecei a frequentar uma igreja evangélica com uma vizinha nossa. Ah, sem que a minha tia soubesse. E tampouco a minha família tinha ciência disso. Irmã Débora, nesta época eu já estava completando 15 anos. E as coisas pioravam. As humilhações, não somente dentro de casa. A minha tia me humilhava em público. E aquilo foi me causando muita dor no meu coração, na minha alma. A ferida era aberta quase todos os dias. Então, devido a tudo isso, eu resolvi sair da casa dela e desaparecer. Mas pensando bem, para onde vou? Não conheço quase ninguém aqui nesta cidade que poderia me permitir morar na casa deles. Então voltei para a casa de minha mãe, na capital catarinense. Ela já estava agora morando em Florianópolis e não mais na cidade de Passos. E eu pensei, acho que eu vou dar um pouquinho de chance a minha

dizia que já era grande, ele se tornou enorme. Provavelmente porque eu sentia falta na igreja de, vocês podem rir, das coisas erradas que eu fazia, mas me trazia um prazer momentaneamente. A minha mãe continuou sendo aquela mesma, agora pior porque era alcoólatra. Adorava baladas, noitadas fora de casa, deixando os filhos sozinhos. Ah, embora eu, ainda menor de idade, vendo os meus 7 irmãos, menores do que eu, abandonados, sem as coisas necessárias dentro de casa, eu comecei a procurar um trabalho. Não, eu preciso trabalhar. E o único trabalho que eu consegui foi a de faxineira. Não era indigno eu ser faxineira. Não, eu estava trabalhando. Eu não estava roubando, pegando as coisas dos outros. Eu queria sustentar a minha casa. Ah, ouvintes, e com toda esta situação de alcoolismo, a minha mãe ficava jogada nas calçadas. E com esta situação, ela acabou tendo mais 2 filhos. Agora completa um

Esta é a vida do homem sem Deus. Uma folha seca, levada pelo vento. Eu não tinha dono, afinal de contas não permiti que o Senhor Jesus morasse na minha vida e fosse meu amigo, meu advogado, meu amigo confidente nas horas que eu mais precisasse. E neste momento, agora com 17 anos, eu tinha de tomar um rumo mais certo para a minha vida. Eu já estava trabalhando, mas eu era uma pessoa muito triste. Eu queria encontrar o caminho da felicidade para mim. E com 17 anos, eu fui convidada para ir a uma igreja evangélica. E é claro, eu aceitei o convite, porque naquele momento, pela minha maturidade espiritual e também mental, eu achava que indo para a igreja, todas as minhas necessidades seriam supridas somente por eu estar na igreja. E não, muito mais do que isso, encontrando-me com Jesus. Então, com essa mentalidade, eu pensei, eu chego na igreja, aceito a Jesus e tudo vai mudar. Não, não é assim. Eu estava querendo apenas enganar a mim mesmo. Enganar talvez as pessoas. Não, não era assim. Eu tinha de ter conhecimento do que eu iria fazer. O ato de aceitar Jesus é muito mais do que somente levantar a mão e frequentar uma igreja. Tem de ter entrega, tem de obedecer ao Senhor, amar a Deus sobre todas as coisas. E assim, naquela noite, ao chegar na igreja, aceitei a Jesus. No entanto, nada mudou, porque eu apenas queria levantar a minha mão achando que isso iria mudar tudo, mas não foi uma entrega, foi apenas...

Mateus diz em Mateus, no capítulo 7, no versículo 13: entrai pela porta estreita, porque larga é a porta e espaçoso o caminho que conduz à perdição, e muitos são os que entram por ela. O caminho estreito significa a renúncia, a entrega total ao Senhor, amá-lo sobre todas as coisas e prazeres que o mundo oferece. E por influência dos meus amigos, eu continuei afastada de Deus. Eu digo continuei porque aquele levantar de minha mão foi apenas superficial. E eu fiquei com os meus amigos, gozando a minha vida, naquele mundo de perdição. E como a Bíblia diz, que um abismo chama outro abismo, agora eu estava envolvida com drogas ilícitas. De repente, percebi que eu já estava envolvida com vários tipos de drogas. Comecei no cigarro, maconha, de repente cocaína e agora as mais fortes. Meu Deus, aonde eu vim parar? Eu estou sem controle, não estou conseguindo me controlar, eu estou dominada. Eu estou amarrada, escravizada pelas drogas. Ah, ouvintes, a Bíblia diz em 1 João 2,15, não ameis o mundo, nem o que no mundo há, porque se alguém ama o mundo, o amor de Deus não está nele. Nesta época de drogas, de amizades que me conduziam à perdição, eu estava morando sozinha. E quando eu vi que eu estava sem controle, que eu iria morrer, eu resolvi voltar para casa da minha mãe. Com 19 anos, estava grávida e minha mãe, sabendo daquilo, me expulsou de casa. E então fui morar com o pai da criança, que também era viciado nas drogas. Que período difícil. Me causa dor em meu coração somente de escrever estas palavras. Quanto arrependimento do que fiz, do que escolhi para a minha vida. Ai, irmã Débora, Satanás já estava dominando tudo. Meu lar, a minha vida, emocional, física, espiritual. E eu não tinha ninguém agora para poder me ajudar, me dar talvez um tratamento, uma clínica de recuperação, de me levar para a igreja, de me ajudar nos caminhos do Senhor. Eu não tinha ninguém, apenas Satanás, que envolvia-me em tudo que não presta. E ele começou a colocar na minha mente que eu cometesse o suicídio. Não somente me matar, mas também tirar a vida do meu bebê, que já era gerado em meu ventre. Me senti sozinha. Mas Deus, com seu infinito amor, olhava para mim. Pois Deus enviou Jesus Cristo para todo aquele que está perdido, doente, cansado de viver. E o próprio Deus não permitiu que eu tirasse a minha vida, também a vida do meu filho. Meu bebê nasceu. Eu tive depressão pós-parto e, para piorar, paralisia facial do lado esquerdo do meu rosto. Fiquei desesperada, passava a mão no meu rosto como que tentando endireitá-lo. E assim, irmã Débora, desesperada, sem paz, sem um rumo na minha vida, fiquei naquela situação para que eu talvez cometesse um suicídio e tirasse a minha vida e terminasse tudo aquilo para sempre. Certo dia, eu resolvi clamar a Deus pela minha cura espiritual, física, enfim. Embora a minha fé fosse muito pequena, mas o Senhor teve misericórdia, compaixão da minha alma. E aos poucos o Senhor foi consertando meu rosto, que estava totalmente desfigurado, torto, e ele foi voltando ao normal.
meu companheiro não conseguia abandonar as drogas, eu resolvi abandoná-lo porque eu tinha de sair daquela vida. Voltei a trabalhar como doméstica para criar o meu filho agora sozinha. Eu vendo a minha família sendo destruída, vendo a minha mãe sofrer de depressão, eu não tinha forças para servir a Deus. Eu sabia que Jesus era o caminho para a minha vida e para as pessoas que estão sem Deus, sem paz, sem amor. Eu não conseguia, sabe? Vocês não podem imaginar o esforço que eu fazia cada dia para que eu saísse daquela situação. Eu estava muito carente. Eu precisava de pessoas. Onde estão elas para que me abracem? Me dê uma palavra de paz, de amor, de consolo. Onde estão? Em um determinado dia, algo interessante me aconteceu. Eu recebi o convite da minha mãe para ir a uma concentração que ia acontecer com o saudoso missionário da Vimiringa, na capital de Santa Catarina, para que eu estivesse ali e fosse liberta, talvez, e eu pensei, acho que vou sim. E assim, aceitando o convite, eu fui com ela à concentração naquele culto, e ali eu contemplei tantos milagres, tantas bênçãos, tantas maravilhas, e que coisa maravilhosa. Eu pensei, não, eu tenho de voltar ao Senhor, eu tenho que abrir o meu coração para Deus. E então comecei a frequentar a Igreja Pentecostal Deus no Amor, juntamente com a minha mãe, na cidade de Florianópolis. Frequentando a igreja, tão perto de Deus e tão longe dele. Eu continuava nos bailes, no vício das drogas, me envolvendo com prostituição. Irmã Débora, meu filho crescia e eu precisava dar exemplo para ele. Ele tinha 9 anos e com essa idade ele ficou enfermo. Os exames constataram que ele estava diabético. Diabético com 9 anos? Ah, em virtude do estado de saúde dele, eu não saía dos hospitais, remédios, exames, controlando este açúcar no sangue. E ele se agravava a cada dia mais. Realmente, eu tinha de correr para os braços de Jesus. Comecei a pedir orações na igreja, pedindo a misericórdia dele para que salvasse o meu filho dessa enfermidade. E um dia, eu fiz um voto com o Senhor. Mas era uma conversa muito séria agora. Uma conversa que realmente saía do fundo da minha alma com toda a sinceridade. Clamei a Deus, Senhor, se o Senhor realmente existe, e o Senhor pode restaurar o sangue do meu filho, nesse próximo exame eu quero ver tudo normal, porque isso provará que o Senhor existe de verdade e eu vou te servir para o resto da minha vida. Saiu o resultado dos exames. E eu abri aquele envelope numa ansiedade, numa vontade de ver se realmente a resposta de Deus chegaria para mim. Os meus olhos correram imediatamente para o número índice ali do normal. Eu não podia acreditar. Meu filho está com o sangue de uma pessoa normal, não há diabetes. Deus realmente existe. Aleluias ao seu nome. Eu vou te servir, Senhor. Eu te louvo. Eu te agradeço.
O Senhor realmente teve misericórdia do meu filho e de mim. A partir daquele momento eu comecei a buscar a presença do Senhor. Eu estava morando num local bem retirado da cidade. E ali havia uma irmã muito usada por Deus que me ensinou a palavra. E ensinou-me como estudar a Bíblia Sagrada. E ela foi realmente uma rima, uma força, um ombro amigo que me ajudou a entender a palavra do Senhor, a estar na casa de Deus. Obrigada, Senhor. Obrigada, Senhor.

batizada nas águas, cumprindo a vontade de Deus. Passei a integrar o grupo da mocidade e ser atuante na obra do Senhor. Nesse período, conheci um jovem servo do Senhor, ficamos noivos, em 2015 nos casamos. Somos felizes e juntos, eu e ele, trabalhamos na seara do Senhor Jesus Cristo.

Bíblia diz aos Hebreus 4:16: Cheguemos, pois, com confiança ao trono da graça, para que possamos alcançar misericórdia e achar graça, a fim de sermos ajudados em tempo oportuno. Ah, ouvintes, vocês não podem imaginar como sou grata a Deus, que me resgatou dos vícios, da prostituição, da idolatria, não levando em consideração a minha ingratidão, me afastando dos caminhos de Jesus. Mas sim, Ele me alcançou com a sua infinita e maravilhosa graça, porque o Filho do Homem veio buscar e salvar o que se havia perdido. Agradeço ao Senhor, ao pastor Orival, à irmã Débora, pela oportunidade para relatar para os ouvintes o meu testemunho de vida no quadro Minha Vida no Passado. Escreve Rosângela Lima de Oliveira.

0: Graças te damos, Senhor, por mais um dia na Tua presença. Esse testemunho, Senhor, que com certeza tocou vários corações. Trouxe esperança e fé em muitas vidas. Senhor, eu sei que é o momento certo, Senhor, operar nestas vidas. Realizar, Senhor, a transformação total e radical. Resgate as vidas, Senhor, que estão sofrendo nas mãos de Satanás. Permita que estas vidas, Senhor, possam ouvir o Teu Evangelho de poder, o Teu Evangelho de transformação. Senhor, meu Pai, eu quero também estender a minha oração e interceder por aqueles que estão amarrados, estão presos nos grilhões das drogas, dos vícios. Aqueles que estão atados, Senhor, nas obras de feitiçaria. Aqueles que estão, meu Deus, também chorando a perda e também sofrendo a dor de uma pessoa, meu Deus, que se foi. Talvez um esposo, a esposa, os filhos, Senhor. O Senhor também chorou com a partida do seu amigo. Eu sei que o Senhor sentiu a dor que essa pessoa está sentindo agora. Senhor, levanta esse que está desanimado. O problema, Senhor, o nocauteou. Talvez, Senhor, o desemprego desanimou. A porta fechada o deixou decepcionado ou decepcionada. Senhor, venha reavivar este ânimo. Abrir esse coração e trazer a paz, a alegria, meu Deus. Tudo isso, Senhor, vai glorificar e honrar o Seu nome. Senhor, eu alcanço agora também os lugares longínquos desta nação, nos presídios, nesta cela, nos hospitais. Que Tua bênção também esteja alcançando estes lugares. E que Teu nome seja glorificado e louvado para sempre. Esta é a nossa oração de agradecimento, em nome de Jesus. Amém, Senhor. Nós vamos dizer para que nos acompanhem amanhã, a partir das 12h30, nessa mesma emissora. 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Ouvintes, fiquem na paz do Senhor. Se despede Débora Miranda e também pastor Lorival de Almeida. Até amanhã, se Deus assim nos permitir.
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Senhor, amados ouvintes do programa A Voz da Libertação. Quem nos cumprimenta é seu irmão Cristo, pelo Espírito Carlos Henrique, atual responsável pela nossa sede de Deus Amor, em Bancurus, centro de Belo Horizonte. Eu quero convidar você para um dos nossos cultos. A nossa igreja de Deus Amor, na Igreja Central, está localizada na rua Guaiquiris, número 337, centro de Belo Horizonte. Eu quero convidar você. Nós estamos com os cultos às 7 horas da manhã, às 9 horas da manhã, ao meio-dia, às 14 horas, às 16 horas, às 18 horas e às 19h30. Então você é o nosso convidado para estar conosco em um desses horários.

também, amados irmãos, você vai acompanhar alguns testemunhos de fé, relatos de milagres que Deus tem feito, né, na nossa igreja, Deus Amor, na Rua Glória de Deus. Você também pode ser abençoado com Deus. Eu te convido, esteja conosco também, buscando ao Senhor, ouvindo a palavra de Deus, fazendo a campanha. Eu tenho certeza que você também contará a bênção que Deus há de entregar na sua vida. Acompanhe esses relatos de fé e seja de

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1: 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Ele falou, você está bom remédio, eu falei, não, foi sangue de Jesus que curou. Curou meu filho também, glória a Deus, aleluia.
0: Irmão, o senhor estava canceroso,
1: o
0: senhor colimado pelo monte, irmão.
1: Eu me disse, glória a Deus, aleluia.
0: E o Senhor Jesus te curou, irmão. O senhor está feliz, irmão?
1: Muito feliz, graças a Deus, curou meu filho também, estava com cabeça da orelha, Deus curou ele, glória a Deus. Vamos abrir a minha roupa para abrir e orar para ele. Glória a Deus, admiração.
0: Essas bênçãos o senhor alcançou, foi aqui na igreja Pentecostal dos Amores, sede estadual, vai cruz, irmão.
1: Glória a Deus, sempre aí no médico me bateu, toda vez que eu ia passar no Cristo de oração, usando irmão, que Deus está me curando. Para usar a minha aqui, irmão, que Deus está me curando, outro Deus também. Eu passei pelo médico, já fiz a pirata, e graças a Deus, eu passei bem cansado. Glória a Deus, aleluia.
0: Não, você está feliz? Conta seu nome e seu endereço pra gente.
1: O nome é Eduardo Pires, o meu nome é José, o nome é Eduardo Pires. Glória a Deus, aleluia.
0: A paz do Senhor, irmão, qual foi a sua experiência que a senhora teve com o Senhor nosso Deus?
2: Olha, a experiência que eu tive foi essa. Eu estava cuidando do meu netinho que estava operado. Numa sexta-feira, às 16h, algo de ruim aconteceu, que eu disse de uma hora para outra. Eu fiquei 3 semanas sem vir na igreja. Quando foi quarta-feira e eu aguentei vir na igreja, aí eu pedi ao obreiro que orasse nas minhas costas, que eu sentia muita dor nas minhas costas. Ela orou e eu fui curada, em nome de Jesus.
0: Irmã, então a senhora estava cuidando do seu netinho, tinha passado por uma cirurgia, e a senhora cuidando dele, a senhora acabou adoecendo também, e sentindo forte dor nas costas. Mas a senhora veio aqui na igreja de Pentecostal de Amor, na sede estadual de Guaicurus, os irmãos também oraram para a senhora, e Deus te curou, irmão?
2: Me curou, tirou a dor das minhas costas. Quando eu cheguei em casa na quarta-feira, eu deitei para mim descansar um pouquinho. Aí algo de ruim torna a acontecer. Pegou minha perna direita, como se fosse quebrar minha perna do joelho para baixo. E aí então eu sentia muita dor e gritava por Jesus. Jesus, tenha misericórdia de mim, Senhor. Tira essa obra maligna. Tira essa bruxaria que está em cima de mim, que quer me tirar a minha vida. Tira toda a inveja que estiver sobre mim, sobre a minha família. Porque eu quero ir na igreja sexta-feira, que está com 3 semanas que eu não vou na igreja. Então hoje é assim. E Jesus tirou a dor da minha perna.
0: Oh, não. Então quer dizer que a senhora estava sem possibilidade de andar. E a senhora clamou a Deus para vir hoje na igreja, na campanha de sexta-feira, guerra contra o mal. Pastor Carlos pregando e orando, e os obreiros ajudando uma oração. E a senhora foi curada instantaneamente das dores também nas pernas, irmão.
2: Fui curada em nome de Jesus.
0: Irmã, a senhora está feliz, irmãos?
2: Tá boa. Eu estou muito feliz.
0: Irmã, conta pra mim que o seu nome e seu endereço, irmão.
2: É Rua Cristiano, número 23, bairro Jardim Alvorada.
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amados irmãos ouvintes, você tem acompanhado o que Deus tem feito na nossa sede Centro de Belo Horizonte, na rua Guaicurus 367. Eu quero convidar você, essa quarta-feira, a partir das 7 horas da manhã e depois das 9 horas da manhã. O que Deus tem feito, o que Deus tem realizado, você não pode perder, você não pode ficar de fora. Deus tem realizado milagres, Deus tem feito sobrenatural nessa poderosa campanha, na quarta do mover de Deus, meus projetos nas mãos de Deus. Rua Guaicurus 367, Centro de Belo Horizonte. Você pode estar comparecendo no horário das 7 horas da manhã, 9 horas da manhã, ao meio-dia, às 14 horas, às 16 horas, às 18 horas e também à noite, às 19 horas e 30 minutos. Rua Guaicurus 367, Centro de Belo Horizonte. Igreja Pentecostal, Deus não morreu, Pastor Carlos, aguardo você em um desses horários. Eu tenho certeza que Deus há de fazer milagres.

gente, estou com o programa Voz da Libertação. Olha, é amanhã, sexta-feira. Amanhã, sexta-feira, campanha Guerra contra o Mal. Culto a partir das 7 horas da manhã. Às 9 horas, eu estou no Santo Altar de Deus. Ao meio-dia, presbítero José Ramos. E estamos também às 14 horas com o presbítero João Brandão. E às 16 horas, diácono Milton Cipriano. Às 18 horas, estaremos novamente no Santo Altar de Deus. E às 19h30 também. Lembrando que é amanhã também às 23 horas, vigília dos obreiros. Meu Deus, essa vigília vai ser poder de Deus mais sobre as nossas vidas. Vigília dos obreiros, amanhã, sexta-feira, às 23 horas, na nossa sede em Guaicurus, Rua Guaicurus 337, no centro de Belo Horizonte. Nós aguardamos todos vocês. Vai ser uma madrugada de poder de Deus. Olha, nós estamos aí já nos preparando, pois amanhã eu tenho certeza que Deus vai derramar o poder dele. Vai ser uma madrugada de unção. Então você que gosta de oração, você não pode perder, viu? A nossa vigília é muita oração, muita oração, muito poder de Deus mesmo na parte da oração. Você não pode ficar de fora. Nossa grande vigília dos obreiros. Convide alguém para vir com você, convide alguém para estar aqui com você também, orando, buscando ao Senhor. Nós estaremos ali buscando ao Senhor já a partir das 23 horas. Então, você gosta de vigília de oração, você não pode ficar de fora nessa sexta-feira, às 23 horas. Rua Guaicurus 337, centro de Belo Horizonte. Essa vigília já está dando o que falar, viu? Já está dando o que falar, já está todo mundo dizendo que vai estar aqui presente, orando, buscando a Deus. Então, você não pode perder. Se você deixar de vir, vai ser só você. Vai ser só você que vai estar de fora. Então, toda grande Belo Horizonte vai estar presente amanhã, sexta-feira, nossa grande vigília. E você, se ficar de fora, vai ser o único. Então, não fica de fora, não. Vem receber o poder de Deus. Vem receber os dons espirituais. Venha ver o sobrenatural de Deus. 23 horas, nós estamos nessa grande vigília, tá bom? Não se esquecendo, nossos irmãos membros, obreiros, no domingo, 9 horas da manhã, na nossa sede em Guaicurus, você é nosso convidado, tá bom? Já esse final de semana, lembrando aí a consagração dos dizimistas, não deixe de trazer seu dízimo, não deixe de trazer seu comprovante do dízimo também, tá bom? Para nós estarmos fazendo a consagração dos dizimistas. Olha, nós temos recebido aí testemunhos de pessoas que vieram do governo dízimo e na hora que a gente fez a consagração, né, dos comprovantes, né, do depósito, né, do dízimo, ah, o Senhor abriu a porta, o Senhor fez milagre, o Senhor até curou. Então Deus tem feito milagre através dessa grande oração na consagração dos dízimos. Sua Guaicurus 337, centro de Belo Horizonte. Nós aguardamos

Vitória para as nossas vidas. Então você não pode perder a nossa sede em Guaicurus, tá bom? Eu tenho certeza que o Senhor vai abençoar a sua vida. Os nossos irmãos membros da Guaicurus, alô, os nossos irmãos membros de Guaicurus, é neste sábado agora, às 16 horas, e no domingo, 9 horas da manhã, e na segunda-feira, 9 horas da manhã e 19 horas e 30 minutos, já neste final de semana, nossos irmãos membros de Guaicurus, tá bom?

se esqueça, mais irmãos ouvintes do programa Voz da Libertação, Alô Belo Horizonte, Alô Belo Horizonte. Nós temos nesta sexta-feira agora, às 23 horas, Vigília dos Obreiros, Vigília dos Obreiros, uma vigília poderosa, de novo de Deus, uma vigília poderosa, onde há restauração de vida espiritual, tem milagre, tem novo de Deus, muita oração. Vocês gostam de orar? Essa vigília é para você que é de oração. Você que é de oração, essa vigília é para você. Sexta-feira agora, de 23 horas, na rua Blanco Luz, 337, centro de Belo Horizonte, grande vigília dos Obreiros, Igreja Pentecostal Deus Amor, centro de Belo Horizonte.

sede em Guarulhos está aberta todos os dias, de domingo a domingo, a partir das 7 horas da manhã, isso mesmo, 7 horas da manhã, a porta da nossa igreja em Guarulhos está aberta e só fecha 10 horas da noite, é o dia inteiro de culto, 7 horas da manhã, 9 horas da manhã, ao meio-dia, às 2 da tarde, 4 horas da tarde, às 18 horas e às 19 horas e 30 minutos. 7 cultos diários, escolham nesses horários. Venham cultuar conosco, venham ouvir a palavra de Deus. Deus tem feito milagres. Você ouviu aí testemunhos, você acompanhou aí ao vivo o que Deus tem feito na nossa sede da Igreja Deus Amor no centro de Belo Horizonte. É milagre que não tem como a gente gravar todos, é milagre que não tem como divulgar todos, mas Deus tem realizado grandes coisas em nosso meio. Qual é o seu problema? Qual é a sua enfermidade? O que é que você tem enfrentado que para você é impossível a solução? Eu quero te dizer uma coisa: Deus tem feito o impossível aqui na nossa igreja Deus de Amor, centro de Belo Horizonte, Rua Guaicurus 337, centro de BH. Eu aguardo por você, pastor Carlos Henrique. Eu quero orar por sua vida, eu quero orar por você, por sua família. Pode vir aqui, pode me procurar, pastor Carlos, eu ouvi no rádio. Eu quero que você ore por minha vida e eu quero orar por você, eu quero orar por sua casa, eu quero orar por sua família, por sua saúde, por sua finança, pelos seus sonhos, porque eu sei que Deus tem realizado milagres em nosso meio. Você tem acompanhado, eu quero colher também o seu testemunho, eu quero colher o seu testemunho. E amanhã, sexta-feira, 9 horas da manhã, eu estarei pregando a palavra de Deus, eu estarei ministrando a palavra do Senhor, orando por milagres, orando por libertação. Deus tem libertado. Você chegou a acompanhar também conosco o testemunho do irmão que veio, aceitou Jesus, ele drogado, e ele vai estar mais de uma semana sem acender um cigarro. Todos os dias ele usava droga, todos os dias ele fumava, todos os dias ele bebia, mas quando ele veio, recebeu a oração na sexta-feira de libertação, ele aceitou Jesus. Ele está até hoje sem colocar um cigarro na boca, e está sendo acompanhado para descer as águas batismais no mês de março. Olha o que Deus faz, Deus ele liberta. Eu quero convidar você, Rua Guaicurus 337, centro de Belo Horizonte. Beijo, tenta gostar.

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ser como promessas. E promessas de alto voz. Acabe de ver tudo aquilo. Acabe de ver o povo que está lá em céu. Acabe de ver os amados irmãos profetas de Baal fazendo ser mortos da tua estátua. E o profeta Elias ainda diz assim para ele: olha, se apresse, acabe, porque vai cair água do céu. Se apresse, volte para a sua casa, e a chuva não pegará você. A chuva é ele.

corações a Ele, que Deus é mais humano. Ele, quando ouve essa mensagem, a expectativa que ele tem é: agora a carne se converte, agora o verdadeiro se converte. Só que aí vem a mais ou menos a decepção.

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1: Me guarda e livra, Senhor.

nossa sede em Guaicurus está aberta todos os dias, de domingo a domingo, a partir das 7 horas da manhã. Isso mesmo, 7 horas da manhã, a porta da nossa igreja em Guaicurus está aberta e só fecha 10 horas da noite. É o dia inteiro de culto, 7 horas da manhã, 9 horas da manhã, ao meio-dia, às 2 da tarde, 4 horas da tarde, às 18 horas e às 19 horas e 30 minutos. 7 cultos diários. Escolham esses horários.

0: anima. Senhora, vê de qual vai. Está firme nas campanhas de quarta-feira.
1: Glória a Deus.
0: Você recebeu muita bênção, minha irmã?
1: Demais, glória a Deus. Deus já deu uma bênção sem medidas.
0: Vale a pena, né, minha irmã? Permanecer nas campanhas realizadas aqui na rua dos Guaipurus, né, minha irmã?
1: Amém, com certeza. 9 anos que eu tô aqui.
0: Quem não vive, tá perdendo bênção.
1: Só bênção.
0: Só bênção, Vitória.
1: Só bênção.
0: Então, glória a Deus, hein?
1: Glória a Deus.
0: Deus te abençoe. Rua dos Guaipurus, número 337, endereço da bênção. Endereço da Vitória. Seu nome, minha irmã?
2: Diana.
0: Diana, a senhora veio de onde?
2: Eu vim do interior.
0: Qual interior?
2: Itaipé, Minas Gerais.
0: Itaipé, Minas Gerais. Conte a bênção, minha irmã.
2: O que Deus fez pra mim é muita coisa. Eu estava com casa pra vender, não era mesmo, não conseguia vender. Aí a irmãzinha Deus usou ela, a irmã tá do meu lado aqui. Eu estava com 2 semanas, aí veio a menina já. 2 semanas, a menina veio mesmo, conseguiu vender de casa. Eu comprei outra casa no Alto Vera Cruz, tô morando lá, graças a Deus.
0: Que maravilha, né, minha irmã? Depois da revelação, ela se cumpriu imediatamente, a senhora vendeu a casa.
2: Vendi minha casa lá e comprei onde eu queria comprar, que é no Alto Vera Cruz, que eu moro lá.
0: E quem te deu essa bênção, minha irmã?
2: Foi Deus.
0: Valeu a pena?
2: Valeu a pena.
0: A campanha de quarta-feira é poderosa.
2: É muito poderosa.
0: Quem não vem tá perdendo bênção.
2: Perdendo. Eu convido todo mundo vir pra igreja, na toda quarta-feira, não só quarta-feira, todos os dias.
0: Que maravilha. Deus te abençoe pelo seu maravilhoso depoimento. É Rua dos Guaipurus, 1337. Endereço da bênção, endereço da vitória. O povo tá comparecendo, o povo tá recebendo bênção, recebendo vitória. Seu nome, irmã?
3: Margarete.
0: Margarete, senhora veio de qual bairro?
3: Serrano,
0: conte a bênção.
3: Conte a bênção, irmão. Muitas bênçãos. Nós vamos para pouco para andar na casa. Então, esse dia nós viajamos, né? Chegamos segunda-feira, deu livramento, foi muito bom. E mais cura da minha vida também. Com a sobrinha minha que foi a internet sempre, do Pereira também. Deu grande livramento. É livramento de morte, coisa tremenda que eu pensei que está fazendo na minha vida, na minha família. Por isso eu posso deixar de falar para nós.
0: Tudo isso através da campanha de quarta-feira aqui na sede estadual dos Guaipurus.
3: Realmente, buscando muito a Deus mesmo, e o Senhor, pela misericórdia dele, tem dado muitos livramentos, mas é bênção tremenda. O Senhor tem me dado a vitória, e eu creio que grande obra foi fazer e está fazendo para a glória do mundo.
0: Então, glória a Deus, hein?
3: Glória a Deus, aleluia, Pai.
0: Deus te abençoe. Seu nome, irmã?
4: Ana Maria.
0: Ana Maria, a senhora veio de qual bairro?
4: Serra.
0: Do bairro Serra. Conte a bênção, irmã.
4: Ah, eu tenho muitas bênçãos para contar, que eu estava vindo na campanha e Deus foi e me abriu uma porta de serviço para mim e eles me chamaram.
0: Estava desempregada há quanto tempo?
4: Ah, já tem muito tempo.
0: Quanto tempo, mais ou menos?
4: Ah, 15 anos, eu acho.
0: 15 anos desempregada?
4: Sim.
0: Aí a senhora fez o que na campanha de quarta-feira? Só fez um voto com Deus? O que aconteceu que a senhora está empregada, minha irmã?
4: Eu fiz um voto.
0: Fez um voto nessa campanha de quarta-feira?
4: Sim, na campanha de quarta-feira.
0: Campanha abençoada e poderosa, hein, minha irmã?
4: É, sim, abençoada.
0: Aí a senhora fez um voto com o Senhor na quarta-feira e Deus imediatamente abriu a porta para você, minha irmã?
4: Abriu.
0: Está trabalhando agora. Está feliz.
4: Estou feliz.
0: Diga obrigado, Jesus.
4: Obrigado, Jesus.
0: Por essa porta aberta.
4: Por essa porta aberta.
0: Que Deus te abençoe, irmã. Que maravilha, ouvinte. Olha aí, 15 anos. 15 anos desempregado. 15 anos procurando emprego. Nada de encontrar. Mas agora a nossa irmãzinha relata que ela entrou na campanha de quarta-feira, fez um voto com Deus e Deus abriu as portas para ela, minha irmã. Que maravilha. Teu nome, irmã?
3: Maria Ferreira.
0: A senhora está vindo de qual bairro?
3: Bairro Castanheiros.
0: Bairro Castanheira. Conte uma bênção aí para fortalecer a fé dos ouvintes do programa Voz da Libertação, minha irmã.
3: A bênção que eu recebi, irmã, eu estava muito doente, sentada, mal levantada. Tem problema nos ossos das pernas. E agora eu já estou bem, graças a Deus. Deus me deu a vitória.
0: Te deu a vitória, minha irmã?
3: No nome de Jesus.
0: Era muita bondade nas pernas?
3: Era nas pernas. Sentava e Deus trouxe me ajudar a levantar do chão.
0: Essa campanha de quarta-feira é poderosa.
3: Amém. E a gente recebe a vitória.
0: Recebe a vitória. Vale a pena permanecer na campanha, né, minha irmã?
3: Vale a pena, em nome de Jesus.
0: Em nome de quem, minha irmã?
3: Em nome de Jesus.
0: Em nome de Jesus. Que Deus te abençoe. É Rua dos Guaipurus, 1337. Endereço da bênção, endereço da vitória. Deus está abençoando o povo de Deus. Que maravilha. Teu nome, irmã?
5: Maria Geralda.
0: Maria Geralda, a senhora veio de qual bairro?
5: Bairro Bonfim.
0: Bairro Bonfim, a senhora está firme na campanha de quarta-feira, minha irmã?
5: Sim, em nome de Jesus.
0: Essa campanha é poderosa.
5: Demais,
0: irmã. te abençoe, minha irmã.
2: Oi, irmã, não tinha sido tão difícil, eu fico triste. Tenho usado pouco do meu dedinho e eu tenho melhorado bastante. Já estava muita dor nas costas e eu vinha tirando a dor nas costas.
0: Que maravilha, a dor sumiu. Há quanto tempo a senhora vinha sentindo dor?
2: Bastante tempo, cada vez.
0: Quanto tempo, mais ou menos, querida irmã?
2: Irmã, eu comecei com isso desde lá de 2020, só que ela piorou mais, né?
0: 4 anos sentindo dor nas costas.
2: E agora com o negócio de Deus.
0: Meu Deus do céu. Vale a pena então permanecer na campanha de quarta-feira. Meu Deus do céu. Agora a senhora conta que a dor sumiu depois de 4 anos.
2: Graças a Deus.
0: Fazendo a campanha aqui na sede estadual dos Guaicurus.
2: Já tem mais ou menos 4 anos fazendo campanha e nesses 4 meses já tive esse resultado. Bom.
0: Já teve o resultado ótimo, né, menino? Que maravilha. Dá um glória a Deus aí.
2: Glória a Deus.
0: Rua dos Guaicurus, 1337, endereço da bênção, endereço da vitória. Jesus está neste lugar. Que maravilha, meu irmão. Qual nome, irmão?
6: Edson Ferreira.
0: O senhor vem de qual bairro?
6: E do São Lucas.
0: Está firme na campanha de quarta-feira.
6: Com certeza, né? Não pode desistir dessa campanha, não, né, Marão? Essa campanha é bênção para nós, amém? Graças a Deus.
0: Deixar de participar da campanha, das campanhas realizadas aqui na sede estadual dos Guaicurus é perder bênção, né, meu irmão?
6: Verdade, Marão, é verdade, pastor José Ramos. É exatamente, é perder bênção. Então nós não pode de jeito nenhum, de maneira nenhuma, ficar fora. Nós temos que estar dentro da bênção, amém? Graças a Deus.
0: Graças a Deus, meu irmão?
6: Graças a Deus.
0: Então dão glória a Deus aí.
6: Glória a Deus.
0: Deus te abençoe. Rua dos Guaicurus, 1337. Endereço da bênção, o endereço da vitória.
7: Deus tem feito milagres, você ouviu aí testemunhos, você acompanhou aí ao vivo o que Deus tem feito na nossa sede da Igreja Deus e Amor no centro de Belo Horizonte. É milagre que não tem como a gente gravar todos, é milagre que não tem como divulgar todos, mas Deus tem realizado grandes coisas no nosso meio. Qual é o seu problema? Qual é a sua enfermidade? O que é que você tem enfrentado que para você é impossível a solução? Eu quero te dizer uma coisa, Deus tem feito o impossível aqui na nossa Igreja Deus e Amor, centro de Belo Horizonte. Rua Guaicurus, 337, centro de BH. Meus irmãos ouvintes, eu quero fazer a oração com você, tá bom? Eu quero fazer a oração com você agora, a oração final, agradecendo a sua participação aí, ouvindo a nossa programação. Deus abençoe vocês, tá bom? Eu aguardo vocês, tá bom? Eu quero até dizer que daqui a pouquinho, às 16 horas, isso, nós estamos na grande campanha da prosperidade, a quinta-feira da prosperidade. Eu estarei no Santo Altar de Deus, pregando a palavra do Senhor daqui a pouquinho no culto das 16 horas. Eu espero você na Rua Guaicurus, 337, centro de Belo Horizonte, na nossa sede Deus e Amor, centro de Belo Horizonte, tá bom? Então aguardo você para daqui a pouquinho no Santo Altar de Deus, pregando a palavra, orando com você, tá bom? Na grande campanha da prosperidade divina. Não se esqueça, já amanhã, sexta-feira, a partir das 7 horas da manhã, no culto das 9, eu estarei presente pregando a palavra do Senhor, eu aguardo você, tá bom? E a nossa vigília às 23 horas. Eu quero orar para o Senhor, diz, Senhor meu Deus, Senhor meu Pai, que o Senhor prossiga abençoando o teu povo, cada irmão ouvinte, cada família aqui representada, ouvindo essa programação, Senhor, que o Senhor possa abençoar, que o Senhor possa dar prosperidade, saúde, livramentos, ó Deus, é o Senhor que guarda, é o Senhor que abençoa. E eu oro em nome de Jesus, porque eu creio que neste nome há poder. Que Deus já coloca em tuas mãos cada vida que estará conosco daqui a pouquinho, Senhor, às 16 horas, nessa campanha da prosperidade. Meu Deus, que o Senhor possa enviar, Senhor, esta vida que está necessitada, que está buscando a porta de emprego aberta, Senhor, meu Deus amado. Em nome de Jesus, abençoa e prospere. Ó, Senhor, meu Deus e meu Pai, que o Senhor possa, Senhor Deus, abençoar as vidas que amanhã, sexta-feira, estará aqui, Senhor, meu Deus, ouvindo a tua palavra. Que o Senhor possa possa enviar, Senhor, as famílias e enviar também as bênçãos do Senhor. Já oramos crendo que amanhã, uma vez mais, o Senhor fará milagres, estará curando, libertando, Senhor, e repelindo toda a barreira e muralha espiritual, Senhor, que tem lutado para impedir as almas de vir na tua casa. Abençoe cada um ouvinte, abençoe, Senhor, todo o corpo de obreiro, da nossa diretoria, abençoe, meu Deus, em nome de Jesus Cristo, para a glória e honra do teu nome. Amém. Deus abençoe todos vocês, amados ouvintes. Deus abençoe nosso Senhor Pastor Adalto na técnica. Muito obrigado. Deus continue abençoando poderosamente a sua vida. E todos vocês fiquem na doce paz de nosso Senhor e Salvador Jesus Cristo. E receba um abraço aqui do seu irmão, Pastor Carlos Henrique.

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0: Nós estamos já na ponta da linha. 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

0: Patrícia Santos, de São Paulo, o nosso irmão Olavo Reis Barbosa, filho do Espírito Santo, e a nossa irmã Ângela Maria Marçal, também de Minas Gerais. A nossa irmã Osana do Nascimento Oliveira, Santa Catarina. A nossa irmã Sandra da Silva Fideleschi, acho que esse é o pronunciamento correto, né? Uma perdoa aí, de Santa Catarina. E o nosso irmão Fábio Rodrigues Oliveira, Minas Gerais. Uma saudação também ao nosso irmão pastor Paulo Martins, que está ali no Nordeste, em Paulistana. Vai uma missão também a Codó no Maranhão, fazer a inauguração de mais um projeto. Muitos projetos, o pastor Paulo encaminhou aqui esses nomes para nós fazermos agradecimento. Então, queremos agradecê-los. Eu sei que todos estão aí já esperando para o culto. Já, nosso irmão presbítero Rivaldo Silva ali, daqui a pouquinho, já às 15h15, vamos transferir para direto aqui da sede mundial. E você que nos acompanha, peço, entre ali no Instagram da Fundação Reviver, da Associação Reviver Help Deus Amor, que você vai poder ver um pouquinho das nossas atuações nos projetos, você vai poder ver testemunhos, e você também assim se torna um evangelista, divulgando cada vez mais este trabalho que nós unidos, irmãos da Igreja Pentecostal Deus Amor, tantos irmãos de outros ministérios que também nos apoiam, aqueles que também são simpatizantes. Então nós queremos agradecê-los e pedir que vocês não deixem de enviar suas doações. Você que está aqui perto da sede mundial já chegando, você que vem ainda para o culto que dá tempo, traga a sua doação, continue nos ajudando. Vamos a 15 horas 8 minutos, que vamos. Nós temos aqui também, temos falado, eu quero dar duas informações, já informando que anualmente nós temos um culto ali em Sarutaiá, que nós fazemos em dezembro, que é um culto de ação de graças por tudo que o Senhor provê. E nesse ano, o nosso culto ali em Sarutaiá será dia 20 de dezembro. Nós teremos duas caravanas saindo aqui da sede mundial. Teremos caravanas de outras cidades aqui de São Paulo, de outros estados, do interior de São Paulo, que sempre vêm ali. E neste dia 20 de dezembro, ano retrasado, ali a nossa irmã Maria Lorena esteve ali trazendo a mensagem de Deus. O ano passado, o nosso irmão vice-presidente da Fundação Ribeiro, pastor Jorge Tenório. E este ano, estará conosco ali dia 20 de dezembro, o nosso irmão, o pastor Davi Miranda Filho, levando a palavra de Deus a todos nós ali, que estaremos mais uma vez fazendo um culto de ação de graças. E aqui da sede mundial, você que tem interesse, nós já estamos cotando os ônibus e muito provavelmente a caravana, o valor de ida e volta para Sarutaiá será de R$170, e nós estamos vendo uma possibilidade de fazer ali para facilitar aqueles que fazem um pouquinho por mês o pagamento, de fazerem até 4 vezes. Nós vamos estar passando no culto na próxima segunda-feira mais informações, mas você fique atento. Mas você que tem interesse, você já pode agendar então. Dia 20 de dezembro em Sarutaiá, nosso culto de ação de graças, e este ano conosco, o nosso irmão pastor Davi Miranda Filho. E meu irmão Amando, eu quero falar também aqui do kit escolar, já lançando para 2027, porque nós temos aqui um objetivo já alcançar mais de 6 mil crianças e materiais escolares para a escola, um pedido feito pela nossa líder mundial, nossa irmã Irene Miranda. E você então que ainda não conhece, nós vamos mais uma vez passar a vinheta e você toma ciência do projeto e aí pode também nos ajudar.
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0: está aí, você pode acompanhar, ouvir sobre o projeto Kit Escolar. Olha, nós divulgamos no dia 22 de agosto, ali no Culto Semear. Nesses últimos 3 anos, nós distribuímos mais de 10 mil kits escolares. Olha quantas crianças ali abençoadas, crianças que podem ter uma educação adequada e podem sonhar, né, de se preparar para um futuro melhor. Então nos ajude, continue nos ajudando. O Norman vai colocar as contas aí da Fundação Reviver, o Pix. E depois eu já quero aqui agradecer e encerrar a minha participação, que todos recebam aí a graça de Deus, estejam sobre as poderosas mãos do nosso Deus. E nós vamos passar diretamente para o altar aqui da sede mundial, onde o nosso irmão presbítero Ribair Silva já está ali juntamente com o povo, orando, está ali falando dos projetos das instituições de mulher. E logo em seguida, o nosso irmão pastor Davi Miranda Filho estará trazendo a mensagem de Deus. Então ouça aí, anote as contas da Fundação Reviver e fiquem todos na paz do Senhor Jesus. Aqui também o nosso irmão Armando Menino encerrando a sua participação na técnica, passando diretamente para o altar aqui na sede mundial. Fiquem na paz do Senhor Jesus.
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4: Muitos estados do Brasil estão sendo agraciados por intermédio da ajuda de vocês. Então não feche as mãos, abre as mãos, porque quem semeia, ele colhe. Quem semeia? E quem semeia pouco vai colher? E quem semeia muito vai comer? É, vai colher muito, é a Bíblia que diz. Então você vai preparar sua oferta, daqui a pouquinho a sua semente, e você vai ver o que Deus ele é capaz de fazer por você. Então levanta suas mãos, já levanta suas mãos que nós já vamos orar pela vida do pastor que já está conosco. Quem quer que Deus use ele para você ser uma bênção, ser abençoado hoje? Quem crê que Deus vai usar ele? Deus vai usar ele nas suas mãos hoje. Então levanta as mãos para cá. Levanta as mãos para cá, igreja. Levanta as mãos para cá. Nós vamos orar agora para Deus usar o seu servo nas divinas revelações da palavra que será pregada. Levanta as mãos para cá. Quem crê no poder da oração começa dando glória, glória, glória, glória. Senhor, a Deus, aqui estamos neste momento apresentando a vida do teu servo, ó Deus. Usa ele, meu Deus, que ministrará a tua palavra nesta tarde.

palavra, Senhor, guardando e abençoando de uma forma especial, Senhor, do teu povo com as mãos levantadas. É o Brasil orando, é o mundo todo orando, Senhor. Garante a tua bênção, meu Deus. É o que nós te pedimos e te agradecemos. Em nome de Jesus, diga amém. Desocupa as mãos, desocupe suas mãos. Levanta o mais alto que você pode levantar. Vamos receber o consagrado homem de Deus com palmas e glória para Jesus. Glória, glória, glória, glória, glória a Jesus. Louvado e exaltado seja o nome do Senhor. Salve a todos com a paz do Senhor Jesus. Graças a Deus, o Senhor nos concede mais um dia de estarmos reunidos nesse santo lugar, aonde Deus vai fazer grandes maravilhas em nossa vida. Quem veio buscar a vitória de Jesus, diga eu vim. Diga eu creio que eu vou receber em nome de Jesus. Vamos fazer uma oração para Deus preparar a nossa fé para falar conosco. Deus tem a palavra revelada para o seu coração. Diga, fala comigo, Senhor. Diga, revela a tua palavra no meu coração. Vamos orar. Glória, glória, glória, glória, glória, glória. Glorioso Deus, maravilhoso, eterno Pai. Mais uma vez estou diante da tua presença, orando, clamando, pedindo, invocando o nome do Senhor. Eu creio que o Senhor agora pode ouvir cada oração, cada clamor, cada pedido, Senhor. Eu creio que o Senhor tem a palavra revelada. Eu creio que o Senhor tem a palavra para cada um de nós aqui hoje. Fala, Senhor, porque o teu servo ouve. Fala, Senhor, porque temos fé de receber a tua verdade em nossos corações. Este meu irmão que veio hoje, toca neste irmão, toca nesta irmã, toca nesta pessoa, Senhor, de uma forma tão gloriosa, de uma forma tão divina. E todos sendo agraciados por ti, eu creio que nesse exato momento os ouvidos, Senhor, estão atentos a ouvir a oração deste lugar que o Senhor consagrou, que o Senhor santificou, para que todos que cheguem aqui sejam ricamente abençoados por ti. Eu creio, Senhor, prepara nossa fé nesta tarde maravilhosa, a tarde da multiplicação, a quinta-feira da multiplicação. Eu creio, Senhor, que o Senhor conhece todos que estão aqui. A tua palavra está sendo revelada aos corações. Ó Deus, toca nesta pessoa. Se esta pessoa chegou vazia, preencha agora com teu Espírito Santo, preencha agora com a tua graça, e todos serão ricamente tocados pelo teu poder. Glória ao Pai, glória ao Filho, glória ao Espírito Santo de Deus. Amém, amém, amém, Senhor Jesus. Quem trouxe a Bíblia? Vamos abrir a nossa Bíblia em 2 Coríntios, capítulo 8, do versículo 14 ao versículo 15. 2 Coríntios, capítulo 8, versículo 14 e 15. Todo aquele que espera receber felicidade tem a obrigação de dar felicidade. Não se pode esperar colher frutos sem antes semear a semente. Para você colher alguma coisa, você faz o que primeiro? Planta. Hoje nós estamos aqui no culto da Fundação Reviver.
a sua ajuda, toda a sua colaboração, toda a sua participação é de um aproveito muito grande para aqueles que recebem, tanto pessoas idosas como crianças também. E vocês podem ter certeza, quando você começa a estender a mão, abrir a sua mão para uma ajuda para pessoas necessitadas, pode saber que Deus está aprovando esta vitória na tua vida.

0: sobre esse tema, que tudo que nós fazemos, Deus está vendo, igreja. E Ele vai recompensar a cada um conforme a tua fé. O que que Jesus disse? Seja feito conforme a tua fé. Segundo Coríntios, capítulo 8, versículo 14 e 15. Quem já achou, diga glória a Deus. Vamos então à leitura do texto sagrado, para nós podermos desfrutar desta palavra. A palavra alimenta?
1: Sim.
0: A palavra transforma?
1: Sim.
0: A palavra é vida?
1: Sim.
0: Segundo Coríntios, capítulo 8, versículo 14 e 15. Diz assim: mas para igualdade, nesse tempo presente, a vossa abundância supra a falta dos outros, para que também a sua abundância supra a vossa falta e haja igualdade. Como está escrito, o que muito colheu não teve demais, e o que pouco não teve de menos. Amém, igreja? Diga: fala, Senhor. Eu estou pronto para receber a tua palavra no meu coração. Fala comigo, Senhor. Amém. Pode se assentar, igreja amada de Jesus. Palavra fiel, palavra verdadeira, a palavra do Senhor. É melhor dar do que receber. É algo frequentemente citado, mas raramente praticado. Hoje em dia, a maioria das pessoas se concentra mais em seus desejos pessoais do que na necessidade de outras pessoas. Somos incentivados a ganhar tudo o que podemos e guardar grandes partes como reservas. A sociedade ensina que o caminho para o sucesso passa pelo nosso ganho. A Bíblia ensina que devemos dar para receber. Sabemos essa verdade, igreja? Diga: dar para receber. Atos dos Apóstolos, capítulo 20, versículo 35. Atos dos Apóstolos. Irmãos, vocês que ainda não estão acostumados com o culto que o pastor Davi faz, eu leio bastante a Bíblia para mostrar a vocês conforme está escrito. Quando o diabo foi tentar Jesus no deserto, qual foi a resposta que Jesus deu? Assim está escrito. Atos dos Apóstolos, capítulo 20, versículo 35. Diz assim, não tem os versículos? Ah, está aqui atrás, desculpa. Estou acostumando, estou aprendendo. Tenho-vos mostrado em tudo que trabalhando assim é necessário auxiliar os... Fala, igreja. E recordar as palavras do Senhor Jesus que disse: mas bem-aventurada coisa é dar do que receber. Não há dúvida de que vivemos em um mundo egoísta e voltado para si mesmo. A maioria das pessoas hoje em dia demonstra pouca preocupação com as necessidades alheias. E poucos estão dispostos a fazer o sacrifício para beneficiar alguém necessitado. O que que é a Fundação Reviver? Acolher, ajudar, alimentar aos necessitados, aos desprezados, aos abandonados. Não é assim, igreja? Temos essa consciência? Devemos estar dispostos a abrir as nossas mãos de certo aspecto da vida e do ganho material para crescermos na fé e recebermos a maior bênção espiritual. Quando nós ajudamos algo que pode, assim, beneficiar outras pessoas, isso agrada a Deus?
1: Sim.

0: primeiro mandamento? Amar a Deus sobre todas as coisas. E o segundo, semelhante ao primeiro? Amar o nosso próximo como a si mesmo. O nosso texto bíblico vem de um momento importante e emocionante na vida do apóstolo Paulo. Ele havia reunido os presbíteros de Efésios, desejando oferecer instruções finais antes da sua partida daquele lugar. Ao considerar a instrução do apóstolo Paulo, quero refletir sobre o paradoxo e dar e receber. Diga, dar e receber. A prática da oferta aos necessitados. Vamos a outra passagem bíblica. Atos dos Apóstolos, capítulo 20, versículo 35 ainda. Eu mesmo. Tenho-vos mostrado em tudo que trabalhando assim é necessário auxiliar. O que significa auxiliar? Estender a mão. Se alguém caiu, o que você faz? Você levanta as mãos e dá para a pessoa, e ajudando a pessoa a se levantar. Em tudo vos mostrei trabalho, assim deveis amparar os necessitados. Coloca isso no teu coração. Amparar os necessitados. Diga, amparar os necessitados. Ao se preparar para partir de Efésios, o apóstolo Paulo falou aos fiéis sobre a prática das ofertas e as necessidades de alguns que estavam dentro da igreja. Paulo sabia que tal atividade era um aspecto importante das suas vidas cristãs e do seu ministério também. Paulo era alguém que não deixava de praticar o que ele pregava. Ele estendia a mão, ele ajudava quem precisava. E você faz isso, igreja? Se você faz isso, Deus seja louvado por isso. Deus seja louvado. O apóstolo Paulo, ele se esforçou muito para modelar a vida cristã daquela igreja de Éfeso. Ele não queria ser culpado apenas por proclamar o que era esperado. Ele estava comprometido em viver o princípio da fé. Para ajudar tem que ter fé também? Para nós auxiliar alguém que está necessitado, tem que ter fé também? Vocês estão entendendo a mensagem, igreja? Ajudar os necessitados não era exceção, é um dever nosso. Se você tem Deus na tua vida, você vai fazer o quê? Estender as suas mãos. Paulo os lembrou que havia mostrado a eles todas as coisas referentes à sua caminhada com o Senhor Jesus. Ele estava disposto a dar sacrificialmente para o bem dos outros e para o benefício da própria igreja. Sabemos que Paulo era o que hoje chamamos de pastor de dupla vocação. Ensinar e demonstrar que aquilo é real, que aquilo é verdadeiro. O que falamos, o que ajudamos, o que colaboramos. Devemos amar uns aos outros como Cristo nos amou. Ele trabalhava como fabricante de tendas para sustentar-se e estava disposto a dar as suas bênçãos para ajudar a outros também. Ao pensarmos em fazer o bem a outras pessoas, Deus está vendo o nosso verdadeiro amor. Ao compartilhar o nosso pão de cada dia. Paulo se destaca em uma longa lista de pessoas que se sacrificavam para abençoar os necessitados. Primeira carta de Timóteo, primeira epístola de Timóteo, capítulo 5, versículo 3 e 4. A você que está me assistindo, a você que está me acompanhando através do programa A Voz da Libertação, lembra, amados irmãos, estenda a tua mão. Se você estender a mão para alguém, Deus estende a mão dele para você também. Pode glorificar a Deus, pode, igreja. Glória a Jesus! Santo nome do Senhor. O Senhor está dizendo que Ele já está fazendo maravilhas no nosso meio. Diga, eu preciso. Faz milagre em mim, Senhor. 1 Timóteo, capítulo 5, versículo 3 e 4. Diz assim: honra as viúvas que verdadeiramente são viúvas. Mas se alguma viúva tiver filho ou neto, aprenda primeiro a exercer a piedade para com a sua própria família e recompensar seus pais, porque isto é bom e agradável diante de Deus. Eu quero frisar esta passagem final, porque isto é bom e agradável a Deus. Você diz: eu quero agradar a Deus. Diga: como é que agrada a Deus? Estendendo a sua mão. Honra as viúvas que verdadeiramente são viúvas. Mas se alguma viúva tiver filho ou neto, aprenda primeiro a exercer a piedade para com a sua própria família, recompensando seus pais, porque isto é bom e agradável diante de Deus. Paulo trabalhou e contribuiu para o benefício da igreja e aos necessitados. É uma bênção poder dar o dízimo e oferta ao Senhor para que a ajuda financeira, o ministério da igreja e a garantia que o evangelho seja proclamado no mundo inteiro. Paulo diz: em tudo vos mostrei que trabalhando assim deveis amparar os necessitados. Isso nos leva a refletir profundamente quando paramos para considerar a magnitude da palavra de Deus através de Paulo. Paulo revelou as fases e as suas ofertas sacrificiais. A ele deveria ser feita um esforço para amparar o necessitado. Qual é o esforço que você faz? Colaborando, ajudando, auxiliando, aconselhando, dando amor a estas pessoas. Seria impossível considerar essas palavras e ignorar a necessidade dos mandamentos das ofertas financeiras. Suas ofertas deveriam ser dadas para suprir as necessidades daqueles que eram menos oportunos. Paulo sabia que atender às necessidades materiais seria ótimo em meio a compartilhar o evangelho de Cristo para aquelas pessoas. Se você traz alguém que está necessitado dentro da igreja e auxilia ele com um prato de comida, um pão, um banho, uma cama quentinha, isso mexe com a estrutura do homem? Claro que mexe, ele está na rua, ele está necessitado, ele está passando fome. E qual é o trabalho da igreja nesse momento? Auxiliar. Não é assim, igreja? O que mais nós podemos ver não é o governo, não é nenhuma parte da política, mas sim a própria igreja restituindo vidas que estavam entre a vida e a morte. É assim ou não é? Cristo, para aquelas pessoas, ele se preocupava com as necessidades, sentia obrigado a ajudar e aliviar o seu sofrimento. Quem conhece pessoas que estão no sofrimento, mas você ajudou e aquela pessoa se levantou? Você fez isso? Você se preocupa com alguém que está necessitado? Ou você vê uma pessoa necessitada e passa bem longe para nem olhar para ele? Cadê o amor? Cadê o auxílio? Existem muitos aspectos do ministério cristão e todos são importantes, mas não podemos ignorar a necessidade material e financeira que nos cercam. Ninguém pode dizer que não sabe e não viu pessoas necessitadas. Se você sai na rua, se você sai em qualquer lugar, você vê isso ou não vê? O mundo muitas vezes nos mostra cético em relação à igreja, mas nós não podemos questionar aqueles que estão dispostos a se doar pelo bem dos outros. Se eles não têm aquele dever, o amor de ajudar, nós, igreja, temos. Diga: eu tenho esse dever. Diga: eu sou a igreja. Este apoio deve incluir doações financeiras, mas não pode se limitar a isto. Muitas vezes é muito fácil colocar um pouco de dinheiro em uma oferta do que realmente doar nosso tempo, nosso talento para o bem do próximo. A igreja tem uma oportunidade maravilhosa e a obrigação de promover o evangelho por meio do ministério aos fracos e menos afortunados. Falar de amor não basta, precisamos demonstrar nosso amor verdadeiro. Diga, eu tenho esse amor. O amor é verdadeiro. Em tudo vos tenho mostrado que trabalhando assim deveis amparar os necessitados. Diga, necessitados. Paulo também revelou sua expectativa de tal doação e o ministério para com os necessitados. Ele não ofereceu apenas palavra para a igreja. Ele esperava que a igreja de Éfeso seguisse o seu exemplo e se dedicasse incansavelmente ao bem de outras pessoas. Talvez você nunca parou e pensou: será que eu estou agradando a Deus, ajudando alguém? Eu me preocupo com alguém que está desamparado? Um filho que saiu de casa? Uma família que brigou e cada um foi para um lado? E você conhece aquela família? Às vezes um abraço, irmãos, muda situações. Quem crê assim? Pode levar a Deus, pode, igreja. A palavra deveis no texto revela que essa ação era necessária e precisava ser cumprida. Não adianta a gente só falar, eu amo meu irmão, eu amo a minha irmã, eu amo os necessitados. Mas cadê as ações? Tem que ter ações. Segundo Coríntios, versículo 9, Coríntios 2, segundo Coríntios, capítulo 9, versículo 6. Louvado seja o nome do Senhor. Segundo Coríntios, capítulo 9, versículo 6. Escute o que diz. Eu digo isto, que o que semeia pouco, pouco também se fará. E o que semeia com abundância, em abundância se fará. Se você ajuda mais, a recompensa vem de Deus mais ou não vem? Sim. Claro que vem. Claro que vem. Nossa colheita tem uma correlação direta com o do que nós semeamos. Se semeamos pouco, a colheita será escassa. Se semeamos com abundância, podemos esperar uma recompensa muito maior pelos nossos esforços, pela nossa dedicação. Quem planta mais, colhe. Quem planta menos, colhe. Deus não quer que podemos com relutância, ou porque sentimos que é exigido ou esperado. Ele quer que demos algo com alegria de coração, porque realmente desejamos dar. Quando você ajuda alguém, primeira coisa que você sente no teu coração, amor para ajudar, amor para auxiliar. Ninguém pode dizer, eu vou auxiliar alguém se não tiver amor no coração. Quem tem esse amor de Deus no teu coração? Nossa disposição em contribuir também é um bom indicador da nossa fé, compromisso com o Senhor. Tiago capítulo 2, versículo 15 ao 17. Quem não está acostumado a ler a Bíblia, agora vai aprender a ler a Bíblia, não é, irmãos? A leitura é alimento? Nem só de pão viverá o homem, mas sim toda a palavra que sai da boca. Tiago capítulo 2. Tiago capítulo 2, versículo 15 ao 17. Diz assim: se o seu irmão ou irmã estiver nu e tiver falta de mantimento cotidiano, e algum de vós lhe disser, ide em paz, e aquietai-vos e fartai-vos, e não lhe der as coisas necessárias para o corpo, de que aproveito virá daí? Assim também a fé, se não tiver as obras, é morta em si mesma. Então veja, você diz tanto, com tanta alegria, eu sirvo ao Senhor, mas você vê alguém necessitado e não auxilia, como que você diz que tem esse amor? Esse amor está onde? Se você não auxilia, se você não colabora, se você não tem essa visão. A minha mãe, quando ela fala a respeito de ajudar alguém, ela tem esse dom, ela recebeu de Deus. Ela chega a chorar quando ela vê a alegria de alguém receber alguma coisa. Ela me contou que muitos lugares que ela chegava, as crianças que vinham correndo e recebiam um presente ou um prato de comida, as crianças choravam. O que é isso? Estender a mão. Por isso que a Fundação Reviver está com as portas abertas, irmãos. Pensa que alegria do Senhor. Se o coração da minha mãe se alegra, imagine o coração de Deus. Se quisermos agradar ao Senhor, seguindo pela fé, devemos estar dispostos a contribuir para o sustento dos fracos e menos afortunados. Espero que esta passagem bíblica que lemos tenha desafiado nossos corações e nos motivado a darmos como se estivéssemos oferecendo não ao homem, mas o próprio Senhor. Pode louvar a Deus, pode. Embora precisamos estar dispostos a dar uma oferta, uma ajuda, a nossa generosidade nunca se limita apenas à nossa oferta, mas auxiliar, falar, convidar. Por exemplo, quantas pessoas neste ano você trouxe para a igreja? O silêncio diz tudo, hein? O silêncio diz tudo. A árvore que não dá fruto, corta e lança onde? No fogo. Gente, vocês estão meio ruim de vida, hein? Vamos lá. Toda árvore que não dá fruto, corta e lança onde? Você está vendo fruto?
1: Amém.
0: Quantas pessoas você trouxe para a igreja esse ano?
1: 10.
0: O irmão disse 10. A irmã disse 2. Vamos, gente, vamos?
1: 5.
0: Sem mentira. Alguns. Calma aí. Alguns estão dando fruto, mas a maioria não está dando fruto. Se Deus o abençoou com capacidade de ajudar alguém, você é verdadeiramente abençoado. Estamos entregando tudo a Cristo ou apenas uma pequena parte da nossa vida? O Senhor já falou com você a respeito da sua posição em dar, ajudar os necessitados, ou nunca falou?
1: Sim.
0: Quando você vê uma pessoa que precisa, o que você sente na hora? O que passa na tua mente? O que passa no teu coração? Em ajudar?
1: Sim.
0: Estender a mão? Ou deixar lá mesmo? Você já recebeu a graça da salvação oferecida pelo sacrifício expiatório de Cristo pelos nossos pecados? Ele se doou por nós, ou não?
1: Sim.
0: Cristo doeu a sua vida por nós?
1: Sim.
0: Se hoje nós temos vida, porque Ele deu vida. Ele deu vida. Ele diz, eu vim para que tenham vida. Se você tem necessidade, um fardo e ser superado, venha ao Senhor hoje mesmo e o Senhor vai ajudar você também a aliviar esse fardo que está na tua vida. Irmãos, eu quero ouvir um hino muito bonito que fala da Fundação Reviver, que fala sobre nós auxiliar, sobre nós ajudar. O primeiro hino que nós vamos ouvir sobre esta mensagem que nós acabamos de falar, a estender a mão, ajudar alguém, aos necessitados. Pode dar glória a Deus, igreja.

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Damos aos testemunhos cobertura para esta sexta-feira, terceira volta da campanha do desafio de Elias. Deus responde com fogo.

0: pastor Guilherme Ribeiro pelo espaço concedido. Já vamos entrevistar a fé do povo, a expectativa para essa sexta-feira, o desafio de Elias, guerra contra o mal. Deus responde com fogo, o nome da senhora.
1: Rosângela.
0: Rosângela, né?
1: É.
0: Vou te abençoar.
1: A benção que eu tenho para contar, semana passada, eu trouxe a fotinha do meu neto, que tava assim, tá vendo? Eu tava na UTI, com a bronquiolite. Então ele é recém-nascido e ele pesava 2 quilos e pouco. E é prematuro. E ele tá bastante ruimzinho.
0: E qual foi a atitude de fé da senhora?
1: Eu fiz o voto, esse foi o voto da família. E falei com o senhor que eu ia contar a vitória aqui nessa quarta-feira. Era pra ele tirar ele daquela situação. Tava todo mundo triste que ele é gêmeos. Ele é gêmeos com o irmãozinho dele. Aí de semana passada pra cá, ele recebeu alta no sábado.
0: A campanha funcionou, então o voto funcionou.
1: Funcionou. Olha aqui pra você ver como que ele tá.
0: Diferença.
1: Ah?
0: Olha aí a Magia de Leves Ouvintes, ela está mostrando aqui no smartphone a foto antes e depois. Um grande milagre, né, menino?
1: Foi um grande milagre, porque é prematuro, 2 quilos e pouco.
0: Era pra ter morrido.
1: É, era.
0: Mas a senhora entrou na campanha e pegou o voto.
1: Eu já tava na campanha, peguei o voto, falei com Deus que eu ia com a cabeça aqui.
0: E quem curou ele?
1: Quem curou ele foi Jesus.
0: Quem revelou a campanha?
1: Quem revelou a campanha foi Jesus.
0: Quem manda na igreja?
1: Jesus.
0: A senhora tá feliz por esse milagre?
1: Muito feliz, muito feliz.
0: Ô irmã, sexta-feira Deus responde com fogo o desafio de Elias. Essa campanha é de Deus?
1: É de Deus essa campanha.
0: Seu nome e seu bairro?
1: Rosângela Páscoa Mero. Meu bairro é Cabana.
0: Deus abençoe. Honras e glórias ao nosso Jesus. Por mais uma senhora abençoadíssima por Deus no prosseguimento da grande campanha profética. O nome da senhora?
1: Lúcia.
0: Tá chegando de qual bairro, Lúcia?
1: Em Nova Aparecida.
0: Sexta-feira, Deus responde com fogo ou não responde?
1: Responde, sim.
0: O desafio de Elias é de Deus?
1: É de Deus.
0: Qual foi a bênção que a senhora recebeu?
1: A bênção que eu recebi foi meu filho. Meu filho estava com um problema muito de processo, meu patrão dele não queria se acertar com ele, e eu fazendo a campanha de quarta-feira aqui, então ele foi no serviço dele, o patrão dele não queria pagar, e acertou com ele, graças a Deus, recebi a minha bênção, estou muito feliz, alegre, ele mandou a oferta para ajudar a obra do Senhor, já entreguei.
0: Ele já mandou uma oferta especial para abençoar a obra de Deus, a senhora já depositou no cofre.
1: Depositei em nome de Jesus.
0: Valeu a pena?
1: Valeu a pena, graças a Deus.
0: Ofertar nessa igreja aqui, na igreja Mãe do Cabana, vale a pena?
1: Vale a pena.
0: E a senhora é dizimista também?
1: Graças a Deus.
0: Tem que ser, né, minha irmã?
1: É verdade, irmão.
0: Seu nome?
1: Lúcia.
0: Seu pai?
1: Nova Aparecida.
0: Deus abençoe. Mais uma senhora, outra senhora, já está ansiosa para falar no microfone do programa A Voz da Libertação. Seu nome?
2: Meu nome é Alendina. Eu quero contar a bênção. A bênção é que hoje eu fui revelada pelo Espírito Santo de Deus, que Deus curou o meu estômago. E hoje eu fiz um voto do livramento para que o Senhor curasse o meu estômago. Eu tenho endoscopia aqui, ó, às 14h20.
0: Já tá marcado.
2: Tá marcado, Deus curou antes.
0: Meu Deus, pastor Guilherme B, tremendo. Ela já tinha a endoscopia marcada hoje. E ela chegou aqui com sintomas, sentindo dores. E essa senhora está reportando que ela foi completamente curada por Jesus através de entrar na campanha e fazer o voto. A senhora fez o voto.
2: Eu fiz o voto do livramento para que o Senhor curasse o meu estômago. Eu tô tomando um remédio injetável, porque a dipirona 1000 gramas não tá fazendo efeito.
0: 1000 miligramas.
2: 1000 miligramas não tá fazendo efeito. Eu tô tomando injetável.
0: E agora, depois que a senhora foi revelada pelo Espírito Santo, fez o voto, a senhora sentiu a cura e o alívio.
2: Com certeza. A revelação é um tiro na cabeça de Satanás. Assim que eu fui revelada, eu já estou curada e tenho certeza que eu vou fazer esse exame aqui que é marcado. Não vai dar nada? Com certeza.
0: Quem opera?
2: Jesus.
0: Quem operou a campanha?
2: Jesus.
0: Quem manda na igreja?
2: Jesus.
0: A campanha, o desafio de Elias, Deus responde com fogo. Essa campanha é de Deus?
2: Essa campanha é de Deus.
0: Campanha forte, né?
2: Muito forte.
0: Guerra contra o mal.
2: Guerra contra Satanás.
0: A senhora dentro da bênção ou fora?
2: Estou dentro da bênção.
0: Então, glória a Deus bem alto aí.
2: Glória a Deus.
0: seu nome e seu bairro.
2: Meu nome é Olendina. Aonde? Eu moro na rua Conselheiro Lafayette, 63, Sagrada Família, Belo Horizonte, Minas Gerais.
0: Deus abençoe Belo Horizonte, o estado de Minas Gerais. Está vendo aí a Mazinha de Leto Sovite? São os provocadores de milagres. Exercitou a fé, teve um posicionamento, compareceu na campanha. Deus responde com fogo. O desafio de Elias, completamente curada por Jesus, vai fazer endoscopia, já está marcado já o diagnóstico, mas não vai dar nada. Completamente curada aqui na IPDA do Cabana. Seu nome?
1: Meu nome é Maria Geralda.
0: Você chegou de qual bairro?
1: Bairro Palmares.
0: Onde é a bênção?
1: Irmãos, a minha bênção é porque minha aposentadoria estava parada, né? Eu não estava conseguindo receber, aposentar por causa da pensão do meu esposo. Mas para a honra e a glória do Senhor Jesus, eu falei, se eu vou entrar na campanha lá no Cabana, em nome de Jesus, eu creio que essa aposentadoria minha vai sair. Irmão, no primeiro dia que eu pus meus pés aqui, fui embora, fiz o voto com Deus. Quando cheguei em casa, a carta estava em casa. Eu já recebi.
0: O primeiro dia que a senhora entrou na campanha.
1: E eu entrei nessa campanha.
0: E pegou o voto.
1: Terceiro elo.
0: Terceiro elo da campanha, pastor Guilherme Ribeiro, amados e diletos ouvintes, aposentadoria travada, não estava recebendo. Ela ouviu o chamado pelo rádio, Deus usando a pessoa do pastor Guilherme Ribeiro. Ela disse, eu vou entrar na campanha. Terceiro elo da campanha, pá, fez o voto. Já abriu a porta, a carta chegou para a senhora.
1: Chegou, para a minha glória, Senhor Jesus, eu recebi muito atrasado, recebi desde o mês de maio até agora, em setembro.
0: A campanha e o voto funciona se a pessoa pegar com fé.
1: Olha, em nome de Jesus, irmão. Se nós pegarmos esse voto com fé, nós cremos na vitória. Eu recebi a minha vitória.
0: Depois de um milagrão desse, vai parar por aí ou vai continuar?
1: Pode parar não, irmão. Pelo livramento, o Senhor tem conseguido também para mim, porque eu tive muitas quedas, que eu caí numa flor de 1,80 m. Então o médico ainda falou que era para mim ter outro acidente. Graças a Deus, eu só tive cirurgia do pé.
0: Em livramento.
1: Um juramento muito grande, irmão. Eu tenho até a filmagem, até o vídeo, né, da onde eu caí. Se alguém quiser ver, pode ver que foi um milagre de Deus que está em pé.
0: Querida irmã, essas campanhas aqui na IPDA, sede mãe do Cabana, para ou continua?
1: Não, não pode parar não, irmão. Tem que continuar em nome de Jesus.
0: Seu nome e seu bairro?
1: Meu bairro é Bairro Palmares, Rua Bom Sucesso, 179. Meu nome é Maria Geralda Silva.
0: Deus abençoe. Nome da senhora?
1: Maria.
0: Onde a bênção, minha.
3: A bênção que eu quero contar, irmão, é que meu irmão ficou viúvo e ele não tinha nada da esposa, nada assim. Ele estava assim, desesperado, assim, pensando como é que ele ia arrumar, né? E Deus teve misericórdia, eu fiz um voto para ele aqui na Doze Amor. Falei, meu Deus, se o Senhor abençoar que meu irmão consegue essa aposentadoria, eu pagaria um voto de R$100 na tua casa. E Deus ouviu minha oração, Deus resolveu tudo assim, rapidamente. Ele já aposentou, já recebeu a vitória. A honra e glória do nome do Senhor Jesus.
0: Seu nome e seu bairro?
3: Eu chamo Maria, moro no bairro Cabana.
0: As campanhas aqui na IPDA, sede mãe do Cabana, para ou continua?
3: Continua.
0: Essas campanhas de Deus?
3: É de Deus.
0: Seu nome?
3: Maria.
0: Mora onde?
3: Cabana.
0: Deus te abençoe.
3: Amém.
0: Graças a Deus. Então está aí, pastor Guilherme Ribeiro, muito obrigado pelo espaço concedido, queridos irmãos dos estúdios, presbítero Zé Adracinador com os transmissores, nosso Wesley de Castro, muito obrigado. É a cobertura para essa sexta feira, o desafio de Elias, Deus responde com fogo, e a qualquer momento nós voltamos com mais informações ao vivo dentro do programa Voz da Libertação. Adelante, estúdio, é contigo agora.

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0: glória, Jesus! Glória, glória, glória, glória, Jesus! O ministério de Jesus, ele expulsava demônios?
1: Sim!
0: E nós devemos fazer o mesmo?
1: Sim!
0: Vamos expulsar agora todo o mal que está oprimindo vidas. Você não tem coragem de expulsar demônio ou você só covarda? Tem pessoas que agora estão com medo de expulsar demônio, hein? Ele sai em nome? Em nome? Jesus disse, em meu nome expulsarão? As pessoas que estão presas espiritualmente, cadeias serão abertas. As pessoas que estão acorrentadas, as correntes vão ser quebradas agora em nome de Jesus. Quem acredita? Quem acredita? Quem crê em Jesus, com nós dando glória, glória, glória, glória, glória. Em nome de Jesus agora, toda opressão do diabo, toda castra maligna, não adianta, Satanás. Você que está oprimindo este homem, você que está oprimindo esta mulher, você vai sair desta vida agora. Não adianta. Em nome de Jesus eu te repreendo, Satanás. Sai deste homem, sai desta mulher. Expulsa, igreja, expulsa, igreja. Sai agora. Toda perturbação do inferno, não adianta. Você que está oprimindo este homem, esta mulher, você que está sufocando esta vida, você está vencido. Você vai sair deste homem, você vai sair desta mulher agora. Em nome de Jesus, sai agora! Sai agora! Toda perturbação do inferno, esta legião de demônio que está oprimindo esta casa, esta família, este homem, esta mulher, este jovem, este adolescente, você vai sair agora, Satanás. Você vai sair agora. Esta obra maligna, esta obra satânica, que foi feita nas matas, nas encruzilhadas, você vai sair deste corpo, Satanás. Você vai sair deste homem, desta mulher. Sai agora! Sai agora! Toda perturbação do inferno. Todo mal, sai agora! Toda perturbação do inferno, sai agora! Não adianta resistir. Não adianta resistir. O sangue de Jesus tem poder. O sangue de Jesus tem poder para desfazer toda a obra do diabo, para desfazer toda a casta maligna, para desfazer todo o estado satânico. Sai, sai, sai, sai, sai agora. Toda a perturbação do inferno. Não adianta, Satanás. Você que está oprimindo este homem, você que está oprimindo esta mulher, está derrotado, está vencido pelo sangue de Jesus. Em nome de Jesus, é o Senhor que te repreenda. Sai agora, sai agora, sai agora, e não volta mais nesta vida.

glória, glória, Jesus. Sai, sai, já saiu. Eu não estou ouvindo glória a Deus. Sai, sai, já saiu. Já saiu. Chegou o momento de nós fazermos a oração para Jesus operar milagres. Você que chegou doente, você que chegou aqui tomando tantos remédios, pessoas que estão nos ouvindo, estão num leito de dor, você que está internado no hospital, você que está passando pelo vale da sombra da morte, você que está pensando até mesmo que não tem mais condição, Jesus disse: tudo que nós pedimos em oração crendo, receberemos. Vamos orar para Jesus operar milagre. A enfermidade sai? Jesus cura todo tipo de enfermidade? Quem crê assim, levanta a mão e começa dando glória, glória, glória, glória, glória, glória, glória. Em nome de Jesus nós oramos aqui agora, Senhor, a favor desta pessoa, Deus, que está sofrendo até as mais terríveis enfermidades. Esta pessoa, Deus, que chegou aqui sofrendo. Esta pessoa que chegou aqui, ó Deus, até mesmo sem esperança de ter vida, por causa da enfermidade. Repreenda agora este câncer, esta paralisia, esta pessoa doente, esta pessoa, Deus, que está sofrendo terrivelmente desta enfermidade, desta doença, desta enfermidade que já tomou conta deste corpo, esta enfermidade que já se alastrou nesse corpo. Vem agora, Senhor, operar milagres. Vem operar maravilhas agora. Eu creio que o milagre de Deus, eu creio que a cura de Jesus, eu creio que agora a mão de Deus está estendida. Eu creio que agora, nesse exato momento, o Senhor está fazendo grandes sinais, grandes maravilhas, de uma forma tão gloriosa, de uma forma tão poderosa, porque o Senhor diz: clama a mim e eu responder-te-ei. E eu creio que agora, nesse exato momento, esta pessoa que chegou aqui, ó Deus, sofrendo da paralisia, enfermidade na coluna, enfermidade nas pernas, enfermidade no coração, enfermidade nos quadril, opera um grande milagre agora, para o testemunho da tua palavra, para o testemunho do teu evangelho. Eu creio que agora a mão do Senhor está estendida para curar, a mão do Senhor está estendida para operar agora, de uma forma tão gloriosa, de uma forma tão poderosa. Eu creio que agora, Senhor, esta pessoa, Deus, que está sofrendo, ela pode ser curada. Aumenta a fé desta pessoa, aumenta a fé deste irmão, desta irmã, para que eles possam receber o impacto da cura, o impacto do milagre, pelo teu poder agora. O Senhor não mudou, o Senhor é mesmo ontem, hoje, eternamente. A operação divina, o milagre divino agora, o Senhor curando, o Senhor libertando, o Senhor fazendo sinais, maravilhas e prodígios, de uma forma tão gloriosa. Oh, que coisa linda que Deus está fazendo aqui agora. Oh, que coisa maravilhosa. A operação divina, o milagre divino agora. Eu sei que o Senhor tem poder nos céus e na terra para curar. O Senhor tem poder para fazer sinais extraordinários. Eu creio, Senhor, que o Senhor agora está visitando esta pessoa que está no hospital, esta pessoa que está internada, esta pessoa que está ligada em aparelhos médicos, esta pessoa, Deus, que já não consegue mais nem se movimentar, sofreu um AVC, um derrame, uma paralisia no seu corpo, mas agora a operação divina, o milagre divino, curando toda classe de enfermidade, curando todo tipo de doença. Eu creio pela fé no nome de Jesus agora. Eu creio que o milagre de Deus está acontecendo. Levante e anda, sobe, enxerga em nome de Jesus. Mudo fala em nome de Jesus. Surdo ouve em nome de Jesus agora. Esta pessoa recebendo o grande milagre, a grande cura, a grande libertação agora. Esta pessoa, Deus, que anda tomando tantos remédios, a enfermidade é terrível,
creio na resposta que vem de Deus, eu creio no milagre que vem de Jesus, eu creio que o Senhor agora está ouvindo a oração do teu povo, te está orando para ser curado. Entra agora, Senhor, neste hospital, esta criança que está enferma, esta criança que nasceu doente, este pai, esta mãe que chora por ver os seus filhos sofrendo, mas agora a operação divina, o milagre divino, o Senhor curando agora, o Senhor libertando agora, de uma forma tão gloriosa, esta pessoa que tem caroços no corpo, esta pessoa que tem enfermidade nos ossos, infecções, inflamações internas, esta doença que está agora fazendo esta pessoa sentir a dor, arranca a enfermidade agora, para o testemunho da tua palavra, para o testemunho do teu evangelho. Eu creio que o Senhor agora tem poder nos céus e na terra para curar, para dar saúde, para fazer algo sobrenatural. Que coisa tremenda o teu poder, que coisa tremenda a tua misericórdia. Oh Deus tremendo, oh Deus de poder, eu sei que o Senhor agora está em nosso meio, aonde dois ou três estiver reunido o meu nome, ali eu estou no meio deles. Venha fazer sinais, maravilhas e prodígios de uma forma tão gloriosa. Não deixe ninguém duvidar do teu poder, mas que todos sejam curados agora, que todos sejam libertos agora, que todos sejam tocados pelo teu poder agora, em nome de Jesus, em nome de Jesus. Eu creio que a mão do Senhor está estendida para curar, a mão do Senhor estendida para libertar, a mão do Senhor estendida para fazer uma operação divina aqui agora, para que todos venham testemunhar. Ó Deus, ó Pai eterno, grande é o Senhor que cura, grande é o Senhor que liberta, grande é o Senhor que faz algo sobrenatural. Oh, que maravilha, Senhor! Eu sei que esta pessoa agora, Deus, te está pedindo, Senhor, uma resposta, um milagre. Ó Deus, somente o Senhor pode fazer esse milagre acontecer. Ó Deus, esta pessoa que sabe a importância da fé, como o Senhor Jesus disse, seja feito conforme a tua fé. E esta pessoa sendo curada agora, esta pessoa sendo liberta agora, em nome de Jesus, receba o milagre, em nome de Jesus, receba a cura, em nome de Jesus, receba a vitória, em nome de Jesus, receba agora a operação divina. É o Senhor que cura, é o Senhor que liberta, é o Senhor que dá saúde, é o Senhor que dá vida.

esta pessoa sair daqui hoje totalmente curada. Traz saúde para este irmão, traz saúde para este irmão. Ó Deus, que esta pessoa que está com a doença espiritual seja liberta agora, seja curada agora, no nome de Jesus. Eu creio na resposta de Deus, eu creio na vitória do sangue de Jesus, em nome de Jesus. Agora, esta pessoa que tem enfermidade nas vistas, enfermidade, ó Deus, nos rins, enfermidade na bexiga, no intestino, no fígado, vai curando também agora, em nome de Jesus. Nós oramos, nós pedimos, nós clamamos, porque temos a certeza da operação divina, do milagre divino aqui agora, para testemunhar da tua verdade, do evangelho. Grande é o Senhor em poder, grande é o Senhor em misericórdia, grande é o Senhor em compaixão e piedade. Manifesta o teu poder de uma forma gloriosa para esta pessoa ser agora, ó Deus, tocada pelo teu poder, ser tocada agora pela tua graça divina, e todos sair daqui hoje totalmente curados, libertos, abençoados no nome de Jesus Cristo. Grande é o teu poder, grande é a tua misericórdia, grande é a tua compaixão infinita. Glória, glória, glória, glória, glória, glória. Louvado seja o nome do Senhor Jesus.

Foda-se da glória, Jesus. O Espírito de Deus, que não se engana, está me revelando três pessoas que estão com um problema muito sério na sua casa. E você não sabe como resolver esse problema. Cada dia que passa está aumentando os problemas. E você diz, o que eu faço agora? Chegou o dia da tua vitória. Três pessoas, levanta a mão e vem para frente. Levanta a mão e vem para frente. O Espírito de Deus está revelando. E se você crê, já recebeu a vitória agora. Agora. O Espírito de Deus, que não se engana, está me revelando três pessoas que o diabo tem lutado contra você.

0: às vezes fica pensando até mesmo tirar a sua própria vida. Três pessoas. O diabo tem te oprimido de um tempo para cá terrivelmente. Esse demônio vai ser agora destruído, tirado da tua vida em nome de Jesus. Três pessoas. Vem com a mão levantada. O diabo tem colocado até pensamentos de morte na tua vida, na tua mente. Vem para frente receber o milagre. Vem receber a libertação. O Espírito de Deus, que não se engana, está me revelando duas pessoas com uma enfermidade muito séria dentro da tua cabeça. Esta dor que você sente não é uma simples dor, mas é uma enfermidade terrível na sua mente, na tua cabeça. Aonde está? Venha receber o milagre. Venha receber o milagre. Diga: eu creio em Jesus. Eu creio no milagre. Aqui entre nós tem 11 pessoas com problema nas vistas. E o Senhor vai abrir e curar as tuas vistas. Você vai enxergar melhor. Venha receber o milagre. Vem com a mão levantada. Cadê a glória a Deus? Cadê a glória a Deus? Cadê a glória a Deus? Cadê a glória a Deus? O Espírito de Deus, que não se engana, está me revelando duas pessoas. Quando você dorme e quando você acorda, parece que todo o teu corpo está parece que está quebrado os ossos. Tanta dor. Do pé à tua cabeça é dor de tudo quanto é lado. Onde está? Vem com a mão levantada receber o milagre. Vem. Vem com a mão levantada. Irmãos, eu não sou de ficar apontando. Você recebe a revelação e você sabe que é você. Deus toca ou não toca? Quando o Espírito de Deus revela, toca ou não toca? Quem não foi revelado, não fique triste. Eu tenho certeza que a hora da bênção chegou. Diga: eu creio. Coloca a mão na tua cabeça. Você que recebeu a bênção vai receber a cura. Você vai testemunhar do milagre recebido. Você vai contar o que Deus fez na tua vida. Quem crê em Jesus, começa dando glória, glória, glória, glória, glória, glória a Deus. Em nome de Jesus agora, essas pessoas que receberam a revelação do teu Espírito Santo e são curadas agora, libertas agora, tocadas pelo teu poder. Eu creio, ó Deus, que o Senhor cura. Eu creio que o Senhor liberta, que o Senhor faz grandes milagres acontecer aqui agora, para o testemunho da tua palavra, para o testemunho do teu evangelho. Opera milagres agora, Senhor. Ó Deus, faz milagre acontecer para o testemunho, para que todos saibam que o Senhor é um Deus fiel, justo, que cura, que liberta, que faz coisas incríveis acontecer. Eu sei que o Senhor agora tem poder nos céus e na terra para fazer sinais, maravilhas e prodígios. Esta pessoa vai sair daqui curada, esta pessoa vai sair daqui liberta, em nome de Jesus, em nome de Jesus. A operação divina, o milagre divino agora, em nome de Jesus Cristo, em nome de Jesus. Opera milagre, Senhor. Amém. Quem de vocês quer contar o testemunho que aconteceu agora? Tem alguém que quer contar a bênção? Tem alguém que quer falar o que recebeu de Jesus? Tem alguém que quer contar a bênção, irmãos? A irmã quer contar a bênção. Cadê o microfone? Cadê o microfone? Irmão, olha para mim. Como é o nome da senhora?
1: Irene.
0: Conta para nós, o que foi que aconteceu?
1: Eu era uma revelação do irmão que quando acorda o corpo está todo dolorido, não consigo nem andar, não conseguia nem andar assim, de manhã, será pegada nas paredes.
0: Bem através da revelação do Espírito de Deus, a senhora foi curada.
1: Amém, Jesus, glória a Deus.
0: Está feliz com esse milagre?
1: Estou feliz, claro, todo dia, é uma coisa terrível.
0: Deus opera de verdade?
1: Opera de verdade, glória a Deus.
0: O milagre é de Deus?
1: É de Deus, a revelação foi do Senhor.
0: Dá glória a Deus por isso, igreja.
1: Aleluia, aleluia, Jesus.
0: Glória, glória, glória a Deus.
2: Filho, Deus está operando aqui nessa tarde milagres extraordinários. Vamos ouvir a nossa irmã que está testificando que chegou aqui sem poder enxergar, mas após a oração ela está enxergando. Seu nome, minha irmã?
3: Maria Ivonete Rocha Dutra.
2: Irmã Maria, como a senhora chegou aqui na igreja Deus e Amor nessa tarde?
3: Eu já irmã, minha vista toda embaçada, já tenho tempo assim que ela está embaçada.
2: Embaçada, não consegui enxergar. Irmã, chegou a procurar medicina ou não?
3: Já procurei medicina, já fiz o álcool, mas Não deu certo, não.
0: Olha aqui pra mim, irmã. Faz quanto tempo que a senhora estava com essa enfermidade nos seus olhos?
3: Já tem muito tempo, irmão. Já tem tempo, já fiz um exame, de fundo de olho, já fiz bastante exame e fiz óculos.
0: O que o médico dizia pra senhora?
3: Ah, ele, agora, muito menos que eu pedi um exame de fundo de olho pra ver, né? Depois disso não tinha nada, mas a vista continuava no mesmo. Às vezes eu não enxergo quase nada.
0: E agora, através da revelação, da oração, a senhora recebeu o quê?
3: Tudo, graças
0: a Deus. Está vendo tudo?
3: Está
0: curada? É o poder de Deus.
3: Aleluia. Glória a Deus.
0: Milagres, milagres, milagres. Só Jesus pode realizar, igreja.
2: Estou aqui, minha filha, as irmãs que estão relatando do grande milagre que receberam da parte de Deus. Meu irmão, senhor
4: Juliano,
2: o que que aconteceu, meu irmão?
4: Deixa comigo, irmão. Eu entrei aqui na igreja com muita moleza no corpo. Eu pensei que eu nem ia conseguir entrar aqui, né? Aí que eu entrei na igreja, já foi melhorando, né? E depois da revelação, melhorou mais ainda. Eu estava com uma dor de cabeça também, que estava me dando pontada na cabeça. Depois da oração, sarou.
0: Curada por Jesus.
4: Sim.
0: A senhora chegou enferma, a senhora chegou doente, com dor de cabeça. O que mais que a senhora sentiu?
4: Uma lesão no corpo.
0: Fraqueza no corpo.
4: É.
0: E a senhora agora está sentindo o quê?
4: Estou sentindo melhor.
0: Curada por Jesus.
4: Curada por Jesus.
0: Vale a pena estar aqui?
4: Sim, vale a pena.
0: Jesus opera milagre?
4: Opera milagre.
0: Que Deus te abençoe pela tua fé.
4: Amém.
0: Mais pessoas? Dá glória a Deus por isso, igreja. Tem mais pessoas para contar a bênção?
2: Mais uma pessoa aqui, pastor Davi Filho. Seu nome, irmã?
3: Eva.
0: Deixa comigo. Não, deixa comigo. Como é seu nome, irmã?
3: Eva.
0: Eva.
3: Uhum.
0: O que foi que aconteceu? Explica para nós.
3: Eu já fiz até exame do olho, né? Que eu tô com problema numa vista. E aí os médicos falaram que eu tinha que fazer uma cirurgia, né? Mas eu entreguei na mão de Deus. E hoje eu cheguei aqui hoje com ele doendo, agora não tá mais.
0: E a senhora falou que foi a mão de Deus.
3: Foi a mão de Deus, eu tenho certeza.
0: A operação divina.
3: Divina.
0: Foi Deus que fez o milagre.
3: Foi Deus que fez o milagre. Estava até doendo assim.
0: E agora até a dor sumiu.
3: Até a dor já sumiu, em nome de Jesus.
0: Diga, Jesus me curou.
3: Jesus me curou.
0: Está curado em nome de Jesus. Seu nome, irmã?
3: Ana.
0: Conta pra nós o que foi que aconteceu.
3: Ah, irmão, desse do jeito que o irmão colocou a mão na cabeça, uma pessoa com uma dor de cabeça, e eu achando que era comum. E vira e mexe, me dá essa dor de cabeça, pega daqui pra cá. E agora o irmão revelou, né?
0: O Espírito de Deus.
3: Isso, o Espírito Santo de Deus revelou pro irmão. E eu tenho certeza que eu nunca mais vou ter essa dor.
0: Porque Jesus te curou.
3: Jesus me curou.
0: Em nome de Jesus.
3: Em nome de Jesus.
0: Curada.
3: Curada.
0: Diga, Jesus me curou.
3: Jesus me curou.
0: E dá glória a Deus, igreja.
3: Inclusive, pastor Davi, foi uma luta para mim vir aqui. Eu sou de outro ministério, sou da Assembleia de Deus. Foi uma luta para vir, mas eu falei, eu vou lá receber a minha cura e a minha bênção. E eu estou recebendo a minha bênção.
0: Dá glória a Deus, igreja. Irmã, o seu nome?
5: Meu nome é Maria de Jesus.
0: Conta o que foi que aconteceu.
5: Eu saí de casa porque estou com dor no corpo inteiro, sem dormir de noite, uma dor terrível. Aí eu falei para a dona da casa que eu ia sair. Ela disse, vai sair um pouquinho. Mas eu não estava aguentando, não falei nada, saí. Primeiro aquela chuva, mas a dor de cabeça, a dor do corpo passou.
0: Deus apareceu.
5: Jesus,
0: curada por Jesus.
5: Eu quero curada por Jesus.
0: Por Jesus. Dá glória a Deus por isso, igreja. Seu nome, irmã?
6: Nelly.
0: O que foi que aconteceu?
6: Eu fui revelada da dor de cabeça.
0: O que esse papel na sua mão?
6: Aqui, ó. Eu fui no médico ontem à noite, depois que eu saí da igreja.
0: A senhora foi ao médico ontem à noite?
6: Isso, também.
0: A senhora foi por quê?
6: Porque eu estava sentindo muita dor de cabeça.
0: E esse papel o quê?
6: Esse papel comprovando que eu fui no médico ontem à noite, 11 horas da noite.
0: E esses comprimidos?
6: Foi quem passou para me tomar. E eu falei, eu vou na igreja amanhã e amanhã vou tomar esse remédio. Eu vou
0: O Espírito de Deus revelou e está curada.
6: Foi curada, em nome de Jesus.
0: Curada por Jesus.
6: Curada por Jesus.
0: Ainda glória a Deus, igreja. Que Deus abençoe. Seu nome, irmã?
7: Janete.
0: Conta pra nós o que foi que aconteceu.
7: É que eu já tinha tomado vários remédios pra dor de cabeça também, horrível. E eu não consegui, não parava de jeito nenhum. Eu fiquei muito preocupada. Falei, vou lá na campanha com o irmão Davi, vou lá, em nome de Jesus, porque isso aí tem que sumir. Agora eu não estou sentindo mais nada, era diabólico.
0: Esta dor que a senhora sentiu é muito forte?
7: Muito ruim, forte demais.
0: E a senhora veio hoje para ser curada?
7: Sim, já tinha tomado vários remédios, não adiantava, fiquei até muito preocupada. Aí falei, ah, vou lá na campanha agora, entendeu? E vou pedir o meu milagre, não, Jesus, agora não estou sentindo mais nada.
0: Jesus ouviu?
7: Ouviu, né?
0: Diga, estou curada!
7: Estou curada!
0: Dá glória a Deus, igreja! Seu nome, irmã?
8: Miriam.
0: Conta pra nós o que foi que aconteceu.
8: Eu cheguei aqui com a dor nas costas e a dor desapareceu.
0: Dor nas costas?
8: É.
0: Mas era só um dia ou vários dias?
8: Vários dias.
0: E era uma dor forte?
8: Era.
0: Depois da oração, o que aconteceu?
8: Desapareceu.
0: Quem curou a senhora?
8: Jesus.
0: Jesus cura de verdade, igreja. Deus abençoe. Jesus é bom? E ele cura? Ele faz milagre? Pode voltar para os seus lugares, irmãos. Pode sentar. Atenção. Irmãos, eu estarei aqui com vocês nas três quinta-feiras, começando hoje. E deixa eu ver as datas aqui direitinho para nós podermos falar para vocês. Todos digam glória a Deus. Hoje, que dia que é hoje? Hoje é dia 10. Então, na próxima quinta-feira, dia 17, diga, dia 17. E também no dia 24, serão três quintas-feiras aqui no culto da Fundação Reviver, a quinta da multiplicação. Diga, eu quero receber vitória. E eu estou levando o milagre de Deus para a minha vida. Então, se hoje é dia 10, quinta-feira que vem é dia 17, e na última quinta-feira, dia 24. Quem vai estar aqui na próxima quinta-feira? Mas você vai vir sozinho? Traga alguém, convide alguém. Convidar não ofende ninguém, irmãos. Convide alguém, traga. Você que está me ouvindo, venha você, a sua família, os convidados, amigos. Venham todos na igreja Deus e Amor, aqui na Avenida do Estado, 4568, na Baixada Glicério, que pertence ao bairro da Liberdade. E também a entrada principal na Prefeito Passos, número 10. Quem entendeu, diga glória a Deus. Quinta-feira que vem estaremos aqui. Eu quero chamar a atenção de vocês para domingo. Se você que está aqui hoje, você que está me assistindo, não pode perder. Domingo, o culto começa às 9 horas da manhã, mas às 10 horas da manhã eu começo a oração até o meio-dia. Nós vamos fazer, atenção, nós vamos fazer orações específicas. Por exemplo, nós vamos orar para Deus batizar com fogo e com o Espírito Santo. Quem está entendendo? Preste atenção. Vamos pedir revestimento, graça, os dons de Deus. É para agora ou para o futuro? Vamos buscar os dons de Deus, dom de revelação, dom de profecia, dom de revelação, dom de interpretação, dom de visão. Domingo nós vamos orar também, pedindo libertação total da vida das pessoas que estão oprimidas. Se você percebe que há uma perturbação dentro da tua casa, se você percebe uma perturbação dentro da sua família, se eles não puderem vir, você vai vir. Traz um pedido de oração. Atenção, não esqueça, traga um pedido de oração. Nós vamos colocar todos os pedidos de oração no cesto da oração, irmãos. Vai ser coisa linda, linda, linda. Vocês não podem perder, irmãos. Nós vamos fazer oração de curas divinas também. Vai ser uma explosão de milagres. nós já estamos anunciando a vocês, já faz quase um mês, no dia 13, domingo, muitos não vão estar trabalhando, muitos estarão de folga do seu trabalho, então vem para a igreja pelo menos um dia por semana. Não se afaste de Jesus, irmãos. Eu quero convidar você. Não sei qual foi o motivo. Você se esfriou na fé. Ou talvez você saiu da igreja. Talvez você, sei lá o que foi que aconteceu. O importante é você vir. Todos sejam bem-vindos em nome do Senhor Jesus. Domingo, dia 13, todos nós. Se você puder vir em jejum, meio-dia, enquanto eu termino uma oração, irmãos, para você voltar para tua casa e almoçar aquele almoço gostoso, né, irmãos? Quem entendeu? Quem puder vir dia 13, domingo agora, dia 13, todos nós unidos na fé, quem compreendeu? Hoje é quinta-feira, amanhã é o quê? Sexta, e depois sábado, depois? Então todo mundo aqui domingo, tá bom, irmãos? Você vai ver, irmãos, a multidão orando, a multidão clamando, vai ser coisa mais linda, irmãos. Quem está alegre? Dá glória a Deus, dá glória a Deus, igreja. Muitas pessoas vão contar a bênção, muitas pessoas vão falar, realmente, Deus ouviu a minha oração. Deus respondeu o meu clamor. Deus fez milagre, Deus fez maravilhas. Vamos agradecer a Deus por esse culto? Mas espera aí, irmãos. Chegou a hora das nossas ofertas. Né, irmão? Chegou a hora da oferta. O que nós aprendemos hoje? Que a Fundação Reviver...
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Glória a Deus por isso, porque o Senhor Deus preparou mais este mês para você participar da ceia do Senhor Jesus. 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

damos aos testemunhos cobertura para essa sexta-feira, terceira volta da campanha do Desafio de Elias. Deus responde com fogo.

0: pastor Guilherme Ribeiro pelo espaço concedido. Já vamos entrevistar a fé do povo, a expectativa para essa sexta-feira, o desafio de Elias, guerra contra o mal. Deus responde com fogo, o nome da senhora?
1: Rosângela.
0: Rosângela, né?
1: É.
0: Deus te abençoe.
1: A bênção que eu tenho para contar, que semana passada eu trouxe a fotinha do meu neto que estava assim, não está vendo? Estava na UTI, com bronquiolite. Então ele é recém-nascido e ele pesava 2,5 kg e é prematuro. E ele está bastante ruizinho.
0: E qual foi a atitude de fé da senhora?
1: Eu fiz um voto, esse foi o voto da família. E falei com o senhor que eu ia contar a vitória aqui nessa quarta-feira. Quero para ele tirar ele daquela situação. Estava todo mundo triste que ele é gêmeos.
0: Sim.
1: Ele é gêmeos com o irmãozinho dele. Aí de semana passada para cá, ele recebeu alta no sábado.
0: A campanha funcionou, então o voto funcionou.
1: Funcionou. Olha aqui, você vê como que ele tá.
0: Diferença.
1: Ah?
0: Olha aí a Magia de Leves Ouvintes, ela está mostrando aqui no smartphone a foto antes e depois. Um grande milagre, né, menino?
1: Foi um grande milagre, porque é prematuro, 2,5 kg.
0: Era pra ter ouvido.
1: Era.
0: Mas a senhora entrou na campanha pelo voto.
1: Eu já tava na campanha, peguei o voto, falei com Deus que eu ia contar a benção aqui.
0: E quem curou ele?
1: Quem curou ele foi Jesus.
0: Quem revelou a campanha?
1: Quem revelou a campanha foi Jesus.
0: Quem manda na igreja?
1: Jesus.
0: A senhora tá feliz por esse milagre?
1: Muito feliz, muito feliz.
0: Oi, irmã, sexta-feira Deus responde com fogo o desafio de Elias. Essa campanha é de Deus?
1: É de Deus essa campanha.
0: Seu nome e seu bairro?
1: Rosângela Páscoa Mello. Meu bairro é Cabana.
0: Deus abençoe. Honras e glórias ao nosso Jesus. Por mais uma senhora abençoadíssima por Deus no procedimento da grande campanha profética. O nome da senhora?
1: Lúcia.
0: Está chegando de seu bairro, Lúcia?
1: Nova Aparecida.
0: Sexta-feira, Deus responde com fogo ou não responde?
1: Responde, sim.
0: O desafio de Elias é de Deus?
1: É de Deus.
0: E qual foi a bênção que a senhora recebeu?
1: A bênção que eu recebi foi meu filho. Meu filho estava com um problema de processo, meu patrão dele não queria se acertar com ele, e eu fazendo a campanha de quarta-feira aqui, então ele foi no serviço dele, o patrão dele não queria pagar, e acertou com ele, graças a Deus, recebi a minha bênção, estou muito feliz, alegre, ele mandou a oferta para ajudar a obra do Senhor, já entreguei.
0: Ele já mandou uma oferta especial para abençoar a obra de Deus, a senhora já depositou no cofre.
1: Eu depositei em nome de Jesus.
0: Valeu a pena?
1: Valeu a pena, graças a
0: Deus. Ofertar nessa igreja aqui, na igreja Mãe do Cabana, vale a pena?
1: Vale a pena.
0: E a senhora é dizimista também?
1: Sou, graças a Deus.
0: Tem que ser, né, minha irmã?
1: É verdade, irmão.
0: Seu nome?
1: Lúcia.
0: Seu bairro?
1: Nova Aparecida.
0: Deus abençoe. Mais uma senhora, outra senhora, já está ansiosa para falar no microfone do programa A Voz da Libertação. Seu nome?
2: Meu nome é Alendina. Eu quero contar a bênção. A bênção é que hoje eu fui revelada pelo Espírito Santo de Deus, que Deus curou o meu estômago. E hoje eu fiz um voto do livramento para que o Senhor curasse o meu estômago. Eu tenho endoscopia aqui, ó, às 14h20.
0: Já tá marcado.
2: Tá marcado, Deus curou antes.
0: Meu Deus, pastor Guilherme B, tremendo. Ela já tinha a endoscopia marcada hoje. E ela se chegou aqui com sintomas, sentindo dores, e essa senhora está reportando que ela foi completamente curada por Jesus através de entrar na campanha e fazer um voto. A senhora fez o voto?
2: Eu fiz o voto do livramento para que o Senhor curasse o meu estômago. Eu estou tomando um remédio injetável, porque a dipirona 1000 gramas não está fazendo efeito.
0: 1000 miligramas?
2: 1000 miligramas não está fazendo efeito, eu estou tomando injetável.
0: E agora, depois que a senhora foi revelada pelo Espírito Santo, fez o voto, a senhora sentiu a cura e o alívio?
2: Com certeza! A revelação é um tiro na cabeça de Satanás. Assim que eu fui revelada, eu já estou curada e tenho certeza que eu vou fazer esse exame aqui que é marcado. Não vai dar nada? Com certeza.
0: Quem opera?
2: Jesus.
0: Quem revelou a campanha?
2: Jesus.
0: Quem manda na igreja?
2: Jesus.
0: A campanha, o desafio de Elias, Deus responde com fogo. Essa campanha é de Deus?
2: Essa campanha é de Deus.
0: Campanha forte, né?
2: Muito forte.
0: Guerra contra o mal.
2: Guerra contra Satanás.
0: A senhora dentro da bênção fora?
2: Estou dentro da bênção.
0: Então glória a Deus bem alto aí.
2: Glória a Deus.
0: seu nome e seu pai.
2: Meu nome é Alendina. Eu moro na rua Conselheiro Lafayette, 63, Sagrada Família, Belo Horizonte, Minas Gerais.
0: Deus abençoe Belo Horizonte, o estado de Minas Gerais. Está vendo aí, amados e diletos ouvintes? São os provocadores de milagres. Exercitou a fé, teve um posicionamento, compareceu na campanha. Deus responde com fogo. O desafio de Elias, completamente curado por Jesus, vai fazer endoscopia, já está marcado já o diagnóstico, mas não vai dar nada. Completamente curado aqui na EPDA do Cabana. Seu nome?
1: Meu nome é Maria Geraldo.
0: Você chegou de qual bairro?
1: Bairro Palmares.
0: Onde é a benção?
1: Irmãos, a minha benção é porque minha aposentadoria estava parada, né? Eu não estava conseguindo receber, aposentar por causa da pensão do meu esposo. Mas para a honra e a glória do Senhor Jesus, eu falei, eu vou entrar na campanha lá do Cabana, em nome de Jesus, eu creio que essa aposentadoria vai sair. Irmão, tá, primeiro dia que eu pus meus pés aqui, fui embora, fiz o voto com Deus. Quando eu cheguei em casa, a carta estava em casa. Eu já recebi.
0: Primeiro dia que a senhora entrou na campanha.
1: E eu entrei nessa campanha.
0: E pegou o voto.
1: Terceiro elo.
0: Terceiro elo da campanha, pastor Guilherme Ribeiro, amados e diletos ouvintes. Aposentadoria travada. Não estava recebendo. Ela ouviu o chamado pelo rádio. Deus usando a pessoa do pastor Guilherme Ribeiro. Ela disse, eu vou entrar na campanha. Terceiro elo da campanha. Fez o voto. Já abriu a porta, a carta chegou para a senhora.
1: Chegou, para a honra e a glória do Senhor Jesus, eu recebi um atrasado, recebi desde o mês de maio até agora, em setembro.
0: A campanha e o voto funciona se a pessoa pegar com fé.
1: Funciona, em nome de Jesus, irmão. Se nós pegar esse voto com fé, nós cremos na vitória. Eu recebi a minha vitória.
0: Depois do milagrão desse, vai parar por aí ou vai continuar?
1: Pode parar, não, irmão. Pelo livramento, o Senhor tem conseguido também para mim, porque eu tive muitas quedas, que eu caí numa flor de 1,80m, então o médico ainda falou que era para mim ter de outro acidente. Graças a Deus, eu só tive cirurgia do pé.
0: Um livramento.
1: Um livramento muito grande, irmão. Eu tenho até a filmagem, até o vídeo, né, da onde eu caí. Se alguém quiser ver, pode ver que foi um milagre de Deus, está em pé.
0: Querida irmã, essas campanhas aqui na IPDA, sede mãe do Cabana, para ou continua?
1: Não, não pode parar não, irmão, tem que continuar em nome de Jesus.
0: Seu nome e seu bairro?
1: Meu bairro é Bairro Palmares, Rua Bom Sucesso, 139. Meu nome é Maria Geralda Silva.
0: Deus abençoe. Nome da senhora?
3: Maria.
0: Onde a benção, minha?
3: A benção que eu quero contar, irmão, é que meu irmão ficou viúvo e ele não tinha nada da esposa, nada assim. Ele estava assim, desesperado, assim, pensando como é que ele ia arrumar, né? E Deus teve misericórdia, eu fiz um voto para ele aqui na Deus é Amor. Falei, meu Deus, se o senhor abençoar que meu irmão consegue essa aposentadoria, eu pago ele um voto de R$100 na tua casa. E Deus ouviu minha oração, Deus resolveu tudo assim, rapidamente. Ele já aposentou, já recebeu a vitória, para honra e glória do nome do Senhor Jesus.
0: Seu nome e seu bairro?
3: Eu chamo Maria, eu moro no bairro Cabana.
0: As campanhas aqui na IPDA, sede mãe do Cabana, para ou continua?
3: Continua.
0: Essas campanhas de Deus?
3: É de Deus.
0: Seu nome?
3: Maria.
0: Mora onde?
3: Cabana.
0: Deus te abençoe.
3: Amém.
0: Graças a Deus. Então está aí, pastor Guilherme Ribeiro, muito obrigado pelo espaço concedido, queridos irmãos dos estúdios, presbítero Zé Adra, assinador dos transmissores, nosso irmão Wesley de Castro, muito obrigado. É a cobertura para essa sexta-feira, o desafio de Elias, Deus responde com fogo, e a qualquer momento nós voltamos com mais informações ao vivo dentro do programa Voz da Libertação. Adelante, estúdio, é contigo agora.

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0: Graças a Deus e glória a Deus, queridos ouvintes, recebam a doce paz do nosso Senhor e Salvador Jesus Cristo. Pastor Guilherme Ribeiro, de volta com você dentro desta programação. Eu já estou aqui, hein, para clamar mais uma vez em favor dos nossos queridos irmãos e irmãs mantenedores do programa Voz da Libertação. Meu Deus do céu, é o maior exército, é o exército que mais cresce em Minas Gerais, é o exército dos mantenedores do programa Voz da Libertação. E eu tenho certeza que o nosso Deus já está com as mãos estendidas, o nosso Deus já está manifestando o seu poder, abrindo as portas, resolvendo causas na vida daqueles que têm ajudado o programa Voz da Libertação a se manter no ar. Escute aí agora o que Deus está fazendo na vida de todas estas pessoas que já se tornaram mantenedores do programa Voz da Libertação.
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2: Da senhora?
3: Marília.
2: Foi te a bênção.
3: Com certeza. Aqui, pastor, eu fiquei 12 anos planejando vender uma casa. Eu não conseguia vender de jeito nenhum. Aí eu resolvi fazer essa campanha de 7 quarta-feira e eu trazia foto. Aí o que acontece? No quinto ano, eu consegui fazer uma pergunta. Consegui uma outra casa no Jardim Riacho e fiz a troca da casa. E hoje eu trouxe a chave para ser ungida da nova casa.
2: Meu Deus do céu, pastor Guilherme Ribeiro, amados e diletos ouvintes, essa senhora entrou na campanha, pegou voto, pegou propósito, já está aqui com a nova casa do imóvel, ó. Escuta aí, ouvinte, ó. Já é a chave da nova casa.
3: Já é a chave da nova casa.
2: E a senhora trouxe hoje para consagrar a casa no altar de Deus.
3: Sim, com certeza, com certeza. E tô muito feliz porque trouxe 12 anos tentando vender a outra e eu não conseguia.
2: A senhora entrou na campanha e conseguiu.
3: Sim, no quinto elo eu já recebi o meu milagre.
2: O quinto elo da campanha.
3: Sim, sim.
2: Fala para todo o estado de Minas Gerais ouvir. Se o povo comparecer aqui na IPBA, sede Monte Cabana, entrar na campanha com muita fé e pegar o voto, funciona?
3: Com certeza, funciona. O nosso Deus, ele é Deus do impossível. Aquilo que não é possível ao homem, é possível a Deus. E foi mais uma vez a prova que eu tive disso.
2: E a senhora é dizimista fiel?
3: Sim, eu sou dizimista fiel na casa do Senhor.
2: Vale a pena?
3: Com certeza, com certeza. Todos que estiver em casa, vem, eu fico nesse maravilhoso.
2: Mas seu nome e seu bairro?
3: É, meu nome é Marília, eu moro no Jardim e acho das pedras.
2: Seu nome?
4: Rafaela.
2: Conte a bênção.
4: Eu tinha trazido meu carro, a gente tem um carro de 7 lugares, e eu trouxe aqui para contar a bênção, pedir irmão José Marcos para orar por nós, né? E aí ele falou comigo e com meu esposo que era dali para melhor. E aí, para glória de Deus, agora a gente já trocou o carro 2012 por um 2022. E aí eu tenho uma empresa, não estava dando conta de serviço, o Senhor me abençoou com mais uma máquina de bordado para glória.
2: O jeitinho da revelação.
4: O jeitinho que ele falou.
2: A senhora recebeu a palavra profética da parte de Deus, foi concretizada.
4: Foi concretizada. Em pouco tempo a gente trocou de carro de novo e eu já ganhei mais uma máquina de bordado.
2: Querida irmã, fala para todo o estado de Minas Gerais ouvir. Se o povo exercitar sua fé, sair da zona de conforto, comparecer aqui na sede mãe, aqui na IPDA do Cabana, entrar na campanha e pegar o voto, funciona?
4: Funciona. O Senhor abre as portas.
2: Jesus opera
4: grandes coisas.
2: A senhora e a família da senhora está prosperada.
4: Amém.
2: E a família está crescendo. Guaredoma.
4: Glória a Deus, como Abraão.
2: Deus lhe abençoe. Seu nome e seu bairro?
4: Rafaela, do bairro Paulo VI.
2: Deus lhe abençoe. Pastor Guilherme Ribeiro, este varão veio lá da região de Vespasiano. Uma causa na justiça desde quando?
5: 2019.
2: Desde 2019. Ele entrou no propósito, meu milagre vai virar notícia. Causa ganha. Ele fez um voto de gratidão de R$ 750 para ajudar a pagar o programa de rádio. Seu nome?
5: Flávio.
2: É desse jeito, Flávio?
5: É desse jeito mesmo.
2: Desde
5: 2019, 7 anos.
2: 7 anos.
5: 7 anos fez em fevereiro.
2: Entrou na campanha, fez o voto, a vitória chegou.
5: A vitória chegou.
2: Tremendo, pastor Guilherme. Impressionante. Seu milagre virou notícia.
5: Virou notícia, amém.
2: Valeu a pena.
5: Valeu.
2: Seu nome, seu vai.
5: Flávio de Amaral, a sua lei.
2: Deus te abençoe.
5: Amém.
2: O nome da senhora?
6: Maria José.
2: Tá chegando de qual bairro?
6: Beleza.
2: Quanto te abençoe, amigo?
6: Meu esposo tá pelejando pra aposentar, não consegui. Aí ele trouxe um propósito com Deus e Deus abençoou. Ele trouxe o primeiro salário pra igreja, pra ajudar a obra de Deus.
2: Meu Deus do céu. Ele fez um propósito de dar o primeiro salário que ele recebesse da bênção da aposentadoria pra ajudar a pagar o programa de rádio. Não vai fazer falta, não?
6: Não, em nome de Jesus.
2: Deus tem que prosperar?
6: Deus tem que prosperar, em nome de Jesus.
2: O nome da senhora?
6: Maria José Gomes, da Beleza.
2: Seu nome? Valeu a pena.
7: Valeu.
2: Primeiro salário, abençoando a igreja.
7: Sim.
2: Valeu a pena.
7: Valeu.
2: Seu nome?
7: Valendo.
2: Seu bairro?
7: Beleza.
2: Deus te abençoe. É um milagre virando notícia. Quem dá glória a Deus? Seu nome? Mora em qual bairro? Quanto te abençoa, amigo?
8: É bênção, pastor. Que eu, graças a Deus, estou aqui para cumprir a igreja. Deus está me abençoando poderosamente. Dores nas pernas, todos que estão sumindo, Jesus está em controle de todas as coisas.
2: Sumiu a dor na perna.
8: E também, cheguei lá em casa na quinta-feira, cheguei lá no castigo, para gente, e agora para mim, está a vitória para mim.
2: Tem a perna, amigo?
8: Jesus, que eu estou ajudando, aquele programa da rádio. Da...
2: O senhor é um mantenedor do programa Voz da Libertação.
8: Carnezinho também com fim.
2: Pegou o carnezinho com fé.
8: Com fé.
2: Pegou o voto também.
8: Com fé também. Em nome de Jesus.
2: É dizimista também.
8: Glória a Deus.
2: Sim ou não?
8: Amém. Sou sim.
2: Seu nome, seu bairro?
8: Meu nome é José Maria da Silva, Rua das Almeidas.
2: Deus te abençoe.
8: Amém. Você também, tio.
2: Seu nome, meu irmão?
9: É irmã Maria do Bairro Providência.
2: Conte a bênção.
9: A bênção que tem quase um mês que eu tinha perdido a minha visão. E eu faço a oração com o pastor Guilherme Ribeiro da campanha das 10 horas da manhã.
2: A oração das 10.
9: Isso, oração das 10.
2: Ora todos os dias com ele?
9: Todos os dias. Mesmo quando estou em casa, se eu estiver na igreja, eu baixei o aplicativo no celular. Abaixei o aplicativo, estou sempre também no ônibus, qualquer lugar.
2: Maravilha.
9: No rádio, sempre estou ouvindo também no aplicativo do app que eu baixei no instalei no celular.
2: Prossiga, irmã.
9: Então, eu fiquei praticamente 12 dias sem poder sair de casa. Um dia eu levantei, já tem quase um mês, eu vim aqui para Cabana, já tinha iniciado essa campanha, o meu milagre da Grande Notícia. E aí eu peguei o ônibus, só que eu não tinha reparado. Quando eu olhei para o ônibus, eu não consegui enxergar direito o ônibus. Só que quando eu olhei para o pé, eu não consegui enxergar o ônibus do irmão Zé Marcos.
2: Só um vulto.
9: Só um vulto. Assim, não dá para definir quem sabe como ele é conhecido, saber que ele é ali. Eu falei, meu Deus, por que eu não estou conseguindo ver o ônibus do teu servo no altar? Só que aí continuou, foi continuando, e eu continuava atrás do rádio, pedindo a Deus, porque eu estava vendo as coisas dentro de casa, não tinha condição, até mesmo que lá em casa eu, os afazeres do dia, eu não conseguia.
2: A irmã continuou perseverando, orando, junto com o pastor Guilherme, através do rádio.
9: Sim, continuou orando, toda vez eu estava lá orando.
2: Eu não conseguia ler nada.
9: Nada, nem vendo. Aqui mesmo eu dei 3 vezes sinal errado, porque não tinha ninguém no ponto para me dar o sinal. Mas eu sempre pedi orando a Deus através da campanha também com o
2: pastor Guilherme Ribeiro.
9: Isso, pastor Guilherme. Mudeiro, e eu continuava pedindo a Deus em casa também, chorando, Senhor.
2: Completamente cega, né?
9: Completamente cega, porque quem olhava para mim estava normal, mas só Deus sabia o que estava acontecendo na minha vida. Então eu continuei pedindo a Deus, quando foi quarta-feira passada, eu continuava pedindo a Deus que o meu milagre que eu queria era sair daqui chegando. E aí eu fazia teste, cheguei a comentar com as irmãs que estavam ali, eu fiz teste, andei até perto do banheiro das minhas irmãs e tornei a olhar para o altar ainda para ver se eu conseguia. Nem mesmo o rosto do Senhor, irmão, a doutora, eu conseguia ver. E eu falei, Senhor, eu quero contar a minha vitória, o seu milagre que eu quero. É que o Senhor devolva as minhas vistas de novo e continue orando as campanhas das 10 horas da manhã. Hoje, em que aqui para agora, eu amo em Deus, eu estou conseguindo ver todas as pessoas. De lá para cá, eu consegui pegar o rosto.

0: diz, eu vim aqui hoje para testificar para a glória de Deus. Você está fazendo uma campanha, não desista, não importa o seu milagre, o seu problema de saúde, creia que Deus vai te dar a vitória. E continue, você que pode ter condição, vem para a igreja também, que Deus vai te dar a vitória.
1: E agora completamente curada?
0: Completamente curada, para a glória e a honra de Deus.
1: Meu querido irmão, vai continuar orando na residência da senhora, a oração das 10 com o pastor Guilherme Ribeiro. Vai continuar orando com ele através do rádio.
0: Vou continuar orando com ele, quando ele não pode orar, estou orando com o nosso diabo da
2: e reis,
0: terminou a alta também, vou continuar assim. Inclusive, enquanto depois tem que gravar um outro testemunho, quando o pastor chegou aqui, que não gravou.
1: Pastor Guilherme Ribeiro.
0: Isso, eu contei para ele, mas não deu para gravar. Depois vou gravar também, logo que ele chegou aqui.
1: Amém. Seu nome e seu bairro?
0: É, irmã Maria do bairro Providência.
1: Seu nome?
3: Acilino.
1: O que aconteceu?
3: Olha, eu falei que tinha falado com a minha esposa, que ia vir aqui hoje assistir o culto aqui. Eu vou fazer uma campanha aqui de 7 quarta-feira, não sou mesmo. Aí eu peguei o bote e falei com ela, eu tenho lá pra cabana. Aí eu saí pra cá, e antes de eu chegar aqui, a minha menina me ligou que a minha esposa já tá aposentada.
1: Meu Deus do céu! Quem dá glória a Deus por isso?
3: Antes dele pegar o voto, ela já recebeu a bênção da aposentadoria.
1: A campanha agora é só para agradecer.
3: Agradecer.
1: Quem dá glória a Deus por isso? Seu nome, meu irmão?
4: Gilmar Luiz. Você mora onde? Brasília Vitória.
1: Qual foi o voto, o propósito que você fez com Deus aqui na igreja Pentecostal Deus Amor do Bairro Cabana?
4: Eu fiz um voto. Se eu alugasse a minha loja, a primeira seria para Deus. Hoje eu vim para cumprir.
1: O senhor é um empresário?
4: Sim. Hoje eu parei e não vou trabalhar mais.
1: Hoje o senhor só está alugando seus imóveis?
4: É, eu só alugo imóveis.
1: E de quanto foi o valor que o senhor fez no voto de ajudar a obra de Deus?
4: R$1.620. O valor
1: R$1.620. Foi o propósito que o senhor fez, que se alugasse a loja, o primeiro salário, um salário mínimo, o senhor ia abençoar a igreja Deus Amor aqui do Cabelo.
4: É isso mesmo? Isso mesmo. Graças a Deus, isso é muitos anos que eu faço, posso, já tem mais de 20 anos. Eu, se falasse a verdade, nem eu que comer. A vida é na casa é mentira. Hoje, graças a Deus, eu não preciso trabalhar mais.
1: Hoje está abençoado, prosperado, já foi um grande empresário. Hoje o senhor só está alugando os seus imóveis, o senhor está reportando. Portanto, o senhor não precisa de trabalhar mais. Né?
4: Não, graças a Deus, hoje é só a bênção de Deus.
1: Deus tem prosperado a vida do senhor.
4: A minha e toda a minha casa, graças a Deus.
1: E vale a pena fazer esses votos como mantenedor do programa Voz da Libertação? Vale a pena?
4: Com certeza. Se a gente não fazer um voto, não tem como a igreja aí e também não tem como a gente ter a vida.
1: Verdade. Vai parar ou vai continuar?
4: Não, continuar, graças a Deus, porque é em Deus.
1: Seu nome e seu bairro?
4: Gilmar Rubens, bora do Jardim Vitória.
5: Não se satisfaça. Assim, apenas ouvir os testemunhos sobrenaturais deste programa. Vem ver com seus próprios olhos. Estas coisas estão acontecendo na igreja.

0: chegou a hora. Chegou a hora de nós orarmos por todas estas pessoas que já colocaram seu nome no livro da oração. 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

Você vai também se tornar agora o mantenedor do programa Voz da Libertação e também será apresentado nas orações todos os dias. Vamos orar. Vou orar pela vida da nossa irmã Maria Augusta, Maria da Paz. Vamos clamar pela vida da irmã Sanes Xavier, Vanderlei Caetano, Lívia Esther, Maria de Fátima dos Anjos, Carmen Lúcia. Vamos clamar pela vida da irmã Lourdes Maria, também da Márcia Gonçalves, do Sebastião Rodrigues, do Pietro. Vamos orar pela vida do João Leal, da Maria Helena, do Manuel Gomes, do Israel de Avelar. Vou orar pela vida da Ruth da Rocha, da Ivone Nascimento. Vamos clamar pela vida do Aldel Marciano, da Maria Fátima Silva, Justine de Souza, Ivânio Alves, Neuza Tânia. Vamos orar pela vida da irmã Terezinha Pereira, Conceição Nobre, Jefferson Pinheiro, também da Celina Mendes, da Marilda, do Alexander Alves, da Maria Domingos, da Geralda Andrade. Vou orar pela vida da Carmelita Ramos, da Maria da Paixão Leão. Vamos orar pela vida da nossa irmã Adina de Souza, da Maria Rosa, da Celina Gomes, da Edna Maria. Vamos clamar a Deus agora pela vida de Darcy Mendes, também Rosimei de Jesus. Vamos orar, Belo Horizonte, em favor da vida da Edna Maria, do Maurício José Inácio, do Antônio Pereira, Crésia Soares, Senusa Moraes. Também vou orar em favor de Jandira da Conceição. Vamos orar pela vida do Carlos João, do Kennedy, do Gustavo Mendes, da Floripa Andréia. Vou orar pela vida do Adna Emerson, do Ovécio, da Adna Rodrigues, do Ernestino Miguel, do Edivaldo de Souza. Vou orar em favor da vida da Conceição Maria da Silva, do Otávio Paixão, da Leonildes Dias, do Raimundo Ferreira. Vamos orar, Minas Gerais, em favor da vida da Patrícia Supriano, também da Stephanie. Vou orar pela vida da Rita da Silva, da Onidina, da Maria Dias. Vamos clamar em favor da vida da Sandra Luzia, da Gilberte, da Rosane. Vou orar em favor do Samuel Francisco, Jefferson Pinheiro, Jefferson Vicente, também a Maria da Consolação, a Maria Aparecida, o Joaquim Fernandes, a Vera Lúcia, o Sérgio Marcos, a Eliane, também o Alpides Antônio, o Miguel Natalino, a Bem-vinda de Souza. Também vou clamar pela Lucineia Agostinho, pelo Adriano Moreira. Vamos orar agora pela vida da irmã Jéssica Fales, da Neuza Maria. Vamos orar em favor também da Pina das Graças, também da Lúcia. Vou orar pela vida da Franciele Paula. Vamos clamar pela vida do Lindomar e também da Miriam, do Gilmar Mendes, também do Geraldo Elias, da Ângela Maria, do Vicente de Paula, da Shirley Fátima, da Flaviane de Jesus. Vamos orar pela vida do Gustavo Oliveira, da Margarida de Fátima, da Francisca Chagas. Também vou orar pela vida da Ruth da Rocha, do Joaquim Costa, do Raimundo Eustáquio, do Elias Marciel, da Heloísa Alves, do Rodrigo, da Maria Conceição, da Rosária de Fátima, do Plácido, da Maria Auxiliadora, do Jorge Vitor, da Marli Gonçalves, da Yolanda Pires, do Danilo, da Terezinha Barbosa e também da Elaine Cristina.

todas estas pessoas que já se tornaram mantenedores do programa Voz da Libertação.

vidas te exaltar. Mantenha firme o seu coração no desejo sincero de perseverar até o fim. Se estás tristes, estás angustiado, estão te tirando pedras dia e noite, faça o contrário, orai a Deus por todos os inimigos de forma humilde, pois Deus transformará todas essas pedras em uma rocha para alicerce eles da

maravilhoso Deus e Pai, é nesta hora de oração, meu Deus, que nós já apresentamos agora, mais uma vez, a vida de todos os mantenedores do programa Voz da Libertação. Que o Senhor venha, meu Deus, repreender agora todo o mal, que o Senhor venha jogar por terra todo impedimento, todas as obras malignas que estão lutando, Senhor, para que esta pessoa não prospere, que estão lutando para que esta pessoa não seja feliz, em nome do Senhor Jesus Cristo, joga por terra agora essa obra do diabo, joga por terra agora este impedimento, Senhor, aonde esta pessoa tocar, que seja abençoado em nome do Senhor Jesus, ó Deus poderoso e santo. Apresento agora cada um destes mantenedores e peço ao Senhor, meu Deus, que venha levantar cada vez mais, mantenedores, Senhor, desta programação, porque o Senhor sabe, ó Deus, que altas são as despesas, mas o Senhor já proveu, o Senhor já preparou, e eu creio, Espírito Santo, que esta programação não vai terminar, pelo contrário, vai continuar cada vez mais e mais, porque mais pessoas têm, aleluia, Senhor, entregado as suas vidas, têm conhecido e ouvido a tua palavra através do programa Voz da Libertação. Continua, meu Deus, prosperando a vida deste povo, seja com esta irmã que está fazendo este voto agora, de que se o Senhor abençoar, ela também vai ajudar o programa Voz da Libertação. Repreenda todo o mal e confirma a bênção, o milagre e a vitória, em nome do Pai, do Filho e do Espírito Santo de Deus, e graças a Deus.

Graças a Deus e glória a Deus, está aí. É mais um momento de oração em favor dos mantenedores do programa Voz da Libertação. Só está faltando você. Faça um voto, faça este propósito com o nosso Deus e eu tenho certeza que você também vai testemunhar das bênçãos, dos milagres e das vitórias do Senhor Jesus. Que Deus te abençoe e até a qualquer momento dentro desta programação, onde eu volto para orar por mais mantenedores do programa Voz da

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Vamos aos testemunhos sobre a abertura para esta sexta-feira, terceira volta da campanha do desafio de Elias. Deus responde com fogo.

0: pastor Guilherme Ribeiro pelo espaço concedido. Já vamos entrevistar a fé do povo, a expectativa para essa sexta-feira, o desafio de Elias, guerra contra o mal. Deus responde com fogo, o nome da senhora.
1: Rosângela.
0: Rosângela, né?
1: É.
0: Conte a bênção.
1: A bênção que eu tenho para contar, semana passada, eu trouxe a fotinha do meu neto que estava assim, tá vendo? Ele estava na UTI, com bronquiolite. Então ele é recém-nascido e ele pesava 2 quilos e pouco. E é prematuro. E ele tá bastante ruimzinho.
0: E qual foi a atitude de fé da senhora?
1: Eu fiz um voto, esse foi o voto da família. E falei com o senhor que eu ia contar a vitória aqui nessa quarta-feira. Quero pra ele tirar ele daquela situação. Tava todo mundo triste, que ele é gêmeos. Ele é gêmeos com o irmãozinho dele. Aí de semana passada pra cá, ele recebeu alta no sábado.
0: A campanha funcionou, então o voto funcionou.
1: Funcionou. Olha aqui pra você ver como que ele tá.
0: Diferença. Ah? Olha aí a Marcinha de Léo Sovins, ela está mostrando aqui no smartphone a foto antes e depois. Um grande milagre, né, menino?
1: Foi um grande milagre, porque é prematuro, 2 quilos e pouco.
0: Era pra ter movido.
1: É, era.
0: Mas a senhora entrou na campanha e pegou o voto.
1: Eu já tava na campanha, peguei o voto, falei com Deus que eu ia contar a benção aqui.
0: E quem curou ele?
1: Quem curou ele foi Jesus.
0: Quem revelou a campanha?
1: Quem revelou a campanha foi Jesus.
0: Quem manda na igreja?
1: Jesus.
0: A senhora tá feliz por esse milagre?
1: Muito feliz, muito feliz.
0: Ô irmã, sexta-feira Deus responde com fogo o desafio de Elias. Essa campanha é de Deus?
1: É de Deus essa campanha.
0: Seu nome e seu bairro?
1: Rosângela Páscoa Mero, meu bairro é Cabana.
0: Deus abençoe, honras e glórias ao nosso Jesus, por mais uma senhora abençoadíssima por Deus no prosseguimento da grande campanha profética. O nome da senhora?
1: Lúcia.
0: Tá chegando de qual bairro, Lúcia?
1: Nova Aparecida.
0: Sexta-feira, Deus responde com fogo ou não responde?
1: Responde, sim.
0: O desafio de Elias é de Deus?
1: É de Deus.
0: E qual foi a bênção que a senhora recebeu?
1: A bênção que eu recebi foi meu filho. Meu filho estava com um problema de processo, meu patrão dele não queria acertar com ele, e eu fazendo a campanha de quarta-feira aqui, então ele foi no serviço dele, o patrão dele não queria pagar, e acertou com ele, graças a Deus, recebi a minha bênção, estou muito feliz, alegre, ele mandou a oferta para ajudar a obra do Senhor, já entreguei.
0: Ele já mandou uma oferta especial para abençoar a obra de Deus, a senhora já depositou no cofre.
1: Depositou em nome de Jesus.
0: Valeu a pena?
1: Valeu a pena, graças a Deus.
0: Ofertar nessa igreja aqui, na igreja Mãe do Cabana, vale a pena?
1: Vale a pena.
0: E a senhora é dizimista também?
1: Sou, graças a Deus.
0: Tem que ser, né, minha irmã?
1: É verdade, irmão.
0: Seu nome?
1: Lúcia.
0: Seu pai?
1: Nova Aparecida.
0: Deus abençoe. Mais uma senhora, outra senhora, já está ansiosa para falar no microfone do programa A Voz da Libertação. Seu nome?
2: Meu nome é Alendina. Eu quero contar a bênção. A bênção é que hoje eu fui revelada pelo Espírito Santo de Deus, que Deus curou o meu estômago. E hoje eu fiz um voto do livramento para que o Senhor curasse o meu estômago. Eu tenho endoscopia aqui, ó, às 14h20.
0: Já tá marcado.
2: Tá marcado, Deus curou antes.
0: Meu Deus, pastor Guilherme B, tremendo. Ela já tinha a endoscopia marcada hoje. E ela se chegou aqui com sintomas, sentindo dores. E essa senhora está reportando que ela foi completamente curada por Jesus através de entrar na campanha e fazer um voto. A senhora fez o voto.
2: Eu fiz o voto do livramento para que o Senhor curasse o meu estômago. Eu estou tomando um remédio injetável, porque a dipirona 1000 gramas não está fazendo efeito.
0: 1000 miligramas.
2: 1000 miligramas não está fazendo efeito. Eu estou tomando injetável.
0: E agora, depois que a senhora foi revelada pelo Espírito Santo, fez o voto, a senhora sentiu a cura e o alívio.
2: Com certeza. A revelação é um tiro na cabeça de Satanás. Assim que eu fui revelada, eu já estou curada e tenho certeza que eu vou fazer esse exame aqui que é marcado. Não vai dar nada? Com certeza.
0: Quem opera?
2: Jesus.
0: Quem revelou a campanha?
2: Jesus.
0: Quem manda na igreja?
2: Jesus.
0: A campanha, o desafio de Elias, Deus responde com fogo. Essa campanha é de Deus?
2: Essa campanha é de Deus.
0: Campanha forte, né?
2: Muito forte.
0: Guerra contra o mal.
2: Guerra contra o Satanás.
0: A senhora dentro da bênção ou fora?
2: Estou dentro da bênção.
0: Então, glória a Deus bem alto aí.
2: Glória a Deus.
0: Seu nome e seu bairro?
2: Meu nome é Alendina. Eu Eu moro na rua Conselheiro Lafayette, 63, Sagrada Família, Belo Horizonte, Minas Gerais.
0: Deus abençoe Belo Horizonte, o estado de Minas Gerais. Está vendo aí, amados e diretos ouvintes? São os provocadores de milagres. Exercitou a fé, teve um posicionamento, compareceu na campanha. Deus responde com fogo. O desafio de Elias, completamente curada por Jesus, vai fazer endoscopia, já está marcado já o diagnóstico, mas não vai dar nada. Completamente curada aqui na EPDA do Cabana. Seu nome?
1: Meu nome é Maria Geraldo.
0: Você chegou de qual bairro?
1: Bairro Palmares.
0: Onde é a bênção?
1: Irmãos, a minha bênção é porque minha aposentadoria estava parada, né? Eu não estava conseguindo receber, aposentar por causa da pensão do meu esposo. Mas para a honra e a glória do Senhor Jesus, eu falei, eu vou entrar na campanha lá no Cabana, em nome de Jesus, eu creio que essa aposentadoria minha vai sair. Irmão, o primeiro dia que eu pus meus pés aqui, fui embora, fiz o voto com Deus. Quando eu cheguei em casa, a carta estava em casa. Eu já recebi.
0: O primeiro dia que a senhora entrou na campanha.
1: E eu entrei nessa campanha.
0: E pegou o voto.
1: Era o terceiro elo.
0: Terceiro elo da campanha, pastor Guilherme Ribeiro, amados e diretos ouvintes, aposentadoria travada, não estava recebendo. Ela ouviu o chamado pelo rádio, Deus usando a pessoa do pastor Guilherme Ribeiro. Ela disse, eu vou entrar na campanha. Terceiro elo da campanha, pá, fez o voto. Já abriu a porta, a carta chegou para a senhora.
1: Chegou, para a honra e a glória do Senhor Jesus, eu recebi outro atrasado, recebi desde o mês de maio até agora, em setembro.
0: A campanha e o voto funciona se a pessoa pegar com fé.
1: Olha, em nome de Jesus, irmão. Se nós pegar esse voto com fé, nós cremos na vitória. Eu recebi a minha vitória.
0: Depois de um milagrão desse, vai parar por aí ou vai continuar?
1: Pode parar não, irmão. Pelo livramento, o Senhor tem conseguido também para mim, porque eu tive muitas quedas, que eu caí no ator de 1,80m. Então o médico ainda falou que era para mim ter de outro acidente. Graças a Deus, eu só tive cirurgia do pé.
0: Um livramento.
1: Um livramento muito grande, irmão. Eu tenho até a filmagem, até o vídeo, né, da onde eu caí. Se alguém quiser ver, pode ver que foi um milagre de Deus que tem fé.
0: Querida irmã, essas campanhas aqui na IPDA, sede mãe do Cabana, para ou continua?
1: Não, não pode parar não, irmão. Tem que continuar em nome de Jesus.
0: Seu nome e seu bairro?
1: Meu bairro é Bairro Palmares, Rua Bom Sucesso, 179. Meu nome é Maria Geralda Silva.
0: Deus abençoe. Nome da senhora?
1: Maria.
0: Eu te abençoe.
3: A bênção que eu quero contar, irmão, é que meu irmão ficou viúvo e ele não tinha nada da esposa, nada assim. Ele estava assim, desesperado, assim, pensando como é que ele ia arrumar, né? E Deus teve misericórdia. Eu fiz um voto para ele aqui na Doze Amor. Falei, meu Deus, se o senhor abençoar que meu irmão consegue essa aposentadoria, eu pagaria um voto de R$100 na tua casa. E Deus ouviu minha oração. E Deus resolveu tudo assim, rapidamente. Ele já aposentou, já recebeu a vitória. A honra e glória do nome do Senhor Jesus.
0: Seu nome e seu bairro?
3: Eu chamo Maria, moro no bairro Cabana.
0: As campanhas aqui na IPDA, sede mãe do Cabana, para ou continua?
3: Continua.
0: Essas campanhas de Deus?
3: É de Deus.
0: Seu nome?
3: Maria.
0: Para onde?
3: Cabana.
0: Deus te abençoe.
3: Amém.
0: Graças a Deus. Então está aí, pastor Guilherme Ribeiro, muito obrigado pelo espaço concedido, queridos irmãos dos estúdios, presbítero Zé Adracena Corpo, os transmissores, nosso irmão Wesley de Castro, muito obrigado. É a cobertura para essa sexta-feira, o desafio de Elias. Deus responde com fogo. E a qualquer momento, nós voltamos com mais informações ao vivo, dentro do programa Voz da Libertação. Adelante, estúdio, é contigo agora.
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0: 18:03.
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tem derramado diante da tua presença, suplicando a tua ajuda, implorando o teu socorro, pedindo o teu livramento, pedindo o teu auxílio, meu Deus. O nosso socorro não vem da direita, não vem da esquerda, não vem da frente, não vem da retaguarda. O nosso auxílio vem do céu, vem do alto. É do alto que vem o nosso socorro. E os que confiam no Senhor serão como o monte de Sião, que não se abala, mas permanece para sempre. Os que esperam no Senhor renovarão as suas forças, subirão com asas como águia, correrão e não se cansarão, caminharão e não se fatigarão. Deus é o nosso refúgio e fortaleza, socorro bem presente na hora da angústia. Pelo que não temeremos, ainda que a terra se mude, ainda que os montes se transportem para os meios dos mares. Há um rio que alegra a cidade de Deus, o santuário das moradas do Altíssimo. Deus está no meio dela, ele se levantará ao romper da manhã. Ainda que o exército me cercasse, o meu coração não temeria. Ainda que a guerra se levantasse contra mim, o Senhor confiaria. Em nome do meu Deus eu vencerei o esquadrão. Em nome do meu Deus eu vencerei o exército. Em nome do meu Deus eu saltarei a muralha. Eu me lembro, meu Deus, aquele soldado dos valentes de Davi, chamado Eleazar, que lutou, lutou, guerreou, guerreou, de maneira tal que quando acabou a guerra, os seus amigos lhe disseram: Eleazar, bota a espada na bainha. Mas ele não conseguia colocar a espada na bainha, porque a espada ficou grudada em suas mãos. Ele lutou tanto, ele pelejou tanto, que os nervos das suas mãos se contraíram e a espada ficou grudada em suas mãos. De tanto que ele lutou, de tanto que ele pelejou. Olha aí, meu Deus, esse irmão, essa irmã, que agora ajoelhado, assentado, deitado, em pé, está orando, está lutando em oração, lutando com Deus em oração. Assim como Jacó lutou com Deus no vale de Jaboque, esse irmão também está lutando em oração, porque ele sabe que Deus é aquele que tudo pode fazer. E no vocabulário do nosso Deus não existe a palavra impossível. Não existe a palavra impossível para aqueles que confiam em Deus, para aqueles que lutam, para aqueles que pelejam, para aqueles que se esforçam, para aqueles que clamam, para aqueles que oram, para aqueles que jejuam. Nós oramos, nós jejuamos, nós pedimos isso ao nosso Deus, e ele se moveu pelas nossas orações. Temos certeza pela fé, meu Deus, que nessa tarde, nessa noite, agora, nesse momento, o Senhor já está se movendo. O Senhor já está tomando as devidas providências, como está escrito, que Deus se coloca em pé no seu trono para ouvir o clamor dos pobres e os gemidos dos necessitados. Vem ouvir o clamor dessa pessoa. Meu Deus e meu Pai, é o Senhor que vai dar livramento. As portas do inferno não prevalecerão contra a sua igreja. Todas as muralhas do inferno, toda a barreira do diabo, todas as nuvens negras, todo embaraço, toda obra satânica serão dissipadas e queimadas pelo seu poder. Toda obra contrária, obra da feitiçaria, da magia negra, agora vai ser queimada, dissipada, destruída pelo poder do Pai, pelo poder do Filho e pelo poder do Espírito Santo. Está escrito, meu Deus, que nós vencemos pelo sangue do Cordeiro e pela palavra do nosso testemunho. Nós somos mais do que vencedores em nome de Jesus Cristo, esse nome que está acima de todo
todos os nomes, porque Jesus foi obediente ao Pai até a morte, morte de cruz, pelo que Deus o exaltou soberanamente, que lhe deu o nome que está acima de todos os nomes, para que ao nome de Jesus se dobre todos os joelhos que estão no céu, na terra, embaixo da terra, e toda a língua confesse que Jesus Cristo é o Senhor, para a glória do Deus Pai. Nós temos certeza absoluta, meu Pai, que o nome de Jesus é mais poderoso que o câncer, que a AIDS, que a Covid-19. O nome de Jesus é mais poderoso que a paralisia, que a cegueira, que a mudez, que a surdez. O nome de Jesus é mais poderoso que a lepra. O nome de Jesus é mais poderoso que o AVC, que o infarto do miocárdio. O nome de Jesus é mais poderoso do que qualquer doença, do que qualquer enfermidade. O nome de Jesus é mais poderoso do que a boba de bruxaria, de feitiçaria. O nome de Jesus é mais poderoso que a síndrome do pânico, que a esquizofrenia, que o surto psicótico, que a ânsia, que o desespero, que a depressão, que a opressão, que o medo, que a angústia. O nome de Jesus é mais poderoso que tudo e que todos. Todos os joelhos que estão no céu, anjos, arcanjos, querubins, serafins, se dobram diante de Jesus. Todos os joelhos que estão na terra, homens, mulheres, crianças, demônios, se dobram diante de Jesus. Todos os joelhos que estão embaixo da terra, aqueles que já morreram, também se dobrarão diante de Jesus Cristo. Porque esse nome está acima de qualquer nome. E é nesse nome que nós estamos orando. É nesse nome que nós estamos clamando, que nós estamos pedindo. É nesse nome, meu Pai, que temos certeza que o milagre vai acontecer, que a vitória vai chegar, que a porta vai se abrir. Ah, meu Deus e meu Pai. Aquelas pessoas que oram comigo em toda a pátria brasileira, lá no norte do Brasil, lá no Rio Branco, no Acre, em Boa Vista, no estado de Roraima, ali, meu Deus, em Manaus, no estado de Amazonas, ali em Tocantins, ah, meu Deus, em Palmas, a capital, aqueles que estão orando conosco em Rondônia, em Porto Velho, aqueles que oram conosco, meu Deus, também ali, Senhor da Glória, no Distrito Federal, em Brasília, em Goiânia, Goiás, aqueles que oram comigo, meu Pai, em Cuiabá, Mato Grosso, em Campo Grande, Mato Grosso do Sul, aqueles que estão orando comigo, meu Pai, no interior de São Paulo, em todo o estado de São Paulo, na capital, na grande São Paulo, nas regiões ribeirinhas, nas matas, nas florestas, nos campos, na Baixada Santista, no Vale do Paraíba, meu Deus, da Alta Paulista, ah, Senhor de toda a glória, em todas as cidades, sítios, fazendas, aqueles que oram conosco, meu Deus, da região sul do Brasil, ali em Curitiba, no Paraná, em Florianópolis, Santa Catarina, em Porto Alegre, no Rio Grande do Sul, em toda a região sudeste, no Rio de Janeiro, na região do capital carioca, no estado fluminense, ali, meu Deus, em Vitória, em todo o estado do Espírito Santo, os que oram comigo, meu Pai, em Minas Gerais, em Belo Horizonte, em toda a região do estado de Minas, ó, meu Deus e meu Pai, aqueles que estão orando comigo, ali em Salvador, na Bahia, ali em Aracaju, ah, meu Deus, no estado de Sergipe, aqueles que oram comigo, meu Pai, em Maceió, em todo o estado de Alagoas, em Recife, em todo Pernambuco, em Paraíba, em todo, ali em João Pessoa, em toda Paraíba, em Natal, em todo Rio Grande do Norte, aqueles que oram comigo em Fortaleza, em todo o estado de Ceará, aqueles que estão orando, meu Deus, comigo em São Luís, em todo o estado do Maranhão, em Teresina, em todo Piauí, aqueles que estão clamando comigo ali em Belém, em todo o estado do Pará,
Ah, meu Deus e meu Pai, em todos os estados da federação, em todas as unidades da federação, estados, capitais, cidades, campos, nos grandes centros. Ah, meu Pai, aqueles que estão orando comigo no comércio, na indústria, na lavoura, no escritório, na portaria de um prédio, de um edifício, de uma empresa. Aqueles que estão orando comigo, meu Pai, através do iPhone, do celular. Aqueles que oram comigo através do receptor, do seu rádio, do seu caminhão, do seu ônibus, até mesmo em embarcação navegável, até mesmo em uma aeronave, meu Deus, aonde quer que tenha uma pessoa orando, clamando, o Senhor está pronto para ouvir o clamor do seu povo, da sua igreja. Aqueles que oram comigo em toda a América do Sul, América do Norte, América Central, na Europa, na Ásia, na África, na Oceania, nos países bálticos, ali nos países escandinavos, lá no Oriente Médio, meu Pai, aonde quer que tenha uma pessoa orando, sendo alcançada através das ondas hertzianas dessa emissora, através das mídias sociais, assim, meu Deus, como essas ondas, essas mídias estão cortando os céus do Brasil e do mundo, a tua bênção também está cortando o espaço sideral e alcançando esse coração aflito, atribulado, desesperado, desalentado, desorientado, desanimado. Agora o Senhor, com um braço forte, com mão poderosa, está tocando nesse corpo, tocando nessa vida, e o milagre está acontecendo. O Senhor prometeu estar conosco todos os dias até a consumação dos séculos, e o Senhor é cumpridor da sua palavra. O Senhor diz: eis que envio meu anjo diante de ti para te guardar nesse caminho, não te deixarei, não te abandonarei todos os dias da sua vida. Onde colocar as pontas dos seus pés, ali estarei contigo, eu te levarei ao lugar que te tenho preparado. O Senhor é Deus, cumpridor da sua palavra, cumpridor da sua promessa. O anjo do Senhor acampa ao seu redor dos que temem, os guardes, livra. O Senhor está diante de nós, dando vitória, dando livramento. O Senhor diz em sua palavra: não vos deixarei órfão, enviarei o Consolador. Aonde estiver dois ou três reunidos em meu nome, ali estarei eu, no meio deles. O Senhor está no meio do seu povo. O Senhor está diante do seu povo para livrar, para guardar, para abençoar, para dar livramento, para operar milagres, operar maravilhas. Essa pessoa que está viajando pelas estradas do Brasil, no seu caminhão, meu Deus, ela parou agora o seu caminhão no posto para orar juntamente comigo. Guarda essa viagem dessa pessoa, meu Pai, ida, volta, permanência. Guarde esse caminhão, meu Deus, que nenhum acidente aconteça. Essa pessoa que está viajando no ônibus, meu Pai, tenha misericórdia, estende as suas mãos. Aqueles que estão viajando no seu automóvel, no seu veículo, livra, guarde de todos os males. Aqueles que estão viajando em aeronave, meu Pai, tenha misericórdia, abençoa a sua viagem. Que o Senhor esteja na ida, na volta, na permanência. Sim, meu Pai, o Senhor sempre é aquele que está conosco, nos abençoando e dando livramento. Meu Deus e meu Pai, nós queremos orar agora também, meu Deus, em favor da diretoria da Igreja Deus de Amor, diretoria deliberativa, executiva, diretoria da Fundação Reviver, da Associação Reviver Help. Orar em favor dos pastores, presbíteros, diáconos, cooperadores, membros, frequentadores, novos convertidos, simpatizantes, frequentantes, aqueles que estão se preparando para descer as águas batismais, que o Senhor possa libertá-los, transformá-los, regenerá-los para o grande batismo no dia 29 de setembro, que eles estejam completamente libertos e transformados, que já tenham abandonado a vida promíscua e pecaminosa que levavam, e que possam agora descer as águas batismais e ser batizado em águas correntes por imersão, em nome do Pai, do Filho e do Espírito Santo. Que o Senhor possa batizá-los com o Teu Espírito Santo,
para que eles possam descer as águas do batismo, falando em línguas, tendo visões, revelações, sentindo a tua presença gloriosa, augusta e soberana. Nós queremos a tua presença, Senhor. Somente a tua presença nos satisfaz, somente a tua presença nos alegra, nos anima, nos encoraja. Nós queremos sentir a tua presença. Nós queremos orar, meu Deus, para que o Senhor venha salvar as almas perdidas, aqueles que estão lá no mundo de pecado, longe de Deus, longe da salvação, longe do caminho dos céus, longe do teu reino, longe dos teus braços. Salva as almas perdidas, meu Deus. Queremos orar em favor de todos os desviados, para que o Senhor possa trazê-los de volta para os teus caminhos, para os teus braços, que eles possam dizer, como disse o filho pródigo: levantar-me ei, irei ter com meu pai, irei. Pai, pequei contra o céu perante ti, já não sou digno de ser chamado teu filho, considera-me como um dos teus empregados. E o Senhor, que é um pai amoroso, vai fazer um novo pacto, uma nova aliança com essa pessoa. Esse meu filho que estava morto, reviveu, que estava perdido e foi achado. Ah, meu Deus e meu Pai, nós queremos orar em favor de todos os irmãos e irmãs que estão fracos na fé, que não conseguem orar, não conseguem jejuar, não conseguem vir para a igreja, participar da ceia, assentar-se à mesa com o Senhor. Fortalece esses irmãos, essas irmãs, que eles possam levantar a sua cabeça e estar constantemente na tua casa, na tua presença, te louvando, te adorando, te exaltando, te glorificando, meu Deus. Mais vale um dia na tua casa do que outra parte em mil dias. Preferiria eu estar à porta da casa do meu Deus do que habitar as tendas da impiedade, porque o Senhor Deus é o sol e o escudo. Bem-aventurados são aqueles que habitam na tua casa constantemente. Ó Deus de toda glória, fortalece esse irmão, essa irmã, que ele possa levantar a sua cabeça e vencer essa prova, essa angústia, essa luta que está passando. Todas as coisas contribuem para o bem daqueles que amam a Deus e que são chamados pelo seu decreto. Nós queremos orar agora, meu Deus, em favor de todas as pessoas que estão enfermas, doenças patológicas, congênitas, hereditárias, pessoas, meu Deus, que estão desenganadas em estado terminal. Meu Deus, pessoas que estão, ah, Senhor da Glória, numa situação terrível. Ah, meu Deus da Glória, estão em metástase, mas o Senhor é poderoso para curar essa pessoa. Aquele que crê em ti, ainda que esteja morto, viverá. Mesmo que essa pessoa esteja desenganada pelos médicos, o Senhor não desengana ninguém. Mesmo que essa pessoa tenha os dias de vida contado, mas o Senhor é aquele que acrescenta os anos de vida. Visita essa pessoa, cura ela milagrosamente. Enfermidade no cérebro, na boca, na garganta, nos ouvidos, na vesícula. Enfermidade no esôfago, nos pulmões, no coração, nas artérias, nas coronárias, na aorta, na safena, nas carótidas. Enfermidade no aparelho digestivo, no estômago, no intestino, no fígado, nos rins, na bile, no baço, na bexiga, no estômago, no pâncreas. Doença da uretra, na próstata. Cura a próstata desse Senhor agora. Tenha misericórdia desse irmão, meu Pai, que está com essa próstata em HPB. Meu Deus e meu Pai, tenha misericórdia. Coloque duas mãos. Essa irmã que tem enfermidade no útero, enfermidade interna. Essa pessoa, meu Deus, que tem uma hérnia na virilha, uma hérnia, meu Deus, umbilical, uma hérnia em outra parte do corpo, interna, externa. Tem nódulos, caroços. Essa irmã que tem nódulos no seio ou em outra parte do corpo, faz esses nódulos desaparecer agora, milagrosamente e poderosamente, pelo seu poder. Aqueles que estão internados nos hospitais, na UTI, na CTI, no quarto, no apartamento, no ambulatório, pessoas que estão sedadas, entubadas, anestesiadas.

0: essa pessoa esteja, meu Pai, prontamente recuperada nos próximos dias. Queremos orar em favor daqueles que estão, meu Pai, nos prontos socorros, que sofreram um acidente automobilístico, uma queda, um acidente de trabalho, uma queimadura, pessoas que estão feridas com arma branca, com arma de fogo, com hemorragia. Estanque essa hemorragia agora, salve essa pessoa que está com queimadura de terceiro grau, com fratura exposta. O Senhor é o Deus que tudo pode fazer. Visita todos agora que estão enfermos em sua casa, em seus lares, com febre, com pressão alta, com dores atrozes. Que o Senhor seja um analgésico divino para aliviar essa dor. Que o Senhor seja um antitérmico divino para fazer essa febre baixar, pressão alta, pressão baixa, diabetes, colesterol, ácido úrico, triglicérides alto, todas as doenças de sangue sejam curadas milagrosamente. Pode ser a chikungunya, dengue, pode ser a Covid-19, a tifo, não importa qual é a enfermidade, a doença, todos agora recebem a cura, o milagre, o toque divino das mãos do Pai, do Filho e do Espírito Santo. Receba a bênção agora, em nome de Jesus. Nesse momento nós queríamos fazer um convite às pessoas que ainda não aceitaram Cristo como Salvador, que possa fazê-lo agora. E aqueles que estão afastados da presença de Deus, reconciliem com o Senhor agora, orando juntamente comigo. Orem assim: Senhor Jesus, eu creio que o Senhor morreu na cruz para me salvar. E eu te aceito como meu Salvador. Escreve meu nome lá no céu, no livro da vida, sela com teu sangue, e eu prometo ser fiel todos os dias da minha vida. Você que quer reconciliar, ore comigo assim: Senhor, estou voltando para a tua casa, para a tua presença, para os teus braços. Torne a escrever o meu nome no livro da vida, sela com teu sangue, e eu prometo nunca mais sair dos seus santos caminhos, mas ser fiel até a morte. Você que aceitou Jesus ou reconciliou-o, compareça na Igreja Deus e Amor, mais próxima da sua casa. E diga ao pastor que você aceitou a Cristo através do programa, e ele vai ajudar você. Ou entre em contato conosco através do e-mail queroaceitarjesus@ipda.com.br ou do WhatsApp 011-944-645. Você vai encontrar uma pessoa pronta para atender você e dar a você toda ajuda necessária. E assim, ouvintes, estamos chegando ao final de mais esta oração de entardecer. Programa Voz da Libertação, canal Direto com Deus. Hoje é dia 10 de setembro. Estamos no inverno brasileiro, 17 graus na capital paulista. Esse programa tem a supervisão geral da nossa irmã Eleni Miranda. Quem teve o prazer de orar com todos vocês foi o seu irmão em Cristo, pastor Luiz Rubio. Dizemos a todos que o Senhor te abençoe e te guarde. Que o Senhor faça resplandecer o seu rosto sobre ti. Que o Senhor tenha misericórdia de ti. Que o Senhor sobre ti levante seu rosto e te dê a paz.
1: Escrito está na palavra de Deus:
2: eu asseguro, quem ouve a minha palavra e crê naquele que me enviou, tem a vida eterna e não será condenado, mas já passou da morte para a vida. João 5:24.
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0: alegria estar mais uma vez aqui com vocês, fazendo o quê? Espalhando amor, exatamente. Lembrando que esse programa é um programa das instituições Reviver. E se é para falar de coisas boas, é lógico que vamos começar, né? Contando bênçãos, contando o que tem sido feito nesse nosso mundo Reviver, que tem sido algo assim muito, muito especial. Eu acompanho através, né, das redes sociais, e você pode acompanhar também. Nós temos a Associação Reviver Help Deus e Amor e temos também a Fundação Reviver. Eu vou dar assim um parâmetrozinho só para vocês entenderem por que as duas instituições. Nós temos a Fundação Reviver, que nasceu primeiro e nasceu dada a necessidade do nosso povo aqui na nossa sede mundial. Então, a minha sogra ali, movida pelo Espírito Santo, sempre teve esse coração solidário. A minha sogra, nossa presidente, Erini Miranda. Então, sempre teve esse coração solidário e sempre quis abraçar uma, abraçar outra, ajudar aqui, ajudar ali. Ela sempre, isso sempre existiu, sempre, né? Eu conto depois que eu entrei na história, né? Porque até então eu ouço falar, mas eu não participava. Mas eu conto aqui do que eu conheço ela, eu particularmente, viu, já vi ela comprar muitas coisas do dinheiro dela, do bolso dela, para ajudar as pessoas, né? Já vi ela fazer doações de roupa, já vi ela fazer muita coisa boa antes das instituições Reviver, né? Então, antes disso, antes de nascer ali, né, a fundação, que foi o nosso primeiro trabalho beneficente, ela já era essa pessoa solidária, essa pessoa de coração aberto, que ajudava. Eu lembro, inclusive, de uma situação muito interessante, que uma vez alguém se aproximou dela, né, e explicou, e chegou e falou para ela, falou assim, que precisava comprar o remédio, porque não tinha dinheiro para comprar o remédio. E eu estava junto com ela. E a pessoa chegou ali com a receita, e ela pegou a receita e pegou uma pessoa daqui da igreja e mandou na farmácia e comprou os remédios para essa pessoa. Então, assim, nasceu do coração dela a Fundação Reviver, né, primeiro, nasceu já ali. Ela sempre teve essa questão beneficente, é uma coisa nata dela. Ela sempre teve um coração abundante. Eu me lembro que uma vez, inclusive, teve uma irmã que chegou aqui, ela tinha uma situação muito difícil lá no interior. Eu nem sei se as pessoas ainda se lembram dessa situação, mas eu me lembro. E tinha uma irmã que morava lá, nova convertida, morava lá no interior. E o que que ela fez? O marido, de repente, chegou e botou outra mulher dentro de casa, porque essa mulher se converteu. E ela tinha os filhos dela, né?
1: Mas só por... ela se converteu e ele trocou de esposa.
0: Ela trocou. Arrumou uma outra esposa, botou dentro de casa. E ela ia fazer o quê, né? O que ela fez? Não sei como conseguir uma ajuda de um, de outro, lá na cidade dela, lá no interior. Veio para São Paulo com as crianças, com os filhos. Deixou dois filhos lá com o pai, que eram mais velhos, não quiseram acompanhar ela. E os pequenos ela trouxe. E aí chegou aqui na igreja, não tinha o que fazer com essas crianças. E a minha sogra, então, procurou ali a ajuda da minha sogra. E ela rapidamente socorreu, sabe, comprou roupa para essas crianças, que as crianças não tinham roupa, alugou uma casa, colocou essas crianças junto com a mãe. Depois, inclusive, essas crianças foram as primeiras crianças acolhidas pela Fundação Reviver, porque ainda não tínhamos a instituição ali, mas ela acolheu essas crianças, alugou uma casa, que depois veio adquirir essa casa, e ali então recebeu essas crianças. Essas crianças foram, na verdade, criadas pelas instituições Reviver. Por que eu digo criadas? Por quê? Porque essas crianças, a mãe veio a óbito pouco depois,
1: que
0: cerca de 2 anos depois. Essas crianças eram pequenas ainda, as crianças. Então, aí surgiu o quê? Nosso abrigo de crianças, nosso primeiro abrigo de crianças. Porque essa casa se tornou um abrigo de crianças.
1: Quer dizer, ela pegava a situação, eu vou fazer até aqui, mas de repente fala, não, peraí, Deus fala, você tem que fazer mais. A situação até já existia no coração dela, era gigante, só se expandiu, né?
0: Deixa eu continuar essa. Então, a emoção tá só começando aí. A alugou-se ali uma casa, essa casa hoje pertence, depois a fundação comprou, pertence à fundação, mas alugou-se ali uma casa para poder colocar essas crianças e ali se tornou o quê? O primeiro abrigo onde, primeiro a fundação... ou melhor, né? Ali ainda eu não me lembro exatamente se a fundação já existia ou se ainda era um processo, né? E ali foi alugado uma casa, colocou ela com essas crianças e assumimos assim a responsabilidade de sustentá-la com essas crianças, porque ela não tinha ninguém. Então, dali nasceu o nosso primeiro abrigo para crianças. E essas crianças, né, receberam ali roupa, sapato. Minha sogra, ela comprava do dinheiro dela mesmo, ela não esperava ter, ela ia lá e comprava, atendia as necessidades, alugou-se essa casa aí rapidamente, né, depois a fundação veio adquirir essa casa, colocou-se essas crianças ali, junto com a mãe e tal. A mãe pouco depois veio a óbito, então foi onde nasceu, né, nasceu aí esse projeto de trabalhar com crianças dessa forma, de um abrigo, tanto que nós temos uma unidade grande lá em Mairiporã, e essa unidade foi construída exatamente para situações assim, que essa unidade ela tem casinhas ali em Sarutaiá, que para essas situações extremas, porque essa mãe chegou e não tinha, teve que alugar às pressas uma casa para ela com essas crianças naquela correria, e aí essa mãe, ela veio a óbito e ela deixou a guarda desses filhos com a fundação. Então, a fundação, aí tivemos um orfanato, digamos assim, né? Onde a fundação criou realmente essas crianças, sabe? Hoje essas crianças já se tornaram adultos, cada um tem a sua vida, mas nós tivemos ali pais solidários que foram contratados pela Fundação Reviver para que pudessem educar essas crianças, cuidar dessas crianças, se tornaram uma família. Inclusive, uma dessas crianças, que era a menorzinha das crianças, eu não me lembro se eram 4 crianças, depois vieram outras crianças também, mas a menorzinha dessas crianças foi, inclusive, adotada legalmente por este casal, que foi colocado ali para cuidar dessas crianças. Então, assim, a história da Fundação Reviver é uma história muito linda, porque nós temos um trabalho aí há mais de 30 anos. Estamos trabalhando aí com esse amor, com essa alegria, para poder desenvolver realmente esse laço de amor ao próximo, onde podemos contar histórias como essa que eu estou contando aqui hoje. Resgatar histórias ali. E eu me lembro que a minha sogra, inclusive, pegou essas crianças e levou para casa dela, porque da noite para o dia, assim, não dava para poder, vamos atrás disso, vamos atrás daquilo, não dava, né? Então, essas crianças foram criadas da forma que, instruídas nos caminhos do Senhor. Depois, duas dessas crianças, que eram 5 crianças, duas voltaram para o pai, e nós assumimos mesmo 3 dessas crianças, que foram criadas aqui por nós, que foram, uma delas foi embora, inclusive, depois, já com seus 15 anos, chegou pequenininha para nós, e aos 15 anos voltou para a casa do pai. Mas 2 dos meninos permaneceram, e acho que a menininha mais nova também, permaneceram conosco, assim, até a fase adulta mesmo. Então, tem um deles que até é tocador na igreja. Então, a fundação tem história, e a história da fundação é uma história linda, é uma história de amor ao próximo, e é uma história que realmente veio para fazer o diferencial. Hoje nós trabalhamos em várias áreas. Nós trabalhamos, temos a nossa creche aqui, né, que fica aqui no Cambuci, que atende aí crianças de 3 meses até os seus 3 anos, ali dando todos suporte. Essas crianças recebem roupas, recebem sapatos, recebem alimentação, 3 alimentações, assim, que são preparadas. Por que que eu digo 3? Porque as crianças chegam, elas recebem um lanchinho ali, depois tem o almoço, E depois tem mais um lanche antes de ir embora, que elas saem por volta das 4h30, mais ou menos. Levam para casa ali mais um lanchinho também, uma fruta, alguma coisa, né? E antes delas irem embora, elas tomam um lanche bem reforçado ali. Tem as cozinheiras que trabalham lá, tem nutricionista que dá assistência. Então, é um trabalho completo. E vou dizer uma coisa para vocês. Esses pais que têm as crianças ali na creche, eles também recebem para levar para casa uma cesta básica. Todos recebem uma cesta básica para o mês. Mas, infelizmente, tem situações ali que são tão graves que até a cesta básica que eles levam é trocada por droga, por bebida. Então, assim, esse trabalho é um trabalho tão lindo, tão lindo. Tem crianças que chegam ali, eu tenho a minha irmã que trabalha ali, eu vou visitar a creche, eu amo estar ali com aquelas crianças, e tem crianças que chegam ali que com a fralda que saiu, na sexta-feira elas voltam na segunda-feira com a mesma fralda sem trocar. Então, para vocês verem, tem que chegar aí direto pro banho. A criança chega morrendo de fome, mas não dá para alimentar. Tem que levar pro banho primeiro, porque não tem como pegar, segurar aquela criança no colo. E elas levam fraldas para casa. Então, assim, é muito difícil o que acontece ali, é muito... E nós temos, assim, esse trabalho que cuida dessas crianças.
1: Olha, até lembrando, você que tem vontade de ajudar, ó, Se você que está ouvindo agora fala, mas para onde que eu levo as fraldas? Pode trazer aqui
0: na nossa sede mundial.
1: Fica na Avenida do Estado, 4568. Tem um amplo estacionamento, você não tem burocracia, é chegar, fala com o pessoal, já doa, porque às vezes fala, estou trabalhando, eu vou fazer entrega hoje. Que fica na região central de São Paulo.
0: Isso.
1: Vou fazer uma entrega hoje. Coloca aí dois sacos de arroz, mas dá uma passadinha, não demora.
0: Eu faço isso.
1: Então,
0: vou fazer
1: uma
0: compro, já compro.
1: A entrada é fácil aqui no templo.
0: A entrada para pedestres, né, assim como também os nossos visitantes, está na Avenida Prefeito Passos, número 10. Ali já temos o posto de arrecadação. Você pode trazer aqui na nossa sede mundial, mas você pode levar também qualquer igreja pentecostal Deus e Amor. Nós recebemos muito aqui, inclusive... Temos um projeto lindo, maravilhoso, né? Que é um projeto Mamãe e Bebê, que nós fazemos já ali a preparação do enxoval para as mães que estão para ter os seus bebês. E nós fazemos aqui e distribuímos para outros lugares. Lá no Nordeste, inclusive, muitas mães ali já receberam o kit delas ali, que vai o kit para a mãe e o kit para o bebê. E nesse kit tem fralda, tem roupa, tem... Por quê? Porque já aconteceu situações, por exemplo, né, de mães que chegaram aqui e já estava, e naquela semana iam dar à luz e não tinha sequer uma fralda para o bebê, uma peça de roupa para o bebê. E nós, servos de Deus, que aprendemos do Senhor Jesus, porque Ele foi o primeiro a nos ensinar que a beneficência é necessário, então, inclusive, é mandamento, né? É mandamento. Então, nós não podemos deixar uma mãe dessa sem atender, sem dar assistência. Então, você, às vezes, teve seu bebezinho, tive o bebezinho, irmã Helena, perdi todas as roupinhas, já não serve mais. Traga aqui na nossa sede mundial. Sobrou fralda porque mudou o tamanho da criança. Traga na nossa sede mundial. Ou leve em qualquer igreja pentecostal, Deus e Amor. Sempre haverá alguém necessitado. Lembre-se que o próprio Jesus disse uma vez, sempre tereis os pobres convosco. Então, sempre haverá pessoas precisando da nossa ajuda e nós sempre teremos que estar prontos para ajudar essas pessoas. Abre a tua mão, o teu coração e venha juntar-se a nós neste propósito maior de amor ao próximo.
1: E Eliana, tem o pessoal que pode ajudar com material, com roupas, com fralda. Mas se a pessoa quer ajudar financeiramente, também tem a...
0: Também pode. Se você quer ajudar com roupas, sapatos, ou também pode ser materiais de higiene pessoal, você pode estar... Olha, deixa eu falar uma coisa para vocês. Tem muitas pessoas que não têm condições, por exemplo, mulheres. Agora eu vou falar como mulher, de comprar absorvente. Então você pode fazer doação de absorvente. absorvente, você pode fazer a doação de sabão, do que você quiser. Você pode, inclusive, né, as roupas íntimas de mulher, você pode estar doando em qualquer igreja pentecostal, Deus é amor. Qualquer igreja está com as portas abertas e apta ali para poder receber a sua doação. Mas se você quer fazer uma doação do financeiro, preste atenção como você faz.
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0: E chegamos àquele nosso momento todo especial de meditar na palavra de Deus, exatamente. E estamos meditando em Provérbios, então vamos lá, Provérbios 3. Esse provérbio, eu vou dizer para vocês, é sabedoria pura, é algo assim que eu amo o livro de Provérbios, então eu amo meditar, né? Eu trago para o meu dia a dia exatamente o que está ali. Então, vamos continuar meditando, né, que já meditamos no programa anterior, em Provérbios 3. Só que dessa vez vamos fazer a leitura no versículo 9, que diz o seguinte: honra ao Senhor com os teus bens e com a primeira parte de todos os teus ganhos, e se encherão os teus celeiros de fartura e transbordarão de vinho os teus lagares. Oh, que palavra maravilhosa! Sabe o que isso significa? Esta palavra que está dizendo aqui, ela está instruindo a cada um de nós a entender. Porque eu digo para vocês o seguinte: hoje a Fundação Reviver, ela pode caminhar com as pernas, né, próprias, né? Porque a igreja também tem aí, né, um custo altíssimo. Então, temos os nossos irmãos que aprenderam, que abraçaram o próximo e atenderam a necessidade do próximo, não é simplesmente se eu quiser, mas é uma ordenança. O Senhor Jesus nos deixou isso como mandamento. Ama o teu próximo como a ti mesmo. Então, como que você ama o teu próximo como a ti mesmo, vê ele passando necessidade e não estende a sua mão e não ajuda, não é? Então, a palavra de Deus, ela nos orienta em todo tempo. E aqui diz para honrar com os teus bens. Então, quando você temos, né, ali o dízimo do Senhor que nós separamos, né? Que isso, para aquele que já é cristão, ele entende que é uma forma, é um investimento que nós fazemos em almas. Por que em almas? Porque através do nosso dízimo, eu não poderia estar aqui, ó. Tenho aqui, ó, junto comigo. Tem aqui o Cido que está trabalhando, e tem aqui a Lari que está trabalhando conosco. Olha, e eu tenho uma sobrinha com esse nome que está trabalhando conosco. Eu não, eu sou uma pessoa voluntária, mas para eles estarem aqui fazendo esse trabalho, tem uns outros técnicos que estão aqui, todo mundo para estar aqui fazendo o trabalho, o que foi preciso? Foi preciso o seu dízimo, foi preciso a sua doação, para que esses profissionais pudessem estar aqui. Então, abrimos as portas de todos os lados, porque são pessoas que estão sendo abençoadas, né, com um salário digno, porque se aquele que trabalha digno do seu salário, né? E estão aqui fazendo esse trabalho. Eu não poderia estar aqui de maneira que se não fosse pela ajuda de vocês, pelo dízimo de vocês, pelas ofertas de vocês, não é?
4: E assim, da mesma forma, eu entendo que para poder fazer um trabalho de beneficência, para fazer um trabalho de ajuda ao próximo, nós precisamos do quê? Da ajuda de vocês. Eu sozinha não consigo, a nossa presidente sozinha não consegue, né? A nossa vice-presidente, a nossa irmã Débora, não consegue, ninguém consegue, a diretoria da igreja não consegue, porque precisamos da ajuda de vocês. E esta palavra é uma palavra que diz aqui, ó: honra ao Senhor com os teus bens e com a primeira parte dos teus ganhos através do seu dízimo. Esse programa que está chegando até você, a rádio que está transmitindo aí pelo mundo afora, até você, essa programação, ela só é possível por quê? Porque você dizimou, você ofertou na casa do Senhor. Desta forma, então, a bênção do Senhor chega até cada um que abre a sua mão e o seu coração. E aí vem o versículo 10, que diz o seguinte: e se encherão teus celeiros de fartura e transbordarão de vinhos os teus lagares. Que palavra tremenda! Que palavra maravilhosa, porque esta palavra está dizendo para você: tenha um coração solidário, seja um doador, seja uma pessoa que beneficia outras pessoas, que atende a necessidade de outras vidas. Nós aqui, através das instituições Reviver, temos tido o privilégio de poder abençoar outras vidas. Quando você entrega o seu dízimo, viu? Devolve ali para o Senhor, porque Ele te deu primeiro. Então, você está expandindo o Evangelho de Jesus Cristo em toda parte onde esta palavra chegar. E quando você oferta para as instituições Reviver, o trabalho é completo. Por quê? Porque o dízimo, ele é usado para evangelizar, para abrir igrejas, para anunciar o evangelho. Só que com as igrejas abertas, vem o quê? A necessidade das pessoas que são menos favorecidas, que estão passando por situações difíceis na vida e precisam da nossa ajuda. Então, preste bem atenção. Quando nós devolvemos o nosso dízimo ao Senhor e contribuímos para o bem daquele que precisa, e preste bem atenção, que isso foi nos dado como mandamento de Jesus Cristo. Um novo mandamento vos dou, né? Ele nos dá esse mandamento: ame a Deus sobre todas as coisas e ao teu próximo como a ti mesmo. Então, eu não estaria debaixo aí, né, desses mandamentos de Jesus Cristo, se eu não abrisse a minha mão e o meu coração. E é por isso que eu sempre convido vocês a fazerem parte desse grupo de pessoas que entenderam o amor de Deus e estão espalhando o amor por onde quer que passe.
1: Amém.
4: É isso aí, chegamos ao finalzinho de mais um programa, com aquele coração apertado, com toda certeza. Por quê? Porque nós temos que deixá-los agora, mas lembrando que todos os dias, no horário das 18h30, Deus abençoe vocês. E até a próxima programação. Deus abençoe também a vocês que estão nos acompanhando daí, e abençoe também os nossos participantes aqui, não é?
1: Claro.
4: Que a bênção de Deus esteja sobre a sua vida e sobre a sua vida também, em nome do Senhor Jesus. Lari, que Deus te abençoe, minha querida.
1: Amém. Um abraço, turma. Deus abençoe.
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É já neste próximo final de semana, mais um culto de celebração da ceia do nosso Senhor e Salvador Jesus Cristo. Glória a Deus por isso, porque o Senhor Deus preparou mais este mês para você participar da ceia do Senhor Jesus. Este culto, que com certeza é o mais importante do mês, está escrito na palavra do Senhor, porque recebi do Senhor, porque também vos ensinei que o Senhor Jesus, na noite que foi traído, tomou pão, tendo dado graças, o partiu e disse: tomai, comei, isto é o meu corpo, que é partido por vós, fazei isto em memória de mim. 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

Deus aos testemunhos, cobertura para esta sexta-feira, terceira volta da campanha do desafio de Elias. Deus responde com fogo.

0: pastor Guilherme Ribeiro pelo espaço concedido. Já vamos entrevistar a fé do povo, a expectativa para essa sexta-feira. O desafio de Elias, guerra contra o mal. Deus responde com fogo. O nome da senhora?
1: Rosângela.
0: Rosângela, né?
1: É.
0: Conte a bênção.
1: A bênção que eu tenho para contar, que semana passada eu trouxe a fotinha do meu neto que estava assim, tá vendo? Que estava na UTI, com bronquiolite. Então ele é recém-nascido e ele pesava 2,5 kg e é prematuro. E ele tá bastante ruizinho.
0: E qual foi a atitude de fé da senhora?
1: Eu fiz o voto, esse foi o voto da família. E falei com o senhor que eu ia contar a vitória aqui nessa quarta-feira. Que era pra tirar ele daquela situação. Tava todo mundo triste que ele é gêmeos. Ele é gêmeos com o irmãozinho dele. Aí de semana passada pra cá, ele recebeu alta no sábado.
0: A campanha funcionou, então. O voto funcionou.
1: Funcionou. Olha aqui pra você ver como que ele tá.
0: Diferença. Ah. Olha aí a Madrid de Leste Ouvinte, ela está mostrando aqui no smartphone a foto antes e depois. Um grande milagre, né, minha irmã?
1: Foi um grande milagre, porque é prematuro. 2,5 kg.
0: Era pra ter morrido.
1: Era.
0: Mas a senhora entrou na campanha e pegou o voto.
1: Eu já tava na campanha, peguei o voto, falei com Deus que eu ia contar a besta aqui.
0: E quem curou ele?
1: Quem curou ele foi Jesus.
0: Quem revelou a campanha?
1: Quem revelou a campanha foi Jesus.
0: Quem manda na igreja?
1: Jesus.
0: A senhora tá feliz por esse milagre?
1: Muito feliz, muito feliz.
0: Oi, irmã, sexta-feira Deus responde com fogo o desafio de Elias. Essa campanha é de Deus?
1: É de Deus essa campanha.
0: Seu nome e seu bairro?
1: Rosângela Páscoa Mello, meu bairro é Cabana.
0: Deus abençoe, honras e glórias ao nosso Jesus, por mais uma senhora abençoadíssima por Deus no procedimento da grande campanha profética. O nome da senhora?
1: Lúcia.
0: Tá chegando de qual bairro, Lúcia?
1: Nova Aparecida.
0: Sexta-feira Deus responde com fogo ou não responde?
1: Responde sim.
0: O desafio de Elias é de Deus?
1: É de Deus.
0: Como foi a bênção que a senhora recebeu?
1: A bênção que eu recebi foi meu filho. Meu filho estava com um problema de processo no patrão dele, não queria acertar com ele, e eu fazendo a campanha de quarta-feira aqui, então ele foi no serviço dele, o patrão dele não queria pagar, e acertou com ele, graças a Deus, recebi a minha bênção, estou muito feliz, alegre, ele mandou a oferta para ajudar a obra do Senhor, já entreguei.
0: Ele já mandou uma oferta especial para abençoar a obra de Deus, a senhora já depositou no cofre.
1: Depositei em nome de Jesus.
0: Valeu a pena?
1: Valeu a pena, graças a Deus.
0: Ofertar nessa igreja aqui, na igreja Mãe do Cabana, vale a pena?
1: Vale a pena.
0: E a senhora é dizimista também?
1: Eu não é? Eu sou, graças a Deus.
0: Tem que ser, né, minha irmã?
1: É verdade, irmão.
0: Seu nome?
1: Lúcia.
0: Seu pai?
1: Nova Aparecida.
0: Deus abençoe. Mais uma senhora, outra senhora, já está ansiosa para falar no microfone com o programa A Voz da Libertação. Seu nome?
2: Meu nome é Alendina. Eu quero mandar a bênção. A bênção é que hoje eu fui revelada pelo Espírito Santo de Deus, que Deus curou o meu estômago. E hoje eu fiz um voto do livramento para que o Senhor curasse o meu estômago. Eu tenho endoscopia aqui, ó, às 14h20.
0: Já tá marcado.
2: Tá marcado, e Deus curou antes.
0: Meu Deus, pastor Guilherme Ribeiro, tremendo. Ela já tinha a endoscopia marcada hoje. E ela se chegou aqui com sintomas, sentindo dores, e essa senhora está reportando que ela foi completamente curada por Jesus através de entrar na campanha e fazer o voto. A senhora fez o voto?
2: Eu fiz o voto do livramento para que o Senhor curasse o meu estômago. Eu estou tomando um remédio injetável, porque a dipirona 1000 gramas não está fazendo efeito.
0: 1000 miligramas?
2: 1000 miligramas não está fazendo efeito. Eu estou tomando injetável.
0: E agora, depois que a senhora foi revelada pelo Espírito Santo, fez o voto, a senhora sentiu a cura e o alívio?
2: Com certeza. A revelação é um tiro na cabeça de Satanás. Assim que eu fui revelada, eu já estou curada e tenho certeza que eu vou fazer esse exame aqui que é marcado. Não vai dar nada? Com certeza.
0: Quem opera?
2: Jesus.
0: Quem operou a campanha?
2: Jesus.
0: Quem manda na igreja?
2: Jesus.
0: A campanha, o desafio de Elias, Deus responde com fogo. Essa campanha é de Deus?
2: Essa campanha é de Deus.
0: Campanha forte, né?
2: Muito forte.
0: Guerra contra o mal.
2: Guerra contra Satanás.
0: A senhora dentro da bênção fora?
2: Estou dentro da bênção.
0: Então glória a Deus bem alto aí.
2: Glória a Deus.
0: Seu nome e seu bairro?
2: Meu nome é Alendina.
0: Aonde?
2: Eu moro na rua Conselheiro Lafayette, 63, Sagrada Família, Belo Horizonte, Minas Gerais.
0: Deus abençoe Belo Horizonte, o estado de Minas Gerais. Está vendo aí, amados e diretos ouvintes? São os provocadores de milagres. Exercitou a fé, teve um posicionamento, compareceu na campanha, Deus responde com fogo. O desafio de Elias, completamente curado por Jesus, vai fazer endoscopia, já está marcado já o diagnóstico, mas não vai dar nada. Completamente curado aqui na EPDA do Cabana. Seu nome?
1: Meu nome é Maria Geralda.
0: Você chegou de qual bairro?
1: Bairro Palmares.
0: Onde é a benção?
1: Irmãos, a minha benção é porque minha aposentadoria estava parada, né? Eu não estava conseguindo receber, aposentar por causa da pensão do meu esposo. Mas para a honra e a glória do Senhor Jesus, eu falei assim, eu vou entrar na campanha lá no Cabana, em nome de Jesus, eu creio que essa aposentadoria minha vai sair. Irmão, tá, primeiro dia que eu pus meus pés aqui, fui embora, fiz o voto com Deus. Quando eu cheguei em casa, a carta estava em casa. Eu já recebi.
0: Primeiro dia que a senhora entrou na campanha.
1: Como é que eu entrei nessa campanha?
0: E pegou o voto.
1: Terceiro elo.
0: Terceiro elo da campanha, pastor Guilherme Ribeiro, amados e diretos ouvintes, aposentadoria travada. Não estava recebendo. Ela ouviu o chamado pelo rádio. Deus usando a pessoa do pastor Guilherme Ribeiro. Ela disse, eu vou entrar na campanha. Terceiro elo da campanha, pá, fez o voto. Já abriu a porta, a carta chegou para a senhora.
1: Chegou, para a minha glória do Senhor Jesus, eu recebi um atrasado, eu recebi desde o mês de maio até agora, em setembro.
0: A campanha, o voto funciona se a pessoa pegar com fé.
1: Funciona, em nome de Jesus, irmão. Se nós pegar esse voto com fé, nós cremos a vitória. Eu recebi a minha vitória.
0: Depois de um milagrão desse, vai parar por aí ou vai continuar?
1: Pode parar não, irmão. Pelo livramento, o Senhor tem conseguido também para mim, porque eu tive muitas quedas, que eu caí no arco de 1,80m, então o médico ainda falou que era para mim ter de outro acidente, graças a Deus, eu só tive cirurgia do pé.
0: E livramento?
1: Um livramento muito grande, irmão. Eu tenho até a filmagem, até o vídeo, né, da onde eu caí. Se alguém quiser ver, pode ver que foi um milagre de Deus, está em pé.
0: Querida irmã, essas campanhas aqui na EPDA, sede mãe do Cabana, para ou continua?
1: Não, não pode parar não, irmão, tem que continuar em nome de Jesus.
0: Seu nome e seu bairro?
1: Meu bairro é Bairro Palmares, Rua Bom Sucesso, 169. Meu nome é Maria Geralda Silva.
0: Deus abençoe. Nome da senhora?
1: Maria.
0: Onde a benção,
1: irmã? A benção que eu quero contar, irmão, é que meu irmão ficou viúvo e ele não tinha nada da esposa, nada assim. Ele estava assim, desesperado, assim, pensando como é que ele ia arrumar, né? E Deus teve misericórdia. Eu fiz um voto para ele aqui na Deus é Amor. Falei, meu Deus, se o senhor abençoar que meu irmão consegue essa aposentadoria, eu pagaria um voto de R$100 na tua casa. E Deus ouviu minha oração, e Deus resolveu tudo assim, rapidamente. Ele já aposentou, já recebeu a vitória, a honra e glória do nome do Senhor Jesus.
0: Seu nome e seu bairro?
1: Eu chamo Maria, moro no bairro Cabana.
0: As campanhas aqui na IPDA, sede mãe do Cabana, para ou continua?
1: Continua.
0: Essa campanha é de Deus?
1: É de Deus.
0: Seu nome?
1: Maria.
0: Para onde?
1: Cabana.
0: Deus te abençoe.
1: Amém.
0: Graças a Deus. Então está aí, pastor Guilherme Ribeiro, muito obrigado pelo espaço concedido, queridos irmãos dos estúdios, presbíteros e assinador para os transmissores, nosso irmão Wesley de Castro, muito obrigado. É a cobertura para essa sexta-feira, o desafio de Elias, Deus responde com fogo, e a qualquer momento nós voltamos com mais informações ao vivo dentro do programa Voz da Libertação. Adelante, estúdio, é contigo agora.

0: são 19 horas, 13 minutos em nossa capital mineira. Ouvintes, Deus abençoe. A voz da libertação chegando aí no seu rádio receptor. Que Deus te abençoe pela companhia agradável. Que a luz do Espírito Santo resplandeça em cada lar. Seja o meu Cristo, pastor José da Silva. Aguardando aqui o nosso querido irmão cooperador Wesley de Castro para o programa Voz da Libertação. Nós tivemos aí a companhia agradável do nosso novo Adalto, no curso volante aí, entrevistando as pessoas com muito carinho, com muito amor, pessoas que vão estar nessa sexta-feira. Eita, que beleza, ouvintes. Olha, são seis horários, às 7 da manhã, às 10, à meio-dia, às 14, às 16 e às 19 horas. Pastor Guilherme Ribeiro, atual dirigente do estado de Minas Gerais, no horário das 7 e também das 19 horas. Presbítero José Marcos, às 10 da manhã e às 14. Diácono Davi Reis, ao meio-dia. E a nossa querida Neuza Argentina, é ela mesmo. Cooperadora Neuza Argentina, no horário das 16 horas. Olha, vai ser uma sexta-feira. Desafio de Elias. É o grande culto da guerra contra o mal. E Deus vai abençoar. O poder de Deus vai manifestar da vida de todo o povão. Você que está enfermo, você que já está aí desenganado, você que está aí padecendo grandes problemas da vida. Eita, aí o diabo também atrapalhando. Amanhã os céus vai se manifestar em graça e virtude para todo o povão. E o diabo perdendo mais uma vez.
1: Louco da mata, está no corpo de uma pessoa aí, o espírito da morte está rodeando aí, em nome de Jesus. Você ganhou dinheiro lá, né? Você ganhou dinheiro naquele centro de macumba lá, ó. Você ganhou dinheiro lá, né? Confessa aí, Satanás. Confessa aí agora, em nome de Jesus. Dá seu grito de derrota. Grita, queima ele. Grita, queima ele. Grita, queima ele. Vai matar nada. Você não vai matar nada. Vai matar não. Grita, queima ele. Saia. Saia, olha aí. Vai matar ninguém. Você não vai matar ninguém, não. Jesus já chegou. Jesus já chegou. Pagou pra matar o pai dela. Pagou pra matar o pai dela. Pra matar ela. Grita, queima ele. Grita, queima ele. Vai matar ninguém, não, sabe? Você não vai matar, não. Jesus está dizendo que não. Jesus está dizendo que não. Olha aí, ó. Diz que essa semana ele não passa. Vai passar desse ano, vai passar do outro ano, vai passar de muito ano ainda, viu? Ele vai passar muitos anos ainda. Vai embora. Saia, em nome de Jesus, a vitória é grande. E sai de dentro da casa dela também, Satanás. Sai de dentro da casa dela agora. Sai de dentro da casa dela agora. Saia, em nome de Jesus.
0: É, o diabo perdeu sempre a batalha, porque o povo de Deus está aí unido na fé e na oração, e nessa sexta-feira não vai ser diferente. Os santos céus vai se manifestar em favor de todo o povão. Louvado seja Deus. E você, meu irmão, que está aí, ó, padecendo grandes problemas da vida, já não sabe mais o que fazer, está cercado de muitas legiões e demônios. Pastor Guilherme vai colocar a fé em ação. Vai orar a Deus. os santos céus vai manifestar, e o Espírito Santo de Deus trazendo as revelações maravilhosas para todo o povo.
1: O nome do Senhor. Há quanto tempo sofrendo com essa enfermidade?
2: Olha, mais ou menos 7 anos.
1: 7 anos?
2: 7 anos. E tem mais ou menos 7 anos como fico, não sei que você não vai, mas glória a Deus, eu não sei que dor.
1: E o senhor saiu de casa e disse, eu vou lá hoje para ser curado.
2: A poder do sangue do Senhor Jesus para ser curado.
1: Sentiu a cura? Pastor Guilherme Ribeiro, enfermidade na próstata também, e ele determinou, eu vou sair de casa e eu vou ser completamente curado, e ele disse que sentiu alívio e a cura para a glória de Deus, o nosso Pai.
3: Jesus curou nessa manhã.
2: Estou curado em nome dos outros.
3: Está feliz.
2: E glória a Deus.
3: Vale a pena estar aqui nas quarta-feira, meu irmão.
2: Glória a Deus. E eu mando muito bem, Maria.
3: Quem aplaude é Jesus e dá glória a Deus por isso.
1: Pode entrevistar ela, pastor Guilherme.
3: Seu nome, minha irmã?
4: A Luciane.
3: É do jeito da revelação.
4: É, meu filho é tetraplégico. Eu vim aqui fazer a campanha para Deus levantar ele daquela cama. E eu creio que eu vou trazer ele aqui caminhando em nome de Jesus.
3: Vai dar o testemunho de fé.
4: Amém.
3: A revelação vai se cumprir na sua vida.
4: Amém. Eu creio.
3: Ela cura de milagre. Assim como aquela tsunamita foi para buscar a vitória para o seu filho, a senhora também está levando a vitória para o filho da senhora.
4: Amém. Glória a Deus.
3: O milagre de Jesus vai agora.
4: Eu escrevi aqui, ó, essa palavra. Assim como o Senhor levantou, deu vida o filho da Sulamita, eu pedi ao Senhor para poder levantar o filho daquela
3: vitória. Já está nas suas mãos. Quem aplaude a Jesus e dá glória a Deus aí. Quanto mais glória, mais vitória. Vamos ouvir ela, vamos ouvir ela. Seu nome, minha irmã?
4: Efigênia.
3: O que aconteceu, irmã Efigênia?
4: Pastor, já tem 3 anos, né, que eu estou indo. E 2 oftalmologistas. E eles falaram que eu estou com catarata. Pelo do hospital militar já era para me ter operado. Quando foi na semana retrasada, eu peguei o voto e falei com Deus. Aí eu ia no outro médico. Aí eu falei com Deus, Deus, se eu não operar da catarata, eu vou fazer um voto para o Senhor Jesus, para ajudar a obra do Senhor. Aí eu cheguei lá no médico, fiz todos os exames e ele falou, senhor, dona Efigênia, a senhora é bem mais velha do que eu, mas a visão da senhora está melhor do que a minha.
3: Meu Deus, que vitória!
4: E a senhora só vai voltar aqui no mês de maio. Não aumentou o grau do óculos. Falou, se a senhora quiser trocar, a senhora troca. Mas a senhora está enxergando melhor do que eu.
3: Vai precisar operar.
4: Vai. A senhora vai voltar aqui só no mês de maio.
3: E quem foi que curou a senhora, minha irmã?
4: Jesus Cristo.
3: Foi Jesus Cristo! Fica Deus com ela! Aleluia! Vale a pena fazer o voto com Deus, né, meu irmão?
4: Aqui, meu
3: irmão, para cumprir. Vamos lá, vamos orar.
0: Nessa sexta-feira que os santos céus vai se abrir mais uma vez, o mal vai ser derrotado em nome de Jesus Cristo. E para você que está aí, ó, eita, meu Deus do céu, tá você, tá a família, tá todo mundo sofrendo, meu Pai do céu, ô meu irmão, vou colocar a fé em ação, o pastor Guilherme vai fazer aquela oração de fé em favor de todo o povo, ô maravilha. Vai desafiar o mal, vai desafiar os demônios, vai desafiar as enfermidades. É um desafio maravilhoso. E você vai sair dali feliz e abençoado. Vou ficando por aqui, meus irmãos, porque já encontro aqui no nosso parque de transmissão o nosso querido meu cooperador Wesley, que vai dar continuidade à programação até às 21 horas. Deus abençoe, irmão Wesley. Seja bem-vindo e que a glória de Cristo seja contigo com todos os nossos ouvintes.

Agora em Belo Horizonte, 19h23. Muito obrigado, pastor José Dracê, por essa belíssima cobertura. Ouvimos aí os pós-volantes na voz do pastor Adalto Luiz e também esta chamada super especial na voz do nosso querido gestor, pastor José Dracê, convocando a todos para esta sexta-feira, sexta-feira de bênção, sexta-feira de milagres em nossa igreja pentecostal Deus e Amor. Avenida Amazonas 8410, bairro Cabana, em Belo Horizonte. Vocês são convidados especiais para estarem presentes e receberem a grande bênção do Senhor nosso Deus.

Agora em Belo Horizonte, 19h26, 19h26, programa Voz da Libertação, você acompanha neste momento. Muito boa noite, que a graça e a paz do Senhor Jesus Cristo esteja sobre a tua vida, sobre o teu lar, sobre a tua família. Quem tem muito prazer em saudá-lo nesta noite abençoada de quinta-feira. Hoje é dia 10 de setembro de 2026. É sobre Cristo, Wesley de Castro. Estamos aqui para levar até você o melhor de Deus nesta noite de quinta-feira, através desta programação. Termômetros marcando 24 graus, a umidade relativa do ar 66%, 50% possibilidade de chuva nesta noite na região de Belo Horizonte, na Grande Minas Gerais. É o Senhor que faz promessas. E olha, prezado ouvinte, você pode

75 19 19 94. É o WhatsApp para você encaminhar sua mensagem. Teria o prazer de falar o seu nome ao vivo aqui nesta programação. Você pode enviar a sua mensagem de texto, pode encaminhar também o seu pedido de oração. Claro, eu terei o prazer de mencionar ao vivo aqui no programa, tá bom? E também você pode pedir louvor, sim, peça louvores também através desse WhatsApp, e eu estarei passando para você louvores da gravadora Missa Music. Eu estarei passando para você nesta noite dentro dessa programação, tá bom? Então, mande a sua mensagem. Nós estamos em um novo horário e você estava acostumado neste horário das 19 horas a acompanhar a Voz do Brasil, né? Agora você vai ouvir a Voz da Libertação. A Igreja Pentecostal do Amor, com a diretoria, fez uma mudança na programação, na grade de rádios da Igreja Deus e Amor e de todo o Brasil. Então, o programa, o jornal A Voz do Brasil, que era vinculado às 19 horas, conforme o padrão, agora será exibido às 21 horas. Então, todas as rádios da Igreja Deus e Amor em todo o Brasil vai exibir o jornal A Voz do Brasil às 21 horas, tá bom? Então, a partir desta semana, nós já estamos no novo horário, e nas quintas-feiras, ao invés de ser às 20 horas, nós entraremos mais cedo. Entraremos às 19 horas e ficaremos até às 21 horas com você, levando o que há de melhor no Rádio Mineiro, tá bom? Será que tem alguém comigo neste momento? Será que tem pessoas acompanhando essa programação? Eu quero ouvir, você que está acompanhando essa programação, mande a sua mensagem, tá? Eu quero receber a sua mensagem aqui através do nosso WhatsApp. DDD 31 97519 1994 é o WhatsApp que você envia sua mensagem, envia também o seu pedido de louvor, o seu pedido de oração. Terei o prazer de mencionar o seu nome e oferecer o louvor para você nesta noite de quinta-feira. Agora Belo Horizonte, 19 horas com 30 minutos, nós vamos ouvir o lindo louvor da gravadora MC Music, e eu já retorno com vocês com mais programa A Voz da Libertação. Chegando para cantar, a cantora Cristina Santana, o álbum Poder do Sangue, e a Cristina vai cantar Vida Sem Deus. Vamos neste momento ouvir essa belíssima canção. Dentro do programa Voz Libertação, vamos recordar, anos 90, Cristina Santana, dentro do programa Voz da Libertação, lançamento MC Music.

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Agora, Belo Horizonte, 19 horas com 35 minutos, marcam os nossos digitais. Você pode participar dessa programação através do nosso WhatsApp, DDD 31 97519-1994, é o WhatsApp oficial da Igreja Pentecostal dos Amores, Estadual Cabana. Por aqui você encaminha sua mensagem de texto, seu pedido de oração, o louvor que você quer também ouvir nesta noite de quinta-feira, e teremos o prazer imenso em mencionar o seu nome e a cidade onde você está acompanhando esta programação. Hoje é quinta-feira e nós estamos neste momento em um culto, em prosseguimento em nossa Igreja Pentecostal dos Amor. A nossa sede estadual Cabana está aberta neste momento e está acontecendo um culto, culto beneficente à Fundação Reviver, todas as quintas-feiras, a partir das 8 horas da manhã. A nossa igreja está aberta para receber você e toda a sua família neste grande culto em prol da Fundação Reviver. E você pode também, através da Fundação Reviver, ajudar outras pessoas. Você, além de comparecer na Igreja Pentecostal dos Amor, não vá de mão vazia, mas especialmente nas quintas-feiras, leve donativos, peças de roupas que talvez não é útil mais para você, alimentos não perecíveis, para que possam montar cestas básicas e distribuir para as pessoas necessitadas. Então, todas as quintas-feiras é o grande culto da Fundação Reviver, a partir das 8 horas da manhã. Pela manhã tem essa concentração e também, especialmente, às 19 horas é a última concentração, e você é convidado especial para participar da grande família que ajuda o próximo, que é a instituição Reviver, que é essa instituição da Igreja Pentecostal Deus e Amor. E fazendo assim, com certeza, o Senhor estará abençoando a sua vida, o Senhor estará abençoando toda a sua família. Através de você estar ajudando o próximo, tenho certeza que o Senhor vai sim recompensar, e recompensa, a recompensa do Senhor não tarda, não falha. Você pode ter certeza disso, que o Senhor, ele vai recompensar você, e através de você estar ajudando a Fundação Reviver. Então, todas as quintas-feiras, na Igreja Pentecostal Deus e Amor, é a obra assistencial, é a obra da Fundação Reviver, a Reviver, que está ajudando as criancinhas, os velhinhos, ajudando as pessoas carentes, as pessoas necessitadas. Então eu quero convidar a você para participar destas grandes concentrações em nossa Igreja Pentecostal Deus e Amor, e ajudar as pessoas que estão em situações vulneráveis. Você, indo à Igreja Deus e Amor, ajudando com seus donativos, tenho certeza que o Senhor vai recompensar. Se você não tem condições de ajudar, não tem importância, não tem problema, compareça da mesma forma, e através de você estar orando por essas pessoas, o Senhor também estará abençoando a sua vida. Então, todas as quintas-feiras, na Igreja Pentecostal Deus e Amor, é o culto da Fundação Reviver, e neste momento nós estamos no último culto desta noite, em prosseguimento este culto da Fundação.

0: Agora, Belo Horizonte, 19 horas com 40 minutos, 8 horas com 40 minutos, ou melhor, 7 horas com 40 minutos. Nós vamos, neste momento, ouvir aquilo que mais marca essa programação, que é os depoimentos, os testemunhos de fé, pessoas que receberam algo do Senhor através de entregarem as suas vidas para Jesus Cristo. Vamos ouvir, neste momento, um depoimento de fé e eu já volto comentando este belíssimo testemunho.
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Baile, eu venho de Suzano, Boa Vista. Minha experiência é que eram 15 anos, eu conheci as drogas, já cheguei a entrar no tráfico, já trafiquei também, porque é só ilusão, né? A gente fica sem a falta de amor, só fica a maldade no coração, né? Mas chega uma hora que Deus aperta, traz de volta. Chegou um momento que eu peguei umas dores estranhas. Meu coração começou a bater forte, achando que ia morrer. Deus usou uma pessoa pra falar comigo. E ali eu fui liberta, porque eu vi que eu tava no fundo do poço. E se eu me aprofundasse mais, ia acontecer algo comigo. E talvez eu podia ter um infarto ou uma convulsão. E ali não tem mais saída. Então eu resolvi vir enquanto é tempo. Hoje eu tô aqui e Deus tem me honrado, também não tenho mais desejo de ficar na droga, de ficar nesse mundo, pra honra e a glória do Senhor. Meu nome é Micaela, eu moro em Suzano, Boa Vista.

0: maravilha. Você ouviu aí, prezado ouvinte, esse belíssimo testemunho que a Micaele, ela relatou. Ela, aos 15 anos, já entrou no mundo das drogas, já estava fazendo algo que não agradava a Deus, tentando viver aquela vida, né? É, como se diz, eu vou entrar aqui, deixa eu ver o que vai dar. Mas ela percebeu que tudo é ilusão, ela percebeu que tudo é passageiro, ela percebeu que apenas existe um caminho que leva à verdadeira felicidade. E ela abraçou este caminho, abraçou esta oportunidade, e para a glória de Deus, hoje ela é uma nova pessoa, é uma jovem que está na presença de Deus, de traficante para uma serva do Senhor. Que maravilha, né? Belíssimo testemunho da Micaele. E o Senhor quer fazer isso também na sua vida. Eu sei que neste momento eu falo com pessoas que estão passando por situações que parecem não terem saída. É, pessoas que estão nos vícios, estão, quem sabe, até mesmo no mundo das drogas, no mundo da criminalidade. O Senhor muda a sua história. O Senhor transforma a sua vida. Basta você entregar a sua vida para o Senhor. Entregue o seu caminho ao Senhor, confie nele, e mais ele fará. Tenha certeza que o Senhor tem algo grandioso a te entregar através de você tomar essa decisão. Que Deus abençoe a sua vida, que Deus abençoe a sua família, que você possa servir a ele com muito amor, com muita lealdade, e assim como a Micaele, que você possa também ser uma serva, um servo do Deus vivo.
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0: 19:45, vamos de adoração neste momento no programa Voz Adoração. É, estamos recebendo mensagens aqui dos ouvintes, muito bom saber que vocês estão acompanhando essa programação. DDD 31 975 19 1994, é o Walter, ele está mandando a sua mensagem dizendo: a paz do Senhor, irmão, sou Walter de Ribeirão das Neves, peço que toque o hino Creio Sim, Débora e Lourival. Amém, nós tocaremos para você, Walter. Muito obrigado pela sua audiência a esta programação em Ribeirão das Neves. Ofereça esse louvor para o Walter e para todos os ouvintes que estão em sintonia conosco nesta programação. Vamos então ouvir o louvor que o Walter pediu. Creio Sim, Débora Miranda, Albo Lágrimas, lançamento MC Music.

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Volta! 19 horas e 50 minutos, programa Voz da Libertação. Você está ouvindo essa programação? Então manda sua mensagem para nós, do DDD 31 975 19 19 94, DDD 31 975 19 19 94. Daqui a pouco, dentro dessa programação, eu trarei para você um momento de reflexão e hoje nós falaremos sobre o melhor amigo. Você sabe quem é? Olha, essa história está imperdível. Eu convido você para continuar conosco nessa programação para ouvir e ser edificado por essa reflexão. Traremos também o momento da palavra de Deus, momento de oração também dentro dessa programação, e estaremos orando por toda a amada audiência. Eu quero chamar sua atenção, prezado ouvinte, porque nós estamos aproximando de mais uma Santa Ceia do Senhor. É isso mesmo, nesta próximo final de semana, né? Nós estaremos celebrando mais uma Santa Ceia e você é convidado especial, você que faz parte da Igreja Pentecostal Deus Amor, está em comunhão com Cristo e com a Igreja, claro, não pode deixar de sentar à mesa e partilhar do corpo e do sangue do Senhor Jesus Cristo. Será neste sábado e também no domingo. Você é convidado especial para participar deste momento glorioso, deste momento maravilhoso, que é participar do corpo e do sangue do Senhor Jesus Cristo. Toda a membresia da Igreja Deus Amor Cabana, ou você que congrega em outra Igreja Deus Amor dos bairros, ou até mesmo de outra cidade, você pode também participar também, mas é necessário você levar uma carta de recomendação do seu pastor para que então você possa pedir aos obreiros que estarão ali à disposição na Igreja Deus Amor a autorização para você participar da Santa Ceia do Senhor. Então, para que tudo possa ocorrer com ordem e decência, não é verdade? Então, você que vai ir de outra cidade, congrega na Igreja Deus Amor dos bairros vizinhos ou até mesmo outras cidades, você pode participar normalmente, porém você tem que pedir a autorização ao seu pastor, uma carta de recomendação. Chegando lá, você vai apresentar para o obreiro ou ao o jovem que estará nessa responsabilidade, e então essa pessoa estará te entregando autorização para que você possa assentar à mesa e participar do corpo e do sangue do Senhor Jesus Cristo. No sábado, às 18h30, estará ministrando a Santa Ceia do Senhor o presbítero Tiago Lucas, juntamente com todos os jovens do Expansão. Domingo pela manhã, às 8 horas da manhã, é a vez do pastor Guilherme Ribeiro ministrar a Santa Ceia do Senhor, juntamente com toda a membresia, presbíteros, diáconos, pastores que estarão ali acompanhando e participando deste momento. E também no domingo à noite, às 19 horas, será a vez do nosso irmão presbítero Sebastião. Ele estará ministrando a Santa Ceia do Senhor neste culto em prol da família também, neste domingo à noite, a partir das 19 horas. É a vez do nosso querido irmão presbítero Sebastião, juntamente com a sua esposa irmã Joelma, estará ministrando a Santa Ceia do Senhor às 19 horas. Todos são convidados a participarem do corpo e do sangue do Senhor Jesus Cristo neste próximo final de semana em nossa Igreja Pentecostal Deus Amor. Avenida Amazonas, 8410, bairro Cabana. É o final de semana da Santa Ceia do

gente enviando essa mensagem. Daqui a pouco eu estarei mencionando o nome de vocês ao vivo dentro dessa programação, tá bom? É, olha só, tem ouvintes aqui pedindo louvor. O Jefferson MacGyver. Jefferson MacGyver. É, ele está dizendo: sou Jefferson Pinheiro, quero ouvir Santo Galileu. A paz do Senhor Jesus, boa noite. Amém, Jefferson. Nós vamos passar para você o Santo Galileu na voz da cantora Eleni Miranda. Este louvor é um louvor que marcou a época, né? E é um louvor bem antigo. É, você já ouviu? Esse louvor foi gravado há muitos anos atrás e você já conhece esse louvor, né? Que é um louvor histórico aqui na nossa rádio, e nós vamos neste momento ouvir o Galileu, e não na versão atual, mas na versão antiga, na voz da cantora Eleni Miranda, a nossa presidente. Ofereço para o Jefferson e para todos os ouvintes o programa Voz da Libertação.

0: maravilha, o Galileu, esse louvor foi gravado, esse álbum, na verdade, né, foi gravado no ano de 1978, ou seja, já se passaram aí quase 50 anos de gravação deste belíssimo louvor, dessa canção, o Galileu, nas vozes das cantoras Eleni Miranda, e Débora Miranda e Leia Miranda. Gostosa a programação, né? Então participe conosco, mande a sua mensagem, DDD 31 975 19 1994, DDD 31 975 19 1994. Quero saber o seu nome e a cidade que você está acompanhando esta programação, programa A Voz da Libertação. Agora são 19 horas com 59 minutos, 19 horas com 59 minutos, nós vamos neste momento nos preparar para os nossos breaks, ou melhor, os nossos prefixos, e em seguida eu já retorno com vocês dentro do programa A Voz da Libertação. Vai mandando a sua mensagem, daqui a pouquinho nós teremos também um momento da reflexão, teremos um momento da oração, um momento da palavra de Deus e, claro, mais anúncios da obra de Deus, o que estará acontecendo neste próximo final de semana em nossa igreja pentecostal Deus e Amor. Fique conosco porque Deus tem muita coisa a te entregar ainda nesta noite de quinta-feira. Vamos então à identificação das emissoras e em seguida nós já retornamos com todos vocês dentro do programa A Voz da Libertação.
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8:01 em Belo Horizonte, 8:01, agora 2 minutos, mudou. 8:02 na capital mineira, programa Voz da Libertação. Muito boa noite, quem tem o nosso prazer em saudá-lo nesta noite abençoada de quinta-feira, 10 de setembro de 2026, é o Servo em Cristo, Wesley de Castro. O programa Voz da Libertação tem a líder mundial, irmã Irene Miranda, direção estadual, pastor Guilherme Ribeiro. Nós estamos aqui para levar até você o melhor de Deus nessa noite de quinta-feira, 23 graus, a umidade relativa do ar. É, a temperatura, a umidade relativa do ar, 67%, 50% possibilidade de chuva na capital mineira. Quer participar dessa programação? Envie sua mensagem de texto, DDD 319-7519-1994, DDD 319-7519-1994. Muita gente já encaminhou suas mensagens, maravilha, eu fico alegre em saber que tem muita gente ouvindo essa programação, embora nós estamos em um novo horário, e pessoas que já pediram louvores também, nós, dentro do possível, estaremos atendendo o pedido de vocês aqui nesta noite, tá bom? E mais uma pessoa, vamos atender o pedido de mais uma pessoa que encaminhou a sua mensagem pedindo um louvor. É o prefixo 28, olha só, prefixo 28, outro estado, final 5996, está dizendo. Deus abençoe, Geilson Silva, toca o hino Poder de um Cristão, sou de Cachoeiro do Itapiri, Espírito Santo, graça e paz. Geilson, obrigado pela sua audiência, tão longe, hein? Deus abençoe, muito obrigado pela sua audiência, aí, Deus abençoe todos aí em Cachoeiro do Itapimirim, todos em Espírito Santo, Deus abençoe aí vocês no Espírito Santo, na terra capixaba. Deus abençoe vocês, muito obrigado pela sua audiência, e a pedido do Geilson, vamos ouvir O Poder de um Cristão. Esse louvor que foi gravado no ano de 2001, álbum Novo Milênio, Débora Miranda chegando no programa Voz da Libertação.

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Ajuda do melhor amigo. Havia um homem chamado Daniel que enfrentava uma das fases mais difíceis de sua vida. Durante muitos anos ele havia trabalhado, construído sua casa e ajudado muitas pessoas. Mas de repente tudo começou a dar errado. Perdeu o emprego, acumulou dívidas e, para piorar, algumas pessoas que ele considerava amigas começaram a se afastar. Daniel passou a se sentir sozinho. Certa noite, sentado na varanda de sua casa, abaixou a cabeça e disse: "Parece que ninguém se importa mais comigo." Naquele momento, recebeu uma mensagem de seu melhor amigo, o André. "Como você está?" Daniel ficou olhando para a tela do celular por alguns segundos. Ele poderia responder que estava tudo bem, como muitas vezes fazemos para esconder aquilo que sentimos. Mas, daquela vez, resolveu ser sincero. "Não estou muito bem. Estou passando por um momento muito, mas muito difícil." Poucos minutos depois, André apareceu na porta. Daniel ficou surpreso. "O que você está fazendo aqui?" André respondeu: "Você disse que não estava bem, então eu vim." Daniel tentou explicar que não precisava de nada. "Olha, Daniel, eu não quero te dar trabalho. Não tenho dinheiro, estou cheio de problemas." André interrompeu: "Não, eu não vim porque você está bem. Eu vim justamente porque você não está." Então André entrou, sentou-se ao lado do amigo e ficou em silêncio. Não trouxe uma solução para todos os problemas. Não tinha dinheiro suficiente para pagar todas as dívidas. Não podia devolver o emprego de Daniel, mas podia estar presente. E às vezes, quando alguém está atravessando uma tempestade, a maior ajuda não é alguém que acaba imediatamente com a chuva. É alguém que segura o nosso guarda-chuva enquanto caminhamos. Naquela noite, Daniel percebeu algo que havia esquecido. Um verdadeiro amigo não aparece somente quando tudo está bem. Ele aparece principalmente quando tudo parece estar desmoronando. Há um amigo que conhece suas lágrimas, conhece suas lutas, conhece aquilo que você nunca contou para ninguém. A Bíblia diz em Provérbios 17:17: "Em todo tempo ama o amigo, e na angústia se faz o irmão." Jesus é esse amigo. Ele permanece quando todos vão embora. Ele segura sua mão quando você pensa que não consegue mais caminhar. Ele enxuga suas lágrimas quando ninguém percebe que você está chorando. Ele está presente nos dias de alegria, mas também permanece nos dias de dor. Por isso, nunca esqueça, Jesus é o melhor amigo que alguém pode ter. Um amigo terreno não consegue estar presente ao nosso lado em todos os momentos. Mas Jesus nunca nos abandona. E quando você não souber para onde ir, quando não encontrar forças para continuar, e quando parecer que ninguém se importa, lembre: você tem um amigo no céu que cuida de você, que ama você e que nunca vai desistir de você. Jesus é o seu melhor amigo.

8 horas 15 minutos marcam os nossos digitais. Boa noite, que a graça e a paz do Senhor Jesus Cristo seja sobre o teu lar, sobre a tua vida, sobre a tua família. Obrigado por você estar acompanhando essa programação. Dezenas de pessoas enviando as suas mensagens para o nosso WhatsApp, DDD 31 975 19 19 94, pedindo oração, também pedindo louvor, e nós estaremos orando por vocês daqui a pouquinho. Muito obrigado pela audiência. Eu quero chamar sua atenção, prezado ouvinte, porque está chegando mais uma sexta-feira, e a sexta-feira na nossa Igreja Pentecostal Deus é Amor é conhecida como a Sexta-feira do Poder, é a Sexta-feira da Vigília, é a sexta-feira que o Senhor tem preparado para abençoar a vida das pessoas que ali comparecem. Você está sendo convidado para participar de mais uma vigília em nossa Igreja Pentecostal Deus e Amor. E olha, nesta oportunidade vai ser a vigília de expansão, a vigília de expansão nesta próxima sexta-feira em nossa Igreja Pentecostal Deus e Amor. Você é convidado especial para participar desta grande vigília, desta vigília que o Senhor tem preparado para abençoar a vida das pessoas, pessoas que adentram ali na nossa igreja desanimadas, pessoas que já não tem mais força para orar, pessoas que já não tem mais força para buscar a presença do Senhor. Quando elas começam ali a buscar a presença de Deus, naquele momento de entrega, naquele momento de grande comunhão, certamente, prezado ouvinte, a vida dessas pessoas é diferente. Essas pessoas saem dali regozijando no Senhor, e eu quero convidar você para estar presente também nesta próxima sexta-feira, nesta vigília, para que você possa também receber aquilo que o Senhor tem a te entregar. Há quanto tempo você não vai em uma vigília? Há quanto tempo você não participa de uma vigília em nossa Igreja Pentecostal Deus e Amor? Então, agora é a oportunidade. É a oportunidade de você comparecer e receber a grande bênção do Senhor. Avenida Amazonas, 8410, bairro Cabana, é o endereço para você comparecer e receber a tua grande vitória. Você que há muito tempo já não busca a presença de Deus, há muito tempo você já não sente mais a presença do Senhor, é a oportunidade para você estar na Igreja Pentecostal Deus e Amor, é a oportunidade de você estar buscando, porque é verdade, nós estamos vivendo nos dias que antecedem a volta do Senhor Jesus. E dito isto, nós vemos que o inimigo tem lutado de todas as formas para que as pessoas não vão para a igreja. Tem lutado de todas as formas para que a pessoa não vá buscar a presença do Senhor, e certamente essas pessoas não têm força nem para orar, não têm força para meditar na palavra, não têm força para jejuar. Mas eu quero fazer um convite para você que está afastado da presença de Deus, você que está distanciado dos caminhos do Senhor, esta é a oportunidade que o Senhor está preparando para que você possa estar presente da nossa Igreja Pentecostal Deus Amor, e assim receber aquilo que o Senhor tem a te entregar. Avenida Amazonas, 8410, bairro Cabana, é o endereço para você comparecer e receber a grande bênção do Senhor. Nada de ficar em casa, nada de ficar aí pensando, cochilando em dois pensamentos, nada disso, tá bom? Você está sendo convidado
convidado especial para estar presente na nossa Igreja do Amor e estará pregando a palavra de Deus, o nosso querido irmão presbítero Fábio, ele que estará vindo da cidade do Curvelo e estará ministrando uma poderosa palavra do Senhor. E claro, você é convidado especial para desfrutar deste momento glorioso. A vigília de expansão inicia às 23 horas, tem o período de oração, depois tem aquele período de louvor, depois tem aquele período de busca pelo Espírito Santo e depois vem aquele momento da palavra. E que palavra, eu tenho certeza que o Senhor vai usar a vida do teu servo nesta madrugada e você é convidado especial para estar presente. Temos um amplo estacionamento para você deixar o seu veículo com total segurança. Várias linhas de ônibus que passam na porta da igreja. Você vai de metrô, vai desembarcar na estação Vila Oeste e a igreja estará aproximadamente 5 minutinhos da estação de metrô. Vai de Uber, coloque aí o endereço Avenida Amazonas 8410, bairro Cabana, ou você pode pesquisar também pela Estadual Cabana e o Uber vai deixar você na porta da igreja, tá bom? Então você é convidado especial para participar dessa grande vigília com o tema Graça sobre Graça. O presbítero Fábio, pregando a palavra de Deus, vindo da cidade de Curvelo, para ministrar uma poderosa palavra aos corações que ali estarão presentes. É a grande vigília do Expansão.

Agora Belo Horizonte, 8 horas 22 minutos, 8 horas com 22 minutos. Vamos de mais louvor dentro dessa programação. Os ouvintes estão interagindo, que bom, que maravilha. Eu fico alegre em saber que vocês estão acompanhando essa programação. É, o nosso irmão Maicon Nunes, ele pediu esse louvor e nós vamos passar para ele. DDD 31, final 1705, ele pediu Cristo, Tu és precioso. Então, nós vamos passar para o nosso irmão Maicon Nunes e também para todos os ouvintes do programa A Voz da Libertação. Chegando para cantar as cantoras Débora e Leia. Cristo, Tu és precioso, ao vivo, volume 2. Este louvor que foi gravado, o primeiro hino, foi gravado no ano de... quando foi gravado esse louvor, e logo depois ele foi regravado aqui mesmo em Belo Horizonte. E nós então tivemos o privilégio, né, de ter este louvor aqui em nossa capital. Ele foi regravado no ano de 2021 aqui em Belo Horizonte. Cristo, Tu és precioso, e é um louvor lindo da gravadora MC Music, que foi aí na década de 90 este louvor, né, e foi regravado em 2021 aqui em Belo Horizonte. Débora e Leia, Cristo, Tu és precioso, ofereço para o Maicon Nunes e também para todos os ouvintes do programa A Voz da Libertação.

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Agora em Belo Horizonte, 8 horas com 29 minutos, marcam os nossos digitais, 8 horas com 29 minutos. E olha, eu quero chamar sua atenção porque está chegando aí mais um encontro de mulheres. Encontro de mulheres de fé em nossa igreja pentecostal dos Amor será no próximo dia 26 de setembro. 26 de setembro é esse grande encontro de mulheres em nossa igreja pentecostal Deus e Amor. Claro, você, mulher, é convidada especial para estar presente e assim receber aquilo que o Senhor tem a te entregar. E os homens, tem para nós também. Acontecerá na mesma data, na igreja pentecostal Deus e Amor, um encontro de homens, porém será em local separado. As mulheres estarão no salão principal e nós homens estaremos no salão de número 2. E com certeza será um momento de grande aprendizado na presença do Senhor, um momento de grande glória que o Senhor com certeza irá nos entregar. E eu convido todas as mulheres, todos os homens para estarem presentes e assim receberem a bênção do Senhor Jesus Cristo neste próximo dia 26 de setembro, a partir das 14 horas, ou seja, às 2 horas da tarde, na Igreja Pentecostal Deus e Amor, Avenida Amazonas, 8410, bairro Cabana, em Belo Horizonte. É o encontro de mulheres de fé do estado de Minas Gerais e também o grande encontro de homens de fé na nossa Igreja Pentecostal Deus Amor, sede estadual Cabana, Avenida Amazonas, 8410, bairro Cabana, em Belo Horizonte. Todas e todos vocês estão convidados a participarem deste grande evento espiritual. Tenho certeza que vai ser muito edificante para as mulheres, para também nós homens, ou seja, é para nós sairmos ali regozijando na presença do Senhor diante de tudo que será nos oferecido nesta maravilhosa data. Agora em Belo Horizonte, 8 horas com 31 minutos, 8 horas com 31 minutos, nós vamos neste momento a um rápido break e após esse break, eu já retorno com vocês dentro do programa A Voz da Libertação. Estarei passando aqui os últimos louvores a pedido de alguns ouvintes, ainda dá para atender a todos, muita gente enviando essas mensagens para a glória de Deus, muito obrigado, viu, pela participação, e não vai dar para atender a todos vocês, mas estarei passando os últimos louvores dentro dessa programação a pedido dos ouvintes, e também nós já entraremos no momento da palavra de Deus e, claro, teremos aquele momento de oração. Então nós vamos a um rápido break e só para me tomar uma aguinha eu já retorno com vocês dentro do programa A Voz da Libertação.

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1: Deus é o nosso refúgio e a nossa fortaleza, auxílio sempre presente na adversidade. Salmos 46:1.
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Alerta, alerta, Belo Horizonte. Alerta, alerta, povo de Deus, porque está chegando, hein? É já neste próximo final de semana, mais um culto de celebração da ceia do nosso Senhor e Salvador Jesus Cristo. Glória a Deus por isso, porque o Senhor Deus preparou mais este mês para você participar da ceia do Senhor Jesus. Este culto, que com certeza é o mais importante do mês, está escrito na palavra do Senhor, porque eu recebi do Senhor o que também vos ensinei, que o Senhor Jesus, na noite que foi traído, tomou pão, tendo dado graças, o partiu e disse: tomai, comei, isto é o meu corpo, que é partido por vós, fazei isto em memória de mim. Então, venha fazer memória, venha estar conosco, já neste próximo sábado, às 18 horas, e também no domingo, às 7, às 10 e às 19 horas, estes quatro horários. Atenção, atenção, porque serão quatro horários para você participar conosco e ser abençoado pelo nosso Deus.

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1: Já estamos de volta com mais adoração.

8:37, programa Voz da Libertação. Muito boa noite, que a graça e a paz do Senhor Jesus Cristo esteja com você aí no seu lar e na tua família. Hoje é quinta-feira, 10 de setembro do ano de 2026. Agora em Belo Horizonte, 23 graus a temperatura, umidade relativa do ar, 69%, 30%, possibilidade de chuva na capital mineira. A pedido da nossa irmã Decineia, ela está dizendo: a paz do Senhor Jesus Cristo, eu estou com o rádio ligado. Passo louvor para todos os ouvintes da cantora Débora Miranda, Subindo a Colina. Amém. Vamos ouvir este belíssimo louvor a pedido da nossa irmã, dentro do programa Voz da Liberdade.

8h40 em Belo Horizonte. 8h40. Eu quero, neste momento, fazer uma chamada para você. 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Porque na Igreja Deus é Amor, tem poder.

8 horas 45 minutos, vamos a esse louvor pedido pela nossa irmã Maria, do bairro Providência. Ela está dizendo: boa noite, a paz do Senhor Jesus, que seja com você. Gostaria, se possível, ouvir o hino Teu Coração Quebrado, com Débora e Leia. Amém. Vamos lá então, Coração Quebrado. Ofereço para os ouvintes e também para a nossa irmã Maria, do bairro Providência. Lançamento MC Music, chegando para cantar Débora e Leia, álbum Coração Quebrado.

0: Fino bonito, né? Coração quebrado, Débora Oléia, recordando. Lançamento MC Music. Deus abençoe a toda amada audiência. Obrigado a nossa irmã Maria por ter dado essa sugestão de louvor. Muita gente enviando a sua mensagem, participando dessa programação. Deus abençoe Patrick, ele está dizendo a paz do Senhor Jesus Cristo a todos os ouvintes, programa Voz da Libertação, que Deus abençoe a cada um de vocês. Amém, Patrick, o seu louvor fica para a próxima semana, tá bom? Muito obrigado pela sua audiência ao programa Voz da Libertação, também ouvindo essa programação, DDD 31, final 8530. Está dizendo lá, boa noite, meu nome é Rosângela, do bairro de Andiroba. Peço oração em favor da minha vida, em favor da família e também para o coral Filadélfia de Andiroba. Amém, minha Rosângela, estaremos orando por vocês daqui a pouquinho, sim, em nome de Jesus. Deus abençoe também a nossa irmã Rita, também acompanhando essa programação, e ela está pedindo oração para que as portas de emprego possam abrir para o neto dela, minha irmã Rita. Estaremos orando sim para a senhora e para o seu neto em nome de Jesus. A Dalva está pedindo oração para o cunhado, tá bom, ele aceitou Jesus. Nós estaremos orando sim, Dalva, em favor dele, e Deus vai dar a grande vitória em nome de Jesus. Obrigado a todos os ouvintes que estão participando dessa programação, enviando as suas mensagens. Muito obrigado a vocês pelo carinho e por essa amada audiência ao programa A Voz da Libertação. DDD 31, final 5956, está dizendo boa noite, a paz do Senhor Jesus Cristo, irmão Wesley de Castro, Deus abençoe você. Aí, Elisângela, Diácono José Carlos, o relógio, louvor, o relógio de tempo, ele Miranda, amém. José Carlos, infelizmente hoje não vai dar tempo de nós passarmos esse louvor, mas na próxima programação já colocaremos aqui, tá bom? Para passar o seu louvor e o do Patrick também na próxima programação, permitindo o Senhor. Vamos nesse momento meditar na palavra de Deus, vamos? Nós vamos também nos preparar para orarmos ao Senhor Jesus.
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0: Lucas capítulo 22, versículo 61 diz assim: o Senhor voltou-se e olhou diretamente para Pedro. Então Pedro se lembrou da palavra que o Senhor lhe tinha dito: antes que o galo cante hoje, você me negará três vezes. Existe um ditado popular que diz que os olhos são as janelas da alma. E o motivo disso se dá pelo fato deles transmitirem sentimentos de uma maneira muito sincera, muitas vezes impedindo-nos de esconder o que estamos sentindo. Jesus, em certa ocasião, nos ensina que os olhos refletem a nossa alma, evidenciando assim o que há em nós, seja luz ou trevas. Pouco tempo após Pedro ser questionado por várias pessoas e ter negado conhecer Jesus, ele se depara com Cristo sendo carregado por um dos seus captores e olha com o olhar que Jesus lança sobre ele, é um olhar de amor e de perdão. E você sabe o porquê ele decidiu não condenar Pedro? Porque Jesus conhece nossas fraquezas muito mais do que nós mesmos. E mesmo quando erramos, Ele nos olha com amor. Então, se em algum momento você errou, ou se algo de ruim aconteceu em sua vida, em sua escolha, foi colocar um ponto final, sua decisão de ler algo para tentar buscar aproximar-se de Deus, entenda que hoje Deus preparou este momento, essa oportunidade para lhe dar um novo destino. Deus quer recomeçar algo com você. Independentemente das circunstâncias da vida ou dos caminhos que você trilhou até aqui, Ele quer trabalhar em seu coração. Por isso, não importa o que você tenha feito ou o que fizeram a você, Deus vê com amor e está pronto para lançar no esquecimento todo o seu passado e abraçá-lo como filho, como filha. Então, sinta-se hoje este olhar de Jesus que está sendo lançado para você e se arrependa. Erga a sua cabeça e encare esse novo dia, essa nova oportunidade, com a certeza de que você é amado e perdoado por Deus. Como Pedro, basta você se arrepender e voltar os seus olhos para Jesus, e certamente Ele te perdoará. Que essa palavra possa falar em seu coração, que você possa se sentir abraçado, acolhido e perdoado por Jesus. Neste momento eu quero fazer uma oração por você. Você que está afastado, reconcilie-se com o Senhor. Você está ainda não aceitou Jesus, aceite a Ele como o único e suficiente Salvador da tua alma. Repita comigo essas palavras. Senhor Jesus, neste momento eu entrego a minha vida para o Senhor. Perdoa os meus pecados e escreve o meu nome no livro da vida. Sela com o teu sangue para o grande dia da vida eterna. Me dá força para que eu seja fiel ao Senhor e jamais distancie dos teus caminhos. Amém e amém. Neste momento eu quero orar por você, eu quero interceder por você e por toda a sua família.
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0: Glorioso Deus eterno e poderoso Pai, Senhor bendito, Senhor santo, Senhor maravilhoso, eu oro, Senhor meu Deus, neste momento, ó Deus, pedindo a Ti, ó Pai, que o Senhor possa estar abençoando a vida destas pessoas que estão em sintonia conosco nesta programação. Estas pessoas que enviaram suas mensagens pedindo oração, como por exemplo a nossa irmã Dalva pedindo oração para o seu cunhado, visite agora o cunhado dela, realize a tua grande obra. Como a nossa irmã Rita que pediu oração para a porta de emprego aberta para o seu neto. Senhor, que o Senhor abre as portas para que o teu nome seja ainda mais glorificado e para que as tuas servas possam testemunhar através destas bênçãos maravilhosas que o Senhor há de conceder. Pai Santo e Poderoso, eu oro pela nossa irmã Rosângela, lá em Indiroba, e também para o Coral Filadélfia, Senhor. Abençoa, meu Deus querido, a vida dela, a vida de toda a família, abençoa esse coral, Senhor meu Deus e meu Pai. Senhor Santo, Senhor Maravilhoso, eu apresento a vida da nossa irmã Ana da Conceição, lá na cidade de Santa Luzia, Senhor meu Deus e meu Pai. A nossa irmã Terezinha, a nossa irmã Sueli, a nossa irmã Maria da Luz, ó Deus, que o Senhor alcance as suas servas, ó Pai, e realize a tua grande obra, dê força, dê graça, poder, virtude do teu Espírito Santo. Senhor meu Deus, estas pessoas que enviaram as suas mensagens, estas que não conseguiram encaminhar mensagens, ó Deus, mas estão sintonizadas nessa programação, orando conosco neste momento, que o Senhor possa visitar e realizar a tua grande obra, Senhor meu Pai. Deus poderoso, Deus santo, maravilhoso, eu apresento, Senhor meu Deus, toda amada audiência em tuas mãos. Eu apresento a vida do pastor Guilherme e da sua família. Eu apresento, Senhor meu Deus, cada colaborador da Rádio 880, o pastor José Bracci e a sua família, presbítero Adalto e a sua família, o nosso irmão Marcos e a sua família, o irmão João Batista e a tua família, o irmão Fábio de Oliveira e a tua família, o irmão Walter e a tua família. Meu Deus, que o Senhor abençoe a minha vida, a vida da minha esposa, a nossa família, Pai. Que o Senhor possa estar abençoando, Senhor meu Deus, todos os ouvintes, estas pessoas que estão agora ouvindo esta programação nos lugares mais distantes, ó Deus, assim como meu irmão mandou a mensagem lá no Espírito Santo acompanhando esta programação. Pai de poder, de glória e maravilha, eu apresento estas pessoas que estão nesses hospitais, foram desenganadas pela medicina, que o Senhor possa curar, que o Senhor possa libertar, Pai, que o Senhor possa transformar essas vidas, estas pessoas, ó Deus, que estão nas grades, atrás das grades, ouvindo o programa Voz Libertação, alcance estas pessoas, ó Deus, realize a tua grande obra, salva, Senhor, em nome de Jesus, ó Deus, que o Senhor possa salvar, Senhor, meu Deus, estas pessoas, e que o teu nome seja ainda mais glorificado, em nome do Pai, do Filho e do Espírito Santo de Deus, amém.

0: 20h59, estamos chegando ao final de mais uma programação A Voz da Libertação. Não desligue seu rádio porque vem aí A Voz do Brasil e após A Voz do Brasil, a oração prodigiosa das 22 horas com o pastor Guilherme Ribeiro. Que Deus abençoe a amada audiência, segue a paz e a santificação com todos, porque sem ela ninguém verá o Senhor. Essa programação tem por fundador saudoso missionário Davi Miranda, direção geral irmão Irene Miranda, direção de Minas Gerais, pastor Guilherme Ribeiro, aqui nos transmissores, pastor José Abraci. Microfone, falou com você, sermão em Cristo Wesley de Castro, e colocamos ponto final em mais um programa A Voz da Libertação. Até a próxima semana, se Deus assim nos permitir, às 19 horas. Fiquem com Deus e a paz do Senhor Jesus.
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0: plataforma é um auxílio para o aluno encontrar a oportunidade de matrícula mais adequada à sua realidade.
1: Segurança na hora das compras.
2: Do brinquedo ao eletrodoméstico, verifique o selo de conformidade do Inmetro que garante a segurança do produto.
1: Capacetes, cilindros de gás natural e extintores de incêndio contam ainda com selo digital. Quem explica é Márcio Oliveira, presidente do Instituto.
3: Ele vai pegar a câmera, fazer a foto do QR Code e imediatamente vai ser direcionado para o nosso atendente virtual. Ato contínuo era para dizer, selo falso, ou dizer, produto aprovado.
2: Hoje na apresentação da Voz do Brasil, Luciano Seixas e Mariana Júnior.
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2: A chamada taxa das blusinhas agora foi zerada de forma definitiva.
1: O imposto de 20% era aplicado sobre importação de compras de até 50 dólares, ou seja, R$250.
2: E agora serão aplicadas apenas taxas estaduais, o que reduz o custo desses itens.
4: O texto aprovado pelo Congresso Nacional e sancionado nesta quinta-feira acaba com um imposto de 20% sobre compras internacionais de até 50 dólares, a chamada taxa das blusinhas.